0: escola?
1: Homologadas as diretrizes para o ensino na disciplina de educação básica.
0: O estudo deve ser organizado em 4 componentes: artes visuais, dança, música e teatro. Thaís Antônio.
2: De acordo com as novas diretrizes, o ensino de arte nas escolas deve aproximar os estudantes das diferentes formas de fazer e vivenciar a disciplina. E hoje, na apresentação da Voz do Brasil, eu, Mariana Jungmann e Luciano Seixas.
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1: É na costa do Amapá que foi descoberta uma nova riqueza do Brasil.
0: A Petrobras anunciou a existência de petróleo num poço que está sendo perfurado pela empresa.
1: Assim que concluída a perfuração, será feito o levantamento da quantidade de petróleo na região.
0: Hoje, autoridades visitaram um navio sonda da empresa, embarcação adaptada para a perfuração de poços em águas profundas e ultraprofundas.
3: Com a descoberta da Petrobras da presença de petróleo em poço perfurado na margem equatorial, uma comitiva do governo federal visitou nesta segunda-feira o navio sonda da empresa. A embarcação está localizada em região de águas profundas no litoral do Amapá. De acordo com a presidente da Petrobras, Magda Chambriard, o poço começou a ser perfurado em outubro do ano passado e em mais alguns dias deve ter o trabalho de avaliação concluído.
4: Nós descobrimos óleo, né, no Poço Morfo, mas que até agora confirmou todas as nossas expectativas de um potencial relevante de petróleo na margem equatorial, mais especificamente no litoral do estado do Amapá. Esse poço vai acabar nos próximos talvez 15, 20 dias, né? Vamos ver quando é que ele acaba. Logo a seguir, nós temos que delimitar essa descoberta, ou seja, a gente tem que saber quanto é que de petróleo tem de fato nessa área, né?
3: Na semana passada, a Petrobras já havia confirmado a presença de hidrocarbonetos na região. Os hidrocarbonetos são compostos orgânicos formados exclusivamente por átomos de carbono e hidrogênio, e onde são encontrados indicam presença de petróleo e gás natural. Com a exploração de novos poços, a Petrobras pretende garantir segurança energética para o futuro, como destaca o ministro de Minas e Energia, Alexandre Silveira.
5: Que a gente possa se orgulhar de ter assim, 90% da nossa energia elétrica limpa e renovável e 50% da matriz geral. E, portanto, nenhum brasileiro em sã consciência pode abrir mão da sua soberania e das suas riquezas naturais para poder combater miséria, combater fome e fazer desenvolvimento.
3: O poço onde a Petrobras encontrou petróleo está localizado a cerca de 175 quilômetros da costa do Amapá, a uma profundidade de quase 2.900 metros. De acordo com a Petrobras, atualmente cerca de 80% do petróleo extraído no Brasil vem do pré-sal. Essa exploração deve chegar ao pico até 2035. Indicando a necessidade de outras fontes de combustível fóssil. Reportagem Luana Karen.
1: Como deve ser o ensino de arte nas escolas? O Ministério da Educação homologou diretrizes para o ensino do componente curricular na rede de educação básica.
0: O documento estabelece que o ensino deve ser organizado em 4 eixos: artes visuais, dança, música e teatro.
1: O anúncio dessas diretrizes ocorreu hoje. A repórter Thaís Antônio acompanhou tudo e traz os detalhes ao vivo para a gente aqui no estúdio. Boa noite, Thaís.
2: Boa noite, Mariana. Boa noite, Luciano e ouvintes da Voz do Brasil. De acordo com as novas diretrizes, o ensino de arte nas escolas deve aproximar os estudantes das diferentes formas de fazer e vivenciar a disciplina. E para isso ser feito, a arte deve ser dividida em 4 componentes curriculares: artes visuais, dança, música e teatro. O texto complementa a Base Nacional Comum Curricular, que estabelece os conhecimentos, competências e habilidades esperados dos estudantes ao longo da educação básica. Com isso, as escolas passam a ensinar conteúdos, métodos e processos de criação em arte como prática educativa, não apenas como atividade secundária ou recreativa. Outro destaque é a aproximação entre professores, artistas e mestres e mestras das culturas populares. A resolução reconhece a importância de incluir esses saberes no processo educativo por meio de um trabalho colaborativo com professores de artes visuais, dança, música e teatro, como explica o ministro da Educação, Leonardo Barchini.
6: Primeiro, a gente fortalece as 4 linguagens separadamente, elas obviamente atuam em conjunto, mas a gente fortalece cada uma das 4 linguagens.

0: as artes visuais, a música, a dança e o teatro. E a gente reconhece que na formação de professores com essas diretrizes, também precisaremos ter habilitação em cada uma dessas especificidades, dessas quatro linguagens, teremos que ter formação específica. Então, isso eleva o ensino das artes a outro nível.
1: A resolução também define orientações para a organização do currículo, a distribuição dos professores, a estrutura física e pedagógica das escolas e os processos de avaliação. Todas essas medidas devem considerar princípios como equidade, acessibilidade, inclusão e justiça social. Mariana e Luciana, com vocês.
2: Obrigado pelas informações, Thaís Antônio.
3: A malária é caracterizada por febres altas, calafrios, tremores, dores de cabeça, podendo estar associada também a vômitos e náuseas.
2: Causada principalmente pela picada de mosquitos infectados, a maior parte de casos da doença estão no norte do país.
3: Mas, no ano passado, caiu o número de infectados pela malária, bem como de óbitos em função da doença.
4: A malária contaminou cerca de 118 mil pessoas no ano passado, 15% a menos do que em 2024. Os resultados foram apresentados nesta segunda-feira, durante um congresso da Sociedade Brasileira de Medicina Tropical. O número de mortes em função da doença também caiu, especialmente na região amazônica, que concentra o maior número de casos, como disse o ministro da Saúde, Alexandre Padilha.
5: 2025 nós tivemos uma redução de mais de 50% dos óbitos por malária, mais de 40% de redução de malária em terra indígena, mais de 40% de malária em áreas de assentamento rural, assentamentos na região amazônica brasileira, que é uma das duas regiões com maior incidência de casos de malária. E tivemos o menor número de internações por malária.
4: Em menor escala, a infecção pode ocorrer devido à transfusão sanguínea, compartilhamento de agulhas contaminadas ou da gestante para o bebê. Mas o principal modo de transmissão é pela picada de fêmeas infectadas do mosquito Anopheles, também conhecido como carapanã ou mosquito prego. De acordo com o presidente da Sociedade Brasileira de Medicina Tropical, Gustavo Romero.
6: Por isso, a gente tem às vezes muita dificuldade, né, de definir exatamente aquela população que efetivamente está em risco, né? Os mosquitos se mexem, né? E os mosquitos crescem com as variações climáticas, que é outro detalhe importante que a gente deve levar em consideração. E muito frequentemente populações que estão mais vulneráveis estão mais expostas à picada desses mosquitos. E por isso que a malária se transmite com tanta eficiência, né?
4: Se diagnosticada a tempo, a malária tem cura e o tratamento é eficaz. Após a confirmação da doença, o paciente recebe o tratamento gratuitamente em unidades do Sistema Único de Saúde, inclusive a tafenoquina, medicamento que previne novas manifestações da malária. Por ser administrado em dose única, ele impede que o paciente abandone o tratamento, como explica o infectologista Marcos Lacerda.
7: Comparando com as medicações que são tradicionalmente usadas para malária, que vão de 7 a 14 dias, resulta num benefício muito grande para o paciente. É que as pessoas se tratam enquanto tem febre, geralmente 2, 3 dias, depois ela para de usar a medicação. E isso então faz com que as recaídas aconteçam. Praticamente metade dos casos que estão registrados hoje no Brasil são de recaídas. Então, uma medicação que iniba a recaída é uma medicação altamente estratégica no controle da malária no país.
4: O medicamento está disponível tanto para pacientes maiores de 16 anos e com mais de 35 quilos, quanto para crianças a partir de 2 anos e com peso mínimo de 10 quilos. Reportagem Graziele Bezerra.
2: Entre junho e julho, foram confirmados 21 casos de sarampo no estado de São Paulo.
3: Neste fim de semana, o ministro da Saúde, Alexandre Padilha, esteve no estado, em Grajaú, acompanhando a vacinação contra a doença.
2: E comentou que o reforço na imunização visa prevenir a circulação e a transmissão do sarampo.
8: Em 2026, nós já temos aqui na cidade de São Paulo cerca de 20 casos também com relação de importados, são cepas que circularam nos Estados Unidos e no Canadá, e esse esforço é para manter esse bloqueio, para não permitir que aconteça em São Paulo em 2026, o que aconteceu em 2019. quando começou um surto assim e se propagou para ter 20 mil casos de sarampo em 2019. Naquele momento o Brasil perdeu o certificado de livre do sarampo. Reconquistamos o certificado em 2024 e queremos manter São Paulo, o estado de São Paulo e o Brasil livre do sarampo.
3: Para crianças de 6 a 11 meses, a dose aplicada durante a estratégia é considerada dose zero e não substitui as doses previstas no calendário nacional de vacinação aos 12 e aos 15 meses.
2: Para as demais idades, os profissionais de saúde verificam a necessidade de vacinação de acordo com a faixa etária e a situação vacinal de cada pessoa.
3: A cada hora, mais de 1000 vidas são perdidas devido às doenças cardiovasculares em todo o mundo, segundo a Organização Mundial de Saúde.
2: Estima-se que cerca de 18 milhões de pessoas morrem anualmente em decorrência de condições que afetam o sistema circulatório.
3: De acordo com a Sociedade Brasileira de Cardiologia, o Brasil ocupa o nono lugar em número de mortes cardíacas.
2: E hoje, 17 de agosto, marca o início da Semana da Saúde Vascular, que promove conscientização, prevenção e diagnóstico precoce.
9: Seu Manuel Arruda da Silva tem 80 anos. Quando precisou ser atendido para tratar de um ferimento, descobriu um grave comprometimento na circulação. Uma cirurgia vascular conseguiu inicialmente melhorar o fluxo de sangue, mas a amputação da perna direita acabou sendo inevitável. Hoje, 8 meses depois, seu Manuel agradece pela vida.
10: Eu estou aqui ainda. Estou aí quando na história.
9: Histórias como a de seu Manuel Arruda ajudam a explicar por que as doenças que comprometem a circulação continuam sendo um importante problema de saúde pública. Elas estão entre as principais causas de morte no país. Muitas dessas condições se desenvolvem de forma silenciosa. Por isso, a prevenção e o diagnóstico precoce são fundamentais para reduzir complicações e salvar vidas. O cirurgião vascular do Hospital Universitário de Brasília, Paulo Saad, alerta para hábitos e cuidados que podem prevenir doenças vasculares.
11: Controlar a glicemia, controlar a pressão, controlar as gorduras no sangue e cessar o tabagismo.
9: O aposentado Humberto dos Santos, de 62 anos, sofreu um infarto em 2022. Após o episódio, teve um AVC que comprometeu a fala e os movimentos. Desde então, faz tratamento no Hospital Universitário de Brasília. O filho, Leandro dos Santos, que o acompanha no tratamento, fala sobre um vício que colaborou para agravar o quadro de doenças cardiovasculares de seu Humberto.
12: Ele sempre foi fumante, né?
13: E aí vocês acham que a causa principal foi essa?
12: Creio que seja, né? Cigarro.
9: O especialista Paulo Saad fala sobre alguns sinais que indicam que é hora de procurar um médico.
11: Um paciente que caminha uma curta distância e já começa a ter dor, aquele paciente que faz o esforço e tem dor no peito. Então esses sinais significam que o músculo que está trabalhando, se você tem uma obstrução da circulação, esse oxigênio não chega na quantidade necessária, esses pacientes precisam procurar ajuda urgentemente.
9: A informação é uma aliada dos pacientes na hora de reconhecer sintomas precoces, procurar atendimento no momento certo e adotar medidas que melhoram a qualidade de vida. Por isso, na semana de 17 de agosto, é comemorada a Semana da Saúde Vascular, período dedicado à conscientização sobre doenças que afetam o sistema circulatório. Reportagem Luciana Colares de Holanda.
2: Hoje também é Dia do Patrimônio.
3: A data foi criada para marcar a importância de preservar a arte, a cultura e a história que estão por trás de tantas tradições brasileiras.
2: O patrimônio pode ser material, como conjuntos de casarões históricos ou determinados prédios ou igrejas, ou imaterial, quando está ligado a festas tradicionais, por exemplo.
3: Hoje, mais cedo, eu conversei com o presidente do Instituto do Patrimônio Histórico e Artístico Nacional, Davidson Guzmão, sobre a preservação e a conservação dessa memória coletiva. Acompanhe. Presidente Davidson Guzmão, bem-vindo à Voz do Brasil, para a gente falar de história, cultura, nesse Dia do Patrimônio, né? Eu queria que o senhor começasse, então, explicando por que que a gente precisa de um dia para marcar esse tema e quais são as provocações que essa data faz.
14: Mariana, primeiro quero dizer que é um prazer estar aqui para a gente falar de algo que é tão importante para o reconhecimento da diversidade cultural brasileira, que é o patrimônio cultural. Uma das nossas principais atribuições e competências é a ampla divulgação e promoção do patrimônio cultural, exatamente para que essa diversidade seja reconhecida, não só pelo Estado, mas que ela seja reconhecida e percebida também pela sociedade. E é por isso que a gente tem um dia dedicado ao patrimônio cultural, o dia 17 de agosto, que é um dia que foi escolhido em razão do nascimento, a data de aniversário de Rodrigo Melo Franco de Andrade, que foi o primeiro presidente do IPHAN e que ficou 30 anos ficou 30 anos fazendo a gestão do IPHAN e que foi a pessoa que inaugurou um sistema de proteção de patrimônio cultural no Brasil. Então, esse a justificativa, vamos dizer assim, é por causa, né, do nascimento de Rodrigo Melo Franco, que a gente tem o dia 17 de agosto escolhido, mas é sobretudo por conta da importância do patrimônio na vida das pessoas no dia a dia.
3: Agora, as celebrações vão se prolongar ao longo de todo esse mês. Qual é o tema desse ano e o que está previsto na programação?
14: Esse ano o tema é patrimônio criativo, inclusão produtiva, trabalho e renda. Exatamente para marcar uma dimensão do patrimônio cultural, que é a dimensão da cidadania e da produção de renda, da possibilidade de trabalho e renda para pessoas que vivem do patrimônio cultural. Vou dar um exemplo, o ofício de paneleiras lá em Goiabeiras, um bairro lá no Espírito Santo, né, em que a gente tem um bem cultural que é o ofício de paneleiras, um saber tradicional relacionado ao fazer a panela, né, que é produzida, uma panela de barro que é produzida onde é feita a famosa moqueca capixaba.
3: Aquela panela tradicionalíssima de fazer moqueca capixaba, né?
14: Exatamente. E que tem uma dimensão, uma relação muito direta com o mercado, que, portanto, afere renda, né? Ofere renda para aquelas paneleiras. Então, esse é um exemplo importante, mas a gente tem vários outros, né? De pessoas, de detentores que vivem diretamente do patrimônio cultural, de centros históricos que são dinamizados a partir do patrimônio que é reconhecido, desse centro histórico que é reconhecido, em algumas das nossas cidades no país.
3: E aí a gente tem uma programação prevista, as pessoas podem checar essa programação onde, como é que funciona?
14: Isso, a gente tem uma programação em todos os estados do Brasil, nós teremos atividades, essa programação ela está disponível no portal do IPHAN, www.iphan.gov.br. Quem quiser acessar e ver o que vai estar acontecendo no seu estado, pode acessar a programação lá no portal do IPHAN na internet.
3: Lembrando aqui que IPHAN se escreve com PH, né?
14: Exato.
3: Que é Instituto do Patrimônio Histórico e Cultural. Presidente, no próximo ano também vamos ter outra celebração importante, que são os 90 anos do IPHAN, né? Quais são os principais desafios que ainda permanecem em relação à preservação do patrimônio?
14: Isso, ano que vem o IPHAN completa 90 anos e nós estamos aí pensando numa série de atividades e programação que deve ocorrer ao longo do ano todo. Em termos de desafios, a gente tem vários desafios, porque o patrimônio cultural ele se relaciona com o dia a dia das pessoas, com o dia a dia das cidades. E aí eu posso aqui, acho que nomear dois. Um que está na ordem do dia e que a gente tem discutido muito é no que a gestão do patrimônio se relaciona, por exemplo, com as mudanças climáticas, né? Então, o aumento da intensidade de chuvas, das temperaturas, como que isso se relaciona com o patrimônio cultural na gestão dos centros históricos, que cuidados nós devemos ter e como nós devemos pensar ações de prevenção, adaptação e mitigação a essas mudanças climáticas. Esse é um desafio que está na nossa ordem do dia e que nós estamos pensando como tratar desse enfrentamento às mudanças climáticas no âmbito da gestão do patrimônio cultural. Um outro desafio é aquele que, na verdade, é um desafio e é, ao mesmo tempo, diretriz para a gestão do patrimônio cultural, que é a gestão compartilhada. Então, a articulação com estados e municípios, a articulação com a sociedade civil organizada para a gestão do patrimônio, para que essa gestão, ela, de fato, ela seja compartilhada entre os órgãos de poder público e a sociedade.
3: Pois é, E é importante que a sociedade mesmo se envolva, né, presidente, nesse tema, cobre a preservação do patrimônio na sociedade, no seu estado. Como que é possível fazer isso?
14: Bom, hoje a gente tem a participação social como um princípio que atravessa a maioria das políticas públicas no Brasil, inclusive a de patrimônio cultural. Então, hoje, a sociedade, as pessoas podem procurar os órgãos de patrimônio de sua cidade, do seu estado, podem procurar o IPHAN. O IPHAN tem representação, tem superintendências em todos os estados, e podem procurar também as instâncias de controle social que trabalham com patrimônio cultural, os conselhos de cultura e, em alguns casos, os próprios conselhos de patrimônio que existem nos municípios e nos estados.
3: Lembrando, né, presidente, que até para deixar um pouco mais palpável para as pessoas, quando a gente fala de patrimônio, a gente está falando tanto daquele casarão histórico, aquele prédio antigo, aquela igrejinha, mas também do fazer cultural muito típico. Tudo isso é dever nosso, como sociedade, ajudar a preservar, né? O senhor mencionou aí as paneleiras, por exemplo. Tudo isso é patrimônio e é dever da sociedade proteger, né?
14: Exato, é tudo isso e muito mais. Na verdade, a gente faz uma divisão entre patrimônio material e imaterial, mas quando a gente está falando de patrimônio, a gente está falando de valor, na verdade, sobretudo, né? Então, é importante a gente entender que o patrimônio material, as edificações, as obras de arte, elas são reconhecidas e entendidas como integrantes da nossa identidade, como elementos que ajudam a compreender a nossa história, as várias memórias e identidades que existem no país, porque são atribuídos valores a essas coisas. Da mesma maneira, as várias celebrações, os conhecimentos tradicionais, os fazeres, os saberes, né, lugares que são importantes, né, para a compreensão das memórias dos vários grupos formadores da sociedade brasileira, para usar o termo da Constituição, também são importantes. É o chamado patrimônio imaterial.
3: É isso aí. Nós conversamos com Davidson Guzmão, presidente do Instituto do Patrimônio Histórico e Artístico Nacional. Falei errado mais cedo. Instituto do Patrimônio Histórico e Artístico Nacional. Muito obrigada, presidente, pela sua entrevista aqui à Voz do Brasil.
14: Obrigado, Mariana. A gente está à disposição da Voz do Brasil e de todos os brasileiros para conversar sobre o patrimônio. Essa é a nossa função, o nosso métier, e é, sobretudo, a nossa alegria.
2: Concursos federais têm novas nomeações e convocações.
3: As medidas publicadas no Diário Oficial da União contemplam aprovados nas duas edições do Concurso Público Nacional Unificado e no Comando do Exército.
2: Todas as nomeações foram homologadas antes do início do período de defesa eleitoral.
3: Para o CPNU 2, estão autorizadas 69 nomeações de candidatos de nível superior. E para a primeira edição do CPNU, são 40 vagas de contratação temporária.
2: Quem está na lista de espera do primeiro concurso público unificado deve realizar uma nova manifestação de interesse entre os dias 24 de agosto e 4 de setembro pelo aplicativo SouGov ou pela versão web do serviço mediante login.
3: Quem não se manifestar no prazo será excluído do banco de candidatos aprovados em lista de espera de todos os cargos do CPNU 1, inclusive para fins de contratação temporária.
2: Abertas as inscrições para o selo Patrocinadores do Futuro 2026.
3: Uma iniciativa que pretende reconhecer a contribuição de empresas e entidades para a promoção, para a proteção previdenciária de seus trabalhadores e associados.
2: A participação é gratuita e voluntária.
3: As inscrições vão até 31 de agosto e são realizadas por formulário eletrônico disponível no site gov.br/previdência.
2: O regulamento completo e as orientações também estão disponíveis no portal do Ministério.
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2: Fique agora com as notícias do Poder Judiciário e do Congresso Nacional. Boa noite.
3: Uma boa noite, até amanhã.
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17: Poder Judiciário inicia a 33ª semana Justiça pela Paz em Casa.
18: Para STJ, prisão em flagrante de mãe em estado diverso da morada dos filhos não impede concessão de regime domiciliar.
17: TSE inaugura o Centro de Divulgação das Eleições 2026, o CDE.
18: Boa noite, eu sou o Arthur Filho.
17: E eu sou Walter Lima.
18: A partir de hoje até sexta-feira, 21 de agosto, o Poder Judiciário Brasileiro se mobiliza na 33ª semana Justiça pela Paz em Casa.
17: Coordenada pelo CNJ, em parceria com os Tribunais de Justiça estaduais, a iniciativa promove mutirões de julgamentos e audiências para dar rapidez aos processos de violência de gênero, além de realizar ações de conscientização em todo o país. Carolina Chaves.
19: A campanha é realizada 3 vezes ao ano, nos meses de março, agosto e novembro. O foco é fortalecer a política judiciária no combate à violência doméstica e familiar contra a mulher. Segundo o presidente do STF e do CNJ, ministro Edson Fachin, esta semana, mais uma vez em todo o Brasil, os tribunais de justiça prepararam programações especiais.
20: Será o nosso esforço concentrado de julgamentos, de audiências e mutirões voltados à proteção de mulheres em situação de violência. Os números nos impactam. Os números mostram um judiciário que tem pressa.
19: Na última edição, realizada em março deste ano, foram proferidas mais de 16 mil sentenças, realizadas mais de 10 mil audiências e concedidas 11.648 medidas protetivas de urgência.
18: O fato de uma mãe ser presa em estado diferente de onde filhas menores residem não impede por si só a concessão da prisão domiciliar.
17: Essa conclusão é do STJ. Fátima Uchoa.
21: Durante viagem de ônibus interestadual, a mulher foi presa em flagrante e teve a prisão preventiva decretada após serem encontradas drogas na mochila dela. A defesa informou que a mulher era mãe de 2 meninas menores de 12 anos e pediu a prisão domiciliar. O Tribunal de Justiça do Paraná negou o pedido porque as crianças já estavam com a avó em outro estado. Mas no voto que prevaleceu na sexta turma do STJ, o ministro Og Fernandes explicou que mesmo com a gravidade da acusação e a expressiva quantidade de droga apreendida nesse caso, essas circunstâncias isoladamente não impedem o regime domiciliar.
18: O Tribunal Superior Eleitoral inaugurou hoje o Centro de Divulgação das Eleições 2026, o CDE.
17: O espaço instalado no TSE em Brasília foi preparado para atender aos profissionais de imprensa envolvidos na cobertura das eleições de outubro deste ano. Rimac Souto.
22: A inauguração foi feita pelo presidente do TSE, ministro Cássio Nunes Marques.
23: A ideia é que o Centro de Divulgação das Eleições seja mais do que um espaço de trabalho para os profissionais que acompanharão as eleições. O objetivo é que se torne um ambiente de diálogo aberto com a Justiça Eleitoral, em que a transparência e o acesso à informação não encontrem quaisquer obstáculos. O trabalho realizado por vocês, jornalistas, de dentro e de fora do país, é essencial para que a sociedade tenha acesso a informações corretas e contextualizadas sobre o processo eleitoral. Nunca é demais sublinhar que uma imprensa livre e participativa é sinônimo de democracia. A Justiça Eleitoral tem na imprensa uma aliada por compartilhar com ela a paixão pela democracia e pela informação de qualidade.
22: Ao inaugurar o CDE, o ministro também lançou a campanha Eleições 2026, Coisa de Pele.
18: Comissário de bordo demitido por se recusar a tomar a vacina contra a Covid-19 deve receber as verbas rescisórias.
17: O TST entendeu que ele tinha uma justificativa médica para não se vacinar. Simone Moura.
24: O comissário da Gol foi demitido por justa causa em novembro de 2021, durante a pandemia. Ele disse que não tomou a vacina porque tinha risco elevado de trombose. Inclusive, apresentou o laudo médico que indicava a contraindicação à vacinação. mas a empresa alegou que o atestado não tinha respaldo científico. A justa causa foi mantida na primeira instância, mas o Tribunal Regional do Trabalho do Rio de Janeiro afastou a punição. No TST, ao analisar recurso da Gol, o entendimento é que a recusa à vacina pode, em tese, ser considerada ato de indisciplina ou insubordinação.
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18: A você uma boa noite.
17: E até amanhã.
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0: Eu sou Paula Groba.
1: E eu sou Ricardo Nakaoka.
15: E estes são os destaques de hoje do Jornal do Senado, que começa agora.
1: Senado terá esforço concentrado e fim da escala 6x1 pode entrar na pauta.
15: Avança projeto que prevê biometria de recém-nascidos para evitar troca e tráfico de bebês.
1: Instalada comissão sobre MP que amplia crédito para motoristas.
15: Boa noite.
1: Boa noite.
15: Mesmo com as campanhas eleitorais em curso, o Senado vai manter a agenda de votações. O presidente do Senado, Davi Alcolumbre, convocou os parlamentares para um novo esforço concentrado de 31 de agosto a 4 de setembro.
1: Entre os temas que podem ser analisados está o fim da escala de trabalho 6x1. Os detalhes com a repórter Raíssa Abreu.
5: Os senadores e senadoras voltam a se reunir para votar temas prioritários na semana de 31 de agosto a 4 de setembro. O anúncio foi feito pelo presidente Davi Alcolumbre. Na pauta, o fim da escala de trabalho 6x1, a PEC da Segurança Pública e a criação da Política Nacional de Minerais Críticos e Estratégicos.
6: Então eu decidi, como presidente do Senado, que uma semana seria semipresencial e a outra semana de esforço concentrado presencial. Então eu queria que os gabinetes fossem avisados, as assessorias avisadas, para que no próximo esforço concentrado nós estejamos todos aqui presentes no plenário, se for possível, os 81 senadores.
5: Essa é a segunda data de esforço concentrado de votações do segundo semestre. Na primeira, de forma semipresencial, foram votados, por exemplo, o projeto que cria o Programa de Desenvolvimento da Indústria de Fertilizantes e uma medida provisória que socorreu vítimas de desastres naturais. Esforço concentrado é como se chamam as reuniões centralizadas em períodos curtos, na tentativa de votar projetos urgentes, apesar do período eleitoral, quando os parlamentares estão em campanha em seus estados. Esse ano, 2/3, ou 54 das vagas do Senado estão em disputa. Para saber mais sobre a função do Senado e dos senadores e senadoras, visite o especial Eleições 2026 da Agência Senado, em senado.leg.br.
15: A troca de bebês e o tráfico de crianças são riscos que podem ser evitados com mais segurança e identificação nas maternidades. Um projeto aprovado pela Comissão de Constituição e Justiça prevê a coleta de dados biométricos do recém-nascido logo após o parto.
1: A medida busca garantir a identificação segura do bebê e dar mais proteção às famílias. Os detalhes com o repórter Bruno Lourenço.
7: Pelo texto, o procedimento de identificação biométrica deverá registrar as impressões digitais da mãe e a dos pés do bebê. Essas informações constarão da declaração de nascido vivo. A relatora, senadora Roberta Cioli, do Republicanos de Roraima, defendeu a medida.
25: Exigência de vinculação individualizada e rastreável entre a identificação biométrica da mãe e do recém-nascido, destinada a assegurar a autenticidade, identificação e a integralidade das informações registradas.
7: A senadora doutora Eudócia, do PSDB de Alagoas, reforçou que a iniciativa aumenta a segurança do registro civil e previne a troca, o roubo, as adoções irregulares e o tráfico de bebês.
26: E aí nós iremos mudar a história dos nossos recém-nascidos para não terem o risco de serem trocados ou de ser confundido contra o bebê, enfim, de ter algum tipo de fraude.
7: A proposta passará por um turno suplementar de votação na CCJ antes de poder seguir diretamente para análise da Câmara dos Deputados.
4: O presidente da Comissão de Relações Exteriores defendeu um acordo para evitar uma escalada comercial com os Estados Unidos. Isso porque uma disputa comercial pode ter impactos diretos na economia e nas relações entre os dois países.
1: Diante do novo tarifaço americano, o governo brasileiro abriu um processo de reciprocidade e o Senado acompanha as negociações. O repórter Pedro Pincer tem mais informações.
8: O governo brasileiro anunciou a abertura formal do processo para avaliar se o tarifaço dos Estados Unidos contra exportações nacionais será respondido com base na Lei da Reciprocidade Econômica, que é um novo mecanismo da legislação brasileira para disputas comerciais. O Palácio do Planalto informou que o procedimento foi iniciado a partir do compartilhamento do pedido pela Secretaria Executiva da Câmara de Comércio Exterior com os demais integrantes do seu Comitê Executivo de Gestão. O consultor legislativo do Senado, Marcos Túlio Bezerra, lembrou que o Brasil pode pôr sobre a mesa pautas essenciais para os Estados Unidos, como direitos autorais que afetam as big techs e patentes de medicamentos.
9: Então, se com a ameaça das medidas, a possibilidade de adoção das contramedidas aqui pelo governo brasileiro, o governo já consiga ser bem sucedido em retomar a negociação, a gente já considera que a lei vai ter um sucesso.
8: Em nota, o presidente da Comissão de Relações Exteriores, senador Nelsinho Tradi, do PSD de Mato Grosso do Sul, afirmou receber com atenção a decisão do Poder Executivo. Para o senador, o Brasil precisa estar preparado para agir quando necessário, sem esquecer que as relações bilaterais com os Estados Unidos ocorrem há mais de 200 anos e que todas as possibilidades de entendimento devem ser buscadas antes de uma escalada comercial.
4: Quem trabalha ao volante, o veículo é ferramenta de trabalho e fonte de renda. Mas na hora de trocar o carro ou renovar a frota, o acesso ao crédito pode ser um obstáculo.
1: Para facilitar esse financiamento, o Congresso vai analisar uma medida provisória sobre o tema. A senadora Leila Barros foi eleita presidente da comissão mista, que vai examinar a proposta. A reportagem é de Marcela Cunha.
10: A senadora Leila Barros, do PDT do Distrito Federal, destacou que o texto foca em uma categoria que hoje reúne mais de 2 milhões de brasileiros: motoristas de aplicativo, taxistas, entregadores e motofrentistas. Esses trabalhadores dependem de seus veículos diariamente, mas esbarram na burocracia dos bancos na hora de financiar um novo modelo. Ao assumir a presidência da comissão mista, a senadora Leila ressaltou que a falta de crédito acessível acaba penalizando quem mais trabalha.
11: Quem trabalha por aplicativo sabe como é difícil chegar ao sistema financeiro apresentando uma renda variável e conseguir crédito com juros e prazos razoáveis. Muitas vezes, o resultado é continuar trabalhando com um veículo antigo e compromete uma parcela cada vez maior da renda do trabalhador.
10: Para facilitar os financiamentos, a medida provisória prevê o uso de recursos do Fundo de Investimento e Infraestrutura Social e a criação de mecanismos de garantia pública. Além de gerar renda, a proposta foca em cidades sustentáveis, incentivando frotas de baixo carbono e pontos de recarga de baterias. A relatora será a deputada Amanda Gentil, do Progressistas do Maranhão.
12: Eleições 2026.
4: Em 2026, o eleitor vai às urnas para escolher quem vai representar seu estado ou Distrito Federal no Senado. Mas, afinal, o que faz um senador? Além de participar da criação e da revisão das leis, ele tem a missão de fiscalizar o governo federal e exercer atribuições exclusivas do Senado.
1: A reportagem de Yasmin Rodrigues explica como funciona esse trabalho e por que o Senado tem um papel central na democracia brasileira.
13: O Senado Federal é uma das duas casas do Congresso Nacional e representa os estados e o Distrito Federal. Senadores e deputados federais apresentam, discutem e votam propostas que podem virar lei. O Senado também tem o chamado papel revisor. Depois de aprovada em uma das casas, a proposta é analisada pela outra, que pode fazer mudanças antes da aprovação final. Para o presidente do Senado, Davi Alcolumbre, o trabalho dos parlamentares é uma responsabilidade de todos.
27: Isso não é uma missão de um homem, nem de uma mulher, nem da mesa diretora. Isso é a missão dos 81 senadores, de todos os partidos constituídos no Brasil, de 513 deputados federais e deputadas, porque só a união pode transformar verdadeiramente a vida das pessoas. pessoas.
13: Senadores e deputados também têm a função de fiscalizar o Poder Executivo. Isso significa acompanhar as ações do governo federal, avaliar políticas públicas, analisar as contas da Presidência da República e criar CPIs. Mas o Senado tem atribuições que são exclusivas da Casa. Uma delas é aprovar as autoridades indicadas pelo Presidente da República, como ministros dos Tribunais Superiores, o Procurador-Geral da República, diretores do Banco Central e embaixadores. Outra é autorizar operações de crédito da União, dos Estados, do Distrito Federal e dos municípios. E, por fim, o Senado é responsável por julgar o Presidente da República em um processo de impeachment, depois que a Câmara dos Deputados autoriza a abertura do processo.
1: Trabalhos técnicos de Eliseu Caires, o Jornal do Senado fica por aqui. Acompanhe agora as notícias da Câmara dos Deputados. Boa noite.
0: Boa noite e até amanhã.
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3: Câmara aprova diretrizes para desenvolvimento do futebol feminino.
14: Deputados reduzem a carga tributária para resseguradoras nacionais.
3: Parlamentares regulamentam a profissão de conservador-restaurador.
19: Boa noite. Avança na Câmara a proposta que regulamenta a profissão de conservador-restaurador de bens culturais. A medida era uma demanda histórica da categoria, como informa a repórter Paula Bittar.
20: A Comissão de Constituição e Justiça da Câmara aprovou uma proposta que regulamenta o exercício das profissões de conservador, restaurador de bens culturais e de técnico em conservação e restauração de bens culturais. De acordo com o texto aprovado, poderá atuar como conservador, restaurador de bens culturais móveis e integrados quem tiver diploma de curso superior na área, reconhecido pelo Ministério da Educação ou expedido por instituição estrangeira e revalidado no Brasil, ou mestrado ou doutorado na área expedido por instituição brasileira reconhecida pelo Ministério da Educação ou por instituição estrangeira e revalidado no Brasil, desde que tenha elaborado dissertação ou tese em tecnologia da conservação e restauração de bens culturais móveis e integrados e comprove pelo menos 5 anos de atividades técnicas e científicas próprias do campo. Também poderão exercer a profissão aqueles com diploma de outros cursos superiores que exerçam atividades na área há pelo menos 5 anos até a data de publicação da lei e os que tenham concluído até a data de publicação da lei curso de especialização na área observada a carga horária mínima exigida pelo Ministério da Educação. Entre as atribuições do conservador restaurador de bens culturais móveis e integrados estão realizar procedimentos de conservação e restauração em bens culturais, ministrar aulas relacionadas ao tema, desenvolver e coordenar projetos e pesquisas científicas sobre o tema e elaborar laudos técnicos, orientar e supervisionar acondicionamentos e acompanhar o transporte de obras de valor histórico, artístico e cultural, como courier. Já para atuar como técnicos em conservação e restauração de bens culturais móveis e integrados, é preciso ter curso de educação profissional técnica de nível médio na área, no Brasil ou no exterior e revalidado no país, ou então atuar na atividade comprovadamente há mais de 5 anos e não possuir escolaridade técnica exigida até a data da publicação da lei. Entre as atribuições desse profissional estão realizar exame técnico do estado de conservação de bens culturais móveis e integrados e auxiliar em eventos como seminários e exposições sobre o tema. Entre os deveres e responsabilidades do conservador, restaurador e do técnico estão assumir apenas trabalhos que possam realizar com segurança dentro dos limites de sua formação, não utilizar produtos, materiais e procedimentos técnicos que ponham em risco a integridade do bem cultural e, na compensação de acidentes ou perdas, não encobrir ou modificar o que existe do original, de modo a não alterar suas características e condições físicas após o evento. A autora do projeto, deputada Fernanda Melchiona, do PSOL do Rio Grande do Sul, considerou a aprovação uma vitória para os profissionais e para as universidades. Segundo ela, os profissionais pleiteiam essa legislação.
21: Eles tinham
6: apresentado essa iniciativa com então o deputado Chico Alencar, que nesse ano não exerceu o mandato federal. E eu apresentei, portanto, esse projeto, que depois foi qualificado pelas contribuições das universidades que têm o curso, como é o caso da UFPEL, na Universidade Federal do Pará, eu tive conhecendo a formação e o trabalho, que contribui enormemente para a preservação de bens culturais, o nosso patrimônio, a valorização da carreira, o incentivo à formação técnica, se aproxima de padrões internacionais, né, de conservação e restauração.
20: A proposta considera bem cultural móvel o objeto de natureza artística, histórica, documental, científica e tecnológica. Isso abrange obras de arte, documentos, artefatos arqueológicos, etnográficos e de cultura popular e elementos paleontológicos de ciências naturais, científicos e tecnológicos, possíveis de serem deslocados ou transportados. Já o bem cultural integrado está vinculado à superfície construída de um bem imóvel ou da natureza. Isso inclui pinturas artísticas ou decorativas, retábulos, esculturas, ourivesaria, cerâmica, azulejaria, estuques, relevos, elementos decorativos e tecnologias que envolvam os elementos construtivos e os materiais de construção empregados nas vedações, revestimentos e acabamentos. A proposta que regulamenta o exercício das profissões de conservador, restaurador de bens culturais e de técnico em conservação, restauração de bens culturais, segue agora para o Senado, a menos que haja recurso para votação antes pelo plenário da Câmara. Da Rádio Câmara, de Brasília, Paula Bittar.
16: Educação.
17: Beto Preto, do PSD, exalta a expansão dos cursos de medicina nas universidades estaduais do Paraná. O deputado cita a criação do curso de medicina em Apucarana e o lançamento da graduação no campus da Unespar em Paranavaí, além do curso de enfermagem em Paranaguá.
18: Na opinião de Beto Preto, a ampliação das vagas em cursos da área de saúde contribui para a formação de profissionais que atuarão no Sistema Único de Saúde. O parlamentar reforça que as graduações são gratuitas e oferecem oportunidades para estudantes da rede pública.
16: Saúde.
17: Paulo Soares, do Podemos de São Paulo, apresentou projeto que visa descentralizar e regionalizar os serviços do SUS, usando estruturas hospitalares atualmente desocupadas em cidades menores para ampliar atendimentos e reduzir mortes em filas de espera.
18: Paulo Soares cita a cidade de Bauru como exemplo, com a morte de 1.123 pacientes à espera de leitos nos últimos 5 anos. O congressista cobra mais atenção do governo federal às regiões interioranas, com a disponibilização de profissionais e equipamentos.
16: Previdência.
17: Rodrigo Hollenberg, do PSB do Distrito Federal, apresentou projeto que amplia o acesso ao benefício de prestação continuada. A proposta eleva para meio salário mínimo por pessoa o limite de renda familiar e permite descontar gastos com alimentação especial, medicamentos e terapias.
18: Rodrigo Hollenberg também defende a regulamentação da avaliação biopsicossocial. Ele sustenta que a medida é necessária para garantir o acesso efetivo das pessoas com deficiência aos benefícios previstos em lei.
17: Dani Cunha, do PL do Rio de Janeiro, defende projeto que permite a pais ou responsáveis por crianças e adolescentes com deficiência trabalhar sem perder o benefício de prestação continuada. Pela proposta da deputada, a remuneração de até 10 salários mínimos não entraria no cálculo da renda familiar.
18: Dani Cunha afirma que a regra atual desestimula o retorno ao mercado de trabalho, especialmente de mãe solo, já que qualquer aumento de renda pode resultar na perda do benefício da criança. Ela acrescenta que o texto também autoriza a dedução de despesas com o tratamento da deficiência.
16: Comissões.
17: Luiz Lima, do Novo, do Rio de Janeiro, destaca os resultados da CPMI do INSS na investigação de descontos indevidos em aposentadorias. De acordo com o deputado, a comissão ajudou a identificar operadores financeiros, servidores e entidades suspeitas de participação nas fraudes.
21: A gente teve a felicidade de mostrar para o Brasil, ser um facilitador até para a Polícia Federal e para o STF, das pessoas envolvidas. Servidores do próprio INSS, operadores financeiros, recebedores de propina, sindicatos de fachada, então a gente tem mais de 20 pessoas hoje presas, e percebeu o quanto o brasileiro dispõe de tempo e de inteligência para fraudar, para enganar.
19: Luiz Lima acrescenta que três entidades investigadas teriam desviado mais de 6 bilhões de reais de aposentados, com descontos mensais que chegavam a R$50. Na avaliação do deputado, a CPMI contribuiu para recuperar recursos e dificultar a repetição das fraudes.
5: Segurança Pública.
17: Bom Gás, do PT gaúcho, defende a aprovação de projeto que criminaliza a misoginia, entendida como ódio ou discriminação contra mulheres por sua condição de gênero. O deputado pondera que esse tipo de conduta alimenta a violência e viola a dignidade das mulheres.
19: Bom Gás pede que a Câmara vote logo a proposta, já aprovada pelo Senado. O parlamentar rejeita a ideia de que o projeto promova censura contra homens, mas diz que o objetivo é responsabilizar quem incentiva ou dissemina práticas de discriminação contra as mulheres.
17: Roberto Monteiro Pai, do PL do Rio de Janeiro, agradece a aprovação de uma moção de louvor ao filho Gabriel Monteiro na Comissão de Segurança Pública. Segundo o deputado, a homenagem reconhece a atuação do ex-vereador no combate à criminalidade.
19: Roberto Monteiro Pai também destaca o trabalho da policial civil do Distrito Federal, Deise Andrade, no enfrentamento ao feminicídio e à violência sexual contra crianças. O parlamentar ressalta a importância das ações de combate à violência contra as mulheres.
5: Economia.
17: A Câmara aprovou um projeto que reduz tributos pagos por empresas resseguradoras nacionais. O repórter Marcelo Lascher nos conta quais as medidas propostas.
7: O plenário da Câmara aprovou o projeto que reduz a carga tributária para resseguradoras nacionais. Resseguradoras são empresas que assumem parte dos riscos das seguradoras. Elas são responsáveis por uma espécie de seguro do seguro, usado principalmente em operações de grande valor ou com potencial para gerar perdas elevadas. O principal benefício proposto pelo projeto é a redução da alíquota da Contribuição Social sobre o Lucro Líquido, a CSLL, que hoje é de 15% e passa a ser de 9%. A proposta foi apresentada pelo deputado Isaldo Bulhões Júnior, do MDB de Alagoas, com a justificativa de que as resseguradoras nacionais perderam mercado a partir de 2019, com a eliminação de restrições à atuação de resseguradores estrangeiros. Segundo Isnaldo Bulhões Júnior, as resseguradoras estrangeiras não recolhem no Brasil CSLL e imposto de renda sobre pessoa jurídica, como as nacionais. Por isso, o projeto também isenta as empresas brasileiras de um adicional do imposto de renda. O projeto recebeu parecer favorável do relator, deputado Fernando Monteiro, do PSD de Pernambuco, mas não teve apoio do governo, como explicou o deputado Ayrton Faleiro, do PT do Pará.
15: Nós estamos tratando de um projeto que ele traz implicações financeiras, ordenamento de despesa, impactos nas finanças. Nós estamos numa reta final de governo, que tem um plano econômico em curso, que tem compromissos com a sociedade para fazer entregas. É hora de nós trazermos e aprovarmos aqui coisas que venham trazer impacto financeiro.
7: Para o relator, Fernando Monteiro, a arrecadação pode inclusive vir a aumentar, mesmo com benefício fiscal. Segundo ele, a proposta beneficia as empresas nacionais e pode forçar as estrangeiras a abrirem subsidiárias no país. Já o autor da proposta, Isnaldo Bulhões Júnior, disse que não há prejuízos para a arrecadação.
22: Não há um equívoco, não há nenhum prejuízo, não há nenhum problema. Apenas equaliza a empresa nacional, a empresa brasileira, dentro da concorrência com as empresas estrangeiras.
7: O projeto que reduz a carga tributária para resseguradoras nacional seguiu para análise do Senado. Da Rádio Câmara de Brasília, com informações de Antônio Vital, Marcelo Lascher.
5: Desenvolvimento Regional.
19: Leonardo Gadelha, do Podemos, reivindica o aumento da quantidade de água da transposição do Rio São Francisco destinada à Paraíba. O deputado afirma que o volume previsto atualmente para o estado é insuficiente para atender às demandas da população e do desenvolvimento regional.
17: Leonardo Gadelha argumenta que os canais da transposição comportam uma vazão superior à autorizada pela Agência Nacional de Águas. O parlamentar pede uma revisão da distribuição entre os estados do Nordeste diante do risco de agravamento da seca com a ocorrência de fenômenos climáticos extremos.
8: Transportes.
9: Euclides Petersen, do Republicanos de Minas Gerais, propõe financiar a modernização, ampliação e recuperação de aeródromos públicos de interesse regional. A ideia é criar um programa nacional que use incentivos fiscais para captar recursos de pessoas físicas.
10: Pela proposta, os contribuintes poderiam destinar parte do imposto de renda a projetos aprovados pelo governo. Segundo Euclides Petersen, a medida amplia a conectividade aérea e estimula o desenvolvimento econômico, o turismo e o acesso a serviços públicos no interior.
8: Trabalho.
9: Chico Alencar, do PSOL do Rio de Janeiro, defende a aprovação de um projeto de sua autoria que estabelece o fim dos penduricalhos, que são parcelas adicionais incorporadas aos salários de funcionários dos três poderes e que extrapolam o teto constitucional de R$ 46 mil brutos.
10: O legislador cita que 91% dos magistrados recebem acima do teto e, em sua avaliação, a medida vai combater a desigualdade salarial no país. Chico Alencar também cobra do Senado a aprovação do fim da escala 6x1 como medida de combate à desigualdade social.
9: Daniel Almeida, do PCdoB da Bahia, apoia as reivindicações da Campanha Nacional dos Bancários. O deputado destaca a recomposição dos salários, o reajuste do vale-refeição, a participação nos lucros e melhores condições de trabalho nas agências e no regime remoto.
10: Daniel Almeida também pede mudanças nas regras dos planos de saúde dos bancos públicos. Segundo o parlamentar, alterações normativas dos últimos anos fizeram os bancários arcarem com uma parcela crescente dos custos.
8: Meio ambiente.
9: O delegado Matheus Laiola, do União do Paraná, apresentou o projeto que proíbe a caça esportiva em todo o país. A proposta altera a lei de proteção à fauna e também revoga dispositivos que tratam da regulamentação dessa modalidade de caça.
10: Segundo o delegado Matheus Laiola, a caça esportiva não pode se sobrepor à proteção dos animais e à preservação da biodiversidade. O parlamentar afirma ainda que a medida busca eliminar brechas na legislação e reforçar a proibição de práticas de caça voltadas ao lazer.
8: Esporte.
9: A Câmara aprovou uma política de incentivo ao futebol feminino no país. O repórter Antônio Vital tem mais informações sobre a proposta.
11: A menos de um ano da realização da Copa do Mundo Feminina no Brasil, o plenário da Câmara aprovou o projeto do governo que define diretrizes para o desenvolvimento do esporte no país. O projeto inclui o futebol feminino como prioridade da política pública esportiva nacional, com foco na profissionalização e na equidade de oportunidades. O texto também exige a elaboração de um plano de legado social, esportivo e financeiro da Copa do Mundo da modalidade, prevista para ocorrer entre 24 de junho e 25 de julho do ano que vem em 8 capitais. A proposta prevê que o Ministério do Esporte deverá promover condições favoráveis para o futebol feminino, incentivar a igualdade salarial e a participação de mulheres na gestão do esporte e na arbitragem. O projeto limita a inscrição de atletas não profissionais em competições oficiais. Na principal divisão nacional, o limite será de 4 atletas amadoras por equipe, com redução gradual até alcançar a total profissionalização do esporte. O texto prevê ainda a criação de protocolos para combater a discriminação, a intolerância e a violência contra as mulheres no esporte. A medida abrange atletas, árbitras, treinadoras, torcedoras e demais profissionais. O projeto recebeu parecer favorável da relatora, a deputada Jaque Rocha, do PT do Espírito Santo. Ela acrescentou na proposta diretrizes como a proteção da integridade física e psicológica das jogadoras, o combate ao racismo e à violência. No plenário, o relator foi o deputado Ayrton Faleiro, do PT do Pará, que defendeu medidas de incentivo para a modalidade.
23: Achamos por bem que a gente incentive o futebol feminino. O futebol, na sua essência, ele cumpre uma função de integração, de convívio social. E quando a gente fala de futebol, a gente vem em primeira visão muito o futebol masculino. Mas se a gente for para, inclusive, os interiores de cada um dos nossos estados, nós vamos ver lá um crescente movimento também nos clubes profissionais da participação feminina.
11: Na mesma sessão, a Câmara aprovou o projeto que reconhece o futebol praticado no Brasil como manifestação da cultura nacional. Os dois projetos foram enviados para análise do Senado. Na Rádio Câmara de Brasília, Antônio Vital.
10: Danley de Deus Interrols, do PSD Gaúcho sugere ao Ministério da Educação medidas para melhorar a formação dos profissionais de educação física para o atendimento de estudantes com deficiência. Ele defende a atualização dos cursos superiores para fortalecer a inclusão.
19: A sugestão de Danley de Deus Interhols também prevê mais atividades práticas, estágios e formação continuada sobre o tema. Ele avalia que a preparação atual é insuficiente e pode deixar professores inseguros para garantir a participação efetiva de alunos com deficiência nas aulas.
10: Termina agora o Jornal Câmara dos Deputados, produzido pela Rádio Câmara, com trabalhos técnicos de Wellington Teles e a apresentação de Márcio Aquiles Sardi e Val Monteiro. Boa noite.
19: Uma boa noite para você. Ouça agora o Minuto do TCU.
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13: É, quem escuta sabe. 10 horas mais 2 minutos. Seja muito bem-vindo, muito bem-vinda. Começa mais uma edição do nosso Resumo TMC. Eu sou a Alexia Marília e te acompanho até a meia-noite. A partir de agora você confere um programa bem leve, bem informativo, com as principais notícias do dia, do mundo da política, mas também da cultura, da música, do entretenimento e de tudo que aconteceu no Brasil e no mundo nessa segunda-feira, dia 17 de agosto. Vem comigo que eu vou adorar ter a sua companhia. Lembrando também que você sempre pode participar aqui da nossa programação, mandando a sua mensagem no nosso WhatsApp, que é o DDD 11 97221 1001. É isso aí, DDD 11 97221 1001. Manda aí a sua mensagem, conta pra gente o que você tá fazendo.

0: potencial para gerar recursos e empregos no estado. E o candidato à presidência, Ronaldo Caiado, defendeu uma redução de 1,5% na relação entre a dívida pública e o PIB. Segundo ele, o objetivo seria primeiro estabilizar e depois diminuir a dívida no país. Caiado também criticou a reação de Lula às tarifas dos Estados Unidos e defendeu mais diálogo. Sobre o surto de sarampo, o candidato afirmou que a população deve se vacinar. O ministro Alexandre de Moraes autorizou Jair Bolsonaro a receber atendimento odontológico em uma unidade médica da Polícia Militar do Distrito Federal. Por motivos de segurança, a data e o horário serão definidos entre a defesa e a Polícia Militar e deverão ser mantidos em sigilo. A consulta poderá ser cancelada se a informação for divulgada. E o Pablo Marçal afirmou que os 7 bilhões e 400 milhões de reais declarados ao Tribunal Superior Eleitoral são resultado de um erro de digitação e diz que seu patrimônio real é de 149 milhões de reais. O empresário tinha declarado 169 milhões e 500 mil reais em 2024. Marçal também disse que está inelegível e que a candidatura ainda depende da aprovação da Justiça Eleitoral. O presidente do Tribunal Superior Eleitoral, o ministro Cássio Nunes Marques, afirmou que as urnas eletrônicas são seguras e que o Brasil é referência mundial na realização das eleições. Em encontro com 86 embaixadores, o ministro apresentou os mecanismos de segurança e fiscalização do sistema eleitoral e disse que as urnas são um patrimônio da democracia brasileira. O ministro Flávio Dino, do Supremo Tribunal Federal, afastou por 180 dias o presidente do Tribunal de Contas do Maranhão, o Daniel Brandão, que é investigado por possível envolvimento em um homicídio. A Polícia Federal também apura suspeitas de desvio de recursos públicos e tentativa de interferência nas investigações. Brandão é sobrinho do governador Carlos Brandão e está proibido de acessar o tribunal e manter contato com outros investigados. O candidato ao Senado, Guilherme de Ritchie, criticou o Davi Alcolumbre e disse que o atual presidente do Senado não tem, abre aspas, estatura moral, fecha aspas, para continuar no cargo. Em entrevista exclusiva à TMC, de Ritchie defendeu o impeachment de ministros do Supremo Tribunal Federal e afirmou que a direita precisa eleger maioria no Senado para escolher um novo presidente da casa. Bora falar de economia, então? O dólar fechou essa segunda-feira em queda de 0,36%, contado a R$ 5,20, depois do Banco Central realizar leilões para aumentar a oferta da moeda. O Ibovespa caiu 0,09% no décimo pregão consecutivo de baixa. A Petrobras subiu 1,07%, enquanto o grupo Casas Bahia despencou 33,33%. Ainda nesse assunto, o grupo Casas Bahia entrou com um pedido de recuperação judicial para renegociar, então, 17 bilhões e 300 milhões de reais em dívidas. A empresa enfrenta juros altos, queda nas vendas e aumento da inadimplência. Desde 2023, já fechou cerca de 355 lojas e cortou 11.600 empregos. O Discord suspendeu no Brasil as funções de transmissão ao vivo e compartilhamento de tela depois de uma determinação da ANPD. A medida foi tomada depois de falhas na proteção de uma adolescente de 13 anos durante uma transmissão. Mensagens de texto, chamadas de voz e áudios continuam disponíveis. 10 horas mais 7 minutos.
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0: Agora vamos à previsão do tempo para terça-feira, para amanhã. Assim você já termina o seu dia informado se vai fazer frio, calor ou até mesmo se vai chover aí na sua região. Bora lá, começando pela região sul. Em Curitiba, o dia de sol com névoa ao amanhecer e não chove. Mínima de 15 graus com máxima de 28 graus. Bora para o sudeste. Em São Paulo, o dia é de sol com nuvens e também não tem previsão de chuva, viu? Mínima de 17 graus com máxima de 30 graus. Agora o alô é pro Carioca, para você que tá ouvindo a gente aí no Rio de Janeiro. A terça-feira é ensolarada e não chove. mínima.

0: mínima de 16 graus com máxima de 31 graus. Em Belo Horizonte, o sol aparece entre as nuvens, sem previsão de chuva também. Mínima de 16 graus com máxima de 29 graus. E bora para o centro-oeste. Em Brasília, o sol aparece entre nuvens, sem chuva no radar também. Mínima de 16 graus com máxima de 31 graus. E para fechar com chave de ouro, nossa previsão do tempo, bora para o Nordeste. Em Recife, o sol aparece entre as nuvens e chove, viu? Chove rapidamente durante o dia e também à noite. Vale a pena, então, você garantir o seu guarda-chuva. Mínima de 23 graus com máxima de 28 graus. 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Dez horas mais 9 minutos, vamos para o nosso quadro, trago muitas curiosidades. E olha só, um vídeo publicado no TikTok levou pesquisadores à descoberta de uma nova espécie de peixe subterrâneo no norte da Índia, perto da fronteira com o Nepal, batizado de Ganganchit indonepaklikus. O animal tem cerca de 4 centímetros e é o primeiro peixe adaptado à vida subterrânea encontrado na bacia do rio Ganges. A descoberta foi descrita em um artigo publicado na revista científica Zookeys. O peixe vive em ambientes sem luz e tem características típicas desse tipo de habitat, ou seja, corpo translúcido, ausência de pigmentação, ou seja, ele não tem cor, e olhos muito pequenos, cobertos pela pele. Ele também não possui costelas. Olha só, que curiosa essa espécie. A história começou quando os pesquisadores viram nas redes sociais um vídeo que mostrava um peixe incomum saindo de um poço artesiano. Para investigar, a equipe localizou então outros poços na região e conseguiu uma autorização dos proprietários para procurar esse animalzinho. No primeiro poço, os pesquisadores precisaram bombardear cerca de 2 mil litros de água até encontrar um exemplar ali desse peixinho. O animal morreu durante a retirada. Ai, que triste. Mas, depois de outros 500 litros, a equipe encontrou um segundo peixe que estava intacto e foi usado como referência para a descrição da nova espécie. Olha só, então exames de DNA e tomografias confirmaram que o animal não correspondia a nenhuma espécie conhecida, ou seja, novo aí para a ciência. Os cientistas concluíram ainda que ele pertence a um gênero também novo, chamado de Ganganchit. Desculpa a pronúncia, nomes científicos, que significa aqui para o nosso português aqui, peixe do Ganges, né? Que é essa região onde foi encontrada essa espécie ali da bacia do rio Ganges. Então, segundo os pesquisadores, a descoberta mostra que ainda há muito, né, a conhecer sobre a biodiversidade da Índia, inclusive em ambientes subterrâneos pouco explorados, né? A cada vez mais que a ciência procura desvendar os mistérios da natureza, mas ela acha aí mistérios para desvendar. Olha só, o baixo nível do rio Danúbio, na Europa, revelou parte das fundações de uma das maiores pontes construídas pelos romanos na antiguidade. Olha só que curioso, para você que acompanha aí a nossa transmissão, youtube.com/tmcnewsbr, consegue então visualizar ali, é uma imagem do rio Danúbio e é possível ver ali umas partes assim dessas pontes construídas, né? Estão ali submersas na água. Então, os vestígios pertencem à ponte de Constantino, o Grande, construída no século IV para ligar a cidade de Upia-Uescus, na atual Bulgária, a Susidava, na atual Romênia. Então, a estrutura tinha mais de 2 quilômetros de extensão e foi concluída em 328 d.C., durante o governo do imperador Constantino I. A ponte fazia parte de uma importante rota de ligação dentro do Império Romano, mas teria sido destruída cerca de 40 anos depois. Então, os restos aparecem perto ali de uma vila, localizada no norte da Bulgária, em meio à redução do nível do Danúbio, né? Durante um período de calor e seca na Europa, arqueólogos do Museu Histórico Regional de Pleven aproveitaram a oportunidade para estudar então esses vestígios. Com drones, a equipe fez imagens aéreas e mapeou as estruturas que ficaram expostas. Então, segundo os pesquisadores, o levantamento pode ajudar a entender melhor como a ponte foi construída e como que seus restos conseguiram permanecer preservados por mais de 1.600 anos. Olha só, muito legal isso, hein? Seca na Europa, revelando ali uma ponte romana escondida no Rio Danúbio. Ainda não trago muitas curiosidades. Agora falando da ByteDance, dona do TikTok, você que fica aí no celular, né, scrollando. E a Motion Picture Association, que representa grandes estúdios de Hollywood, fizeram um acordo para reforçar a proteção de conteúdos com direitos autorais em ferramentas de inteligência artificial. Olha só essa parceria. A parceria envolve o C-Dance, que cria vídeos, e o C-Dream, usado para gerar imagens. As ferramentas estão disponíveis em serviços como TikTok, CapCut e também Dreamina. Né, os mais famosos ali, o TikTok e o CapCut, mas também a Dreamina, disponível aí também para essa ferramenta. O acordo acontece meses depois de a Associação de Hollywood questionar a ByteDance sobre o uso de conteúdos protegidos pelas ferramentas de inteligência artificial. Os estúdios estavam preocupados com a possibilidade de a tecnologia reproduzir personagens e até a aparência de celebridades sem conseguir, então, a autorização adequada. A ByteDance afirma que as versões mais recentes dos sistemas têm mecanismos mais rígidos para impedir esse tipo de uso. As duas organizações também disseram que vão continuar trabalhando juntas para criar novas medidas de proteção conforme as ferramentas de IA evoluírem. Então, ByteDance é dona do TikTok e também a Motion Picture Association, que representa ali estúdios de Hollywood, fazendo um acordo de proteção de conteúdos com direitos autorais diante aí do avanço desenfreado da inteligência artificial. E olha só, a Paramount Skydance pediu a um juiz dos Estados Unidos que obrigue 12 estados a depositarem uma garantia de US$1.880 milhões, cerca de R$9.800 milhões, apenas, né, por tentarem impedir a compra da Warner Bros. Discovery. Mais um capítulo dessa novela. Então, segundo a empresa, o valor serviria para cobrir os custos causados pelo atraso na conclusão do negócio, avaliado ali em US$110 bilhões, aproximadamente R$572 bilhões, no caso, né? Então, a Paramount terá de pagar US$7 milhões, cerca de R$36 milhões, por dia, caso a operação não seja concluída até o dia 30 de setembro. A empresa afirma que o julgamento do processo movido pelos estados está previsto para março. Até o fim da disputa, a Paramount estima que terá desembolsado US$1.300 milhões, cerca de US$6.800 milhões, em pagamentos relacionados ao atraso. Esse valor, segundo a companhia, não poderá ser recuperado. Então, mais um empecilho aí nessa compra, que no fim das contas, por enquanto ainda, não rolou. A gente acompanha então os próximos capítulos dessa novela. Mais curiosidades, olha só, os atores que vão interpretar os Beatles no cinema foram vistos já recriando a famosa capa do álbum Abbey Road, lançado pela banda em 1969. Então, aquela clássica imagem ali dos Beatles atravessando a rua na faixa de pedestre, né? É muito icônico essa capa desse álbum aí do Abbey Road. Então, as imagens foram feitas nesse domingo e mostram ali Paul Mescal, Barry Keoghan, Joseph Quinn e Harris Dickinson atravessando uma faixa de pedestres em fila, assim como os integrantes da banda fizeram, né, na capa do disco. Os quatro atores estrelam, então, o The Beatles, a Four Film Cinematic Event, projeto do diretor Sam Mendes, que contará a história da banda em quatro filmes. Olha só, cada produção será apresentada a partir do ponto de vista de um dos integrantes. Então, o Mescal interpreta Paul McCartney, o Keoghan também vive o Ringo Starr, Quinn interpreta George Harrison e Dickinson assume o papel de John Lennon. O projeto tem autorização da Apple Corps de McCartney e Starr e das famílias de Lennon e Harrison para usar então a história e as músicas dos Beatles. A trama vai acompanhar a trajetória da banda até o fim do grupo, que felizmente ali acabou em 1970, mas mantendo então viva a história dos grandes aí, Beatles, aí no cinema, nessa produção cinematográfica separada ali em quatro partes. A gente acompanha então os desdobramentos desse lançamento. Ainda falando de filmes, olha só, sabe aquele filme 10 Coisas Que Eu Odeio Em Você? Filme muito famoso ali de 1999, né? Então, ele vai ganhar uma adaptação musical para Broadway, em Nova York. Então, olha só, uma produção que vai ser desenvolvida ali pela Lena Dunham, criadora da série Girls, e pela cantora Carly Rae Jepsen, né? Que tem aquela música muito marcante, So Call Me Maybe. É, ela também participando aí da produção dessa produção, né, de 10 Coisas Que Eu Odeio Em Você, dessa vez na Broadway. Então a estreia está prevista para 17 de agosto de 2027. Então temos ali o já prevista esta data, o elenco ainda não foi anunciado. E o musical será baseado no filme de 1999, né, que é inspirado ali na peça A Megera Domada, de William Shakespeare. História que acompanha ali as irmãs Kate e Bianca Stratford, interpretadas no longa por Julia Stiles e Larissa Olenkin. Então, na trama, o pai das jovens estabelece que Bianca só poderá namorar se a irmã mais velha também tiver um relacionamento. Então, vamos aguardar então essa produção ali, que estará também sendo reproduzida, não somente no cinema, aí, como esse clássico de 99, mas também na Broadway. Mais uma adaptação aí para Nova York. Olha só, temos mais uma notícia aqui do mundo do cinema para falar da HBO Max, né, que renovou a série It, Bem-vindos a Derry, derivada do filme, dos filmes, na verdade, né, dos filmes do It, a coisa, para uma segunda temporada, né, então daquele palhaço que fica ali embaixo do bueiro, né, com o balãozinho. A produção é baseada no universo criado pelo escritor Stephen King, no livro It, publicado originalmente em 1986. A primeira temporada estreou em 2025 e apresentou acontecimentos ligados à cidade fictícia de Derry, incluindo as origens do palhaço Pennywise, esse palhaço aí macabro que eu acabo de descrever para vocês. A nova temporada vai avançar para 1935, conforme anunciado em um teaser divulgado pela HBO Max. A história será centrada no massacre da gangue Bradley, um dos episódios apresentados no livro de Stephen King. Na trama, um grupo de assaltantes de banco chega a Derry para comprar munição e se depara com acontecimentos sobrenaturais, basicamente. O elenco da segunda temporada ainda não foi anunciado. E temos então essa segunda temporada, que não tem data de estreia confirmada, mas que, de acordo com a HBO Max, que já divulgou inclusive um teaser, vem aí, hein? Vem aí, continuação de It, Bem-vindos a Derry. Você iria pra Derry encontrar o Pennywise? Ai, que medo, hein? 10 horas mais 21 minutos.
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0: Agora vamos para os principais assuntos que tomaram aí o dia, nessa segunda-feira, dia 17 de agosto. Vamos para os destaques. O Ministério Público de Minas Gerais tenta impedir a contratação de shows de Ana Castela e outros artistas por R$1.800.000 em uma cidade com 4 mil habitantes, né? Cidade, no caso, Santa Bárbara do Tugúrio. E esse show aconteceria em setembro. Por isso, o TMC 360 usou esse exemplo para falar do uso de verbas públicas para grandes eventos, muitas vezes desproporcionais, com o gestor da Central das Emendas e pesquisador associado da PUC-Rio, Bruno Bondarovski. Vamos ouvir.
2: O que a gente está vendo é muitos shows sendo realizados com verba pública, e aí não é que o show não seja uma coisa boa, que a cultura não seja importante, que não seja também o lazer uma necessidade da população, mas a gente está vendo uma verba desproporcional ao orçamento das cidades, aos problemas que essas cidades têm, gasta em shows, em cachês, em grandes produções, que certamente também dão muita visibilidade política. Então, eu acho que vocês trouxeram um exemplo grande, mas olhando aqui para os dados da Central, a gente tem, não são dezenas nem centenas, a gente tem milhares de exemplos na Central das Emendas que eu posso identificar shows nas cidades brasileiras, especialmente as pequenas. Isso é que mais chama atenção.
3: Bruno, vou pedir para, em instantes, você trazer alguns desses exemplos. Agora, eu queria fazer uma pergunta muito franca para você, que se debruça sobre esse assunto, que entende muito bem do assunto e que também escuta e lê as justificativas de prefeitos, enfim, dos políticos. Onde é que está a falta de noção da gestão pública? Porque é o nosso dinheiro, a gente está falando de dinheiro público que vem, chega por várias formas, chega de várias formas, seja emenda parlamentar ou não, mas quando a gente trata do orçamento da nossa casa, eu entendo que o orçamento público seja um pouquinho diferente, mas se a gente recebe um salário de R$1.000, a gente não deveria gastar R$1.500, fazendo uma analogia quase que precisa aí, com um show, um Lollapalooza da vida, um Rock in Rio, a gente economiza. Quem sabe, daqui a 6 anos, eu me planejando, consigo ir. Infelizmente, é uma realidade. Quando a pessoa tem um orçamento apertado, ela sabe que é assim. Agora, como é que os prefeitos, como é que os políticos continuam justificando essa falta de responsabilidade com o dinheiro público?
2: Ah, Joana, tá aí uma pergunta, não sei se é de milhões, mas é muito delicada, né? Eu acho que cada prefeito, eu já trabalhei em prefeitura pequena e prefeitura grande, como gestor. Cada prefeito também escolhe as suas prioridades. Tem que pensar, a gente tem que pensar sempre que o político, ele deseja maximizar o resultado do seu mandato. Então, se ele está fazendo show, é porque ele tem algum retorno com aquele show. Seja um retorno político, que as pessoas vão gostar, valorizar, ficar agradecidas, seja um retorno financeiro, se tiver algum sistema de desvio, algum sistema de corrupção. Vamos dizer, esses são os principais motivadores. Agora, se pegar ali o cerne da sua pergunta, por que ele não investe, por exemplo, mais em educação, ou em saúde, ou em saneamento, aí... Enfim, a gente cresce aqui para... quais são os critérios que exigem que o governante atue naquelas necessidades maiores da população? Quais são as prioridades? Qual a nossa capacidade de gestão no Brasil? A gente tem um desafio, né? A gente tem 5.570 cidades no país. Você está falando aí de mais de 5 mil gestores. Se você botar o secretário, são 50 mil subsecretários. Então, a gente tem um desafio até demográfico de gestão associado ao que você falou. Quem que aceita essa prioridade? E aí eu acho que toca num ponto importante, Joana, que é a questão da verba parlamentar. Então, a verba parlamentar, no caso das emendas que a gente está falando, ela vai para a cidade e ela participa de um show, ou financia um show, que parece tudo bom, porque o parlamentar manda dinheiro, é bom para ele que aparece ajudando uma cidade. O prefeito faz o show, é bom para ele que se promove. A população vai ao show, parece que é bom também, porque de certa forma está recebendo lazer. Mas no final, o que não está sendo atendido? São os problemas estruturantes que você trouxe. É saúde, educação, saneamento, transporte, é falta de emprego, estrutura para o desenvolvimento econômico. Então acho que esse é o pulo do gato, que a gente está gastando com o que é fácil e que dá vitrine e não está fazendo o dever de casa de cuidar do país.
4: Essa discussão, professor, ela é muito importante e, ao mesmo tempo, ela foge do dia a dia das pessoas. O cidadão vive na cidade, mas a gente fica inundado de discussões sobre quem está ganhando ou quem está disputando a corrida presidencial, por exemplo. A gente está inundado com o que o Congresso faz ou deixa de fazer. Então, a pergunta é, do ponto de vista do cidadão, como é que a lei ou a legislação protege, né, desse tipo de gasto exacerbado de dinheiro público? Porque a gente sabe que a ponta de lá, final, é o prefeito, é a Câmara, é tudo mais. Mas tem todo, como o senhor descreveu, é um mecanismo super complicado e que não vem de hoje, né? Então, de que maneira o cidadão está protegido? Se é que está, né? Sei lá.
2: Eu acho, Felipe, que a gente tem que aproveitar esse ano, que é ano eleitoral, porque, assim, respondendo precisamente a sua pergunta, o cidadão não tem uma proteção de que o dinheiro vai ser gasto no que seriam as prioridades estruturantes. Essa é uma escolha política. Felizmente, a gente tem no Ministério Público algumas pessoas que estão atentas a isso e as denúncias também da população. Acho que denúncia é sempre um caminho importante. Agora, O cidadão, no ano eleitoral, ele tem essa possibilidade de olhar o que, que os parlamentares fizeram do tempo deles e das emendas deles e das opiniões que eles têm sobre esse sistema e poder escolher melhor. A cada 4 anos, a gente tem a oportunidade de rever quem está cuidando do nosso dinheiro, seja no nível federal, estadual ou municipal, né, de forma descasada, 2 anos depois. Então, é a hora que o cidadão tem para ver o que, que foi feito do dinheiro das emendas, o que, que foi feito do dia a dia do parlamentar, porque também as emendas, de certa forma, capturaram o tempo e a energia do parlamentar para a aplicação direta do dinheiro. E quem está fiscalizando o executivo? Quem está fiscalizando as leis? Então, acho que essa é uma pergunta que está posta no Brasil e que essa é uma eleição importante para a gente tratar isso. Qual a opinião de cada parlamentar, cada candidato, sobre as emendas, sobre a forma como as emendas parlamentares estão sendo gastas? Eu estou focando nesse tema não só por causa da Central das Emendas, que eu estou à frente, mas porque são 60 bilhões de reais que todo ano vão das verbas federais, ou seja, os nossos impostos que vão para Brasília, imposto de renda, imposto sobre produção industrial, imposto de importação, são os grandes impostos que vão para Brasília e são redistribuídos como emendas, eventualmente para pagar cachês de shows.
3: Agora, para a gente encerrar, Bruno, se você puder nos explicar como é que a gente pode usar a plataforma se a gente quiser ver qual é o uso das emendas parlamentares. Acho que é um serviço público bem interessante. A gente cobra muito transparência aqui na TMC. É uma das nossas bandeiras. Transparência, não só na gestão como um todo, mas na gestão do recurso público, do nosso dinheiro. E se você puder destacar algum dado que você tenha separado para a gente ter ideia também do que a gente pode encontrar se a gente sentar, abrir o computador e fizer uma busca no portal. É um portal, site, né?
2: É um portal, nós somos uma organização, mas o portal é uma plataforma, eu acho até, porque tem tanta gente conectada, mas o portal ele surge para facilitar justamente essa transparência, porque os dados do governo, eles estão espalhados em muitas bases e eles não se falam. Então, a gente busca tudo isso e coloca na plataforma Central das Emendas. Ela é totalmente gratuita, é uma organização sem fins lucrativos, é só entrar e você já pode escolher o candidato no painel de dados, escolher a sua cidade, escolher o tema que você quer analisar e aparecem gráficos, rankings, detalhamento de todas as emendas. E a gente fez recentemente uma nova ferramenta, chama Busca Pix, que é para buscar nas emendas Pix o que está acontecendo. Porque nos portais do governo você só tem os dados grandes, assim, é para a saúde, é para a educação, mas a gente pega os textos e diz assim, não, eu quero saber sobre show, eu quero saber sobre asfalto, eu quero saber sobre festa junina, e aí a pessoa pode procurar. Aí pensando nisso, para a matéria aqui de hoje, eu fiz uma pesquisa que eu procurei show, cantor, cantora, apresentação musical, apresentação artística. Veja, me retornou 1.225 emendas. Eu vou chamar emenda porque eles dividem em pedacinhos, mas podemos chamar emendas. 169 milhões no total dos últimos 6 anos. Começou lá em 2020 com 15 mil, depois já foi para 1,7 milhões, ano passado 50 milhões e esse ano que ainda não acabou, 38 milhões. Então são verbas que estão indo diretamente para financiar shows, muitas vezes os cachês, a produção, e que, como eu falei, não parece ruim se não estivesse saindo de talvez maiores urgências para o país e para a população. Aí eu peguei 3 exemplos, tá? Mas você vê que são 3 exemplos de 1.225. Escolhi um em São Paulo, no Rio, e um de um artista. O de São Paulo é da cidade de Morungaba, em São Paulo. Foi o senador Jordano que mandou. É uma emenda de quase 3 milhões a emenda, 2,9 milhões, e financiou uma festa chamada Morungaba Rodeio Fest, festa do peão de Morungaba, de 19 a 23 do 11 de 25. E aí tem Henrique Diego, tem o valor dos cachês, Fernando e Sorocaba, César Menotti, Ana Castela, como a gente falou hoje, Fiduma, enfim, vão os nomes e os cachês de cada um. É tudo público, tá? Eu posso também ler aqui os valores, não tem problema. É, depois eu resolvi ver Miguel Pereira, foi uma emenda do deputado Júlio Lopes, em valores das apresentações deu 2,7 milhões, festa de Nossa Senhora da Glória 2024, no Rio de Janeiro. Então também achei aqui Michel Teló, cantora Paula Fernandes, foram uns 10 artistas, tem aqui Tiaguinho, foram muitos artistas, tem aqui o valor também das empresas contratadas para as apresentações musicais Ferrugem, vários. Todos também com cachê. Quem tiver curiosidade, entra no site, se vocês quiserem saber, eu leio alguns também aqui. E por fim, eu aleatoriamente escolhi os shows do Zezé de Camargo, fiquei curioso, ele já teve aqui registrado, só de emenda Pix, 1,7 milhões pagos a esses shows. Em 2026 vai ser em Mirabela, Minas Gerais, em 25 em município de São José do Egito, em Pernambuco. Teve também, tem também 26 de Apoatã, no Sergipe, então é Brasil inteiro, dá para ver, né? Carmésia, Minas, e teve em 23 Araguapaz, em Goiás.
4: É a terra das oportunidades, né,
3: gente? Qual é, só para a gente falar aqui, então, qual é o portal, a plataforma, para as pessoas que quiserem acessar?
2: O nome é Central das Emendas e o site é centraldasemendas.info. É totalmente gratuito, se cadastra e passa a receber informações, orientações, a gente tira dúvida também. O objetivo é que o Brasil possa entender melhor o que está acontecendo com o dinheiro público dos nossos impostos.
0: Daqui a pouquinho a gente fala sobre os reflexos no mercado depois dos anúncios de recuperação judicial da Casas Bahia e também da Marabras. Daqui a pouquinho.
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1: 10:40 e olha só, a Casas Bahia, como eu mencionei aqui um pouco antes, entrou com pedido de recuperação judicial para tentar reorganizar uma dívida de mais de 17 bilhões de reais. A crise da varejista também repercutiu na Bolsa, com forte queda nas ações e levanta dúvidas, inclusive, sobre os impactos para investidores, credores e para o próprio setor de varejo. Quem analisa os reflexos dessa recuperação judicial no mercado financeiro e orienta o que fazer para quem está pagando o carnê é o economista Alex Agostini, que inclusive eu o entrevistei durante a tarde de hoje. Vamos ouvir um trechinho da fala dele.
2: Hoje, cidadão que vai nas Casas Bahia, ele pode comprar no cartão de crédito, ele não precisa voltar na loja. Então, primeiro, ela perde aquela nova venda. E segundo, aquele ganho financeiro que as Casas Bahia tinha com o próprio crediário que ela fazia, ela agora está dividindo boa parte disso com as empresas de cartões de crédito. É, então, obviamente, que ela vai ter uma perda da receita dela do lado financeiro. Claro, com um agravamento, por conta dos juros um pouco mais elevado. Então, isso fez com que ela não tivesse outra alternativa, senão na data de hoje, solicitar recuperação judicial. Porém, não é de hoje que as varejistas e também, como Casas Bahia, entre outras, estão passando por apuro.
1: O economista falou ainda sobre o endividamento das famílias com a crise.
2: Elevado nível de endividamento das famílias, mais de 80%, algo em torno de 82% das famílias já se encontram em nível muito endividado. É, isso vai reduzindo o ciclo de consumo ao longo do tempo, que por sua vez vai afetando os pedidos para a indústria e a gente vai entrando nesse ciclo vicioso com impacto financeiro muito negativo.
1: O Alex Agostini explicou também o que precisa mudar no cenário econômico para evitar que outras empresas passem pela mesma crise. Vamos ouvir.
2: Nós teríamos que ter uma postura do próximo governo, qualquer que seja, muito focado numa redução de despesas. Teríamos que ter uma economia de pelo menos 4% do PIB para a gente reduzir o endividamento público, começar a diminuir esse endividamento. Hoje é mais de 81% da dívida do país em relação ao PIB, então teria que diminuir isso, porque aí sim o Banco Central teria uma segurança maior para reduzir a taxa de juros, porque o fomento para a inflação seria também menor. Então é um processo que depende muito de uma postura mais austera do governo federal, que é quem decide a expansão fiscal, ou seja, a execução do orçamento federal e que tem esse impacto muito negativo na economia.
1: 10:43, vamos mudar de assunto agora, porque a Polícia Federal analisa mensagens entre o filho do presidente Lula, o Lulinha, e uma mulher investigada por suspeita de tráfico de influência, que citam negócios, joias e contatos com pessoas ligadas ao governo. Quem explica é o Murilo Hernandes.
3: As mensagens analisadas pela Polícia Federal mostram que Lulinha e Roberta Luxinger mantinham uma relação de amizade, mas também conversavam sobre negócios e contatos dentro do governo. Em uma conversa de março de 2024, Roberta afirma que os dois trabalhavam em um nível diferenciado e diz: "Nosso futuro é Suíça." Nas mensagens aparecem nomes de pessoas próximas ao governo, como Marco Aurélio Santana Ribeiro, o Marcola, que chefiava o gabinete de Lula, e Swandenberg Barbosa, o então secretário executivo do Ministério da Saúde. Segundo a reportagem do Metrópolis, Roberta também teria comprado joias para Marcola. Agora, a PF investiga se essa proximidade poderia ter sido usada para facilitar negócios ou contatos dentro do governo. Roberta é investigada por suspeita de tráfico de influência e recebeu cerca de R$1,5 milhão de reais de empresas ligadas ao empresário conhecido como Careca do INSS. A investigação tenta entender se os pagamentos têm relação com os negócios e os contatos mantidos por Roberta e Lulinha. A divulgação das mensagens também provocou reação política. O senador Flávio Bolsonaro citou o caso e afirmou que o dinheiro dos aposentados poderia estar ligado a Lulinha. As mensagens e os pagamentos agora fazem parte da investigação da Polícia Federal, que busca esclarecer o contexto e a finalidade dessas relações.
1: Olha, uma nova sondagem do Instituto Paraná Pesquisas mantém Sérgio Moro na liderança pelo governo do Paraná. Quem explica para você os detalhes é o Ângelo Sfaier.
4: Os números divulgados nesta segunda-feira, além de indicarem a manutenção da vantagem de Sérgio Moro, do PL, com 46,1%, mostram o candidato do PDT, Requião Filho, isolado na segunda colocação, com 23,4%. O candidato escolhido por Ratinho Júnior para a sucessão, Sandro Alex, do PSD, aparece quase 7 pontos percentuais atrás do adversário, com 16,5%. Os demais candidatos ao governo do Paraná não registraram mais de 1% das intenções de voto. Esses são os dados da pesquisa estimulada. No cenário espontâneo, no qual nenhum nome é apresentado aos eleitores, 59,5% dos entrevistados responderam que ainda não sabem em quem vão votar. Esse dado revela que o período eleitoral iniciado agora deve ser decisivo para as definições das eleições majoritárias no estado. O Paraná Pesquisas ouviu 1.520 eleitores no período entre 13 e 16 de agosto. A margem de erro é de 2,6 pontos percentuais para mais ou para menos e o nível de confiança é de 95%. Essa sondagem está registrada na Justiça Eleitoral sob o número PR-09048/2016. 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
1: E o Tribunal Superior Eleitoral reforçou a segurança das urnas brasileiras em um encontro com representantes de dezenas de países. Quem explica diretamente de Brasília é o Murilo Hernandes.
3: O Tribunal Superior Eleitoral reuniu representantes de 86 países para apresentar como funciona a urna eletrônica brasileira e os mecanismos usados para garantir a segurança nas eleições. O encontro acontece poucas semanas depois de Flávio Bolsonaro voltar a questionar publicamente o sistema de votação brasileiro. O senador afirmou que as urnas brasileiras teriam a mesma origem da empresa Smartmatic e citou o suposto relatório da CIA relacionado a uma fraude nas eleições na Venezuela em 2012. As afirmações já foram contestadas pelo próprio TSE. Agora, o tribunal apresenta aos representantes estrangeiros detalhes sobre o funcionamento das urnas e do processo de votação. O número de participantes chama atenção, são 86 países representados. Isso representa mais de 3 vezes o número registrado no primeiro encontro sobre o tema, realizado em junho, quando 25 embaixadores participaram. Na abertura do evento, o presidente do TSE, o ministro Nunes Marques, afirmou que o Brasil é uma referência mundial em processos eleitorais. Ao longo do encontro, foram realizadas 3 mesas de discussão sobre segurança, funcionamento e transparência do sistema eleitoral. O TSE também abriu um centro de divulgação dos resultados eleitorais, espaço criado para que jornalistas acompanhem a apuração diretamente da sede do tribunal. O objetivo é ampliar o acesso às informações sobre as votações e a divulgação do resultado das eleições de 2026. 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
1: É isso aí, eleições 2026, você confere aqui na Transamérica, que agora é TMC. E ainda falando de eleições, alerta importante, hein? Quem planeja viajar, fazer mudança e tiver fora do domicílio eleitoral nas eleições de outubro, o tempo para garantir o direito ao voto termina nessa semana. Fico alerta para você, ouvinte. Confira os detalhes agora com a reportagem do Rafael Felitti.
5: O eleitor que estiver fora da cidade de origem tem até esta quinta-feira, dia 20 de agosto, para fazer o pedido de voto em trânsito. O benefício é válido para a votação nas capitais em municípios com mais de 100 mil eleitores. A solicitação pode ser feita de duas formas: presencialmente em qualquer cartório eleitoral do país, apresentando um documento oficial com foto, ou pela internet, através do autoatendimento eleitoral no site do TSE. A solicitação online é exclusiva para quem já possui a biometria cadastrada na Justiça Eleitoral. Se o eleitor estiver em uma cidade diferente, mas ainda dentro do estado, poderá votar para todos os cargos em disputa, como governador, senador e deputados. No entanto, se o voto em trânsito for para uma cidade fora do estado em que o cidadão tem registro eleitoral, ele só poderá votar para o cargo de presidente da República. A regra também vale para quem está fora do país no dia da eleição. Quem tem domicílio eleitoral no exterior e estará no Brasil em outubro, também só poderá votar para presidente da República. Alterações ou cancelamentos também só podem ser feitos até esta quinta-feira. Caso o eleitor habilitado não compareça às urnas, deverá justificar a ausência pelo aplicativo e-título. 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
1: 10:50 e o Tribunal Regional Eleitoral do Rio de Janeiro intimou o candidato ao governo do estado, Antony Garotinho, a regularizar a documentação do registro de candidatura. Quem explica para você é a Rebeca Renzi.
6: Garotinho agora tem 3 dias para apresentar os documentos ao TRRJ. Caso contrário, o pedido de candidatura pode ser indeferido. Entre as pendências estão certidões de processos criminais em andamento, o plano de governo e a regularização de multas eleitorais. Garotinho também terá que prestar esclarecimentos sobre possíveis causas de ineligibilidade e processos de contas em órgãos de controle. Segundo o TRE, a intimação faz parte da análise dos registros e foi enviada a mais de 300 candidatos. O especialista em direito eleitoral, Alberto Rolo, explica que, mesmo se o registro for indeferido pelo TRE, cabe recurso ao TSE e o candidato pode continuar fazendo campanha enquanto o recurso estiver em análise.
7: Então, ainda que o pedido de registro seja indeferido pelo TRE, cabe recurso para o TSE. Então, enquanto esse recurso estiver sendo examinado, e o candidato ou os candidatos podem praticar todos os atos de campanha, inclusive, mais para frente, no final do mês, aparecer no horário eleitoral gratuito de rádio e televisão.
6: A defesa de Garotinho informou que está ciente da intimação e que os documentos serão apresentados dentro do prazo. Segundo os advogados, o procedimento não tem impacto na campanha. Garotinho agora tenta voltar ao governo do estado, que comandou entre 1999 e 2002. O registro ainda será analisado pela Justiça Eleitoral. Na chapa, a major Elaine Gonçalves desistiu da candidatura à vice-governadora no último sábado. Para a vaga, Garotinho escolheu André Monteiro, terceiro nome indicado para a posição durante a pré-campanha. O primeiro escolhido foi o coronel Venâncio Moura, que não foi chancelado pelo partido depois que o DC decidiu integrar a coligação de Eduardo Paes, também candidato a governador do Rio.
1: E o Matheus Simões, que é candidato à reeleição ao governo de Minas, repercutiu nessa segunda-feira os ataques sofridos no primeiro debate no estado. Quem explica os bastidores é o Júnior de Castro.
8: A Câmara dos Dirigentes Logistas de Belo Horizonte, a CDL, abriu nesta segunda-feira uma série de sabatinas com os candidatos ao governo aqui de Minas. Matheus Simões, do PSD, foi o primeiro a participar do evento, que ocorre logo após o primeiro debate oficial. Simões, inclusive, falou sobre os ataques recebidos durante o encontro que aconteceu na noite deste domingo na TV Band Minas.
9: Acho que é absolutamente natural que o governo seja o foco de ataque de todo mundo, porque ninguém tem nada para mostrar ali, né, gente? Nós estamos falando de um ex-prefeito de Belo Horizonte com a pior administração histórica da cidade. E só para não parecer que é uma frase solta que eu estou dizendo. Durante o período em que nós fomos governo e Calil foi prefeito ao mesmo tempo, Belo Horizonte cresceu 18%, o estado cresceu 35%. Então, essa é a falta de compromisso dele com a gestão de Belo Horizonte, com a cidade que empobreceu. Aliás, é a única capital do Sul e do Sudeste que empobreceu ao longo dos últimos 15 anos em renda média per capita. Os outros são candidatos que têm seu valor, mas não têm nenhuma experiência administrativa, não têm histórico de entrega.
8: Simões ainda lamentou a troca de farpas entre os também candidatos Gabriel Azevedo e Alexandre Calil, que marcou o primeiro debate em Minas.
9: Bom, vou começar lamentando que tenha havido ofensas pessoais, ameaça de agressão, mas eu consegui me manter fora dessa baixaria. acho que o mineiro merece mais do que isso, tá certo? Eu não fui pro debate para fazer ataque pessoal contra ninguém. Eu prefiro discutir centralmente as ideias, o que nós precisamos e podemos fazer.
10: A CDL BH deve realizar as sabatinas com todos os candidatos ao governo do estado, mesmo aqueles sem representação mínima de 5 parlamentares no Congresso Nacional.
1: E a Petrobras confirmou descoberta de petróleo na Foz do Amazonas, que fica localizada no litoral do Amapá. Você confere os detalhes agora na reportagem do Rafael Felitti.
5: A descoberta movimentou a política brasileira, marcando o início da campanha eleitoral e a reaproximação com o navio Alcolumbre, presidente do Senado. O presidente Lula visitou um navio sonda da Petrobras, que opera na margem equatorial, 3 dias após a estatal anunciar ter encontrado petróleo e gás em um poço na bacia da Foz do Rio Amazonas. Além do chefe do Palácio do Planalto, a comitiva contou com a presença da presidente da Petrobras, Magda Chambriard, o governador do Amapá, Clécio Luiz, e Davi Alcolumbre. A presença de Alcolumbre foi vista como um gesto de uma reconciliação política com Lula após meses de distanciamento. Eles se afastaram após o presidente do Senado ter supostamente atuado para barrar a indicação de Jorge Messias ao Supremo Tribunal Federal. A descoberta na margem equatorial é tratada como estratégica para repor as reservas brasileiras diante de uma eventual futura queda na produção do pré-sal, mas também enfrenta forte resistência da ala ambiental pela sensibilidade da região amazônica. A Petrobras já planeja perfurar outros 3 poços na mesma área, mas o avanço depende de um sinal verde. Cada nova etapa de exploração precisa de autorização específica do IBAMA, que avalia os riscos para os ecossistemas e comunidades tradicionais da Foz do Amazonas. A Petrobras prevê iniciar a produção comercial de petróleo na bacia da Foz do Amazonas em até 7 anos, conforme anunciado pela presidente Magda Chambriard.
1: E o ministro do Supremo Tribunal Federal, Flávio Dino, determinou o afastamento de Daniel Brandão da presidência e do cargo de conselheiro do Tribunal de Contas do Maranhão por 180 dias. Quem explica essa história para você é o Adrian de Almeida.
11: A decisão foi tomada dentro de uma investigação da Polícia Federal que apura uma organização criminosa suspeita de desviar recursos públicos no estado, incluindo emendas parlamentares. O caso também envolve suspeita de obstrução das investigações por parte de Daniel Brandão, que é sobrinho do governador do Maranhão, Carlos Brandão. Segundo o Supremo, a investigação se iniciou a partir de um homicídio no estado em agosto de 2022, ligado à suspeita de cobrança de propina em contratos públicos. Segundo investigações, Daniel estava no mesmo prédio no momento do crime, mas não foi devidamente identificado pela Polícia Civil. A partir do assassinato, as autoridades passaram a apurar um esquema envolvendo empresários, agentes públicos e políticos. O caso avançou para suspeitas de desvio de emendas parlamentares, com quebras de sigilo bancário e fiscal, mandados de busca e apreensão e bloqueio de bens. Dino levou em conta a relevância do cargo ocupado por Daniel, além do risco de influenciar as apurações. O prazo de 180 dias deve servir para que a Polícia Federal confirme ou descarte todas as hipóteses investigadas. Além de deixar o cargo, Daniel fica proibido de acessar os sistemas e as dependências do tribunal. Ele também não vai poder participar de eventos ligados à função e nem usar bens do tribunal, como carros, funcionários, celulares e passagens aéreas. A decisão ainda proíbe contato com pessoas citadas na investigação, incluindo o governador Carlos Brandão, que é tio dele. Caberá ao próprio tribunal escolher quem vai substituir Daniel durante o afastamento de 180 dias. Dino determinou que a decisão seja cumprida de imediato. Dino reforçou ainda que o afastamento é uma medida cautelar e não representa condenação. Em nota, a defesa do governador do Maranhão, Carlos Brandão, afirmou que o STF não poderia, por princípios constitucionais, investigar governadores. Dessa forma, pediu para que o caso seja encaminhado ao Superior Tribunal de Justiça.
1: Daqui a pouquinho eu volto aqui com os detalhes sobre as atualizações da inteligência artificial na coluna do Arthur Igreja. 10 horas mais 59 minutos.
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1: 11 horas em ponto, vamos para mais um giro de notícias aqui no Resumo TMC. O presidente Lula visitou um navio sonda da Petrobras no Amapá, depois da confirmação da presença de petróleo na bacia da Foz do Amazonas. Ao lado de Lula, o presidente do Senado, Davi Alcolumbre, defendeu a exploração da margem equatorial e destacou o potencial para gerar recursos e empregos no estado. E o candidato à presidência, Ronaldo Caiado, defendeu uma redução de 1,5% na relação entre a dívida pública e o PIB. Segundo ele, o objetivo seria primeiro estabilizar e depois diminuir a dívida do país. Caiado também criticou a reação de Lula às tarifas dos Estados Unidos e defendeu mais diálogo. Sobre o surto de sarampo, o candidato afirmou que a população deve se vacinar. O ministro Alexandre de Moraes autorizou o ex-presidente Jair Bolsonaro a receber atendimento odontológico em uma unidade médica da Polícia Militar do Distrito Federal. Por motivos de segurança, a data e o horário serão definidos entre a defesa e a Polícia Militar e deverão ser mantidos em sigilo. A consulta poderá ser cancelada se a informação for divulgada. O presidente do Tribunal Superior Eleitoral, o ministro Cássio Nunes Marques, afirmou que as urnas eletrônicas são seguras e que o Brasil é a referência mundial na realização de eleições. Em encontro com 91 embaixadores, o ministro apresentou os mecanismos de segurança e fiscalização do sistema eleitoral e disse que as urnas são patrimônio da democracia brasileira. O ministro Flávio Dino, do Supremo Tribunal Federal, afastou por 180 dias o presidente do Tribunal de Contas do Maranhão, Daniel Brandão, investigado por possível envolvimento em um homicídio. A Polícia Federal também apura suspeitas de desvio de recursos públicos e tentativa de interferência nas investigações. Brandão é sobrinho do governador Carlos Brandão e está proibido de acessar o tribunal e manter contato com outros investigados. E o candidato ao Senado, Guilherme De Ritchie, criticou Davi Alcolumbre e disse que o atual presidente do Senado não tem, abre aspas, estatura moral, fecha aspas, para continuar no cargo. Em entrevista exclusiva à TMC, De Ritchie defendeu o impeachment de ministros, né, do Supremo Tribunal Federal, e afirmou que a direita precisa eleger maioria.

0: pedido de recuperação judicial para renegociar 17 bilhões e 300 milhões de reais em dívidas. A empresa enfrenta juros altos, queda nas vendas e aumento da inadimplência. Desde 2023, já fechou cerca de 355 lojas e cortou 11.600 empregos. E o Discord suspendeu no Brasil as funções de transmissão ao vivo e compartilhamento de tela depois de uma determinação da ANPD. A medida foi tomada depois de falhas na proteção de uma adolescente de 13 anos durante uma transmissão. Mensagens de texto, chamadas de voz e áudios continuam disponíveis. 11 horas mais 4 minutos.
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0: E agora é hora da coluna do Arthur Igreja, coluna que fala sobre tecnologia. Hoje o Arthur fala sobre uma iniciativa controversa da Anthropic, uma das principais empresas de inteligência artificial e criadora do Claude, principal concorrente da OpenAI, criadora do ChatGPT. Vamos ouvir a análise dele.
2: Na coluna de hoje eu quero falar sobre uma iniciativa bastante controversa da Anthropic, uma das principais empresas de IA, a criadora do Claude, principal concorrente, né, da OpenAI, que é a criadora do ChatGPT. Pois bem, eu estou aqui para falar sobre o projeto Panamá. O que aconteceu foi o seguinte: várias livrarias ao redor do mundo começaram a notar um padrão estranho. Pedidos de obras bastante específicas, mas em quantidade bastante representativa. E aí o que se sabe é o seguinte: a Anthropic estaria comprando esses livros, livros raros, livros fora de catálogo, para fazer o quê? Para digitalizá-los e para abastecer o seu modelo de inteligência artificial. E isso está acontecendo por uma série de fatores. O primeiro deles é o seguinte: essas seriam obras que não têm componente tecnológico, ou seja, são obras pré-internet. Eu estou falando isso porque a IA, sabe-se que ela se alimenta daquilo que já tem na internet, e hoje mais de 50% da internet já é sintética, já é conteúdo criado por IA, e aí nós temos um problema, porque a IA ela começa a requentar aquilo que outras IAs já criaram ou já repetiram. Então o conteúdo vai ficando mais pobre. Então essas obras feitas por escritores de forma 100% analógica seria uma verdadeira preciosidade para treinar os modelos. E aí o que está acontecendo também é o que se chama de digitalização destrutiva, ou seja, Anthropic, para criar uma vantagem competitiva frente aos seus concorrentes, estaria fazendo o seguinte: comprando esses livros dessas livrarias, fazendo a digitalização em escala industrial, abastecendo seus modelos e destruindo as versões físicas desses livros, justamente só para que ela tenha um modelo mais poderoso em relação aos concorrentes. Então, essa medida é extremamente controversa. O outro elemento tem a ver com uma decisão judicial nos Estados Unidos. Em 2025, um juiz decidiu que esse tipo de digitalização não feria os direitos autorais, ou seja, seria também um caminho para a Anthropic treinar não só com conteúdo de excelência os seus modelos, mas fugindo do pagamento de direitos autorais, que também é um tema extremamente polêmico quando o assunto é inteligência artificial, já que ela aprende com aquilo que muitos artistas, escritores, muitas pessoas trabalharam muito para fazer. Ela embaralha isso, cria algo novo que parece inédito, mas na verdade é uma combinação. E aí fica extremamente difícil fazer o rastreamento de que parte foi utilizado. Então, o pagamento de direitos autorais nessa era da inteligência artificial, ele é ainda menor do que na era do streaming, na era do YouTube, na era da digitalização que nós vivemos nos últimos 30 anos. Estima-se que a Anthropic esteja gastando dezenas de milhões de dólares nesse projeto Panamá, que, mais uma vez, é extremamente polêmico, mas dá a medida do quanto que é valioso tudo aquilo que foi feito exclusivamente por seres humanos antes da era da IA.
0: Agora, 11 horas mais 8 minutos, e aconteceu aqui em São Paulo hoje o Conecta TMC, evento que reúne líderes empresariais e especialistas para debater os rumos do mercado de trabalho e da inovação. O repórter Ricardo Sparvoli acompanhou tudo e conta os detalhes para você.
3: Boa noite, Alexia. Boa noite para você que acompanha.

0: acompanha a programação da TMC. Acabou há pouco aqui na Faria Lima, um dos maiores polos econômicos não só de São Paulo, mas do Brasil como um todo, mais uma edição do Conecta TMC. O evento reuniu líderes empresariais e especialistas para debater dois temas que estão no centro das discussões, estão nas manchetes dos jornais desde no mínimo ano passado, sendo eles o impacto da inteligência artificial nas profissões e também os desafios do possível fim da escala 6x1. O primeiro painel da noite, intitulado IA Emprego, como a inteligência artificial transforma profissões e gera novas oportunidades, contou com a participação de vários especialistas, entre eles o Fábio Coelho, presidente da Google Brasil, e também Alexandra Belo Mendonça, diretora executiva da Salesforce. Logo em seguida, a mesa redonda Escala 6x1 e os desafios da economia brasileira trouxe o debate com as perspectivas de Karina Dornelas, que é Head de Sustentabilidade e Relações Governamentais da Riachuelo, e também de Vander Giordano, vice-presidente institucional da Multiplan Empreendimentos SA, além de, claro, outros grandes nomes. Vander Giordano, inclusive, conversou com a TMC antes do evento e comentou qual que é a visão dele a respeito da discussão do fim da escala 6x1.
1: Eu entendo que é um debate prematuro, né? No momento de eleição, e que faltam critérios, estudos, né? Em relação aos impactos que isso vai trazer, não só para a vida dos trabalhadores, mas também para a vida das empresas, não só as grandes empresas, mas as pequenas empresas também, a administração pública, o impacto que vai ter, por exemplo, nas prefeituras, os condomínios onde muitas pessoas moram, né, os prédios, porque existem serviços como o do vigilante, da limpeza, tudo isso vai ser impactado.
2: E olha, foi lançado hoje na Faculdade de Direito da Universidade de São Paulo, no Largo São Francisco, o livro Direito Penal e Desigualdade. A obra reúne estudos de pesquisadores brasileiros e estrangeiros também e discute como as desigualdades sociais podem influenciar a aplicação da legislação penal. Quem acompanhou o lançamento é o nosso repórter Abraão Ramos, que te conta tudo.
3: A relação entre a desigualdade social e a aplicação da justiça criminal é o tema central do livro Direito Penal e Desigualdade, que foi lançado em um evento que contou com a presença de personalidades do direito e políticos. Coordenado pelos professores Pier Paolo Cruz Bottini e Renato de Melo Jorge Silveira, o livro reúne 23 estudos e questiona se o direito penal é aplicado de maneira realmente igual para todos, além de analisar temas como a seletividade do sistema criminal, o princípio da insignificância e as diferenças provocadas pela vulnerabilidade social e econômica, como explica o professor Pier Paolo Cruz Bottini.
4: Esse livro, na verdade, ele busca aproximar a ciência do direito penal, as discussões acadêmicas da realidade, né? A gente percebe que o direito penal ele se aplica de maneira diferente para o rico, para o pobre, para o negro, para o branco, para o homem, para a mulher. Então a ideia é que a gente possa perceber essa desigualdade na distribuição do castigo e a gente possa tentar minimizar isso através de correções na lei e na forma de interpretar a lei.
3: A obra reúne estudos de pesquisadores brasileiros e estrangeiros e discute como as desigualdades sociais podem influenciar a aplicação da legislação penal. O ex-ministro do Supremo Tribunal Federal, César Peluso, destaca a relevância do tema central do livro para despertar a consciência da sociedade.
5: O tema do livro é importante, revela um aspecto importantíssimo da criminologia, sobretudo no Brasil, onde as desigualdades sociais se reproduzem na desigualdade no tratamento criminal. Então, despertar a consciência da sociedade para essas desigualdades no tratamento das pessoas é importantíssimo, para ver se a sociedade melhora um pouco, né? Fica menos injusta.
2: 11 horas mais 13 minutos e a propaganda eleitoral para as eleições deste ano já começou e uma das principais novidades em relação a 2022 é a regulamentação mais específica do uso da inteligência artificial, com regras para combater conteúdos manipulados e a desinformação, as fake news. E por isso o TMC 360 conversou ao vivo com a Edilene Lobo, que é ex-ministra substituta do Tribunal Superior Eleitoral, e comentou sobre como deve funcionar esse período e o que será de fato aí permitido entre os partidos além também das mudanças em relação às eleições anteriores. Vamos ouvir.
6: É um desafio grande, tanto para as pessoas que pesquisam, estudam, aplicam, quanto para a população em geral. Nós estamos falando de mudanças muito velozes, que, como você mesmo destacou, da última eleição para cá, nós vamos enfrentar novidades que até então nós não conhecíamos. É importante compreendermos uma regra geral. A tecnologia pode ser utilizada na propaganda, a inteligência artificial, portanto, que é essa capacidade de produzir imagens, de produzir som, de produzir áudio, para promover os conteúdos de propaganda eleitoral. Não pode ser utilizado para desinformação, não pode ser utilizado para manipular as pessoas digitalmente e, principalmente, o tema aí que está no, que tá na crista da onda, aliás, essa semana estará muito movimentada, seja no TSE, seja no Supremo, para tratar de temas conexos às eleições. O ponto central é que a utilização da inteligência artificial na propaganda não pode ser para simular a interlocução, a conversa com pessoas reais. Esse é o ponto. A resolução do TSE 23.610, ela vai descrever que nem para o mal, nem para simular diálogos com pessoas que eventualmente até autorizem o uso. A ideia é evitar confundir as pessoas com conteúdos que possam parecer simular pessoas reais. É, por hora, nós temos esse primeiro grande questionamento. Mas há outros pontos aqui que nós precisamos explorar.
7: Ministra, a Joana falou, né, de dois em dois anos a gente tem um desafio diferente, porque a tecnologia cada vez mais anda mais rápido, né? Agora, do ponto de vista da justiça eleitoral, de 24 para agora 26, o que mudou em termos práticos, em termos de fiscalização, em termos de preparo para receber essas novidades, né? Uma coisa é aquilo que a gente já tem à mesa, outra coisa é aquilo que pode vir, né? Então, o que mudou de prático em termos de regulamentações, proibições, até para o nosso ouvinte eleitor, para o nosso ouvinte eleitor, é saber o que pode receber nas redes sociais, no WhatsApp, em algum canal de comunicação.
6: Bem, primeiro quero destacar que da última eleição para cá, os conteúdos com inteligência artificial já vinha sendo utilizado, principalmente conteúdos com distorções, digamos assim, as chamadas deepfakes. Deepfakes são manipulações profundas da realidade. Torna áudios, vídeos e fotos muito, muito similares à realidade, muito similares àquilo que as pessoas poderiam expressar, poderiam dizer, poderiam estampar, por exemplo, em jornais, revistas e redes sociais. Mas será sempre a deep fake? Será sempre a manipulação da realidade? Não é a realidade. Por isso que a grande novidade para essas eleições é a proibição desta manipulação da realidade para que as pessoas não sejam confundidas. Nas eleições passadas, nós vimos, por exemplo, a montagem de imagens de uma determinada candidata em São Paulo para poder fazer parecer que o rosto estaria num corpo que não era o dela. Nós também estamos vendo, e é muito frequente, e aqui o ponto máximo da nossa atenção, principalmente veiculando violência contra as mulheres, tem sido manipulado conteúdos, vídeos, imagens, para parecer que as mulheres candidatas estão em situações constrangedoras, expostas como pessoas que estivessem se comportando de modo ilegal, de modo imoral, enfim. A deepfake, que agora, de modo muito expresso, a Justiça Eleitoral proíbe, é exatamente para evitar esta manipulação da realidade. O que que nós temos de preparação? Bem, a Justiça Eleitoral é um conjunto especializado de servidores, servidoras, juízes, juízas, promotores, promotoras, que se preparam cotidianamente, encerra uma eleição, começa outra, se preparando, que se prepara, portanto, cotidianamente para lidar com essas novidades. Nós estamos falando de uma das organizações do Poder Judiciário mais habilitadas a lidar com tecnologia. Então, eu vejo a Justiça Eleitoral cada dia mais aperfeiçoada, mais adiantada, mais preparada, podemos falar assim, para lidar com esses conteúdos. Agora, é evidente, nós sabemos de observar a vida, de observar o cotidiano. Nem sempre se pode antecipar a tudo aquilo que a capacidade imaginativa das pessoas, das campanhas, pode criar. O que a Justiça Eleitoral fez foi estabelecer regras, dizer com muita antecipação o que que pode, o que que não pode, e principalmente destacar quais são os mecanismos de controle. Seja candidaturas, seja partidos políticos, federações ou o próprio Ministério Público, podem representar, podem denunciar a Justiça Eleitoral. E as plataformas, aqui é importante destacar isso também, essa é uma outra novidade, as plataformas que são essas empresas que veiculam conteúdos pelo mundo digital e que agora, com um tipo novo, as chamadas provedoras de inteligência artificial, essas plataformas, essas pessoas têm que atuar também preventivamente para evitar a circulação desses conteúdos ilícitos manipulados. Destaco mais outra novidade importante que fala dessa preparação, desse aperfeiçoamento da Justiça Eleitoral, é a presença de técnicos, de homens, mulheres, profissionais dessa área, que podem ser escalados nas universidades, especialistas, estudiosos da tecnologia, para auxiliar a Justiça Eleitoral a tanto identificar essas anomalias, quanto a poder preparar decisões, informações e orientações para a sociedade. Eu arremataria, Joana, Felipe, ouvinte, pessoas que nos acompanham, eu arremataria dizendo o seguinte: a tecnologia, ela é benfazeja para facilitar a comunicação das candidaturas com o eleitorado. Ela pode e deve ser utilizada para simplificar, para facilitar a produção desses conteúdos. Mas ela não pode servir à manipulação, ela não pode servir à desinformação e, principalmente, não pode servir para criar estados mentais que façam as pessoas crerem em situações que não ocorreram. Eu resumiria deste modo.
2: E o setor industrial brasileiro enfrenta um cenário marcado por crédito caro, insegurança regulatória e retração nos investimentos. Então, por isso, a TMC conversou com o gerente de política econômica da Confederação Nacional da Indústria, Kleber Castro, que analisou os principais gargalos do setor e apontou também reformas necessárias para recuperar a competitividade do país. Vamos ouvir.
8: O crédito no Brasil, ele é muito caro, né? O crédito livre, especialmente. A gente tem aqui no Brasil uma segmentação muito, muito relevante de crédito, né? Parte do crédito direcionado, que é o crédito subsidiado, e que acaba sendo oferido ali por poucos setores ou poucas empresas, e tem o crédito livre, que ele é usualmente bem mais caro do que o direcionado. O crédito livre, ele, além da taxa básica de juros, né, ele incorpora ali o risco, né, que os agentes financeiros têm, ele incorpora também o spread bancário, enfim, tudo isso ele acaba representando aí um volume de custo muito alto para a indústria, né? Então, a gente está falando que a nossa taxa básica de juros, a Selic, ela é 14% ao ano. No crédito livre, ela chega a 24%, 25% ao ano. Então, é uma taxa muito alta exigida da indústria. Então, para o empresário tomar uma decisão de investimento, ele tem que esperar que o retorno dele seja muito maior do que esses 24%, 25% para fazer sentido ele tomar esse crédito, né? Ele assumir o risco de fazer um investimento, então ele tem que tomar essa decisão. Agora, para a gente poder reverter esse quadro, a gente tem, enfim, uma série de reformas aí estruturais que são necessárias, né? A gente tem que começar discutindo primeiro o aspecto fiscal do Brasil, que hoje ele está problemático, a gente está numa trajetória de endividamento muito significativa, e para a gente começar a pensar e melhorar esse quadro fiscal e a gente conseguir pensar em uma política monetária que caminhe de maneira mais suave para a economia, a gente tem que pensar em reformas estruturais mesmo, reforma orçamentária, reforma administrativa, são pontos bastante complexos que exigem um empenho muito grande do governo, enfim, que estiver comandando o Estado, enfim, no momento, assim, a gente está num momento de eleição, esse é um tema muito importante, né, porque geralmente o início de governo, início de mandato são momentos oportunos para você fazer esse tipo de ajuste.
9: Bom, a gente está falando sobre um momento de instabilidade, porque a gente não sabe o que vai acontecer nos próximos anos no nosso país, mas a gente também fala sobre instabilidade jurídica. Isso é algo que pega muito. Para fora, independentemente do setor, o Brasil é um país juridicamente seguro para investimentos e para planejamentos que não sejam de curto prazo, seja de médio e longo prazo, ou a leitura lá no exterior é de que há uma instabilidade jurídica?
8: Eu iria um pouco além, não falaria nem instabilidade jurídica, mas instabilidade regulatória, né? Então, infelizmente, a gente tem casos aqui no Brasil de mudanças na legislação, mudanças de legislação setoriais que acabam tornando mais arriscado fazer um investimento, né? Então, é natural que, especialmente o investidor externo, quando ele olha o Brasil, ele se preocupe, né, com esse tipo de mudança, esse tipo de instabilidade. E, obviamente, que isso está relacionado também muito ao cenário político, né? Desde que a gente tem um cenário muito polarizado já há alguns anos, né, pelo menos 10 anos de polarização política no Brasil, é natural que a gente veja movimentos aí no Congresso, até mesmo no Executivo, fazendo com que essa regulação ela não seja tão linear ao longo do tempo e torne um investimento cada vez mais arriscado, e obviamente isso desincentiva o investimento, né? Então não é à toa que a indústria hoje ela está 10% abaixo da sua produção de 2013, por exemplo. Então a gente está falando que a gente regrediu muito o setor industrial brasileiro ao longo desses últimos 13 anos, né? Então, os empresários estão menos propensos a investir, né? A pesquisa da CNI sobre investimento, ela mostra que no ano passado, mais de 70% dos empresários pretendiam fazer investimentos, e esse ano esse percentual chega próximo a 50%, ou seja, existe cada vez menos empresários dispostos a fazer investimentos, e isso está relacionado ao mercado de crédito, a questões regulatórias, enfim, e até jurídicas como citadas por você.
7: Rapidinho, só para a gente terminar, você até já passou por isso na sua primeira resposta, mas simplificando, o que a CNI entregaria ou cobraria do próximo presidente, independentemente de quem seja, já em janeiro de 2027, com relação às demandas setoriais? Quais seriam, vamos lá, os três primeiros pedidos, os pedidos mais importantes, podemos dizer assim?
8: Olha, a gente pode pensar, né, como eu citei, a questão fiscal, ou seja, a gente avançar em reformas estruturantes, como a reforma orçamentária, uma reforma da tributação da renda, que é outro ponto importante, tudo isso para tentar criar um cenário mais macroeconomicamente estável, tá? A gente pode pensar também em reformas dentro do mercado de crédito, ou melhorias de instrumentos financeiros que melhorem esse mercado de crédito. Por exemplo, nesse momento, o Banco Central implementou há muito pouco tempo as duplicatas eletrônicas. Esse é um movimento que precisa ser reforçado, porque ele tende a reduzir o spread bancário. E a gente também precisa pensar num modelo de investimento de longo prazo para a indústria, que dê garantias aos empresários de que eles vão ter uma taxa razoável, num nível que seja compatível com o retorno do investimento, e isso ao longo prazo, porque a indústria ela tem uma característica muito diferente de outros setores, né? Uma indústria ela é intensiva em capital, ou seja, ela demanda mais recursos para serem investidos, e também porque são cadeias mais longas, mais densas, mais complexas. Então, tudo isso exige que o crédito para a indústria ele seja olhado com um foco especial mesmo, tá? Então, são esses os pontos-chave que a CNI poderia trazer aí para o próximo governo.
2: Daqui a pouquinho eu volto com o nosso quadro Tem Música Chegando. Agora 11 horas mais 29 minutos.
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13: 11:33 e agora é a hora do nosso quadro. Tem música chegando. A partir de agora você confere os lançamentos do mundo da música e também dos bastidores do universo musical. E olha só, o julgamento de Dwayne Jeff D. Davis, acusado de envolvimento na morte do rapper Tupac Shakur, começou em Las Vegas, nos Estados Unidos. Olha só, Tupac, para você que não conhece, um dos maiores nomes da história do hip hop, ficou conhecido aí por músicas como Californian Love, Changes, Dear Mama e Hit and Up. Então, durante a abertura do julgamento, o promotor, que é o Bino Palau, afirmou que Davis teria organizado o ataque com retaliação a uma briga que aconteceu horas antes do assassinato. Davis, de 63 anos, se declarou inocente. Segundo a acusação, ele teria liderado um grupo que perseguiu o carro onde estavam Tupac e Marion Suge Knight, cofundador da gravadora Death Row Records. Então, o ataque aconteceu na noite de 7 de setembro de 1996, em Las Vegas. Tupac foi atingido 4 vezes e morreu 6 dias depois, apenas com 25 anos. Então a polícia afirma que tudo começou depois de uma briga dentro do cassino MGM Grade, após uma luta de boxe entre Mike Tyson e Bruce Seldon. Então Tupac e integrantes de sua comitiva teriam brigado com o sobrinho de Davis. De acordo com a acusação, Davis conseguiu a arma usada no crime e a entregou a 2 homens que estavam no banco traseiro de um Cadillac branco que perseguiu o carro do Tupac. Houve uma troca de tiros, Tupac foi atingido 4 vezes e o Suge Knight teve um ferimento leve na cabeça, né, que no caso seria essa segunda pessoa que estava no carro com ele, né, o que é o cofundador da gravadora Death Row Records. Então, Davis foi preso em 2023, lembrando, né, quase 30 anos depois do assassinato. A polícia diz que em entrevistas dadas por ele, informações de sua autobiografia, né, no caso intitulado ali como Compton Street Legend, ajudaram a reabrir o caso agora em 2026. Davis admitiu que estava no banco da frente do Cadillac e que entregou, no caso, uma arma a um dos homens que estavam atrás dele, mas nunca identificou quem teria feito os disparos. Em Nevada, uma pessoa pode responder por homicídio, mesmo sem ser o ator dos tiros, né, caso tenha participado do planejamento ou da execução do crime. A defesa, representada pelo advogado Michael Sand, afirma que as provas são insuficientes e questiona a consistência das informações reunidas depois de quase 3 décadas. O julgamento é conduzido pela juíza Carl Kiern e pode durar até 6 semanas. Entre as possíveis testemunhas está Suge Knight, que estava no carro com o Tupac naquela noite, né, no caso que seria então o dono dessa gravadora, Death Row Records, que estava junto no carro com o Tupac. Até hoje ninguém foi condenado pelo assassinato do Tupac, então ainda tem aí outros dias, outros desdobramentos ainda a vir deste caso, tendo em vista aí que o julgamento pode durar até 6 semanas. E qualquer atualização, a gente volta aqui no Resumo TMC. E olha só, falando agora de rock and roll, é isso mesmo, porque o System of a Down anunciou um show único no Brasil no ano que vem, é isso mesmo, em 2027 teremos System of a Down aqui no Brasil. Então a apresentação vai acontecer no dia 15 de janeiro, no Maracanã, no Rio de Janeiro, com participação da banda Faith No More. Em 2025, o System of a Down voltou ao Brasil depois de 10 anos. E naquela ocasião, a banda fez 5 apresentações no país, 3 em São Paulo, 1 em Curitiba e outra no Rio de Janeiro também. Então, para você que se interessou, que é fã, a pré-venda dos ingressos começa às 10 horas da noite de quarta-feira, exclusivamente para o cliente aí Itaú Private e Personalité. A venda geral abre ao meio-dia de sexta-feira. Os ingressos custam ali entre R$ 272,50 e R$ 2.790. Então, sempre que você vai a algum show, né, se planeja para algum show, é bom também planejar o bolso, porque para você conseguir ali assistir teu ídolo, tua banda favorita, teu cantor favorito, às vezes é necessário desembolsar aí uns bons dinheiros, né? Como é no caso aí desse show que está previsto pro ano que vem, de System of a Down. Para você que é fã de rock and roll e da banda, vale a pena conferir. Olha só, quem deu as caras também é a cantora Peach, que vai lançar em 16 de outubro seu 6º álbum de estúdio com músicas inéditas. O álbum se chama Peach. O disco será o primeiro trabalho da cantora, compositora e instrumentista baiana a levar seu próprio nome. O álbum será o primeiro lançamento de estúdio da artista desde Matriz, álbum muito bom aí de 2019. O intervalo de 7 anos é o maior entre 2 álbuns solo de estúdio da Peach, né? Então, antes disso, os períodos mais longos entre trabalhos foram de 5 anos, entre o 7 Vidas, que foi lançado em 2014, e Matriz. E também entre o Chiar Oscuro, lançado em 2009, e 7 Vidas também, né, trabalhos aí da cantora Peach. Segundo ela, o processo de criação do novo álbum começou no fim de 2025. Então a cantora participa da composição das letras, melodias e também assina a coprodução musical, a direção geral e a estética e narrativa do projeto. Então tem bem a cara dela mesma. Peach será lançado pela DEC, gravadora responsável pelos trabalhos da artista ao longo de sua carreira, né? Então, muito bacana, temos aí um novo lançamento da Peach. Pane no sistema, alguém me desconfigurou? Agora vamos falar de K-pop, para você ouvinte que é K-popper. Olha só, a Academia da Gravação está reavaliando a categoria de melhor performance de música pop asiática do Grammy. Inclusive, foi uma notícia que a gente trouxe aqui no Resumo TMC, porque a academia estava querendo colocar essa nova categoria e os cantores aí se revoltaram. No caso, a banda BTS, uma das mais conhecidas aí do K-pop, se revoltaram porque acreditavam ali que a criação dessa categoria faria com que a banda ficasse restrita apenas a essa categoria, não conseguir então concorrer a outras categorias mais universais, como por exemplo melhor álbum, melhor performance de forma geral, né? Então você acaba colocando aí numa caixinha os cantores aí asiáticos, né? Então a discussão aconteceu, como eu disse, depois do BTS decidir não se inscrever. Então, no caso, o álbum novo deles, o Arirang, né? Então eles decidiram não inscrever o álbum na premiação por discordar da classificação de músicas por regiões ou idiomas. O CEO da academia, Harvey Mansell Jr., afirmou que a organização está discutindo possíveis mudanças com representantes da indústria musical. Ele declarou, abre aspas, "O Grammy existe para servir a todas as pessoas e parte disso é trabalhar para se certificar de que nenhuma voz ou comunidade seja ignorada ou mal interpretada", disse então o CEO da academia. Segundo Mason Jr., artistas envolvidos nas conversas afirmaram que a categoria não representa adequadamente o trabalho que produzem. Então, de acordo com a academia, as discussões envolvem representantes de K-pop, J-pop, C-pop e da indústria musical indiana, incluindo músicos, gravadores e empresários também. Então, a HYBE, que é a empresa responsável pela gestão do BTS, também participa das conversas. Então, a categoria de melhor performance de música pop asiática foi criada neste ano, de 2026, né? E está prevista aí para estrear na edição de 2027 do Grammy. A primeira rodada de votação da premiação começa em 12 de outubro. Portanto, eventuais mudanças ainda podem ser feitas antes do início do processo, né? Diante aí dessas negociações, até mesmo com outros representantes aí de outras regiões. Então, não falando só do K-pop, também só do BTS, mas também até de músicos indianos aí que discordaram com essa classificação. Então, ainda falando da HYBE, que é a empresa responsável pela gestão do BTS, declararam que apoiam a decisão da banda de não escrever então, o álbum Arirang, mas afirmou que outros artistas da empresa continuam livres para participar da premiação. Então, outros artistas aí que estão na HYBE podem participar também, né? Então, em nota, a empresa afirmou, abre aspas, "esse não é um boicote da empresa. Se outros artistas da mesma gravadora quiserem participar, eles prosseguirão como planejado", fecha aspas. Segundo a HYBE, a decisão do BTS foi tomada com o objetivo de discutir a forma como a música K-pop é representada na premiação. Então, muito importante essa discussão para tomar cuidado aí no entrar em estereótipos, em exclusões e até mesmo na participação, né, da música K-pop, da música asiática, em outras premiações aí, como por exemplo, melhor álbum do ano. Acaba que se você cria uma categoria dessas, restringe todos os cantores apenas a essa categoria. Então é isso que o debate traz aí à tona, esta discussão. Voltando a falar de rock and roll, agora com o Slipknot, que confirmou a saída do DJ e tecladista Sid Wilson, integrante da banda desde 1998. Olha só, conhecido como Integrante Zero, o músico fez parte do grupo por quase 30 anos e participou de todos os álbuns de estúdio lançados desde o primeiro disco, né? No caso, o Slipknot, de 1999, um clássico. Em comunicado publicado nas redes sociais, a banda afirmou que a saída tem efeito imediato. Então, ultimato aí pro Sid Wilson. E desejou sucesso a Wilson em seus próximos projetos. A publicação foi apagada posteriormente, então publicaram ali e apagaram. A saída já tinha sido noticiada pela TMZ, não tô falando da TMC, né? Da TMZ, né? Que faz a cobertura musical internacional. Tinha sido noticiada ali no fim de julho, mas o motivo não tinha sido divulgado. Então, na época, o guitarrista Jim Root pediu cautela aos fãs e afirmou que nem todas as informações divulgadas sobre o caso eram verdadeiras. Wilson, como eu mencionei, é um dos integrantes mais antigos do Slipknot. Ao longo dos anos, a formação também passou por mudanças depois das mortes, né, do baixista Paul Gray, em 2010, e do baterista Joey Jordison, em 2021, além das saídas de Chris Faye e Craig Jones. Até o momento, o Slipknot não anunciou quem fará a substituição de Sid Wilson nas próximas apresentações. Então, olha só, realmente confirmada a saída do tecladista e DJ Sid Wilson. Quem será que vai substituí-lo, hein? A gente atualiza aqui ao longo da nossa programação, assim que tivermos essa informação confirmada pela banda. 11 horas mais 45 minutos.
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13: Mudando de assunto agora, lembra daquele caso envolvendo uma pastora e um entregador? Né, o caso aconteceu em Contagem, na região metropolitana de Belo Horizonte, e dessa vez ganhou um novo capítulo. A investigação concluiu que imagens e depoimentos sustentam a versão apresentada pelo trabalhador, ou seja, pelo entregador. Quem explica para você os detalhes dessa história é a Letícia Benassi.
14: Indiciou a pastora Renata Vieira por lesão corporal, difamação e injúria após investigar uma confusão ocorrida em 16 de julho no bairro Cabral, em Contagem, durante uma entrega de móveis no condomínio onde ela morava. O entregador envolvido no episódio também é policial rodoviário federal. Vídeos divulgados mostram Renata dando um tapa no rosto do trabalhador, segurando-o pela roupa e arremessando objetos na direção dele. Em parte das imagens, o homem aparece com os braços para trás, enquanto moradores tentam intervir na discussão. Outros registros feitos por testemunhas e pelas câmeras de segurança do prédio mostram momentos anteriores ao confronto e foram incorporados à investigação. Segundo a polícia, as imagens gravadas de diferentes ângulos confirmam a versão apresentada pelo trabalhador e mostram Renata praticando agressões físicas contra ele. Após a repercussão do caso, Renata publicou vídeos nas redes sociais e reconheceu que agrediu o entregador. Apesar de admitir o tapa e o confronto físico, a pastora afirmou que teria reagido após ser agredida pelo trabalhador. De acordo com o relatório, a dinâmica apresentada pelo entregador foi respaldada pelo conjunto das imagens e pelos depoimentos colhidos durante a investigação. O caso vai ser encaminhado ao Ministério Público, que vai decidir se apresenta denúncia à Justiça. O indiciamento não significa condenação. É a conclusão da investigação policial de que existem elementos que, em tese, apontam para a prática do crime.
13: 11 horas mais 47 minutos e olha só, entre as vítimas do acidente na Serra de Petrópolis, está uma criança de apenas 7 anos e uma jovem que estava grávida. A tragédia deixou 10 mortos e quase 50 pessoas feridas. E quem conta os detalhes dessa tragédia é a nossa repórter Beatriz Trindade.
15: A Polícia Civil investiga as circunstâncias do acidente que terminou com a morte de 10 pessoas e deixou 49 feridos na BR-040, em Petrópolis, na região serrana do Rio. O ônibus de turismo saiu de Belo Horizonte, em Minas Gerais, com destino a Copacabana, na zona sul do Rio, e tombou na descida da serra por volta das 4h30 da manhã deste domingo. Até agora, 9 vítimas foram identificadas. São elas Jennifer Ferreira Carvalho, de 33 anos, Lavínia Eduarda Souza Dias, de 7 anos, Luciana Ferreira Carvalho, de 53 anos, Kathleen Poliane Alves de Oliveira, de 19 anos, que estava grávida, Keila Perucci da Silva, de 35 anos, Priscila de Souza Braz, de 36 anos, Natália Firmino de Barros, de 34 anos, Daiana de Lima Viana, de 36 anos, e Vânia Elida de Jesus, de 33 anos. O último nome ainda será divulgado após a conclusão da perícia. A gente conversou com uma das sobreviventes do acidente, a Letícia dos Santos, ela que contou que foi uma das primeiras a ser socorrida do veículo, junto com outras amigas que também estavam no local.
16: Estava dormindo na hora, e aí a gente viu que estava começando a fazer umas curvas muito estranhas, e aí ele começou a bater na mureta, e aí a gente foi, caiu, capotou, e eu só lembro de eu conseguir sair. As primeiras que saiu foi eu, a Tainara e a Nayara. Eu estava só num grupo que tinha 8 meninas, o resto a gente não conhecia, porque era uma excursão lá. Aí a gente estava em 8 meninas. É uma situação que eu nunca passei. Espero não passar de novo.
15: Segundo a Agência Nacional de Transportes Terrestres, a viagem ainda foi caracterizada como transporte clandestino. O ônibus estava registrado em nome de uma empresa chamada Dinaelis Turismo, que tinha comunicado a venda do veículo para outra empresa, a Pit Tour. Nenhuma das duas tem autorização do órgão para esse tipo de transporte. A agência também não encontrou uma empresa habilitada com o nome Estrela Guia Turismo, que foi apontada como responsável pela viagem. O ônibus ainda tinha um adesivo da ANNT em nome de uma quarta empresa, a Samara, que também está inapta. Durante uma fiscalização, são verificados itens como as condições do ônibus, equipamentos de segurança, documentação e habilitação e capacitação do motorista. No caso deste acidente, ainda não se sabe se alguma irregularidade do veículo teve relação com o caso. Imagens feitas no local mostram que a rodovia estava com um trecho em obras e a faixa da direita estava interditada para o tráfego. A concessionária Elovias afirma que a área estava devidamente sinalizada e que a intervenção já tinha sido comunicada pelos canais oficiais. As outras vítimas do acidente foram levadas para o Hospital Santa Teresa em Petrópolis e para o Hospital Municipal Adão Pereira Nunes em Duque de Caxias. O quadro de saúde delas ainda não foi oficialmente divulgada. As unidades afirmam que, em respeito à privacidade dos pacientes e dos familiares, o hospital não divulgará informações individuais sobre os casos.
13: E o Paraná ainda cobra mudanças na modelagem apresentada pela ANTT para a nova concessão da Malha Sul Ferroviária. Mais informações você confere com a nossa repórter Isabela Miranda.
17: De acordo com o Estado, a modelagem apresentada pela Agência Nacional de Transportes Terrestres, ANTT, e pelo Ministério dos Transportes, ainda não contempla as solicitações feitas. Dentre os pedidos está a retirada de uma linha férrea em Ponta Grossa, que poderia viabilizar a expansão do aeroporto do município e também a integração da Ferroeste à Malha Sul. Entretanto, a principal discussão é em relação a Curitiba. Em entrevista à TMC, o secretário estadual de Infraestrutura e Logística, Fernando Furiati, reforçou que a opção de criar um contorno fora da capital resolveria tanto a situação de Curitiba quanto dos municípios da região metropolitana.
18: Nós sabemos que o investimento para que retire as interseções em nível, que a gente fala, né, que são onde o trem passa no mesmo nível dos automóveis e ônibus, deveria ser tudo em desnível, ou seja, não deveria ter a interposição de um com o outro, mas isso é muito caro. E é uma obra mais rápida e talvez um pouco mais cara, mas que resolva definitivamente, é o contorno ferroviário de Curitiba. Então, nós queremos resolver um problema do estado do Paraná, mas principalmente da capital e da região metropolitana.
17: Nos últimos anos, o Estado adotou a metodologia BIM, sigla em inglês para modelagem da informação da construção, em grandes eixos viários e processos licitatórios alinhados à nova lei de licitações. Para o secretário, apesar de diferentes, esse modelo de concessões poderia embasar o processo da nova malha ferroviária.
18: É diferente do modal rodoviário, que o usuário passa por uma cabine e paga uma tarifa, né? No modal ferroviário não existe isso, não existe uma tarifa, não existe uma cabine de cobrança. Mas o modelo é mais ou menos isso, né? A concessionária tem que fazer investimentos na malha, né? E ser transparente. Então é isso que vai acontecer.
17: O critério de leilão priorizou o maior desconto na tarifa de pedágio nas rodovias.
13: E o amplo uso das canetas emagrecedoras tem impactado o setor de bares e restaurantes, sabia? Bom, esses setores que já se adaptam para lidar com a mudança de comportamento dos clientes, que agora têm apetite reduzido, priorizam então refeições balanceadas, consomem menos álcool e sobremesas, no caso, esses pacientes aí que utilizam o Monjaro e outras canetas emagrecedoras. Para entender um pouquinho sobre essa pesquisa e os detalhes desta mudança, você confere agora com a Mariana Reis, nossa repórter de Belo Horizonte.
19: No Brasil, um em cada três lares brasileiros já tem alguém usando canetas emagrecedoras, segundo o Instituto Locomotiva. O peso disso é notado não só na balança corporal, mas também nas que pesam os pratos nos restaurantes.
20: Sim, nós percebemos. A forma de comer de muita gente mudou.
21: Sabe você que está usando aquelas canetinhas emagrecedoras e não consegue mais encarar o rodízio como antes?
22: Nós temos aqui um cardápio para você que você vai encontrar os clássicos, né, os pratos mais pedidos da casa na medida certa, ou seja, com porções reduzidas.
19: Segundo a Abrazel, Associação Brasileira de Bares e Restaurantes, mais da metade dos empresários do setor perceberam mudanças no volume dos pedidos dos pratos principais. O líder de conteúdo da Abrazel, José Eduardo Camargo, comenta a mudança de comportamento.
23: 61% dos empresários notaram alguma mudança no comportamento do consumidor. A maior alteração foi no caso das sobremesas, em que 65% notaram alterações.
19: O que se confirma pelo sócio da rede Barólio, Matheus Hermeto.
24: E hoje as pessoas estão compartilhando mais. Então, se antes era uma sobremesa para cada um da mesa, agora, se uma mesa tem quatro pessoas, vão ser duas ou talvez até uma sobremesa para os quatro. A gente fez uma adaptação nesse ano. A gente passou as porções de massa de 120 gramas para 100 gramas, porque a gente percebeu que realmente estavam voltando para pratos com comida.
19: 4 em cada 10 empresários do segmento ainda não conseguiram compensar a redução no volume consumido por cliente. Por isso, estratégias são estudadas.
24: Talvez pratos específicos, sim. Isso a gente já pensou. Pode ser que em algum momento a gente implemente com porções bem menores e pratos mais leves.
13: Agora vamos falar de economia, que mesmo com resultados positivos, A indústria brasileira enfrenta um cenário de desaceleração. O principal motivo continua sendo o crédito caro, que faz empresas segurarem investimentos e ampliações. Quem explica para você é o Leonardo Gomes.
2: Dados do IBGE apontam para uma queda de quase 2% no desempenho do setor entre os meses de junho e maio. Já no acumulado dos últimos 12 meses, a indústria registrou crescimento, porém muito modesto, 0,7%, ou seja, uma estabilização. Segundo o economista da Federação das Indústrias do Paraná, Evânio Felipe, o setor ainda sente os efeitos dos juros elevados sobre os investimentos.
3: O custo mais caro para você investir, né, que é essa taxa de juros real, inibe qualquer processo de investimento, né? Ou melhor, o empresário fica mais receoso em querer pegar o seu dinheiro, comprar uma máquina, um equipamento, aumentar a sua produção, contratar mais gente, porque ele não tem a certeza ou a garantia, né, de um cenário lá na frente de que essa taxa diminua, né, porque o custo fica mais alto, né? Se o custo está mais alto, aí a gente, analisando por uma outra perna, o consumo tende a frear.
2: O impacto é mais forte justamente nos setores que mais dependem de financiamento para comprar máquinas, ampliar fábricas ou modernizar processos. No primeiro semestre, a produção de máquinas, aparelhos e materiais caiu 16% no Paraná. Já o segmento de máquinas e equipamentos recuou mais de 7%. Com menos investimentos, muitas empresas também adotam cautela na contratação de trabalhadores. Por outro lado, outros setores seguem avançando, como derivados de petróleo e biocombustíveis, e a indústria automotiva.
3: Se você vai ser fortemente impactado, isso vai depender de setor para setor. Mas você ter essa capacidade de resiliência, de se adaptar de forma muito mais rápida, né, no sentido de evitar grandes prejuízos, ou no sentido de aumentar sua produção porque apareceu uma oportunidade nova, é essa capacidade que as empresas têm que ter diante desse cenário de adversidade. Um outro ponto é você buscar ampliar mercados, né? Você ficar refém de um único mercado é temerário diante dessa mudança geopolítica que está acontecendo no mundo.
13: 11 horas mais 57 minutos e vamos desacelerando aqui o nosso resumo TMC. Você acaba de conferir os principais destaques dessa segunda-feira, com muita política, muita cultura, muito entretenimento e também com as notícias que importam para você nessa segunda-feira. Tudo que você precisa saber no Brasil e no mundo. 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Nos vemos amanhã aqui na TMC com mais resumo. Um beijo, tchau, tchau.
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6: Olá, semana começando e a coluna já chega com novidades, porque a CarMed, marca de beleza da CIMED, estreia no mercado de maquiagem com sua primeira linha de gloss labial e vai ter campanha publicitária desenvolvida em parceria com a cantora Ana Castela. Conhecida pelos hidratantes labiais, a CarMed agora amplia seu portfólio com a estratégia de posicionar o gloss como uma porta de entrada para a categoria entre consumidoras mais jovens. O portfólio chega com 3 fragrâncias, framboesa desenvolvida em colaboração com a Ana Castela, além de pêssego e lixia. Os produtos também inauguram uma nova identidade visual para a categoria, com embalagens em display vertical e estojo que pode ser utilizado como chaveiro. Como parte da campanha, Ana Castela levará o novo gloss para os seus shows, criando experiências de marca e ampliando a exposição do produto nas redes sociais. A iniciativa busca conectar o lançamento ao lifestyle da artista e fortalecer a presença da CarMed em diferentes momentos da jornada de beleza de suas consumidoras.
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7: Muito bom dia, uma ótima terça-feira para você que sintoniza a TMC. Hoje é dia 17 de agosto, seja muito bem-vindo e muito bem-vinda ao Amanhã TMC. Eu sou o Diego Andrade, eu te faço companhia ao vivo até às 5 da manhã. Aqui no Amanhã TMC você fica por dentro de tudo que aconteceu de mais importante no noticiário do Brasil e do mundo, além de saber das primeiras notícias do novo dia que só está começando. 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E no Rio de Janeiro estamos no 101.3. Meu muito obrigado a você que sintoniza a TMC. O WhatsApp está aberto para você participar. Manda sua mensagem, comenta sobre as principais notícias aqui do programa no 119-7221-1001. 119-7221-1001. Vamos às principais manchetes do programa de hoje. Presidente Lula visitou um navio sonda da Petrobras no Amapá após a confirmação da presença de petróleo na bacia da Foz do Amazonas. Ao lado de Lula, o presidente do Senado, Davi Alcolumbre, defendeu a exploração da margem equatorial e destacou o potencial para gerar recursos e empregos no estado. O candidato à presidência, Ronaldo Caiado, defendeu uma redução de 1,5% na relação entre a dívida pública e o PIB. Segundo ele, o objetivo seria primeiro estabilizar e depois diminuir a dívida do país. Caiado também criticou a reação de Lula às tarifas dos Estados Unidos e defendeu mais diálogo. Sobre o surto de sarampo, o candidato afirmou que a população deve se vacinar e destacou a importância da vacinação. Ministro Alexandre de Moraes autorizou Jair Bolsonaro a receber atendimento odontológico em uma unidade médica da Polícia Militar do Distrito Federal. Por motivos de segurança, a data e o horário serão definidos entre a defesa e a PM e deverão ser mantidas em sigilo. A consulta pode ser cancelada se a informação for divulgada. Pablo Marçal afirmou que os 7 bilhões e 400 milhões de reais declarados ao Tribunal Superior Eleitoral são resultados de um erro de digitação e disse que seu patrimônio real é de 149 milhões de reais. O empresário havia declarado 179 milhões e 500 mil reais em 2024. Marçal também disse que está inelegível e que a candidatura ainda depende da aprovação da Justiça Eleitoral. O presidente do Tribunal Superior Eleitoral, ministro Cássio Nunes Marques, afirmou que as urnas eletrônicas são seguras e que o Brasil é referência mundial na realização das eleições. Em encontro com 91 embaixadores, o ministro apresentou os mecanismos de segurança e fiscalização do sistema eleitoral e disse que as urnas são um patrimônio da democracia brasileira. O ministro Flávio Dino, do Supremo Tribunal Federal, afastou por 180 dias o presidente do Tribunal de Contas do Maranhão, Daniel Brandão, investigado por possível envolvimento em um homicídio. A Polícia Federal também apura suspeitas de desvio de recursos públicos e tentativa de interferência nas investigações. Brandão é sobrinho do governador Carlos Brandão e está proibido de acessar o tribunal e manter contato com outros investigados. O candidato ao Senado, Guilherme Derriti, criticou Davi Alcolumbre e disse que o atual presidente do Senado não tem estrutura moral para continuar no cargo. Em entrevista exclusiva à TMC, Derriti defendeu o impeachment de ministros do Supremo Tribunal Federal e afirmou que a direita precisa eleger maioria no Senado para escolher um novo presidente da casa. 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

0: Discord suspendeu no Brasil as funções de transmissão ao vivo e compartilhamento de tela após determinação da ANPD. A medida foi tomada após falhas na proteção de uma adolescente de 13 anos durante uma transmissão. Mensagens de texto, chamadas de voz e áudios continuam disponíveis. Vamos à previsão do tempo para todo o país nesta terça-feira. Em Curitiba, o dia de sol com névoa ao amanhecer. Não chove, máximas de 28 e mínimas de 15 graus. Em São Paulo, dia de sol com nuvens. Não chove, máximas de 30 e mínimas de 17 graus. No Rio de Janeiro, a terça-feira é ensolarada. Não chove, máximas de 31 e mínimas de 16 graus. Em Belo Horizonte, o sol aparece entre nuvens. Não chove, máximas de 29 e mínimas de 16 graus. Em Brasília, o sol aparece entre nuvens, sem chuva no radar. Máximas de 31 e mínimas de 16 graus. E para fechar em Recife, o sol aparece entre nuvens, chove rápido durante o dia e à noite. Máximas de 28 e mínimas de 23 graus. A Polícia Federal analisa mensagens entre o filho do presidente Lula e uma mulher investigada por suspeita de tráfico de influência que citam negócios, joias e contatos com pessoas ligadas ao governo. O Murilo Hernandes traz os detalhes.
1: As mensagens analisadas pela Polícia Federal mostram que Lulinha e Roberta Luxinger mantinham uma relação de amizade, mas também conversavam sobre negócios e contatos dentro do governo. Em uma conversa de março de 2024, Roberta afirma que os dois trabalhavam em um nível diferenciado e diz: "Nosso futuro é Suíça". Nas mensagens aparecem nomes de pessoas próximas ao governo, como Marco Aurélio Santana Ribeiro, o Marcola, que chefiava o gabinete de Lula, e Swandenberg Barbosa, o então secretário-executivo do Ministério da Saúde. Segundo a reportagem do Metrópolis, Roberta também teria comprado joias para Marcola. Agora, a PF investiga se essa proximidade poderia ter sido usada para facilitar negócios ou contatos dentro do governo. Roberta é investigada por suspeita de tráfico de influência e recebeu cerca de R$1,5 milhão de empresas ligadas ao empresário conhecido como Careca do INSS. A investigação tenta entender se os pagamentos têm relação com os negócios e os contatos mantidos por Roberta e Lulinha. A divulgação das mensagens também provocou reação política. O senador Flávio Bolsonaro citou o caso e afirmou que o dinheiro dos aposentados poderia estar ligado a Lulinha. As mensagens e os pagamentos agora fazem parte da investigação da Polícia Federal, que busca esclarecer o contexto e a finalidade dessas relações.
0: Nova sondagem do Instituto Paraná Pesquisas mantém Sérgio Moro na liderança pelo governo do Paraná. De Curitiba, os detalhes chegam com o Ângelo Sfera.
2: Os números divulgados nesta segunda-feira, além de indicarem a manutenção da vantagem de Sérgio Moro do PL com 46,1%, mostram o candidato do PDT, Requião Filho, isolado na segunda colocação, com 23,4%. O candidato escolhido por Ratinho Júnior para a sucessão, Sandro Alex, do PSD, aparece quase 7 pontos percentuais atrás do adversário, com 16,5%. Os demais candidatos ao governo do Paraná não registraram mais de 1% das intenções de voto. Esses são os dados da pesquisa estimulada. No cenário espontâneo, no qual nenhum nome é apresentado aos eleitores, 59,5% dos entrevistados responderam que ainda não sabem em quem vão votar. Esse dado revela que o período eleitoral iniciado agora deve ser decisivo para as definições das eleições majoritárias no estado. O Paraná Pesquisas ouviu 1.520 eleitores no período entre 13 e 16 de agosto. A margem de erro é de 2,6 pontos percentuais para mais ou para menos e o nível de confiança é de 95%. Essa sondagem está registrada na Justiça Eleitoral sob o número PR-09048/2016. 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
0: O Tribunal Superior Eleitoral reforçou a segurança.

0: segurança das urnas brasileiras em um encontro com representantes de dezenas de países. Murilo Hernandes traz os detalhes.
1: O Tribunal Superior Eleitoral reuniu representantes de 86 países para apresentar como funciona a urna eletrônica brasileira e os mecanismos usados para garantir a segurança nas eleições. O encontro acontece poucas semanas depois de Flávio Bolsonaro voltar a questionar publicamente o sistema de votação brasileiro. O senador afirmou que as urnas brasileiras teriam a mesma origem da empresa Smartmatic e citou o suposto relatório da CIA relacionado a uma fraude nas eleições na Venezuela em 2012. As afirmações já foram contestadas pelo próprio TSE. Agora, o tribunal apresenta aos representantes estrangeiros detalhes sobre o funcionamento das urnas e do processo de votação. O número de participantes chama atenção, são 86 países representados. Isso representa mais de 3 vezes o número registrado no primeiro encontro sobre o tema, realizado em junho, quando 25 embaixadores participaram. Na abertura do evento, o presidente do TSE, o ministro Nunes Marques, afirmou que o Brasil é uma referência mundial em processos eleitorais. Ao longo do encontro, foram realizadas 3 mesas de discussão sobre segurança, funcionamento e transparência do sistema eleitoral. O TSE também abriu um centro de divulgação dos resultados eleitorais, espaço criado para que jornalistas acompanhem a apuração diretamente da sede do tribunal. O objetivo é ampliar o acesso às informações sobre as votações e a divulgação do resultado das eleições de 2026. 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
0: Para você que planeja viajar, fazer mudança e estiver fora do domicílio eleitoral nas eleições de outubro, o tempo para garantir o direito ao voto termina nesta semana. Confira os detalhes com o repórter Rafael Felitti.
2: O eleitor que estiver fora da cidade de origem tem até esta quinta-feira, dia 20 de agosto, para fazer o pedido de voto em trânsito. O benefício é válido para a votação nas capitais em municípios com mais de 100 mil eleitores. A solicitação pode ser feita de 2 formas. Presencialmente em qualquer cartório eleitoral do país, apresentando um documento oficial com foto, ou pela internet, através do autoatendimento eleitoral no site do TSE. A solicitação online é exclusiva para quem já possui a biometria cadastrada na Justiça Eleitoral. Se o eleitor estiver em uma cidade diferente, mas ainda dentro do estado, poderá votar para todos os cargos em disputa, como governador, senador e deputados. No entanto, se o voto em trânsito for para uma cidade fora do estado em que o cidadão tem registro eleitoral, ele só poderá votar para o cargo de presidente da República. A regra também vale para quem está fora do país no dia da eleição. Quem tem domicílio eleitoral no exterior e estará no Brasil em outubro, também só poderá votar para presidente da República. Alterações ou cancelamentos também só podem ser feitos até esta quinta-feira. Caso o eleitor habilitado não compareça às urnas, deverá justificar a ausência pelo aplicativo e-título. 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
0: O Tribunal Regional Eleitoral do Rio de Janeiro intimou o candidato ao governo do estado, Antony Garotinho, a regularizar a documentação do registro de candidatura. A Rebeca Renzi traz os detalhes.
3: Garotinho agora tem 3 dias para apresentar os documentos ao TRRJ. Caso contrário, o pedido de candidatura pode ser indeferido. Entre as pendências estão certidões de processos criminais em andamento, o plano de governo e a regularização de multas eleitorais. Garotinho também terá que prestar esclarecimentos sobre possíveis causas de ineligibilidade e processos de contas em órgãos de controle. Segundo o TRE, a intimação faz parte da análise dos registros e foi enviada a mais de 300 candidatos. O especialista em direito eleitoral, Alberto Rolo, explica que, mesmo se o registro for indeferido pelo TRE, cabe recurso ao TSE e o candidato pode continuar fazendo campanha enquanto o recurso estiver em análise.
4: Então, Ainda que o pedido de registro seja indeferido pelo TRE, cabe recurso para o TSE. Então, enquanto esse recurso estiver sendo examinado, e o candidato ou os candidatos podem praticar todos os atos de campanha, inclusive, mais para frente, no final do mês, aparecer no horário eleitoral gratuito de rádio e televisão.
3: A defesa de Garotinho informou que está ciente da intimação e que os documentos serão apresentados dentro do prazo. Segundo os advogados, o procedimento não tem impacto na campanha. Garotinho agora tenta voltar ao governo do estado, que comandou entre 1999 e 2002. O registro ainda será analisado pela Justiça Eleitoral. Na chapa, a major Elaine Gonçalves desistiu da candidatura à vice-governadora no último sábado. Para a vaga, Garotinho escolheu André Monteiro, terceiro nome indicado para a posição durante a pré-campanha. O primeiro escolhido foi o coronel Venâncio Moura, que não foi chancelado pelo partido depois que o DC decidiu integrar a coligação de Eduardo Paes, também candidato a governador do Rio.
0: Matheus Simões, candidato à reeleição ao governo de Minas, repercutiu nesta segunda-feira os ataques sofridos no primeiro debate no estado. O Júnior de Castro chega com todas as informações.
5: A Câmara dos Dirigentes Lojistas de Belo Horizonte, a CDL, abriu nesta segunda-feira uma série de sabatinas com os candidatos ao governo aqui de Minas. Matheus Simões, do PSD, foi o primeiro a participar do evento, que ocorre logo após o primeiro debate oficial. Simões, inclusive, falou sobre os ataques recebidos durante o encontro que aconteceu na noite deste domingo na TV Band Minas.
6: Acho que é absolutamente natural que o governo seja o foco de ataque de todo mundo, porque ninguém tem nada para mostrar ali, né, gente? Nós estamos falando de um ex-prefeito de Belo Horizonte com a pior administração histórica da cidade. E só para não parecer que é uma frase solta que eu estou dizendo. Durante o período em que nós fomos governo e Calil foi prefeito ao mesmo tempo, Belo Horizonte cresceu 18%, o estado cresceu 35%. Então essa é a falta de compromisso dele com a gestão de Belo Horizonte, com a cidade que empobreceu, aliás. É a única capital do Sul e do Sudeste que empobreceu ao longo dos últimos 15 anos em renda média per capita. Os outros são candidatos que têm seu valor, mas não têm nenhuma experiência administrativa, não têm histórico de entrega.
5: Simões ainda lamentou a troca de farpas entre os também candidatos Gabriel Azevedo e Alexandre Calil, que marcou o primeiro debate em Minas.
6: Bom, vou começar lamentando que tenha havido ofensas pessoais, ameaça de agressão, mas eu consegui me manter fora dessa baixaria. Acho que o mineiro merece mais do que isso, tá certo? Eu não fui para o debate para fazer ataque pessoal contra ninguém. Eu prefiro discutir centralmente as ideias, o que nós precisamos e podemos fazer.
5: A CDL BH deve realizar as sabatinas com todos os candidatos ao governo do estado, mesmo aqueles sem representação mínima de 5 parlamentares no Congresso Nacional.
0: A Petrobras confirmou a descoberta de petróleo na Foz do Amazonas, no litoral do Amapá. Mais detalhes com Rafael Felitti, direto de Brasília.
2: A descoberta movimentou a política brasileira, marcando o início da campanha eleitoral e a reaproximação com o navio Alcolumbre, presidente do Senado. O presidente Lula visitou um navio sonda da Petrobras, que opera na margem equatorial, 3 dias após a estatal anunciar ter encontrado petróleo e gás em um poço na bacia da Foz do Rio Amazonas. Além do chefe do Palácio do Planalto, a comitiva contou com a presença da presidente da Petrobras, Magda Chambriard, o governador do Amapá, Clécio Luiz, e Davi Alcolumbre. A presença de Alcolumbre foi vista como um gesto de uma reconciliação política com Lula após meses de distanciamento. Eles se afastaram após o presidente do Senado ter supostamente atuado para barrar a indicação de Jorge Messias ao Supremo Tribunal Federal. A descoberta na margem equatorial é tratada como estratégica para repor as reservas brasileiras diante de uma eventual futura queda na produção do pré-sal, mas também enfrenta forte resistência da ala ambiental pela sensibilidade da região amazônica. A Petrobras já planeja perfurar outros 3 poços na mesma área, mas o avanço depende de um sinal verde. Cada nova etapa de exploração precisa de autorização específica do IBAMA, que avalia os riscos para os ecossistemas e comunidades tradicionais da Foz do Amazonas. A Petrobras prevê iniciar a produção comercial de petróleo na bacia da Foz do Amazonas em até 7 anos, conforme anunciado pela presidente Magda Chambriard.
0: Ministro do Supremo Tribunal Federal Flávio Dino determinou o afastamento de Daniel Brandão da presidência e do cargo de conselheiro do Tribunal de Contas do Maranhão por 180 dias. O repórter Adrian de Almeida traz os detalhes pra gente.
7: Decisão foi tomada dentro de uma investigação da Polícia Federal que apura uma organização criminosa suspeita de desviar recursos públicos no Estado, incluindo emendas parlamentares. O caso também envolve suspeita de obstrução das investigações por parte de Daniel Brandão, que é sobrinho do governador do Maranhão, Carlos Brandão. Segundo o Supremo, a investigação se iniciou a partir de um homicídio no estado em agosto de 2022, ligado à suspeita de cobrança de propina em contratos públicos. Segundo investigações, Daniel estava no mesmo prédio no momento do crime, mas não foi devidamente identificado pela Polícia Civil. A partir do assassinato, as autoridades passaram a apurar um esquema envolvendo empresários, agentes públicos e políticos. O caso avançou para suspeitas de desvio de emendas parlamentares, com quebras de sigilo bancário e fiscal, mandados de busca e apreensão e bloqueio de bens. Dino levou em conta a relevância do cargo ocupado por Daniel, além do risco de influenciar as apurações. O prazo de 180 dias deve servir para que a Polícia Federal confirme ou descarte todas as hipóteses investigadas. Além de deixar o cargo, Daniel fica proibido de acessar os sistemas e as dependências do tribunal. Ele também não vai poder participar de eventos ligados à função e nem usar bens do tribunal, como carros, funcionários, celulares e passagens aéreas. A decisão ainda proíbe contato com pessoas citadas na investigação, incluindo o governador Carlos Brandão, que é tio dele. Caberá ao próprio tribunal escolher quem vai substituir Daniel durante o afastamento de 180 dias. Dino determinou que a decisão seja cumprida de imediato. Dino reforçou ainda que o afastamento é uma medida cautelar e não representa condenação. Em nota, a defesa do governador do Maranhão, Carlos Brandão, afirmou que o STF não poderia, por princípios constitucionais, investigar governadores. Dessa forma, pediu para que o caso seja encaminhado ao Superior Tribunal de Justiça.
0: O caso envolvendo uma pastora e um entregador em Contagem, região metropolitana de Belo Horizonte, ganha um novo capítulo. A investigação concluiu que imagens e depoimentos sustentam a versão apresentada pelo trabalhador. A Letícia Benazzi tem mais informações.
8: A Polícia Civil de Minas indiciou a pastora Renata Vieira por lesão corporal, difamação e injúria após investigar uma confusão ocorrida em 16 de julho no bairro Cabral, em Contagem, durante uma entrega de móveis no condomínio onde ela morava. O entregador envolvido no episódio também é policial rodoviário federal. Vídeos divulgados mostram Renata dando um tapa no rosto do trabalhador, segurando-o pela roupa e arremessando objetos na direção dele. Em parte das imagens, o homem aparece com os braços para trás, enquanto moradores tentam intervir na discussão. Outros registros feitos por testemunhas e pelas câmeras de segurança do prédio mostram momentos anteriores ao confronto e foram incorporados à investigação. Segundo a polícia, as imagens gravadas de diferentes ângulos confirmam a versão apresentada pelo trabalhador e mostram Renata praticando agressões físicas contra ele. Após a repercussão do caso, Renata publicou vídeos nas redes sociais e reconheceu que agrediu o entregador. Apesar de admitir o tapa e o confronto físico, a pastora afirmou que teria reagido após ser agredida pelo trabalhador. De acordo com o relatório, a dinâmica apresentada pelo entregador foi respaldada pelo conjunto das imagens e pelos depoimentos colhidos durante a investigação. O caso vai ser encaminhado ao Ministério Público, que vai decidir se apresenta denúncia à Justiça. O indiciamento não significa condenação. É a conclusão da investigação policial de que existem elementos que, em tese, apontam para a prática do crime.
0: E a recuperação judicial da Casas Bahia, que acumula uma dívida de 17 bilhões, acende um alerta para o mercado financeiro e para todo o setor de varejo. As ações da empresa despencaram mais de 30% e os investidores agora avaliam os impactos desta crise sobre credores, fornecedores e outras empresas do segmento. Para explicar melhor os reflexos do mercado e economia brasileira, a TMC conversou com o economista Alex Agostin. Vamos ouvir.
9: A gente tem observado já há algum tempo um crescente no pedido de recuperação judicial e extrajudicial de empresas de diversos setores. Hoje foi um caso mais crítico, Casas Bahia, uma grande empresa do setor de varejo, e isso teve implicações diretas no mercado financeiro, até porque, por exemplo, existe ali uma parte de financiamento por meio de bancos, então acabou afetando os bancos, mas especificamente as varejistas vêm passando por problemas difíceis, não só a Casas Bahia, a Marabras. Essas duas especificamente têm algumas questões que vale a pena a gente destacar. No caso de Marabras, tem aí uma queda de braço entre as duas famílias que são controladoras do grupo. Então isso acabou não tendo um acordo e chegando numa situação financeira de solicitação também de um bloqueio, de uma proteção judicial. No caso das Casas Bahia, o que tem levado não só a Casas Bahia à recuperação judicial, mas algumas empresas do setor de varejo para uma situação mais frágil, entre outras empresas também do setor industrial. Primeiro, o elevado nível da taxa de juros. Isso tem aumentado de forma demasiadamente o custo financeiro das empresas para, obviamente, financiar a produção das empresas, né? Então, elas têm tido um grande problema, porque isso fica difícil de repassar para o consumidor final. Então, elas tiveram um aumento de custo muito grande, isso vem colocando as empresas numa situação financeira muito fragilizada, e com a dificuldade de repasse para o consumidor final, vão tendo um problema de financiamento do fluxo de caixa. No caso específico também das Casas Bahia, é importante a gente lembrar que desde a década de 50, ela tinha um ganho financeiro, porque ela tinha o carnê das Casas Bahia, né, no qual, inclusive, isso era um incentivo para o consumidor voltar às Casas Bahia para pagar o carnê e acabava comprando ali outro produto. Então tinha um ciclo virtuoso muito positivo para as Casas Bahia. O que aconteceu? Que com o processo de estabilização financeira, ou seja, estabilização monetária, com queda da inflação, também da taxa de juros, houve um avanço, isso eu estou falando agora comparado com a década de 90, né? Então houve um avanço do processo de bancarização das pessoas, das famílias. E isso fez com que as famílias, as pessoas tivessem acesso a cartão de crédito. Então hoje, cidadão que vai nas Casas Bahia, ele pode comprar um cartão de crédito, ele não precisa voltar na loja. Então, primeiro, ela perde aquela nova venda. E segundo, aquele ganho financeiro que as Casas Bahia tinha com o próprio crediário que ela fazia, ela agora está dividindo boa parte disso com as empresas de cartões de crédito. Então, obviamente que ela teve uma perda da receita dela do lado financeiro. Claro, com um agravamento, por conta dos juros um pouco mais elevado. Então, isso fez com que ela não tivesse outra alternativa, senão na data de hoje, solicitar recuperação judicial. Porém, não é de hoje que as varejistas e também, como Casas Bahia, entre outras, estão passando por apuro. Na Auchin, nós já tínhamos uma avaliação de risco bastante baixo para as Casas Bahia desde lá de 2024, como também aconteceu com as lojas americanas, entre outras varejistas que passaram por problemas, no caso das Casas Bahia, claro, vai lembrar que ela busca uma proteção judicial para continuar ativa e recuperar suas finanças. Mas, só mais uma vez reiterando, não é só as varejistas que estão passando por essa situação. E nós temos alguns setores da indústria também em dificuldades. Nós estamos observando algumas empresas, tanto do setor de químico, petroquímico, como o setor de eletrodoméstico, eletroeletrônicos, enfim, empresas bastante sólidas no passado, mas que agora estão em dificuldades. A gente tem alguns fatores importantes. Primeiro, já dito, a questão da taxa de juros muito elevada, isso tem complicado a situação das empresas. Tem também a questão da mudança da lei das garantias, isso tem levado as empresas a proteger patrimônio, portanto elas estão acionando essa proteção jurídica, que é a recuperação judicial e extrajudicial. E o outro ponto é o elevado nível de endividamento das famílias, mais de 80%, algo em torno de 82% das famílias já se encontram em nível muito endividado. Isso vai reduzindo o ciclo de consumo ao longo do tempo, que por sua vez vai afetando os pedidos para a indústria e a gente vai entrando nesse ciclo vicioso com impacto financeiro muito negativo.
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2: Vamos às principais manchetes do programa de hoje. A Agência Reguladora de Serviços Públicos do Estado de São Paulo rejeitou o recurso da concessionária de energia Enel e manteve uma multa de 83 milhões à empresa. A multa de natureza comercial foi aplicada em outubro de 2024 em decorrência de irregularidades e problemas nos procedimentos de faturamento de contas de luz. Com a decisão, não há mais possibilidade de recursos no Estado. O processo, no entanto, segue para análise da Agência Nacional de Energia Elétrica, a ANEEL. E o eleitor que estiver fora da cidade onde tem o título vai poder votar em trânsito nas eleições deste ano. O voto em trânsito estará disponível nas capitais e nos municípios com mais de 100 mil eleitores que já têm a biometria cadastrada, poderá fazer a solicitação pelo aplicativo e-título. Já quem não possui biometria, deverá procurar um cartório eleitoral e apresentar um documento oficial com foto. Os endereços dos cartórios podem ser consultados no site do Tribunal Superior Eleitoral. E se os planos mudarem, o eleitor também poderá cancelar a solicitação. O prazo para fazer o cancelamento vai até o dia 20 de agosto. A medida é uma alternativa para quem estará fora do domicílio eleitoral durante a votação, mas quer participar das eleições mesmo assim. A Agência Nacional de Vigilância Sanitária, Anvisa, aprovou o registro de novos medicamentos à base de semaglutida dos laboratórios brasileiros EMS e também da Germed. O princípio ativo é utilizado nas famosas canetas emagrecedoras. Os produtos foram registrados na categoria de clone, conforme a classificação utilizada pela Anvisa. A AMS recebeu registro para medicamento genérico, enquanto a Germed obteve registro de medicamento similar. Um ciclone extratropical deve se formar na região sul do Brasil a partir de quinta-feira, com previsão de tempestades, chuvas intensas e rajadas de vento que podem chegar a 100 km por hora. O sistema começa a se organizar entre a noite de quarta-feira e a madrugada de quinta entre a Argentina e o Paraguai, e terá efeitos no Rio Grande do Sul, Santa Catarina e no Paraná. Na sexta-feira, o ciclone perde força se afastando pelo oceano.
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2: A propaganda eleitoral para as eleições de 2026 já começou e uma das principais novidades em relação a 2022 é a regulamentação mais específica do uso de inteligência artificial, com regras para combater conteúdos manipulados e desinformação. E o TMC 360 conversou ao vivo com Edilene Lobo, que é ex-ministra substituta do Tribunal Superior Eleitoral, e comentou sobre como deve funcionar esse período e o que será permitido entre os partidos e as mudanças em relação às eleições anteriores. Vamos ouvir.
3: É um desafio grande, tanto para as pessoas que pesquisam, estudam, aplicam, quanto para a população em geral. Nós estamos falando de mudanças muito velozes, que, como você mesmo destacou, da última eleição para cá, nós vamos enfrentar novidades que até então nós não conhecíamos. É importante compreendermos uma regra geral. A tecnologia pode ser utilizada na propaganda, a inteligência artificial, portanto, que é essa capacidade de produzir imagens, de produzir som, de produzir áudio, para promover os conteúdos de propaganda eleitoral. Não pode ser utilizado para desinformação, não pode ser utilizado para manipular as pessoas digitalmente e, principalmente, o tema aí que está no, que tá na crista da onda, aliás, essa semana estará muito movimentada, seja no TSE, seja no Supremo, para tratar de temas conexos às eleições. O ponto central é que a utilização da inteligência artificial na propaganda não pode ser para simular a interlocução, a conversa com pessoas reais. Esse é o ponto. A resolução do TSE 23.610, ela vai descrever que nem para o mal, nem para simular diálogos com pessoas que eventualmente até autorizem o uso. A ideia é evitar confundir as pessoas com conteúdos que possam parecer simular pessoas reais. Por ora, nós temos esse primeiro grande questionamento. Mas há outros pontos aqui que nós precisamos explorar.
4: Ministra, a Joana falou, né, de dois em dois anos a gente tem um desafio diferente, porque a tecnologia cada vez mais anda mais rápido, né? Agora, do ponto de vista da justiça eleitoral, de 24 para agora 26, o que mudou em termos práticos, em termos de fiscalização, em termos de preparo, para receber essas novidades, né? Uma coisa é aquilo que a gente já tem à mesa, outra coisa é aquilo que pode vir, né? Então, o que mudou de prático em termos de regulamentações, proibições, até para o nosso ouvinte eleitor, para o nosso ouvinte eleitor, é saber o que pode receber nas redes sociais, no WhatsApp, em algum canal de comunicação.
3: Bem, primeiro quero destacar que, da última eleição para cá, os conteúdos com inteligência artificial já vinha sendo utilizado, principalmente conteúdos com distorções, digamos assim, as chamadas deepfakes. Deepfakes são manipulações profundas da realidade. Torna áudios, vídeos e fotos muito, muito similares à realidade, muito similares àquilo que as pessoas poderiam expressar, poderiam dizer, poderiam estampar, por exemplo, em jornais, revistas e redes sociais. Mas será sempre a deep fake? Será sempre a manipulação da realidade? Não é a realidade. Por isso que a grande novidade para essas eleições é a proibição desta manipulação da realidade para que as pessoas não sejam confundidas. Nas eleições passadas, nós vimos, por exemplo, a montagem de imagens de uma determinada candidata em São Paulo para poder fazer parecer que o rosto estaria num corpo que não era o dela. Nós também estamos vendo, e é muito frequente, e aqui o ponto máximo da nossa atenção, principalmente veiculando violência contra as mulheres, tem sido manipulado conteúdos, vídeos, imagens, para parecer que as mulheres candidatas estão em situações constrangedoras, expostas como pessoas que estivessem se comportando de modo ilegal, de modo imoral, enfim. A deepfake, que agora, de modo muito expresso, a Justiça Eleitoral proíbe, é exatamente para evitar esta manipulação da realidade. O que que nós temos de preparação? Bem, a Justiça Eleitoral é um conjunto especializado de servidores, servidoras, juízes, juízas, promotores, promotoras, que se preparam cotidianamente, encerra uma eleição, começa outra, se preparando, que se preparam, portanto, cotidianamente para lidar com essas novidades. Nós estamos falando de uma das organizações do Poder Judiciário mais habilitadas a lidar com tecnologia. Então, eu vejo a Justiça Eleitoral cada dia mais aperfeiçoada, mais adiantada, mais preparada, podemos falar assim, para lidar com esses conteúdos. Agora, é evidente, nós sabemos de observar a vida, de observar o cotidiano. Nem sempre se pode antecipar a tudo aquilo que a capacidade imaginativa das pessoas, das campanhas, pode criar. O que a Justiça Eleitoral fez foi estabelecer regras, dizer com muita antecipação o que que pode, o que que não pode, e principalmente destacar quais são os mecanismos de controle. Seja candidaturas, seja partidos políticos, federações ou o próprio Ministério Público, podem representar, podem denunciar a Justiça Eleitoral. E as plataformas, aqui é importante destacar isso também, essa é uma outra novidade, as plataformas, que são essas empresas que veiculam conteúdos pelo mundo digital e que agora, com um tipo novo, as chamadas provedoras de inteligência artificial, essas plataformas, essas pessoas, têm que atuar também preventivamente para evitar a circulação desses conteúdos ilícitos manipulados. Destaco mais outra novidade importante que fala dessa preparação, desse aperfeiçoamento da justiça eleitoral, é a presença de técnicos, de homens, mulheres, profissionais dessa área, que podem ser escalados nas universidades, especialistas, estudiosos da tecnologia, para auxiliar a justiça eleitoral a tanto identificar essas anomalias, quanto a poder preparar decisões, informações e orientações para a sociedade. Eu arremataria, Joana, Felipe, ouvinte, pessoas que nos acompanham, eu arremataria dizendo o seguinte: a tecnologia, ela é benfazeja para facilitar a comunicação das candidaturas com o eleitorado. Ela pode e deve ser utilizada para simplificar, para facilitar a produção desses conteúdos. Mas ela não pode servir à manipulação, ela não pode servir à desinformação e, principalmente, não pode servir para criar estados mentais que façam as pessoas crerem situações que não ocorreram. Eu resumiria deste modo.
2: Mesmo com resultados positivos, a indústria brasileira enfrenta um cenário de desaceleração. O principal motivo continua sendo o crédito caro, que faz empresas segurarem investimentos e ampliações. A reportagem é de Leonardo Gomes.
5: Dados do IBGE apontam para uma queda de quase 2% no desempenho do setor entre os meses de junho e maio. Já no acumulado dos últimos 12 meses, a indústria registrou crescimento, porém muito modesto, 0,7%, ou seja, uma estabilização. Segundo o economista da Federação das Indústrias do Paraná, Evânio Felipe, o setor ainda sente os efeitos dos juros elevados sobre os investimentos.
6: O custo mais caro para você investir, né, que é essa taxa de juros real, inibe qualquer processo de investimento, né? Ou melhor, o empresário fica mais receoso em querer pegar o seu dinheiro, comprar uma máquina, um equipamento, aumentar a sua produção, contratar mais gente, porque ele não tem a certeza ou a garantia, né, de um cenário lá na frente de que essa taxa diminua, né, porque o custo fica mais alto, né? Se o custo está mais alto, aí a gente, analisando por uma outra perna, o consumo tende a frear.
5: O impacto é mais forte justamente nos setores que mais dependem de financiamento para comprar máquinas, ampliar fábricas ou modernizar processos. No primeiro semestre, a produção de máquinas, aparelhos e materiais caiu 16% no Paraná. Já o segmento de máquinas e equipamentos recuou mais de 7%. Com menos investimentos, muitas empresas também adotam cautela na contratação de trabalhadores. Por outro lado, outros setores seguem avançando, como derivados de petróleo e biocombustíveis, e a indústria automotiva.
6: Se você vai ser fortemente impactado, isso vai depender de setor para setor. Mas você ter essa capacidade de resiliência, de se adaptar de forma muito mais rápida, né, no sentido de evitar grandes prejuízos, ou no sentido de aumentar a sua produção porque apareceu uma oportunidade nova, é essa capacidade que as empresas têm que ter diante desse cenário de adversidade. Um outro ponto é você buscar ampliar mercados, né? Você ficar refém de um único mercado é temerário diante dessa mudança geopolítica que está acontecendo no mundo.
2: O setor industrial brasileiro enfrenta um cenário marcado por crédito caro, insegurança regulatória e retração nos investimentos. Em entrevista ao TMC 360, o gerente de política econômica da Confederação Nacional de Indústrias, Kleber Castro, analisou os principais gargalos do setor e aponta reformas necessárias para recuperar a competitividade do país.
7: O crédito no Brasil, ele é muito caro, né? O crédito livre, especialmente. A gente tem aqui no Brasil uma segmentação muito, muito relevante de crédito, né? Parte do crédito direcionado, que é o crédito subsidiado, e que acaba sendo oferido ali por poucos setores ou poucas empresas, e tem o crédito livre, que ele é usualmente bem mais caro do que o direcionado. O crédito livre, ele, além da taxa básica de juros, né, ele incorpora ali o risco, né, que os agentes financeiros têm, ele incorpora também os spread bancários, enfim, tudo isso ele acaba representando aí um volume de custo muito alto para a indústria, né? Então, a gente está falando que a nossa taxa básica de juros, a Selic, ela é 14% ao ano, No crédito livre, ela chega a 24%, 25% ao ano. Então, é uma taxa muito alta exigida da indústria. Então, para o empresário tomar uma decisão de investimento, ele tem que esperar que o retorno dele seja muito maior do que esses 24%, 25% ao ano, para fazer sentido ele tomar esse crédito, né? Ele assumir o risco de fazer um investimento, então ele tem que tomar essa decisão. Agora, para a gente poder reverter esse quadro, a gente tem, enfim, uma série de reformas aí estruturais que são necessárias, né? A gente tem que começar discutindo primeiro o aspecto fiscal do Brasil, que hoje ele está problemático, a gente está numa trajetória de endividamento muito significativa, e para a gente começar a pensar e melhorar esse quadro fiscal e aí a gente conseguir pensar em uma política monetária que caminhe de maneira mais suave para a economia, a gente tem que pensar em reformas estruturais mesmo, reforma orçamentária, reforma administrativa, são pontos bastante complexos que exigem um empenho muito grande do governo, enfim, que estiver comandando o Estado, enfim, no momento, assim, a gente está num momento de eleição, esse é um tema muito importante, né? Porque geralmente o início de governo, início de mandato são momentos oportunos para você fazer esse tipo de ajuste.
8: Bom, a gente está falando sobre um momento de instabilidade, porque a gente não sabe o que vai acontecer nos próximos anos no nosso país, mas a gente também fala sobre instabilidade jurídica. Isso é algo que pega muito. Para fora, independentemente do setor, o Brasil é um país juridicamente seguro para investimentos e para planejamentos que não sejam de curto prazo, seja de médio e longo prazo, ou a leitura lá no exterior é de que há uma instabilidade jurídica?
7: Eu iria um pouco além, não falaria nem instabilidade jurídica, mas instabilidade regulatória, né? Então, infelizmente, a gente tem casos aqui no Brasil de mudanças na legislação, mudanças de legislação setoriais que acabam tornando mais arriscado fazer um investimento, né? Então, é natural que, especialmente o investidor externo, quando ele olha o Brasil, ele se preocupe, né, com esse tipo de mudança, esse tipo de instabilidade. E obviamente que isso está relacionado também muito ao cenário político, né? Desde que a gente tem um cenário muito polarizado já há alguns anos, né? Pelo menos 10 anos de polarização política no Brasil, é natural que a gente veja movimentos aí no Congresso, até mesmo no Executivo, fazendo com que essa regulação ela não seja tão linear ao longo do tempo e torne um investimento cada vez mais arriscado, e obviamente isso desincentiva o investimento, né? Então não é à toa que a indústria hoje ela está 10% abaixo da sua produção de 2013, por exemplo. Então a gente está falando que a gente regrediu muito o setor industrial brasileiro ao longo desses últimos 13 anos, né? Então os empresários estão menos propensos a investir, né? A pesquisa da CNI sobre investimento, ela mostra que no ano passado mais de 70% dos empresários pretendiam fazer investimentos, esse ano esse percentual chega próximo a 50%, ou seja, existe cada vez menos empresários dispostos a fazer investimentos, e isso está relacionado ao mercado de crédito, a questões regulatórias, enfim, e até jurídicas como citadas por você.
4: Rapidinho, só para a gente terminar, você até já passou por isso na sua primeira resposta, mas simplificando, o que a CNI entregaria ou cobraria do próximo presidente, independentemente de quem seja, já em janeiro de 2027, com relação às demandas setoriais? Quais seriam, vamos lá, os pedidos mais importantes, podemos dizer assim?
7: Olha, a gente pode pensar, né, como eu citei, a questão fiscal, ou seja, a gente avançar em reformas estruturantes, como a reforma orçamentária, uma reforma da tributação da renda, que é outro ponto importante, tudo isso para tentar criar um cenário mais macroeconomicamente estável. Tá? A gente pode pensar também em reformas dentro do mercado de crédito, ou melhorias de instrumentos financeiros que melhorem esse mercado de crédito. Por exemplo, nesse momento, o Banco Central implementou há muito pouco tempo as duplicatas eletrônicas. Esse é um movimento que precisa ser reforçado, porque tende a reduzir o spread bancário. E a gente também precisa pensar num modelo de investimento de longo prazo para a indústria, que dê garantias aos empresários de que eles vão ter uma taxa razoável, num nível que seja compatível com o retorno do investimento, e isso ao longo prazo, porque a indústria ela tem uma característica muito diferente de outros setores, uma indústria ela é intensiva em capital, ou seja, ela demanda mais recursos para serem investidos, e também porque são cadeias mais longas, mais densas, mais complexas. Então, tudo isso exige que o crédito para a indústria ele seja olhado com um foco especial mesmo, tá? Então, são esses os pontos-chave que a CNI poderia trazer aí para o próximo governo.
2: Paraná ainda cobra mudanças na modelagem apresentada pela ANTT para a nova concessão da Malha Sul Ferroviária. Mais informações com a repórter Isabela Miranda.
9: De acordo com o Estado, a modelagem apresentada pela Agência Nacional de Transportes Terrestres, ANTT, e pelo Ministério dos Transportes, ainda não contempla as solicitações feitas. Dentre os pedidos está a retirada de uma linha férrea em Ponta Grossa, que poderia viabilizar a expansão do aeroporto do município e também a integração da Ferroeste à Malha Sul. Entretanto, a principal discussão é em relação a Curitiba. Em entrevista à TMC, o secretário estadual de Infraestrutura e Logística, Fernando Furiati, reforçou que a opção de criar um contorno fora da capital resolveria tanto a situação de Curitiba quanto dos municípios da região metropolitana.
10: Nós sabemos que o investimento para que retire as interseções em nível, que a gente fala, né, que são onde o trem passa no mesmo nível dos automóveis e ônibus, deveria ser tudo em desnível, ou seja, não deveria ter a interposição de um com o outro, mas isso é muito caro. E é uma obra mais rápida e talvez um pouco mais cara, mas que resolva definitivamente, é o contorno ferroviário de Curitiba. Então, nós queremos resolver um problema do estado do Paraná, mas principalmente da capital e da região metropolitana.
9: Nos últimos anos, o Estado adotou a metodologia BIM, sigla em inglês para modelagem da informação da construção, em grandes eixos viários e processos licitatórios alinhados à nova lei de licitações. Para o secretário, apesar de diferentes, esse modelo de concessões poderia embasar o processo da nova malha ferroviária.
10: É diferente do modal rodoviário, que o usuário passa por uma cabine e paga uma tarifa, né? No modal ferroviário não existe isso, não existe uma tarifa, não existe uma cabine de cobrança. Mas o modelo é mais ou menos isso, né? A concessionária tem que fazer investimentos na malha, né? E ser transparente. Então é isso que vai acontecer.
9: O critério de leilão priorizou o maior desconto na tarifa de pedágio nas rodovias. 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
2: O amplo uso das canetas emagrecedoras tem impactado o setor de bares e restaurantes, que já se adaptam para lidar com a mudança de comportamento dos clientes, que agora têm apetite reduzido, priorizam refeições balanceadas, consomem menos álcool e sobremesas. Vamos conferir o que mudou na reportagem da Mariana Reis.
11: No Brasil, um em cada três lares brasileiros já tem alguém usando canetas emagrecedoras, segundo o Instituto Locomotiva. O peso disso é notado não só na balança corporal, mas também nas que pesam os pratos nos restaurantes.
12: Sim, nós percebemos. A forma de comer de muita gente mudou.
13: Sabe você que está usando aquelas canetinhas emagrecedoras e não consegue mais encarar o rodízio como antes?
14: Nós temos aqui um cardápio para você, que você vai encontrar os clássicos, né, os pratos mais pedidos da casa na medida certa, ou seja, com porções reduzidas.
11: Segundo a Abrazel, Associação Brasileira de Bares e Restaurantes, mais da metade dos empresários do setor perceberam mudanças no volume dos pedidos dos pratos principais. O líder de conteúdo da Abrazel, José Eduardo Camargo, comenta a mudança de comportamento.
15: 61% dos empresários notaram alguma mudança no comportamento do consumidor. A maior alteração foi no caso das sobremesas, em que 65% notaram alterações.
11: O que se confirma pelo sócio da rede Barólio, Matheus Hermeto.
16: E hoje as pessoas estão compartilhando mais. Então, se antes era uma sobremesa para cada um da mesa, agora, se uma mesa tem quatro pessoas, vão ser duas ou talvez até uma sobremesa para os quatro. A gente fez uma adaptação nesse ano. A gente passou as porções de massa de 120 gramas para 100 gramas, porque a gente percebeu que realmente estavam voltando para pratos com comida.
11: 4 em cada 10 empresários do segmento ainda não conseguiram compensar a redução no volume consumido por cliente. Por isso, estratégias são estudadas.
16: Talvez pratos específicos, sim. Isso a gente já pensou. Pode ser que em algum momento a gente implemente com porções bem menores e pratos mais leves.
2: Entre as vítimas do acidente da Serra de Petrópolis estão uma criança de apenas 7 anos e uma jovem que estava grávida. A tragédia deixou 10 mortos e quase 50 pessoas feridas. A reportagem da Beatriz Trindade traz mais informações.
17: A Polícia Civil investiga as circunstâncias do acidente que terminou com a morte de 10 pessoas e deixou 49 feridos na BR-040, em Petrópolis, na região serrana do Rio. O ônibus de turismo saiu de Belo Horizonte, em Minas Gerais, com destino a Copacabana, na zona sul do Rio, e tombou na descida da serra por volta das 4h30 da manhã deste domingo. Até agora, 9 vítimas foram identificadas. São elas Jennifer Ferreira Carvalho, de 33 anos, Lavínia Eduarda Souza Dias, de 7 anos, Luciana Ferreira Carvalho, de 53 anos, Kathleen Poliane Alves de Oliveira, de 19 anos, que estava grávida, Keila Perucci da Silva, de 35 anos, Priscila de Souza Braz, de 36 anos, Natália Firmino de Barros, de 34 anos, Daiana de Lima Viana, de 36 anos, e Vânia Elida de Jesus, de 33 anos. O último nome ainda será divulgado após a conclusão da perícia. A gente conversou com uma das sobreviventes do acidente, a Letícia dos Santos, ela que contou que foi uma das primeiras a ser socorrida do veículo, junto com outras amigas que também estavam no local.
18: Estava dormindo na hora e aí a gente viu que estava começando a fazer umas curvas muito estranhas e aí ele começou a bater na mureta e aí a gente foi, caiu, capotou e eu só lembro de eu conseguir sair. As primeiras que saiu foi eu, a Tainara e a Nayara. Eu estava só num grupo que tinha 8 meninas, o resto a gente não conhecia, porque era uma excursão lá. Aí a gente estava em 8 meninas. É uma situação que eu nunca passei, espero não passar de novo.
17: Segundo a Agência Nacional de Transportes Terrestres, a viagem ainda foi caracterizada como transporte clandestino. O ônibus estava registrado em nome de uma empresa chamada Dinaelis Turismo, que tinha comunicado a venda do veículo para outra empresa, a Pit Tour. Nenhuma das duas tem autorização do órgão para esse tipo de transporte. A agência também não encontrou uma empresa habilitada com o nome Estrela Guia Turismo, que foi apontada como responsável pela viagem. O ônibus ainda tinha um adesivo da ANNT em nome de uma quarta empresa, a Samara, que também está inapta. Durante uma fiscalização, são verificados itens como as condições do ônibus, equipamentos de segurança, documentação e a habilitação e capacitação do motorista. No caso deste acidente, ainda não se sabe se alguma irregularidade do veículo teve relação com o caso. Imagens feitas no local mostram que a rodovia estava com um trecho em obras e a faixa da direita estava interditada para o tráfego. A concessionária Elovias afirma que a área estava devidamente sinalizada e que a intervenção já tinha sido comunicada pelos canais oficiais. As outras vítimas do acidente foram levadas para o Hospital Santa Teresa em Petrópolis e para o Hospital Municipal Adão Pereira Nunes em Duque de Caxias. O quadro de saúde delas ainda não foi oficialmente divulgado. As unidades afirmam que, em respeito à privacidade dos pacientes e dos familiares, o hospital não divulgará informações individuais sobre os casos.
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2: Vamos às principais manchetes do programa de hoje. O presidente Lula visitou um navio sonda da Petrobras no Amapá após a confirmação da presença de petróleo na bacia da Foz do Amazonas. Ao lado de Lula, o presidente do Senado, Davi Alcolumbre, defendeu a exploração da margem equatorial e destacou o potencial para gerar recursos e empregos no estado. O candidato à presidência, Ronaldo Caiado, defendeu uma redução de 1,5% na relação entre a dívida pública e o PIB. Segundo ele, o objetivo seria primeiro estabilizar e depois diminuir a dívida do país. Caiado também criticou a reação de Lula às tarifas dos Estados Unidos e defendeu mais diálogo. Sobre o surto de sarampo, o candidato afirmou que a população deve se vacinar e destacou a importância da vacinação. Ministro Alexandre de Moraes autorizou Jair Bolsonaro a receber atendimento odontológico em uma unidade médica da Polícia Militar do Distrito Federal. Por motivos de segurança, a data e o horário serão definidos entre a defesa e a PM e deverão ser mantidas em sigilo. A consulta poderá ser cancelada se a informação for divulgada. Pablo Marçal afirmou que os 7 bilhões e 400 milhões de reais declarados ao Tribunal Superior Eleitoral são resultados de um erro de digitação e disse que seu patrimônio real é de 149 milhões de reais. O empresário havia declarado 179 milhões e 500 mil reais em 2024. Marçal também disse que está inelegível e que a candidatura ainda depende da aprovação da Justiça Eleitoral. O presidente do Tribunal Superior Eleitoral, ministro Cássio Nunes Marques, afirmou que as urnas eletrônicas são seguras e que o Brasil é referência mundial na realização de eleições. Em encontro com 86 embaixadores, o ministro apresentou os mecanismos de segurança e fiscalização do sistema eleitoral e disse que as urnas são um patrimônio da democracia brasileira. O ministro Flávio Dino, do Supremo Tribunal Federal, afastou por 180 dias o presidente do Tribunal de Contas do Maranhão, Daniel Brandão, investigado por possível envolvimento em um homicídio. A Polícia Federal também apura suspeitas de desvio de recursos públicos e tentativa de interferência nas investigações. Brandão é sobrinho do governador Carlos Brandão e está proibido de acessar o tribunal e manter contato com outros investigados. O candidato ao Senado, Guilherme Derriti, criticou Davi Alcolumbre e disse que o atual presidente do Senado não tem estrutura moral para continuar no cargo. Em entrevista exclusiva à TMC, Derriti defendeu o impeachment de ministros do Supremo Tribunal Federal e afirmou que a direita precisa eleger maioria no Senado para escolher um novo presidente da casa. O dólar fechou esta segunda-feira em queda de 0,36%, cotado a R$ 5,20 após o Banco Central realizar leilões para aumentar a oferta da moeda. O Ibovespa caiu 0,09% no décimo pregão consecutivo de baixa. A Petrobras subiu 1,07%, enquanto o grupo Casas Bahia despencou 33,33%. O Grupo Casas Bahia entrou com um pedido de recuperação judicial para renegociar 17 bilhões e 300 milhões de reais em dívidas. A empresa enfrenta juros altos, queda nas vendas e aumento de inadimplência. Desde 2023, já fechou cerca de 355 lojas e cortou 11.600 empregos. O Discord suspendeu no Brasil as funções de transmissão ao vivo e compartilhamento de tela após determinação da ANPD. A medida foi tomada após falhas na proteção de uma adolescente de 13 anos durante uma transmissão. Mensagem de textos, chamadas de voz e áudios continuam disponíveis. 1:04 pelo horário de Brasília. Muito bom dia a você que sintoniza a TMC. No primeiro bloco do A Cidade é Sua desta semana, a TMC conversou com o Procurador Regional Federal Flávio Paixão de Moura sobre o investimento em candidatos ficha limpa para as eleições do Rio em 2026. Já no segundo bloco, o papo é com Raquel Nisquier, responsável pela NAPIF, sobre o trabalho de apoio aos funcionários do IFF Fiocruz. A gente ouve esse

0: impugnação de registro de candidaturas de candidatos que são envolvidos com o crime organizado. E aí, uma iniciativa em que o MP Eleitoral tem focado nas eleições desse ano é que, de acordo com as investigações, uma força-tarefa que existe também com a Justiça Eleitoral e as autoridades de segurança, é que o crime tem investido em candidatos ficha limpa. Ou seja, pessoas que não têm um envolvimento direto com o crime, digamos assim, um ilícito criminoso, melhor dizendo, ligado individualmente a essa pessoa, mas que seria a representação formal, digamos assim, desse crime ainda dentro da política. Nesse sentido, duas candidaturas foram contestadas, principalmente pelo Ministério Público Eleitoral. João Felipe Drummond, candidato do PRD a deputado estadual, nome vinculado à Imperatriz Leopoldinense, à escola de samba, com raízes familiares com o ex-bicheiro Luizinho Drummond, já falecido, e ainda com Vinícius Drummond, que é muito também relevante dentro da Imperatriz. E o segundo nome é Júnior da Lucinha, do PSD, candidato a deputado estadual, filho da também deputada Lucinha, os dois são do PSD, e aí o MP Eleitoral apontando também que Júnior da Lucinha seria a continuação dos interesses criminosos representados por Lucinha. E por que isso? Há uma investigação da Polícia Federal, na verdade Lucinha já é ré na justiça por conta dessa operação em que ela é apontada como a madrinha, digamos assim, dos milicianos da milícia controlada por Luiz Antônio da Silva Braga, o Zinho, na Zona Oeste da capital, e as investigações da polícia mostrando que ela era ali um braço político da facção dentro da Alerj. Então vamos ouvir agora esse papo que a gente teve com o Procurador Regional Eleitoral, Flávio Paixão de Moura Júnior.
1: Muito obrigada, Léo, por trazer essa entrevista pra gente. E a outra entrevistada da semana é a Raquel, ela que é organizadora, né, ela é responsável pelo NAP, um projeto do IFE que apoia os profissionais que trabalham no Instituto. Então, assim, bem diferente do que a gente costuma ver, dessa vez os olhos se voltam para quem ajuda as pessoas lá no IFE. Vamos ouvir então a Cidade é Sua dessa semana.
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3: 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Obrigado pela disponibilidade de nos atender. Até vocês estão iniciando esse processo dessas ações, né, de impugnação das candidaturas. E a primeira pergunta até que eu queria te fazer é entender exatamente como é que está funcionando essa força-tarefa, uma força-tarefa que envolve o MP Eleitoral, mas também o Tribunal Regional Eleitoral e os órgãos de segurança, mas queria entender exatamente qual é o papel do MP nessa força-tarefa e como tem sido feito o contato também com os outros órgãos.
4: Então, Leonardo, é importante dizer, né, que isso é um esforço que começou na última eleição, né?
3: Sim.
4: O Tribunal Regional Eleitoral tem um grupo de trabalho da integridade, né, do processo eleitoral, que envolve muitas ações, até a segurança dos locais de votação, e desde as últimas eleições, atendendo assim uma compreensão de todos que trabalham com segurança pública e também da sociedade, se desenvolveu essa tese que foi abraçada com uma pequena alteração pelo Tribunal Superior Eleitoral, que é entender que essas candidaturas de pessoas com esse comprovado envolvimento aí com organizações criminosas não estariam aptas a ter deferido o seu registro de candidatura.
3: Sim.
4: E foram impugnadas uma dezena de pessoas, vereadores, casos até de homicídio. Havia um caso de um suplente que mandou matar o titular para assumir o mandato na cidade de Niterói. Eu acho que vocês ficaram sabendo desses casos. Então, essa foi uma primeira iniciativa nas eleições municipais de 2024. E desde então, o grupo de trabalho é permanente. Lá estão as forças de segurança, os órgãos, né, do sistema de justiça, Ministério Público Estadual, que é o Ministério Público Eleitoral, né? Como você sabe, são os promotores e o Procurador Regional Eleitoral do Ministério Público Federal, que nessas eleições é o cargo que eu exerço. Então, existe um grupo de trabalho preocupado também com essa questão. E essa questão voltou à tona, né? Cada vez mais está presente aí nas discussões e nas investigações que são apuradas pela imprensa. Esse quadro, né, da ocupação dos parlamentos, de cargos públicos por pessoas envolvidas com essa criminalidade armada, organizada, A gente pode dizer aí numa

0: palavra tráfico, milícia, né? Então, esses órgãos compartilham informação. E o Ministério Público Eleitoral é quem ajuiza as ações de impugnação de registro de candidatura. Mas não só. Vale lembrar que um partido político pode investigar, impugnar a candidatura de um adversário, justamente pelas causas da ficha limpa, da lei da ficha limpa, por alguma irregularidade com aquela candidatura, por alguma causa de inelegibilidade, e também, desde as últimas eleições, por essa causa, né, que é esse envolvimento com a criminalidade organizada. Então, assim, em princípio, diria até que isso é uma vocação nossa, levar ao tribunal essas impugnações, mas os partidos políticos também, como tudo na justiça eleitoral, né, existe também uma litigância entre os partidos, né, seja em propaganda, seja em ações de abuso de poder, né?
1: E só um esclarecimento também, você citou o grupo de trabalho desde as eleições municipais, né, passadas. Já existia esse movimento da impugnação pelas investigações, além da condenação, né? Ou isso é uma novidade para esse ano?
0: Já existia.
1: Já existia, sim.
0: Já existia essa preocupação. Essa dezena, se não me engano, foram 11 vereadores que foram impugnados, dos quais 5 foram ao TSE. Eles todos são impugnados, eles não são ficha suja. Eles são pessoas com provado envolvimento com criminalidade armada, organizada, milícia, tráfico. Então, isso é realmente uma aplicação direta do artigo da Constituição. O Tribunal Superior Eleitoral acolheu essa tese, portanto é um outro tipo de análise. Se o sujeito é ficha limpa, é ficha suja pela lei de ficha limpa, ele tem, obviamente, a condenação. Não cabe nem discussão sobre essa condenação. A justiça eleitoral simplesmente acata uma condenação por improbidade ou por uma ação penal, né? Condenação por crime, e aplica a lei da ficha limpa e indefere esse registro de candidatura.
1: Sim. E para esse ano também, tem uns casos mais sintomáticos, né, dos últimos tempos, principalmente envolvendo o presidente da Assembleia, o ex-presidente, né, da Assembleia, Rodrigo Bacelar, o TH Joias também, que eu acho que foi ali quando explodiu exatamente essa tensão. Eu queria entender o quanto esses casos também trouxeram à tona para essa força-tarefa um maior cuidado para esse ano, né? Apesar do grupo de trabalho vir das eleições passadas, mas vai se aprimorando, né? Eu imagino, principalmente depois de casos tão sintomáticos como esses. Queria entender quanto que esses casos também trouxeram esse alerta para essa força-tarefa para conseguir mapear outros candidatos envolvidos com crime organizado.
0: Sem dúvida. Eu acho que esses casos, eles comprovam aquela percepção que já se tinha em 2024 sobre a necessidade de se avançar. Então, você veja que o TH Joias, ele teve o seu registro de candidatura deferido. Ele era absolutamente uma pessoa ficha limpa. Nada obstante o seu indiscutível e hoje muito conhecido com envolvimento com organizações criminosas. Então, realmente isso, eu diria que essas investigações recentes vieram comprovar o que já era a percepção de todo mundo que trabalha com segurança pública e também com a justiça eleitoral.
1: E falando sobre as ações de impugnação, né, como a gente falou, ainda estão no início. Mas dá para a gente dizer um número de quantos candidatos já foram mapeados, mais ou menos, até então, né, com relação com o crime organizado e que eventualmente podem ser alvos dessa ação do Ministério Público Eleitoral?
0: Leonardo, eu vou ficar te devendo e eu vou te dar uma informação precisa em poucos dias, porque uma característica da ação de impugnação de registro de candidatura é que ela tem um prazo curto, é um prazo incerto, porque a gente até pode trabalhar com algumas pessoas que a gente sabidamente vão ser candidatos, muitos que anunciam que vão ser candidatos, mas a gente tem entre o prazo de publicação das atas de partidos e do solicitação de registro 5 dias para ajuizar a IRC. Então já houve casos assim que a gente preparou uma ação de uma pessoa que se dizia pretenso candidato e que acabou nem saindo. Então, assim, o fato é que o prazo é curto, isso é uma fase preliminar, né, de registro de candidatura. Então, em poucos dias nós vamos saber, encerrado esse prazo, quantas ações foram efetivamente ajuizadas. Então, acho meio temerário eu te dizer quantas serão, te dar uma ordem de grandeza, porque todo dia se publica editais e a gente faz a investigação meio a toque de caixa. Claro que os órgãos já têm alguma coisa de inteligência de informação, né, sobre processos, mas é uma coisa meio feita na correria, vamos dizer assim, que é o que a lei prescreve, é um prazo de 5 dias. É bem verdade que, passados os registros e tendo esses candidatos o registro deferido, é possível que futuramente exista uma ação por abuso de poder econômico, político, aquela circunstância de que só uma pessoa é autorizada a entrar em determinada comunidade para fazer campanha, vamos dizer assim. Aí já estaríamos no plano do abuso de poder. É um outro tipo de ação, é uma ação de. É a AIJ, ação de investigação judicial eleitoral, ela já requer prova, mas a gente tem um caso na eleição de governo passado, de uma advogada que era chamada advogada do tráfico, que ela foi impugnada por uma ação de abuso de poder, mas isso se faz ao longo da campanha. Mas essas ações de indeferimento do registro, a pessoa sequer se torna candidato, isso vai terminar em breve, então eu lhe prometo que a gente vai dar os nossos números oficiais de
1: Sim.
0: quantos foram efetivamente os casos.
1: Não tem nem como falar parcialmente, não sei, sei lá, mais de 10, algo
0: Eu acho que
1: assim.
0: nós já entramos com 5 ou 6, se não me engano, ou
1: Sim.
0: estão sendo fechadas, mas eu não sei se isso vai aumentar
1: Cresceu ou
0: muito
1: não,
0: ou não.
1: entendi. Entendi. E
0: Até
1: diante do.
0: porque é interessante dizer, é uma oportunidade que algumas pessoas retiram a candidatura, né? Nós tivemos uma candidata que foi retirada pelo próprio partido, isso está na mídia hoje, não é segredo, nós impugnamos o filho, não por ser filho, mas porque ele sustenta uma candidatura que nós interpretamos como ligada àquela organização criminosa e, portanto, que pretende entrar no parlamento para defender os interesses. Essa é a nossa interpretação. Nós ajuizamos a ação e, claro, quem vai dar a palavra final é a Justiça Eleitoral.
1: Sim. Essa tem até um efeito rebote dessa ação mais de pente fino dos próprios partidos já
0: Exatamente.
1: começarem a evitar esse confronto, né? Digamos
0: A
1: assim.
0: Procuradoria Geral Eleitoral sugeriu, nós recomendamos em todos os estados que os próprios partidos estabeleçam mecanismos de compliance, né, de autocontrole interno e defesa da probidade no poder público, né? E alguns até disseram que instituíram alguns mecanismos, né, que é a responsabilidade do próprio partido, né? Que como tal é protegido pela Constituição, que diz especificamente que os partidos não podem se valer de grupos armados e organizações paramilitares. Esse é isso que está em causa.
1: Sim. E você, como um homem público que está a par dessas investigações, queria te pedir assim uma análise de como você tem feito isso, porque a minha sensação quanto imprensa, jornalismo, enfim, jornalista, né, acompanhando os casos, é que talvez sempre tenha existido essa relação imbricada entre política e crime organizado, mas parece que ficou um pouco mais escrachado, digamos assim, no, nos últimos tempos, né? Os casos estão vindo de forma mais concreta ao conhecimento público. Queria entender da sua parte, diante dessas investigações, de todo esse acompanhamento que o MP Eleitoral faz também, como é que você tem analisado isso tudo, esse ingresso, digamos assim, do crime organizado dentro da política de forma mais clara, né, ao conhecimento público?
0: Então, Leonardo, é bom que você coloque a pergunta nos termos que eu acho que ela tem que ser respondida, né? Eu não tenho uma pesquisa sobre isso. Eu tenho apenas uma intuição, uma impressão, uma experiência profissional, mas a minha impressão nesses anos, e notadamente nesses 6 anos, 5 anos na Justiça Eleitoral, é isso, que nós tínhamos a ligação dos grupos criminosos com um agente público. Aí nós passamos por uma fase em que eles começaram a ocupar cargos públicos. E isso nos trouxe a esse momento. E nós estamos investigando e observando, especialmente se agora eles não estão numa fase de colocar uma pessoa para representar os interesses dessa organização criminosa. Então, talvez aí numa análise aí dessa a ostensividade dessa participação, porque a corrupção sempre pressupõe um agente público corrompido. A gente tem caminhado aí de das organizações criminosas terem os seus parlamentares, para eles quererem ocupar esse espaço. Acho que não superamos essa fase ainda, mas já vislumbramos a possibilidade aí deles colocarem interposta a pessoa para defender os interesses dessa organização criminosa. Isso é o que nós estamos atentos. Nós temos uma reportagem de hoje saindo, dizendo que a gente usa, suscitando-se o caso é de usar o parentesco para considerar a pessoa inelegível. Não é nada disso. É analisar se a colocação de um parente, de uma esposa, só para te dar um exemplo, assim, dessa realidade, e é um exemplo que não vem da criminalidade organizada, o tribunal indeferiu um registro de candidatura das últimas eleições, porque o sujeito, o pretenso candidato, se tornou ficha suja nas vésperas do registro por violência doméstica. E sabe o que esse candidato fez? Escreveu o pai no lugar dele e colocou o nome de urna filho, o sobrenome filho. Que o nome de urna, em princípio, você pode colocar não precisa ser o nome, o registro civil. E o tribunal entendeu que, claro, aquilo ali causava confusão ao eleitor, mas o sujeito, ficha suja a partir da violência doméstica, colocou o pai e disse que o pai era ele no parlamento. Então você veja que isso realmente é, vamos dizer assim, é uma fraude que é possível de acontecer, né? A possibilidade de fraude, ela não tem fim. E essa de colocar uma interposta pessoa é uma atenção que nós estamos tendo, especialmente nessas eleições. E aí já foram duas candidaturas que nós impugnamos com base nesse entendimento. As pessoas não estão diretamente vinculadas a uma prática criminosa, diretamente vinculada a um ilícito por eles cometido, mas inseridos aí numa organização. E, portanto, a nossa visão é de impugnar esses registros de candidatura. Mas repito que quem vai dar a palavra final sobre essa circunstância é a Justiça Eleitoral, né?
1: Até para ficar claro também como é que funciona esse movimento. O MP aciona o TRE aqui no Rio de Janeiro, no caso, e essa análise depois sobe para o Tribunal Superior.
0: Então, na Justiça Eleitoral, nas eleições gerais, é tudo feito direto do tribunal. As eleições municipais é tudo feito pelos promotores eleitorais junto ao juiz eleitoral. Nas eleições gerais, é tudo conosco aqui, ajuizado diretamente do tribunal. O tribunal já julga os processos de registro de todos os candidatos a deputado estadual, federal, senadores e governadores. E eles fazem isso, é um trabalho hercúleo, eles fazem isso. A gente todos fazemos isso, que o Ministério Público dá a parecer, em mais de 2.500 processos no Rio de Janeiro, e que se verifica tudo, sujeito alfabetizado, é um processo onde a pessoa demonstra suas condições de elegibilidade. Ali pode aparecer um apontamento do Tribunal de Contas, uma ação de improbidade, e isso é feito diretamente no tribunal. Então esse é um trabalho de muito esforço do Tribunal Regional Eleitoral e nós participamos juntos.
1: Sim. Até nesse sentido também você citou a questão dos locais de votação muitas vezes serem preservados, né, por essas organizações para que candidatos próprios consigam conviver naquele espaço. Além do trabalho do MP em si individualmente, né, com esse possível candidato corrupto, existe também esse trabalho de mapear os locais, né? E eu pergunto isso porque o Tribunal Regional Eleitoral recentemente mudou 20 locais de votação, né, por essa influência do crime organizado nesses locais de votação. Existe esse trabalho também do MP de, além de mapear as pessoas, né, o candidato em si, de mapear os locais em que eles estão influenciando,
0: É um
1: a respeito
0: trabalho
1: disso.
0: permanente que o tribunal faz, é uma logística, é uma gestão de conhecimento. Eles vão, pegam a experiência das últimas eleições, às vezes mudam uma seção de lugar, às vezes reforçam a segurança. Eu não tenho como lhe prestar muitas informações sobre os pormenores disso. É uma coisa que é feita permanentemente, um estudo permanente, um aperfeiçoamento permanente. A nós, isso vem quando vai ter uma repercussão. Por exemplo, como eu te disse, numa eleição, abuso de poder político, quando o tráfico. Bom, existe uma denúncia de que só um candidato está fazendo campanha, para a gente verificar se houve, né, realmente, de fato, um abuso de poder econômico e político aí, ilegal, né, nessas comunidades e milícias, enfim. Então, isso interessa para a gente numa eventual investigação. Agora, o tribunal Porque é bom entender isso, né? O tribunal, a justiça eleitoral, né? Ela faz muita gestão, ela realiza as eleições. Então, ela não é só aquela justiça inerte para esperar o processo. Eles têm que se antecipar e, por isso, são muito qualificados e muito responsáveis com relação a essa realização, né, das eleições. Mas talvez na presidência eles tenham alguém para te dar mais informações mais concretas sobre eventuais mudanças e as razões dela, né?
1: Sim. É, só para a gente terminar, eu queria insistir naquele tema que eu falei de parece estar meio escrachado, digamos assim, essa relação com o crime. É, você até falou disso, que parece que o tráfico, não o tráfico, né, mas o crime organizado mudou de um patamar de preparar pessoas para assumir esses lugares políticos, assim, né? É, como é que isso tem sido feito exatamente nos últimos anos? Vocês têm sentido que essas pessoas têm sido preparadas ou já eram pessoas que tinham essa relação e agora está ficando uma coisa mais clara? Existe um certo preparo do crime organizado para colocar essas pessoas ali? Como é que vocês estão enxergando exatamente isso?
0: Ah, Leonardo, eu não sei se teria como te responder isso. A minha impressão é de que é mais uma consequência natural mesmo daqueles que vão ocupando espaço, né? O sujeito
1: Sim.
0: faz uma ocupação territorial, ele é super bem votado daquela comunidade, né? Então, entre tudo aí que se disse, há pouco tempo eu conversei com o promotor coordenador eleitoral, ele falou para mim, continua valendo, porque existe uma discussão, ó, a gente teve uma representação de que esse ano. Quem compra voto iria pedir para o eleitor tentar entrar com o celular para filmar a votação e receber lá a compra de votos. A impressão do meu colega promotor, coordenador eleitoral, é de que continua valendo a dominação clássica, né? O fulano é um miliciano da região, nós vamos votar em fulano e que essas pessoas, sob o jugo aí dessa organização criminosa, acabam. E aí. Enfim, aí é uma discussão sociológica, né? Tem aquela questão da ameaça e também tem a admiração, né? Daquele que eles se colocam como alguém que garante a entrada do serviço público. Muitas vezes eles dizem que se eles não autorizarem, o serviço público não entra. Outras vezes eles dizem que só entrou porque eles pediram. Então aí realmente é esse nosso histórico recente, né? De ocupação territorial. E alargamento, né, desses grupos, vamos dizer assim. Mas isso é uma coisa que eu te digo puramente assim, com base numa impressão pessoal, né?
1: Sim. Acaba virando um voto de cabresto mesmo, quase ali, né, nesses sistemas. E como você falou, já tem
0: Sim.
1: nomes antigos que atuam, né, nessas áreas. Não
0: É.
1: vamos fulanizar aqui, né? Não é também o papo. Aqui é a oportunidade de
0: Sobre
1: fazer isso,
0: esse
1: mas
0: tema, eu acho que vale a
1: antigo.
0: pena ouvir o pessoal da UF, né? Do grupo Geni
1: Do
0: lá, os
1: Geni.
0: sociólogos,
1: Sim.
0: eles realmente fazem diagnóstico e levantam dados. Acho que eles têm mais a dizer,
1: Sobre
0: com
1: isso.
0: mais balizamento. Isso a gente tem essa impressão, a gente registra esses acontecimentos, né? Essas pessoas passaram a se candidatar, ocupar, de serem eleitos e ocupar cargos públicos, e hoje a gente se preocupa com esse mecanismo de colocar alguém, vamos dizer assim, ficha limpa do grupo para poder representar a organização criminosa. Essa é a nossa preocupação mais recente.
1: Sim. É, e parece estar acontecendo um circo maior também. A minha sensação também acompanhando as notícias é esse, da Polícia Federal, também da Justiça Eleitoral, desse grupo de trabalho de 2024. Parece que as autoridades estão mais atentas, né, a essa situação.
0: Sim, acho que sim. Eu espero que sim, espero que a gente consiga consolidar essa jurisprudência, avançar, que o Tribunal Superior Eleitoral confirme essa jurisprudência que é dele, né? E que a gente avance, né, no que é possível, né?
1: Sim. Tá certo, doutor. Obrigado aí
0: Tá bom?
1: pelas explicações,
0: Eu
1: pelo
0: que
1: tempo.
0: agradeço.
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3: Seja bem-vindo ao Cidade é Sua, que é um programa semanal que a gente fala de alguns projetos, incentivos, tanto públicos quanto privados, voltados aqui para a sociedade do Rio de Janeiro. Hoje eu queria te agradecer por dar esse tempinho aqui para conversar com a gente, te pedir para se apresentar e apresentar o NAP, o que que é o Núcleo de Apoio aos Profissionais que atendem crianças e adolescentes vítimas de maus-tratos.
4: Bom, primeiro, bom dia a todos, né? que estão aqui na audiência de vocês, nossa, no caso, e agradecer o convite e dizer para mim que é muito importante que a gente consiga essa parceria com a grande mídia, né, tanto falada quanto televisionada, quanto escrita. Estar com vocês hoje, para mim, é uma honra, porque eu sinto que o trabalho caminha um pouco mais a cada passo que a gente dá nesse sentido, de estar com vocês, comunicadores. Então, você gostaria de conhecer mais você e seus ouvintes, né, do NAB. Eu vou localizar primeiro a minha pessoa, por que que eu estou aqui falando com vocês e por que que o nosso tema é o núcleo de apoio ao profissional que atende crianças e adolescentes vítimas de violência. O Instituto Nacional de Saúde da Criança, Mulher e Adolescente, Fernandes Figueira, ele trata, como diz o próprio nome de batismo dele, ele trata de crianças, adolescentes, mulheres, etc. E uma das grandes prerrogativas desta instituição é trazer sempre à tona os grandes males que afligem essa população. No nosso caso, população infanto-juvenil, já que eu sou pediatra sanitarista e a área de atuação a qual eu me dedico há décadas é exatamente a prevenção, o atendimento adequado dessa população de crianças e adolescentes, no nosso caso, do Instituto Nacional, que é uma grande referência, por não dizer, por que não dizer, para todo o país, né? Então, quando em 2000, no ano de 2000, nós começamos a perceber aqui no Instituto a chegada de pessoas já dentro do Estatuto da Criança e do Adolescente, na faixa etária de 0 a 18 anos incompletos, que traziam queixas relacionadas à violência, principalmente no nosso caso, à violência doméstica. Aqui eu já faço o primeiro comentário importante. A violência doméstica, Rebeca, ela potencializa a violência urbana, a violência das ruas. E eu, como ex-conselheira de direitos do CONANDA, do Conselho Nacional dos Direitos da Criança e do Adolescente, percebi desde há muito tempo, desde o ano 2000, que as crianças e os adolescentes eram vítimas dessa mazela social que é a violência. Então, essas crianças e esses adolescentes, eles vinham ao instituto, muitas vezes com indícios muito concretos dessa violência, outras vezes com indícios quase que subterfúgios, né? Trazidos ou pelas famílias e seus responsáveis, os responsáveis pela criançada, ou mesmo quando o próprio pediatra ou o outro profissional que atende crianças e adolescentes no instituto, porque o nosso trabalho ele é intersetorial, ele é multiprofissional, ele não é um trabalho só dos pediatras, muito pelo contrário, nós somos uma grande equipe multiprofissional, aqui incluídos muitas categorias, que eu não quero citar todas, que eu posso esquecer alguma, mas basicamente os profissionais médicos, pediatras ou não pediatras, os assistentes sociais, os psicólogos, os fonoaudiólogos, os terapeutas ocupacionais, etc. Então, com esse início no ano 2000, nós chegamos à conclusão que era necessário, para que essa equipe multiprofissional atuasse de forma adequada, que nós criássemos um núcleo. O que que faria esse núcleo? Ele seria uma espécie de referência para que toda a comunidade interna do Instituto, no caso multiprofissional, como eu já citei, pudesse ter um espaço em que ele pudesse trocar ideias, em que ele pudesse ouvir informações, porque, como você deve saber, claro, Rebeca, a violência é um sintoma, um sinal multifatorial. E uma das grandes prerrogativas desta instituição é trazer sempre à tona os grandes males que afligem essa população. No nosso caso, população infanto-juvenis, comunicadores. Então, você gostaria de conhecer mais você e seus ouvintes, né? do nada. Eu vou localizar primeiro a minha pessoa, por que eu estou aqui falando com vocês e por que o nosso tema é o núcleo de apoio profissional que atende crianças e adolescentes vítimas de violência. O Instituto Nacional de Saúde da Criança, Mulher e Adolescente, Fernandes Figueira, ele trata, como diz o próprio nome de batismo dele, ele trata de crianças, adolescentes, mulheres, etc. E uma das grandes prerrogativas desta instituição é trazer sempre à tona os grandes males que afligem essa população. No nosso caso, população infanto-juvenil, já que eu sou pediatra sanitarista e a área de atuação a qual eu me dedico há décadas é exatamente a prevenção, o atendimento adequado dessa população de crianças e adolescentes, no nosso caso, do Instituto Nacional, que é uma grande referência, por que não dizer, para todo o país, né? Então, quando em 2000, no ano de 2000, nós começamos a perceber aqui no Instituto a chegada de pessoas já dentro do Estatuto da Criança e do Adolescente, na faixa etária de 0 a 18 anos incompletos, que traziam queixas relacionadas à violência, principalmente, no nosso caso, à violência doméstica. Aqui eu já faço o primeiro comentário importante. A violência doméstica, Rebeca, ela potencializa a violência urbana, a violência das ruas. E eu, como ex-conselheira de direitos do CONANDA, do Conselho Nacional dos Direitos da Criança e do Adolescente, percebi desde há muito tempo, desde o ano 2000, que as crianças e os adolescentes eram vítimas dessa mazela social que é a violência. Então, essas crianças e esses adolescentes, eles vinham ao instituto, muitas vezes com indícios muito concretos dessa violência, outras vezes com indícios quase que subterfúgios, né? Trazidos ou pelas famílias e seus responsáveis, os responsáveis pela criançada, ou mesmo quando o próprio pediatra ou o outro profissional que atende crianças e adolescentes no instituto, porque o nosso trabalho ele é intersetorial, ele é multiprofissional, ele não é um trabalho só dos pediatras, muito pelo contrário, nós somos uma grande equipe multiprofissional, aqui incluídos muitas categorias, que eu não quero citar todas, que eu posso esquecer alguma, mas basicamente os profissionais médicos, pediatras ou não pediatras, os assistentes sociais, os psicólogos, os fonoaudiólogos, os terapeutas ocupacionais, etc. Então, com esse início no ano 2000, nós chegamos à conclusão que era necessário, para que essa equipe multiprofissional atuasse de forma adequada, que nós criássemos um núcleo. O que que faria esse núcleo? Ele seria uma espécie de referência para que toda a comunidade interna do Instituto, no caso multiprofissional, como eu já citei, pudesse ter um espaço em que ele pudesse trocar ideias, em que ele pudesse ouvir informações, porque, como você deve saber, claro, Rebeca, a violência é um sintoma, um sinal multifatorial. Não existe fórmula de bolo para resolver a violência. Ela é tanto multifatorial como intradoméstico, como da família, como da sociedade, como de todos os setores que hoje atuam dentro do nosso país. Então, a violência estrutural, que aí é a violência que inclui as desigualdades sociais, as igualdades econômicas, os preconceitos etários, os preconceitos raciais e todos os outros preconceitos, eles atuam violando os direitos fundamentais de crianças e adolescentes previstos na nossa Lei Federal 8069 de 90, que é o Estatuto da Criança e do Adolescente. A partir de agora, nós vamos chamá-lo de ECA, Estatuto da Criança e do Adolescente, que é uma lei uma lei federal. Mas nem todas as leis são cumpridas integralmente, nós sabemos. Então, para que essas diretrizes, esses artigos constantes no ECA pudessem ser cumpridos, era necessário que houvesse muita formação dos profissionais, muito conhecimento do que isso quer dizer. E esse foi o grande estofo, o grande, vamos dizer, eu não gosto de falar palavras que não são em português, mas o grande gatilho para a criação do nosso NAB. Porque havia muita desinformação dos profissionais, muita desinformação. Mas como é que eu vou diagnosticar essa violência que não aparece tão explícita? O que que eu faço? Não vou culpar a família. A família muitas vezes é também vítima. Então, as diferentes formas de manifestação da violência, citando algumas delas, como a violência da negligência, da física, da psicológica, do abuso sexual, todas essas manifestações, elas podem aparecer na criança e no adolescente sem que você tenha uma visão muito adequada não é bom o termo, como muito evidente de que essa violência está acontecendo. Então, o núcleo foi criado por uma equipe multissetorial, havia sociólogos, fonos, pediatras, enfermeiros, assistentes sociais, todas as categorias que atuam aqui dentro do Instituto foram chamadas para compor esse núcleo, que foi criado em agosto de 2000. E a nossa principal preocupação era trazer aos profissionais da comunidade, trazer à tona da agenda da comunidade que trabalha aqui dentro, o que é a violência, como é que ela pode se apresentar e como é que a gente pode não lutar contra, mas informar as famílias como se encarregar de educar sem violência, de falar sem tom agressivo, de trazer desde a concepção, desde o útero materno, trazer a esta mulher gestante, ao seu companheiro, ao pai, à família extensa, aos avós, aos tios e, por que não, aos amigos, aos vizinhos, nessa enorme rede de apoio tão necessária para o controle e para a mitigação das manifestações de violência. Então, o núcleo, ele é criado para isso, para que junto à comunidade interna do Instituto, que atendia crianças e adolescentes e atende até o dia de hoje de uma forma absurdamente maravilhosa, a meu ver, estou aqui há mais de 30 anos, atende e tem certamente hoje muitas ferramentas com as quais ele pode lidar para fazer com que o núcleo seja um ponto de referência para que a sua atuação frente aos casos possa ser adequada. Não só naquele momento do atendimento, como no apoio às famílias, como a formação dos profissionais. E aí eu quero te dizer com todo orgulho e enorme satisfação que nós estamos iniciando semana que vem o 26º curso ininterrupto de, o título do curso é Violência contra a Criança e o Adolescente, a intersetorialidade na prevenção e no atendimento. Esse curso já formou, já sensibilizou, já levou informação a milhares de profissionais. Ele é um curso anual, já está na sua 26ª edição. Então, você e seus ouvintes podem imaginar como nós já conseguimos espalhar pelo estado do Rio de Janeiro e durante a pandemia em vários estados brasileiros, porque aí ele foi feito de forma virtual e não presencial, como é a sua característica. O curso é sempre presencial, mas durante a pandemia, por motivos óbvios, ele foi virtual, ele foi online. Então, esse curso, é talvez, como é que eu vou te dizer, a pedra de toque, a grande cereja do bolo do que é o NAP, que se propõe a informar e a formar profissionais de saúde que lidam com crianças e adolescentes na prevenção e no atendimento adequado aos casos, com o conselho tutelar, com o sistema de garantia de direitos, com os conselhos, com as organizações da sociedade civil organizada, a todos que colaboram com essa grande mazela, com essa grande injustiça social e humana, que é agredir, seja fisicamente, seja psicologicamente, seja por privação dos cuidados necessários a essa população infanto-juvenil, desde o útero até os 18 anos. Não sei se você quer complementar com alguma pergunta.
3: Claro, eu achei muito interessante, porque o IFE é voltado para crianças, mas a gente vê poucos projetos voltados para quem cuida dessas crianças, né? E o quão importante é você olhar para esse profissional de uma forma, de um ângulo 360, como você falou, multifacetado, né? Quais foram os principais obstáculos que vocês enfrentaram para formar um núcleo voltado para os profissionais do IFE? Ah, ele é só para os profissionais do IFE ou ele também atua com profissionais de outros hospitais?
4: Não, ele é um curso aberto, né? Mas com a prerrogativa básica de privilegiar os nossos profissionais, a comunidade interna do Instituto. Tanto que os primeiros cursos foram basicamente de profissionais daqui de dentro. A partir do momento que nós sentimos que já dava para convidar outros profissionais, então o curso se tornou aberto a toda a comunidade do estado do Rio de Janeiro. Nós temos exata ideia e a proporção das nossas pernas, né? Do que a gente pode e deve fazer de forma com excelência científica, com realidade dos fatos, sem nenhuma utopia, que seria uma coisa que talvez prejudicasse bastante, né? Você fala em obstáculos, nós não fomos utópicos em momento nenhum. Nós tivemos a certeza de que dentro daquele grupo interno, primeiro do Instituto, depois ampliando para o estado todo, nós teríamos pernas, sim, para fazer um curso não só de excelência, chamando para palestrar os profissionais mais eminentes e que graciosamente vêm todos os anos trabalhar conosco, discutir com os profissionais que aqui vêm e que se inscrevem a partir do link que é colocado no edital para o mundo, estado do Rio de Janeiro, pode vir a fazer o curso. Então, os obstáculos, Rebeca, eu posso te dizer que foram os obstáculos normais de uma instituição que atende crianças, adolescentes e mulheres. Mulheres no seu período gestacional, mulheres na ginecologia e crianças e adolescentes em todas as suas especificidades de queixas e de problemas de saúde, e mentais, e emocionais, etc., né? Então, os obstáculos foram basicamente obstáculos físicos. Nós só temos 80 lugares no nosso auditório. Então, o grande obstáculo é espaço físico para receber todos aqueles que desejam participar do nosso curso. Infelizmente, a nossa lista de espera, ou felizmente para o nosso ego, né, que é afagado, nós temos todo ano uma grande lista de espera, que nós então sempre fazemos questão de nos comunicarmos com estes que estão na lista de espera, sugerindo que se inscrevam para o ano seguinte. Se Deus quiser, vai acontecer o 27º, né? Ano que vem. Então, são obstáculos que não dependem, vamos dizer assim, dos profissionais. Depende das estruturas físicas do Instituto, que é limitada, claro. Por isso nós estamos partindo para outros projetos mais ambiciosos, né? Mais ampliados. Obstáculos, não vou te dizer de outra coisa que não seja fisicamente. Todos querem muito. E muitos dos nossos queridos colegas de trabalho, muitas às vezes não podem fazer o curso, ou não podem estar se referindo muito ao NAP toda vez que precisam, por força da sua demanda de trabalho. Aqui, sendo o Instituto Nacional de Saúde, ele é referência para várias patologias. E os nossos profissionais trabalham muito. As nossas agendas são todas muito completas, muito cheias. Então, nós vamos, ano a ano, tentando, como é que eu vou te dizer, trazendo à agenda do Instituto este tema.
3: Eu queria saber quais são as suas expectativas para o NAP daqui para frente. Como você espera ver ele daqui a uns anos, daqui a 5 anos? Ele que já tem, né, 26 anos desde a sua formação. E também perguntar na prática, além desses cursos, como vocês fazem esse apoio aos profissionais de saúde?
4: Bom, eu vou começar pelo fim da sua pergunta. Esse apoio é diuturno. Nós estamos aqui de segunda a sexta, em horário de trabalho, de manhã até o início da tarde, de portas abertas para qualquer colega, para qualquer companheiro de trabalho, companheira de trabalho, que tenha alguma dúvida sobre o encaminhamento, sobre como se conduzir. Porque, Rebeca, ninguém nasce sabendo tudo sobre um problema que, infelizmente, assola o mundo. Não é só a nossa cidade, não é só o nosso país. Todo mundo tem, infelizmente, casos muito tristes de crianças, adolescentes, mulheres que sofrem violência. Então, uma coisa muito importante é que também as mulheres que não vão ao NAP, porque o NAP é basicamente da demanda infanto-juvenil. Mas já há aqui no Figueira, como uma espécie de completude desse grande trabalho de prevenção e de atendimento adequado à violência, ele tem um trabalho muito bonito, muito bem feito e muito atuante de violência contra a mulher, fugindo um pouco do NAP, obviamente, porque o nosso é basicamente criança e adolescente e a sua correlação com o sistema de garantia de direitos, com a implantação do ECA e tudo mais, né? Conselho Tutelar, grande companheiro, grande e imprescindível companheiro de trabalho na prevenção e no atendimento às crianças e adolescentes vítimas. E o que eu pretendo é continuar. A nossa linha de trabalho tem se mostrado eficaz. Nós sentimos que, desde muito tempo já, eu posso garantir para você, já se fala da prevenção da violência aqui dentro. Não é um trabalho meu, é um trabalho de uma enorme equipe que aqui trabalha, aqui funciona, aqui discute, aqui provoca eventos. Aqui são feitos vários e inúmeros eventos em que se discute muito a violência contra a mulher, a violência e a prevenção da mortalidade materna, da prevenção e do atendimento de crianças e adolescentes que são vítimas, muitas vezes insuspeitadamente pela sociedade, de violência. Então, como eu te disse no início da nossa conversa, a violência doméstica contra criança e adolescente, ela repercute sobre a violência urbana, ela potencializa a violência urbana. Então, não cabe a nós, nós não somos Secretaria de Segurança, nós não somos polícia, nós não somos área jurídica, mas nós trabalhamos intersetorialmente com todas essas instâncias. E com isso, você transforma um problema que há décadas atrás era um problema restrito a algumas áreas criminais, e pouco se falava delas. A educação era uma educação não positiva, era uma educação baseada em tapas, palmadas, surras, todo tipo de violência. E eu, como ex-conselheira do Conanda, eu posso dizer para você, viajando pelo Brasil todo, foram muitas viagens pelo Brasil, tentando implantar e conseguindo, muitas vezes, implantar o ECA, em todas os setores que naqueles estados, particularmente, cada estado tem a sua maneira de fazer a política, né, de prevenção da violência, nós conversamos com muitos meninos e meninas cumprindo medidas socioeducativas. Crianças a partir dos 12 anos, adolescentes entre 12 e 18 anos incompletos, para os quais eu perguntava concretamente, por que que você veio parar aqui nesse sistema de internação? A resposta, em 99% das vezes, era a mesma: fugindo da violência doméstica, fugindo de surras, fugindo de abusos sexuais, fugindo de toda espécie de agressão. Todas as espécies de agressão que você possa imaginar. E como nós temos como grande premissa jamais julgar a família ou os responsáveis, jamais, porque muitas vezes essas famílias responsáveis por essa garotada, ela também é vítima de violência, da chamada violência estrutural que nós já falamos no início ou no meio da nossa entrevista. Então, nós tentamos mostrar à população, no nosso caso do NAP, a população que vem aqui, que demanda os nossos trabalhos, os nossos serviços, que a violência não constrói, ela viola os direitos fundamentais, a dignidade humana, a saúde, ao lazer, ao brincar, o brincar que deve substituir, se Deus quiser um dia, tanto o uso de telas, telas que muitas vezes são indevidas para essa faixa etária dessa população. Então, o que nós desejamos do NAP, a nossa equipe multiprofissional, que é o NAP, aos nossos assistentes sociais, aos nossos companheiros psicólogos, terapeutas, fisioterapeutas, enfim, a toda a equipe e aos nossos pediatras que atendem essas crianças e adolescentes, desde o recém-nascido, desde o pré-natal, com os nossos colegas ginecologistas e obstetras, que nós consigamos transformar essa sociedade, transformar, lentamente que seja, mas transformar essa sociedade numa sociedade que vê a infância como um grande e enorme tributo da vida, para que a gente consiga fazer do nosso país não um país recorde de feminicídios ou de crianças ou de adolescentes vítimas, mas um grande momento de lazer no sentido mais amplo e mais bonito da palavra, viver a vida com dignidade. É isso que a gente pretende.
3: E trazendo de profissionais que têm tudo a ver com isso, né? Que são as pessoas que recebem essas crianças. Muito legal o trabalho de vocês, doutora. Eu queria te agradecer pelo tempinho que você deixou aqui pra gente. A nossa conversa foi ótima e é um prazer ajudar a divulgar um núcleo tão importante quanto o NAP.
4: E eu que agradeço a vocês, companheiros da mídia, vocês que são parte da nossa equipe intersetorial. Viva a imprensa, seja ela qual for. Obrigada, Rebeca.
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3: E esse foi o Cidade Sua dessa semana. Muito obrigada por acompanharem mais um episódio. A gente tá de volta na semana que vem. Além disso, também soltamos alguns cortes dessas entrevistas lá no nosso Instagram, no TMC Rio de Janeiro. Então aproveita para curtir, comentar, compartilhar com quem você acha que vai se interessar pelo tema, pelas entrevistas. Manda sua crítica, manda sua sugestão. Conhece algum projeto, alguma iniciativa que faz a diferença aqui para a cidade? Manda pra gente lá no nosso Instagram, TMC Rio de Janeiro. E em breve essas entrevistas também estarão disponíveis lá no nosso YouTube, no TMC News BR. Muito obrigada por mais uma semana e até a próxima.
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8: Olá, olá! Sejam muito bem-vindos ao Corre TMC. Quem cedo madruga já correu 2 quilômetros, eu sou Mirelle Moschella. Que bom que você tá aqui com a gente. E já digo mais, que bom que você tirou o popô do sofá e foi correr, foi fazer atividade física, porque é isso que a gente quer. E se você ainda não tirou o popô do sofá, acho melhor você tirar. Sabe por quê? Porque atividade salva vidas, atividade muda completamente a sua energia no dia. E quer ver quem vai falar isso? Quem vai concordar comigo? Bem-vindo, o meu parça, André Galvão!
9: Tudo bem, Mimi? Tô belezinha? Bem, até eu tô tirando o popô do sofá. Tô
8: brincando. Ué, como não? Você tira sim o popô do sofá. Você não vai correr lá os seus 5 quilômetros?
9: Toda semana, né? Cinquinho. Ó, vou falar um negócio pra você. Essa semana tem uma história boa pra contar.
8: Eita, mas conta agora.
9: Não, vou contar já rapidinho. Essa semana eu voltei a pedalar desde a Copa do Mundo. Eu não tinha pedalado, né?
8: Tá.
9: Porque lá na Copa só corria. Difícil, né? Você alugar uma bike. Até tem, claro, mas você não tem tempo também, né? Pra alugar uma bike, ficar uma hora pedalando, que eu gosto, numa cobertura de Copa do Mundo, não dá tempo disso. Então eu tava só correndo. Certo. Aí eu voltei depois de 2 meses a pedalar aqui no Parque Vila Lobos. E como é que as pessoas dizem? Eu vou encher o peito hoje pra falar.
8: Fala.
9: Eu bati meu RP.
8: Nossa!
9: É isso,
8: pra quem não sabia o que é RP, agora bateu o RP, que é o recorde pessoal. Quantos quilômetros pedalando?
9: Não, são 18 quilômetros que eu faço sempre, mas eu quase a vida toda eu levava uma hora, né?
8: Tá.
9: E não sei se porque eu corri tanto aí esse mês de Copa do Mundo, se ajudou de algum jeito, bati 50 minutos os 18 quilômetros.
8: Gente! É. Maravilhoso!
9: Que feliz, pô! Que feliz! Eu aprendi com você, bati meu RP.
8: Ô, Galvão, e você colocou lá nos stories, tá pago?
9: Não, não.
8: Porque precisa colocar o tá pago?
9: Eu não coloquei nada.
8: Ah, não, mas se treinar... Eu vou até falar isso depois com a minha convidada, porque assim, se treinar, precisa postar, porque senão não vale. Ultimamente, o mundo das redes sociais é isso. Bom, então seja muito bem-vindo ao Corre TMC, meu parça novamente. E agora a gente já começa com ela, maravilhosa. Eu já tava de olho nela.
9: Aí é covardia.
8: Há muito tempo.
9: É sacanagem.
8: Comecei a segui-la, acompanhar. Eu falei, gente, eu preciso levá-la pro Corre TMC, porque ela é muito braba, ela é mãe, já fez Chicago, maratona. Com 20 anos de idade, o que você tá fazendo com 20 anos de idade, Galvão?
9: Eu tava começando na latinha, Mimi.
8: Aqui, na latinha, você diz aqui no estúdio.
9: É, tava começando. É. Mó em Londrina, na verdade.
8: Olha lá, e com 20 anos de idade, ela já tinha feito um Ironman. E campeã, para! Paula Ponte, seja muito bem-vinda, minha amiga.
10: Essa introdução. Com 20 anos eu tava fazendo Ironman, tava fazendo um monte de coisa errada também, mas também tava fazendo Ironman. É uma honra estar sendo convidada por vocês por estar aqui hoje. E que energia boa, né, aqui dentro do TMC.
8: Ah, adorando.
9: Pô, brabíssima.
8: Brabíssima, gente. 20 anos já fazendo Ironman. Para quem não sabe, a Paulinha já pode explicar aqui pra gente. Eu sei que o Corre já tá acostumado aí com o ouvinte, já sabendo um pouquinho mais das distâncias. Mas a Paulinha pode falar pra gente o que é o Ironman e quais são as distâncias, então, do Ironman, Paula?
10: Perfeito. O Ironman, ele é uma marca de provas de triatlon. E a distância Ironman é uma distância licenciada que ela consiste em 3.800 metros nadando,

0: gente fala assim, claro, carinhosamente, que o corredor, ele tem um pouco assim, né, de loucura.
1: Falta um parafuso.
0: Ultramaratonista também tem um pouco disso também, né?
1: Podia só simplesmente ter ido para uma terapia, mas preferiu ir correr por muitas horas.
0: Ô Paulinha, eu já percebi trocando ideia contigo, até em off, né, conversando com você, como você é competitiva.
1: Ai,
0: muito. E isso vem da onde? Da sua família? É genética? O seu pai ali em cima, né, querendo conversar contigo? Como é que foi?
1: É engraçado, né? Isso parece que tá na minha veia. Eu me lembro, eu criancinha, naqueles jogos de escola, interclasses, assim, eu me lembro de eu brigar com a galera dos meus times de vôlei, futebol, não sei o quê. Cara, o que você tá fazendo? Porque eu queria ganhar, mesmo nas joguinhos de escola, olha isso. E quando eu olho para trás, eu acho que isso tem uma coisa... meus pais eram bem exigentes, principalmente o meu pai. Ele é funcionário público e ele sempre exigiu que eu estudasse muito, porque na cabeça dele o estudo ia me fazer crescer na vida, que foi o que, né, de certa forma, salvou ele. Ele não veio de uma realidade super pobre, mas ele... meus avós eram super mão de vaca, então ele vivia como pobre. E aí, querendo ou não, o estudo salvou ele, né? Trouxe as condições que ele teve aí para cuidar dos filhos. E então ele sempre exigiu muito que a gente fosse os melhores na escola. Então, tirava 7, tirava 8, para ele era um absurdo, porque eu não estaria fazendo menos que uma obrigação. Tinha que estar tirando 10. Tirou 9, mas por que tirou 9? Então, assim, na minha casa ele era super exigente. E eu sempre amei fazer esportes coletivos e era super competitiva de forma coletiva. Então, quando eventualmente eu tirava uma nota baixa, o castigo era não ir para o esporte. Olha que louco, né? Então, para mim, isso ficou ainda mais forte, né? De querer ir para o esporte, porque era o que mais me dava energia, assim. Então, acho que vem um pouco dos meus pais, mas também vem um pouco de mim. Desde criancinha, eu queria... mesmo no esporte, performar, enfim, ganhar ainda que em time, mas também no individual depois, quando eu cresci.
0: A gente percebe isso. Eu não tenho filhos, né? Mas eu acho que o Galvão, um dia você falou isso, até.
2: Sim.
0: Da sua filha.
2: A Iris, a mais velha.
0: Então, como ela já tem uma personalidade muito forte. Então, assim, desde pequena...
2: E de ser competitiva, assim.
0: E de ser competitiva, né, Galvão?
2: Não aceita perder, né? Não aceita perder. Né? Aquela coisa de, pô, de bater a cabeça na parede, de ficar nervosa, de sair chorando por qualquer derrota, e é qualquer derrota, é desde o joguinho de ludo, né, desde muito pequenininha do joguinho de ludo, até as derrotas doídas da Ferrari, mas isso deixa pra lá.
0: Porque ela adora automobilismo, né?
2: Apaixonada pela Ferrari.
0: O pai nem gosta, né, imagina, o pai nem curte. Então você era desse jeito também, né, Paulinha? Também muito competitiva, qualquer coisinha ali você queria ganhar de qualquer jeito.
1: Mas engraçado, ouvindo o Galvão falando, eu tenho essa preocupação com meus filhos de tentar não trazer para eles que essa competição tão forte, porque talvez não seja tão saudável, né? Então, eu não sei, eu acho que a minha ainda não consigo ver muito esses traços dela, mas isso é uma preocupação minha. Eu tenho a Júlia de 2 anos e tenho o Luca de 10, que faz 10 meses amanhã, inclusive.
2: Ah, entendi.
1: Aí, então, eu fico nessa preocupação, assim. Eu quero que ela tenha competitividade, porque eu acho que em certo nível é saudável. Mas, por outro lado, eu fico com medo dela ir para um outro extremo.
0: Na caveira.
1: Exato.
0: Assim, né?
1: Eu acho que talvez também não precisa ser tanto, assim.
0: Muito bom. E aí, Paulinha, como é que o Iron Man, ele chega? Porque você tá ali primeiro fazendo parte de um esporte coletivo, como você diz. E o Iron Man, ele é completamente individual. Onde você fica muito tempo exercendo aquelas 3 modalidades. Tem que ter muita consciência ali, né? Enfim, psicológico, muito blindado, eu diria. E quando é que você começa a enxergar o Iron Man como... poxa, que legal, que doido, mas que legal. Até porque você era muito jovem. Quantos anos você tinha?
1: Quando eu comecei a praticar, eu tinha 18 anos. Triatlon, né? Então, essa história é engraçada, porque eu nasci em Fortaleza, fui criada lá e passei na faculdade no Rio de Janeiro para fazer administração na FGV. Então, as aulas começavam em fevereiro, fui pro Rio em fevereiro, carnaval do Rio de Janeiro, e acredita que aconteceu.

0: aconteceu no último dia do carnaval, conheci meu marido que, e amarrei meu burro aos 18 anos. E achava que ia chegar no Rio de Janeiro arrasando, né? Deve ter vários gatinhos, prédio,
1: adorra. É amor de carnaval, não dá em nada.
0: E aí, o Nilo, meu, que era na época meu namorado, ele já tinha feito triatlon, um meio Ironman. E ele tava querendo voltar pro triatlon. E aí, aí foi que eu conheci o que é o triatlon, né? Então, quando eu entrei na faculdade, eu percebi que não daria para continuar fazendo os esportes coletivos, porque é muito difícil alinhar a agenda com muita gente, né? Quando você faz um esporte coletivo, você precisa alinhar. Por exemplo, eu fazia vôlei e amava. Precisa alinhar com 10 pessoas. É difícil, né? Quando você vai ficando mais velho, cada um com as responsabilidades, faculdade, trabalho. É difícil você alinhar a agenda. Então, eu falei, vou para um esporte mais individual, porque é o que me sobrou. E aí eu conheci o triatlon por meio dele, eu já corria um pouquinho na academia, assim.
2: É, um pouquinho?
0: É.
2: Tipo quanto?
0: Não, assim, um aquecimento, meia horinha, né, antes de começar a musculação.
2: Tá.
0: E eu tinha feito natação quando eu era criança. Então eu já sabia nadar, só precisava voltar a praticar, e eu sabia correr mais ou menos. E minha mãe amava aula de spinning, então vira e mexe, quando eu era criancinha, ela me levava para umas aulas de spinning dela. Então, assim, querendo ou não, eu tinha familiaridade com as três modalidades. E aí, o que eu, muito próxima do meu marido, do dia a dia dele, a gente simplesmente juntou essas três modalidades e continuou juntos a fazer triatlon.
2: Olha que
0: e
2: legal.
0: Aí veio o Ironman, a ideia do Ironman ainda era muito distante, né? Porque dentro do triatlon tem algumas distâncias mais famosas. Tem o sprint, que é o mais curto, depois tem o olímpico. Depois tem a distância de meio Ironman e depois tem o Ironman. São as distâncias mais famosas aí. Então, até pensar no Ironman, ainda tinha muito chão. Então, fiquei treinando muito mais pensando em fazer umas provas menores.
2: Sim.
0: Mas acalhou que fiz...
2: Tinha muito chão. Ela começou com rápido. 18, com 20, ela já estava fazendo isso, aí.
0: Então,
2: muito chão. Em 2 anos.
0: Exato.
1: Não. Meu Deus, é muito rápido, né?
2: É, porra, é brincadeira.
1: E o sprint é aquele que você queria um dia fazer.
2: Eu tenho vontade.
1: Que corre 5.
2: Continuo
1: cinco,
2: com vontade.
1: Né? Corre 5 quilômetros.
0: Nada 750 metros.
2: Isso.
0: Aí pedala 20.
2: É o que eu faço.
0: Você já faz.
1: É
2: o que eu faço, mas eu nunca fiz junto, né? Eu tenho vontade. Esse aí, se tem uma prova que eu tenho vontade de fazer na vida, é essa aí.
0: Vamos fazer então nós três.
1: Vamos
0: marcar.
1: A gente tem uma meta aqui, tá, Paulinha? Que eu sempre conto pros nossos convidados. O Galvão, ele já corre, já faz um tempo. Ele corre 5 quilômetros. Então, eu já o conheço há muito tempo. Começamos aqui no Corre em outubro de 2025. A cara dele já tá indo, né? E aí eu falo, e aí, quanto você rodou hoje, Galvão? Ele, 5 quilômetros. E eu, show! Pô, quem é que corre 5 quilômetros? Pessoas normais não correm 5 quilômetros, né, Paulinha?
0: Não.
1: E hoje, 5. E hoje, 5. E eu, rapaz...
2: Não, às vezes, 5,5.
1: 5,5. Eu falei, rapaz, mas nunca dobrou a meta, não?
2: Não.
1: Então aqui nós temos um apelo. Galvão, dobre a meta para fazer 10 quilômetros. Inclusive hoje, você daqui a pouquinho vai me abandonar no programa de hoje para você conseguir dobrar a meta, porque temos uma prova em novembro, né?
2: Não, mas eu vou fazer o treininho normal, tal. Não vem com essa de 10 quilômetros, não.
1: Hoje não, né?
2: Não hoje vem não. Com essa, não. São só 7 anos. Ela falou que em 2 anos ela saiu do nada para um Ironman, certo?
0: Pera, eu tive um histórico esportivo, né?
1: Isso, explica para ele, Paulinho.
0: Eu acho que isso conta. Às vezes a gente, né, vai conquistando algumas coisas. A pessoa, por exemplo, eu tive filho agora com 10 meses, e aí tô voltando, é ativa, e o pessoal fala, nossa, como você já tá correndo isso tudo? Mas eu acho que quando você se compara, assim, não é tão fácil de comparar, porque realmente eu nasci no esporte. Então, eu acho que isso acaba contando um pouco.
2: Não, conta muito, claro que conta. Então tá bom demais, tá vendo? Cada um com a sua distância, todo mundo feliz.
1: Exato, cada um, afinal de... Daqui a pouquinho eu quero falar com a Paula sobre maternidade. Porque a Paula tem 31 anos, tem 2 filhos, que são o Luca, né, que vai fazer 10 meses daqui a pouquinho, e a Júlia. E como é que ela consegue... Gente, ser mãe eu não sou, mas eu sei que é muito difícil, é muito trabalho. E você participar de um ciclo de maratona, um ciclo de Ironman, é muito difícil você ter tempo. Então, eu acho legal a gente falar sobre isso. Agora, deixa eu falar só rapidamente sobre beleza com a Paulinha. Paulinha, você é daquelas que na hora de você correr, você passa um protetor solar com cor. Agora tem até blush também com protetor solar. Tem sombra. Você é vaidosa na hora de você correr?
0: Eu sou. Eu não sou vaidosa no dia a dia tanto, mas produtos para protetor solar, para correr, é quando eu me arrumo. Sabe assim, para sair para treinar, eu me arrumo de fato. Então, assim, eu costumo usar sempre protetor solar, um blushzinho, um corretivo, porque quando você acorda na madrugada para amamentar, você precisa de uma dose extra embaixo dos olhos. Então sim.
1: E até porque a gente acorda para participar de corrida de rua 4 da manhã. E ninguém merece ver a gente ali daqui 4 horas daquela olheira profunda, porque é normal mesmo, né, gente? 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
1: É verdade.
3: Obrigada, gente, é um prazer estar aí com vocês, viu?
1: O prazer é todo nosso, gente. A gente tá
3: sozinho.
1: Estamos te ouvindo. O ouvinte também aqui do Corre TMC já tá te ouvindo. O Galvão também tá aqui na área, o meu parça. Até porque protetor solar não é só pra mulher.
2: Claro.
1: Protetor solar também, né? O homem precisa usar pra ficar com aquela pele boa também.
2: Não, protetor solar é saúde. Acima de tudo, é saúde.
1: Claro. Né?
2: As pessoas precisam usar protetor solar porque...
1: Mas eu sei que é muito difícil, é muito trabalho. E você participar de um ciclo de maratona, um ciclo de Ironman, é muito difícil você ter tempo. Então, eu acho legal a gente falar sobre isso. Agora, deixa eu falar só rapidamente sobre beleza com a Paulinha. Paulinha, você é daquelas que na hora de você correr, você passa um protetor solar com cor. Agora tem até blush também com protetor solar. Tem sombra. Você é vaidosa na hora de você correr?
0: Eu sou. Eu não sou vaidosa no dia a dia tanto, mas produtos para protetor solar, para correr, é quando eu me arrumo. Sabe assim, para sair para treinar, eu me arrumo de fato. Então, assim, eu costumo usar sempre protetor solar, um blushzinho, um corretivo, porque quando você acorda na madrugada para amamentar, você precisa de uma dose extra embaixo dos olhos. Então sim.
1: E até porque a gente acorda para participar de corrida de rua 4 da manhã. E ninguém merece ver a gente ali daqui 4 horas daquela olheira profunda, porque é normal mesmo, né, gente? 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
3: Obrigada, gente, é um prazer estar aí com vocês, viu?
1: O prazer é todo nosso, gente. A gente tá
3: sozinho.
1: Estamos te ouvindo. O ouvinte também aqui do Corre TMC já tá te ouvindo. O Galvão também tá aqui na área, o meu parça. Até porque protetor solar não é só pra mulher.
2: Claro.
1: Protetor solar também, né? O homem precisa usar pra ficar com aquela pele boa também.
2: Não, protetor solar é saúde. Acima de tudo, é saúde.
1: Claro.
2: Né? As pessoas precisam usar protetor solar porque... porque, cara, o sol é maravilhoso, o sol é fundamental, na verdade, a gente precisa ter aquela dose extra de vitamina D, mas o sol castiga.
1: Castiga, claro.
2: O sol, ao longo do tempo, ao passar dos anos, ele castiga, então a pessoa, ela precisa ter essa consciência sempre.
1: Meninas, para começar, eu já quero saber qual foi o produto que vocês lançaram e aí vocês se deram conta que aquele produto tinha um borogodó, que aquilo faria sucesso com os corredores.
3: O primeiro produto que a gente lançou foi um protetor solar em stick, que é o produto que a gente mais vende até hoje, por incrível que pareça. Ele é um stick com altíssimo FPS, FPUVA, que é a proteção contra o raio solar UVA, resistência à água e ao suor, e que não escorre nos olhos.
4: E não arde também.
3: Então, desde aquela época, a gente já sabia que os protetores não atendiam a essa necessidade de pessoas ativas, pessoas que suam em movimento. Então, a gente percebeu que essa nossa necessidade pessoal era também a necessidade de muitas outras pessoas que também praticam os problemas de produto aí dentro dos olhos e manchas no rosto por uma proteção não tão alta.
4: E esse formato que está muito popular hoje é um formato que há 13 anos atrás não existia, então realmente foi o precursor, assim, foi através dessa necessidade nossa e que foi muito bem aceito.
2: E assim, é claro que a gente tem essa curiosidade, né? Só para dizer também para o ouvinte, né? Aquele que está acompanhando e quem está assistindo a nossa transmissão no YouTube, a Corina Godoy é quem está do lado direito da tela
1: no YouTube.
2: É, e a Gisele Violinha é quem está do lado esquerdo da tela. Muito bacana a gente poder recebê-las aqui no Corre TMC. É, hoje vocês se veem mais como uma marca de beleza mesmo ou uma marca esportiva?
4: Olha, hoje nós na verdade a gente sempre ficou com essa, com essa, não é dúvida, né? Mas é que nós somos uma marca de cosmético, beleza e cosmético, mas pertencemos a esse ambiente do esporte. Né? E a gente sempre quis trazer o autocuidado, né? O cuidado em si, né? A proteção e o cuidado. Então, não necessariamente só como uma marca de beleza. Né? E a gente acho que consegue trafegar nesses dois ambientes muito bem também.
3: É, hoje a gente se posiciona bastante numa dermatologia esportiva, em cosméticos que atendam às necessidades de pessoas ativas. Então tem muito cosmético que é desenvolvido para pessoas paradas, né? Então eles escorrem, eles saem. E então a gente une esses dois territórios, o da beleza, cuidado e do esporte, trazendo as características necessárias para que as pessoas usem esses cosméticos em situações de movimento.
4: Isso, e a gente sempre, nós estamos, mesmo posicionado em algumas lojas, né? Nós estamos num ambiente mais esportivo, por exemplo, em uma Centauro, numa Decathlon, mas também estamos na Soneda, que é uma perfumaria, ou estamos em outros ambientes que são mais de cuidado, também farmácias, então a gente consegue ir por esses dois.
1: Excelente, podemos encontrar Pink Cheeks em todos os lugares, né? Aí em qualquer esquina de São Paulo, muito bom. Falando em crescimento então, meninas, hoje a marca cresceu tanto que a Live, né? A marca de roupas então, esportivas, comprou parte aí da empresa. Queria que vocês falassem como é que foi essa transição e como é que vocês enxergam então esse novo caminho.
4: Olha, nós estamos em um momento de transição, né, que foi há 3 meses atrás, né, a gente já estava, né, conversando e desde o finalzinho do ano passado, e aí sim comunicamos em março, então é bem recente, estamos nesse momento de transição, mas está sendo extremamente positivo porque nós falamos com o mesmo público. Né? E a gente está tendo real essa oportunidade de ampliação do nosso mercado, né? Porque logo no início, quando nós surgimos, a gente tinha um enfoque maior para a performance, né? Para produtos de eu ouvi um pouquinho a conversa de vocês anterior, que estavam falando das provas do Iron Man e tudo mais, né? No desenvolvimento a gente pensou nisso. Meu irmão era triatleta profissional, foi em Kona, ganhou Kona, e a gente fazia produto para esse público também, né, principalmente. E agora com a entrada da live tem esse horizonte muito maior, né, de enfoque de pertencer em outros públicos, não só por uma tendência de wellness, mas que de fato as pessoas estão mais abertas, né, para ter uma vida saudável, e a gente quer pertencer em todos esses momentos da vida da pessoa, das pessoas que estão em movimento, por consequência. Então, está sendo muito positivo. É uma empresa que é muito maior que a Pink, né? Então, eles têm outros pontos, né, a nos agregar, não só na parte de distribuição em si, mas também e principalmente de pessoas, né, que é um ponto que nós estamos tendo muita interação e está sendo maravilhoso, né, Cô? A gente está aprendendo demais com eles. E com eles a gente consegue ganhar uma velocidade de evolução muito maior e de crescimento, né? Atingindo realmente novos públicos, novos territórios. Então a gente só tem a agradecer por essa aquisição aí de 60% da Pink.
1: Excelente. Nossa, meninas, adorei o nosso bate-papo. Corina, muito obrigada. Gisele também. Eu tenho certeza que essa marca ainda vai expandir mais ainda e vai atingir outras pessoas. Eu sou adepta, eu uso os produtos todos os dias. A Paulinha também está aqui com a gente. Usa também. E vamos comprovar, porque é verdade, não escorre, né? Não derrete, escorre, né, Paulinha? Na hora não, que a gente corre, enfim, fica bonitinha com aquele blush incrível, sombrinha.
0: É maravilhoso, mas eu também sou fã de um produto que a gente não falou aqui.
1: Qual?
0: Que é o anti-atrito em spray.
4: Eu acho
0: maravilhoso. E não se fala tanto sobre isso quanto deveria se falar.
1: Olha aí.
0: Eu sempre passo nas coxas, pra não assar entre uma coxa e outra. E aí você consegue usar qualquer tipo de short. Porque hoje tem uma questão, né? Muitas meninas não usam aqueles shorts mais frouxinhos, usam aquele short que é mais comprido e grudado.
1: Isso.
0: Pra não assar. E se você usar esse produto atrito, do, né, anti-atrito em spray, que é maravilhoso, ele resolve esse problema.
1: Olha aí, gente.
0: Dica.
2: Hashtag fica a dica.
1: Bom. Ai, muito bom, meninas. Então,
4: obrigada. Temos outros produtos também, né? Capilares e tudo mais.
1: Eu vi que ela tá tão... eu uso da cera também, sim, gente. Maravilhosa.
0: A moda do cabelo.
1: Isso, by Manu City também. É, maravilhoso.
4: Exato. Então,
1: Corina, muito obrigada. Gisele também. Muito sucesso para vocês.
4: Nós que agradecemos.
1: E qualquer novidade, é só chamar a gente aqui do Corre TMC, que a gente divulga para vocês. Obrigadão, viu?
4: Obrigada, gente. Obrigada.
1: Obrigada, até a próxima. Paulinha, fiquei então nessa curiosidade para entender como é que funciona a sua rotina sendo mãe de dois filhos, da Júlia e também do Luca. Como é que você consegue, então, se adaptar à corrida, essa vida tão agitada com a maternidade?
0: Bom, eu tenho a sorte de contar com a ajuda dos meus pais. Eles conseguem me ajudar bastante. A gente também tem ajuda paga. Então, isso me ajuda muito no dia a dia.
2: Hoje vocês moram aonde? Só pra...
0: Aqui em São Paulo.
2: Aqui em
0: meus
2: São Paulo.
0: Meus pais,
2: mesmo,
0: quando a Júlia nasceu, acabaram vindo para São Paulo e compraram um apartamento aqui para poder estar mais perto.
1: Tá.
0: Então eles ficam mais aqui do que em Fortaleza.
2: O Nilo não era do Rio de Janeiro?
0: O Nilo não, o Nilo era de São Paulo. A gente durante entendi. A faculdade, a gente isso é um ponto que eu deixei passar, né? A gente namorou à distância.
2: Ah, entendi.
0: E aí quando eu me formei, eu vim pra São Paulo e trabalhei já. Depois que eu me formei, eu já vim pra cá. Mas tudo isso é pra dizer o quê? Eu acordo de manhã e aí eu tenho que deixar minha filha na escola todos os dias. Então a gente toma café da manhã juntos, a gente tenta ter um momento ali de família, que normalmente é o único momento que a gente consegue ter todo mundo junto. Porque meu marido vai trabalhar e muitas vezes ele volta só depois que que as crianças já estão dormindo. Então a gente tenta ter esse momento junto no café da manhã. Eu levo minha filha para a escola, deixo ela na escola. E aí a pessoa que ajuda a gente, que é a Maria, cuida do Luca enquanto eu levo ela pra escola e vou treinar. Então depois que eu deixo ela na escola, vou treinar, que é um horário que assim, todo mundo já treinou a maioria das vezes, né? Mas é o horário que eu consegui encaixar pra
2: tipo 9, 10 horas?
0: Não, é 8:30, é, por aí, 8:30, 9.
2: Aí, tá vendo? Tá vendo,
1: Mimi? Por que você tá falando isso pra mim? Porque eu acordo 5 da manhã pra treinar, né?
5: Não, porque existem pessoas que treinam nesse horário, olha só.
0: Mas é um parque mais vazio.
2: É uma delícia. É maravilhoso.
0: É maravilhoso.
1: Isso é verdade.
0: E tem que você realmente é importante você descansar, né? Você dormir. Dormir, o sono é a coisa que dá mais saúde.
4: Só tenho a agradecer por essa aquisição aí de 60% da Pink.
1: Excelente. Nossa, meninas, adorei o nosso bate-papo. Corina, muito obrigada. Gisele também. Eu tenho certeza que essa marca ainda vai expandir mais ainda e vai atingir outras pessoas. Eu sou adepta, eu uso os produtos todos os dias. A Paulinha também está aqui com a gente. Uhum. Usa também. E vamos com...
4: Muita interação e está sendo maravilhoso, né, Cô? A gente está aprendendo demais com eles. E com eles a gente consegue ganhar uma velocidade de evolução muito maior. E de crescimento, né? Atingindo realmente novos públicos, novos territórios. 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
1: Excelente. Nossa, meninas, adorei o nosso bate-papo. Corina, muito obrigada. Gisele também. Eu tenho certeza que essa marca ainda vai expandir mais ainda e vai atingir outras pessoas. Eu sou adepta, eu uso os produtos todos os dias. A Paulinha também está aqui com a gente. Uhum. Usa também. E vamos comprovar, porque é verdade, não escorre, né? Não derrete, escorre. Né, Paulinha? Na hora não, que a gente corre, enfim, fica bonitinha com aquele blush incrível, sombrinha.
0: É maravilhoso, mas eu também sou fã de um produto que a gente não falou aqui.
1: Qual?
0: Que é o anti-atrito em spray.
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0: maravilhoso. E não se fala tanto sobre esse quanto deveria se falar.
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0: Eu sempre passo nas coxas para não assar entre uma coxa e outra. E aí você consegue usar qualquer tipo de short. Porque hoje tem uma questão, né? Muitas meninas não usam aqueles shorts mais frouxinhos, usam aquele short que é mais comprido e grudado.
1: Isso.
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1: Olha aí, gente.
0: Dica.
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1: Ai, muito bom, meninas. Então,
4: obrigada. Temos outros produtos também, né? Capilares e tudo mais.
1: Eu uso da cera também, sim. Gente. Maravilhosa.
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1: Isso, by Manu City Clean também. Girl. É, maravilhoso.
4: Exato. Então,
1: Corina, muito obrigada. Gisele também. Muito sucesso pra vocês.
4: Nós que agradecemos.
1: E qualquer novidade, é só chamar a gente aqui do Corre TMC, que a gente divulga pra vocês. Brigadão, viu?
4: Obrigada, gente. Obrigada.
1: Obrigada, até a próxima. Paulinha, fiquei então nessa curiosidade pra entender como é que funciona a sua rotina sendo mãe de dois filhos, da Júlia e também do Luca. Como é que você consegue, então, se adaptar à corrida, essa vida tão agitada com a maternidade?
0: Bom, eu tenho a sorte de contar com a ajuda dos meus pais, eles conseguem me ajudar bastante, a gente também tem ajuda paga, então isso me ajuda muito no dia a dia.
2: Hoje vocês moram aonde?
0: Aqui em São Paulo.
2: Aqui em
0: meus
2: São Paulo
0: pais, mesmo. Quando a Júlia nasceu, acabaram vindo para São Paulo e compraram um apartamento aqui para poder estar mais perto. Tá. Então eles ficam mais aqui do que em Fortaleza.
2: O Nilo não era do Rio de Janeiro?
0: O Nilo não, o Nilo era de São Paulo. Durante a faculdade, a gente namorou. Isso é um ponto que eu deixei passar, né? A gente namorou à distância.
2: Ah, entendi.
0: E aí, quando eu me formei, eu vim pra São Paulo e trabalhei. Já, depois que eu me formei, eu já vim pra cá. Mas tudo isso é pra dizer o quê? Eu acordo de manhã e aí eu tenho que deixar minha filha na escola todos os dias. Então a gente toma café da manhã juntos, a gente tenta ter um momento ali de família que normalmente é o único momento que a gente consegue ter todo mundo junto. Porque meu marido vai trabalhar e muitas vezes ele volta só depois que que as crianças já estão dormindo. Então a gente tenta ter esse momento junto no café da manhã, eu levo minha filha para a escola, deixo ela na escola e aí a pessoa que ajuda a gente, que é a Maria, cuida do Luca enquanto eu levo ela pra escola e vou treinar. Então depois que eu deixo ela na escola, vou treinar, que é um horário que assim, todo mundo já treinou a maioria das vezes, né? Mas é o horário que eu consegui encaixar.
2: Tipo, 9, 10 horas?
0: Não, é 8:30. É, por aí, 8:30, 9.
2: Aí, tá vendo? Tá vendo,
1: Mimi? É, por que você tá falando isso pra mim? Porque eu acordo 5 da manhã pra treinar, né?
5: Não, porque existem pessoas que treinam nesse horário. Sim, existe
0: o mundo. É, mas é um parque mais vazio.
2: É uma delícia. É maravilhoso.
0: É maravilhoso. É maravilhoso.
1: Isso é verdade.
0: E tem um lado que você... Realmente é importante você descansar, né? Você dormir. Dormir, o sono é uma... É a coisa que dá mais saúde de tudo, né? Nada, não tem nenhuma cápsula, uma vitamina que resolva como o sono resolve, né? E, então, acho que é isso. A gente vai encontrando ali o caminho. Então, hoje eu tinha gravação aqui, não treinei. Vou treinar mais tarde.
1: Você vai ajeitando, mexer, né? Você ajeitando ali na agenda.
0: Conforme a música. Exatamente.
1: E depois, então, do que veio, né, o triatlon, o Ironman na sua vida, veio a pandemia e, consequentemente, você começou a focar mais, então, na corrida. Perfeito. Que é um esporte, né, mais individual, ali, e aí vieram as majors, né, algumas majors. Uhum. Queria que você falasse pra gente, você correu Berlim, Chicago também?
0: Isso, eu, quando, na verdade, durante a pandemia, eu tava treinando pro Ironman, pra fazer o Ironman em Florianópolis. No fim, ele foi remarcado umas 3 vezes e eu falei, desisti. É, eu fiz, inclusive, eu no dia do Ironman, eu fiz o Ironman em casa. Eu fiz 3.800 nadando na piscina de casa, pedalei 5 horas e pouco no rolo em casa e depois fui correr na rua. Mas eu não corri isso 42, corri só 21.
2: Caramba, 3.800 metros em nadando casa. Em casa?
0: Foi porque... Assim, eu tava treinando há tanto tempo para essa prova que nunca aconteceu, que eu falei assim, desse dia não passa. E aí eu ia sair de férias do trabalho, que eu tava, pedi as férias para ir fazer a prova. Falei, não vou remarcar as férias, vou deixar as férias. E aí fiz essa loucura em casa. Mas aí tudo isso pra dizer que depois disso eu falei assim, chega, não dá para ficar dedicando tanto tempo da vida para treinar para uma coisa que eu não sei nunca quando eu vou poder realizar, né, essa prova. E aí me dediquei à corrida, que era a minha modalidade mais fraca no triatlon. Então, e aí fui pegando gosto. E aí em 2022 eu fiz a maratona de Berlim, que foi a minha primeira maratona pura, porque eu já tinha feito maratonas dentro do Ironman, mas nunca uma maratona pura. E aí eu fiz a Berlim, que foi a minha primeira maratona pura, e aí tive a Júlia em 2023, e aí voltei a fazer maratona em 2024, que foi em Chicago. E aí agora, fiz agora a Specity, a maratona, e meus próximos objetivos contam com Boston 2027.
1: Uau, mas peraí, em Berlim, você fez algo muito especial nessa estreia, né? O que aconteceu nessa estreia aí? Escuta, tá preparado, Galvão?
2: Eu tô preparado. Então eu vou ouvindo vocês, tá bom, Mimi?
1: Tá bom.
2: Eu vou ouvindo
1: corre,
2: vocês.
1: Né?
2: Eu tô no corre, eu vou ouvindo vocês. Essas histórias maravilhosas da Paulinha. Olha, a Paula Ponte tem história pra contar, hein? 3.800 metros na piscina de casa,
1: vai,
2: mano.
1: Vai achando. Bravíssima. Vai achando.
0: Então, eu tinha um objetivo muito claro, que é o famoso sub-3. E aí eu não sabia se eu ia conseguir, né? Porque nas maratonas de Ironman, tudo foi 4 horas. Você corre bem mais lento depois de pedalar 180 quilômetros, né? Mas então, tinha esse objetivo, tava treinando muito, mas eu nunca tinha feito uma maratona assim com o coração na boca. Porque querendo ou não, no Ironman você corre. Mas você nunca corre com o coração na boca, porque seu músculo não te deixa colocar tanta força a ponto de você levar tanto sua frequência cardíaca. E na maratona pura, foi isso. Então, não sabia muito o que esperar, mas segui certinho ali a planilha do meu treinador e o script ali de prova. E deu tudo certo.
1: Meu Deus.
0: Aí fiz 2:59. Foi ali na risca.
1: E isso a gente tá falando de um pace de quanto pra fazer abaixo de 3 horas uma maratona?
0: 4:15 de pace.
1: Meu Deus.
0: Pra fazer 2:59, mas você nunca corre a maratona 42.2, né? Então você tem que fazer ali 4:14, 4:13 pra ter uma certeza ali do sub-3.
1: Meu Deus. E, Paula, como é que funciona o seu corpo quando a gente fala de performance, né? Você acha que isso foi muito... do que você treinou, do que o esporte foi colocado na sua vida já muito jovem, você acredita muito, de repente, em genética, porque é incrível, né, a gente pensar em performance. Um pace hoje, é claro que a gente tem paces muito mais baixos, mas assim, um pace hoje, gente, de 4 e pouco, ele é muito rápido. É muito rápido. Então você conta isso por conta também, pô, Mirella, mas eu treino todo dia. O que você explicaria isso pro seu corpo responder tão bem a esse estímulo?
0: Mia, eu não tenho conhecimento científico, mas eu acredito que deve sim haver um fator genético que influencia. É, mas mais que isso, eu acho que quando você faz esporte de criancinha, você tem
1: isso
0: uma...
1: ajuda.
0: Desde cedo, você treina a sua capacidade cardiovascular, pulmonar. E eu acho que isso você traz pro resto da vida, sabe? Eu vejo muito porque minhas amigas, por exemplo, que vieram da natação, elas têm um fôlego absurdo. Então eu acredito mais até nisso do que na genética. E eu acho que tem um fator mental também que te ajuda a evoluir muito melhor. Então quando seu treino está mais difícil, quando é um dia que você está um pouco mais cansado, eu acho que o fator mental conta muito para você não se auto-sabotar, entendeu?
1: Uhum.
0: Então eu acho que tem essa questão também mental.
1: É, questão mental, né? A saúde mental é um tema que a gente sempre fala por aqui também, porque se a cabeça não tá boa, o treino no dia, ou, né, consequentemente nas provas que você participa, não flui, não tem jeito. A cabeça, ela tem que estar 100% ali, né?
0: Perfeito. E eu acho que isso também é uma coisa que vem da infância, do esporte na infância. Então, de você... Eu gosto de falar assim, você saber sofrer. Que é assim, você conseguir sustentar a dor. Eu vi até o programa com a Nicole. E ela falou um pouco disso, né? De sustentar a dor por um longo período de tempo. E eu acho que é isso. Você, quando você tem um histórico no esporte, você vai aprendendo que qual que é o seu... A elasticidade do seu limite de dor. Então, você consegue sustentar um pouco mais a dor. Você consegue... trazer táticas mentais que te ajudam a se manter ali sofrendo, mas não afrouxar.
1: Teve alguma prova que foi muito dura que você fez, que você participou e você falou, nossa, não deveria ter feito, ou no final você disse, nossa, valeu muito a pena?
0: Mia, eu acho que todas as provas, existem altos e baixos durante a prova, independente da duração dessa prova. A prova pode durar 1 hora, prova pode durar 5 horas. Mas você, sua mente te dá altos e baixos o tempo inteiro. Então, sempre nas provas existe, pelo menos para mim, essa parte da baixa mental. Mas é isso, eu acho que... De novo, é o que a gente treinou ao longo da vida. Quando você faz, mesmo não só em provas, mas em treinos, você também... Treinos difíceis, você treina sua mente, né? Pra se manter ali, fazendo força. Então, eu acho que em todas as provas que eu fiz, existiu esse momento. E em todas elas, eu consegui, talvez, trazer estratégias mentais que me mantêm ali fazendo força. Então, eu sempre penso, cara... Vai passar. Tem uma frase pra mim que eu acho que eu carrego em todas as provas. Que é aquela assim, você... Não vou saber exatamente como é que ela na forma literal, mas é basicamente assim. Você vai se arrepender de ter afrouxado isso daqui, tipo, 50 minutos. Se você não afrouxar, daqui 50 minutos você vai ter orgulho. Mas se você afrouxar daqui 50 minutos, quando terminar a sua prova, você vai se decepcionar com você. Então, é mais ou menos assim que eu penso, sabe? Eu quero ter orgulho de mim no final, então eu quero, pelo menos, ter noção de que eu tô ali dando o meu máximo naquele momento, entendeu?
1: Lógico, total. E essa é a mentalidade muito de uma campeã, né? Porque você tá ali pensando assim, olha, eu não posso afrouxar agora, porque eu preciso seguir. E lá na frente eu posso ter me arrependido. Para mim é assim, uma mentalidade blindada mesmo. De quem tá ali para vencer. Sou competitiva. Vou terminar. E você é uma das pessoas que acorda já assim. Ai, bom dia Brasil. Bom dia. Nossa, que maravilhoso. Que energia incrível. Vou treinar. Ou você é daquelas que... Ai, ai, eu vou ter que fazer o que tem que ser feito, eu vou ali porque eu sei que vai valer a pena, vambora, segue o fluxo, segue o plano, como é que é a Paulinha aí de manhã?
0: Eu acho que eu sou mais essa seguinte. É, principalmente agora, depois que eu tive filho, acho que eu, como o Luca ainda acorda na madrugada, né? Tô tentando arrumar isso, mas eu acordo normalmente cansada, porque eu atendo ele na madrugada. Mas mesmo antes, eu nunca fui... Meu marido é essa pessoa que acorda...
1: Ele é corredor também?
0: Ele é corredor e é da MPR, inclusive.
1: Ah, mentira! Um abraço, então, pro Marcão. Nilo, pro Nilo, um abraço pro Nilo e pro Marcos Paulo Reis, também da MPR.
0: Eu brinco que o Marcos Paulo, ele é o marido do meu marido. Eles são, assim, carne e unha. Mas ele é essa pessoa que acorda bem ativo. Eu sou a pessoa que vai acordando aos poucos.
1: Tá.
0: No meu momento, meu marido, ele coloca música de manhã e sons e assim, e pra mim isso, eu quero morrer, quero paz de manhã.
1: Nossa, e é o oposto, hein? Total.
0: Mas acho que a gente encontra ali um equilíbrio, claro. Ele diminui um pouquinho.
1: É a famosa frase, os opostos se atraem, não é verdade? E quando você foi mãe, você acredita também que a motivação... Por você ter sido mãe, deu um upzinho ali de você fazer as coisas por conta da Júlia, por conta, né, do Luca também?
0: Como... Isso é engraçado, Mi, porque quando eu engravidei da Júlia, o lugar onde ficavam nossas bicicletas para treinar e tudo, virou o quarto dela. Então, eu tangibilizei a mudança de identidade, né? Então, a Paula, que era famosa por ser triatleta e corredora, agora virou mãe. E eu não tinha muitas inspirações de pessoas, mulheres mães, que continuaram performando bem depois da maternidade. E eu acho que isso é uma coisa muito forte que eu trago nas minhas redes sociais. Eu quero ser inspiração para outras mulheres que vão virar mães, para elas saberem que elas podem virar mães e continuar performando no esporte. Eu recebo inúmeras mensagens de pessoas que estão adiando a maternidade porque estão correndo muito bem agora, não querem perder esse ciclo de treino, a performance. E eu quero muito trazer para essas pessoas que dá para performar depois de virar mãe. E mais, eu acho que você ganha uma força mental e talvez física, talvez a ciência explique isso. Mas as minhas melhores tempos foi depois que eu virei mãe.
1: Mentira!
0: Engraçado.
1: Não, não é engraçado, não. Eu acredito mesmo na força... Nasce uma mãe, nasce uma atleta, nasce uma mulher muito mais... eu acho que é uma fortaleza. Sim, mesmo, né?
0: É uma fortaleza.
1: É uma fortaleza que a gente...
0: Você percebe que você dá conta.
1: Exato. Exatamente
0: isso.
1: Sente
0: um leão.
1: É isso, né? A leoa é isso, né? Ela tá ali protegendo o tempo inteiro. E que incrível. E aí você... Quando você viaja, eles vão, os bebês... Os filhos, como é que fica essa rotina, essa logística?
0: Eles vão, mas para provas, por exemplo, quando eles vão, só o meu marido faz a prova ou só eu faço a prova. E aí um fica cuidando das crianças.
1: Tem que tirar uma paro ímpar ali que vai fazer. Sim,
0: que vai fazer. Mas às vezes a gente consegue levar ajuda também. Ou dos meus pais, ou da pessoa que ajuda a gente, da babá deles. Mas em geral a gente tem que escolher um dos dois para tá lá, brilhando.
1: Paulinha, você que tá no mundo da corrida já faz um tempo, no mundo, né, enfim, de competição ali, você percebeu o boom nas redes sociais da corrida?
0: Muito.
1: Muito?
0: Mas muito.
1: O que você vê mais de diferente, assim, que você falou, caraca, antes não tinha isso e agora tem?
0: Lá em 2015, não existia essa, tipo, arrume-se comigo, meu pedal, mostrando os treinos na internet. Então, eu me lembro que eu treinava, tipo, acho que eu fiz aeromento sem relógio. Assim, você não tinha muito registro dos seus treinos, as fotos e tudo, né? Era tudo meio mato, assim, como as pessoas falam, né?
1: Old school.
0: E eu acho que a pandemia que foi o que trouxe, fortaleceu isso do esporte, acho que do ciclismo também, da corrida. Acho que as pessoas começaram a ter um pouco mais de tempo para si. Acho que as pessoas acabaram entrando mais na internet, ficando mais tempo online. Então, eu acredito que essa divulgação do seu dia a dia, da sua rotina e da sua performance no trabalho, na corrida, enfim, tudo, acho que ficou sendo muito acessada, muito demandada por conta disso, que as pessoas tinham mais tempo e ficavam mais na internet, no celular, enfim, eu acho.
1: É, não, e quando a Paulinha chegou aqui no programa, eu vou falar pra vocês, porque vocês podem saber dos bastidores do Corre TMC. Ela chegou um pouquinho cedo, eu falei, olha Paulinha, tem uma padaria aqui perto da rádio, vai lá, toma um cafezinho. E ela, não, eu vou aproveitar que eu tenho esses minutos, né, de paz do meu dia, que geralmente eu não tenho.
0: Em silêncio.
1: Em silêncio, olha só, que interessante. E eu vou editar, porque eu preciso editar o material. Então você também acabou fazendo parte das redes sociais, assim como eu faço, como um monte de gente, né, faz. O seu arroba é o paulaponte.c, né, C de casa. Podem seguir a Paulinha por lá. E aí, Paula, você também registra os seus momentos, você que edita, você gosta. O que você quer passar para os seus seguidores?
0: É, sim, sou eu que... Eu meio caí de paraquedas nessa. Quando eu virei mãe, eu acabei não voltando da minha licença maternidade. Eu quis me dedicar... quando eu virei mãe, eu saí, né, em licença maternidade de trabalho onde eu estava. E depois, na hora de voltar, eu achei que eu não estava preparada ainda e acabei não voltando. E aí, acabei que eu me dediquei mais para as minhas redes sociais e hoje é o meu trabalho. E sim, eu que edito tudo. Acaba que fica um negócio bem caseiro. Então, acho que eu quem acho for máximo. Me seguir lá, você vai ver minha rotina real, sem filtro.
1: Sem muitas produções.
0: Um vídeo meio sem muita produção, meio mal editado, mas é porque eu que faço tudo. E hoje, o que eu busco nas minhas redes sociais é ser essa inspiração que eu não tive quando eu tive filho, sabe? Eu me lembro, eu chorava quando eu tava grávida da minha primeira filha. Eu falava assim, cara, o que eu vou ser? Já que eu não tenho mais a minha identidade de Paula atleta, porque eu não vou mais performar, não vou mais, enfim, conseguir competir no nível que eu tinha antes, que eu competi antes. E então, eu quero ser essa inspiração para as mulheres que são atletas hoje, que performam, ou mesmo que não performam, mas que correm, e mostrar para elas que existe vida depois da maternidade. Assim, acho que é bem difícil, mas existe um lado muito positivo da maternidade, que é esse, de você virar uma mulher, você realmente se sentir um leão e você conseguir voltar a performar, mesmo depois de ter filhos, e talvez até melhor, quem sabe.
1: É verdade. E eu acho que o mais legal também, claro, você tem o apoio da sua família, que isso conta muito, mas ter um parceiro ali também é diferente, né? Escolham, gente, muito bem o marido de vocês, o namorado de vocês, namorada de vocês, porque isso faz a diferença, né? A gente fala na alegria, na tristeza, na corrida, na doença, em tudo quanto é lugar, porque ter alguém que esteja do seu lado, te apoiando, né, segurando tua mão, te incentivando. Eu acho que incentivar é a melhor coisa. Perfeito. Aquela pessoa que você tá colocando o tênis, ela olha pra você e fala, nossa, mas vai correr de novo? Tipo, nossa, que saco, vou ficar aqui sozinha. Olha a diferença de você olhar pra pessoa e falar, nossa, vai correr hoje, amor? Mas vai mesmo, vai, faz aquele pace maravilhoso, depois a gente conversa, porque vai te fazer bem. Isso acontece muito lá em casa. Eu sou mais da corrida, o Romão, meu marido, é mais do jiu-jitsu. Então, quando eu tô assim, correndo, ele, e aí, amor, vai correr hoje? Quanto é hoje? Quantos quilômetros? Vai no pace e tal. Então, assim,
0: que lindo.
1: Já dá aquela animação. Sim. E a recíproca é verdadeira. Quando ele vai pro Gil, ele tá colocando o kimono, e aí, amor? E o treininho hoje, como é que vai? Não, hoje é faca na caveira, hoje eu vou... Então, acho que você incentivando, né, um outro. Então, seu parceiro, ele realmente faz muita, mas muita diferença.
0: Eu acho que é isso, né? Acho que o casamento acaba quando você para de admirar o outro.
1: É.
0: E casamento, namoro, assim, então, acho que você precisa estar sempre nutrindo essa admiração. Porque é isso, precisa de incentivo, precisa... você tá ali de mãos dadas com a pessoa.
1: Paulinha, maior fake news da corrida que você já escutou?
0: Olha, deixa eu pensar. Eu acho que fake... Eu diria que tem uma fake news que as pessoas... que hoje em dia tá parando de ser fake news, porque as pessoas estão sabendo que é fake news, que é você precisa treinar no pace que você vai correr a prova. E muitas vezes não, acho. Os treinos longos, muitas vezes... tem que ser bem mais lentos do que os treinos que você vai correr a prova, porque Senão, quando você faz um treino longo muito forte, tão forte quanto você faz em prova, você compromete sua recuperação e os treinos da semana seguinte. Então, acho que é isso, assim, você tem diferentes treinos com diferentes objetivos e o treino longo não tem que ser no pace de prova, não.
1: Corra devagar para você correr mais forte e mais longe. É. Não é verdade? Ô, Paulinha, tem alguma mania? Você tem alguma mania?
0: Eu acho que uma das minhas manias é passar protetor solar. A gente tava falando.
1: É.
0: Mas eu não saio de casa sem um protetor solar, principalmente para correr. Quando eu vou correr no sol, né? Principalmente. Quando eu vou correr no sol, eu não deixo de passar protetor solar.
1: É isso, gente. Passem protetor solar. O Corre TMC fica por aqui. Não, eu não vou embora. Paulinha, muito obrigada.
0: Valeu.
1: Obrigada, Mi.
0: Adorei
1: participar. É isso, gente. Corre TMC. Quem cedo madruga já correu 2 km. Valeu, Paulinha, por hoje. A gente se vê até o próximo Corre TMC. Fui, porque a gente sempre tá no corre. Tchau.
6: Calma que o Corre TMC ainda não terminou. Afinal de contas, nesse mês de agosto é comemorado o Dia do Maratonista. Agora vamos saber por que esses loucos, malucos, assim como eu, gostam tanto de correr uma maratona? Ser maratonista é ter coragem de ir além do que a gente jamais imaginou. A gente vê se supera sem entender como. Geralmente, a gente pensa que não vai dar certo, mas sempre dá. Ai, significa muita coisa em 42 quilômetros. Mas, resumidamente, significa força, significa coragem, significa ter a vontade de concluir um objetivo e ser exemplo para os meus filhos. Eu acho que é isso, por isso que eu sou maratonista. Eu quero ser exemplo para os meus filhos.
7: Para mim significa o extraordinário, significa que eu consigo atingir coisas incríveis, resiliência, força, foi um marco.
8: Acho que é uma mistura de disciplina, foco e, sobretudo, superação.
7: Uma maratona tem que ser algo que faça sentido para você. Eu acho que a gente está vivendo uma onda agora que banalizaram a distância, mas para mim é muito mais do que só os 42. Não, é disciplina, é mostrar que eu sou forte. Eu faço 47 anos esse ano e foi minha primeira maratona depois de 12 anos na corrida. Então é algo que, assim, para mim era inimaginável. Mesmo trabalhando com isso, mesmo sendo profissional da área, né, há bastante tempo, para mim foi algo assim, uma superação que eu nunca imaginei que fosse.
9: Ser maratonista para mim é ser uma pessoa que gosta de encarar os desafios. E gosto de fazer algo muito difícil repetidamente, por conta que o ciclo de uma maratona é um negócio que é muito, muito difícil, mas ao mesmo tempo ele é muito prazeroso. Para quem fez maratona, eu até acho que 100% das pessoas vão poder dizer que ela transforma você, ela te ensina muito. Então eu acho que ser uma maratonista é você ser uma pessoa extremamente disciplinada e com os seus objetivos do dia, porque assim, correr 42 é a parte fácil, o ciclo até lá é a parte mais difícil. Faça, talvez a ideia de começar o ciclo de uma maratona foi um pouco de medo ou de insegurança e incerteza, porque são muitas horas correndo, muitos treinos, muitas renúncias, muitas escolhas e dormir cedo. Porém, se você tomar essa decisão, eu aposto, eu estou aqui para comprovar que é uma das melhores decisões que você vai tomar na vida, porque realmente, quando você termina os 42 quilômetros de qualquer prova que seja, você vai sentir uma emoção, uma felicidade. Na verdade, você vai sentir todas as emoções possíveis durante a prova. Raiva, nervosismo, tristeza, insegurança, felicidade. Você vai chorar. Então, se você está pensando em fazer a primeira maratona, escolha uma e comece logo.
1: Agora sim, o Corre TMC acabou e ser maratonista é isso. É ter muito foco, resiliência, força de vontade e um pouquinho, aquela pitada de loucura também, tá? É isso, gente. Obrigada pela companhia de hoje, nesse final de semana. Fui, porque eu sempre estou no Corre.
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14: 3 da manhã, bom dia. E pra você que curte um bate-papo descontraído e com muita informação, não troque de estação, viu? Vai para o ar agora o seu programa favorito, o Sobremesa. Essa edição teve como convidada a voz de Iogurte Araci Wolf. No comando do programa estão eles, Lucas Salles, Marcelo Batista e a Mini Ruth. Fique agora com Sobremesa.
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16: Caro ouvinte que nos ouve com seu ouvido, começa agora o Sobremesa, o seu programa favorito. Hoje o nosso programinha de meu Deus está espetacular, né, Batista?
15: Que foi isso aí no teu cabelo, Lucas?
16: Que cabelinho
15: Lucas?
16: É esse mequetrefe que você falou que ia pintar e fez esse papelão?
17: Calma aí, peraí, olha só. Semana passada o Batista falou que não voltaria ao programa se eu não pintasse o meu cabelo, né? Isso porque a gente veio pintando o cabelo dele uma, queríamos pintar pela segunda vez, ele não topou. E aí eu disse, tá bom, eu vou pintar o meu cabelo. Ó, fui à barbearia, tirei a barba, cortei o cabelo e pintei, tá? Pintou. Olha aí, quem me acompanha no YouTube tá vendo que tá com uma cor diferente da minha.
16: Nossa,
15: tá vendo? Entra lá no arroba TMC News BR pra conferir essa barbaridade.
16: 71 isso aí, não vale não.
17: Que 71 o quê, rapaz?
16: Não vale não.
17: Ô, Batista, você que foi trouxa e foi pintar de verdade. Eu só joguei um talquinho e pronto, mudou a cor.
16: Vocês vão ver só. Bom, ó, você ouvinte que é trouxa que nem eu, você pode participar do programa pelo 11 972 21 1001. Quero saber, qual é a frase que deveria dar cadeia pra quem fala?
17: Boa, essa pergunta.
16: Sabe aquelas frases que você fala?
17: Aquela frase que você tá cansado de ouvir. Fala, não, essa frase não.
15: Essa não dá, né?
17: A que eu mais detesto é, vai começar a festa da democracia brasileira. Da raiva. E você, ô Mini Ruth?
15: Ah, eu escuto muito o gordo, só faz gordice. A gente só faz coisa maravilhosa.
16: Ih, tem várias. Tem aquela... A vida é um sopro, a pessoa morre com 98 anos, aí chega no velório e a pessoa fala, a vida é um sopro, né? A vida é um sopro. E tem aquela outra também, Deus ajuda quem cedo madruga.
17: É.
16: O microfone, tá vendo? É praga. O microfone não tá funcionando, viu?
17: Não, voltou. Obrigado, Mini Ruth.
16: Deus ajuda quem cedo madruga. Tem um amigo meu, conheço um padeiro lá da minha quebrada, há 30 anos ele é padeiro e tem um palio, então isso aí também não funciona, tá?
17: Então manda pra gente qual frase deveria dar cadeia pra quem falar. Manda no 011 972211001. Boa. Amigos, então vamos pra nossa entrevista, um bate-papo bem gostoso hoje com uma pessoa que está há 30 anos sendo garota propaganda. Pô, 30 anos sendo garota propaganda já podia ser senhora propaganda, mas ela é uma tchutchuquinha. É impressionante, ela é muito querida e muito amável. Ela tem uma voz marcante que marcou todos da televisão brasileira. Vamos falar de coisa boa, vamos falar de Araci.
18: Araci, muito obrigado.
17: Seja muito bem-vinda, Araci.
18: Tudo bem, querida? Estou feliz de estar aqui, muito obrigada pelo convite.
17: Nós é que agradecemos, Araci. Você, que nos ouve com seu ouvido, já reconheceu.
18: Sim.
17: Com certeza já reconheceu, Araci. Você acompanha a TV brasileira? Você já viu algum canal aberto, alguma propaganda com ela, não é não, Batista?
16: Exato, é um clássico. Mas esse, vamos falar de coisa boa, é do Juarez.
17: Do Juarez.
16: É do Juarez até que fixe.
18: É verdade.
16: Não é seu?
18: Não é. Outro dia, eu falei na propaganda, vamos falar de coisa boa. O Juarez veio no intervalo e falou, Araci, essa frase é minha.
17: E deu rio.
18: Eu falei, não, senhor. A Sônia Abrão, quando tinha um programa que falava muito de coisas né, tristes e tal. Quando ela saía para o merchandising, ela falava, agora vamos falar de coisa boa. Oh! Essa frase é da Sônia Abrão, Juarez.
19: Briga.
2: Agora, nossos microfones estão abertos para caso o Ricardo Juarez queira vir aqui, o Juarez queira vir aqui dar o seu testemunho, tá bom? Sobre esses fatos.
16: Ô, Araci, a gente sempre tem a nossa primeira pergunta para o convidado, né? A gente quer saber a sobremesa preferida, predileta do nosso convidado, mas não venha me falar que é aquele iogurte do seu produto, não. Né? Tem que ser outra sobremesa. Eu sei que você é uma mulher chique. Fala pertinho do microfone.
18: Tem que ser outra. É.

0: vou deixar que Dona Araci dê dois votos. Um voto para a torta de maracujá, a torta não, mousse de maracujá, e o outro para a torta delícia.
1: Muito bom. Delícia.
0: Dona Araci, a senhora está há muitos anos na televisão brasileira. A senhora é uma personagem. Todo mundo sabe quem é você. Tanto é que tem sido imitada. Já viu alguma imitação sua?
1: Muitas, muitas.
0: Você gosta?
1: É.
0: Pode falar a verdade.
1: Não, é assim. Quando eu sempre digo isso, quando é uma coisa com respeito, eu não acho ruim, sabe? Tem imitador meu que eu mando o ômega 3 me entregar na casa dele. Eu falo, já que você tá me imitando, mostra o ômega 3, mostra o suplemento.
0: Entendi.
1: Sabe, o Tom Cavalcante, esses dias minha filha encontrou com ele no aeroporto. E, ai, Tom, não sei o quê, que ele o tempo todo fica brincando, fazendo piada. E ele falou, ela falou que era filha da Araci e tal. Nossa, eu imito a Araci no meu show. Diz que no show dele ele me imita, ele faz várias imitações.
0: Tem que te pagar então,
1: e muitos, muitos, muitos. Nossa. Mas tudo bem.
2: Tudo bem, mas
1: fazendo você... com respeito, eu não acho ruim, não acho mesmo.
2: Mas você já teve
1: porque
2: vontade.
1: Realmente é uma voz diferente.
3: Sim.
1: Né? Eu sei disso.
3: É uma eu voz diferente. Eu te entendo, Araci. Todo mundo fala da minha voz também, viu?
0: Nós vamos levar a Mini Ruth pra fazer merchan. Mas, Araci.
1: Vai fazer sucesso.
0: Você comentou aqui sobre o bordão, né? Vamos falar de coisa boa, vamos falar de Araci. Isso. E eu fiquei pensando, será que tem um grupo do WhatsApp só com os garotos propagandistas? Você
1: não.
0: Você é amiga daquele senhor japonês do Cogumelos do Sol,
1: ele,
0: por exemplo?
1: Já seu Mário, faleceu.
0: Seu
1: Mário já faleceu, faz tempo.
0: Mas você era amiga
1: Mas
0: dele?
1: Mas quando ele era vivo, eu gostava demais do seu Mário, Cogumelos do Sol. Sabe, inclusive, ele ia pro Japão às vezes, e no Japão se consome muito, né? Então ele falava, era se falar isso do iogurte, fala aquilo. Toda vez antes da minha propaganda, ele sempre me ajudava.
3: Que legal!
1: Fala que o iogurte faz isso, que é bom para a saúde, por causa disso, disso. Gostava demais dele.
3: Cogumelo demais. Do Sol era do Japão, né?
0: Sim.
3: Pois é. Mas o ômega 3 é da Noruega. Você
1: é
3: já
1: da
3: foi para a Noruega?
1: Já fui.
3: Olha!
1: Fui para a Noruega. Foi, nós fomos, eu, Wolf, meu marido, um creme de leite condensado, depois tem bolacha champanhe e por cima tem um suspiro.
0: Que delícia!
1: Eu amo, chama torta delícia.
0: Então, dois votos, vou deixar que Dona Araci dê dois votos. Um voto para a torta de maracujá, a torta não, mousse de maracujá e o outro para a torta delícia.
3: Muito bom. Delícia.
0: Dona Araci, a senhora está há muitos anos na televisão brasileira. A senhora é uma personagem. Todo mundo sabe quem é você. Tanto é que tem sido imitada. Já viu alguma imitação sua?
1: Muitas, muitas.
0: Você gosta?
1: É.
0: Pode falar a verdade.
1: Não, é assim. Quando eu sempre digo isso, quando é uma coisa com respeito, eu não acho ruim, sabe? Tem imitador meu que eu mando o ômega 3 me entregar na casa dele. Eu falo, já que você tá me imitando, mostra o ômega 3, mostra o suplemento.
0: Entendi.
1: Sabe, o Tom Cavalcante, esses dias minha filha encontrou com ele no aeroporto. E, ai, Tom, não sei o quê, que ele o tempo todo fica brincando, fazendo piada. E ele falou, ela falou que era filha da Araci e tal. Nossa, eu imito a Araci no meu show. Diz que no show dele ele me imita, ele faz várias imitações.
0: Tem que te pagar então,
1: e
0: né?
1: Muitos, muitos, muitos. Nossa, mas tudo bem.
0: Tudo bem, mas
1: fazendo você... com respeito, eu não acho ruim, não acho mesmo.
2: Mas você já teve
1: porque
2: vontade.
1: Porque realmente é uma voz diferente.
3: Sim.
1: Né? Eu sei disso.
0: É uma
3: eu
0: voz
3: diferente. Eu te entendo, Araci. Todo mundo fala da minha voz também, viu?
0: Nós vamos levar a Mini Ruth pra fazer merchan. Mas, Araci.
1: Vai fazer sucesso.
0: Você comentou aqui sobre o bordão, né? Vamos falar de coisa boa, vamos falar de Araci.
1: Isso.
0: E eu fiquei pensando, será que tem um grupo do WhatsApp só com os garotos propagandistas? Você.
1: Não.
0: Você é amiga daquele senhor japonês do Cogumelos do Sol,
1: ele
0: por exemplo?
1: Já
0: seu
1: Mário.
0: Seu Mário
1: já faleceu, faz tempo.
0: Mas você era amiga
1: Mas
0: dele?
1: Quando ele era vivo...

0: gravou. Eu gostava demais do Seu Mário, Cogumelo do Sol. Sabe, inclusive ele ia pro Japão às vezes, e no Japão se consome muito, né? Então ele falava, era assim, fala isso do iogurte, fala aquilo. Toda vez antes da minha propaganda, ele sempre me ajudava.
1: Que legal!
0: O iogurte faz isso, que é bom pra saúde, por causa disso, disso. Gostava demais dele.
2: Cogumelo demais. Do Sol era do Japão, né?
1: Sim.
2: É. Mas o ômega 3 é da Noruega. Você já foi pra Noruega?
0: Já fui.
2: Olha!
0: Fui pra Noruega. Foi, nós fomos, eu, Wolf, meu marido, e minha filha, que é nutricionista. Fomos lá pra ver pessoalmente o melhor ômega 3 do mundo.
3: Olha, este programa virou um testemunhal do inteiro, né? Estamos falando com ela, Araci Wolf, a voz marcante da televisão brasileira. Você que, assim como eu, gosta de ver televisão, você já lá estava zapeando e pareceu a dona Araci vendendo os seus produtos.
4: Se bobear, até comprou já, com certeza.
3: Eu já comprei. Eu definitivamente, mas a minha família já tivemos lá.
0: Consumimos.
3: O que me faz pensar que hoje tá valendo a pena abrir um banco ou vender iogurte, Araci? Financeiramente
0: eu
3: falando.
0: Eu acho que abrir um banco, né? Que a gente sabe que os homens mais ricos do mundo são banqueiros, né? Mas vender iogurte é muito bom.
3: Bom, você não nunca se envolveu em nenhum escândalo, hein? Tem que pensar por esse lado.
0: Não.
3: Você nunca esteve envolvida com nenhum escândalo de
0: iogurte. Até agora, não.
3: Pô, Araci, não vai me aprontar uma que a gente tá te vendendo aqui. Tá falando que você é a maior e melhor. Depois aparece lá o escândalo de corrupção do iogurte. Polícia Federal vai fazer o esquema iogurteira.
2: Só tem um lactobacilo.
4: Ô, Araci, você percebeu pelo nível do programa que aqui parece que caiu...
0: Aqui a gente caiu, eu adoro.
4: A gente caiu de paraquedas na comunicação. A gente não sabe muito bem o que faz. Mas você virou garota propaganda assim do nada também?
0: Olha,
4: é isso?
0: Foi. Porque eu era professora. Me formei com 20 anos. Sempre dei aula de alfabetização para crianças de 6, 7 anos. Era isso que eu fazia por 20 anos. E aí meu marido me convidou para fazer propaganda. Era minha filha que fazia, Ana Cristina, que ela é nutricionista, super à vontade. Se tivesse aqui, ela ia dar um jeito de estar aqui falando. Gosta de falar, gosta de... Sabe? E eu sempre fui o contrário. Sempre fui muito tímida. Mas ela fez por 2 anos... E ficou grávida. Quando ela saiu para ter o Matheus, meu marido falou, bem, tem que ser você, né? Porque a família fazendo, primeiro foi ele, fez por 1 mês, daí foi Ana e Cristina e ele queria que eu fizesse. Eu falei, eu não vou, eu morro de vergonha. Imagina, eu aparecer lá com a Ana Maria Braga, milhões de pessoas vendo, não quero. Ele falou, então faz um teste, vamos ver. Daí eu fui. Fui e vendeu horrores.
2: Horrores.
0: Se minha filha vendia 70 iogurteiras por dia, eu vendi umas 500.
4: Olha aí, briga. Mas também se não der certo, a separação vinha, né?
0: Daí eu falei, bem, eu não vou vender nada, eu vou fazer só hoje para você ver que eu não tenho esse perfil, né? Eu sabia que eu não tinha, eu não sei. Não.
3: Você nunca esteve envolvida com nenhum escândalo de
0: até
3: iogurte.
0: Agora não.
3: Pô, Araci, não vai me aprontar uma que a gente tá te vendendo aqui, tá falando você. É a maior e melhor, depois aparece lá o escândalo de corrupção do iogurte. Polícia Federal vai fazer o esquema iogurteira.
2: Só tem um lactobacilo.
4: Ô, Araci, você percebeu pelo nível do programa que aqui parece que caiu.
0: Aqui a gente caiu. Eu adoro.
4: A gente caiu de paraquedas na comunicação. A gente não sabe muito bem o que faz. Mas você virou garota propaganda assim do nada também?
0: Olha,
4: é isso?
0: Foi. Porque eu era professora. Me formei com 20 anos. Sempre dei aula de alfabetização para crianças de 6, 7 anos. Era isso que eu fazia por 20 anos. E aí meu marido me convidou para fazer propaganda. Era minha filha que fazia, Ana Cristina, que ela é nutricionista, super à vontade. Se tivesse aqui, ela ia dar um jeito de estar aqui falando. Gosta de falar, gosta de... Sabe? E eu sempre fui o contrário. Sempre fui muito tímida. Mas ela fez por 2 anos e ficou grávida. Quando ela saiu para ter o Matheus, meu marido falou, bem, tem que ser você, né? Porque a família fazendo, primeiro foi ele, fez por 1 mês, daí foi Ana e Cristina e ele queria que eu fizesse. Eu falei, eu não vou, eu morro de vergonha. Imagina, eu aparecer lá com a Ana Maria Braga, milhões de pessoas vendo, não quero. Ele falou, então faz um teste, vamos ver. Daí eu fui e vendeu horrores. Se minha filha vendia 70 iogurteiras por dia, eu vendi umas 500.
4: Olha aí. Briga. Mas também, se não der certo, a separação vinha, né?
0: Daí eu falei, bem, eu não vou vender nada. Eu vou fazer só hoje para você ver que eu não tenho esse perfil, né? Eu sabia que eu não tinha. Eu não sei. Se é por ser uma avó, eu já era avó.
4: Já era
0: tinha
4: avó?
0: Tinha 49 anos. Caramba. Já era avó. E eu não sei. Minha filha era mais novinha, lógico. Minha filha com 20 e poucos anos, né? Eu acho que uma pessoa mais velha, às vezes, passa mais...
2: Credibilidade.
0: Não sei. Eu acho que foi isso. E eu brinquei com a Ana Maria. Eu falei, Ana Maria estourou. Falei, por quê? Né? Eu falei, acho que o povo ficou com dó, porque eu tava tremendo demais. Sabe, eu tenho um filme, tremia a mão, tremia o corpo, tremia a voz, tremia tudo, né? Mas foi um sucesso absurdo.
2: E aí nunca mais parou, né?
0: Nunca mais, não ia deixar.
3: 32 anos você vem vendendo o produto da família.
0: 32 anos.
3: E você começou, então, na Ana Maria Braga, no programa Note a Note.
0: Ana Maria Braga, queridíssima, uma pessoa que foi maravilhosa comigo, maravilhosa. Tinha gente que falava, ela é dona do ômega 3, a Ana Maria, porque ela ajudava, sabe? Ela experimentava o iogurte, comia com gosto.
3: Que bonitinho.
0: Um merchandising que dura, vocês sabem como é a televisão, 2 minutos na época da Ana Maria, porque agora é 1. A gente podia ficar 2 minutos, ela ficava comigo 3, 4. Teve um dia que nós ficamos 7 minutos.
3: Que isso?
0: Falando, conversando, e os meninos na frente, acabou. E ela, não, deixa ela falar. Ficamos 7 minutos.
2: Olha que legal.
3: Vendeu bem. Esse dia vendeu bastante.
0: Nossa.
3: Esse dia.
0: Telefone tocava o dia inteiro. Teve um dia que nós fomos na Bandeirantes. Nesse dia minha filha participou e meu marido também. Sabe? Os dois participaram do merchandising, cada um falando uma coisa. Esse dia nós vendemos 1000 iogurteiras.
4: Que isso?
0: Um minuto de merchan.
2: Olha só. Eu tenho uma dúvida. Que hoje em dia, né, época de internet, tecnologia, o senhor acha que diminuiu as vendas? Porque antes era muito telefone, né? O pessoal ligava querendo iogurteira. Agora Sim. O pessoal gosta de comprar um pouco online.
0: Sim. Nós temos venda online também. Realmente, televisão diminuiu bastante, mas nós ainda vale a pena. Antes era assim, um merchandising e 500 iogurteiras, hoje em dia não acontece isso, sabe? Mas continua valendo a pena, né? Então, começamos a fazer propaganda no rádio também.
2: Olha, sabe? Que legal.
0: É.
4: Opa. Muito nos interessa.
3: Porque a gente vende bem aqui, hein?
0: Pois
3: que
0: é.
3: Faz acontecer. Dona Araci, uma dúvida. Estamos falando com uma lenda da televisão brasileira. Ela participou de muitos programas. E eu tenho uma curiosidade aqui, que eu queria saber a sua opinião. Porque você... tornou-se vendedora, Dona Araci. Você não era, era professora, tava lá ensinando, aí a sua filha que fazia um merchan não pôde ir no dia, você foi no lugar e assumiu esse posto.
0: Exatamente.
3: Eu queria saber a sua opinião, então, em cima de outras vendedoras, por exemplo, a Virgínia, que é um sucesso na internet.
0: É um sucesso,
3: né? Ela acabou de montar sua própria academia. Eu queria que você me dissesse qual é a sua opinião sobre a Virgínia vendedora, que agora representa a empresa WePink, que ela sai vendendo, faz promoção, bora splash.
0: É.
3: Qual a sua opinião sobre ela?
0: Em pouquíssimo tempo, a Virgínia, eu estava vendo hoje um vídeo no Instagram, que um carro que ela ganhou do namorado. Há muitos anos atrás.
2: Um golzinho.
0: Ganhou um golzinho do namorado, a alegria dela, a felicidade dela. E parece que 6 anos depois, ela se tornou bilionária.
2: Isso.
0: Ela já é bilionária. Então, é uma pessoa que eu admiro muito. Muito, muito, muito. Porque não é brincadeira. Tentaram me fazer ficar o dia inteiro gravando coisa para Instagram, para, sabe, para YouTube e tal. Eu não tenho paciência. E ela, para dar certo o que ela fez, é muito trabalho, gente. Eu admiro essas blogueiras de sucesso, essas meninas que ganham dinheiro com televisão. Porque um tempo eu fiquei. Era o dia inteirinho. Assim, de 600 seguidores que eu tinha, foi para 120 mil.
3: Caramba!
0: Em poucos dias. Mas era o dia inteiro. Dona Araci, grava uma receita, a senhora e seu avô, e manda para mim. Dona Araci, fala isso, isso. Falei, eu não quero essa vida. Não quero essa vida.
3: Você acha, então, que a Virgínia é a nova?
0: Eu admiro.
3: Você acha que
0: ela é muito mais do que a Araci. Eu não fiquei bilionária.
3: Ainda. Comece a anunciar conosco que ficará.
4: Ainda. Mas eu digo uma coisa, Virgínia não é ninguém em Presidente Venceslau.
0: É. Presidente Venceslau.
4: Não é verdade?
0: Nasci lá, uma cidadezinha linda que eu amo de paixão, pequenininha, 30 mil habitantes.
4: Tem um busto seu lá ou não?
0: Não, não tem.
4: Avenida com o seu nome.
0: Eu saí no jornal e uma prima minha me mandou a reportagem, sabe? É uma cidadã venceslauense, Araci Wolf, né? Fazendo sucesso, muito nos orgulha, ela vende produtos na televisão, tarará.
4: Oh.
0: E daí puseram, né, um recadinho: venha visitar Presidente Venceslau. Faz tempo que eu não vou para lá.
4: Olha aí, tá
0: olha que legal. É, mas eu amo de paixão. É uma cidade querida que todo mundo sabe da vida de todo mundo, porque é pequenininha. Né?
2: Aí só vou
0: todo falar. Mundo se ajuda, todo mundo amigo. Eu amo Venceslau.
2: Olha só, e a senhora foi a pessoa mais famosa lá da sua cidade.
0: Olha, você sabe quem é de lá?
2: Quem?
0: Elaine de Michele, esposa do César Filho.
2: Olha!
0: Elaine é famosa também.
2: Famosa.
3: Produzindo grandes damas da televisão brasileira.
0: Elaine de Michele. Ela é filha de uma moça, Cleide Omar, que inclusive eu dei aula particular para a mãe dela.
3: Que mundo pequeno. Tá vendo? Araci, a eterna garota propaganda, está conosco aqui no Sobremesa para tirar todas as suas dúvidas e também para aproveitar e responder as carinhosas mensagens dos fãs. Porque quando nós divulgamos na internet que Araci estaria aqui no Sobremesa, recebemos várias mensagens. E chegou a hora de você respondê-las, Araci. Por favor,
2: Batista.
4: Vamos lá, então. Quem mandou aí pelo 11972211001 é o Estênio Oliveira, diz o seguinte: a iogurteira também ajuda a fazer aquele cocôzinho fácil e não estourar aquela veia do pescoço sentado no troninho. Isso é pergunta que você faz.
3: Pelo amor de Deus.
4: É, a iogurte
0: Exatamente. É bom pro intestino porque tem probióticos. Quem toma iogurte diariamente Tem um intestino que funciona perfeitamente.
2: Olha só!
0: É maravilhoso.
2: A Juraci Cury, ela mandou o seguinte: a Xuxa mudou legalmente o nome para Maria das Graças Xuxa Meneghel. A senhora pensou em adotar o sobrenome da Top Term e ser a Araci da Top Term Wolf?
0: Não vou mudar. Mas todo mundo me conhece por Araci da Top Term, sabe? Não vou mudar, não. O sobrenome do meu marido Wolf, eu amo de paixão. Não mudarei.
4: Anderson Bosco, conheci uma moça no Tinder que tinha a sua voz. Aí eu pedi pra ela me mandar um áudio falando os benefícios da iogurteira e ela me bloqueou. Fiz errado, Araci.
0: Você fez errado. Sabe por quê? Às vezes uma vozinha assim, não tão bonita, esconde uma pessoa maravilhosa. Eu acho que você errou, viu? Meu marido, quando eu quis fazer uma cirurgia para mudar a voz, meu marido não deixou.
1: Jura?
0: A senhora lá que eu consultava, a fonoaudióloga, ela falou: Araci, com uma cirurgia sua voz vai ficar aveludada, vai ficar voz de locutora. Eu falei, bem, eu
4: vou... No troninho, isso é pergunta que você faz.
3: Pelo amor de Deus.
5: É, iogurte. No sobremesa, para tirar todas as suas dúvidas e também para aproveitar e responder às carinhosas mensagens dos fãs. Porque quando nós divulgamos na internet que Araci estaria aqui no sobremesa, recebemos várias mensagens. E chegou a hora de você respondê-las, Araci. Por favor,
4: Batista. Vamos lá, então. Quem mandou aí pelo 11972221001 é o Estênio Oliveira. Diz o seguinte: a iogurteira também ajuda a fazer aquele cocôzinho fácil e não estourar aquela veia do pescoço sentado no troninho. Isso é pergunta que você faz.
3: Pelo amor de Deus.
4: É, a iogurte
0: Exatamente. É bom para o intestino porque tem probióticos. Quem toma iogurte diariamente tem um intestino que funciona perfeitamente.
2: Olha só!
0: É maravilhoso.
2: A Juraci Cury, ela mandou o seguinte: a Xuxa mudou legalmente o nome para Maria das Graças Xuxa Meneghel. A senhora pensou em adotar o sobrenome da Top Term e ser a Araci da Top Term Wolf?
0: Não vou mudar. Mas todo mundo me conhece por Araci da Top Term, sabe? Não vou mudar, não. O sobrenome do meu marido Wolf, eu amo de paixão. Não mudarei.
4: Anderson Bosco, conheci uma moça no Tinder que tinha a sua voz. Aí eu pedi pra ela me mandar um áudio falando os benefícios da iogurteira e ela me bloqueou. Fiz errado, Araci.
0: Você fez errado. Sabe por quê? Às vezes uma vozinha assim, não tão bonita, esconde uma pessoa maravilhosa. Eu acho que você errou, viu? Meu marido, quando eu quis fazer uma cirurgia para mudar a voz, meu marido não deixou.
1: Jura?
0: A senhora lá que eu consultava, a fonoaudióloga, ela falou: Araci, com uma cirurgia sua voz vai ficar aveludada, vai ficar voz de locutora. Eu falei, bem, eu vou fazer. De jeito nenhum. Não me deixou fazer.
2: Mas depende da locutora, porque se for igual a minha voz, errou, Araci.
4: O ruim é que não dá pra fazer, não dá pra fazer aquela surpresa. Você ligar pro marido e falar: alô, você sabe quem tá falando?
3: Minha voz mudou, mas os meus cabelos
0: continuam os mesmos.
2: Vai lá, menina. A Brenda Nunes mandou o seguinte: antes a minha mãe só falava iogurte. Mas graças a você, agora ela descobriu a palavra iogurteira. Agora ela fala duas palavras erradas, é iogurte e iogurteira. Ela tá ouvindo, manda um beijo pra ela e avisa que ela tá errada.
0: Como ela chama?
2: A mãe dela, ela não falou o nome.
0: Não falou.
3: É a mãe da Brenda.
0: Mãe da Brenda Nunes, querida. Olha, o jeito certo é iogurteira. Iogurte. Um grande beijo para você. E se às vezes falar errado, não tem problema. Tudo tudo bem.
5: Comprando aí, algum dinheiro. Ah. Assim pode chamar do jeito que você quiser, pode dar um nome.
4: Comprando,
5: toda semana.
2: É. Olha, assim. Onde surgiu a ideia de vender iogurte?
0: Pois é, foi meu marido. Todo mundo pensa que a empresária sou eu, só que é ele. Ele fazia, a mãe alemã fazia iogurte em casa daquele jeito simples. Você pega um pó de iogurte, mistura ali, quer dizer, na época dela, ela punha vinagre no leite, sabe? Fazia pra uma coalhada e tal. E então ele gostava muito de iogurte. E a gente, quando casou, comprou uma iogurteira elétrica, que tinha 6 potinhos. Então, tinha 4 filhas, levava 12 horas para ficar pronto. Quando ficava pronto, ele ia tomar, não tinha mais, sabe? As filhas já tinham comido. Então, ele falou, eu vou inventar alguma coisa para fazer iogurte para nós, não para comercializar. Daí, ele pegou um isopor, sabe? Fez, colocou o leite lá, pegou o iogurte da coisa da, do supermercado, misturou tal. Ficou um iogurte mais ou menos. Então a gente tomava, era esse o iogurte. Ele falou, não, eu quero uma coisa mais bem feita, né? Uma coisa mais limpinha e tal. Então foi atrás, sabe? Foi atrás de fabricar com poliuretano, colocou potinhos. Fez uma iogurteira com 12 potinhos. Que o iogurte, para ser feito, precisa do calor. Senão, não faz, sabe? Precisa o calor. Então, fez, ficou um iogurte maravilhoso. Comprou fermento no supermercado, que naquela época tinha, né? E fez o iogurte, ficou aquele iogurte maravilhoso. Então, e um irmão dele, que já faleceu, ele falou, Wolf, você vai ficar rico se você comercializar, porque não usa energia elétrica, né? Por que você não vai num supermercado e tal? Ele falou, será? Daí um amigo nosso falou, vai na Ana Maria Braga. Ana Maria Braga vende produtos assim, caseiros assim. Tem muita dona de casa que assiste o programa. E ele foi. Foi. No primeiro programa vendeu 70 iogurteiras.
2: Hoje,
0: primeira, a Ana Maria amou o produto. Então a iogurteira surgiu assim, de uma necessidade nossa.
2: Que legal!
0: Ele nunca imaginou que ia vender.
5: Que interessante isso.
0: E a gente tava numa pendura que dá dó. Quem ajudou tudo foi um outro irmão dele. Que emprestou dinheiro e tal, que depois, graças a Deus, devolvemos com juros direitinho. Mas uma pendura com um ano de iogurteira na Record, nós compramos um apartamento em Moema.
5: Olha!
2: Que apartamento
0: enorme!
5: Tá graças a Deus!
0: Contratamos decorador, tudo lindo, com um ano na armaria.
2: Olha só
5: que maravilhoso! Graças aos programas que vocês anunciavam.
0: Aos programas,
5: eu quero tirar uma outra dúvida, que era se quem era a melhor pessoa para você anunciar, o melhor programa?
0: Olha, é assim, eu adoro todos eles, adoro, porque onde eu vou eu sou recebida com tapete vermelho, sabe? Edu Guedes, que eu encontrei esse garoto de cabelo branco lá, a Sônia Abrão, eu fiz anos e anos e anos no SBT, fiz com Gilberto Barros, Raul Gil, fiz com Celso Portioli, Marcão do Povo, que eu adoro, que é nosso amigo, sabe? Com a Dani Brandi, que está agora no Primeiro Impacto. Todos, todos. Kátia Fonseca, Claudete Troiano. Todos eles eu fiz assim, 10 anos, 15, 20 anos. Eu amo todos eles. Mas eu tenho que ser sincera. Quem mais vendia por merchandising era a Ana Maria Braga, que ela tinha 7, 8 pontos de audiência.
5: É muita,
2: caramba,
5: né?
2: É muita,
5: muita coisa. Bom, estamos conversando com ela, Araci, a grande, eterna garota propaganda, há mais de 32 anos na televisão brasileira, vendendo os seus produtos, e ela não vai escapar. Chegou a hora da PPP. Pergunta problemática e polêmica. Mas não vai dar, não. Eu estou aqui com meu cabelinho branco. Ah. Eu quero saber, Darcy, durante todo esse tempo, divulgando, indo em todos os programas, como ela mesma disse, Edu Guedes, é, a Kátia Fonseca, a da Dani Brandi, o Primeiro Impacto, todos esses programas, né? Eu quero saber quem é que vendeu mais. Aracy, da Top Term, ou Juarez, da TechPix? Eu quero saber números, eu quero justificativa. Traga pra mim agora, quer dizer, daqui a pouquinho, porque antes, vamos dar uma olhada na nossa enquete do dia. Batista, a enquete de hoje é...
4: Qual frase deveria dar cadeia pra quem falar? Você responde pelo 11972211.
2: 1001.
4: É isso aí. A Fernanda Souza diz o seguinte, ó. Dinheiro não traz felicidade. Eu ia mandar o inventor dessa frase aí doar todo o meu, todo o salário dele pra gente testar.
2: Boa. A Milene Chiqueta, ela mandou: quem fala Palmeiras não tem mundial. Poxa, estamos perto da terceira guerra mundial e ainda estão falando isso?
4: Gustavo Martins: o sol nasce pra todos, só que pra uns nasce na cobertura e para outros no quarto com goteira.
5: Né? Olha, se você tem mais alguma frase que na sua opinião deveria dar cadeia para quem fala, manda pra gente no 011 972211001. Amigos, antes da gente voltar com a Aracy, Aracy da Top Term, que todo mundo conhece muito bem, eu queria saber, vocês acham que valeu a pena eu ter pintado meu cabelo?
4: Você não pintou nada.
2: Você não pintou nada, né, Lucas?
4: Sai assim no cabelo, mete a mão no cabelo.
5: Você que nos acompanha no rádio do carro, ou até mesmo no fone de ouvido, eu peço encarecidamente, dê uma olhadinha no nosso canal no YouTube, o @TMCNewsBR. Venha ver o meu corte novo de cabelo e a pintura que eu fiz. Olha que bonito, tá vendo? É. Olha aí.
2: Sabe que parece?
4: Bate a mão.
2: Bate a mão. Faz assim no cabelo.
4: Olha lá, 171.
5: Ô Batista, você quis pintar de verdade. Eu só dei uma leve pintada.
2: Pintadinha. Que você tacou aí? Foi talco? Farinha, pelo amor de Deus, né?
5: Pronto.
2: Vai me dar alergia isso aqui, olha.
5: Bom, você que está acompanhando a gente, vocês votaram.
2: Uso dele.
4: E eu no carro. Antes dela responder a pergunta, já que você falou do povo que está no carro,
5: sim.
4: É, o povo que está usando o navegador. O Waze, esses Google Maps.
2: Ah, sim.
4: É, Aracy, o povo que tá no carro agora, eu pediria que vocês fizessem silêncio.
2: Tá bom.
4: Atenção, é a nova voz do Waze agora.
5: Opa!
4: Aracy, você podia falar só essas frases aqui pro povo que tá dirigindo agora aqui, ó.
5: Ah.
4: O pessoal que tá tá querendo chegar em algum lugar.
0: Pois não. Radar reportado à frente.
4: Olha aí.
0: Vira à direita. Você chegou ao seu destino.
4: Muito bem.
2: Tá vendo?
5: Muito bom. Agora sim, então vamos voltar para PPP. Pergunta problemática e polêmica. Eu gostaria que você respondesse, por favor, quem é que vendeu mais? Durante anos, nessa indústria vital chamada televisão brasileira, Aracy esteve à frente durante 32 anos vendendo a sua iogurteira Top Term. Mas teve outro rapaz também que vendia muito, o Ricardo, o Juarez da TechPix.
4: Juarez
5: da TechPix. Eu quero saber quem é que vendeu mais, Aracy da Top Term ou o Juarez da TechPix?
0: Olha, sinceramente, eu acho que foi Aracy da Top Term. Juarez, não briga comigo, porque você vendia até TechPix e a TechPix parou de vender. E eu continuo vendendo até hoje. Por que parou de vender a TechPix? Porque vendia pouco, eu vendo mais que o Juarez.
2: Mas agora eu vou lançar outra mais bonita ainda, Aracy. Você tem uma TechPix na sua casa?
0: Não tenho, não tenho.
5: Mas tem uma iogurteira Top Term.
0: Sim, iogurteira eu tenho. Com certeza.
4: Eu nunca vi uma TechPix na minha vida. Eu nunca conheci uma pessoa que comprou uma TechPix.
5: Bom, deve ter porque
0: vendeu muitos anos.
4: Eu nunca vi.
5: Você lembra mais ou menos assim, quanto você já quis pagar para anunciar num determinado programa? Você falou assim, esse programa vale muito a pena. Esse programa tem uma boa audiência, tem bons apresentadores, mas você chegou lá e falou, não, é muito caro. Você lembra quanto era mais ou menos?
0: Olha, a gente anunciou bastante em todas as emissoras que você pode imaginar. Uma emissora que a gente foi para anunciar várias vezes e não deu por causa do preço foi Ana Maria Braga no Mais Você.
5: Na Globo.
0: De manhã, é, na Globo. Nós fizemos umas duas ou três vezes com ela, sabe? Ela mesmo falando da iogurteira, tudo. Depois tivemos que parar, porque é caro. É caríssimo, caríssimo.
4: Muito
0: sabe, caro. Um meio minutinho dá pra comprar um apartamento.
4: Eita, tá vendo? Falando em televisão, falando em televisão, se eu fosse diretor de uma televisão, ou mesmo aqui da TMC, eu criaria um produto, na verdade, um produto que é um programa, né? Pra Araci ser a voz, a âncora do muito jornal bom. Principal
2: eu acho
4: da muito emissora.
5: Bom. Muito bom.
4: Eu faria isso.
0: Meu Deus.
4: Eu faria isso. Eu criaria o Araci News. Ah. Araci News na Top T. Olha, eu ia falar na Top Term. Araci News na TMC. As notícias. Separemos as notícias. Atenção. Ô, Cuca, bota a trilha de jornalismo, Cuca. Cadê a trilha de jornalismo? Atenção, Araci News no ar.
0: Posso falar?
5: Por favor, é com você. Temos mais informações com a nossa âncora, Araci. Araci, por favor, traga a escalada do dia. Quais são as notícias que nós veremos hoje no Araci News?
0: Marcos Mion é convidado para o aniversário do Didi. E canta parabéns para si mesmo.
5: Olha aí, onde é que você
4: boa, viu? Boa, próxima.
5: Próxima notícia.
0: Xuxa faz harmonização na virilha e se prepara para o último pouso da nave.
5: Boa, Araci. Próxima notícia.
0: Ed Mota lança sua própria marca de vinho, que já vem sem rolha, para evitar confusão.
5: Muito bom, Araci. Última notícia, vai, Araci.
0: Neymar responde críticas do Brad Pitt, dizendo que o galã de Hollywood quer ficar famoso às custas do menino Ney.
5: Essas são as notícias, você confere. Araci News. Sobe a vinheta, Cuca. Parabéns, Araci.
2: Muito bom, muito bom.
5: Isso só demonstra o seu talento e bom humor, porque tem muita gente que se leva a sério, né, Araci?
0: Eu muita. Não me levo.
5: Não, você é uma pessoa que se respeita e que dá o respeito. Mas tem muita gente, não só no nosso programa, como em outros, que se leva muito a sério e fala, não, eu não gosto de brincadeirinha, piadinha. Não, eu vim pra falar de mim, só de mim e por mim mesmo. É uma coisa chata pra
0: caramba. É chato, né? É chato. Você sabe, meu marido fala muito isso. Ele fala, a vida é muito séria pra ser levada a sério, sabe? Então, você tem que achar tudo engraçado, você tem que levar tudo pro lado bom, rir de si mesmo, não é?
5: É, isso ajuda a enfrentar os problemas.
0: Eu
5: problemas
0: acho.
5: Esses que eu acredito que vocês já devam ter passado na Top Term. Em algum momento vocês já se viram numa crise lá, falando, isso aqui, não sei, o pessoal não tá mais fazendo iogurte, ferrou, o que, que a gente vai fazer com tanto iogurteiro aqui? Já passaram por alguma situação dessa?
0: Já passamos. Você sabe que uma vez nós paramos um tempo, paramos de vender, fechamos por um tempo, por quase um ano. Porque vendíamos só por boleto. E boleto no Brasil, você sabe, né? Muitos não pagavam.
5: Muita inadimplência.
0: Você tem o gasto de fazer o produto, você tem o gasto de mandar para o cliente. O gasto de anunciar na televisão é caríssimo, né? E não receber, sabe? Então, a inadimplência estava altíssima, altíssima.
2: Eita.
0: Então, nós reformulamos. Agora, a gente pesquisa direito o nosso comprador, sabe? Vende também com cartão de crédito, não é? Então, hoje em dia, tem inadimplência? Tem. Mas de uma forma que dá para trabalhar.
2: E aí quando não paga, vai pro Serasa como tá devendo para Top Term.
0: Pois é, você sabe que meu marido não manda. Não manda.
2: Não manda pro Serasa.
0: Não
5: que
0: manda.
5: Bonito, vamos.
0: Não que manda que pro isso? Serasa. Tem um pessoal que fica o dia inteiro ligando para os que devem.
5: Sim.
0: Né? Então, às vezes, a gente divide muito mais vezes, facilita.
4: Vai lá e bate, né, na pessoa que não pagou.
0: Na cabeça.
3: Genial. A gente bate, mas não bota no Serasa.
0: Não.
3: Dá uma torturadinha ali, mas no Serasa não.
0: No Serasa não. Não foi legal no
5: isso.
0: Serasa.
5: Mas, assim, legal. Isso demonstra muito quem vocês são, porque você, de certa forma, você está se preocupando com o seu cliente. Mesmo aquele pois cliente é. Que não paga. Ele sabe muito bem que quem deve e vai pro Serasa acaba prejudicando o seu score.
0: A vida pessoal.
5: Prejudica muito a vida.
0: É verdade.
5: Dívidas não são legais, então é muito interessante. E pela primeira vez eu vejo isso de uma empresa, né, Mini Ruth?
2: É verdade. Pois é. Meu nome tá no Serasa até do Master.
5: É verdade, Mini Ruth tá devendo banco mais.
2: Eu tô
5: sabia?
2: Devendo Vorkar.
0: É.
5: Meu cagar, Mini Ruth. Deus.
2: Nada, tá preso lá, deixa ele lá.
4: Não, mas você não viu? 75 milhões de pessoas no Brasil estão devendo.
5: É muita gente.
4: É, 44% das pessoas que estão em vida adulta estão
5: devendo. Parece que chegamos a um número nunca antes visto. Assim, é uma coisa para nós ligarmos o radar aí, ligar o alerta. Não está legal. E os governos, tá? Os governos precisam fazer algo. Exatamente. Urgentemente. Até porque a gente sabe que o que faz esse Brasil rodar são as pessoas que nos ouvem aqui, que botam a mão na massa, que saem para trabalhar, acordam 4:30 da manhã.
2: Verdade.
5: Ficam 20 horas trabalhando, voltam para casa, dormem. E elas são as mais importantes para que o Brasil funcione, né? Até porque o pessoal lá que tá de juizinho, tomando vinho na garrafa e acendendo cigarro com o maçarico, esse pessoal não faz muita coisa pelo Brasil,
4: tá
5: não.
4: Tem gente que já não tá pagando a parcela da dívida que fez para pagar a dívida que tinha.
5: É, tá difícil. O pessoal tá parcelando comida em aplicativo de entrega.
2: É verdade. Dá pra parcelar pizza agora.
5: O pessoal tá parcelando pizza e tal. Mas existe uma parcela aí que tá trabalhando, botando a mão na massa e tá fazendo acontecer.
0: Exatamente.
5: Essa parcela, por exemplo, é que compra sua iogurteira.
0: Com certeza.
5: Eles estão comprando. Você já viu alguém vendendo iogurte feito na sua iogurteira?
0: Já. Você sabe, uma vez eu tô assistindo Luciano Huck na Globo. Tem uma senhora, como que era o nome dela, meu Deus? Até outro dia eu lembrava. Isso faz uns 7, 8 anos. E assim, o programa dele é gravado, sim, né? Pois ele deixou ir ao ar. Ele poderia ter tirado isso. Sim. Então, eu tô lá assistindo no domingo. Chega uma senhorinha que participa lá de um quadro de perguntas ali. E o Luciano fala, o que que a senhora faz? Uma senhora de uns 70 e poucos anos. Eu vendo iogurte que eu faço em casa, eu coloco nos potinhos e vou na rua vender. É o iogurte Top Term.
5: Ah,
0: e fez propaganda. Gente. Ela falou, é um iogurte com lactobacilos, que faz muito bem. Você precisa ver a propaganda que ela fez.
2: Olha,
0: que bonitinho. Depois, assim que eu vi a dona, esqueci o nome dela, liguei para ela, conseguimos o telefone dela.
4: Cobrou os direitos autorais.
0: Mandei fermento, mandei potinhos, porque ela vendia nos potinhos.
5: Sim.
0: E o cliente devolvia o potinho para ela. Daí o Luciano e ele ainda repetiu. O iogurte da Top Term, ela é da Top Term. E o povo gosta demais, demais. Todo mundo gosta. Eu vivo, tô vivendo com isso.
2: Que legal.
0: No Luciano Huck.
5: Tem que mandar um pro Luciano agora.
0: Pois
5: também.
0: Mas faz tempo isso.
4: Se eu tiro
0: faz
4: a foto tempo. Na rua, o pessoal para tiro, você na rua para falar...
0: Tiro, é nos Estados Unidos. Que tem muito, eu fiquei um tempão lá, quase 3 meses agora, que meu marido teve que fazer uma cirurgia de coluna, tudo. Ah, brasileiros, lógico, né? Brasileiros me param na rua, aqui no Brasil, no shopping, onde eu vou.
2: E quando a senhora liga para alguém?
0: Eu atendo com a maior alegria.
2: Por exemplo, ia
0: quando
2: pedir
0: eu
2: uma
0: ligo,
2: pizza.
0: Eu ligo, menina. Por acaso, é a dona Aracida Top Term? Eu falo, sou eu mesmo.
5: Te reconheço.
0: Liguei para o plano de saúde para marcar exames. Por desculpa, eu vou perguntar uma coisa. Senhora, me desculpe. Senhora é a Aracida Top Term? Sou eu.
3: O atendimento fica até melhor.
4: Tá vendo? Cadê a LGPD aí, ó? Tá vendo aí, ó?
0: É uma beleza, é uma delícia. Eu sempre falo pro meu marido, porque é um produto, todos os produtos nossos, né? Que antes era só iogurteiro, hoje em dia, todo suplemento que você pode imaginar. E ele é muito metódico, exigente. Tudo que a gente traz é sempre o melhor possível, sabe? Enquanto não é aquilo do jeitinho que ele quer, ele não lança, sabe? Então a gente tem o respeito do público. Onde eu vou, as pessoas, nas emissoras é tapete vermelho. Onde eu vou, sou recebida de tapete vermelho. E eu falo sempre pro marido, eu falo, bem, nossa vida valeu a pena. Impressionante.
3: Até me emocionei aqui.
4: Tá vendo? Quantos anos de casada?
0: 60.
3: 60 anos?
2: 60 anos.
3: Isto que é um casamento.
0: Eu fiz 80 anos agora, dia 9 de junho. Meu marido, 84.
2: Caramba, e já aconteceu de vocês...
0: Eu casei com 20 e ele com 24.
2: Já aconteceu de vocês brigarem, você pegar a potinha da Top Term e jogar na cabeça dele?
0: Olha, eu sempre falo isso. Eu falo, gente, é um casamento de gente normal. Não é família margarina, não. Sabe, é um casamento que de vez em quando fica bravo, briga, tal. Fica um dia sem falar, depois volta, tudo normal. Mas jogar, desperdiçar iogurte, não. Jogar
3: mesmo. E qual que é o segredo? Tudo bem, mas desperdiçar, não.
0: Não, não.
4: E qual que é o segredo pra ficar tanto tempo casado assim?
0: Olha, sempre me perguntam isso. Eu acho que é você gostar muito da pessoa, né? Porque defeitos temos, qualidades temos. Eu sempre falo, tem mocinhas que falam, Araci, como é possível ficar 60 anos com um homem, né? Os defeitos, você consegue superar, aceitar, admirar as qualidades. É muito importante admirar as qualidades.
4: Tá vendo?
0: Né?
4: E quando
0: ter paciência,
4: briga,
0: né?
4: E quando briga, fala, amor... Espera um pouquinho. Vamos falar de coisa boa?
3: Estamos aqui com ela.
0: Ele é muito bonzinho, sabe?
3: É o segredo de um casamento.
0: Toda vez que a gente briga, é ele que vem. Bem, eu te amo.
4: É também, assim, tá, o que você fez ele vender de iogurteira, você acha que ele vai, você acha que ele não vai pedir desculpa? Ele deve a vida a você.
3: O seu Wolf, tá tudo certo. Eu entendo o senhor, tá bom? Esse é o segredo de um bom casamento. É o homem pedir desculpas primeiro. Mesmo que ele esteja certo, peça desculpas primeiro. Você vai chegar a 60 anos e muito mais de casamento. Estamos aqui com ela, Aracy.
4: É bodas de iogurte, 60 anos.
3: Estamos aqui com ela, uma das personalidades mais icônicas da televisão brasileira, Araci, que faz o merchan da própria empresa, que cuida dela com tanto amor, com tanto respeito, e que, obviamente, a gente consegue sentir isso, não só aqui na nossa conversa, mas em todos os momentos da televisão brasileira, todos os momentos de merchan, você sempre olhou para Araci com aquele carinho especial. Hoje a gente tirou as dúvidas sobre se ela gosta ou não das imitações, se como surgiu, inclusive, a ideia da Top Term, como foi nossa, por uma questão de necessidade, de fome, olha aí, melhor coisa de uma empresa. E a gente não poderia deixar de lado o quadro onde nós colocamos o nome da nossa convidada no Google.
2: É verdade. Exatamente.
3: Sempre que a gente quer saber mais sobre o nosso convidado, a nossa convidada, a gente coloca o nome e coloca três pontinhos. Sim. E aí o Google completa. É. E dessa vez foi Araci é... Pontinhos, pontinhos, pontinhos. Vai, Batista.
4: É, Araci é... Você só confirma, hein, Araci? Araci é da Top Term?
0: Sim.
4: Sim.
2: Araci é irmã do Ciro Bottini?
0: Não.
4: Araci é usuária de ômega 3?
0: Sim.
2: Araci é mãe da Virgínia?
0: Não.
4: Araci é podre de rica?
0: Não, não.
2: Araci é amiga da Ana Maria Braga?
0: Não, não.
4: Araci...
0: Adoro, mas não sou amiga.
4: Araci é crossfiteira?
0: Sou.
5: Mentira, jura?
0: O dia inteiro.
5: Sério?
0: O dia inteiro. Mas
5: crossfit era assim?
0: Caramba, velho. Sim, senhor. Olha. 80 anos.
5: Tá bom, tá
0: certo. Tem que manter a força, manter, né?
2: Araci é uma coroa enxuta?
0: É, com certeza.
4: Araci é chique?
0: Não, não, é simples.
2: E Araci é cantora de ópera?
0: Não, também não.
4: Você gosta de cantar, Araci?
0: Eu canto.
4: Que mas... música? Canta uma música pra nós, por favor.
2: Essa música é favorita.
5: Só escolhe que eu vou pedir pro Cuca colocar como background.
4: Você canta uma música pra nós.
0: Jesus amado.
4: Pode escolher o que você quiser.
0: Que mais gosta. Que eu
5: vou Enquanto cantar, você pensa, menino? Eu vou dando aqui o recado. Pode pensar na música, pensei. Tá. 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
5: Isso mesmo, por favor. Agora vamos lá. Araci, pensou na música?
0: Olha, eu cantava uma musiquinha para as minhas filhas quando contava a historinha para elas, né? Então, eu vou pra casa agora eu vou, pararatibum, pararatibum, eu vou, pra casa agora eu vou.
5: Salve de palma! Ela que é a Branca de Neve da televisão brasileira. Vai, nossa, Araci.
0: Branquinha de Neve.
5: Você é espetacular, juro.
0: Vocês também.
5: Não, de verdade, você é maravilhosa mesmo. Só que, infelizmente, a gente vai ter que se despedir. Vai ter
0: que que pena.
5: Araci, é muito raro um convidado ficar até o final e você mais...
0: Jura? Que beleza. Você amei, amei.
5: Nos cativou. E eu gostaria de pedir os seus recadinhos finais ao som de eu vou pra casa, agora eu vou. Você tem a câmera ao seu dispor. Diga o que você quiser. O microfone é seu, Araci. Seus recadinhos finais.
0: Pois não. Olha, gente, assistam... Ouçam esse programa desses três garotos maravilhosos. Olha, eu vim aqui, tô muito honrada, fui muitíssimo bem tratada, todos muito simpáticos, alegres. Assistam esses meninos, vale a pena, e ouçam no rádio. Quando tiver lá no rádio, liga. E ouçam os meninos, vale a pena.
4: Viu só?
0: Muito obrigada. Beijo
4: em todos. Só faltou patrocinar nós agora.
5: A senhora está
4: convidada. A gente faz o debut ao vivo aqui, se patrocinar nós.
0: Obrigada, eu vou falar pro Wolf. Nós estamos fazendo em rádio.
5: Olha aí.
0: Porque eu fui esses dias numa reunião e o nosso CEO falou... Dona, eu falei, mas rádio vende? Quem assiste rádio? Ele falou, pra surpresa nossa, tá estourando de vender.
5: Tá vendo?
2: Olha aí, maravilha.
5: Tudo a ver. Iogurte com sobremesa.
2: Pois
4: tudo a ver. A mousse, a gente faz a mousse lá de maracujá na Iogurteira ao vivo.
5: Muito bom. Pra você que nos acompanha até aqui, muito obrigado pela sua audiência. Fique com Deus. E a gente vai voltar amanhã. Amanhã tem mais sobremesa com mais Mini Ruth.
2: Um beijo, gente. Tchau, até amanhã, hein?
5: Com mais Marcelo Batista.
4: Tchau, pessoal. Por hoje é só. Arroba Batista, me segue lá no Instagram.
5: E ela também, arroba...
2: Mini Ruth Oficial.
5: Siga ela lá. Eu sou arroba Lucas Salles. E amanhã eu estou de volta com meu cabelo normal, graças ao bom Deus.
2: Nossa, você é poeira.
5: Um beijo. E até amanhã.
4: É aniversário do Pedro, nosso estagiário.
5: Opa! Parabéns, Pedro. Agora pega um café pra gente. Valeu, tchau, tchau.
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5: Muito bom dia, uma ótima terça-feira para você que sintoniza a TMC. Hoje é dia 17 de agosto. Seja muito bem-vindo e muito bem-vinda ao Amanhã TMC. Eu sou o Diego Andrade e eu te faço companhia ao vivo até às 5 da manhã. Aqui no Amanhã TMC você fica por dentro de tudo que aconteceu de mais importante no noticiário do Brasil e do mundo, além de saber das primeiras notícias do novo dia que só está começando. Se você está em Belo Horizonte, acompanhe a nossa programação em 88.7. Em Recife, 92.7. Em São Paulo e Brasília, 100.1. E Curitiba, 100.3. E no Rio de Janeiro, estamos no 101.3. Meu muito obrigado a você que sintoniza a TMC. O WhatsApp está aberto para você participar. Manda sua mensagem, comenta sobre as principais notícias aqui do programa no 119-7221-1001. 119-7221-1001. Vamos às principais manchetes do programa de hoje. Presidente Lula visitou um navio sonda da Petrobras no Amapá após a confirmação da presença de petróleo na bacia da Foz do Amazonas. Ao lado de Lula, o presidente do Senado, Davi Alcolumbre, defendeu a exploração da margem equatorial e destacou o potencial para gerar recursos e empregos no estado. O candidato à presidência, Ronaldo Caiado, defendeu uma redução de 1,5% na relação entre a dívida pública e o PIB. Segundo ele, o objetivo seria primeiro estabilizar e depois diminuir a dívida do país. Caiado também criticou a reação de Lula às tarifas dos Estados Unidos e defendeu mais diálogo. Sobre o surto de sarampo, o candidato afirmou que a população deve se vacinar e destacou a importância da vacinação. Ministro Alexandre de Moraes autorizou Jair Bolsonaro a receber atendimento odontológico em uma unidade médica da Polícia Militar do Distrito Federal. Por motivos de segurança, a data e o horário serão definidos entre a defesa e a PM e deverão ser mantidas em sigilo. A consulta pode ser cancelada se a informação for divulgada. Pablo Marçal afirmou que os 7 bilhões e 400 milhões de reais declarados ao Tribunal Superior Eleitoral são resultados de um erro de digitação e disse que seu patrimônio real é de 149 milhões de reais. O empresário havia declarado 179 milhões e 500 mil reais em 2024. Marçal também disse que está inelegível e que a candidatura ainda depende da aprovação da Justiça Eleitoral. O presidente do Tribunal Superior Eleitoral, ministro Cássio Nunes Marques, afirmou que as urnas eletrônicas são seguras e que o Brasil é referência mundial na realização das eleições. Em encontro com 91 embaixadores, o ministro apresentou os mecanismos de segurança e fiscalização do sistema eleitoral e disse que as urnas são um patrimônio da democracia brasileira. Ministro Flávio Dino, do Supremo Tribunal Federal, afastou por 180 dias o presidente do Tribunal de Contas do Maranhão, Daniel Brandão, investigado por possível envolvimento em um homicídio. A Polícia Federal também apura suspeitas de desvio de recursos públicos e tentativa de interferência nas investigações. Brandão é sobrinho do governador Carlos Brandão e está proibido de acessar o tribunal e manter contato com outros investigados. O candidato ao Senado, Guilherme Derriti, criticou Davi Alcolumbre e disse que o atual presidente do Senado não tem estrutura moral para continuar no cargo. Em entrevista exclusiva à TMC, Derriti defendeu o impeachment de ministros do Supremo Tribunal Federal e afirmou que a direita precisa eleger maioria no Senado para escolher um novo presidente da casa. O dólar fechou esta segunda-feira em queda de 0,36%, cotado a R$ 5,20, após o Banco Central realizar leilões para aumentar a oferta da moeda. O Ibovespa caiu 0,09% no décimo pregão consecutivo de baixa. A Petrobras subiu 1,07%, enquanto o Grupo Casas Bahia despencou 33,33%. Discord suspendeu no Brasil as funções de transmissão ao vivo e compartilhamento de tela após determinação da ANPD.
8: A medida foi tomada após falhas na proteção de uma adolescente de 13 anos durante uma transmissão. Mensagens de texto, chamadas de voz e áudios continuam disponíveis. Vamos à previsão do tempo para todo o país nesta terça-feira. Em Curitiba, o dia de sol com névoa ao amanhecer. Não chove, máximas de 28 e mínimas de 15 graus. Em São Paulo, dia de sol com nuvens. Não chove, máximas de 30 e mínimas de 17 graus.

0: 23 graus. A Polícia Federal analisa mensagens entre o filho do presidente Lula e uma mulher investigada por suspeita de tráfico de influência, que citam negócios, joias e contatos com pessoas ligadas ao governo. Murilo Hernandes traz os detalhes.
1: As mensagens analisadas pela Polícia Federal mostram que Lulinha e Roberta Luxinger mantinham uma relação de amizade, mas também conversavam sobre negócios e contatos dentro do governo. Em uma conversa de março de 2024, Roberta afirma que os dois trabalhavam em um nível diferenciado e diz: "Nosso futuro é Suíça". Nas mensagens aparecem nomes de pessoas próximas ao governo, como Marco Aurélio Santana Ribeiro, o Marcola, que chefiava o gabinete de Lula, e Swandenberg Barbosa, o então secretário executivo do Ministério da Saúde. Segundo a reportagem do Metrópolis, Roberta também teria comprado joias para Marcola. Agora, a PF investiga se essa proximidade poderia ter sido usada para facilitar negócios ou contatos dentro do governo. Roberta é investigada por suspeita de tráfico de influência e recebeu cerca de R$1,5 milhão de reais de empresas ligadas ao empresário conhecido como Careca do INSS. A investigação tenta entender se os pagamentos têm relação com os negócios e os contatos mantidos por Roberta e Lulinha. A divulgação das mensagens também provocou reação política. O senador Flávio Bolsonaro citou o caso e afirmou que o dinheiro dos aposentados poderia estar ligado a Lulinha. As mensagens e os pagamentos agora fazem parte da investigação da Polícia Federal, que busca esclarecer o contexto e a finalidade dessas relações.
0: Nova sondagem do Instituto Paraná Pesquisas mantém Sérgio Moro na liderança pelo governo do Paraná. De Curitiba, os detalhes chegam com o Ângelo Sfer.
2: Os números divulgados nesta segunda-feira, além de indicarem a manutenção da vantagem de Sérgio Moro, do PL, com 46,1%, mostram o candidato do PDT, Requião Filho, isolado na segunda colocação, com 23,4%. O candidato escolhido por Ratinho Júnior para a sucessão, Sandro Alex, do PSD, aparece quase 7 pontos percentuais atrás do adversário, com 16,5%. Os demais candidatos ao governo do Paraná não registraram mais de 1% das intenções de voto. Esses são os dados da pesquisa estimulada. No cenário espontâneo, no qual nenhum nome é apresentado aos eleitores, 59,5% dos entrevistados responderam que ainda não sabem em quem vão votar. Esse dado revela que o período eleitoral iniciado agora deve ser decisivo para as definições das eleições majoritárias no estado. O Paraná Pesquisas ouviu 1.520 eleitores no período entre 13 e 16 de agosto. A margem de erro é de 2,6 pontos percentuais para mais ou para menos e o nível de confiança é de 95%. Essa sondagem está registrada na Justiça Eleitoral sob o número PR-09048/2016. 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
0: O Tribunal Superior Eleitoral reforçou a segurança das urnas brasileiras em um encontro com representantes de dezenas de países. Murilo Hernandes traz os detalhes.
1: O Tribunal Superior Eleitoral reuniu representantes de 86 países para apresentar como funciona a urna eletrônica brasileira e os mecanismos usados para garantir a segurança nas eleições. O encontro acontece poucas semanas depois de Flávio Bolsonaro voltar a questionar publicamente o sistema de votação brasileiro. O senador afirmou que as urnas brasileiras teriam a mesma origem da empresa Smartmatic e citou o suposto relatório da CIA relacionado a uma fraude nas eleições na Venezuela em 2012. As afirmações já foram contestadas pelo próprio TSE. Agora, o tribunal apresenta aos representantes estrangeiros detalhes sobre o funcionamento das urnas e do processo de votação. O número de participantes chama atenção, são 86 países representados. Isso representa mais de 3 vezes o número registrado no primeiro encontro sobre o tema, realizado em junho, quando 25 embaixadores participaram. Na abertura do evento, o presidente do TSE, o ministro Nunes Marques, afirmou que o Brasil é uma referência mundial em processos eleitorais. Ao longo do encontro,

0: Foram realizadas 3 mesas de discussão sobre segurança, funcionamento e transparência do sistema eleitoral. O TSE também abriu um centro de divulgação dos resultados eleitorais, espaço criado para que jornalistas acompanhem a apuração diretamente da sede do tribunal. O objetivo é ampliar o acesso às informações sobre as votações e a divulgação do resultado das eleições de 2026. 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
1: Para você que planeja viajar, fazer mudança e estiver fora do domicílio eleitoral nas eleições de outubro, o tempo para garantir o direito ao voto termina nesta semana. Confira os detalhes com o repórter Rafael Felitti.
2: O eleitor que estiver fora da cidade de origem tem até esta quinta-feira, dia 20 de agosto, para fazer o pedido de voto em trânsito. O benefício é válido para a votação nas capitais em municípios com mais de 100 mil eleitores. A solicitação pode ser feita de duas formas: presencialmente em qualquer cartório eleitoral do país, apresentando um documento oficial com foto, ou pela internet, através do autoatendimento eleitoral no site do TSE. A solicitação online é exclusiva para quem já possui a biometria cadastrada na Justiça Eleitoral. Se o eleitor estiver em uma cidade diferente, mas ainda dentro do estado, poderá votar para todos os cargos em disputa, como governador, senador e deputados. No entanto, se o voto em trânsito for para uma cidade fora do estado em que o cidadão tem registro eleitoral, ele só poderá votar para o cargo de presidente da República. A regra também vale para quem está fora do país no dia da eleição. Quem tem domicílio eleitoral no exterior e estará no Brasil em outubro, também só poderá votar para presidente da República. Alterações ou cancelamentos também só podem ser feitos até esta quinta-feira. Caso o eleitor habilitado não compareça às urnas, deverá justificar a ausência pelo aplicativo e-título. 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
1: O Tribunal Regional Eleitoral do Rio de Janeiro intimou o candidato ao governo do estado, Antony Garotinho, a regularizar a documentação do registro de candidatura. A Rebeca Renzi traz os detalhes.
3: Garotinho agora tem 3 dias para apresentar os documentos ao TRRJ. Caso contrário, o pedido de candidatura pode ser indeferido. Entre as pendências estão certidões de processos criminais em andamento, o plano de governo e a regularização de multas eleitorais. Garotinho também terá que prestar esclarecimentos sobre possíveis causas de inelegibilidade e processos de contas em órgãos de controle. Segundo o TRE, a intimação faz parte da análise dos registros e foi enviada a mais de 300 candidatos. O especialista em direito eleitoral, Alberto Rolo, explica que, mesmo se o registro for indeferido pelo TRE, cabe recurso ao TSE e o candidato pode continuar fazendo campanha enquanto o recurso estiver em análise.
4: Então, ainda que o pedido de registro seja indeferido pelo TRE, cabe recurso para o TSE. Então, enquanto esse recurso estiver sendo examinado, e o candidato, os candidatos podem praticar todos os atos de campanha, inclusive, mais para frente, no final do mês, aparecer no horário eleitoral gratuito de rádio e televisão.
3: A defesa de Garotinho informou que está ciente da intimação e que os documentos serão apresentados dentro do prazo. Segundo os advogados, o procedimento não tem impacto na campanha. Garotinho agora tenta voltar ao governo do estado, que comandou entre 1999 e 2002. O registro ainda será analisado pela Justiça Eleitoral. Na chapa, a major Elaine Gonçalves desistiu da candidatura à vice-governadora no último sábado. Para a vaga, Garotinho escolheu André Monteiro, terceiro nome indicado para a posição durante a pré-campanha. O primeiro escolhido foi o coronel Venâncio Moura, que não foi chancelado pelo partido depois que o DC decidiu integrar a coligação de Eduardo Paes, também candidato a governador do Rio.
1: Matheus Simões, candidato à reeleição ao governo de Minas, repercutiu nesta segunda-feira os ataques sofridos no primeiro debate no estado. O Júnior de Castro chega com todas as informações.
5: A Câmara dos Dirigentes Lojistas de Belo Horizonte, a CDL, abriu nesta segunda-feira uma série de sabatinas com os candidatos ao governo aqui de Minas. Matheus Simões, do PSD, foi o primeiro a participar do evento, que ocorre logo após o primeiro debate oficial. Simões, inclusive, falou sobre os ataques recebidos durante o encontro que aconteceu na noite deste domingo na TV Band Minas.
6: Acho que é absolutamente natural que o governo seja o foco de ataques de todo mundo, porque ninguém tem nada para mostrar ali, né, gente? Nós estamos falando de um ex-prefeito de Belo Horizonte com a pior administração histórica da cidade. E só para não parecer que é uma frase solta que eu estou dizendo. Durante o período em que nós fomos governo e Calil foi prefeito ao mesmo tempo, Belo Horizonte cresceu 18%, o Estado cresceu 35%. Então, essa é a falta de compromisso dele com a gestão de Belo Horizonte, com a cidade que empobreceu. Aliás, é a única capital do Sul e do Sudeste que empobreceu ao longo dos últimos 15 anos em renda média per capita. Os outros são candidatos que têm seu valor, mas não têm nenhuma experiência administrativa, não têm histórico de entrega.
5: Simões ainda lamentou a troca de farpas entre os também candidatos Gabriel Azevedo e Alexandre Calil, que marcou o primeiro debate em Minas.
6: Bom, vou começar lamentando que tenha havido ofensas pessoais, ameaça de agressão, mas eu consegui me manter fora dessa baixaria. Acho que o mineiro merece mais do que isso, tá certo? Eu não fui para o debate para fazer ataque pessoal contra ninguém. Eu prefiro discutir centralmente as ideias, o que nós precisamos e podemos fazer.
5: A CDL BH deve realizar as sabatinas com todos os candidatos ao governo do estado, mesmo aqueles sem representação mínima de 5 parlamentares no Congresso Nacional.
1: A Petrobras confirmou descoberta de petróleo na Foz do Amazonas, no litoral do Amapá. Mais detalhes com Rafael Felitti, direto de Brasília.
2: A descoberta movimentou a política brasileira, marcando o início da campanha eleitoral e a reaproximação com o navio Alcolumbre, presidente do Senado. O presidente Lula visitou um navio sonda da Petrobras, que opera na margem equatorial, 3 dias após a estatal anunciar ter encontrado petróleo e gás em um poço na bacia da Foz do Rio Amazonas. Além do chefe do Palácio do Planalto, a comitiva contou com a presença da presidente da Petrobras, Magda Chambriard, o governador do Amapá, Clécio Luiz, e Davi Alcolumbre. A presença de Alcolumbre foi vista como um gesto de uma reconciliação política com Lula após meses de distanciamento. Eles se afastaram após o presidente do Senado ter, supostamente, atuado para barrar a indicação de Jorge Messias ao Supremo Tribunal Federal. A descoberta na margem equatorial é tratada como estratégica para repor as reservas brasileiras diante de uma eventual futura queda na produção do pré-sal, mas também enfrenta forte resistência da ala ambiental pela sensibilidade da região amazônica. A Petrobras já planeja perfurar outros 3 poços na mesma área, mas o avanço depende de um sinal verde. Cada nova etapa de exploração precisa de autorização específica do IBAMA, que avalia os riscos para os ecossistemas e comunidades tradicionais da Foz do Amazonas. A Petrobras prevê iniciar a produção comercial de petróleo na bacia da Foz do Amazonas em até 7 anos, conforme anunciado pela presidente Magda Chambriard.
1: Ministro do Supremo Tribunal Federal Flávio Dino determinou o afastamento de Daniel Brandão da presidência e do cargo de conselheiro do Tribunal de Contas do Maranhão por 180 dias. O repórter Adrian de Almeida traz os detalhes pra gente.
7: Decisão foi tomada dentro de uma investigação da Polícia Federal que apura uma organização criminosa suspeita de desviar recursos públicos no Estado, incluindo emendas parlamentares. O caso também envolve suspeita de obstrução das investigações por parte de Daniel Brandão, que é sobrinho do governador do Maranhão, Carlos Brandão. Segundo o Supremo, a investigação se iniciou a partir de um homicídio no estado em agosto de 2022, ligado à suspeita de cobrança de propina em contratos públicos. Segundo investigações, Daniel estava no mesmo prédio no momento do crime, mas não foi devidamente identificado pela Polícia Civil. A partir do assassinato, as autoridades passaram a apurar um esquema envolvendo empresários, agentes públicos e políticos. O caso avançou para suspeitas de desvio de emendas parlamentares, com quebras de sigilo bancário e fiscal, mandados de busca e apreensão e bloqueio de bens. Dino levou em conta a relevância do cargo ocupado por Daniel, além do risco de influenciar as apurações. O prazo de 180 dias deve servir para que a Polícia Federal confirme ou descarte todas as hipóteses investigadas. Além de deixar o cargo, Daniel fica proibido de acessar os sistemas e as dependências do tribunal. Ele também não vai poder participar de eventos ligados à função nem usar bens do tribunal, como carros, funcionários, celulares e passagens aéreas. A decisão ainda proíbe contato com pessoas citadas na investigação, incluindo o governador Carlos Brandão, que é tio dele. Caberá ao próprio tribunal escolher quem vai substituir Daniel durante o afastamento de 180 dias. Dino determinou que a decisão seja cumprida de imediato. Dino reforçou ainda que o afastamento é uma medida cautelar e não representa condenação. Em nota, a defesa do governador do Maranhão, Carlos Brandão, afirmou que o STF não poderia, por princípios constitucionais, investigar governadores. Dessa forma, pediu para que o caso seja encaminhado ao Superior Tribunal de Justiça.
1: O caso envolvendo uma pastora e um entregador em Contagem, região metropolitana de Belo Horizonte, ganha um novo capítulo. A investigação concluiu que imagens e depoimentos sustentam a versão apresentada pelo trabalhador. A Letícia Benazzi tem mais informações.
8: A Polícia Civil de Minas indiciou a pastora Renata Vieira por lesão corporal, difamação e injúria após investigar uma confusão ocorrida em 16 de julho no bairro Cabral, em Contagem, durante uma entrega de imóveis no condomínio onde ela morava. O entregador envolvido no episódio também é policial rodoviário federal. Vídeos divulgados mostram Renata dando um tapa no rosto do trabalhador, segurando-o pela roupa e arremessando objetos na direção dele. Em parte das imagens, o homem aparece com os braços para trás, enquanto moradores tentam intervir na discussão. Outros registros feitos por testemunhas e pelas câmeras de segurança do prédio mostram momentos anteriores ao confronto e foram incorporados à investigação. Segundo a polícia, as imagens gravadas de diferentes ângulos confirmam a versão apresentada pelo trabalhador e mostram Renata praticando agressões físicas contra ele. Após a repercussão do caso, Renata publicou vídeos nas redes sociais e reconheceu que agrediu o entregador. Apesar de admitir o tapa e o confronto físico, a pastora afirmou que teria reagido após ser agredida pelo trabalhador. De acordo com o relatório, a dinâmica apresentada pelo entregador foi respaldada pelo conjunto das imagens e pelos depoimentos colhidos durante a investigação. O caso vai ser encaminhado ao Ministério Público, que vai decidir se apresenta denúncia à Justiça. O indiciamento não significa condenação. É a conclusão da investigação policial de que existem elementos que, em tese, apontam para a prática do crime.
1: E a recuperação judicial da Casas Bahia, que acumula uma dívida de 17 bilhões, acende um alerta para o mercado financeiro e para todo o setor de varejo. As ações da empresa despencaram mais de 30% e os investidores agora avaliam os impactos desta crise sobre credores, fornecedores e outras empresas do segmento. Para explicar melhor os reflexos do mercado e economia brasileira, a TMC conversou com o economista Alex Agostin. Vamos ouvir.
9: A gente tem observado já há algum tempo um crescente no pedido de recuperação judicial e extrajudicial de empresas de diversos setores. Hoje foi um caso mais crítico, Casas Bahia, uma grande empresa do setor de varejo, e isso teve implicações diretas no mercado financeiro, até porque, por exemplo, existe ali uma parte de financiamento por meio de bancos, então acabou afetando os bancos, mas especificamente as varejistas vêm passando por problemas difíceis, não só a Casas Bahia, a Marabras. Essas duas especificamente têm algumas questões que vale a pena a gente destacar. No caso de Marabras, tem aí uma queda de braço entre as duas famílias que são controladoras do grupo. Então isso acabou não tendo um acordo e chegando numa situação financeira de solicitação também de um bloqueio, de uma produção judicial. No caso das Casas Bahia, o que tem levado não só a Casas Bahia à recuperação judicial, mas algumas empresas do setor de varejo para uma situação mais frágil, entre outras empresas também do setor industrial. Primeiro, o elevado nível da taxa de juros. Isso tem aumentado de forma demasiadamente o custo financeiro das empresas para, obviamente, financiar a produção das empresas, né? Então, elas têm tido um grande problema, porque isso fica difícil de repassar para o consumidor final. Então, elas tiveram um aumento de custo muito grande, isso vem colocando as empresas numa situação financeira muito fragilizada, e com a dificuldade de repasse para o consumidor final, vão tendo um problema de financiamento do fluxo de caixa. No caso específico também das Casas Bahia, é importante a gente lembrar que desde a década de 50, ela tinha um ganho financeiro, porque ela tinha o carnê das Casas Bahia, né, no qual, inclusive, isso era um incentivo para o consumidor voltar às Casas Bahia para pagar o carnê e acabava comprando ali outro produto. Então, tinha um ciclo virtuoso muito positivo para as Casas Bahia. O que aconteceu? Que com o processo de estabilização financeira, ou seja, estabilização monetária, com queda da inflação, também da taxa de juros, houve um avanço, isso eu estou falando agora comparado com a década de 90, né? Então, houve um avanço do processo de bancarização das pessoas, das famílias. E isso fez com que as famílias, as pessoas tivessem acesso a cartão de crédito. Então, hoje, cidadão que vai nas Casas Bahia, ele pode comprar um cartão de crédito, ele não precisa voltar na loja. Então, primeiro, ela perde aquela nova venda. E segundo, aquele ganho financeiro que as Casas Bahia tinha com o próprio crediário que ela fazia, ela agora está dividindo boa parte disso com as empresas de cartões de crédito. Então, obviamente que ela teve uma perda da receita dela do lado financeiro. Claro, com o agravamento, por conta dos juros um pouco mais elevado, então isso fez com que ela não tivesse outra alternativa, senão na data de hoje, solicitar recuperação judicial. Porém, não é de hoje que as varejistas e também, como Casas Bahia, entre outras, estão passando por apuro. Na Auchin, nós já tínhamos uma avaliação de risco bastante baixo para as Casas Bahia desde lá de 2024. Como também aconteceu com as lojas americanas, entre outras varejistas que passaram por problemas, no caso das Casas Bahia, claro, vai lembrar que ela busca uma proteção judicial para continuar ativa e recuperar suas finanças. Mas, só mais uma vez reiterando, não é só as varejistas que estão passando por essa situação. Porque nós temos alguns setores da indústria também em dificuldades. Nós estamos observando algumas empresas, tanto do setor de químico, petroquímico, como setor de eletrodomésticos, eletroeletrônicos, enfim, empresas bastante sólidas no passado, mas que agora estão em dificuldades. A gente tem alguns fatores importantes. Primeiro, já dito, a questão da taxa de juros muito elevada, isso tem complicado a situação das empresas. Tem também a questão da mudança da lei das garantias, isso tem levado as empresas a proteger patrimônio, portanto elas estão acionando essa proteção jurídica, que é a recuperação judicial e extrajudicial. E o outro ponto é o elevado nível de endividamento das famílias. Mais de 80%, algo em torno de 82% das famílias já se encontram em nível muito endividado. E isso vai reduzindo o ciclo de consumo ao longo do tempo, que por sua vez vai afetando os pedidos para a indústria e a gente vai entrando nesse ciclo vicioso com impacto financeiro muito negativo.
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2: Vamos às principais manchetes do programa de hoje. A Agência Reguladora de Serviços Públicos do Estado de São Paulo rejeitou o recurso da concessionária de energia Enel e manteve uma multa de 83 milhões à empresa. A multa de natureza comercial foi aplicada em outubro de 2024 em decorrência de irregularidades e problemas nos procedimentos de faturamento de contas de luz. Com a decisão, não há mais possibilidade de recursos no Estado. O processo, no entanto, segue para análise da Agência Nacional de Energia Elétrica, a ANEEL. E o eleitor que estiver fora da cidade onde tem o título vai poder votar em trânsito nas eleições deste ano. O voto em trânsito estará disponível nas capitais e nos municípios com mais de 100 mil eleitores. Que já tem a biometria cadastrada, poderá fazer a solicitação pelo aplicativo e-título. Já quem não possui biometria, deverá procurar um cartório eleitoral e apresentar um documento oficial com foto. Os endereços dos cartórios podem ser consultados no site do Tribunal Superior Eleitoral. E se os planos mudarem, o eleitor também poderá cancelar a solicitação. O prazo para fazer o cancelamento vai até o dia 20 de agosto. A medida é uma alternativa para quem estará fora do domicílio eleitoral durante a votação, mas quer participar das eleições mesmo assim. A Agência Nacional de Vigilância Sanitária, Anvisa, aprovou o registro de novos medicamentos à base de semaglutida dos laboratórios brasileiros EMS e também da Germed. O princípio ativo é utilizado nas famosas canetas emagrecedoras. Os produtos foram registrados na categoria de clone, conforme a classificação utilizada pela Anvisa. A AMS recebeu registro para medicamento genérico, enquanto a Germed obteve registro de medicamento similar. Um ciclone extratropical deve se formar na região sul do Brasil a partir de quinta-feira, com previsão de tempestades, chuvas intensas e rajadas de vento que podem chegar a 100 km por hora. O sistema começa a se organizar entre a noite de quarta-feira e a madrugada de quinta entre a Argentina e o Paraguai, e terá efeitos no Rio Grande do Sul, Santa Catarina e no Paraná. Na sexta-feira, o ciclone perde força se afastando pelo oceano.
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2: A propaganda eleitoral para as eleições de 2026 já começou e uma das principais novidades em relação a 2022 é a regulamentação mais específica do uso de inteligência artificial, com regras para combater conteúdos manipulados e desinformação. E o TMC 360 conversou ao vivo com Edilene Lobo, que é ex-ministra substituta do Tribunal Superior Eleitoral, e comentou sobre como deve funcionar esse período e o que será permitido entre os partidos e as mudanças em relação às eleições anteriores. Vamos ouvir.
3: É um desafio grande, tanto para as pessoas que pesquisam, estudam, aplicam, quanto para a população em geral. Nós estamos falando de mudanças muito velozes, que, como você mesmo destacou, da última eleição para cá, nós vamos enfrentar novidades que até então nós não conhecíamos. É importante compreendermos uma regra geral. A tecnologia pode ser utilizada na propaganda, a inteligência artificial, portanto, que é essa capacidade de produzir imagens, de produzir som, de produzir áudio, para promover os conteúdos de propaganda eleitoral. Não pode ser utilizado para desinformação, não pode ser utilizado para manipular as pessoas digitalmente e, principalmente, o tema aí que está no, que está na crista da onda, aliás, essa semana estará muito movimentada, seja no TSE, seja no Supremo, para tratar de temas conexos às eleições. O ponto central é que a utilização da inteligência artificial na propaganda não pode ser para simular a interlocução, a conversa com pessoas reais. Esse é o ponto. A resolução do TSE 23.610, ela vai descrever que nem para o mal, nem para simular diálogos com pessoas que eventualmente até autorizem o uso. A ideia é evitar confundir as pessoas com conteúdos que possam parecer simular pessoas reais. É, por ora, nós temos esse primeiro grande questionamento. Mas há outros pontos aqui que nós precisamos explorar.
4: Ministra, a Joana falou, né, de dois em dois anos a gente tem um desafio diferente, porque a tecnologia cada vez mais anda mais rápido, né? Agora, do ponto de vista da justiça eleitoral, de 24 para agora 26, o que que mudou em termos práticos, em termos de fiscalização, em termos de preparo, para receber essas novidades, né? É, uma coisa é aquilo que a gente já tem à mesa, outra coisa é aquilo que pode vir, né? Então, o que que mudou de prático em termos de regulamentações, proibições, até para o nosso ouvinte eleitor, para o nosso ouvinte eleitor, é saber o que pode receber nas redes sociais, no WhatsApp, em algum canal de comunicação?
3: Bem, primeiro quero destacar que, da última eleição para cá, os conteúdos com inteligência artificial já vinha sendo utilizado, principalmente conteúdos com distorções, digamos assim, as chamadas deepfakes. Deepfakes são manipulações profundas da realidade. Torna áudios, vídeos e fotos muito, muito similares à realidade, muito similares àquilo que as pessoas poderiam expressar, poderiam dizer, poderiam estampar, por exemplo, em jornais, revistas e redes sociais. Mas será sempre a deep fake? Será sempre a manipulação da realidade? Não é a realidade. Por isso que a grande novidade para essas eleições é a proibição desta manipulação da realidade para que as pessoas não sejam confundidas. Nas eleições passadas, nós vimos, por exemplo, a montagem de imagens de uma determinada candidata em São Paulo para poder fazer parecer que o rosto estaria num corpo que não era o dela. Nós também estamos vendo, e é muito frequente, e aqui o ponto máximo da nossa atenção, principalmente veiculando violência contra as mulheres, tem sido manipulado conteúdos, vídeos, imagens, para parecer que as mulheres candidatas estão em situações constrangedoras, expostas como pessoas que estivessem se comportando de modo ilegal, de modo imoral, enfim. A deepfake, que agora, de modo muito expresso, a justiça eleitoral proíbe, é exatamente para evitar esta manipulação da realidade. O que que nós temos de preparação? Bem, a justiça eleitoral é um conjunto especializado de servidores, servidoras, juízes, juízas, promotores, promotoras, que se preparam cotidianamente, encerra uma eleição, começa outra, se preparando, que se prepara, portanto, cotidianamente para lidar com essas novidades. Nós estamos falando de uma das organizações do Poder Judiciário mais habilitadas a lidar com tecnologia. Então, eu vejo a justiça eleitoral cada dia mais aperfeiçoada, mais adiantada, mais preparada, podemos falar assim, para lidar com esses conteúdos. Agora, é evidente, nós sabemos de observar a vida, de observar o cotidiano. Nem sempre se pode antecipar a tudo aquilo que a capacidade imaginativa das pessoas, das campanhas, pode criar. O que a Justiça Eleitoral fez foi estabelecer regras, dizer com muita antecipação o que pode, o que não pode, e principalmente destacar quais são os mecanismos de controle. Seja candidaturas, seja partidos políticos, federações ou o próprio Ministério Público, podem representar, podem denunciar a Justiça Eleitoral. E as plataformas, aqui é importante destacar isso também, essa é uma outra novidade, as plataformas, que são essas empresas que veiculam conteúdos pelo mundo digital e que agora, com um tipo novo, as chamadas provedoras de inteligência artificial, essas plataformas, essas pessoas têm que atuar também preventivamente para evitar a circulação desses conteúdos ilícitos manipulados. Destaco mais outra novidade importante que fala dessa preparação, desse aperfeiçoamento da justiça eleitoral, é a presença de técnicos, de homens, mulheres, profissionais dessa área, que podem ser escalados nas universidades, especialistas, estudiosos da tecnologia, para auxiliar a justiça eleitoral a tanto identificar essas anomalias, quanto a poder preparar decisões, informações e orientações para a sociedade. Eu arremataria, Joana, Felipe, ouvinte, pessoas que nos acompanham, eu arremataria dizendo o seguinte: a tecnologia, ela é benfazeja para facilitar a comunicação das candidaturas com o eleitorado. Ela pode e deve ser utilizada para simplificar, para facilitar a produção desses conteúdos. Mas ela não pode servir à manipulação, ela não pode servir à desinformação e, principalmente, não pode servir para criar estados mentais que façam as pessoas crerem em situações que não ocorreram. Eu resumiria deste modo.
2: Mesmo com resultados positivos, a indústria brasileira enfrenta um cenário de desaceleração. O principal motivo continua sendo o crédito caro, que faz empresas segurarem investimentos e ampliações. A reportagem é de Leonardo Gomes.
5: Dados do IBGE apontam para uma queda de quase 2% no desempenho do setor entre os meses de junho e maio. Já no acumulado dos últimos 12 meses, a indústria registrou crescimento, porém muito modesto, 0,7%, ou seja, uma estabilização. Segundo o economista da Federação das Indústrias do Paraná, Evânio Felipe, o setor ainda sente os efeitos dos juros elevados sobre os investimentos.
6: O custo mais caro para você investir, né, que é essa taxa de juros real, inibe qualquer processo de investimento, né? Ou melhor, o empresário fica mais receoso em querer pegar o seu dinheiro, comprar uma máquina, um equipamento, aumentar a sua produção, contratar mais gente, porque ele não tem a certeza ou a garantia, né, de um cenário lá na frente de que essa taxa diminua, né, porque o custo fica mais alto, né? Se o custo está mais alto, aí analisando por uma outra perna, o consumo tende a frear.
5: O impacto é mais forte justamente nos setores que mais dependem de financiamento para comprar máquinas, ampliar fábricas ou modernizar processos. No primeiro semestre, a produção de máquinas, aparelhos e materiais caiu 16% no Paraná. Já o segmento de máquinas e equipamentos recuou mais de 7%. Com menos investimentos, muitas empresas também adotam cautela na contratação de trabalhadores. Por outro lado, outros setores seguem avançando, como derivados de petróleo e biocombustíveis e a indústria automotiva.
6: Se você vai ser fortemente impactado, isso vai depender de setor para setor. Mas você ter essa capacidade de resiliência, de se adaptar de forma muito mais rápida, né, no sentido de evitar grandes prejuízos, ou no sentido de aumentar a sua produção porque apareceu uma oportunidade nova, é essa capacidade que as empresas têm que ter diante desse cenário de adversidade. Um outro ponto é você buscar ampliar mercados, né? Você ficar refém de um único mercado é temerário diante dessa mudança geopolítica que está acontecendo no mundo.
2: O setor industrial brasileiro enfrenta um cenário marcado por crédito caro, insegurança regulatória e retração nos investimentos. Em entrevista ao TMC 360, o gerente de política econômica da Confederação Nacional de Indústrias, Kleber Castro, analisou os principais gargalos do setor e aponta reformas necessárias para recuperar a competitividade do país.
7: O crédito no Brasil, ele é muito caro, né? O crédito livre, especialmente. A gente tem aqui no Brasil uma segmentação muito, muito relevante de crédito, né? Parte do crédito direcionado, que é o crédito subsidiado, e que acaba sendo oferido ali por poucos setores ou poucas empresas, e tem o crédito livre, que ele é usualmente bem mais caro do que o direcionado. O crédito livre, ele, além da taxa básica de juros, né, ele incorpora ali o risco, né, que os agentes financeiros têm, ele incorpora também os spread bancários, enfim, tudo isso ele acaba representando aí um volume de custo muito alto para a indústria, né? Então, a gente está falando que a nossa taxa básica de juros, a Selic, ela é 14% ao ano, No crédito livre, ela chega a 24%, 25% ao ano. Então, é uma taxa muito alta exigida da indústria. Então, para o empresário tomar uma decisão de investimento, ele tem que esperar que o retorno dele seja muito maior do que esses 24%, 25% por ano, para fazer sentido ele tomar esse crédito, né? Ele assumir o risco de fazer um investimento, então ele tem que tomar essa decisão. Agora, para a gente poder reverter esse quadro, a gente tem, enfim, uma série de reformas aí estruturais que são necessárias, né? A gente tem que começar discutindo primeiro o aspecto fiscal do Brasil, que hoje ele está problemático, a gente está numa trajetória de endividamento muito significativa, e para a gente começar a pensar e melhorar esse quadro fiscal e aí a gente conseguir pensar em uma política monetária que caminhe de maneira mais suave para a economia, a gente tem que pensar em reformas estruturais mesmo, reforma orçamentária, reforma administrativa, são pontos bastante complexos que exigem um empenho muito grande do governo, enfim, que estiver comandando o Estado, enfim, no momento, assim, a gente está no momento de eleição, esse é um tema muito importante, né, porque geralmente o início de governo, início de mandato são momentos oportunos para você fazer esse tipo de ajuste.
8: Bom, a gente está falando sobre um momento de instabilidade, porque a gente não sabe o que vai acontecer nos próximos anos no nosso país, mas a gente também fala sobre instabilidade jurídica. Isso é algo que pega muito para fora, independentemente do setor. O Brasil é um país juridicamente seguro para investimentos e para planejamentos que não sejam de curto prazo, seja de médio e longo prazo, ou a leitura lá no exterior é de que há uma instabilidade jurídica?
7: Eu iria um pouco além, não falaria nem em instabilidade jurídica, mas instabilidade regulatória, né? Então, infelizmente, a gente tem casos aqui no Brasil de mudanças na legislação, mudanças de legislação setoriais que acabam tornando mais arriscado fazer um investimento, né? Então, é natural que, especialmente o investidor externo, quando ele olha o Brasil, ele se preocupe, né, com esse tipo de mudança, esse tipo de instabilidade. E, obviamente, que isso está relacionado também muito ao cenário político, né? Desde que a gente tem um cenário muito polarizado já há alguns anos, né, pelo menos 10 anos de polarização política no Brasil, é natural que a gente veja movimentos aí no Congresso, até mesmo no Executivo, fazendo com que essa regulação ela não seja tão linear ao longo do tempo e torne o investimento cada vez mais arriscado, e obviamente isso desincentiva o investimento, né? Então não é à toa que a indústria hoje ela está 10% abaixo da sua produção de 2013, por exemplo. Então a gente está falando que a gente regrediu muito o setor industrial brasileiro ao longo desses últimos 13 anos, né? Então, os empresários estão menos propensos a investir, né? A pesquisa da CNI sobre investimento, ela mostra que no ano passado, mais de 70% dos empresários pretendiam fazer investimentos, e esse ano esse percentual chega próximo a 50%. Ou seja, existe cada vez menos empresários dispostos a fazer investimentos, e isso está relacionado ao mercado de crédito, a questões regulatórias, enfim, e até jurídicas como citadas por você.
4: Rapidinho, só para a gente terminar, você até já passou por isso na sua primeira resposta, mas simplificando, o que a CNI entregaria ou cobraria do próximo presidente, independentemente de quem seja, já em janeiro de 2027, com relação às demandas setoriais? Quais seriam, vamos lá, os três primeiros pedidos, os pedidos mais importantes, podemos dizer assim?
7: Olha, a gente pode pensar, né, como eu citei, a questão fiscal. Ou seja, a gente avançar em reformas estruturantes, como a reforma orçamentária, uma reforma da tributação da renda, que é outro ponto importante, tudo isso para tentar criar um cenário mais macroeconomicamente estável. Tá? A gente pode pensar também em reformas dentro do mercado de crédito, ou melhorias de instrumentos financeiros que melhorem esse mercado de crédito. Por exemplo, nesse momento, o Banco Central implementou há muito pouco tempo as duplicatas eletrônicas. Esse é um movimento que precisa ser reforçado, porque ele tende a reduzir o spread bancário. E a gente também precisa pensar num modelo de investimento de longo prazo para a indústria, que dê garantias aos empresários de que eles vão ter uma taxa razoável, num nível que seja compatível com o retorno do investimento, e isso ao longo prazo, porque a indústria ela tem uma característica muito diferente de outros setores. É uma indústria, ela é intensiva de capital, ou seja, ela demanda mais recursos para fazer serem investidos, e também porque são cadeias mais longas, mais densas, mais complexas. Então, tudo isso exige que o crédito para a indústria ele seja olhado com um foco especial mesmo, tá? Então, são esses os pontos-chave que a CNI poderia trazer aí para o próximo governo.
2: O Paraná ainda cobra mudanças na modelagem apresentada pela ANTT para a nova concessão da Malha Sul Ferroviária. Mais informações com a repórter Isabela Miranda.
9: De acordo com o Estado, a modelagem apresentada pela Agência Nacional de Transportes Terrestres, ANTT, e pelo Ministério dos Transportes, ainda não contempla as solicitações feitas. Dentre os pedidos está a retirada de uma linha férrea em Ponta Grossa, que poderia viabilizar a expansão do aeroporto do município e também a integração da Ferroeste à Malha Sul. Entretanto, a principal discussão é em relação a Curitiba. Em entrevista à TMC, o secretário estadual de Infraestrutura e Logística, Fernando Furiati, reforçou que a opção de criar um contorno fora da capital resolveria tanto a situação de Curitiba quanto dos municípios da região metropolitana.
10: Nós sabemos que o investimento para que retire as interseções em nível, que a gente fala, né, que são onde o trem passa no mesmo nível dos automóveis e ônibus, deveria ser tudo em desnível, ou seja, não deveria ter a interposição de um com o outro, mas isso é muito caro. E é uma obra mais rápida e talvez um pouco mais cara, mas que resolva definitivamente, é o contorno ferroviário de Curitiba. Então, nós queremos resolver um problema do estado do Paraná, mas principalmente da capital e da região metropolitana.
9: Nos últimos anos, o Estado adotou a metodologia BIM, sigla em inglês para modelagem da informação da construção, em grandes eixos viários e processos licitatórios alinhados à nova lei de licitações. Para o secretário, apesar de diferentes, esse modelo de concessões poderia embasar o processo da nova malha ferroviária.
10: É diferente do modal rodoviário, que o usuário passa por uma cabine e paga uma tarifa, né? No modal ferroviário não existe isso, não existe uma tarifa, não existe uma cabine de cobrança. Mas o modelo é mais ou menos isso, né? A concessionária tem que fazer investimentos na malha, né? E ser transparente. Então é isso que vai acontecer.
9: O critério de leilão priorizou o maior desconto na tarifa de pedágio nas rodovias. Transamérica,
2: o amplo uso das canetas emagrecedoras tem impactado o setor de bares e restaurantes, que já se adaptam para lidar com a mudança de comportamento dos clientes, que agora têm apetite reduzido, priorizam refeições balanceadas, consomem menos álcool e sobremesas. Vamos conferir o que mudou na reportagem da Mariana Reis.
11: No Brasil, um em cada três lares brasileiros já tem alguém usando canetas emagrecedoras, segundo o Instituto Locomotiva. O peso disso é notado não só na balança corporal, mas também nas que pesam os pratos nos restaurantes.
12: Sim, nós percebemos. A forma de comer de muita gente mudou.
13: Sabe você que está usando aquelas canetinhas emagrecedoras e não consegue mais encarar o rodízio como antes?
14: Nós temos aqui um cardápio para você, que você vai encontrar os clássicos, né, os pratos mais pedidos da casa na medida certa, ou seja, com porções reduzidas.
11: Segundo a Abrazel, Associação Brasileira de Bares e Restaurantes, mais da metade dos empresários do setor perceberam mudanças no volume dos pedidos dos pratos principais. O líder de conteúdo da Abrazel, José Eduardo Camargo, comenta a mudança de comportamento.
15: 61% dos empresários notaram alguma mudança no comportamento do consumidor. A maior alteração foi no caso das sobremesas, em que 65% notaram alterações.
11: O que se confirma pelo sócio da rede Barólio, Matheus Hermeto.
16: E hoje as pessoas estão compartilhando mais. Então, se antes era uma sobremesa para cada um da mesa, agora, se uma mesa tem quatro pessoas, vão ser duas ou talvez até uma sobremesa para os quatro. A gente fez uma adaptação nesse ano. A gente passou as porções de massa de 120 gramas para 100 gramas, porque a gente percebeu que realmente estavam voltando para pratos com comida.
11: 4 em cada 10 empresários do segmento ainda não conseguiram compensar a redução no volume consumido por cliente. Por isso, estratégias são estudadas.
16: Talvez pratos específicos, sim. Isso a gente já pensou. Pode ser que em algum momento a gente implemente com porções bem menores e pratos mais leves.
2: Entre as vítimas do acidente da Serra de Petrópolis estão uma criança de apenas 7 anos e uma jovem que estava grávida. A tragédia deixou 10 mortos e quase 50 pessoas feridas. A reportagem da Beatriz Trindade traz mais informações.
17: A Polícia Civil investiga as circunstâncias do acidente que terminou com a morte de 10 pessoas e deixou 49 feridos na BR-040, em Petrópolis, na região serrana do Rio. O ônibus de turismo saiu de Belo Horizonte, em Minas Gerais, com destino a Copacabana, na zona sul do Rio, e tombou na descida da serra por volta das 4h30 da manhã deste domingo. Até agora, 9 vítimas foram identificadas. São elas Jennifer Ferreira Carvalho, de 33 anos, Lavínia Eduarda Souza Dias, de 7 anos, Luciana Ferreira Carvalho, de 53 anos, Kathleen Poliane Alves de Oliveira, de 19 anos, que estava grávida, Keila Perucci da Silva, de 35 anos, Priscila de Souza Braz, de 36 anos, Natália Firmino de Barros, de 34 anos, Daiana de Lima Viana, de 36 anos, e Vânia Elida de Jesus, de 33 anos. O último nome ainda será divulgado após a conclusão da perícia. A gente conversou com uma das sobreviventes do acidente, a Letícia dos Santos, ela que contou que foi uma das primeiras a ser socorrida do veículo, junto com outras amigas que também estavam no local.
18: Estava dormindo na hora e aí a gente viu que estava começando a fazer umas curvas muito estranhas e aí ele começou a bater na mureta e aí a gente foi, caiu, capotou e eu só lembro de eu conseguir sair. As primeiras que saiu foi eu, a Tainara e a Nayara. Eu estava só num grupo que tinha 8 meninas, o resto a gente não conhecia, porque era uma excursão lá. Aí a gente estava em 8 meninas. É uma situação que eu nunca passei. Espero não passar de novo.
17: Segundo a Agência Nacional de Transportes Terrestres, a viagem ainda foi caracterizada como transporte clandestino. O ônibus estava registrado em nome de uma empresa chamada Dinaelis Turismo, que tinha comunicado a venda do veículo para outra empresa, a Pit Tour. Nenhuma das duas tem autorização do órgão para esse tipo de transporte. A agência também não encontrou uma empresa habilitada com o nome Estrela Guia Turismo, que foi apontada como responsável pela viagem. O ônibus ainda tinha um adesivo da ANNT em nome de uma quarta empresa, a Samara, que também está inapta. Durante uma fiscalização, são verificados itens como as condições do ônibus, equipamentos de segurança, documentação e a habilitação e capacitação do motorista. No caso deste acidente, ainda não se sabe se alguma irregularidade do veículo teve relação com o caso. Imagens feitas no local mostram que a rodovia estava com um trecho em obras e a faixa da direita estava interditada para o tráfego. A concessionária Elovias afirma que a área estava devidamente sinalizada e que a intervenção já tinha sido comunicada pelos canais oficiais. As outras vítimas do acidente foram levadas para o Hospital Santa Teresa em Petrópolis e para o Hospital Municipal Adão Pereira Nunes em Duque de Caxias. O quadro de saúde delas ainda não foi oficialmente divulgado. As unidades afirmam que, em respeito à privacidade dos pacientes e dos familiares, o hospital não divulgará informações individuais sobre os casos.
2: Tá aí. E assim encerramos o Amanhã TMC desta terça-feira. O programa teve a minha apresentação, Diego Andrade. Muito obrigado pela sua companhia, que seu dia seja leve, produtivo e cheio de boas notícias. Você fica agora com o Start TMC. Uma ótima terça e até amanhã.
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1: Cinco horas e um minuto. Muito bom dia. Está começando, tocando o despertador, começando o Start TMC. Bom dia para você que nos acompanha em Brasília, em Belo Horizonte, no Rio de Janeiro, no Recife, em Curitiba, também em São Paulo. Seja bem-vindo aqui ao Start TMC, você começando o dia bem informado, a informação que importa para você. Muito bom dia, Fernanda Câmara.
2: Bom dia, Rafael Tebas, você começando o dia muito bem informado com um cafezinho já na mão. Seja muito bem-vindo. Ah, então já vamos brindar.
1: Opa!
2: Saúde pra gente que tá começando agora. Eu adoro o bocejo que o Paco coloca pra gente acordar. Seja muito bem-vindo, você que está em São Paulo, Brasília, Rio de Janeiro, Curitiba, Belo Horizonte, Recife. Mande sua mensagem pra gente no 11 972 21001 e também no arroba TMC News BR. Vamos com o Start TMC.
1: 5 horas e 2 minutos agora, a Petrobras confirma a descoberta de petróleo na Foz do Amazonas.
2: Poço Morfo, no litoral do Amapá, fica a 175 quilômetros da costa e está em uma área de quase 2.900 metros de profundidade.
1: Estatal ainda vai concluir a perfuração para estimar o volume da reserva encontrada na região. Importante informação. E esse é um dos destaques que o Start TMC traz nesta terça-feira, 18 de agosto. E tem mais.
2: Mulheres perdem espaço nas chapas à presidência em 2026.
1: Número de candidatas a presidente cai pela metade, enquanto participação feminina entre as vices aumenta.
2: Recuperação judicial das Casas Bahia manterá direitos do consumidor.
1: Varejista afirma que segue operando normalmente, enquanto clientes mantêm direitos sobre compras, entregas, trocas e garantias.
2: Plataforma Discord suspende transmissões ao vivo no Brasil.
1: Medida foi determinada pela ANPD após morte de adolescente que teria sido incentivada ao suicídio durante uma transmissão.
2: E morre aos 98 anos de idade a atriz Laura Cardoso.
1: Pioneira da televisão brasileira, a artista morreu em casa em São Paulo de causas naturais.
2: 5 horas e 3 minutos. Destaques internacionais. Trump rejeita a prorrogação de prazo para acordo com o Irã.
1: Memorando de 60 dias terminou sem avanços nas negociações sobre o programa nuclear e um acordo de paz definitivo.
2: E no esporte, Corinthians renova com Memphis Depay até 2028.
1: É.
2: Agora pra ficar. Robertão, hein?
1: Robertão nas manchetes do Start TMC. É, o Memphis ficou aqui. Que novela, que reviravolta. Não foi. E no final das contas ficou no Corinthians. Memphis, atleta, portanto, do Corinthians. Inclusive, perdão, aqui dei uma tossida. A expectativa é que o atacante esteja no CT Joaquim Grava na manhã de hoje. Vai ser reintegrado ao elenco do técnico Fernando Diniz.
2: Ele ficou pra sua alegria?
1: Sim, fiquei feliz com a permanência, no entanto, achei uma bagunça, né? Assim, poxa vida, você comunica a todo mundo que não vai ficar, porque o jogador é muito caro e realmente é muito caro.
2: 125 milhões?
1: 125 milhões de reais para permanência dele e sem contar os atrasos que infelizmente vão acontecer, a gente pela experiência sabe disso em relação ao Corinthians. Aí de repente, por conta de rede social, do Twitter, do X, né, o antigo Twitter, presidente volta atrás, quer dizer, a convicção na gestão realmente tem que ser apontada aí, a ausência de convicção em relação às decisões da gestão.
2: Assunto pra gente falar. Assunto. Ainda aqui. 5 horas e 4 minutos.
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2: 5 horas e 5 minutos, porque aqui o relógio vira rapidinho e a gente vai para a previsão do tempo para esta terça-feira, região sul. Em Curitiba, o dia é de sol com névoa, ao amanhecer não chove. Máxima.
1: Ô, oh, desculpa, Fernanda.
2: Imagina. Os curitibanos querem saber a máxima e a mínima. A máxima em Curitiba é de 28 e a mínima de 15.
1: Ó, tá parecido com São Paulo, viu? São Paulo hoje é a máxima de 30, a mínima 17, o dia vai ser de sol. com nuvens, muitas nuvens no céu da capital paulista.
2: No Rio de Janeiro, a terça-feira é ensolarada, não chove, máxima 31, mínima 16.
1: Calorão nessa semana, então. Calorão. Ó, BH agora, Belo Horizonte, o sol aparece entre nuvens, não chove, máxima de 29, mínima de 16.
2: Centro-Oeste, em Brasília, o sol aparece entre nuvens, sem chuva no radar, máxima 31. E mínima 16.
1: E para fechar aqui, Nordeste, Recife, sol aparece entre nuvens, chove rápido durante o dia também à noite, máxima de 28, mínima de 23 graus. Então, panorama completo para você que nos acompanha aqui na TMC. 5 horas e 6 minutos.
2: A Polícia Federal analisa novas mensagens que ajudam a esclarecer a relação entre Lulinha e a lobista Roberta Luxinger, investigada no caso do INSS. E outro destaque também, repercute a decisão de Flávio Dino do STF, que determinou o afastamento do presidente do TSE do Maranhão. Essas informações com o Murilo Hernandes.
4: É, pessoal, a expectativa agora fica para os próximos desdobramentos dessas duas frentes que movimentaram o noticiário aqui em Brasília nesta segunda-feira. No caso do INSS, a Polícia Federal encontrou novas mensagens trocadas entre Lulinha e Roberta Luxinger, que é investigada no caso. Os diálogos

0: Do presidente do Tribunal de Contas do Maranhão, Daniel Brandão, por 180 dias. A medida é uma parte da investigação conduzida pela Polícia Federal. Agora, a expectativa é pelos próximos desdobramentos dessas duas investigações, tanto em relação às novas mensagens envolvendo Lulinha, quanto às medidas que podem ser tomadas a partir da decisão de Flávio Dino. E a gente, claro, segue acompanhando daqui de Brasília. Volto com vocês.
1: Murilo Hernandes, e a gente vai continuar atento às suas informações aí na capital do país. Assunto também para o Bruno Rizzi analisar daqui a pouquinho.
2: Será que ele já acordou?
1: Já deve estar no bocejo. Nesse instante, 5:08, está no terceiro bocejo o Bruno Rizzi vindo Bruno. Aqui.
2: O Bruno Rizzi bocejou.
1: Nossa, mas bocejou forte aí. 5:08. A gente vai continuar girando, mas só lembrando, né, que você participa com a gente aqui no nosso WhatsApp. 11972211.
2: E pra você ver, Tebas, 5:08, a Vânia Santos aqui no YouTube. Memphis Depay, renovação Corinthians.
1: Ah, isso aí.
2: E o Rui, bom dia, de Portugal, tá vendo já? Ó, 5:09, já tem gente no YouTube dando
1: opinião. Qual cidade será que ele tá em Portugal? Será que ele tá
2: manda,
1: em Lisboa?
2: Manda, Rui, que cidade você tá?
1: Manda aí pra gente, Rui. 5:09, agora a gente vai pro Rio de Janeiro, os destaques com a Erika Livigard. Seguinte, ó, o governo do Rio informou que, assim como com os transportes municipais, barcas, trens, metrô e ônibus, também serão gratuitos nos dias de votação. E, além disso, um outro destaque, os cachorros que sofreram maus tratos da tutora na zona sudoeste do Rio devem entrar em adoção. Erika Levigard.
3: Os transportes municipais do Rio vão ser gratuitos nos dias de votação das eleições de 2026, em outubro, das 6 da manhã às 8 da noite. A medida foi publicada no Diário Oficial desta segunda-feira pelo prefeito Eduardo Cavalieri e vale tanto para o primeiro turno, no dia 4 de outubro, e em um possível segundo turno, no dia 25 de outubro. O texto define que a suspensão do pagamento vale para todos os transportes municipais, como os ônibus, BRT, VLT, vans e cabritinhos. No entanto, a gratuidade não inclui os ônibus de linhas executivas. Segundo o decreto, os ônibus devem funcionar com toda a frota regularmente disponibilizada em dias úteis durante o período de gratuidade. A medida busca garantir o acesso da população aos locais de votação e ampliar o transporte nos dias de eleição. O decreto leva em consideração as resoluções do Tribunal Superior Eleitoral e do Tribunal Regional Eleitoral do Rio de Janeiro, que determinam a adoção de medidas para assegurar a oferta gratuita de transporte coletivo nos dias de votação. E os responsáveis pelo resgate dos cachorros que sofreram maus tratos no Recreio dos Bandeirantes, na zona sudoeste do Rio, afirmam que querem colocar os animais para a adoção. No entanto, a medida não pode ser tomada sem a autorização prévia da Justiça. Os chihuahuas estão sob os cuidados do grupo voluntário nas garras da lei. A tutora dos cães foi presa em flagrante. Esse caso aconteceu no último domingo, quando policiais militares foram acionados para verificar a ocorrência em um condomínio na Avenida Salvador Allende. A cena foi registrada e compartilhada nas redes sociais. No vídeo é possível ver uma mulher realizando gestos obscenos com um chihuahua e, em seguida, ela sacode um animal que chega a uivar. Após análise dos fatos, essa mulher foi detida e encaminhada para atendimento médico em uma unidade de saúde da região. Depois de receber atendimento, ela foi encaminhada à delegacia do Recreio dos Bandeirantes, onde foi presa em flagrante. Procurada pela TMC, a Polícia Civil informou em nota que o caso foi encaminhado à Justiça.
2: Obrigada, Erika Livigard. A gente acompanha essa situação. Qualquer novidade, microfone aberto aqui. Agora, 5:12. A linha 20 Rosa está no centro de uma disputa entre moradores dos Jardins e o metrô, que mudou o trajeto previsto, isto em São Paulo. E com as informações com a Alexia Marília.
4: O metrô descartou uma proposta que previa mais estações na Avenida Faria Lima e optou por um caminhão que passa pelos Jardins e por Pinheiros. Mas por que que o metrô mudou o projeto? Bem, a companhia diz que a decisão levou em conta custos, demanda de passageiros e questões técnicas. O projeto anterior teria 5 estações perto da Faria Lima, mas custaria 26 bilhões e 100 milhões de reais. O atual prevê 24 estações contra 20.

0: 25 da proposta anterior e custa 24 bilhões e 900 milhões. Só que essa mudança está no meio de uma disputa entre moradores dos Jardins e o metrô. A Associação dos Moradores e Empreendedores dos Jardins acionou o Ministério Público para questionar o trajeto escolhido. O Ministério Público pediu explicações, mas até agora não abriu inquérito. A associação contratou um estudo feito pelo ex-presidente do metrô, o Sérgio Aveleda, que defende que o trajeto pela Faria Lima atenderia mais trabalhadores e passageiros. Também questiona a passagem pelos Jardins porque parte do bairro é uma área tombada, o que significa que existem regras para preservar as características da região, como limites para a altura dos prédios. O metrô afirma que tem autorização dos órgãos de patrimônio e licença ambiental. Outro ponto da discussão é a integração com a linha 4 amarela. O metrô diz que a estação Faria Lima não comportaria três linhas. Por isso, a linha 20 deve fazer a conexão com a linha 4, na estação Fradique Coutinho. E para você se situar, a linha 20 Rosa vai ligar Santo André e São Bernardo do Campo, no ABC, à região de Santa Marina, na zona noroeste de São Paulo, passando por Moema, Itaim Bibi, Jardins e Pinheiros. A ideia é terminar o projeto em 2027, começar as obras em 2028 e entregar a linha 20 Rosa completa em 2033.
1: Alexia Marília, obrigado pelas suas informações e a gente continua ligado nas informações sobre a capital paulista, mobilidade nesse caso, né? Muita gente que realmente enfrenta o transporte público de São Paulo todo santo dia, né? Enfrentando ali muitas vezes aglomeração e por aí vai, então é importante realmente essa expansão nas linhas do metrô, dos trens na capital paulista.
2: E a gente não cansa de falar que esses problemas acontecem na capital paulista, mas é importante a gente falar para todo o Brasil, porque muita gente vem a São Paulo, né? Do Rio de Janeiro, Curitiba, Belo Horizonte, enfim. Então é uma notícia que interessa o Brasil todo.
1: Exatamente. Agora a gente vai com as notícias de Minas Gerais. Dois dias após o acidente trágico que deixou 10 mortos na BR-040, vítimas começam a ser sepultadas em Belo Horizonte. Bruno Marum.
3: Serão sepultados nesta terça-feira no Cemitério da Saudade, na região leste aqui de Belo Horizonte, os corpos de Luciana Ferreira Carvalho, de 53 anos, e da filha dela, Jennifer Ferreira Carvalho, de 33. As duas estão entre as 10 pessoas que morreram no último domingo no tombamento de um ônibus de turismo na BR-040, em Petrópolis, região serrana do Rio de Janeiro. Luciana e Jennifer eram moradoras da Vila Acabamundo, um pequeno aglomerado na região centro-sul aqui da capital mineira, comunidade de onde também saíram outras duas pessoas que, infelizmente, morreram nessa tragédia. O veículo, a gente lembra, levava 47 passageiros com destino a Copacabana, na capital fluminense. A ANTT, a Agência Nacional de Transportes Terrestres, confirmou que a viagem era irregular e que o ônibus operava como transporte clandestino. Em nota, a empresa Estrela Guia, responsável pelo ônibus, lamentou o acidente e afirmou que está prestando assistência aos familiares e colaborando com as investigações da Polícia Civil.
2: A gente continuando aqui o nosso giro de reportagem, você acabou de acompanhar da capital mineira o Bruno Marum e agora a gente vai com Brian Valêncio. Quase 2 a cada 3 vereadores de Curitiba vão disputar as eleições de outubro. O número fica bem dividido entre aqueles que querem chegar à Assembleia Legislativa e os que buscam uma cadeira na Câmara Federal. Quem explica então os detalhes dos vereadores candidatos na capital paranaense para a gente é o Brian Valêncio.
4: É, a Câmara de Curitiba está mostrando que essa eleição não envolve só a Assembleia Legislativa e o Congresso Nacional, mas também o município, os vereadores. Isso porque 25 dos parlamentares da capital vão disputar a eleição de outubro, tentando alçar voos maiores. Metade deles, na verdade 12, vai tentar ir para a Assembleia Legislativa e outros 13 lá para a Câmara Federal. E esse é o número alto, porque Curitiba tem 38 vereadores, ou seja, quase 2/3 dos que foram eleitos em 2024 vão disputar uma nova eleição 2 anos depois, tentando deixar o cargo que conquistaram nas urnas. E a proporcionalidade de mulheres e homens também ficou bem parelha. São 12 mulheres e 13 homens que vão disputar essas eleições e de todos os partidos. No PT e no PL, por exemplo, são 4 vereadores que vão tentar alçar voos maiores. E quando a gente fala do resultado de 2024, também está repercutindo agora em 2026, porque os mais votados e também os mais polêmicos estão tentando ir para Brasília tentar uma vaga entre os 30 deputados federais que o Paraná tem. Já os que receberam menos votos vão agora brigar para conseguir uma cadeira na Assembleia Legislativa. E, claro, vai ser um páreo duro, porque pelo menos 90% dos deputados estaduais vão tentar a reeleição, com destaque para dois nomes que não vão entrar nessa disputa. O presidente da Assembleia Legislativa, Alexandre Cury, do Republicanos, agora está tentando ser senador, primeira disputa majoritária da carreira dele aí, que está desde os anos 2000 como deputado. E o líder da oposição, Requião Filho, do PDT, vai também sair da Assembleia, porque agora está tentando ser governador do estado. Essa que não é a primeira eleição majoritária dele, mas para governo do estado sim. Então, duas figuras importantes da Assembleia vão deixar o cargo a partir do ano que vem, mas agora um páreo duro para os deputados que estão no mandato, porque pelo menos 25 vereadores vão sair aí na disputa eleitoral de outubro.
1: Brian Valente, portanto, no Paraná, trazendo as informações para a gente. Fernanda Câmara.
2: Eu.
1: Você citou aqui, e quando a gente conversava em off, como a gente disse, que o Rui respondeu a gente e ainda escreveu um Vai Corinthians Sempre, lá de Porto, em Portugal. Olha só, nos acompanhando lá de Portugal, o Rui, no YouTube. Inclusive, eu aproveito aqui, a gente passou a previsão do tempo para Brasília, Belo Horizonte, Rio de Janeiro, Recife, Curitiba, São Paulo. Vou passar a previsão do tempo rapidamente aqui para Porto, vamos. Portugal, em Porto. Nesse instante, 24 graus, tá? Na cidade do Porto, em Portugal, 24 graus, máxima para hoje é de 30 graus, hein, Rui? Vai se preparando aí em Portugal.
2: É, agora 9h19, lá é isso? Porque eu ia falar, nossa, olha o Rui, bem cedinho, 5h19. Mas tem gente aqui no Brasil, bem cedinho com a gente, que a gente já falou aqui o nome e a gente vai falar o nome das outras pessoas que também entraram. Mas o Rui tá agora, se eu não me engano aqui, 9 horas da manhã, 9 horas e 19 minutos, é isso, né, Rui? É cedo, mas não é tão cedinho assim. Agora a Vânia, a Carla,
1: Juan, o Mário, Barreto aqui no WhatsApp também.
2: Juan Barreto, 5h20. Mas o Rui sempre participando com a gente também, assim, impressionante. Obrigada, viu, Rui, pela sua companhia.
1: O Júlio aqui, bom dia, Tebas, bom dia, Fernanda. Bora pro trabalho ouvindo a TMC, valeu. Júlio Ribeiro também, de São Paulo, aqui no nosso WhatsApp, no 11972211001. Aliás, você que tá chegando no YouTube, deixa o like aí, deixa o like.
2: É, ativa o sininho.
1: Ativa o sininho, compartilha, porque o algoritmo vai entendendo aí como funciona e vai também mostrando a nossa live ao longo aí do dia, enfim, no YouTube. 5h20, vamos para uma entrevista aqui no Start TMC, bora! Eleições, o assunto é eleições, propaganda eleitoral para as eleições já começou e uma das principais novidades em relação a 2022 é a regulamentação mais específica da inteligência artificial, ponto sensível, com regras para combater conteúdos manipulados e, claro, desinformação também. A TMC conversou ao vivo com a Edilene Lobo, que é ex-ministra substituta do TSE, o Tribunal Superior Eleitoral, e comentou sobre como deve funcionar esse período e o que será permitido entre partidos, além de mudanças em relação às eleições anteriores. Essa entrevista que foi feita pela Joana Trepto e pelo Felipe Bueno. Bora!
5: É um desafio grande, tanto para as pessoas que pesquisam, estudam, aplicam, quanto para a população em geral. Nós estamos falando de mudanças muito velozes, que, como você mesmo destacou, da última eleição para cá, nós vamos enfrentar novidades que até então nós não conhecíamos. É importante compreendermos uma regra geral. A tecnologia pode ser utilizada na propaganda, a inteligência artificial, portanto, que é essa capacidade de produzir imagens, de produzir som, de produzir áudio, para promover os conteúdos de propaganda eleitoral. Não pode ser utilizado para desinformação, não pode ser utilizado para manipular as pessoas digitalmente e, principalmente, o tema aí que está no, que tá na crista da onda, aliás, essa semana estará muito movimentada, seja no TSE, seja no Supremo, para tratar de temas conexos às eleições, o ponto central é que a utilização da inteligência artificial na propaganda não pode ser para simular a interlocução, a conversa com pessoas reais. Esse é o ponto. A resolução do TSE 23.610, ela vai descrever que nem para o mal, nem para simular diálogos com pessoas que eventualmente até autorizem o uso. A ideia é evitar confundir as pessoas com conteúdos que possam parecer simular pessoas reais. É, por ora, nós temos esse primeiro grande questionamento. Mas há outros pontos aqui que nós precisamos explorar.
6: Extra, a Joana falou, né, de dois em dois anos a gente tem um desafio diferente, porque a tecnologia cada vez mais anda mais rápido, né? Agora, do ponto de vista da justiça eleitoral, de 24 para agora 26, o que que mudou em termos práticos, em termos de fiscalização, em termos de preparo, para receber essas novidades, né? Uma coisa é aquilo que a gente já tem à mesa, outra coisa é aquilo que pode vir, né? Então, o que que mudou de prático em termos de regulamentações, proibições, até para o nosso ouvinte eleitor, para o nosso ouvinte eleitor, é saber o que pode receber nas redes sociais, no WhatsApp, em algum canal de comunicação?
5: Bem, primeiro quero destacar que da última eleição para cá, os conteúdos com inteligência artificial já vinha sendo utilizado, principalmente conteúdos com distorções, digamos assim, as chamadas deepfakes. Deepfakes são manipulações profundas da realidade. Torna áudios, vídeos e fotos muito, muito similares à realidade, muito similares àquilo que as pessoas poderiam expressar, poderiam dizer, poderiam estampar, por exemplo, em jornais, revistas e redes sociais. Mas será sempre a deep fake? Será sempre a manipulação da realidade? Não é a realidade. Por isso que a grande novidade para essas eleições é a proibição desta manipulação da realidade para que as pessoas não sejam confundidas. Nas eleições passadas, nós vimos, por exemplo, a montagem de imagens de uma determinada candidata em São Paulo para poder fazer parecer que o rosto estaria num corpo que não era o dela. Nós também estamos vendo, e é muito frequente, e aqui o ponto máximo da nossa atenção, principalmente veiculando violência contra as mulheres, tem sido manipulado conteúdos, vídeos, imagens, para parecer que as mulheres candidatas estão em situações constrangedoras, expostas como pessoas que estivessem se comportando de modo ilegal, de modo imoral, enfim. A deepfake, que agora, de modo muito expresso, a Justiça Eleitoral proíbe, é exatamente para evitar esta manipulação da realidade. O que que nós temos de preparação? Bem, a Justiça Eleitoral é um conjunto especializado de servidores, servidoras, juízes, juízas, promotores, promotoras, que se preparam cotidianamente, encerra uma eleição, começa outra, se preparando, que se prepara, portanto, cotidianamente para lidar com essas novidades. Nós estamos falando de uma das organizações do Poder Judiciário mais habilitadas a lidar com tecnologia. Então, eu vejo a Justiça Eleitoral cada dia mais aperfeiçoada, mais adiantada, mais preparada, podemos falar assim, para lidar com esses conteúdos. Agora, é evidente, nós sabemos de observar a vida, de observar o cotidiano. Nem sempre se pode antecipar a tudo aquilo que a capacidade imaginativa das pessoas, das campanhas, pode criar. O que a Justiça Eleitoral fez foi estabelecer regras, dizer com muita antecipação o que que pode, o que que não pode, e principalmente destacar quais são os mecanismos de controle. Seja candidaturas, seja partidos políticos, federações ou próprio Ministério Público, podem representar, podem denunciar a justiça eleitoral. E as plataformas, aqui é importante destacar isso também, essa é uma outra novidade, as plataformas que são essas empresas que veiculam conteúdos pelo mundo digital e que agora, com um tipo novo, as chamadas provedoras de inteligência artificial, essas plataformas, essas pessoas têm que atuar também preventivamente para evitar a circulação desses conteúdos ilícitos manipulados. Destaco mais outra novidade importante que fala dessa preparação, desse aperfeiçoamento da justiça eleitoral, é a presença de técnicos, de homens, mulheres, profissionais dessa área, que podem ser escalados nas universidades, especialistas, estudiosos da tecnologia, para auxiliar a justiça eleitoral a tanto identificar essas anomalias, quanto a poder preparar decisões, informações e orientações para a sociedade. Eu arremataria, Joana, Felipe, ouvinte, pessoas que nos acompanham, eu arremataria dizendo o seguinte: a tecnologia, ela é benfazeja para facilitar a comunicação das candidaturas com o eleitorado. Ela pode e deve ser utilizada para simplificar, para facilitar a produção desses conteúdos. Mas ela não pode servir à manipulação, ela não pode servir à desinformação e, principalmente, não pode servir para criar estados mentais que façam as pessoas crerem situações que não ocorreram. Eu resumiria deste modo.
1: 5:29, assunto importantíssimo e que vai perdurar nesses próximos meses por conta das eleições gerais de 2026. É um assunto que a gente vai abordar de várias maneiras aqui na TMC, com muita preocupação, né? Porque quando a gente verifica vídeos, né, e muitos vídeos sendo aí disseminados pelas redes sociais, são vídeos que nesse caso, infelizmente, são bem feitos e que geram dúvidas sobre o que é verdade e o que é mentira. É realmente muito importante que os tribunais, enfim, que todos nós fiquemos atentos a respeito disso. E você tem a TMC justamente para conferir a informação que importa, o que é verdade, o que é mentira, porque a gente tem uma equipe aqui muito grande que checa a informação, vai atrás da fonte e a gente consegue te trazer a informação que realmente importa.
2: É, a tecnologia, claro que ela vem para ajudar na comunicação, nas campanhas também, já que a gente está falando em ano eleitoral, mas também aumenta o risco de conteúdos manipulados, desinformação. A grande questão, então, é garantir que a inovação não ultrapasse os limites da transparência e das regras eleitorais. 5:30, TMC, compromisso com a verdade.
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1: TMC. 5:31, daqui a pouquinho a gente tem as capas aqui do Start TMC com os principais destaques dos principais jornais e portais brasileiros. Mas antes, olha só, tem muita gente participando aqui no WhatsApp, muita gente enviando mensagem no 11972211001, Fabrício Noronha, no Rio de Janeiro, aqui mandando mensagem pra gente. Um bom dia, ele tá enviando. Boa terça-feira, ele escreve aqui. Dia tá só começando. Afonso também participando lá no Rio de Janeiro, indo trabalhar e acompanhando o Start TMC. Emanuel de São Paulo, de Guarulhos, em São Paulo, também já conectado no 100.1. O Aldo, que mora na região de Pinheiros, também em São Paulo, zona oeste da capital paulista, também já saindo de casa e escutando a TMC. Enfim, tem muita gente aqui mandando um alô pra gente no Start TMC. E só pra fechar aqui, o Cássio Ferraz, lá de Brasília, na Asa Sul, em Brasília, também já saiu de casa, indo trabalhar e escutando o Start TMC. Muito bom.
2: E a gente falou agora de inteligência artificial, né? Da gente desmistificar e da gente falar o que é desinformação e o que é informação oficial. E chegaram também mensagens aqui no YouTube sobre esse assunto. Vou falar aqui a opinião da Shirley Dornelas, de Curitiba. Ela falou que acha importante ter regras claras para inteligência artificial, porque hoje é muito fácil criar um vídeo, um áudio falso e parecer que o candidato realmente falou aquilo, né? Que tá sendo manipulado ali no vídeo. Até a gente que lida com isso todos os dias, muitas vezes a gente tem que parar e se concentrar para ver se o vídeo é falso mesmo. Então tem que prestar muita atenção. E a Clara Domingues, do Recife, também fala sobre o assunto, diz que a tecnologia pode ser muito útil nas campanhas, mas precisa ter limite, o eleitor tem que saber o que é conteúdo real e o que foi produzido ou alterado por inteligência artificial. Aqui as nossas duas ouvintes que participam do Start TMC falando especificamente de campanha eleitoral. Inteligência artificial com campanha eleitoral, já que estamos em ano eleitoral e tem que prestar bastante atenção. 5 horas e 34 minutos, agora a gente vai para as principais capas.
1: É isso aí, começando pelo nosso portal tmc.com.br, tmc.com.br. Nesse instante, às 5h34, nosso principal destaque no mundo do esporte: presidente do Corinthians confirma a renovação de Memphis Depay. Informação, portanto, no nosso portal tmc.com.br. E várias outras informações ali sobre esse assunto. O Memphis, que é aguardado no CT do Corinthians hoje, terça-feira. Enfim, tem muita informação sobre esse assunto lá. Vai Corinthians,
2: Fernando. Tem até um grito. Depois eu vou querer um vai Verdão também. Poxa. Agora a gente vai para a capa da Folha de São Paulo com o seguinte destaque: Grupo Casas Bahia declara dívida de 17 bilhões de reais e 300 milhões e pede recuperação judicial.
1: Inclusive, também esse é o destaque do jornal O Globo, né? Sobre a situação do consumidor com os pedidos de recuperação judicial da Casas Bahia, né? E a linha fina dessa manchete, né? Aquela informação adicional que os veículos de imprensa sempre trazem na manchete, diz o seguinte: a empresa diz que lojas e site operam normalmente após reportar prejuízo de 10 bilhões de reais no segundo trimestre de 2026.
2: E agora a gente vai para a capa do UOL. Petrobras confirma a descoberta de petróleo na Foz do Amazonas. Esses foram os nossos principais destaques, então, das principais capas dos jornais nacionais, começando, claro, pelo nosso portal tmc.com.br, que está recheado ali de informações.
1: Tem muita informação no arroba tmcnewsbr, também lá no nosso Instagram. E no nosso portal tmc.com.br você encontra muita informação sobre vários assuntos, inclusive tem informações exclusivas, as colunas, informações de bastidores, enfim, você não perde nada e muita gente trabalhando 24 horas por dia no tmc.com.br. 5 horas e 36 minutos, a gente muda aqui de assunto no Start TMC. Vamos para a economia agora. A gente citou agora há pouco uma das manchetes sobre a recuperação judicial das Casas Bahia, que acumula uma dívida, gente, de 17 bilhões de reais, acendendo alerta para o mercado financeiro e para todo o setor de varejo. As ações da empresa despencaram mais de 30% e os investidores agora avaliam os impactos dessa crise em relação aos credores, fornecedores, enfim. E a TMC conversou com o economista Alex Agostini para a gente entender os reflexos em relação a essa pauta relacionada, portanto, aí às Casas Bahia. Vamos acompanhar.
13: A gente tem observado já há algum tempo um crescente no pedido de recuperação judicial e extrajudicial de empresas de diversos setores. Hoje foi um caso mais crítico, Casas Bahia, uma grande empresa do setor de varejo, e isso teve implicações diretas no mercado financeiro, até porque, por exemplo, existe ali uma parte de financiamento por meio de bancos, então acabou afetando os bancos, mas especificamente as varejistas vêm passando por problemas difíceis, não só a Casas Bahia, a Marabras. Essas duas especificamente têm algumas questões que vale a pena a gente destacar. No caso de Marabras, tem aí uma queda de braço entre as duas famílias que são controladoras do grupo, então isso acabou não tendo um acordo e chegando numa situação financeira de solicitação também de um bloqueio, de uma proteção judicial. No caso das Casas Bahia, o que tem levado não só a Casas Bahia à recuperação judicial, mas algumas empresas do setor de varejo para uma situação mais frágil, entre outras empresas também do setor industrial. Primeiro, o elevado nível da taxa de juros. Isso tem aumentado de forma demasiadamente o custo financeiro das empresas para, obviamente, financiar a produção das empresas, né? Então, elas têm tido um grande problema, porque isso fica difícil de repassar para o consumidor final. Então, elas tiveram um aumento de custo muito grande, isso vem colocando as empresas numa situação financeira muito fragilizada, e com a dificuldade de repasse para o consumidor final, vão ter um problema de financiamento do fluxo de caixa. No caso específico também das Casas Bahia, é importante a gente lembrar que desde a década de 50, ela tinha um ganho financeiro porque ela tinha o carnê das Casas Bahia, né, no qual, inclusive, isso era um incentivo para o consumidor voltar às Casas Bahia para pagar o carnê e acabava comprando ali outro produto. Então, tinha um ciclo virtuoso muito positivo para as Casas Bahia. O que aconteceu? Que com o processo de estabilização financeira, ou seja, estabilização monetária, com queda da inflação, também da taxa de juros, houve um avanço, isso eu estou falando agora comparado com a década de 90, né? Então, houve um avanço do processo de bancarização das pessoas, das famílias. E isso fez com que as famílias, as pessoas tivessem acesso a cartão de crédito. Então, hoje, cidadão que vai nas Casas Bahia, ele pode comprar um cartão de crédito, ele não precisa voltar na loja. Então, primeiro, ela perde aquela nova venda. E segundo, aquele ganho financeiro que as Casas Bahia tinha com o próprio crediário que ela fazia, ela agora está dividindo boa parte disso com as empresas de cartões de crédito. Então, obviamente que ela teve uma perda da receita dela do lado financeiro. Claro, com um agravamento, por conta dos juros um pouco mais elevado, então isso fez com que ela não tivesse outra alternativa, senão na data de hoje, solicitar recuperação judicial. Porém, não é de hoje que as varejistas e também, como Casas Bahia, entre outras, estão passando por apuro. Na Auchin, nós já tínhamos uma avaliação de risco bastante baixo para as Casas Bahia desde lá de 2024, como também aconteceu com as lojas americanas, entre outras varejistas que passaram por problemas, no caso das Casas Bahia, claro, vai lembrar que ela busca uma proteção judicial para continuar ativa e recuperar suas finanças. Mas, só mais uma vez reiterando, não é só as varejistas que estão passando por essa situação. E nós temos alguns setores da indústria também em dificuldades. Nós estamos observando algumas empresas, tanto do setor de químico, petroquímico, como setor de eletrodoméstico, eletroeletrônicos, enfim, empresas bastante sólidas no passado, mas que agora estão em dificuldades. A gente tem alguns fatores importantes. Primeiro, já dito, a questão da taxa de juros muito elevada, isso tem complicado a situação das empresas. Tem também a questão da mudança da lei das garantias, isso tem levado as empresas a proteger patrimônio, portanto elas estão acionando essa proteção jurídica que é a recuperação judicial e extrajudicial. E o outro ponto é o elevado nível de endividamento das famílias, mais de 80%, algo em torno de 82% das famílias já se encontram em nível muito endividado, e isso vai reduzindo o ciclo de consumo ao longo do tempo, que por sua vez vai afetando os pedidos para a indústria e a gente vai entrando nesse ciclo vicioso com impacto financeiro muito negativo.
2: Pois é, abordando aqui todos os assuntos, então a gente acabou de ouvir aí o economista Alex Agostini falando sobre a recuperação judicial das Casas Bahia, né, que acumula essa dívida de 17 bilhões de reais. E agora a gente continua girando a nossa reportagem com os mais diferentes assuntos. Petrobras confirma a descoberta de petróleo na Foz do Amazonas, no litoral do Amapá. A gente também trouxe esse destaque em uma das nossas capas, das capas dos principais jornais nacionais. E mais detalhes com Rafael Felitti, direto de Brasília.
14: A descoberta movimentou a política brasileira, marcando o início da campanha eleitoral e a reaproximação com o navio Alcolumbre, presidente do Senado. O presidente Lula visitou um navio sonda da Petrobras, que opera na margem equatorial, 3 dias após a estatal anunciar ter encontrado petróleo e gás em um poço na bacia da Foz do Rio Amazonas. Além do chefe do Palácio do Planalto, a comitiva contou com a presença da presidente da Petrobras, Magda Chambriard, o governador do Amapá, Clécio Luiz, e Davi Alcolumbre. A presença de Alcolumbre foi vista como um gesto de uma reconciliação política com Lula após meses de distanciamento. Eles se afastaram após o presidente do Senado ter supostamente atuado para barrar a indicação de Jorge Messias ao Supremo Tribunal Federal. A descoberta na margem equatorial é tratada como estratégica para repor as reservas brasileiras diante de uma eventual futura queda na produção do pré-sal, mas também enfrenta forte resistência da ala ambiental pela sensibilidade da região amazônica. A Petrobras já planeja perfurar outros 3 poços na mesma área, mas o avanço depende de um sinal verde. Cada nova etapa de exploração precisa de autorização específica do IBAMA, que avalia os riscos para os ecossistemas e comunidades tradicionais da Foz do Amazonas. A Petrobras prevê iniciar a produção comercial de petróleo na bacia da Foz do Amazonas em até 7 anos, conforme anunciado pela presidente Magda Chambriard.
1: E a gente continua aqui girando a nossa reportagem para que você comece o dia bem informado aqui no Start TMC. Rio de Janeiro agora, o Tribunal Regional Eleitoral intimou o candidato ao governo Antony Garotinho a regularizar a documentação do registro de candidatura. Rebeca Renzi conta pra gente.
15: Garotinho agora tem 3 dias para apresentar os documentos ao TRRJ. Caso contrário, o pedido de candidatura pode ser indeferido. Entre as pendências estão certidões de processos criminais em andamento, o plano de governo e a regularização de multas eleitorais. Garotinho também terá que prestar esclarecimentos sobre possíveis causas de inelegibilidade e processos de contas em órgãos de controle. Segundo o TRE, a intimação faz parte da análise dos registros e foi enviada a mais de 300 candidatos. O especialista em direito eleitoral, Alberto Rolo, explica que, mesmo se o registro for indeferido pelo TRE, cabe recurso ao TSE e o candidato pode continuar fazendo campanha enquanto o recurso estiver em análise.
16: Então, ainda que o pedido de registro seja indeferido pelo TRE, cabe recurso para o TSE. Então, enquanto esse recurso estiver sendo examinado, e o candidato ou os candidatos podem praticar todos os atos de campanha, inclusive, mais para frente, no final do mês, aparecer no horário eleitoral gratuito de rádio e televisão.
15: A defesa de Garotinho informou que está ciente da intimação e que os documentos serão apresentados dentro do prazo. Segundo os advogados, o procedimento não tem impacto na campanha. Garotinho agora tenta voltar ao governo do estado, que comandou entre 1999 e 2002. O registro ainda será analisado pela Justiça Eleitoral. Na chapa, a major Elaine Gonçalves desistiu da candidatura à vice-governadora no último sábado. Para a vaga, Garotinho escolheu André Monteiro, terceiro nome indicado para a posição durante a pré-campanha. O primeiro escolhido foi o coronel Venâncio Moura, que não foi chancelado pelo partido depois que o DC decidiu integrar a coligação de Eduardo Paes, também candidato a governador do Rio.
2: Obrigada pelas informações, Rebeca Renzi. E se você quer saber dos principais acontecimentos do Brasil e do mundo, é só digitar tmc.com.br para ficar muito bem informado sobre os mais variados assuntos. Então, a gente continua girando aqui a nossa reportagem com os mais diversos assuntos. E agora a gente vai com o Murilo Hernandes. O Tribunal Superior Eleitoral reforçou a segurança das urnas brasileiras em um encontro com representantes de dezenas de países. Murilo Hernandes.
17: O Tribunal Superior Eleitoral reuniu representantes de 86 países para apresentar como funciona a urna eletrônica brasileira e os mecanismos usados para garantir a segurança nas eleições. O encontro acontece poucas semanas depois de Flávio Bolsonaro voltar a questionar publicamente o sistema de votação brasileiro. O senador afirmou que as urnas brasileiras teriam a mesma origem da empresa Smartmatic e citou o suposto relatório da CIA relacionado a uma fraude nas eleições na Venezuela em 2012. As afirmações já foram contestadas pelo próprio TSE. Agora, o tribunal apresenta aos representantes estrangeiros detalhes sobre o funcionamento das urnas e do processo de votação. O número de participantes chama atenção, são 86 países representados. Isso representa mais de 3 vezes o número registrado no primeiro encontro sobre o tema, realizado em junho, quando 25 embaixadores participaram. Na abertura do evento, o presidente do TSE, o ministro Nunes Marques, afirmou que o Brasil é uma referência mundial em processos eleitorais. Ao longo do encontro, foram realizadas 3 mesas de discussão sobre segurança, funcionamento e transparência do sistema eleitoral. O TSE também abriu um centro de divulgação dos resultados eleitorais, espaço criado para que jornalistas acompanhem a apuração diretamente da sede do tribunal. O objetivo é ampliar o acesso às informações sobre as votações e a divulgação do resultado das eleições de 2026. 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
1: 5:49, agora é hora da nossa coluna Marcas e Consumidores com João Faria.
18: Olá, na pauta dos boletins diários da coluna Marcas e Consumidores, estamos falando sobre o marketing no mercado de materiais de construção. Afinal de contas, as marcas estão na mídia, levando informação sobre os seus produtos, serviços e também sobre os lançamentos que chegam lá no ponto de venda. Ontem nós estávamos no ponto de venda ouvindo o varejo, ouvindo a Leroy Merlin, e hoje nós vamos falar sobre a indústria de materiais de construção. Quem participa comigo é a Carla Fontão, gerente global de marca e mídia do Grupo Tigre. E ela fala sobre o posicionamento da marca nos cuidados essenciais com a água, e que ele é traduzido através do patrocínio ao esporte, especialmente dos esportes aquáticos.
19: É super interessante quando a gente olha os segmentos de Maticom e o posicionamento das marcas, que existe hoje uma demanda muito mais forte por marcas que entreguem impacto real e que tangibilizem esse posicionamento propósito. No nosso caso, a gente começa a se posicionar como uma marca de cuidados essenciais com a água, então tratamento, condução, para melhorar a qualidade de vida das pessoas. E a gente tangibiliza isso de forma muito prática com o patrocínio do Comitê Olímpico Brasil, nas duas confederações, com esportes ligados à água, para mostrar realmente para o consumidor final que a marca pode extrapolar o seu universo da obra e participar das conversas do dia a dia, sempre associando a alta performance, a entretenimento, a coisas que realmente fazem parte da cultura. A marca deixa de ser muito técnica para fazer parte do dia a dia do consumidor final.
18: É importante e inteligente também sair daquele universo da obra e trazer outros temas para falar com o consumidor. E claro que faça um sentido a esse DNA da marca encontrar um caminho positivo. Fica uma coisa original e sai daquela mesmice de uma comunicação sempre falando de um determinado assunto. E amanhã a gente segue falando sobre o marketing no mercado de materiais de construção. É a vez da Votorantim Cimentos. Até lá!
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2: Horas e 51 minutos. Foi lançado hoje na Faculdade de Direito da Universidade de São Paulo, no Largo São Francisco, o livro Direito Penal e Desigualdade. A obra reúne estudos de pesquisadores brasileiros e estrangeiros e discute como as desigualdades sociais podem influenciar a aplicação da legislação penal. O repórter Abraão Ramos traz todas as informações.
0: A relação entre a desigualdade social e a aplicação da justiça criminal é o tema central do livro Direito Penal e Desigualdade, que foi lançado em um evento que contou com a presença de personalidades do direito e políticos. Coordenado pelos professores Pier Paolo Cruz Bottini e Renato de Melo Jorge Silveira, o livro reúne 23 estudos e questiona se o direito penal é aplicado de maneira realmente igual para todos, além de analisar temas como a seletividade do sistema criminal, o princípio da insignificância e as diferenças provocadas pela vulnerabilidade social e econômica, como explica o professor Pier Paolo Cruz Bottini.
21: Esse livro, na verdade, ele busca aproximar a ciência do direito penal, as discussões acadêmicas da realidade, né? A gente percebe que o direito penal ele se aplica de maneira diferente para o rico, para o pobre, para o negro, para o branco, para o homem, para a mulher. Então a ideia é que a gente possa perceber essa desigualdade na distribuição do castigo e a gente possa tentar minimizar isso através de correções na lei e na forma de interpretar a lei.
0: A obra reúne estudos de pesquisadores brasileiros e estrangeiros e discute como as desigualdades sociais podem influenciar a aplicação da legislação penal. O ex-ministro do Supremo Tribunal Federal, César Peluso, destaca a relevância do tema central do livro para despertar a consciência da sociedade.
22: O tema do livro é importante, revela um aspecto importantíssimo da criminologia, sobretudo no Brasil, onde as desigualdades sociais se reproduzem na desigualdade no tratamento criminal. Então, despertar a consciência da sociedade para essas desigualdades no tratamento das pessoas é importantíssimo para ver se a sociedade melhora um pouco, né? Fica menos injusta.
1: Reportagem do Abraão Ramos acompanhando, portanto, o lançamento desse livro aqui em São Paulo. 5 horas e 54 minutos e também aconteceu aqui em São Paulo, nesta segunda-feira, ontem, mais uma edição do Conecta TMC. Ontem à noite, você esteve lá, inclusive,
2: eu
1: Fernanda
2: Câmara.
1: Eu
2: estive lá no Conecta TMC.
1: É. Olha só, o evento que reúne líderes empresariais, especialistas para debater os rumos do mercado de trabalho e também da inovação. O repórter Ricardo Sparvoli acompanhou e conta tudo pra gente.
23: Inteligência artificial e escala 6x1. Dois temas que estão sempre nas manchetes de todos os jornais e foram alvo de discussão em mais um evento aqui na Faria Lima, um dos maiores polos econômicos não só de São Paulo, mas do Brasil como um todo. Sobre os impactos da IA no emprego, o presidente do Google Brasil, Fábio Coelho, fez uma comparação histórica e relembrou que o avanço tecnológico sempre gerou receios que nem sempre se confirmaram na prática.
24: E naquele momento, tinha uma fila enorme numa agência do Bradesco, porque havia uma greve ali no centro da cidade do Rio de Janeiro, na rua Uruguaiana, que o pessoal estava organizando, estava protestando contra a chegada das ATMs ao Brasil. Falava que aquilo ia destruir o emprego do caixa eletrônico, que as ATMs e o sistema do banco 24 horas e tudo aquilo. Naquela época, se a gente avançar 45 anos, a gente vai ver que hoje o desemprego é menor do que era naquela época.
23: Já Ricardo Cavallini, Global Faculty na Singularity University, destacou que a resistência às mudanças muitas vezes vem de uma sensação de perda por parte das lideranças.
25: E eu escuto muito assim, porra, Cava, na minha vez... Na minha vez eu não posso ter uma sala gigante, na minha vez eu não posso fazer bullying no funcionário, na minha vez eu tenho que me reinventar. Na minha vez, né? Então, tem uma sensação de perda, né? Então a gente precisa realmente fomentar isso e não é fácil.
23: Sobre o possível fim da escala 6x1, a sócia da Gibraltar Consulting, Zeina Latif, alertou para os riscos da medida.
26: Eu acho que é um benefício muito duvidoso à luz do que está sendo feito. Não estou falando que não pode acontecer esse benefício. Mas ele é muito duvidoso, e como eu disse na minha primeira intervenção, com riscos elevados dado o nosso contexto. É importante a gente lembrar assim, qual que é o papel do Estado? Promover bem-estar social. O bem-estar social não está garantido com essa medida.
23: Enquanto isso, o vice-presidente institucional da Multiplan, Vander Giordano, avaliou que o debate ainda é prematuro e carece de estudos mais aprofundados sobre os impactos econômicos.
27: Eu entendo que é um debate prematuro, né? No momento de eleição, e que faltam critérios, estudos, né? Em relação aos impactos que isso vai trazer, não só para a vida dos trabalhadores, mas também para a vida das empresas, não só as grandes empresas, mas as pequenas empresas também. A administração pública, o impacto que vai ter, por exemplo, nas prefeituras, os condomínios onde muitas pessoas moram, né, os prédios, porque existem serviços como o do vigilante, da limpeza, tudo isso vai ser impactado.
23: Lançado em novembro de 2025, o Conecta TMC é uma plataforma criada justamente para aproximar empresas, autoridades, especialistas e representantes da sociedade em torno de temas considerados estratégicos.
1: Reportagem do Ricardo Sparvoli, mais uma edição do Conecta TMC, né? Realmente um evento muito interessante, importante também, de muita discussão. Muitas outras edições ainda vão acontecer nesse ano. E a Fernanda Câmara, mestre de cerimônias, inclusive nesse evento. Chique demais, minha parceira Fernanda Câmara.
2: Foi mestre de cerimônia, então, do Conecta TMC, que realiza esses encontros para diferentes públicos, com conteúdos que aproximam empresas, a sociedade, autoridades e especialistas em debates sobre grandes temas nacionais. Ontem, o tema, então, foi inteligência artificial, mediado pela Joana Trepta, apresentadora do TMC 360, e também tivemos um outro assunto, emprego, e falamos de escala 6x1, mediado pelo colunista de tecnologia e negócios aqui da TMC, o Guilherme Ravache. 5 horas e 58 minutos. Ah, essa parte aqui eu vou deixar pro Tebas, viu?
1: Marco Belo vem aí, ele vai trazer informações, sabe sobre quem? Memphis Depay. Fala, conta pra gente, Marco Belo.
3: Pessoal do Start TMC, hoje às 21h30 no estádio do Morumbis, o São Paulo enfrenta o Bolívar na partida de volta das oitavas de final da Copa Sul-Americana. No jogo de ida, na altitude de La Paz, empate por 1-1. Resultado que foi considerado bom para o São Paulo por causa justamente da altitude. O São Paulo, que não vive um bom momento no Campeonato Brasileiro, empatou com o Coritiba, mais uma vez com falha de Rafael na última rodada do Campeonato Brasileiro. Está chegando perto da zona de rebaixamento, mas na Sul-Americana conseguiu este bom resultado na altitude de La Paz, 1-1, e agora depende de uma vitória simples para se classificar à próxima fase da competição. Quem ganhar entre São Paulo e Bolívar estará nas quartas de final, um empate e a decisão irá para as penalidades máximas. E o time que passar entre São Paulo e Bolívar vai enfrentar o vencedor de Boca Juniors e Deportivo Recoleta nas quartas de final da Copa Sul-Americana.
1: Marco Belo, portanto, informações sobre o São Paulo Futebol Clube, né? Realmente, o tricolor do Morumbi, tricampeão do mundo, tricampeão da Copa Libertadores da América, que hoje enfrenta o Bolívar, então, na Sul-Americana, no Morumbis. Jogo importantíssimo, e você sabe, cobertura completa, transmissão aqui da TMC. Lembrando que o vencedor de São Paulo e Bolívar vai pegar o vencedor de Recoleta ou Boca Juniors na próxima fase, o Boca, que é 6 vezes campeão da Libertadores da América. E nessa rodada, né, a gente vai observar o Atlético Mineiro enfrentando o Bragantino, esse jogo marcado para amanhã. Na quinta-feira tem Olímpia e Vasco da Gama, o Macará recebe o Santos também na quinta-feira, enfim, tem muita coisa para acontecer nessa semana também na Copa Sul-Americana, e o Memphis renovou com o Corinthians. Já tem mais informações sobre esse assunto também. 6:01.
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2: 6:02, você está sintonizado no Start TMC com os principais acontecimentos do Brasil e do mundo. Petrobras confirma a descoberta de petróleo na Foz do Amazonas.
1: Poço Morfo, no litoral do Amapá, fica a 175 quilômetros da costa e está a uma área de quase 2.900 metros de profundidade.
2: Estatal ainda vai concluir a perfuração para estimar o volume da reserva encontrada na região, e esse é só um dos destaques que o Start TMC traz nesta terça-feira, 18 de agosto, e tem mais.
1: Mulheres perdem espaço nas chapas à presidência nesse ano.
2: Número de candidatas a presidente cai pela metade, enquanto participação feminina entre as vices aumenta.
1: Recuperação judicial da Casas Bahia manterá direitos do consumidor.
2: Varejista afirma que segue operando normalmente, enquanto clientes mantêm direitos sobre compras, entregas, trocas e garantias.
1: Plataforma Discord suspende transmissões ao vivo aqui no Brasil.
2: Medida foi determinada pela ANPD após morte de adolescente que teria sido incentivado ao suicídio durante uma transmissão.
1: Morre aos 98 anos a atriz Laura Cardoso.
2: Pioneira da televisão brasileira, artista morreu em casa em São Paulo de causas naturais.
1: Nos destaques internacionais, Trump rejeita prorrogação de prazo para acordo com o Irã.
2: Memorando de 60 dias, terminou sem avanços nas negociações sobre o programa nuclear e um acordo de paz definitivo.
1: E no esporte, Corinthians renova com Memphis Depay até 2028.
2: Expectativa é de que o atacante esteja no CT Joaquim Grava na manhã desta terça-feira para ser reintegrado ao elenco de Fernando Diniz. 6:03.
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2: 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E há pouco a gente tinha falado aqui que a plataforma Discord suspende transmissões ao vivo no Brasil, e a medida foi determinada então pela Agência Nacional de Proteção de Dados após morte de adolescente que teria sido incentivada ao suicídio durante uma transmissão. Só para a gente deixar a informação bem clara para você. 6:04.
1: Bruno Rizzi, agora já aqui no nosso estúdio. Bruno, muito bom dia para você. O que, que a gente vai abordar nesses próximos minutos aqui no Start TMC? Tem muita coisa, hein?
8: Bom dia, Rafael Tebas. Bom dia, Fernanda Câmara.
2: Bom dia.
8: Nosso ouvinte, espectador aqui do Start TMC. Hoje a gente vai comentar sobre essa ida do presidente Lula ao Amapá numa agenda mista. Vou explicar para vocês aqui por que essa agenda mista. Segundo lugar, também falaremos de outro tema muito polêmico, que é Pablo Marçal.
1: É verdade.
8: Marçal apareceu aí, registrada a candidatura, e aí? Vai rolar, não vai? Vai estar lá nas urnas em outubro, não vai?
1: Eu tenho muitas dúvidas para tirar com você.
2: Agora, muitas dúvidas, porque ele não está inelegível?
8: Pois é, vou trazer aqui.
1: E as pesquisas, os institutos, colocam o nome dele ou não? Né?
8: Pois é. É nos próximos minutos ou nos próximos capítulos.
2: Mas ele deixa no Japão.
8: Vamos falar da agenda aqui de Flávio Bolsonaro, que foi para Minas Gerais ontem, segundo maior colégio eleitoral do Brasil. Também tem muita coisa interessante para a gente comentar aqui para vocês.
1: Muito bom. Daqui a pouquinho, então, Bruno Rizzi vai aprofundar esses temas. Você não pode perder, hein? Você não pode perder. 6:06. Vamos girar a nossa reportagem espalhada por todo o país, Fernanda Câmara.
2: A gente vai girar, mas antes, deixa eu dar um bom dia. Opa. Aqui pro pessoal que está movimentando o nosso YouTube. Temos aqui a Carolina Ferreira, de Curitiba, o Nelson Aguiar, do Recife, a Vânia Santos, aqui ela não colocou de onde é. Vânia, manda pra gente de onde você tá aqui escrevendo pra gente. Tem o Rui, que a gente já falou, de Portugal. Tem o Carlos Alberto, que também não colocou de onde fala. E tem aqui bastante gente de São Paulo, Belo Horizonte, Rio de Janeiro, mandando um bom dia pra gente. E o pessoal curioso aqui pra saber dessa notícia que o Rizzi falou agora, do Pablo Marçal. Todo mundo curioso, todo mundo na expectativa aqui sobre o que o Rizzi vai falar, porque de fato, então, o que a gente sabe é que ele está inelegível, né? Mas os detalhes, então, daqui a pouquinho. Agora eu vou dar um bom dia especial para os nossos repórteres, que vão fazer entradas ao vivo com os nossos principais assuntos. A gente começa pelo Rio de Janeiro. A definição de quem vai comandar o Palácio Guanabara pode ser adiada novamente, com o STF retomando nesta semana o julgamento sobre a eleição para o mandato tampão. Gustavo Sleman está ao vivo conosco e tem todas as informações. Sleman, estamos contigo.
9: É isso, essa decisão que deveria acontecer amanhã no Supremo Tribunal Federal, após outros pedidos de vista, ou seja, quando os ministros pedem mais tempo para analisar o caso. No entanto, segundo fontes ouvidas pela reportagem da TMC, essa decisão deve ser adiada novamente, tá? A gente lembra que está em 4-1 atualmente a votação para que a eleição ocorra de forma indireta, ou seja, via Assembleia Legislativa do Rio de Janeiro, para poder definir quem será

0: da Assembleia Legislativa, que seria o próximo, né, na cadeia, acabou, na cadeia de hierarquia, né, no caso, acabou não podendo assumir, já que foi preso durante a operação da Polícia Federal, o Rodrigo Bacelar. E aí, por conta disso, ficou essa dúvida de quem assumiria o Palácio Guanabara de forma interina no chamado governo tampão. Algumas possibilidades foram levantadas e são discutidas, inclusive, pelo Supremo Tribunal Federal. Uma eleição direta em que o povo teve ir às urnas para votar, além do pleito normal de outubro, e também uma votação indireta em que a Assembleia Legislativa do Rio de Janeiro definiria quem seria o governador do Rio de Janeiro por meio de uma eleição realizada entre os deputados em plenário da Alerj. Enfim, esse caso foi parar no STF, está 4-1 a votação para que a eleição ocorra de forma indireta, ou seja, pela Alerj, mas houve um pedido de vista e aí, por conta disso, essa decisão foi adiada agora para o dia 19 de agosto. No entanto, fontes ouvidas pela reportagem da TMC indicam que o novo pedido de vista deve acontecer e aí essa decisão ficaria sem data marcada para que acontecesse. Lembrando que a gente já está em período eleitoral, as eleições de outubro já batendo a porta, o que traz um ingrediente a mais também em relação a todo esse impasse envolvendo o governo, o chamado governo tampão, no Palácio Guanabara. Ricardo Couto de Castro, presidente do Tribunal de Justiça do Rio de Janeiro, está à frente do governo do estado desde março, com a renúncia de Cláudio Castro, pessoal.
1: Vamos acompanhar então a decisão, qual vai ser a decisão final do STF com essa informação exclusiva da TMC, portanto, que o Sleman traz para a gente aqui. E mais uma vez pode acontecer adiamento em relação a esse assunto, a essa pauta. 6:10, a gente vai agora para Minas Gerais com Júnior de Castro, candidato Flávio Bolsonaro, cumpriu a agenda em Minas Gerais. Reafirmou então aí apoio ao Flávio Rosco e para o governo do estado. No entanto, não recusou o apoio do Cleitinho Azevedo. Como que fica então esse xadrez? Conta pra gente, Júnior.
2: É isso aí, Rafael. Ótimo dia para você, ótimo dia, Fernanda, Bruno. Excelente terça-feira para todo mundo que tá ligado com a gente aqui na TMC. Como Fernanda e eu gostamos muito de novelas, vou contar um pouquinho dessa novela aqui para quem está acompanhando a gente, tanto pelo YouTube como também pelos nossos dials aí espalhados por todo o Brasil. Como você bem disse, Rafael, o senador Flávio Bolsonaro, que é candidato à presidência da República pelo PL, disse que o candidato dele ao governo aqui de Minas é o Flávio Rosco e também do PL, mas ao mesmo tempo ele não rejeitou um possível apoio do senador Cleitinho Azevedo, do Republicanos, que também é candidato ao governo aqui de Minas. A gente vai conferir um trechinho dessa fala do Flávio Bolsonaro.
3: Tinha um cara do bem, é um amigo, uma pessoa bem intencionada, uma pessoa preparada, que fala com o coração. E a verdade é que a gente esperou até o último minuto do último dia por uma definição, tudo aconteceu. Mas nós já viemos conversando há bastante tempo com o Flávio Rosco, que para mim, eu falo isso para ele desde o início, é um candidato, é aquele candidato que a gente sobe no palanque com prazer, sobe no palanque com tesão, com vontade de pedir voto, porque é um cara preparadíssimo.
2: Pois é, essa declaração ela foi feita ontem aqui em Belo Horizonte, durante o comício do Flávio Bolsonaro, esse que é o primeiro dele nesta campanha de 2026. Esse evento marcou aí o lançamento também da candidatura do Flávio Roscoe ao governo aqui de Minas. Como a gente pôde ver aí, quem estava assistindo a gente no YouTube, ele foi questionado, o Flávio Bolsonaro, e ele afirmou que o Roscoe é sim o candidato oficial do PL, mas disse que considera o Cleitinho uma liderança muito importante e um aliado muito importante também nessa disputa presidencial. A expectativa agora é que do Flávio é contar justamente com o apoio desses dois políticos na campanha presidencial aqui em Minas. Hoje, a partir das 8:30 da manhã, também tem um adesivaço aqui em Belo Horizonte, com a presença do Flávio Bolsonaro, do Flávio Roscoe e também do deputado Nicolas Ferreira. Eu estarei lá acompanhando e trazendo essas atualizações durante a nossa programação TMC nas eleições 2026. 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
4: Obrigada, Júnior de Castro, pelas suas informações. Rize, Bolsonaro, então Flávio Bolsonaro em Minas Gerais, apoio a Flávio Rosco, mas não recusou o Cleitinho Azevedo.
5: É isso. Flávio Bolsonaro vai ter que lidar com um problema bom, que é ter dois palanques ali para.
1: Problema bom.
5: É um problema bom. Vai ser desafiador, porque a chance de bater cabeça ali entre os adversários ao governo, então assim, dentro do governo de Minas ali, vai ser um bate-cabeça.

0: cabeça grande, todo mundo vai querer puxar um pouco pro seu lado, né, tentar puxar o bônus dessa aliança, entre aspas, assim, com Flávio Bolsonaro. Falo entre aspas porque Flávio Rosco é do PT, é do PL, partido de Flávio, é o candidato oficial, mas Cleitinho é o líder nas pesquisas, tem um favoritismo, mas é do Republicanos e não tem apoio formal do partido a Flávio Bolsonaro, apenas um apoio informal, né, dado pelo Cleitinho. Então, a chance dos dois ali baterem cabeça não é baixa. Então, é algo a ser considerado. Mas, pro lado do Flávio Bolsonaro, para ele é interessante. Ele vai ter ali dois candidatos o apoiando de maneira, talvez, bem efetiva no segundo maior colégio eleitoral, que representa aí algo como 10% do eleitorado do Brasil. Então, depois do estado de São Paulo, Minas Gerais é o mais importante para as eleições. Bom, tem uma expectativa de que Flávio Bolsonaro visite Minas Gerais 5 vezes até o final do primeiro turno. Então é uma agenda que vai ser bem intensa. Todos os candidatos, obviamente, vão trabalhar essa região sudeste como um todo de maneira muito forte, até porque a gente está falando aqui Rio de Janeiro, São Paulo, Minas Gerais. Você já tem aí como 40% do eleitorado do Brasil. Então é uma região muito forte. Então os candidatos vão dar uma atenção bem grande para isso. Mas é isso. Flávio Bolsonaro ontem acabou cancelando a famosa motociata que seu pai Jair fazia com bastante intensidade ali, bastante frequência, por conta do mau tempo. Ele não conseguiu ir a Juiz de Fora por conta de condições climáticas ali para pousar o avião. Foi diretamente para Belo Horizonte, ficou lá e, como o Júnior de Castro comentou aqui com a gente, estará lá hoje pela manhã ainda em agendas com Nicolas Ferreira.
1: 6:15, a gente vai continuar movimentando a nossa reportagem espalhada por todo o país agora. Com Brasília, o TSE reúne ministros hoje, terça-feira, dia-chave, então, para discutir a proibição do uso de deepfakes nas campanhas desse ano. Rafael Felitti ao vivo com a gente, tem mais informações sobre, então, essa reunião no TSE. Qual que é a expectativa em relação, então, ao dia de hoje, Rafa?
2: Oi, Rafa, bom dia para você, bom dia, Fernanda, bom dia, Bruno, bom dia também aos nossos ouvintes. Então, essa reunião foi aquela reunião que deveria ter ocorrido na quinta-feira passada, mas foi adiada por conta de um julgamento, por questões ali que o TSE estava julgando sobre recursos ali do fundo eleitoral. E agora essa reunião vai ficar para hoje, antes da sessão do TSE, marcada para 7:00 PM. Essa reunião vai discutir os limites do uso de inteligência artificial, sobretudo das deepfakes. E como pano de fundo, essa discussão tem o vídeo usado na campanha de Flávio Bolsonaro, na convenção ali do PL, em que aparece um avatar do ex-presidente Jair Bolsonaro, ali que diz que confia em Flávio, etc. E esse avatar diz, inclusive no começo, que aquele vídeo se tratava de inteligência artificial. O que o TSE vai discutir hoje, nessa reunião, é qual a abrangência da proibição para o uso dessa ferramenta. Tem duas correntes ali entre os ministros que prevalecem. Uma proibição ampla, que você não pode usar deepfake ou uma ferramenta para simular a fala de uma pessoa, ou então a trocar a imagem de uma pessoa, e uma outra que você pode usar isso, mas desde que você avise, como foi o caso, ou então que você faça para o bem, né? Ou seja, o que eles querem dizer para o bem é quando você quer fazer uma campanha sem atacar nenhum adversário, sem você simular o que o adversário está falando, uma coisa que ele não falou. Só para a gente esclarecer, deepfake é uma técnica que permite alterar um vídeo ou foto com a ajuda de inteligência artificial. Com ele, por exemplo, o rosto da pessoa que está em cena pode ser trocado por outra, ou aquilo que a pessoa fala pode ser modificado. Muitas ferramentas, você pega uma foto de uma pessoa, por exemplo, e você coloca um texto e aí aquela inteligência artificial reproduz essa fala que você escreveu só através de uma foto, né? Então, tem várias plataformas ali que fazem esse tipo de tecnologia, e o TSE se preocupa muito que isso possa ser usado para simular uma fala de algum outro candidato. Então, nessa reunião também, eles devem definir a data do julgamento dessa ação do PT envolvendo o uso do avatar de Jair Bolsonaro na campanha de Flávio, e a decisão que eles vão tomar com relação a isso, está muito ligada a essa reunião, que eles vão definir o limite. Se eles definirem que o uso de deepfake, em hipótese alguma, pode ser usado, a tendência é que Flávio Bolsonaro, a campanha dele, receba uma multa por isso. Então a gente vai seguir acompanhando esse caso, que requer muita atenção ali durante essas eleições, né? Acho que de todos os usos de inteligência artificial, sem dúvida, a deepfake é o que mais preocupa a justiça eleitoral. Volto com vocês.
3: Exatamente, né? Um vídeo ou um áudio falso podem viralizar em questão de minutos, né? E causar um estrago gigante. Agora, além de definir então o que vai ser proibido, o TSE precisa estabelecer regras rápidas e claras para que a regra tenha efeito antes que a mentira se propague, Rizzi.
0: Não, rapidamente aqui, lembrando que deepfake, apesar de estar no grande conglomerado de inteligência artificial, as deepfakes não são permitidas. Eu insisto nesse ponto, por quê? Porque a gente ainda põe tudo no mesmo cesto. Inteligência artificial, basta ter a sinalização. Isso sim, para aqueles vídeos, entre aspas, comuns feitos. Mas deepfakes não são permitidas. E a, de maneira geral, é permitida desde que tenha o selo e até 72 horas antes do pleito e 24 horas depois.
3: Muito bom colocar esse ponto, então, justamente para ficar extremamente claro. Agora a gente vai para Curitiba. O número de candidatos no Paraná caiu quase 33% nestas eleições em relação a 2022, segundo dados do Tribunal Superior Eleitoral. E quem está com a gente? O Leonardo Gomes, que tem muito mais informações ao vivo.
4: É isso, uma queda expressiva no número de candidatos. A gente pode arredondar para 1.000 registros de candidatura neste ano aqui no estado do Paraná, ou para ser mais exato, 1.063. Número bem menor do que no pleito anterior em 2022, quando foram 1.583. Quase 1.600 pessoas que eram candidatas tanto a deputado estadual, federal, Senado, governo e também, aliás, quando a gente fala de Paraná, sem contar, claro, candidatos à presidência da República. Mas o número, ele foi diminuindo, né? Na verdade, o pico de candidatos foi justamente na eleição anterior. Já em 2018, 1.288. E em 2014, um número parecido, 1.236. Realmente, neste ano, um dos menores números registrados na série histórica, portanto, desde o ano de 2014 aqui no Paraná. Ao todo, neste ano, são 8 candidatos ao governo o governo do estado, ao cargo de governador, 8 de vice-governador, 9 ao de Senado, além de 18 suplentes, 414 ao de deputado federal e 606 ao cargo de deputado estadual. Em todo o país também houve queda, uma diminuição muito perto de 30% na quantidade de pedidos para registro de candidaturas, passando de 29.262 para 20.506. E qual que é o perfil, pelo menos aqui no Paraná, segundo a Justiça Federal? A gente tem, desses 1.063 pedidos, mais de 34% são de mulheres, ou seja, esmagadora maioria, mais de 65% candidatos homens. Um exemplo é para a disputa do governo do estado. Existe uma única mulher candidata, há pouco, a gente trazia aqui o recorte para a presidência da República, também houve uma diminuição expressiva. A maioria dos pedidos são de pessoas brancas, seguidas de pardas, depois pretas e amarelas, segundo os dados distribuídos e disponibilizados pelo Tribunal Superior Eleitoral. 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
1: E a gente continua aqui movimentando e girando a nossa reportagem. Depois do Paraná, a gente vem para São Paulo, um assunto super delicado, hein? A candidata ao Senado, a Marina Silva, relatou uma tentativa de agressão durante uma caminhada com mulheres aqui em São Paulo. Ela estava ali ao lado de Fernando Haddad e também de Simone Tebet. E as informações, a gente vai ter aqui os detalhes com o Marcos De Pato. Bom dia, Marcos. Realmente algo que preocupa, né?
5: Preocupante, né, Rafael Tebas? Muito bom dia para você, Fernanda Câmara. Também Bruno Rizzi. Pois é, nessa segunda-feira, durante uma caminhada na região central de São Paulo, primeiro ato de campanha aí do candidato ao governo de São Paulo, Fernando Haddad, a então candidata ao Senado Federal, Marina Silva, sofreu aí uma intimidação, né, por parte aí de um homem. Era esse ato aí de campanha do candidato Haddad que reuniu o público feminino na Praça da República e fez uma caminhada em direção ao Teatro Municipal. Nesse percurso, que é de cerca de 400 metros... A candidata ao Senado Federal, então, foi agredida verbalmente, né? Ela foi intimidada, um homem chegou, segurou ela pelo ombro, pelo que ela relatou, e aí disse algumas palavras hostis para ela. Depois disso, o candidato ao governo de São Paulo falou, né, sobre essa abordagem, dizendo aí, comentando que essa intolerância aumentou muito por causa da extrema-direita que não respeita a diferença. Ou seja, o primeiro ato, a gente tendo um registro de uma intimidação, né, de forma agressiva contra a candidata ao Senado Federal. E isso aí chamou bastante atenção, até porque ali só se tratava de um público feminino, né? E aí apareceu uma figura masculina, um homem, chegando e intimidando, e o momento que ela se deslocou um pouco do grupo, aí chama atenção e é preocupante mesmo, até por conta dos vários registros que a gente tem trazido aqui ultimamente de violência contra a mulher, né? Até a Bastos Fernanda.
1: Exatamente, muito preocupante. A gente vai continuar acompanhando os desdobramentos desse caso aqui em São Paulo e a campanha também ao Senado Federal aqui em São Paulo. Valeu, Marcos.
3: Obrigada. E agora a gente continua aqui movimentando a nossa reportagem. Nós vamos voltar lá para Brasília. Durante a agenda no Amapá, Lula defendeu a exploração do petróleo na margem equatorial e afirmou que o país não vai abrir mão da soberania sobre suas riquezas naturais. E as informações agora com a Lívia Brás, ao vivo.
6: Oi, Fê, bom dia para você, Rafa, Bruno, todo mundo que acompanha a gente. Pois é, essas declarações do presidente Lula foram feitas ontem durante uma visita ao navio sonda da Petrobras, que fica lá em Oiapoque, no extremo norte do país, lá no Amapá, né? Lula disse que essa riqueza que foi encontrada ali naquela região é realmente uma questão de soberania nacional. Diz também que o Brasil não vai aceitar nenhum tipo de interferência estrangeira na decisão sobre a exploração do petróleo ali naquela região. A margem equatorial, só para o nosso ouvinte entender do que se trata, né, é uma longa faixa litorânea do Brasil que vai do Rio Grande do Norte até essa região, que é do Amapá. Essa região ela é considerada estratégica justamente porque existem indícios de grandes reservas, não só de petróleo, mas também de gás, principalmente ali em águas profundas. Nesse caso do Amapá, a Petrobras ela confirmou que existe sim a presença de petróleo num poço da região da foz do rio Amazonas. Daí ontem o presidente Lula chegou a chamar aquele petróleo ali daquela região de petróleo chique, justamente para destacar a qualidade do produto que foi encontrado ali. Só que isso não significa que o Brasil ele já tenha, de fato, essa nova grande reserva pronta para ser explorada e comercializada. Petrobras está na fase de avaliação. A empresa precisa, primeiro, terminar a perfuração desse poço. Faltam cerca de 1.000 metros a serem perfurados e depois vai analisar exatamente quanto petróleo existe ali naquele reservatório e se essa produção, né, esse petróleo é economicamente viável de ser explorado. Todo esse processo, né, de perfuração, de análise, ele custa muito caro. A Petrobras disse que esse posto ele já recebeu cerca de US$ 300 milhões em investimentos. O custo médio ali é de cerca de US$ 1 milhão por dia. Daí existem alguns próximos passos. O primeiro deles é terminar essa perfuração, né? Depois dimensionar a quantidade de petróleo existente ali e aí avaliar essa viabilidade econômica. E só depois dessas etapas é que vai dar para saber o real potencial dessa descoberta, né, da margem equatorial e quais vão ser os próximos passos para uma eventual produção de petróleo naquela região.
3: Exatamente. Muito obrigada por todas as suas informações, por esse panorama que a gente continua destrinchando aqui com o RIS. Então, Lula afirmou que o Brasil não vai aceitar interferência estrangeira sobre a descoberta do petróleo na margem equatorial no Amapá.
0: Pois é. Alguns pontos aqui dessa questão. Primeiro é esse reforço da soberania, né? Que a gente tá comentando aqui há muito tempo e que vai ser a principal bandeira aí do presidente Lula nessa campanha. Esse é um ponto. Segundo ponto, eu falei no começo aqui que eu falaria que era uma agenda mista, né? Por que agenda mista? Porque ela é uma agenda de campanha do presidente Lula casada com uma agenda política. Então, uma agenda eleitoral com uma agenda política. Por quê? Porque quem o acompanhou e é o estado de quem ali? Ninguém menos do que Davi Alcolumbre. Né? Davi Alcolumbre, presidente do Senado, que está em fase de reaproximação né? Eles estão ali naquele, naquele processo de retomar o relacionamento. Né? Desde ali do evento Messias, recusa de Jorge Messias para o STF, a relação estava extremamente abalada, rompida, e de duas semanas para cá, eles vêm se aproximando, já teve ali dois encontros, duas reuniões, e agora essa viagem, foram juntos para o estado-chave, porque é o próprio estado, é o colégio eleitoral, é a casa de Davi Alcolumbre, e Lula promove esse ato, ressaltando o valor do petróleo brasileiro, a soberania nacional, fazendo um elemento de campanha para si e mostrando que esses laços com Alcolumbre, a quem fez elogios, né, recíprocos inclusive, porque Alcolumbre também fez vários elogios ao presidente Lula, traz aí essa nova fase dessa relação. E por que que eu tô falando tudo isso? Porque isso pode culminar em votações importantes na próxima semana de esforço concentrado, que é semana que vem, e que talvez seja a última, muito provavelmente, a última semana de trabalho efetivamente feito antes das eleições, antes do primeiro turno. Então é uma semana fundamental e, ao que tudo indica, as coisas estão caminhando para ter um avanço ali na votação do projeto do fim da escala 6x1, que depende de Alcolumbre. Já foi aprovado na Câmara, está nas mãos de Alcolumbre para pautar. E mais, sempre falo aqui, se pautar antes das eleições, vai ser aprovado. Porque ninguém vai votar contra um projeto popular antes às vésperas das eleições. Não votaria nem no ano da eleição, quiçá nos dias antes da eleição. Então, esse é um ponto fundamental. E vale também uma ressalva aqui, que essa questão da margem equatorial, lá em 2023, desde o início de 2023, desde o início desse governo, eu lembro que eu fiz em Brasília até algumas reuniões com o Ibama, para entender um pouco a cabeça do Ibama em relação a essas licenças. Por quê? Porque existe uma exploração, né, de petróleo, a gente sabe bem como é, e isso causa muita intriga ali entre os interessados ou não nessa questão. Mas uma ala mais radical do próprio PT era e continua sendo muito contra essa exploração, justamente por conta das questões ambientais. Por isso que a gente queria entender ali no início do governo Lula qual era a cabeça do Ibama em relação a essas liberações, né? O Ibama, claro, sempre com análise técnica, se abstendo da política, mas os bastidores, a política sempre rolando. E essa discussão, ela foi se alongando. E Lula sempre bateu na questão pró-exploração, mesmo indo na contramão de uma ala mais radical do seu próprio partido, que era contra. Ele entendia que tinha um benefício, um dividendo político, e agora, nesse momento eleitoral, muito grande, além da questão das riquezas para o país e tudo mais. Então é um ponto interessante aí que ainda causa muita discórdia.
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8: 6 horas e 34 minutos, você está sintonizado na Transamérica, que agora é TMC, quem escuta sabe, eu sou Júnior de Castro, hoje é terça-feira, dia 18 de agosto de 2026, aqui na nossa Transamérica TMC, nos 88.7 FM, muita notícia, muita informação para você, 24 horas por dia, eu ia falar que era só de manhã cedinho, a partir de manhã, mas não, 24 horas por dia, você fica muito bem informado aqui e a gente vai agora para MG010 com Eliseu Júnior, que traz para gente o destaque do trânsito desta manhã. Bom dia para você, Eliseu.
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10: 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Bom dia para você, Júnior. Bom dia, ouvinte TMC. Abro meu destaque de trânsito desta manhã falando de MG10. Quem segue rumo à capital enfrenta fila desde o Serra Verde até a chegada ao encontro com a Cristiano Machado. Não há ocorrências por lá. É apenas o excesso de veículos, então vale insistir na sequência pela Cristiano Machado até a chegada ao centro da capital. Trânsito flui bem também. 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
8: Seis horas e 36 minutos, aí o destaque do trânsito com Eliseu Júnior, direto da MG010. Você sempre ligado, sintonizado aqui com a gente pelos 88.7 FM em Belo Horizonte, região metropolitana, de todo o Brasil, de todo o mundo, pelo aplicativo oficial da TMC e também pelo site tmc.com.br. 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E vamos à previsão do tempo para esta terça-feira, agora 15 graus aqui em Belo Horizonte. O dia vai ser de céu claro a parcialmente nublado. A mínima durante a madrugada foi de 11 graus, mas a máxima prevista para hoje é de 29, mas a sensação térmica pode chegar aos 31 graus, então vai fazer calor, viu gente? Pode preparar aí o seu protetor, o seu bloqueador solar para já passar antes de sair de casa, sua garrafinha de água também debaixo do braço, dentro da bolsa, dentro da mochila, para você se hidratar aí durante o dia todo. A umidade relativa do ar mínima fica em torno dos 30% no período da tarde, então tempo seco à tarde, mais um motivo aí para você sempre se manter hidratado durante todo o dia. 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E Belo Horizonte pode ter manhãs de frio mais intenso nos próximos dias, viu, gente? Com as temperaturas perto dos 12 graus até quinta-feira, agora dia 20 de agosto. A queda nos termômetros acontece por causa da atuação de uma massa de ar frio que está chegando por aqui. A Defesa Civil orienta manter a hidratação, como eu sempre falo aqui, e claro, evitar banhos muito quentes que podem ressecar a pele.
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0: 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Bruno Rizzi, olha, assunto polêmico, tá dando o que falar nas redes sociais, inclusive, sobre Pablo Marçal. Só pra gente passar a informação aqui de forma cronológica, né, o Marçal... Nos últimos dias, né, conseguiu uma liminar que permitiu com que ele retornasse oficialmente ao PRTB, que por sua vez registrou a candidatura dele à presidência da República. Só que tem decisão, que inclusive está vigente, que, enfim, coloca como inelegível, só que a candidatura pôde ser registrada. Realmente é uma confusão danada, hein, Bruno Rizzi?
9: Pois é, ele teve aí o registro da candidatura... efetivado, mas já antecipo que as chances dele aparecer nas urnas agora em outubro é uma chance remota. Tô dizendo que é impossível, mas é uma chance remota. Ele já foi condenado em segundo grau pela Justiça Eleitoral de São Paulo por abuso de poder político e econômico em razão de condutas observadas lá nas eleições de 2024 para a prefeitura aqui da cidade de São Paulo. Isso deixou ele inelegível para 8 anos. Para quem não lembra, a candidatura para a Prefeitura de São Paulo em 2024, 2 anos atrás, foi aquela da fatídica cadeirada, né, que deu uma repercussão nacional aí. Então, apesar de ter sido local, municipal, ganhou uma repercussão nacional justamente por conta disso. A reversão desse quadro de Pablo Marçal em relação à sua inelegibilidade depende de um julgamento favorável de recurso no TSE, que não comporta reanálise de fatos e provas. Então esse é um ponto importante. E além da inelegibilidade, o Marçal ainda deve enfrentar algumas questões e contestações relacionadas a essa filiação partidária ao PRTB, né? Condição que ele conseguiu, como o Tebas falou, a Fernanda também trouxe, no último sábado, aos 47 do segundo tempo, através de uma decisão liminar. Então não foi um trâmite normal, então isso deve ter um imbróglio ainda para Pablo Marçal. Então, portanto, até o dia 14 de setembro, pouco menos de um mês aí, o TSE deve barrar a candidatura de Pablo Marçal. Então é normal, não é comum, mas é normal que aconteça esse registro e depois a chapa seja cassada. A gente já teve outros exemplos e outras questões. O próprio presidente Lula,
0: em 2018.
9: Em 2018, registrou, estava preso e foi cassada a sua chapa após esse trâmite do TSE ali em setembro.
0: Ô Rizzi, uma última dúvida. Como que fica em relação às pesquisas eleitorais, aos institutos de pesquisa? Quer dizer... a tendência muito grande, conforme você acabou de nos explicar, é que ele não esteja na urna. No entanto, há o registro oficial da candidatura. Então, os institutos colocam o nome de Pablo Marçal na hora de fazer as entrevistas ou não? Como que funciona isso?
9: É uma decisão ali, claro.
0: Técnica do instituto,
9: mas sim, seguindo ali o trâmite normal, deixaria em aberta essa opção. Certo. Né, uma vez que é uma chapa que está registrada. É, vamos ver como é que isso se desenrola. E só aproveitando, tem muita gente também que perguntou ontem sobre os debates. Os debates é aquela coisa, a obrigação dos canais de chamar são aqueles que têm a representação no Congresso, enfim, que segue ali algumas regrinhas. É, Renan Santos e Romeu Zema, dentre os top 5 principais candidatos, não têm a obrigação de serem convidados, né? Mas muitas vezes são convidados. Pablo Marçal entraria nessa mesma seara, não tem representatividade para ser chamado.
0: Entendi.
9: Mas se os canais desejarem tê-lo, super aberto, não tem regra que impeça.
0: Bem interessante.
11: Muito obrigada, Bruno Rizzi, mais uma vez pela sua análise, pelas suas análises. Ele que daqui a pouquinho vai estar no TMC 360, 6 horas e 44 minutos. A gente vai mais uma vez para o Rio de Janeiro. O TSE admitiu ação contra Lula e Alckmin por suposto abuso de poder econômico e uso indevido dos meios de comunicação durante o Carnaval do Rio. Assunto para o Rafael Alves, ao vivo.
12: E a questão analisada, Fernanda e Rafael, é o desfile da Acadêmico de Niterói, que homenageou o presidente Luiz Inácio Lula da Silva no desfile desse ano aqui no Rio de Janeiro. Então agora o presidente Luiz Inácio Lula da Silva do PT e também o vice-presidente Geraldo Alckmin do PSB vão ter 5 dias para apresentar a defesa nesse processo que está analisando se houve abuso de poder político e econômico e também uso indevido dos meios de comunicação para esse desfile acontecer. Essa decisão é do ministro Antônio Carlos Ferreira, corregedor-chefe do Tribunal Superior Eleitoral, que agora admitiu o prosseguimento da investigação que foi pedida pelo Partido Novo. No pedido, o partido defendeu que a escola de samba recebeu quase 10 milhões de reais das prefeituras do Rio e de Niterói, do governo do estado e também da Embratur. Além disso, também questiona a exposição conseguida por Lula a partir desse desfile, justamente num ano de eleição, já que o desfile foi transmitido em rede nacional e também continua disponível através de plataformas digitais. A gente lembra que o desfile aconteceu no dia 15 de fevereiro, na abertura do grupo especial aqui do Rio de Janeiro. Caso sejam comprovadas irregularidades, o partido aí solicita que a cassação do registro ou diplomas, tanto de Lula, tanto de Alckmin, e também um período de inelegibilidade de 8 anos para os dois. A decisão desse momento, vale destacar, Fernanda e Rafa, não conclui que houve cometimento de irregularidades, que houve alguma ilegalidade de desfile. Apenas dá prosseguimento à investigação agora, então com prazo agora, tanto para Lula quanto para Alckmin, para se manifestarem em 5 dias. 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
0: E a gente vai continuar acompanhando, obrigado pelas informações. Vamos para Curitiba, o Tribunal de Justiça do Paraná manteve a condenação de 2 advogados acusados de prestar serviços ao PCC. Leonardo Gomes, que história é essa?
13: E de dentro do presídio, né? Existe o tal do parlatório. O que é parlatório? É o advogado vai conversar com o cliente, né? Ah, como é que vai ser a nossa linha de defesa? O que você está precisando? Só que ali, ele, segundo a denúncia do Ministério Público e a conclusão também do Tribunal de Justiça aqui do Paraná, eles, na verdade, cometiam crimes ao ajudar a facção criminosa aqui do lado de fora, né, a partir desta conexão. Não eram simples trabalhos advocatícios, podemos dizer assim. Com isso, esses 2 advogados, sim, foram condenados a 7 anos de prisão em regime inicialmente semiaberto. Eles foram enquadrados pelo crime de organização criminosa, agravado esse crime por conta do uso de arma de fogo e também por conexões com outras facções criminosas, não só o PCC, né? Mas o PCC normalmente ele tem parcerias com facções criminosas menores ou facções criminosas que não necessariamente são rivais ou pelo menos momentaneamente acabam sendo aliadas. A denúncia formulada pelo Grupo de Atuação Especial de Combate ao Crime Organizado, GAECO, aqui do Paraná, apontou que os advogados integravam o setor denominado do PCC Geral dos gravatas. Esse era o nome utilizado. Eles eram contratados, remunerados diretamente com, claro, recursos da facção, entende-se por recursos principalmente do tráfico de drogas, e além de assistência jurídica aos membros, eles interferiam em rebeliões, criavam situações nas unidades prisionais, agindo como um canal de comunicação e logística para os criminosos encarcerados. O nome deles não foi divulgado. A única coisa que a gente tem de informação aqui é que o Tribunal de Justiça, ao manter essa condenação, ressaltou que advogados têm prerrogativas, claro, para trabalhar, para defender os clientes, mas isso não é uma carta branca, não é um cheque em branco para que eles se aliem e trabalhem como membros de uma facção criminosa.
11: Obrigada por todas as informações, Leonardo Gomes, a gente girando nossa reportagem ao vivo, lembrando que o Bruno Rizzi, então, está indo agora lá para o TMC 360 e logo mais estará comigo e Rafael Tebas no Paulista TMC, na sabatina com o candidato ao Senado por São Paulo, Ricardo Salles. Então, a gente gira aqui a nossa reportagem ao vivo, continuamos aqui com os nossos assuntos, a gente vai falar que agora termina nesta quinta-feira, dia 20, o prazo para pedir voto em trânsito nas eleições de outubro, modalidade que permite votar fora da cidade de origem. Vamos então com a Joely Santos, que tem todas as informações ao vivo.
14: Bom dia a vocês do estúdio, bom dia a todos que acompanham o Start TMC. Pois é, como você mesmo falou, voto em trânsito, prazo termina no próximo dia 20, na quinta-feira. E a modalidade permite que o eleitor que estiver fora do município onde vota possa escolher temporariamente outro local de votação. O pedido pode ser feito para o primeiro turno, segundo turno ou para os dois. A solicitação pode ser feita pela internet ou presencialmente. Quem já tem a biometria cadastrada pode utilizar o autoatendimento eleitoral no site do Tribunal Superior Eleitoral, o TSE. Quem não tiver a biometria ou prefere o atendimento presencial, deve procurar um cartório eleitoral com documento oficial com foto. Atenção, eleitores com título cancelado ou suspenso não podem solicitar o voto em trânsito. Já os eleitores inscritos no exterior que estiverem no Brasil poderão utilizar a modalidade, mas somente para votar para presidente da República. E vale lembrar também que o voto em trânsito não está disponível para eleitores que estiverem fora do Brasil. Quem estiver em outro município do mesmo estado poderá votar para presidente, governador, senador, deputado federal e deputado estadual ou distrital. Já quem estiver em outro estado poderá votar apenas para presidente. É possível escolher também uma cidade diferente para cada turno ou solicitar o voto em trânsito para apenas um deles. E atenção! Depois da habilitação, o eleitor fica impedido de votar na sessão de origem. Caso mude de planos e não compareça ao local indicado, será necessário justificar a ausência. Os locais disponíveis para o voto em trânsito podem ser consultados nos canais da Justiça Eleitoral. É com vocês.
0: Beleza, ótimo. Então, dia 20 aí, prazo, né? Anotem essa data, fiquem atentos. Obrigado pelas informações, Joely Santos, lá no Recife. 6:51, agora São Paulo. A gente trouxe no comecinho aqui do Start TMC, morreu aos 98 anos a Laura Cardoso, uma das grandes referências da dramaturgia brasileira, e o Bruno Chesi aqui no estúdio tem mais informações, Bruno.
15: Pois é, morreu aos 98 anos em São Paulo, na noite dessa segunda-feira, a atriz Laura Cardoso, e ela será velada hoje, terça-feira, das 8 às 14 horas, no Funeral Home, na Bela Vista, região central aqui da capital paulista. A cerimônia será restrita à família e não estará aberta ao público, mas vale ressaltar que o motivo pelo qual foi escolhido esse local na Bela Vista é que a Laura nasceu no bairro do Bixiga e começou a carreira ainda adolescente no rádio, estreando na televisão em 1952 na TV Tupi. Eu sei muito pouco sobre novela, e para dar um panorama maior da carreira e do impacto dessa grande atriz, eu chamei o Júnior de Castro, direto de Belo Horizonte, que tem mais informações.
16: Pois é, pessoal, bom dia para você agora também, Bruno. Laura Cardoso, tô até arrepiado aqui de falar de Laura Cardoso, porque ela realmente é uma das grandes atrizes aí não só da teledramaturgia brasileira, mas como também do teatro. Ela que estreou em Os Miseráveis, ainda na TV Tupi, e passou por diversas emissoras aqui no Brasil. Ela passou pela Record, pela TV Excelsior, pela TV Cultura, pela Globo, onde ela estava desde 1983. E ao longo da carreira da Laura, ela interpretou aí personagens inesquecíveis. Tenho certeza que muita gente vai lembrar aí da Dona Isaura de Mulheres de Areia, a Dona Guiomar de A Viagem, a Dona Carmen de Chocolate com Pimenta, a Laxmi de Caminho das Índias. Mas em 2012, já com mais de 80 anos, ela participou da releitura da novela Gabriela e fez a Dona Doroteia, que era uma beata, que também era uma ex-mulher da vida, e ela tinha um bordão que muita gente deve se lembrar, porque ele é viralizado ainda hoje nas redes sociais. Ela chamava várias personagens de Kenga. Ela ia lá e falava, é Kenga. Então, uma personagem que se tornou inesquecível também. E ela teve uma trajetória, como eu disse, muito importante no teatro também. Ela ganhou 2 vezes o prêmio Shell de melhor atriz, e eu tive a oportunidade de conhecê-la e de entrevistá-la em 2014, quando eu morava em São Paulo, quando ela apresentava a peça Última Sessão no teatro do Shopping Frei Caneca. E eu me lembro muito dela ter muito respeito e muito carinho durante a entrevista, inclusive dizer o seguinte: ela falou assim para mim que ela tinha muito respeito pelos jornalistas, porque afinal de contas ela estava onde ela estava naquele momento por conta dos jornalistas, porque quando ela começou lá na década de 40, para se divulgar uma peça, só através do teatro ou então do jornal impresso. Então ela tinha todo esse respeito e todo esse carinho pelos jornalistas. A gente deixa aqui os nossos sentimentos a toda a família, aos amigos, e viva Laura Cardoso.
11: Viva Laura Cardoso, um dos grandes nomes da história da televisão brasileira, uma atriz com talento extraordinário, vai deixar muita saudade. Eu lembro do papel dela como mãe da Ruth e da Raquel na novela Mulheres de Areia, né, Júnior? Inesquecível, Laura Cardoso, e sim, nossos sentimentos à família. Muito obrigada por todas as informações. Agora, 6:55, a gente falando de novela com a talentosíssima Laura Cardoso, e a gente continua então essa homenagem, só para também falar de novela, só que agora com outro capítulo aqui, nessa toada de novela, falando do Corinthians, Memphis Depay. Tá, uma novela isso aí, né?
0: Falando de esporte agora no Start, Fernanda. 2 destaques rapidinhos aqui, né? O primeiro, claro, Memphis Depay, a novela. Ele, então, ao que tudo indica, fica no Corinthians. Corinthians que enfrenta o Rosário Central da Argentina na quinta-feira pela Libertadores da América. E há expectativa sobre se ele vai ou não, inclusive, já está à disposição da comissão técnica, né? Uma novela que foi se arrastando, mas agora, ao que tudo indica, já com um desfecho. E lembrando que hoje tem São Paulo Futebol Clube em campo. São Paulo enfrenta o Bolívar aqui em São Paulo, no Morumbis, às 21h30, no primeiro jogo, 1-1 na semana passada. E agora, os destaques do nosso site aqui do tmc.com.br, com a Lorena Ávila. Bom dia, Lorena.
17: Bom dia, Rafael. Bom dia, Fernanda. Bom dia aos ouvintes da TMC. E dando continuidade nisso que vocês acabaram de mencionar, os grandes destaques no nosso site são a morte da Laura Cardoso, que foi uma grande atriz aqui, apenas para complementar os colegas. Ela começou a atuar aos 15 anos de idade e seguiu atuando. Seu último trabalho na TV foi a Dona do Pedaço, ainda em 2025. E também no cinema, ela estrelou o filme Dona Rosinha. Enfim, é uma grande perda aí para o cinema, para a TV, para a nossa teledramaturgia. E também um dos destaques, novamente em esporte, né? É a saga do Memphis Depay, que finalmente parece que acabou. O Osmar Stabile confirmou a renovação do Memphis com o Corinthians após dias de especulação. Ele deve se apresentar hoje às 9 horas da manhã. O clube ainda informou que vai bancar 100% do salário dele.
0: Muito bom. Muito Lorena bom. Ávila, então, com os destaques. Obrigada. Do nosso site. E não há tempo para mais nada. O pessoal já até falou aqui, Fernanda.
11: Não dá. Vai começar agora o TMC 360 com Joana Treptow e Felipe Bueno.
0: Valeu.
11: Tchau.
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18: Em ponto, 7 horas. Bom dia, seja bem-vinda, seja bem-vindo. Terça-feira, hoje é dia 18 de agosto de 2026. Começa mais um TMC 360. Comigo, Felipe Bueno. Com ela, Joana Trepto. Bom dia pra você, Joana.
35: Bom dia, Felipe. Bom dia a todos que acompanham a TMC. Uma ótima terça-feira. Como é que está o ânimo hoje, Felipe Bueno?
18: Como é que está o ânimo hoje? Cheio de notícias, né? Algumas tristes, algumas promissoras, é, né? A gente vai falar da perda de uma grande referência do teatro e da novela aqui no Brasil, Laura Cardoso, que nos deixa com 98 anos. Mas tem outras áreas que estão extremamente movimentadas, petróleo na Foz do Amazonas, uma bola que estava pingando fazia muito tempo, semana passada começou-se a comentar esse assunto e ontem veio a notícia de que de fato há, né, lá no estado do Amapá, com consequências econômicas e políticas, Joana Trepton.
35: Geopolíticas, segundo o presidente Lula. Vamos entender melhor? Vamos direto às manchetes deste momento.
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18: Lula diz que petróleo na foz do Rio Amazonas pode ser solução para o Estreito de Hormuz de Brasília. Rafael Felitti.
37: O presidente da República comemorou que o petróleo na foz do Rio Amazonas pode ser uma alternativa para o pré-sal no futuro e diz que ninguém vai se envolver no petróleo fora o Brasil, porque é assunto de soberania nacional.
35: Presidente do Tribunal Superior Eleitoral, ministro Nunes Marques, diz que eleições no Brasil são seguras. A fala aconteceu após reunião com embaixadores sobre a confiabilidade das urnas eletrônicas.
18: Flávio Bolsonaro participa de ato com o deputado Nicolas Ferreira em Minas Gerais de Belo Horizonte, Júnior de Castro.
0: Vão estar acompanhados de Flávio Roscoe, candidato ao governo aqui de Minas pelo Partido Liberal, em uma caminhada com apoiadores, seguida por um adesivaço com previsão de início a partir das 8:30 da manhã.
18: Ministério Público Eleitoral pede indeferimento da candidatura de Antony Garotinho ao governo do Rio de Janeiro. Beatriz Trindade.
1: O MPE aponta uma condenação definitiva por improbidade administrativa que suspende os direitos políticos do ex-governador por 8 anos.
35: Pesquisa Big Data com eleitores do Paraná para a presidência da República traz vitória de Flávio Bolsonaro contra Lula no segundo turno. O candidato do PL aparece com 52% das intenções de voto contra 35% do petista.
18: Levantamento Paraná Pesquisas aponta a liderança de Sérgio Moro na corrida ao governo do estado do Paraná de Curitiba, Leonardo Gomes.
3: Enquanto isso, Requião Filho do PDT e Sandro Alex do PSD disputam a preferência do eleitor para uma segunda vaga em um possível segundo turno com o ex-juiz.
35: Donald Trump quer transformar Estreito de Hormuz em território norte-americano. O presidente dos Estados Unidos disse que controla a rota de navegação e minimizou a capacidade de reação do Irã.
18: Morre a atriz Laura Cardoso aos 98 anos de idade, segundo a família, óbito por causas naturais de São Paulo. Repórter Marcos de Pato.
4: A atriz, com trabalhos em mais de 60 novelas, morreu na noite passada, depois de passar mal no bairro Sumaré, em São Paulo, segundo informações da filha dela. Daqui a pouquinho, os detalhes.
35: Fim da novela? Será? Corinthians volta atrás e assina com Memphis Depay. O novo vínculo é válido por 2 anos e o jogador deve ser reintegrado ao elenco ainda hoje.
18: Campeonato Brasileiro, Internacional e Remo ficam no empate por 1-1. Libertadores, Fluminense busca classificação às quartas de final contra o Rivadavia na Argentina. E pela Copa Sul-Americana, São Paulo enfrenta o Bolívar com transmissão da nossa TMC.
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18: Muito bem, vamos então às informações da capital paulista. Nesta manhã acontece o velório da atriz Laura Cardoso, que faleceu aos 98 anos de idade. O velório aqui em São Paulo, na região central de São Paulo. Marcos de Pato, muito bom dia para você.
4: Muito bom dia, Felipe. Bom dia a todos que acompanham a programação da TMC. A gente começa a edição de hoje com essa notícia triste da morte da atriz Laura Cardoso aos 98 anos. Ano que vem ela completaria 100 anos. E aí ela deixa um legado, né? Um dos maiores nomes da dramaturgia nacional, com participação aí em mais de 60 novelas, além de trabalhos marcantes no teatro e também no cinema do Brasil. A cerimônia de velório da atriz vai ser nesta terça-feira, nessa manhã até o início da tarde, no bairro Bela Vista, na região central de São Paulo. Laurinda de Jesus Balerone nasceu em 1927, começou a atuar aos 15 anos de idade. Ela estreou na TV com 25, bem jovem, e já começou a despontar, né, mostrando seu talento. Um dos principais trabalhos da atriz, mais marcantes, foi na novela Mulheres de Areia, exibida em 1993, em que ela fez o papel de Dona Laura, mãe das gêmeas, né, Ruth e Raquel, um trabalho que ficou bastante marcado aí na televisão brasileira. E ela vai deixar, com certeza, um legado enorme, não só pelos trabalhos em novelas, mas também por tudo que contribuiu no teatro, além do cinema. A atriz estreou na emissora, né, que ficou mais famosa aí, que ela trabalhou ao longo da maior parte da carreira, na Globo, em 1981, na novela Brilhante, a convite do diretor Daniel Filho. E acabou sendo contratada já logo 2 anos depois, né, despontando aí com seu talento fora do normal, né? Ela é muito premiada, recebeu inclusive o prêmio Oscarito lá de Gramado. E aí agora temos essa notícia, né, triste, que foi dada, confirmada pela família, pela filha dela, em uma publicação no perfil do Instagram da atriz, informando, né, que ela sofreu esse óbito aí após passar mal na noite dessa segunda-feira no bairro Sumaré, onde ela residia em São Paulo, aqui na Zona Oeste. Eu volto com vocês no estúdio.
35: Obrigada, Marcos, pelas informações ao longo de toda a programação de hoje da TMC e aqui ao longo do TMC 360. Nós vamos trazer mais informações, vamos relembrar a trajetória de Laura Cardoso. É uma perda muito grande, uma grande mulher, uma grande atriz e grande contribuidora para a cultura brasileira. Temos também muitas homenagens já que estão sendo feitas.

0: pode ser a solução para a crise no Estreito de Hormuz? As informações chegam ao vivo com Rafael Felitti, lá de Brasília. Oi, Rafa, bom dia.
1: Bom dia, Joana, Felipe, bom dia aos nossos ouvintes. Olha, pode ser, mas o Brasil não pode explorar esse petróleo já de imediato. Segundo a presidente da Petrobras, Magda Chambriard, a expectativa é que o Brasil comece a explorar petróleo ali na Foz do Amazonas efetivamente dentro de 6 ou 7 anos. Além disso, a Petrobras quer perfurar mais 3 poços, mas isso depende ainda da autorização do IBAMA. Esse poço perfurado, a gente ainda não sabe o volume de petróleo estimado que tem dentro dele, porque a Petrobras ainda não terminou de perfurar. Para a gente ter essa estimativa, precisa perfurar aí mais cerca de 1 quilômetro ali para baixo para a gente descobrir a quantidade de petróleo nessa bacia ali na margem equatorial. Na sexta-feira, a Petrobras já tinha anunciado a presença de hidrocarbonetos por ali e ontem foi confirmado que existe petróleo e gás ali, principalmente em águas profundas. Inclusive, o presidente Lula chamou o petróleo ali da região de petróleo chique, né? Porque esse petróleo pode ter uma qualidade boa, seguindo também as estimativas dali de outros países que exploram ali na margem equatorial, no caso de Guiana e Suriname, né? O presidente reforçou, inclusive, os investimentos feitos em petróleo, feitos em pesquisa, que ele diz que o governo incentiva isso desde o seu primeiro mandato. Chegou a comparar, inclusive, a sensação que ele teve ao descobrir, ao ser anunciada essa descoberta de petróleo na Foz do Rio Amazonas, com a sensação que ele teve com a descoberta do pré-sal ainda no seu segundo mandato. Lula também, e essa fala sobre que o presidente falou sobre a importância de valorizar a pesquisa, a gente separou um pedaço, vamos ouvir agora.
2: Não é possível a gente imaginar que uma empresa de petróleo consiga sobreviver se ela não pesquisar. Ou seja, tem coisa no mundo que você só sabe se você pesquisar. E pesquisar significa você fazer investimento. Um investimento que você não tem certeza se vai dar resultado. Mesmo assim, valeu a pena fazer um investimento, porque provou que não deu certo e vai tentar fazer novas pesquisas com nova metodologia, com novos materiais.
1: Pois é, né? Investimento que ali que foi estimado ali em cerca de bilhões de dólares, 300 milhões de dólares ali na região ao longo dos anos para conseguir fazer essa descoberta. O presidente Lula que fez essa fala em um navio sonda da Petrobras em Oiapoque, no extremo norte ali do Amapá. Então o presidente Lula, com uma amostra, inclusive, do petróleo ali nas mãos, né, que conseguiram pegar uma amostrinha ali, disse que esse petróleo é o passaporte para o futuro. E reforçou que o Brasil vai continuar inovando na busca de combustíveis renováveis, não só de combustíveis fósseis. Vamos ouvir o que disse o presidente mais uma vez.
2: Isso aqui pode chamar passaporte para o futuro desse país. E quando eu falo passaporte para o futuro desse país, eu não estou negando a minha luta para que um dia a gente não precise utilizar combustível fóssil. Porque o país vai continuar sendo o país rei da inovação nos biocombustíveis. E vai continuar sendo muito grande na questão do combustível renovável.
1: Presidente Lula, ao longo dessa fala lá no Amapá, também afirmou que a exploração desse petróleo vai ser feita pelo Brasil e que nenhum país estrangeiro vai se envolver nessa decisão, né? Tanto por parte ali da exploração efetiva do petróleo, quanto às vezes por algum tipo de tentativa de interferência, pelo fato de a gente sabe que no governo tem uma discussão interna muito grande, se explora ou não o petróleo por conta de questões ambientais, mas o presidente Lula afirmou que essa decisão vai ser do governo brasileiro e não vai aceitar interferências externas. Volto com vocês.
3: Importante esse ponto trazido aqui pelo Felitti, que é uma controvérsia, ou pelo menos uma divisão dentro do PT, que é o partido do presidente da República, ou seja, o partido do governo, uma divisão entre pragmáticos e ambientalistas. Vamos falar de uma maneira extremamente simplificada, que é exatamente isso que o Felitti trouxe, né? Investir ou não, explorar ou não por questões ambientais. Dentro do governo, até porque, né, chegou-se a essa situação, está vencendo já faz algum tempo esse lado, né, essa doutrina mais pragmática da visão da exploração da margem equatorial da Foz do Amazonas. Bom, presidente do Senado, Davi Alcolumbre, agradeceu a Lula.

0: por ter defendido o projeto da Petrobras que descobriu o tal do petróleo aí na foz do Amazonas, né? Essa fala dele, ele tornou público esse contentamento, podemos dizer assim, a fala dele foi durante uma visita ao navio sonda da Petrobras na cidade de Oiapoque, como a gente está trazendo aqui, né? Foi a primeira aparição pública de Lula e Alcolumbre juntos desde aquela polêmica de meses atrás, né? Desde que os dois restabeleceram cordialmente as relações, isso foi na semana passada. Vamos ouvir.
1: Dizer ao senhor presidente Lula, na minha condição de amapaense, de presidente do Congresso Nacional, muito obrigado pela defesa que o senhor fez ao longo dos últimos 3 anos e meio, enfrentando tudo e todos para defender que este projeto chegasse no dia de hoje com essa descoberta feita pela Petrobras, que tem que ser um orgulho de todos os brasileiros.
2: Alcolumbre aproveitou para defender a soberania brasileira, falando em trabalho conjunto entre a presidência e o Congresso.
1: Sob a sua liderança como presidente da República e a trincheira de defesa do Congresso Nacional, nós dizemos de uma vez por todas: deixem que nós, brasileiros, que lutamos pela defesa do nosso Brasil, que nós decidamos o que nós queremos do Brasil.
2: A confirmação da descoberta de petróleo na costa do Amapá é uma notícia relevante para o Brasil, mas o anúncio, ele já não é apenas uma questão energética e econômica, ele se transformou, claro, em ativo político. O tom da comemoração ficou muito claro. E esse pode ser o aspecto mais preocupante desse episódio. O presidente Lula foi ao Amapá para celebrar a descoberta e classificou o petróleo como um possível passaporte para o futuro. Nesse mesmo palanque, como nós vimos, reencontrou o presidente do Senado, Davi Alcolumbre, depois de meses de não só distanciamento político, mas uma rixa que produziu efeitos para o país.
0: Atraso, né? Produziu atraso. Bom, a troca de elogios entre os dois evidencia uma mistura perigosa entre política pública e propaganda eleitoral. O petróleo pode, de fato, representar oportunidade extraordinária para o estado do Amapá, uma das regiões brasileiras que mais precisam de investimentos, infraestrutura e empregos também. Mas a descoberta não significa automaticamente, isso é muito importante, riqueza e desenvolvimento. Petrobras ainda não sabe sequer quanto petróleo existe no local ou se a reserva será comercialmente viável. Justamente aí que entra o discurso político, que precisa ser contido. Não se pode transformar indício de riqueza em riqueza efetiva. Entre encontrar petróleo e produzir petróleo, existe uma longa estrada de avaliação geológica, viabilidade econômica, licenciamento, infraestrutura e também investimentos. Também existe uma contradição ambiental, né? Que não pode ser varrida para debaixo do tapete, como nós falamos agora há pouco. A descoberta merece, sim, comemoração. A exploração política dela não merece. O petróleo pode ser, sim, um passaporte para o futuro, mas seria um erro entregar esse passaporte a políticos sem antes exigir que apresentem o destino, o custo da viagem também e principalmente quem vai pagar a conta. Agora 7:17.
2: Ministros do Tribunal Superior Eleitoral devem se reunir hoje para discutir se proíbem de forma ampla o uso de deepfakes na campanha eleitoral e qual deve ser a punição para casos de violação da regra. Quem vai trazer os detalhes direto de Brasília é a Lívia Braz. Lívia, bom dia para você.
3: Oi, Joana, Felipe, bom dia para vocês. Pois é, essa sessão, nessa reunião, ela estava marcada para a semana passada, mas acabou sendo adiada porque ela aconteceria depois de uma sessão ordinária que atrasou demais. Então, essa reunião ficou para hoje. E essa reunião dos ministros do TSE, ela deve ter um impacto direto na campanha eleitoral deste ano, porque ela pode impedir o uso de vídeos ou áudios produzidos ou modificados por inteligência artificial, que são os chamados deepfakes, né? Esse debate, ele foi motivado por uma ação que foi apresentada pelo PT contra aquele vídeo do ex-presidente Jair Bolsonaro, que foi produzido por inteligência artificial e que foi passado durante a convenção do PL em que apresentou Flávio Bolsonaro como candidato à presidência. Só que o que está em discussão vai muito além desse caso, desse vídeo, viu? Os ministros hoje, eles devem decidir qual vai ser o alcance dessas proibições, das deepfakes, durante a campanha. E aí existem duas possibilidades. A primeira delas seria uma proibição total, impedindo qualquer uso desse tipo de conteúdo, mesmo quando não houver a intenção de enganar as pessoas. E aí uma segunda linha seria uma regra mais específica que proibiria essa tecnologia quando ela for usada só para enganar o eleitor, para prejudicar ou para favorecer uma candidatura. Lembrando para o nosso ouvinte, hoje a legislação eleitoral ela já proíbe o uso desse conteúdo gerado ou manipulado digitalmente para alterar a voz, para alterar a imagem de pessoas que tenham o objetivo de prejudicar ou mesmo de favorecer uma candidatura. Agora, um outro ponto importante que também deve ser discutido hoje nessa reunião é que os ministros, eles devem, com relação à punição, né? Os ministros, eles devem avaliar se os casos de violação, eles vão ser punidos com advertência e multa e se as situações de reincidência poderão também resultar aí em sanções mais graves. Lembrando, essa reunião vai ser fechada e acontece antes da sessão ordinária lá no tribunal.
0: Tá certo, Lívia Abra, seguimos acompanhando porque isso é muito importante, a gente tem batido nessa tecla aqui faz tempo, né? Já rendeu problemas essa história em 2018, em 2022, 2024 e em 2026. Estamos todos de olho. Nós temos aqui um compromisso com a verdade aqui na TMC e você sabe disso. Afinal de contas, esse compromisso com a verdade nada mais é que um compromisso com você. São 7h20. Vamos para o Rio de Janeiro agora, o Ministério Público Eleitoral e a coligação de Eduardo Paes, candidato do PSD ao governo do Rio, pedem a suspensão da candidatura de Antony Garotinho ao governo do estado. O órgão sustenta que Garotinho está com os direitos políticos barrados, bloqueados. A repórter Beatriz Trindade, da capital fluminense, vai contar pra gente essa história. Bom dia para você.
4: Bom dia, Felipe, para você, para Joana, para todo mundo que acompanha a gente. Exatamente, o MPE aponta uma condenação definitiva ali por improbidade administrativa que suspende os direitos políticos do ex-governador por 8 anos. A condenação envolve irregularidades em contratos da Secretaria Estadual de Saúde envolvendo o projeto Saúde em Movimento. Essa sentença que foi dada em 2016 e determinou, entre outras punições, a suspensão dos direitos políticos de Garotinho por 8 anos. Segundo o documento apresentado, então, pelo Ministério Público Eleitoral, depois de uma série de recursos, o processo foi finalizado em 11 de julho de 2025, quando ocorreu o trânsito em julgado dessa condenação. Em 10 de agosto deste ano, o juiz responsável por esse caso determinou o cumprimento definitivo da sentença e comunicou ao TRE e ao Tribunal Superior Eleitoral a suspensão dos direitos políticos por 8 anos, contados a partir do trânsito em julgado. Para a Procuradoria Regional Eleitoral, uma pessoa precisa estar com os direitos políticos em pleno exercício para poder disputar uma eleição. Por isso, o Ministério Público pede que Garotinho apresente defesa e, depois da análise desse caso, que o TRE indefira definitivamente o registro dessa candidatura. A ação ainda vai ser analisada pela Justiça Eleitoral e o pedido do MPE não significa que esse registro já tenha sido rejeitado. Procurada a defesa de Antony Garotinho ainda não respondeu a gente sobre esse caso. 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
2: Aprofundar no assunto eleições. Com o início das campanhas, o TMC 360 vai trazer análises dos principais temas dos planos de governo dos principais candidatos à presidência. Os textos e as propostas são longas, são detalhados em alguns casos, em alguns assuntos, em alguns temas. Nós aqui vamos resumir, porque infelizmente não temos tempo para analisar no detalhe o que cada linha desses planos de governo traz. Hoje vamos abordar as propostas de Lula, Flávio Bolsonaro, Ronaldo Caiado, Romeu Zema e Renan Santos na área de segurança pública. Então o objetivo aqui é que a gente traga sempre um grande tema e destrinche candidato por candidato quais são ou quais foram as propostas apresentadas ao Tribunal Superior Eleitoral. Para isso, a gente vai chamar o nosso analista de política, Bruno Rizzi. Bom dia, Rizzi.
6: Bom dia, Joana. Bom dia, Felipe. Bom dia ao nosso ouvinte espectador do TMC 360. Segurança pública, que é um tema, claro, a gente sabe da importância, mas puxando até um dado real aqui, a última pesquisa Quest, contratada pela TV Globo, trouxe que, em segundo lugar, está no sonho das pessoas viver em um local seguro. Após ter saúde, em segundo lugar, viver em um local seguro. Isso traz o tamanho da relevância e isso passa da questão política e vai para a questão cotidiana, questão até de sonho das pessoas, o que se torna até preocupante, né? Deveria ser um direito básico, torna um sonho, o que mostra uma certa distância da realidade que as pessoas vivem. Mas realmente é algo preocupante e é algo que tem sido muito batido nessas eleições.
2: Vamos dar uma olhadinha então no material que a gente tem em relação à segurança pública, o que a gente conseguiu compilar desses planos de governo. Temos material para a gente dar uma lida aqui, uma tabela que tem colunas com os nomes dos candidatos e as quatro principais propostas na área, então, de segurança. Rizzi, você vai ou eu vou?
6: Eu vou aqui. Boa. Vamos começar aqui, eu vou me posicionar aqui para facilitar. Começando aqui pelo presidente Lula, na primeira coluna aqui, vocês que estão assistindo a gente pelo YouTube conseguem ver, mas quem está ouvindo aqui pela rádio, eu vou detalhar todos os projetos aqui para vocês. Bom, os principais projetos aqui do presidente Lula, em primeiro lugar, criar o Ministério de Segurança Pública, é algo que já estava até no plano de governo de 2022, acabou não se efetivando. Observando aqui, que depois eu vou comentar todos, mas essa criação do Ministério de Segurança Pública é quase que unanimidade nos planos de governo, a redução, o bloqueio de contas e asfixiar financeiramente o crime organizado, esse é outro ponto, é o follow the money, é o famoso follow the money de operações que já até foram feitas ali, por exemplo, a Carbono Oculto, dentre outras, ele tenta trazer um pouco dessa questão de governo também. E a padronização de protocolos, então, de sistemas policiais, protocolos de investigação e outros pontos.
2: Eu só tenho uma dúvida, assim, que eu acho que também deve ficar na cabeça das pessoas. Por que que isso já não foi feito? É uma grande pergunta que a gente sempre faz à campanha do presidente Lula, quando eles trazem propostas que prometem ser muito inovadoras. Não é só sobre a segurança, não, é em várias áreas. Então, se existe a necessidade de um Ministério de Segurança Pública, se existe a necessidade de padronizar protocolos do sistema prisional, por exemplo, por que não fazer isso, já que a segurança pública é uma urgência?
6: E mais do que isso, né? A gente vê que mais do que o próprio incumbente, que é quem está ali no poder e que tem essa máquina na mão para poder fazer, e que já teve promessas para serem feitas, os planos em geral trazem essas questões de forma muito vaga, né? Falta um pouco de detalhamento para a gente ter essa segurança de que qualquer um que venha a ocupar o cargo de presidente, de fato, trabalhe com essa questão. Então, realmente fica a dúvida, né? Por que já não fazer e por que estar dentro de um grande plano de governo, algo como se fosse algo muito utópico, né?
2: Tá anotado aqui para perguntarmos nas nossas sabatinas.
6: É
2: Flávio Bolsonaro agora, Rizzi.
6: Bom, Flávio Bolsonaro aqui, a criação do Ministério de Segurança Pública, como eu falei, tem sido uma unanimidade entre quase todos os candidatos. A redução da maioridade penal de 16 para 14 anos, de 18 para 16 anos e até para 14 anos em alguns casos de crimes mais graves, crimes hediondos, a castração química para condenados por estupro e a construção de presídios de segurança máxima. Aqui, tanto Flávio Bolsonaro, como Romeu Zema, como Ronaldo Caiado, enfim, todos os candidatos, o espectro da direita, traz aquela coisa meio El Salvador nos planos de governo, né? A lá Bukele, que é aquela coisa do sistema prisional em áreas remotas, isoladas e tudo mais, que gera muita discussão. Passando aqui para Ronaldo Caiado do PSD, mais uma vez a criação do Ministério de Segurança Pública, como eu comentei com vocês, a redução também da maioridade penal para 16 anos e para 14 anos em alguns casos, equiparar roubos de celulares a crimes mais graves, dada a intensidade, o volume, a frequência desse tipo de crime, ele propõe isso, e a classificação das facções como organizações terroristas, mais a defesa desse ponto, porque já é algo que tem sido trabalhado por parte dos Estados Unidos. Uhum. Ele quer trazer isso para dentro de casa, para dentro do Brasil, como uma regra interna. Renan Santos, do Missão, também fala da criação do Ministério de Segurança Pública, redução da maioridade penal para 16 anos, a criação de super presídios de segurança máxima em regiões remotas. Ele é até mais enfático no plano de governo em relação a esse esquema mais voltado a uma política meio El Salvador, como a gente falou, e a federalização de crimes ligados a facções criminosas. Esse ponto aqui também ele traz um foco bem grande no seu plano de governo em relação às facções. E por fim, o candidato do Novo, Romeu Zema, de construir presídios de segurança máxima para faccionados, também nessa linha que a gente comentou de El Salvador, a redução de maioridade penal de 18 para 16 anos e, em alguns casos, para 14 anos, autonomia para os estados definirem crimes e penas. É quase que uma separação, uma segmentação de algumas interpretações da lei para cada estado poder trabalhar, autonomia e acabar com a progressão de regime prisional. Aquela coisa de tantos anos, passa para o semiaberto, passa para o aberto, tem redução de pena, bom comportamento, aquela coisa toda que acontece pelas regras, a gente vê que ele quer.
0: E essa questão, perdão, Rizzi, mas essa questão da autonomia é constitucional, né? Aí então, você tem que mexer na Constituição, porque foge da própria configuração do Estado brasileiro, né?
6: Perfeito. Dois pontos importantes aqui dos planos de governo. Isso são planos de governo escritos num papel, num PDF, aberto a todos. São projetos e intenções. Tudo isso, ou quase tudo isso, passaria por mudança da Constituição, boa parte disso, e também aprovação do Congresso Nacional.
2: Governabilidade, claro. Né?
6: Exatamente, que traz governabilidade junto.
2: Agora, vale a gente ficar atento, por exemplo, Renan Santos tem essa característica no plano de governo, nas propostas que ele traz. Muitas são inconstitucionais, e ele diz que vai mudar a Constituição, mas a gente sabe que para isso é necessário governabilidade.
0: Isso. Bom, importante. Pois não, Rizzi.
6: Só um ponto final aqui, até fazer uma correção aqui da nossa parte, que a redução da maioridade penal para 16, depois para 14, em alguns casos, no projeto de Lula, acabou saindo errado aqui, então peço desculpas aqui ao nosso ouvinte espectador, não está no plano de governo a redução da maioridade penal no projeto do presidente Lula. Então, só fazendo essa pequena correção.
2: Ah, é que veio aqui replicado.
6: Acabou replicando aqui no presidente Lula, mas não tem, então por isso que a gente pulou aqui na nossa apresentação, então só tá fazendo certo. Essa correção.
0: Então é importante dizer para você que está apenas ouvindo a gente, né, em alguma das frequências da nossa rede Transamérica TMC, estará à disposição essa tabela na nossa transmissão pelo YouTube. Você não está assistindo agora, não pode estar no seu automóvel, dirigindo, está no transporte público, a hora que você quiser, o TMC 360 de hoje, no TMC News BR, que é o nosso espaço no YouTube, você pode checar todos esses dados dessa tabela elaborada pelo Bruno Rizzi aqui, candidato por candidato, chapa por chapa, os cinco principais candidatos, as cinco principais chapas, no quesito segurança pública, e ao longo dos próximos dias, outros mais três quesitos importantes a gente vai trazer aqui com o Rizzi, descrevendo e analisando tudo isso, tá certo? São 7:30, tá na hora da gente seguir pro noticiário local. Daqui a pouco a gente fala, tem pesquisa saindo na boca do forno, a gente vai trazer mais uma pesquisa à presidência da República daqui a pouquinho, 7:30 agora.
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1: 7 horas 35 minutos, você está sintonizado na Transamérica, que agora é TMC. Quem escuta sabe, eu sou o Júnior de Castro. Hoje é terça-feira, dia 18 de agosto de 2026. Terçou por aqui na sua Transamérica TMC, nos 88.7 FM, em BH e região metropolitana. Aqui, claro, sempre muita notícia, muita informação para você. E vamos para Fernão Dias, porque Eliseu Júnior traz para gente o destaque do trânsito por lá. Fala, Eliseu.
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25: 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Destaque agora para você, ouvinte TMC, Rodovia Fernão Dias, você que deixa Betim e segue rumo à capital. Lentidão começando desde o Paulo Camilo até a chegada ao Jardim Piemonte. Motivo uma ocorrência envolvendo um capotamento do veículo e que bloqueia uma das faixas. A dica neste momento é insistir com paciência, já que via expressa seria uma opção de desvio, mas também tem trânsito complicado nesta manhã. 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
1: 7 horas 37 minutos, aí o destaque do trânsito direto da Fernão Dias com Eliseu Júnior. Transamérica TMC, a notícia que importa para você. E olha só, um homem de 30 anos foi preso em flagrante por feminicídio depois que uma mulher de 27 anos foi encontrada morta no quarto de um motel no centro aqui de Belo Horizonte. Esse caso aconteceu no último fim de semana na Rua dos Guaranis. O suspeito disse para a Polícia Militar que os dois entraram em luta corporal e que aplicou um mata-leão na vítima. A PM foi acionada depois que pessoas ouviram gritos vindos do quarto. Como ninguém respondia, funcionários abriram a porta e encontraram a mulher caída no chão. O homem tinha um arranhão no pescoço e foi levado ao Hospital João 23 para atendimento médico. A Polícia Civil realizou a perícia e recolheu vestígios que podem justamente ajudar nessa investigação. O corpo foi encaminhado ao IML, o Instituto Médico Legal,
3: para exames e ainda, segundo a PM, o suspeito já tinha um registro por agressão contra a mulher em uma lanchonete, além de passagens por outros crimes. Agora são 7 horas e 38 minutos. Quero te lembrar que a partir das 10 horas da manhã tem o Minas TMC primeira edição com a Letícia Benassi, com André Rocha. Hoje tem sabatina, pois é, com a candidata ao Senado aqui por Minas, a Áurea Carolina. Isso a partir das 10 horas da manhã. Você fica ligado, sintonizado. E claro, você pode participar aqui com a gente, mandar a sua pergunta, dar aquele seu pitaco nas nossas notícias. Mandar, claro, também sua sugestão de pauta. Nosso WhatsApp é o 319-9944-8870. Vou repetir mais devagar para você conseguir anotar. DDD 319-9944-8870. 88.7 é o nosso Dial FM em BH e região metropolitana. 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Já já a gente volta a reunir a rede TMC com São Paulo, Rio de Janeiro, Brasília, Curitiba, Recife. No ar o TMC 360 com a Joana Treptow e o Felipe Bueno, trazendo para você os destaques do noticiário nacional e internacional. A notícia aqui importa para você ficar muito mais do que bem informado. Então você pode continuar aqui comigo durante toda a programação também. Tem os nossos blocos locais te atualizando aqui de tudo que é destaque em Minas Gerais, em Belo Horizonte, toda a região metropolitana, inclusive.
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2: 7h40. Começa agora mais uma edição do É da Sua Conta, nossa parceria diária com o Banco PicPay, para falar de finanças. Nos últimos dias, nós estamos com uma série dedicada aos empreendedores no Brasil. Não são poucos os casos de pessoas, especialmente mulheres, que se dividem entre seus pequenos negócios e as responsabilidades da casa, da família. Não é mesmo, Ale Lupe? Bom dia para você.
5: Às vezes três turnos, né, Joana? Bom dia para todo mundo aí. Pois é, esse é um grande desafio, Joana. A gente já falou aqui algumas vezes como é saudável pro negócio separar as contas de pessoa física e pessoa jurídica, né? Só assim você consegue saber direitinho quanto seu negócio tem de despesa, de receita e de lucro, mas também é curto, né, o tempo. Então, só para poder ter as duas contas no mesmo aplicativo, o empreendedor com certeza já ganha com agilidade. E hoje a gente está falando especificamente sobre a empreendedora, né, que tem toda essa jornada gigante aí. 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
2: Ale, tem ouvinte aqui perguntando sobre essa nova ferramenta que permite ao empreendedor anunciar para os clientes do PicPay. Como é que funciona isso?
5: Olha, é uma ferramenta que você pode usar para enviar notificações sobre o seu produto ou serviço à base de clientes do PicPay que está próximo ao seu negócio. Amanhã, Joana, eu vou trazer aqui mais detalhes sobre essa funcionalidade, que é muito interessante, mas eu já adianto que a ferramenta está disponível para clientes PJs novos e antigos também, e é mais uma forma de ter o PicPay como aliado no desafio aí da empreendedora, do empreendedor e por aí vai. Né,
2: ah, que legal, é tipo aquele ative o sininho para quem tem um canal no YouTube ou quem acompanha isso. Influenciador no Instagram que liga a notificação para saber quando a pessoa faz um post, que moderno.
5: Aliás, quem tá vendo a gente aqui agora pela TMC, pode fazer isso aqui na TMC também.
2: Exato.
5: Ative o sininho, né?
2: Manda um abraço. Obrigada por lembrar de fazer a minha parte. Assinar o nosso canal do YouTube, mandar mensagem no nosso WhatsApp. Valeu, Alê. Ó, a gente acabou de falar sobre integração de contas PJ e PF aqui no É Da Sua Conta. 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Até amanhã, Alê Lupe.
5: Até amanhã, gente.
2: Beijo.
0: 7:44, como estão os mercados internacionais nesta manhã de terça-feira? Em Nova York, contratos futuros operando em queda, puxados principalmente pelas empresas do setor de tecnologia e semicondutores. Na Ásia, dia de fortes baixas também. Na Europa, principais praças financeiras trabalhando no vermelho. Guilherme Ravache, muito bom dia para você, conta tudo.
6: Bom dia, Felipe. Bom dia, Joana. Bom dia para todo mundo que nos acompanha, né? Pois é, vou explicar hoje como que o juro lá nos Estados Unidos está afetando aqui no Brasil, Bolsa, mas também até as Casas Bahia. Vamos lá, juro de 30 anos, só para vocês terem uma ideia. Estados Unidos, juro de 30 anos está no maior nível desde 2007, 5,32%. França, o juro de 30 anos, né? O juro de 30 anos dos Estados Unidos é o maior nível desde 2007. França, o mais alto desde 2008. Alemanha, desde 2011, não tinha um juro para título do governo tão alto. Reino Unido já está chegando em 6% a taxa de juro, também um recorde aí de muitos anos. E o Japão está perto da máxima histórica. Aí se pergunta, mas o que tem a ver a taxa de juro lá longe aqui com o Brasil? Explico. Quanto mais alta a taxa de juro lá fora, mais dinheiro do mundo inteiro, inclusive do Brasil, tende a ir para esses países. Entre arriscar investimento no Brasil, entre arriscar comprar título do governo do Brasil, você vai para onde o juro é maior. Você vai para os Estados Unidos, você vai para a Alemanha. Mas, óbvio, o Brasil quer atrair esse dinheiro. A gente precisa de dinheiro para financiar crescimento, investimento. O governo precisa de dinheiro para se financiar. A indústria precisa pegar dinheiro no banco para comprar produtos, né? A indústria, o varejo, lojas. Aí o que acontece? A gente aumenta a nossa taxa de juro para compensar, né? Para compensar o risco, a gente aumenta, paga um juro mais alto ali quando você pega dinheiro no banco, que também é um título de dívida, como é a dívida do governo lá fora. Na prática, isso faz com que o juro aqui no Brasil seja muito alto, já é o segundo mais alto do mundo, só que o juro real também sobe. Então, quem vai pegar dinheiro no banco, como é o caso das Casas Bahia, da Marabras e milhares de varejistas, encontra esse dinheiro muito caro. E o negócio de varejo, como é o caso da Casas Bahia, precisa pegar dinheiro no banco. Ele pega o dinheiro emprestado para comprar os produtos que depois ele vende ali para os consumidores. Então, esse aumento da taxa de juro no mundo inteiro está pressionando taxa de juro também do comércio das empresas. Por isso que a gente está vendo tanta falência, tanta recuperação. Claro que empresas mais frágeis vão primeiro. O Casas Bahia cometeu uma série de erros aí, né? Entre eles, dar aumento para a direção da empresa quando já as contas já não vinham muito bem. Tem uma série, uma sucessão de erros ali, mas tem um fato, o juro está muito alto e é importante que se diga isso, pressionando bolsa no mundo inteiro. E aí a gente ainda concorre, né, o que, que causa esse aumento de juro? A guerra no Irã, com pressão inflacionária por causa do preço da energia e também o crescimento da inteligência artificial. Hoje, governos têm que concorrer na emissão de título com gigantes de tecnologia, como Google, Meta, Amazon, Microsoft, que estão emitindo títulos de dívidas futuros e pagando até mais do que governos. E entre a Microsoft, o Google, a Meta e talvez alguns governos, os investidores estão preferindo o risco, né? Ou assumir o risco das empresas, né? Oferece mais risco. Quando o juro sobe, o que, que o mercado está dizendo? O futuro está mais incerto. Num futuro mais incerto, eu preciso ter mais juro para emprestar dinheiro para você. E quem empresta dinheiro pode ser governo, pode ser banco. A consequência é que a gente vê aí a economia pressionada. Bolsa caindo, pegar dinheiro está mais caro e um maior número de falências. O assunto é complexo, mas tentei resumir aqui. Joana e Felipe.
2: Resumiu perfeitamente e a gente já está careca de saber que o Brasil precisa adotar medidas para que saiamos dessa lista, esse ranking, no qual ocupamos o segundo lugar de maior juro real do mundo. O Guilherme Ravaz fala disso aqui todo santo dia e temos as consequências. Nós temos as consequências aqui mostradas e muito simplificadas, apesar de ser um assunto muito complexo, pelo Guilherme Ravaz. Daqui a pouquinho a gente volta a conversar com o Ravaz. Agora, vamos falar sobre eleições?
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2: Muito bem. Real Time Big Data divulgou a pesquisa para a presidência com um recorte específico do estado do Paraná. Isso é importante porque, dependendo de como vai cada estado, nós conseguimos entender melhor quais são os desafios e também quais são os focos das campanhas eleitorais. Então, vamos lá, falando do estado do Paraná, pesquisa para a presidência da República. No primeiro turno, o candidato do PL, Flávio Bolsonaro, tem 41% das intenções de voto, seguido pelo presidente Lula, com 31%, uma diferença de 10 pontos percentuais. Em terceiro lugar, Renan Santos, do Missão, soma 7%. Ronaldo Caiado, do PSD, tem 4% das intenções de voto. Romeu Zema, do Partido Novo, está na quinta colocação, com 2%. Brancos e nulos, 5%. A pesquisa foi registrada no TSE, foi feita entre os dias 13 e 17 de agosto, com 1.600 entrevistados, com margem de erro de 2 pontos percentuais para cima ou para baixo, e o nível de confiabilidade é de 95%. Rize está de volta para comentar essa pesquisa. Fala, Rize.
10: Vamos lá. Essa pesquisa, ela traz um dado interessante, porque quando a gente olha os números dos estados na intenção de votos para presidente, é sempre importante a gente puxar qual a representatividade desse estado dentro do espectro nacional e também como foram as urnas em 22. Por quê? Porque a gente tem uma eleição muito parecida, né? A gente tem, de um lado, o próprio Lula e, do outro lado, um Bolsonaro, que só mudou de Jair para Flávio. Mas é uma disputa que a gente está vendo tudo muito dentro do mesmo script, dentro da mesma ordem ali e relações com os estados. No Paraná, para vocês terem aqui a referência, em 2022, as urnas tiveram um resultado de 62,4 para Jair versus 37,6 para Lula. Dentre uma série de estados como São Paulo, Pernambuco, Minas Gerais, Rio de Janeiro, Rio Grande do Sul, Ceará, Pará, Goiás, o Paraná teve a maior vantagem dentre esses estados que eu falei para Jair Bolsonaro em relação ao presidente Lula. 6,4% é a representatividade do estado do Paraná no cenário nacional. Como referência aqui para vocês, São Paulo tem uma representatividade de 22%. Minas Gerais, 10,4%. Então, o Paraná está ali, dentre um dos importantes, com volume relativamente alto de votos, claro. Não se compara a São Paulo, Minas Gerais e outros estados, mas uma representatividade alta. Mas mais do que isso, quando a gente olha a vantagem ou a desvantagem de um ou outro candidato, é importante a gente lembrar qual é a representatividade dele e como foram as urnas em 22, para saber se é suficiente ou não para, eventualmente, virar esse jogo.
2: Com certeza. Bruno...
0: Não, não, por favor, Joana, por favor.
2: Eu ia agradecer o Rizzi.
0: Você ia agradecer?
2: Você ia falar mais?
0: Eu ia agradecer o Rizzi, porque o Rizzi sempre é importante aqui, mas eu ia fazer duas observações muito rápidas aqui, pro Rizzi dizer se eu tô ficando louco ou não. Mas...
2: eu acho que sim, né? Sem saber do que você vai falar. Né?
0: Os loucos, às vezes, são gênios também. Com base nos dados que você trouxe aqui, Rizzi, Jair Bolsonaro teve na urna em 22, então 50% a mais do que o Flávio tem agora, de acordo com essa pesquisa, que a gente está arredondando 60% em comparação com 40%. E uma outra coisa que me chama atenção também, claro que a gente está falando de um dígito sempre é uma coisa mais moldável, assim, mas Ronaldo Caiado ainda, de certa forma, é um fenômeno mais local que nacional. E ele busca muito mudar, perdão, Romeu Zema ainda é um fenômeno muito mais local que nacional, e uma das tentativas dele é justamente mudar isso, né?
10: É isso, eu só faria um pequeno ajuste nessa consideração sobre o percentual, porque esse percentual que eu trouxe aqui de 62, 32, 38 tem votos válidos. Quando a gente olha a pesquisa, teria que subir um pouco esse percentual para votos válidos, então daria um volume um pouco maior, que desconsidera todos nulos, brancos, enfim. Mas sim, tem um percentual bem acima, é um trabalho grande que Flávio Bolsonaro vai precisar fazer. E Romeu Zema é isso, é esse fenômeno muito local, vai trabalhar para se tornar mais conhecido e tem esse desafio de tentar romper algumas barreiras, tal qual Caiado, tal qual Renan Santos, e essa barreira talvez seja justamente o espectro de direita.
2: Bruno Rizzi, muito obrigada todos os dias por volta das 7h15 e depois ao longo da nossa programação no TMC 360. Até.
10: Até, obrigado.
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0: Muito bem, são 7h54, operação da Polícia Civil mira hoje quadrilha suspeita de desviar mais de 7 milhões de reais de uma empresa de Curitiba. Ângelo Spires está conosco, é quem tem os detalhes. Bom dia para você.
11: Muito bom dia a você, bom dia a todos. A polícia já identificou um principal alvo, este homem que teria, durante um ano inteiro, desviado reiteradamente recursos dessa empresa. E como é que ele escondia esse patrimônio? Afirmando para colegas e para quem estava ao redor de que ele era o vencedor de rifas. Sabe aquelas rifas de automóveis que se tornaram tão comuns nas redes sociais? Ele, ao lado destes rifeiros, familiares e outras pessoas de confiança, acabou montando uma quadrilha justamente para ocultar este patrimônio. Todo esse dinheiro, na verdade, tinha sido desviado dessa empresa. A Polícia Civil do Paraná, por meio da Delegacia de Estelionato, já refez o caminho do dinheiro. Ela já entende de que forma esse dinheiro foi desviado e caiu nas contas deste suspeito principal. Mas o que ela quer hoje, com o cumprimento de 24 mandados, é a recuperação deste patrimônio. E estão sendo cumpridos mandados, além do Paraná, nos estados de Santa Catarina, Rio Grande do Sul, São Paulo, Minas Gerais, Pernambuco e Distrito Federal. A Polícia Civil do Paraná segue investigando esse caso, agora com o objetivo principal de recuperar este dinheiro desviado.
2: Tá certo, Schfeier, obrigada pelas informações. Agora vamos virar a página aqui no TMC 360, vamos falar de esporte. Marco Belo, bom dia para você. Eu não sei nem como fazer essa pergunta. Tudo bem, assim, os corintianos, eles estão felizes, eles estão tristes, porque é muita informação nos últimos dias, uma relação meio tóxica, assim, vai, não vai, volta, não volta. Sabe aquele casal que briga e anuncia que vai voltar? Mas, bom, agora vai Memphis Depay de fato, assinou e é corintiano?
12: Bom dia a vocês, bom dia ao pessoal do TMC 360. O Memphis Depay é jogador do Corinthians até a metade de 2028. Agora dá para falar sim com toda a certeza. Ontem à noite o presidente Osmar Stabile inclusive falou que o contrato dele estava subindo no sistema já e que ele tinha ligado para o Memphis Depay para que ele se apresentasse no CT Joaquim Grava, o CT de treinamento do Corinthians, às 9 horas da manhã de hoje, já se apresentasse ao técnico Fernando Diniz, e ele pode até vir a jogar quinta-feira contra o Rosário Central pela Libertadores da América, já que ele está inscrito na Libertadores. Ele jogou a fase de grupos, então ele pode jogar pelo Corinthians na Libertadores da América. Joana, foi uma noite típica de setorista do Corinthians, tranquila, normal. Houve uma reunião no CORE, que é o Conselho de Orientação do Corinthians. O presidente, na verdade, ele não quis assinar o contrato do Memphis sozinho, ele quis dividir a responsabilidade. Ele não precisava enviar o contrato a este Conselho de Orientação, pois, como o próprio nome diz, é um Conselho de Orientação, não é um Conselho Executor. Então, não importava se o Conselho aprovasse ou reprovasse o contrato do Memphis, o presidente que decidiria se assinasse ou não o contrato, se assinaria ou não o contrato. Mas ele quis dividir a responsabilidade, aí eram 12 pessoas no Conselho, empatou 6-6, para ficar mais fácil. Aí o presidente do Conselho, Miguel Marques, acabou dando voto de Minerva, que aprovou o novo contrato do Memphis Depay. Assim, o CORE entregou a aprovação, né, um parecer com a aprovação do contrato para o presidente Osmar Stable, que concedeu entrevista na frente do Parque São Jorge, dizendo que assinaria finalmente o contrato com o jogador. Já estava tudo certo, como a gente vinha trazendo aqui na TMC há muito tempo. Aliás, o Dentinho foi o primeiro que falou sobre a retomada das negociações do Corinthians com o Memphis, depois que o Corinthians soltou aquela nota desistindo da negociação. O Dentinho falou sobre isso no Papo de Craque. E já estava tudo certo financeiramente, juridicamente, na parte do marketing, na parte do futebol. Só faltava o presidente ter coragem. Foi uma decisão política do presidente. E com ele dividindo a responsabilidade com as pessoas do CORE, ele tomou mais coragem e aí assinou o contrato com o Memphis. Então, respondendo a sua pergunta, sim, Memphis Depay será jogador do Corinthians até a metade de 2028.
0: Pergunta, Belo, para a gente encerrar, para quem gosta só do futebol dentro das quatro linhas e não tem muita paciência para essas questões de bastidores, que são muito importantes e decisivas aqui no Brasil. O que que mudou? Porque a gente falou, né? Tudo estava encaminhado. De repente a gente traz a notícia de que não iria renovar. E aí as coisas rapidamente se encaminham para um giro de 180 graus, não de 360, né? E aí ele se torna novamente jogador do Corinthians. Então, dá para simplificar o que que, qual foi o catalisador dessa virada aí?
12: Mas infelizmente não tem a ver com futebol, né, Felipe? É política. Tudo no Corinthians é política. Há alguns cardeais no Parque São Jorge, pessoas que estão lá há muito tempo e não gostam da personalidade do Memphis Depay. O Memphis tem uma personalidade muito forte. Quando o Corinthians ganhou a Copa do Brasil, ainda dentro de campo, o Memphis Depay deu uma entrevista falando que tinha muita gente ruim dentro do Corinthians, muito dirigente do Corinthians que fazia mal ao clube e que deveria deixar ao clube. O Memphis Depay chegou a expulsar dirigentes do Corinthians do vestiário dos jogadores, falou que ali não era lugar de dirigente. Então tem muita gente dentro do Corinthians que não gosta do Memphis de jeito nenhum, da pessoa, não do futebol. Não é que eles não gostam que ele joga com a perna esquerda ou com a direita, que ele não cobra falta. Não gostam da pessoa Memphis Depay e não queriam que o presidente assinasse. Se o presidente assinasse, eles retirariam o apoio ao presidente, lembrando que haverá eleições no Corinthians no final do ano. Mas a repercussão da desistência do Corinthians foi tamanha, mas tamanha, tanto na torcida quanto nas redes sociais e até nos patrocinadores do Corinthians que reclamaram com o presidente, que aí ele resolveu dar essa reviravolta e assinar o contrato.
0: Então tá explicado. Belo, bom trabalho para você, a gente volta a se falar. Um abração.
12: Outro, até mais.
0: Agora, 8:01, daqui a pouquinho, no TMC 360, a gente conversa com o Jamil Chad, direto da Suíça.
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2: 8:02. Vamos direto às principais notícias desta hora. Tribunal Superior Eleitoral registra a maior queda de candidaturas em 3 décadas. Segundo o TSE, foram registradas 20.524 candidaturas em 2026, 8.700 a menos do que nas eleições de 2022.
0: Pesquisa Big Data com eleitores do estado do Paraná para a presidência da República traz vitória de Flávio Bolsonaro contra Lula no segundo turno. O candidato do PL aparece com 52% das intenções de voto contra 35% do petista.
2: Tarcísio de Freitas manifesta solidariedade após ato de intimidação contra Marina Silva, candidata ao Senado. O governador disse que divergências políticas não podem virar violência.
0: Polícia Civil investiga dirigentes do Clube Atlético Juventus da cidade de São Paulo por suspeita de desvios de verbas. As apurações envolvem o presidente do clube, Tadeu Deradelli, e o presidente do Conselho Deliberativo, Carlos Eduardo Gomes Pedroso. 8:03.
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2: 8:03. Vamos fazer aquela conexão que a gente adora. Brasil-Suíça, lá na Genebra. Lá em Genebra. Jamil Chad, errei pouquinho, tá nos esperando aqui para que a gente fale sobre planos de governo para política internacional. E que mostram muito sobre quais são os traços de cada um dos candidatos. Mostram bastante sobre a personalidade, o apetite político sobre cada um dos candidatos à presidência da República. Jamil Chad, o que você separou? Quais tópicos você separou para a gente aí na Genebra? Bom dia.
1: Bom dia, Joana. Bom dia, Felipe. Bom dia a todos. Olha, poucas vezes na era democrática brasileira nós vimos uma campanha eleitoral marcada por tanto debate sobre a posição do Brasil no mundo. Quem somos no mundo? Que tipo de interação que nós queremos com o mundo? Quais são os objetivos de cada um dos candidatos em relação à política externa? Então, o que eu fiz, Joana? Eu fui e peguei os 5 primeiros candidatos, nas pesquisas eleitorais, pelo menos, e fui estudar o plano de governo deles em relação à política externa. E aí é muito interessante como, de fato, nesses 5 candidatos, a gente vê 5 visões diferentes para o Brasil no mundo. Como você falou, no caso, Flávio Bolsonaro, uma aproximação em relação à OCDE, uma abertura comercial, principalmente, claro, para Estados Unidos e União Europeia, não só, mas tudo ali girando em torno de, eu diria, de uma aliança principalmente com o Ocidente, citando Israel, inclusive citando a Argentina. No plano de governo de Lula, a relação é bastante diferente. Nós ouvimos ali, podemos ler, por exemplo, toda uma estratégia para fortalecer o papel do Brasil no sul global, no fortalecimento do BRICS, na participação, basicamente, do Brasil na integração latino-americana. E os outros candidatos? Também extremamente interessantes. Por exemplo, Caiado diz que o Mercosul precisa ser repensado. Zema diz que o Brasil precisa sair do BRICS. O Brasil precisa sair do BRICS, segundo o Zema. E o Renan colocando, por exemplo, uma questão também bastante substancial, que é a opção nuclear para o Brasil, ou seja, em termos inclusive de defesa. Enfim, são 5 visões bastante diferentes do que nós podemos ser no mundo e que, claro, cada um desses candidatos trazem. Os programas são muito interessantes nesse sentido, entender que cada um tem uma visão completamente diferente do outro em relação a quem nós somos no mundo.
0: E Jamil, vou perguntar uma coisa para você que conhece o mundo como ninguém, conhece a geopolítica como ninguém. Dentro dessa análise que você fez, é uma resposta que não dá para dar de modo generalista, mas eu vou tentar extrair de você algo parecido com isso. Quanto cada chapa, cada candidato tem de ideológico e tem de pragmático? Porque não adianta muito no mundo de hoje você ser ideológico, e a gente está vendo isso na nossa pele, a gente está passando por isso aqui no Brasil com tarifaço, e Europa e Mercosul, que é aquela coisa que anda, mas não anda, e a China de olho também não pode ser descartada. Então, o que você vê desse blend aí de ideologia e de pragmatismo?
1: eu acho que você utilizou agora nesse final a palavra certa, blend, porque vai, na verdade em todas essas, esses programas, o governo, os cinco programas que eu estudei, sim, existem elementos muito práticos, muito pragmáticos, sim, manter uma relação com a China, sim, manter uma relação com a Ásia. Caiado, por exemplo, fala muito claramente da Ásia como um destino, claro, ele está de olho nas exportações do agronegócio, os outros também. Agora, em todos os cinco planos de governo, também tem, Felipe, não há como não ter um aspecto ideológico. Quando você escolhe a prioridade, quando você diz de que forma aquilo vai ser implementado, quando Flávio Bolsonaro fala, por exemplo, em Argentina, Israel e Estados Unidos, é uma visão ideológica sem dúvida nenhuma. Quando o presidente Lula fala em sul global, também é uma visão ideológica. Enfim, é um blend. A questão

0: realmente representa.
1: Jamil, extraordinário o seu trabalho, e é muito interessante a gente ver como ele conversa com essas discussões geopolíticas que nós temos tido desde 3 de outubro aqui na TMC, no TMC 360, com você, né? Então, muito legal isso que você trouxe, para quem está nos assistindo, quem está nos ouvindo, quem está nos acompanhando, saber onde se encaixa e onde pode se encaixar o Brasil a partir de 2027. A gente volta a conversar mais então amanhã. Um abração para você, Jamil.
0: Um abraço, Felipe, Joana. Olha, geopolítica é tudo. É a roupa que a gente escolhe vestir, é o aplicativo do telefone que a gente decide baixar, o idioma que fala, não fala, as escolhas de destino, tudo isso é geopolítica.
2: E as pessoas também que a gente escolhe ter por perto, né? Não a gente aqui, mas os outros a gente. Como, por exemplo, Donald Trump. Nós temos aqui uma pesquisa, Reuters Ipsos, que aponta uma queda de 33% na aprovação do presidente dos Estados Unidos, Donald Trump. A desaprovação subiu de 63% para 64%. Resultado igual ao pior índice de aprovação registrado por Trump no primeiro mandato em dezembro de 2017. A queda acontece em meio à guerra com o Irã e aos impactos da política externa americana. De acordo com a pesquisa, 80% dos entrevistados acreditam que o conflito vai se prolongar, enquanto apenas 16% esperam um fim em poucas semanas. O levantamento ouviu 1.166 americanos entre 14 e 17 de agosto, com margem de erro de 3 pontos percentuais.
1: Lembrando, né, Joana, e você que está nos acompanhando, que essa história aí de poucas semanas, a gente tem ouvido desde o fim de fevereiro, quando começou esse conflito. Esse conflito é muito importante. Acabou ontem o memorando de entendimento entre Estados Unidos e Irã, sem nenhuma conclusão prática, nem para um lado nem para o outro. Donald Trump ontem já disse que não vai prorrogar nenhum tipo de acordo prévio com o Irã, ou seja, as coisas estão estacionadas, vão continuar. E Donald Trump tem aquele desafio interno, que são as eleições, as midterms, né, que são as eleições de novembro, e muitas das pesquisas sérias dos Estados Unidos estão dizendo que há sim um risco de Donald Trump perder tanto o Senado quanto a Câmara. Inclusive, aí já entra um pouco de teoria da conspiração também. Há quem diga que essas eleições vão ser, de certa forma, prejudicadas, para dizer o mínimo, né? Vamos seguir acompanhando. 8:11 agora.
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2: Candidatos à presidência estão fazendo nesta terça-feira, dia 18 de agosto. Em Minas Gerais, Flávio Bolsonaro, candidato do PL, estende a permanência no estado para cumprir agenda de campanha ao lado do deputado federal Nicolas Ferreira. Júnior de Castro, de Belo Horizonte, traz os detalhes. Júnior, bom dia.
1: Daqui a pouco, Júnior, daqui a pouco o Júnior deve estar com algum atraso aí, um delay na conexão com o Belo Horizonte. Daqui a pouco a gente volta com o Belo Horizonte, então. Bom, agora vale são 8:12. Fala, Joana.
2: Vale a gente reforçar a força que Nicolas Ferreira tem em Minas Gerais, não só em Minas Gerais. Nós trouxemos tantos destaques sobre as campanhas, o lançamento de campanhas. A gente precisa falar também sobre o lançamento da campanha de Nicolas Ferreira. Nicolas Ferreira, ele fez um vídeo digno de lançamento de campanha à presidência. Fez um vídeo muito bem produzido, um vídeo que chega diretamente às perguntas que as pessoas se fazem quando estão descontentes com o governo, quando estão descontentes com a economia. Nicolas Ferreira, que é uma força muito grande da direita. Justamente por isso, Flávio Bolsonaro não pode deixar de se aliar a Nicolas Ferreira. Eles são do mesmo partido, mas há divergências da família Bolsonaro com o Nicolas Ferreira.
1: Que não, então, são
2: seguinte,
1: de hoje, né?
2: Não são de hoje, uhum. São públicas. Tem filho do ex-presidente que já xingou publicamente no Twitter Nicolas Ferreira. Então, Flávio Bolsonaro não pode perder essa aliança, por isso que, neste momento, eles estão preparando campanha hoje lá. Conta pra gente, Júnior, o que eles vão fazer juntos.
4: Isso aí, Joana. Agora sim, ótimo dia para você, ótimo dia, Felipe, para o nosso espectador aqui, nosso ouvinte. O Flávio Bolsonaro estendeu mesmo essa passagem.

0: aqui por Minas Gerais, e ele participa hoje ao lado do deputado Nicolas Ferreira e também do candidato ao governo aqui de Minas, Flávio Rosco, e de um ato. O senador, que a gente lembra, é candidato à presidência pelo PL, também esteve já aqui ontem para lançar oficialmente a candidatura do Rosco ao governo de Minas, que é o nome escolhido pelo PL nessa disputa. Mas a situação ela ficou um pouco curiosa, porque o senador Cleitinho Azevedo, do Republicanos, também é candidato ao governo aqui do estado e declarou apoio ao Flávio Bolsonaro para a presidência. Inclusive, o Flávio Bolsonaro foi questionado sobre isso e disse que o candidato dele é sim o Flávio Rosco, mas que ele não descarta receber o apoio do Cleitinho durante essa campanha presidencial, e a gente vai ver um trechinho dessa fala do Flávio.
1: Cleitinho é um cara do bem, é um amigo, uma pessoa bem intencionada, uma pessoa preparada, que fala com o coração, e a verdade é que a gente esperou até o último minuto do último dia por uma definição que não aconteceu. Mas nós já viemos conversando há bastante tempo com o Flávio Rosco. E para mim, eu falo para ele desde o início, é um candidato, é aquele candidato que a gente sobe no palanque com prazer, sobe no palanque com tesão, com vontade de pedir voto, porque é um cara preparadíssimo.
0: É isso, segundo o próprio Flávio Bolsonaro, o PL esperou até o último momento para essa definição do Cleitinho, mas acabou fechando com o Flávio Rosco. A expectativa agora do Flávio Bolsonaro, portanto, é ter esses dois políticos ao lado dele na disputa pela presidência. Daqui a pouco, a partir das 8:30 da manhã, vai ter aí um adesivaço aqui, onde, como eu disse, estarão o Flávio Bolsonaro, o Flávio Rosco e também o deputado Nicolas Ferreira. Às 10:30 está programada uma coletiva de imprensa. Eu vou estar lá, vou acompanhar e trazer todas essas atualizações durante a programação. 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
2: Então, seguimos acompanhando os candidatos à presidência da República. Saímos de Belo Horizonte, vamos para São Paulo agora. O candidato à presidência da República pelo PSD, Ronaldo Caiado, cumpre a agenda na capital paulista. Então, vamos conversar com Marcos de Pato, pois não, de Pato.
3: Oi, Felipe, bom dia mais uma vez, bom dia a todos que acompanham a programação da TMC. Ronaldo Caiado segue com agendas em São Paulo pelo segundo dia consecutivo. Ele já esteve na capital paulista nessa segunda-feira e daqui a pouquinho, às 10 da manhã, tem um encontro com lideranças e também para apresentar para a imprensa, na sede do PSD, o plano de governo para a área da saúde. Mais tarde, Caiado segue para Brasília, onde tem outros dois compromissos no Distrito Federal. Caiado, que começou, né, a campanha dele no domingo em Goiás, cidade que, estado que governou até o mês de março, e ele fez aí uma carreata por 5 cidades ali próximas ao Distrito Federal e depois seguiu para Luisiânia, que é um colégio eleitoral de peso ali da região. Caiado, que se apresenta aí como uma alternativa para a polarização entre Flávio Bolsonaro e Luiz Inácio Lula da Silva, se apresentando aí então como uma opção para o eleitorado. Volto com vocês no estúdio.
4: Tá certo, agora vamos saber quais são as outras informações dos outros candidatos à presidência da República nesta terça-feira. Augusto Cury, do Avante, estará em Brasília pela manhã, vai participar de uma sabatina. No fim da tarde, o candidato segue para São Paulo, onde também vai conceder entrevistas. Renan Santos, do Missão, participa do encontro com presidenciáveis no fim da manhã desse mesmo encontro. À tarde, reúne-se com o representante do ranking dos políticos e encerra o dia no Fórum da Confederação Nacional do Transporte. Romeu Zema, do Novo, tem compromisso em São Paulo pela manhã. O candidato se reúne com familiares de vítimas de jogos de apostas. Lula, do PT, não divulgou compromissos de campanha. A gente sabe que Lula está no Amapá. Ontem, trabalhou bastante com o presidente do Senado, Davi Alcolumbre, no anúncio de, na confirmação do petróleo na Foz, de que a Petrobras encontrou petróleo na Foz do Amazonas. Então, essas são as informações das agendas dos candidatos à presidência nesta terça-feira.
2: 8 horas e 18 minutos, destaque do noticiário internacional. E se você trombou com essa notícia de alguma forma mais cedo, eu mesmo pensei assim, mas será que é verdade isso? E é, né? O presidente da Colômbia, recém-empossado, inclusive, Abelardo de la Espriella, foi alvo de críticas após visitar a cidade de Buenaventura, uma das atingidas pelo terremoto de magnitude 7.4. E distribuir bolas de futebol aos moradores. E as bolas traziam a frase defensores de la pátria, né? O presidente chegou ao local em uma caminhonete blindada, acompanhado por um forte esquema de segurança com agentes protegidos por escudos. Bem, essa iniciativa, por que que está recebendo críticas além do óbvio, né? Você levar bolas num lugar que está completamente devastado, né? Gerou crítica entre moradores e nas redes sociais, porque havia acusações de que a equipe presidencial teria produzido vídeos com apoiadores apresentados como vítimas do terremoto e teria usado também imagens de equipes de resgate israelenses de forma supostamente encenada. O episódio amplia as críticas em relação à condução da resposta do governo colombiano a essa tragédia, né? Que deixou mais de 290 mortos, milhares de feridos e pessoas desaparecidas. Também havia acusação de que nessas bolas estavam impressas as marcas de campanha desse governo, que, como a gente trouxe aqui, acabou de ser eleito depois de uma disputa muito acirrada com o candidato da situação, que acabou sendo derrotado em segundo turno.
4: De volta ao Brasil, o Discord suspendeu os recursos de vídeo no Brasil após determinação da Agência Nacional de Proteção de Dados, a ANPD. A medida foi tomada depois de a agência identificar falhas na proteção de crianças e adolescentes na plataforma e apontar descumprimento de normas do ECA digital. A decisão, ela determina a suspensão das transmissões ao vivo e de recursos equivalentes até que a empresa comprove a adoção de mecanismos eficazes de segurança. Segundo a ANPD, mudanças feitas pelo Discord na função Go Live de transmissão ao vivo reduziram a proteção de menores, deixando usuários expostos a conteúdos relacionados à violência, automutilação e também ao suicídio. O Ministério da Justiça disse que grupos criminosos usam comunidade da plataforma para incentivar violência e ódio. O Discord disse cumprir a determinação, afirmou que vai manter o diálogo com a ANPD para tentar restabelecer os recursos de vídeo no país.
2: 8:21, vamos falar agora de negócios e de negócios que, de uma forma ou de outra, andam mal, estão chamando a atenção do noticiário, no noticiário, né? Casas Bahia e Marabrás foram destaque das manchetes de economia após pedidos de recuperação judicial. Essa situação tem aparecido com uma certa frequência, com outras marcas do varejo recorrendo à justiça para tentar reorganizar dívidas e se manter em funcionamento. Estaríamos nós vivendo uma crise do varejo? Quem vai responder a essa questão e outras também é o Leandro Siqueira, economista e fundador da Varus. Está conosco mais uma vez aqui. Muito bom dia para você, seja bem-vindo.
5: Bom dia, Felipe, bom dia, Joana, bom dia aos nossos ouvintes aqui da TMC também. Pois é, a gente está enfrentando uma crise aqui no varejo que está fazendo algumas empresas entrarem em recuperação judicial ou extrajudicial. E isso é um reflexo de duas coisas. A gente teve uma mudança drástica no setor de varejo como um todo nos últimos anos, na última década, mas especialmente em que houve a digitalização do processo de vendas, né? Hoje em dia a gente compra muito mais pela internet do que a gente compra às vezes indo diretamente em lojas, é muito mais cômodo, a infraestrutura hoje permite que as entregas sejam feitas rapidamente e algumas empresas conseguiram se adaptar muito bem a isso, enquanto outras não conseguiram se adaptar tão rapidamente assim. E essas que não se adaptaram tão rapidamente assim, elas tiveram que fazer uma reestruturação do seu negócio, ou seja, fechar lojas, demitir funcionários para tentar ter uma estrutura um pouco mais enxuta. O problema é que isso tem um custo alto e elas tiveram que incorrer nesse custo ao longo do tempo, que fizeram que elas tivessem menos dinheiro ainda para tocar essa mudança de paradigma e ir direto para o e-commerce, né, como muitas empresas fizeram. E agora a gente está vendo um pouco do reflexo disso, essas dívidas que foram se acumulando ao longo dos anos, há uma taxa de juros muito mais baixa, começou lá por volta de 2020, quando a nossa taxa de juros aqui estava atipicamente baixa, no patamar de 2%, hoje ela está em 14%, essas dívidas ficaram muito mais caras. E essas empresas que já estavam sofrendo uma competição nesse meio digital no próprio setor, agora tiveram que enfrentar essa competição com uma estrutura financeira ali que não parava de pé, com uma dívida que era muito cara para pagar. Por sorte, a gente teve uma modificação também na lei da recuperação judicial em 2020, que fez com que se tornasse mais fácil as empresas entrarem em recuperação judicial e fez com que se tornasse um pouco mais protetivo essa medida. A recuperação judicial, ela é justamente uma forma de tentar evitar a falência da empresa. É como se fosse uma espécie de UTI. Você coloca ela lá para tentar fazer com que ela bole um plano para que ela consiga pagar as dívidas dela em vez de simplesmente fechar as portas. E a gente está vendo muitas empresas entrando agora em recuperação judicial e extrajudicial, que é uma forma um pouco mais fácil ali que você resolve diretamente com os credores para tentar mitigar esse problema. E agora já foi a vez da Casas Bahia, a gente teve também uma situação parecida com o grupo Pão de Açúcar, que é uma rede muito grande de supermercados aqui no Brasil, a Marabras foi notificada também. Então sim, a gente está vendo uma crise, mas é uma crise que por enquanto está afetando principalmente empresas que já estavam mal das pernas antes da gente ter essa elevação do patamar de juros aqui no país.
2: Então talvez não seja uma crise no varejo, ou seja uma crise num tipo específico de varejo que talvez não funcione mais no século XXI. A gente está falando, então, Leandro, de uma crise de gestão também.
5: Perfeitamente. Não dá para tirar o mérito ou a culpa da gestão nesse problema que elas estão enfrentando. A gente teve essa mudança muito grande de paradigma, como eu falei, em que as empresas foram para os meios digitais, começaram a fazer entregas online, as compras são feitas hoje em dia de forma online. E se você for pegar, por exemplo, a participação da Casas Bahia no e-commerce, é de apenas 2%, uma rede gigantesca, uma rede emblemática, como é o caso dela. Enquanto você pega uma Shopee, que é razoavelmente recente aqui no país, ela tem 12,5% do e-commerce brasileiro. Então, olha essa discrepância. Uma empresa que entrou agora consegue ter uma participação gigantesca nesse mercado, enquanto uma outra empresa que já estava aqui no país há anos, ela acabou patinando um pouco para conseguir entrar. Então, sim, é uma crise de gestão também, que teve talvez a taxa de juros elevada, esse momento que a gente está vivendo na economia, como um estopim para fazer esses corpos começarem a boiar.
4: E o que a gente pode esperar daqui para frente? Por exemplo, a gente fala muito aqui sobre a taxa de juros. A gente sabe que o Brasil precisa adotar medidas para sair desse segundo lugar no ranking mundial de maior taxa de juro real. Estamos só atrás da Rússia. Mas o que a gente pode esperar para o futuro?
5: Olha, eu não me surpreenderia de ver outros casos de empresas também entrando em recuperação judicial ou extrajudicial, porque eu não acho que isso é também exclusivo do varejo. Talvez o varejo ele tenha sido um pouco mais afetado por dois pontos. Aqui no Brasil a gente tem uma cultura que agora a gente exportou, que é do buy now, pay later, como eles chamam lá fora, né? Que pra gente é o famoso parcelado, todos nós nascemos com algo parecido com isso existindo na economia. E para você parcelar compras, permitir que os clientes comprem parcelado, você tem que basicamente, você como loja, né? Você tem que comprar a mercadoria, você tem que pagar ela antes de receber o dinheiro e financiar esse cliente para que ele possa pagar você em 12, 16, às vezes até 18 vezes. E quando você faz isso, você precisa adiantar o dinheiro, você precisa pegar o dinheiro de algum lugar para comprar essa mercadoria. E normalmente você faz isso através de uma linha de capital de giro, que é basicamente uma forma de falar que é um empréstimo de curto prazo. Só que aqui a taxa de juros é muito elevada, então esse empréstimo fica muito caro. E isso, sem dúvidas alguma, prejudica essas varejistas, como a Casas Bahia, que tinha esse modelo do carnê, em que ela financiava o consumidor. Além disso, todas as varejistas aqui, inclusive os varejistas de moda, como lojas Renner, C&A, elas têm uma característica muito curiosa, que é, elas são basicamente um banco, né? Elas financiam através de cartão de crédito, através, às vezes até de empréstimos pessoais, têm financeiras próprias, às vezes tem até banco, a Riachuelo, por exemplo, é um caso assim. E quando você tem esse modelo em que as empresas vão se tornando banco ao longo do tempo, uma taxa de juros mais elevada faz com que o custo de captar dinheiro dessas empresas fique maior. Isso acaba afetando elas também. Mas, como eu disse, eu não me surpreenderia de ver isso acontecendo em outros setores, porque existem outros setores com características similares a essas, existem outros setores que se alavancaram muito, ou seja, tomaram muito dinheiro emprestado naqueles tempos de bonança em que a taxa de juros estava muito baixa, e agora estão enfrentando um pouco dos dilemas de terem feito isso, né? Um pouco das dificuldades de terem aumentado tanto a dívida assim. Então, eu acredito que nos próximos anos, enquanto a taxa de juros se mantém nesse patamar, algumas outras empresas vão surgir em recuperação judicial ou extrajudicial, mas eu não acredito que seja algo ainda sistêmico, pelo menos não dá para falar isso agora, que seja sistêmico na economia como um todo.
2: Muito interessante essa conversa e muito atual, porque a gente está falando, isso interessa para você que está nos acompanhando, você consumidor e você empreendedor, empreendedora também, integrante de um lado ou de outro do balcão. Isso é muito importante. Leandro, muito obrigado pela conversa mais uma vez, obrigado, e a gente volta a se falar aqui no 360. Ótima semana.
5: Eu agradeço, bom dia para vocês, ótima semana.
2: Muito bem, são 8:28. Hoje, Joana Treptow, é terça-feira. E você sabe o que acontece às terças-feiras, né? Às terças-feiras nós temos... Nós não temos, inclusive. Não temos dó.
4: Não temos dó. As terças-feiras é dia de ouvirmos o nosso escritor e filósofo Luiz Felipe Pondé na coluna Sem Dó. hoje sobre a proximidade entre Lula, Alcolumbre e Alexandre de Moraes. É já já.
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3: Bom dia, cheguei, BH, 8 horas 32 minutos desta terça-feira. Ótima terça para você que nos ouve desse dia 18 de agosto, né? Por aqui eu, Letícia Benassi. Ficamos juntos por aqui nessa manhã de terça-feira. Ótima semana para você. Chegou a hora da gente falar do trânsito aqui na capital, né, gente? O trânsito aqui em Belo Horizonte. O Eliseu Júnior traz informações pra gente lá da BR-040, não é isso, Eliseu? Bom dia para você.
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5: 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O destaque agora é para os motoristas que dirigem rumo à capital, rumo à região centro-sul da capital. Na BR-040, saída do Jardim Canadá, tem fila, lentidão que se estende até MGC-356 na chegada ao trevo do Belvedere. O motivo semáforo no acesso à MG30. A dica para você que faz esse caminho nesta manhã é muita paciência, vale insistir, já que rotas alternativas dariam muito mais trabalho. 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
3: Tá aí, Eliseu Júnior, trazendo informações do trânsito pra gente. Valeu, Eliseu. Muito obrigada, viu, pela sua participação sempre com a gente aqui na Transamérica, que agora é TMC, gente. 8 horas 34 minutos. Vamos atualizar o nosso noticiário, gente. Atenção, você que é dos blocos de rua aqui de BH, viu? Você curte um bloquinho de rua, gente? Eu acho carnaval a melhor época do ano. Ó, começa hoje, viu, a partir de 14h, o cadastro pro Carnaval 2027. Já tá aí, né? Que delícia. A inscrição é de graça. Passa, viu, gente, para os bloquinhos. Ela vai até o dia 18 de setembro, lá no sistema de eventos da prefeitura, tá? Já anota aí na sua agenda, a folia oficial vai de 23 de janeiro a 14 de fevereiro, né, em 2027. Carnaval é uma data móvel, né, em 2027. Então, esse ano foi março, né, foi início de março, eu acho, o carnaval. No ano que vem vai ser 23 de janeiro até 14 de fevereiro, tá? Na hora de cadastrar o bloco, precisa passar todos os detalhes, data, horário, trajeto e qual vai ser o equipamento de som. Com esses dados que a prefeitura consegue organizar o trânsito, a limpeza, a segurança e os banheiros químicos, viu? Um aviso importante, gente, o cadastro é obrigatório para quem quiser concorrer à verba do edital de auxílio financeiro, que sai logo mais e a gente, claro, vai divulgar aqui para você. Fique de olho nessas regrinhas, viu? Cada bloco só pode cadastrar um único desfile. O tempo máximo na rua é de 6 horas. Isso já junta a concentração, o cortejo e o encerramento. O desfile precisa rolar dentro do período oficial do carnaval. E muita atenção ao trajeto, viu? Não pode passar perto de hospitais, rotas de ambulância ou áreas com risco de enchente. Também não pode desfilar em túneis, pontes, passarelas, viadutos e áreas militares. Reúna a diretoria do seu bloco e não deixe para a última hora, tá vendo? Você acha que é só folia, gente? Tem muita questão importante, né? Ó, tem várias regrinhas. Não pode passar perto de hospital, não pode ficar perto de rota de ambulância, nem áreas com risco de enchente. É claro, tem que ser tudo muito bem planejado. E eu, ano que vem, vou sair num bloquinho de carnaval, vou desfilar num cortejo. Logo mais, eu conto pra vocês, vou deixar vocês curiosos pra saber que bloquinho é esse que eu vou sair o ano que vem, viu, gente? 8 horas 36 minutos, ó, Contagem tá prestes a completar 115 anos, aniversário da nossa Contagem. E uma das atrações vai ser o cantor Mumuzinho, dia 28 de agosto tem, viu, a partir de 18h, vai ter Mumuzinho lá no Espaço Popular, no centrão ali de Contagem. Mumuzinho, né, que tem 15 anos de estrada, ele é hoje um dos maiores nomes do samba e pagode no Brasil. Começou a carreira abrindo shows e fazendo vocais de apoio para gigantes do samba, né? Aprendeu de perto com lendas como Zeca Pagodinho, Arlindo Cruz, Alcione. Muito além de uma voz marcante, Mumuzinho faz de seus shows uma verdadeira celebração, esbanjando seu carisma, bom humor e versatilidade, seja cantando os próprios sucessos ou homenageando e interpretando grandes ídolos, né? Showzaço aí do Mumuzinho. Além dele, gente, vai ter show de abertura com uma atração que a gente gente ainda não sabe, vai ser divulgado aí nos próximos dias. Vai ter barraquinha da economia solidária também, produtos e opções gastronômicas. Na entrada é de graça, é isso, lá em Contagem, no centro, Espaço Popular no centro, dia 28 de agosto. Já anota aí na sua agenda que vai ter Mumuzinho. 8 horas e 37 minutos na Transamérica, que agora é TMC. Lembrando que daqui a pouquinho tem Minas TMC, viu? Comigo, Letícia Benassi, e com André Rocha. Lembrando que hoje estaremos completando, né, nossa sequência de sabatinas com os candidatos ao Senado aqui em Minas Gerais. A partir das 10 da manhã, você não pode perder.
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6: 8 horas e 37 minutos. Alibaba vende divisão de games por mais de US$1,5 bilhão. O grupo chinês negocia a transferência integral da Lingxi Games para a gestora Truster Capital. Ravache está de volta para explicar a dimensão desse negócio. Ravache.
7: Pois é, né? A indústria de games vive uma crise, por incrível que pareça. Assim, na pandemia cresceu muito, o faturamento dessas empresas disparou, contrataram muitas pessoas, muitos desenvolvedores, né, de games, mas veio a ressaca. Passou a pandemia, a gente viu uma queda, né, do volume financeiro dentro dos games. Os games estão ficando muito caros, os jogadores têm reclamado disso, os add-ons, né, aquilo de comprar uma skin, comprar uma arma, comprar algum recurso novo no jogo, está encarecendo, tem uma disputa pela atenção, as pessoas estão concorrendo, ou melhor, as empresas estão concorrendo com várias alternativas, rede social, streaming, tem game de celular, game de console. Então isso criou um cenário desafiador para as empresas. A gente já está ouvindo falar em conversas, por exemplo, da Microsoft vender Xbox, né? Vender a divisão de games agora, como aconteceu aí com a Alibaba vendendo a divisão de games dela. Por que isso pode estar acontecendo no caso dessas grandes empresas, né? Microsoft, Alibaba. O game, ele não é um negócio tão rentável para elas, não é uma fase boa do game, e aí elas preferem focar a energia, a atenção naquilo que dá mais dinheiro e principalmente naquilo que pode crescer mais. Nesse momento, inteligência artificial. Então a gente pode até dizer que a inteligência artificial está pesando, inclusive, aí no mundo dos games, acelerando vendas dessas estruturas de games que estão dentro de grandes empresas como Alibaba, Microsoft, e a IA também vai interferir na maneira que esses jogos são desenvolvidos. Mas nesse momento, uma situação desafiadora aí para o mercado. Muito corte dentro dos estúdios que desenvolvem games. É como a gente está nesse momento, Joana e Felipe.
8: Tá certo, então. Enquanto isso, a gente joga o bom e velho Atari. Não, calma, agora eu revelei, né? A idade. O Guilherme Ravache volta daqui a pouco com outras informações. São 8 horas e 40 minutos. Direto para a capital do país, o ministro do Supremo Tribunal Federal, Alexandre de Moraes, autoriza o ex-presidente Jair Bolsonaro a deixar a prisão domiciliar para passar por tratamento odontológico. Da capital do país, com você, Lívia Brás.
9: Essa consulta deve acontecer no Centro Médico da Polícia Militar aqui do DF, mediante escolta. O local foi indicado pelo próprio batalhão da PM por questões de segurança. A defesa do ex-presidente Bolsonaro chegou a sugerir que o atendimento fosse feito pela dentista Fernanda Antunes Bolsonaro, que é esposa do senador Flávio Bolsonaro. Mas na decisão, Moraes indicou a possibilidade do procedimento acontecer no Centro Médico da Polícia Militar. Agora, um outro detalhe é que a data e o horário da consulta serão mantidos em sigilo. Essas informações deverão ser combinadas diretamente entre o subdiretor do Núcleo de Custódia da Polícia Militar e os advogados do ex-presidente. Essa autorização é específica para o atendimento odontológico. Como Bolsonaro cumpre prisão domiciliar, a saída da residência depende de autorização judicial e deverá ocorrer sob escolta policial. Decisão foi assinada ontem pelo ministro Alexandre de Moraes.
6: Então, Tarcísio de Freitas, governador de São Paulo e candidato à reeleição, manifestou solidariedade a Marina Silva depois da intimidação, um episódio de intimidação em São Paulo. Marina Silva, candidata ao Senado em São Paulo. Mais informações ao vivo com a repórter Luísa Mutoni.
10: Pois é, Joana, esse fato aconteceu ontem durante um evento de campanha do candidato ao governo de São Paulo, Fernando Haddad, que foi justamente, inclusive, uma passeata com mulheres que foi ali da Praça da República até o Teatro Municipal na região do centro de São Paulo. A Marina Silva, ex-ministra, que também é candidata ao Senado, como você falou, ela se deslocou um pouquinho à frente dessa passeata, já que ela sofreu uma fratura recente e disse que foi neste momento que um homem se aproximou dela de forma muito agressiva, né? Inclusive incitando ali perguntas que ela disse não ter compreendido muito bem. E aí, depois desse episódio de violência, o governador de São Paulo e também candidato à reeleição, Tarcísio de Freitas, se manifestou através de uma rede social comentando esse episódio. Ele escreveu que nas ruas é fundamental respeitar a liberdade de manifestação de cada cidadão, que divergências, críticas e protestos fazem parte da democracia, mas o que não se pode admitir é que essa divergência se transforme em violência, agressão ou intimidação. Ele também disse que é preciso união para enfrentar essa chaga que é o problema da violência contra as mulheres.
8: Tá certo, Luísa Mutoni trazendo pra gente as informações de São Paulo. São 8 horas e 43 minutos. De acordo com dados consolidados pelo Tribunal Superior Eleitoral, o perfil predominante entre os candidatos nas eleições deste ano é o seguinte: homens brancos, casados e com ensino superior completo. Preste atenção. Os homens representam 65% das candidaturas, mulheres 35%. Entre os candidatos, 48% se declaram brancos, 36% pardos, 13% pretos. Indígenas, 0,9% dos registros. Agora, escolaridade, 58,5% possuem ensino superior completo, 21,4% concluíram o ensino médio. Estamos falando de números nacionais, né? Faixa etária mais comum, 40 a 59 anos, com destaque para candidatos de 45 a 49 e depois de 50 a 54. Metade dos concorrentes declarou ser casada, formado por casados. Enquanto 35% são solteiros, 12% divorciados. E entre as ocupações, empresários estão na frente. 12,5%, advogados na sequência, 8,2%.
6: O Tribunal Superior Eleitoral reforçou a segurança das urnas brasileiras em um encontro com representantes de dezenas de países. O Murilo Hernandes traz os detalhes.
11: O Tribunal Superior Eleitoral reuniu representantes de 86 países para apresentar como funciona a urna eletrônica brasileira e os mecanismos usados para garantir a segurança nas eleições. O encontro acontece poucas semanas depois de Flávio Bolsonaro voltar a questionar publicamente o sistema de votação brasileiro. O senador afirmou que as urnas brasileiras teriam a mesma origem da empresa Smartmatic e citou o suposto relatório da CIA relacionado a uma fraude nas eleições na Venezuela em 2012. As afirmações já foram contestadas pelo próprio TSE. Agora, o tribunal apresenta aos representantes estrangeiros detalhes sobre o funcionamento das urnas e do processo de votação. O número de participantes chama atenção, são 86 países representados. Isso representa mais de 3 vezes o número registrado no primeiro encontro sobre o tema, realizado em junho, quando 25 embaixadores participaram. Na abertura do evento, o presidente do TSE, o ministro Nunes Marques, afirmou que o Brasil é uma referência mundial em processos eleitorais. Ao longo do encontro, foram realizadas 3 mesas de discussão sobre segurança, funcionamento e transparência do sistema eleitoral. O TSE também abriu um centro de divulgação dos resultados eleitorais, espaço criado para que jornalistas acompanhem a apuração diretamente da sede do tribunal. O objetivo é ampliar o acesso às informações sobre as votações e a divulgação do resultado das eleições de 2026. 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
6: E a gente continua falando sobre política, agora com o Luiz Felipe Pondé, a hora da coluna Sem Dó. Vamos falar sobre a proximidade entre Lula, Davi Alcolumbre, Alexandre de Moraes, que está sendo vista como uma aliança cheia de interesses, mas interesses para nós, interesses nossos, interesses do Brasil, do povo, ou interesses deles. Pondé, bom dia para você.
12: Bom dia, Joana, bom dia, Felipe, bom dia a todos que nos seguem. Então, interesses para nós, normalmente a gente interpreta como interesses republicanos, né? O fato é que parece uma espécie de triunvirato a reunião desses três que você citou. Por um lado, fica parecendo que há um alinhamento entre uma possível vitória, a reeleição do Lula, e o líder do Senado, do Congresso, e o futuro presidente do STF, Alexandre de Moraes, né? O Congresso seguramente interessado em continuar sendo, digamos assim, irrigado com orçamento secreto. Não mexam na nossa grana. Por outro lado, uma parceria com o STF fica indicando que o STF não daria problemas para membros do Congresso, no caso de alguma investigação e tal. Por outro lado ainda, um Congresso amigo, parceiro, não levantaria aquilo que o Flávio Bolsonaro, os bolsonaros, vêm sempre ameaçando, que é fazer impeachment em cima de ministro do STF. Isso tudo junto, quer dizer, garante uma espécie assim, parece garantir uma espécie de status quo, o triunvirato do status quo, né? Mantém-se a situação como está, tudo bem que é uma crise para alguns de credibilidade, isso cheira ao STF estar metido com eleições, né? Metido com político, que em tese não deveria, e por outro lado fica uma questão que alguns acreditam que assim, o Flávio Bolsonaro traria então uma crítica a esses interesses não republicanos que estariam representados por esse triunvirato do status quo. Eu pessoalmente suspeito que se o Flávio Bolsonaro viesse a ganhar a eleição, né, não acho que ele iria criar nenhum problema para o status quo, ele provavelmente iria se recompor, porque quem parece estar dando as cartas é o Centrão, e o Centrão é neutro, né? O Centrão vai para o lado que for melhor para ele. Portanto, não acho que exista aqui, na realidade, duas posições. Uma representada por esse triunvirato, que seria a defesa da situação como está hoje, né? Que não é muito republicana nesse sentido, e por outro, alguém que combateria isso em nome da República. Não me parece. Me parece que o sistema continua complicadamente, de alguma forma, corrompido.
8: Agora, Pondé, quem seria ou quem vai ser o Júlio César do triunvirato? Porque se a gente voltar 60 anos antes de Cristo, né, o primeiro triunvirato, tinha um Júlio César, né? E aí, quem seria, né?
12: É, eu acho que no momento, primeiro que no final das contas, o Júlio César deu uma espécie de golpe, né?
8: Exato.
12: O imperador é um cargo, em Roma, eu quero dizer, o imperador era um cargo, antes de tudo, do exército. Né? E ele deu um golpe, na verdade. Lá em 22, parece que o Bolsonaro quis brincar de Júlio César naquele momento. Hoje em dia, sem a grandiosidade da história de Júlio César e tudo que representou, hoje em dia não acho que a gente tenha à mão alguém que faça o papel de Júlio César. O Flávio Bolsonaro parece se oferecer como candidato a Júlio César sem golpe agora, dentro da institucionalidade das eleições. Não me parece ter no horizonte alguém que faça isso, o que golpe nunca é bom. O interessante é se tivesse alguém que pudesse colocar em risco, ou pelo menos colocar em questão, essa movimentação para manutenção do status quo. É por isso que eu dizia há pouco que parece haver uma espécie de corrupção estrutural na operação, em que o Estado brasileiro e seus governos, né, federais, no caso específico, vivem de costas para a República e para os cidadãos, e isso que a gente precisa pontuar e falar o tempo todo.
8: Tá certo, essa brincadeira que a gente fez com o Pondé aqui é a palavra triunvirato que vem, né, da época romana, da época do Império Romano, né? Crasso, Pompeu e Júlio César, 60 antes de Cristo, se não me engano, o primeiro triunvirato, né, que era uma aliança para manter o poder entre os amigos, não em, em defesa da, da, das coisas, da coisa pública, né, Pondé? Que é res pública, né?
12: É isso mesmo. E ali, como sempre, há sempre um risco, né? Isso que você fala, Felipe, me lembra, sabe aquele filósofo famoso Francis Fukuyama?
8: Ah,
12: né?
8: Sim.
12: Que escreveu lá no final dos anos 80 o livro Fim da História e tal. Mas lembra uma observação que ele faz, não nesse livro, mas um livro de fôlego que ele estuda a origem e declínio do poder, né, político, em que ele diz que, aparentemente, como herança tribal, ou seja, lá de trás, né, da humanidade, sempre há uma tendência a se querer defender lá atrás os membros do seu clã, né, manter o poder dentro dos membros do clã. Que isso estaria representado hoje por uma tendência a você querer fazer o poder circular entre amigos. E, portanto, romper esse ciclo do poder entre amigos seria o grande desafio de uma política mais racional e menos a serviço da privatização do público.
8: Nós somos amigos do Pondé, nós temos o poder. Pondé volta na quinta-feira conversando conosco. Um grande beijo para você, Pondé. Boa semana.
12: Beijo pra vocês, boa semana, até quinta.
6: Tchau, tchau, Pondé.
8: Tchau, tchau. Agora 8h53, Joana Trepto.
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6: Nova pesquisa do Instituto Paraná Pesquisas aponta Sérgio Moro, do PL, na liderança da disputa pelo governo do estado, com 46% das intenções de voto no cenário estimulado. Já na corrida para o Senado, onde duas vagas estão em disputa, Deltan Dallagnol, do Novo, é quem está à frente, com 34%. Leonardo Gomes, de Curitiba, traz mais detalhes. Léo, bom dia.
14: Bom dia a todos. Vamos então aos números, pelo menos do cenário principal estimulado, onde de fato Sérgio Moro aparece na liderança com 46,1%, para ser bem exato. Na sequência, aí a gente tem uma disputa para a segunda posição em um eventual segundo turno, ou seja, é uma posição importante. A gente tem o Requião Filho na sequência com 23%, mas Sandra Alex está um pouco mais distante, com 16%, mas sim com seguidas altas nos últimos levantamentos do Paraná Pesquisas, ou seja, correndo atrás para conquistar a preferência do eleitor e estar em um eventual segundo turno, caso, claro, ele exista. Já a Luiz França, do Missão, Tainá Miessa, do Unidade Popular, Alexandre Salomão, do Mobilize, e Samuel de Matos, do PSTU, somaram menos de 1%. Adriano Teixeira, do PCO, não pontuou, não foi lembrado. Nenhum branco ou nulo chegou a 6,5%, já não sabe, não opinou, 5,5%. Ou seja, realmente a distribuição das intenções de voto estão em três candidatos apenas, como a gente disse, Sérgio Moro, Requião Filho e também Sandro Alex. Agora, quando a gente fala de Senado, aí a situação é um pouco mais diferente. São duas cadeiras e a disputa são vários candidatos e está muito mais embolado. Não dá para ter muito menos um indicativo do que pode acontecer. Isso porque a gente tem, de fato, Deltan Dallagnol à frente do Partido Novo. Ele lidera com 34% das intenções de voto. Já Alexandre Cury, pouco mais de 29%, quase 30%. Pertinho, inclusive, da margem de erro ali com o Deltan, mas ainda aparece um pouco atrás. Gleisi Hoffmann, 28%, colada. Felipe Barros, 26%. Considerando a margem de erro, de fato, eles aparecem todos juntos ali, pelo menos disputando esta segunda cadeira do Senado do Paraná. Na sequência, a gente tem Cristina Grêmio, do PSD, que somou 17%. Doutor Rosinha, do PT, com 12%. Joaquim do MLB, ele registra 1,5%. Karen Guerreiro, 1,2%. Marcelino, 0,8%. Não sabe, não opinou, registrou aqui 5,9% e branco nulo, ou melhor, branco nulo ou nenhum, 7,8%. São muitos números, muitos índices e muitos candidatos. Pesquisa, portanto, com margem de erro de 2,6 pontos percentuais para mais ou para menos, nível de confiança de 95%, pesquisa registrada junto à Justiça Eleitoral sob o número PR 09048/2026. 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
8: Tá certo, 8 horas e 56 minutos. Agora, destaque do noticiário internacional que tem a ver com a gente, tem muito interesse você nessa informação, que é o quê? O preço do barril de petróleo que volta a subir e ultrapassar um valor simbólico de $90 por barril. O aumento das tensões entre Estados Unidos e Irã é uma realidade. Você se lembra que ontem a gente falou bastante sobre isso, sobre o fim do prazo estipulado naquele memorando de entendimento entre as duas nações, né? Há um temor de retomada dos ataques dos dois lados e o preço subiu, né? O movimento aconteceu após o Donald Trump, como a gente citou mais cedo aqui, ter descartado, pelo menos publicamente, né, uma prorrogação desse cessar-fogo, enquanto o Irã afirmou estar preparado para responder a uma eventual nova ofensiva. O tráfego por Hormuz, né, permanece abaixo da média. Se você não se lembra daquilo que a gente falava desde o fim de fevereiro, estamos falando de mais ou menos, na normalidade, 20% da circulação do petróleo do mundo. Risco de novos ataques aumenta também a preocupação com a oferta generalizada de energia. O Irã também teria mudado a postura militar de defensiva para ofensiva, totalmente ofensiva, e sem o acordo, Trump ainda ameaçou atacar Oman, que está do outro lado lá, que participa das negociações sobre o controle do estreito.
6: Bom, mas se você está preocupado com o Estreito de Hormuz, o bloqueio por Donald Trump e o Irã, calma, porque o presidente Lula disse que se Donald Trump decidir fechar de vez, se a guerra no Irã fechar de vez o Estreito de Hormuz, o Brasil terá petróleo para oferecer. Uma declaração que é para lá de pretensiosa. A Petrobras, vamos lembrar de onde vem essa declaração, noticiou que encontrou petróleo na bacia do Foz do Amazonas, que é uma notícia muito importante, tem que ser comemorada, merece isso, mas o poço ainda é meramente exploratório. A empresa não sabe quanto é que de petróleo existe ali, nem se vai ser economicamente viável tirá-lo de lá. Não há uma reserva comprovada, não há plataforma, não há duto, não há produção, nenhum barril saiu de lá, mas Lula já chamou a descoberta de passaporte para o futuro e agora sugere então que esse petróleo poderia ser a solução diante de uma crise numa das principais rotas de energia do planeta, uma solução para o Brasil. Esse discurso promissor, ele parece familiar? Se sim, é porque ele de fato é familiar. Vamos voltar a 2007, quando o pré-sal também foi apresentado como a confirmação de que o Brasil tinha encontrado o seu futuro. Lula disse: Deus é brasileiro, uma frase ficou muito famosa. O pré-sal realmente era de verdade, não tem nada de mentira aí, trouxe uma riqueza enorme para o país, mas também serviu para justificar investimentos gigantescos da Petrobras. Em 5 anos, a dívida da Petrobras saltou de 40 bi para mais de 130 bilhões de dólares. A Petrobras, claro, hoje está mais organizada, não está condenada a repetir o passado de forma alguma, mas a gente tem um discurso aí que se repete e parece ser basicamente o mesmo, mas nos mostra que essa descoberta, ela pode produzir falas mais políticas do que, de fato, números, do que, de fato, notícias comerciais. E aí entra um outro personagem, Davi Alcolumbre. Lula e Davi Alcolumbre passaram 3 meses sem conversar. E quem é que perdeu? Foi o Brasil. Durante todo esse período, projetos como o fim da escala 6x1, projetos como a PEC da Segurança Pública ficaram parados no Senado, não teve discussão, não teve votação, não andou para frente, não andou para trás, não teve nada. A reconciliação, ela veio depois de semanas ali de um arranjo, uma articulação dos bastidores, e foi selada justamente a petróleo, com os dois aparecendo juntos novamente ontem no Amapá. Alcolumbre chamou a exploração de símbolo da soberania nacional, que são as palavras mágicas usadas na campanha do presidente Lula. Lula apresentou o poço como garantia de futuro, a gente ainda não sabe se é, mas foi uma fotografia perfeita para os dois. Lula precisa de Alcolumbre para aprovar as pautas no Congresso, preferivelmente antes das eleições, e Alcolumbre precisa manter as portas abertas, portas, janelas, pontes, tudo aberto com o Planalto para preservar o poder depois da eleição. Então a gente tem uma descoberta de fato promissora que pode transformar e se transformar numa riqueza importante para o Brasil, mas que tem uma distância muito grande entre encontrar de fato petróleo e ter petróleo para oferecer. Por enquanto, a gente vê que esse poço produz discurso e embala ali uma relação que vai começar a ser vendida, mas que petróleo a gente não sabe se existe. Política, a gente tem certeza que sim. 9 horas e 1 minuto agora.
8: Daqui a pouco, no próximo bloco, a gente volta a falar sobre o cenário da disputa eleitoral para a presidência da República aqui no Brasil.
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8: São 9:03, terceira e última hora hoje do nosso TMC 360. Terça-feira, dia 18 de agosto de 2026. Trazendo para você destaques do noticiário como esse aqui. Lula diz que petróleo na Foz do Amazonas pode ser a solução para o Estreito de Hormuz. O presidente defendeu que a descoberta da Petrobras significa soberania nacional.
6: Presidente do Tribunal Superior Eleitoral, ministro Nunes Marques, diz que eleições no Brasil são seguras. A fala aconteceu depois de reunião com embaixadores sobre a confiabilidade das urnas eletrônicas.
8: Morre a atriz Laura Cardoso, aos 98 anos, ícone da dramaturgia, é velada neste momento no centro de São Paulo.
6: Copa Libertadores, Fluminense busca classificação às quartas de final contra o Rivadavia na Argentina. Pela Copa Sul-Americana, o São Paulo enfrenta o Bolívar com transmissão, claro, da TMC. 9:04.
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8: Lula quer que a Polícia Federal investigue todas as denúncias contra Lulinha e Marcola. Mais detalhes com o repórter de Brasília, Rafael Felitti.
19: O presidente nacional do PT, Edinho Silva, foi quem trouxe essas informações durante uma entrevista coletiva aqui em Brasília para tratar da campanha do presidente Lula à reeleição. Edinho afirmou que Lula ajuda no combate à corrupção porque ele dá total autonomia para a Polícia Federal, os demais órgãos de controle e investigação, investigarem qualquer pessoa, mesmo que seja um integrante do alto escalão do governo ou mesmo o filho do presidente Lula, mesmo que seja um integrante do alto escalão do governo ou mesmo o filho do presidente da República. Ainda segundo Edinho, a saída de Marcola da campanha de Lula, que era o responsável por cuidar da agenda, não interferiu ali nos compromissos de campanha, porque a agenda era cuidada também por Gilberto Carvalho e ele permanece tocando ali os compromissos de campanha do presidente da República. A gente lembra que Marcola se afastou da campanha do presidente Lula porque a Polícia Federal encontrou uma transferência de Roberta Luxinger para ele no valor de R$249 mil, né? E a PF investiga se isso não for um tipo de pagamento para facilitar negócios com outros empresários com o governo, já que Roberta Luxinger atuava como lobista, inclusive atuava como lobista para Antônio Carlos Antunes, conhecido como Careca do INSS, um dos principais operadores financeiros dos descontos irregulares nas aposentadorias e pensões do INSS. Lulinha também é alvo de 3 inquéritos no Supremo Tribunal Federal que investigam tráfico de influência, ou seja, se ele se aproveitou do fato de ser filho do presidente da República para facilitar negócios de empresários com integrantes do governo federal, principalmente para venda de cannabis medicinal para o SUS. E essa investigação envolve Antônio Carlos Antunes, o Careca do INSS, e Roberta Luxinger, de quem Lulinha foi sócio, também é amigo de Roberta Luxinger, e mensagens interceptadas pela PF de abril e maio de 2024 mostram essa proximidade que Lulinha, inclusive, coordenava ali encontros e falava de reuniões que ele teve, por exemplo, com Marcola e outros integrantes do alto escalão do governo, que, segundo a PF, isso pode ser um indício de que ele estaria se aproveitando do fato de ser filho de Lula para facilitar negócios de empresários, nesse caso aí, que investiga o tráfico de influência.
6: Agora vamos falar de outro caso que movimenta Brasília nas últimas semanas, nos últimos meses, vai. A defesa do ex-secretário do Maranhão, Raimundo Cutrim, pediu ao Supremo Tribunal Federal o impedimento do ministro Flávio Dino na condução de uma das investigações que envolve integrantes da cúpula do governo do estado. Isso tem tudo a ver com o jornalista Luiz Pablo e as reportagens investigativas que ele fez e que depois resultaram em busca e apreensão na casa dele, consequentemente também contra Raimundo Cutrim, que é a fonte dessas informações. Vamos entender melhor com a Lívia Braz.
20: Os advogados, eles alegam que Dino não poderia ser relator porque existe uma investigação sobre uma possível perseguição contra o próprio ministro. Para a defesa, isso faria de Dino uma possível vítima e, portanto, impediria a atuação dele nesse caso. O pedido foi protocolado ontem e vai ficar sob a relatoria do presidente do Supremo, ministro Edson Fachin. Raimundo Cutrim é apontado pela Polícia Federal como uma das pessoas que teriam participado de uma suposta articulação para perseguir Dino. Ele também é apontado como fonte do jornalista Luiz Pablo, que divulgou imagens do ministro usando carros funcionais do Tribunal de Justiça do Maranhão. Num outro inquérito sobre a relatoria de Dino, Cutrim é investigado por suspeita de tentar obstruir uma investigação sobre um homicídio que aconteceu em 2022. Ontem, o ministro Flávio Dino também determinou o afastamento cautelar do presidente do TCE do Maranhão, Daniel Brandão, que é sobrinho do governador Carlos Brandão. Brandão disse ser inocente e recebeu a decisão com perplexidade. Já a defesa do governador questionou a competência do Supremo para julgar Carlos Brandão em crimes comuns e disse que o caso deveria tramitar no STJ. Agora, o ministro Fachin deve analisar o pedido de impedimento que foi apresentado pela defesa de Cutrim.
8: 9:08, Conecta TMC, um evento que reúne líderes empresariais e especialistas para debater os

0: rumos do mercado de trabalho e da inovação. Teve mais uma edição nesta segunda-feira na capital paulista. O repórter Ricardo Sparvoli acompanhou.
1: Inteligência artificial e escala 6.

0: Bradesco, porque havia uma greve ali no centro da cidade do Rio de Janeiro, na rua Uruguaiana, que o pessoal estava organizando, estava protestando contra a chegada das ATMs ao Brasil. Falava que aquilo ia destruir o emprego do caixa eletrônico, que as ATMs e o sistema do banco 24 horas e tudo aquilo. Naquela época, se a gente avançar 40 e praticamente 45 anos, a gente vai ver que hoje o desemprego é menor do que era naquela época.
1: Já Ricardo Cavallini, Global Faculty na Singularity University, destacou que a resistência às mudanças muitas vezes vem de uma sensação de perda por parte das lideranças.
2: E eu escuto muito assim, porra, Cava, na minha vez eu não posso ter uma sala gigante, na minha vez eu não posso fazer bullying no funcionário, na minha vez eu tenho que me reinventar. Na minha vez, né? Então, tem uma sensação de perda, né? Então a gente precisa realmente fomentar isso e não é fácil.
1: Sobre o possível fim da escala 6x1, a sócia da Gibraltar Consulting, Zeina Latif, alertou para os riscos da medida.
3: Eu acho que é um benefício muito duvidoso à luz do que está sendo feito. Não estou falando que não pode acontecer esse benefício, mas ele é muito duvidoso, e como eu disse na minha primeira intervenção, com riscos elevados dado o nosso contexto. É importante a gente lembrar assim, qual que é o papel do Estado? Promover bem-estar social. O bem-estar social não está garantido com essa medida.
1: Enquanto isso, o vice-presidente institucional da Multiplan, Vander Giordano, avaliou que o debate ainda é prematuro e carece de estudos mais aprofundados sobre os impactos econômicos.
4: Eu entendo que é um debate prematuro, né? No momento de eleição, e que faltam critérios, estudos, né? Em relação aos impactos que isso vai trazer, não só para a vida dos trabalhadores, mas também para a vida das empresas. Não só as grandes empresas, mas as pequenas empresas também. A administração pública, o impacto que vai ter, por exemplo, nas prefeituras, os condomínios onde muitas pessoas moram, né, os prédios, porque existem serviços como do vigilante, da limpeza, tudo isso vai ser impactado.
1: Lançado em novembro de 2025, o Conecta TMC é uma plataforma criada justamente para aproximar empresas, autoridades, especialistas e representantes da sociedade em torno de temas considerados estratégicos.
5: 9:12. Vamos falar mais sobre números. Agora, números da cesta básica. Os preços dos alimentos subindo neste ano. Segundo o IBGE, fatores climáticos e problemas na produção contribuíram para o encarecimento. O repórter Kennedy Lacerda tem as informações.
6: Os produtos que vêm do campo estão entre os itens que ficaram mais salgados. Frutas, verduras e cereais tiveram altas expressivas. No acumulado do primeiro semestre, o pepino, tão usado em saladas, liderou, com um aumento de 155%. Na sequência, aparece a cenoura, que praticamente dobrou de preço. E na hora do almoço não pode faltar o queridinho dos brasileiros, o feijão carioca. Mas o valor do alimento também subiu. O produto registrou alta de 52%. Os dados do IPCA mostram que a mudança não ficou restrita a esses itens. Cebola e morango, por exemplo, também tiveram aumentos expressivos. Com tantas mudanças, o consumidor precisa se adaptar para fazer a conta caber no bolso. De acordo com especialistas, pesquisar bastante, substituir itens e até reduzir a quantidade são atitudes que podem ajudar. Porque no final do mês, cada escolha faz diferença no orçamento das famílias.
5: Bom, e nós voltamos a trazer aqui no TMC 360 mais uma entrevista da nossa série sobre conjuntura, problemas brasileiros, leituras, possíveis soluções também, né? Vamos falar hoje sobre os impactos, portanto, dos juros altos sobre especificamente o agro, que é pressionado pelo aumento dos custos da produção, pela redução também do acesso ao crédito, o que acaba afetando diretamente o preço dos alimentos que chegam a você, consumidora, a você, consumidora. Bom, vamos conversar a partir de agora com o coordenador do Observatório do Crédito e Seguro Rural do FGV Agro, Pedro Loyola. É um prazer falar com você, Pedro. Muito bom dia, seja bem-vindo.
7: Bom dia, Felipe e Joana. Muito obrigado.
5: Bom, Pedro, a gente tem falado muito aqui, é uma discussão constante.

0: na nossa TMC sobre o custo do crédito de modo geral. O preço do dinheiro no Brasil é muito elevado. Agora, quais são as especificidades do agro? Né? Quais são as principais demandas? Primeiro, imagino que não há questionamento sobre o custo do crédito ser caro para o setor também. Mas quais são as necessidades especiais?
1: As necessidades especiais, elas passam também pela taxa de juros do crédito. É bom lembrar que o produtor rural, ele é um empresário, é uma indústria a céu aberto, e ele precisa financiar o custeio, ou seja, ele faz um planejamento em que tem um pacote tecnológico de alto investimento no Brasil para fazer a produção agrícola, a produção agropecuária, e isso passa pelo financiamento dessa produção, que também necessita, além do custeio da safra, precisa de investimentos para que ela ocorra. Investimentos em máquinas, equipamentos, inovações tecnológicas e também no momento da comercialização. Muitas vezes está num momento de preço baixo e o produtor precisa ter um capital de giro para comercialização, para não vender aquele produto no momento do preço muito baixo, que não paga o custo de produção dele, ele também acaba buscando as linhas de financiamento. Então, essa taxa de juros que o Brasil hoje carrega de alguns anos para cá, ela acaba influenciando sim o nosso produtor rural, porque a margem da renda no campo, é bom lembrar, o produtor não é formador de preço. Em geral, ele compra os insumos, seja numa cooperativa, revenda de insumo ou de forma independente. Então, o preço é formado diretamente para ele, ele não tem muito poder de negociação na compra de insumos. E no momento em que ele vai fazer a comercialização, a gente está falando de commodities que têm preços formados nos mercados internacionais e nacional, em que ele também não tem muita margem para trabalhar esses preços. Os preços e o custo é dado ao produtor. Então, ele necessita que o financiamento caiba no seu bolso, né, no seu custo de produção. E o que a gente tem visto nesses últimos anos é que o produtor está endividado no Brasil. Nós tivemos aí recordes de inadimplência, porque exatamente o fundo que ele está buscando para esse crédito rural hoje não está batendo com o seu custo de produção. Então, mesmo essa taxa de juros, que tem uma subvenção do governo federal para essas linhas, ela ainda não está ajudando a resolver o problema do produtor. Nós estamos com taxa de juros hoje alta também para o crédito rural. E, além disso, o nosso produtor rural, ele sofre com os riscos da atividade agropecuária. Quais são os principais riscos? O de mercado, como eu falei, de preços, tanto quando ele vende quanto quando ele compra esses insumos, e também os custos de mercado cambiais, né? O dólar pode afetar muito a sua atividade, já que ele faz esse custo antes e vende depois. E a questão dos riscos climáticos, que é o que mais tem pego aqui no Brasil, nos últimos 10 anos, vamos dizer assim, em que o produtor viu uma frequência e maior severidade dos problemas climáticos. E aí nós não temos um instrumento adequado ainda por parte do governo de apoio ao produtor com o programa de subvenção ao prêmio de seguro rural. Ou seja, o produtor no Brasil necessita, assim como nos principais países, contratar seguro rural, e o governo tem cortado, contingenciado esses recursos, fazendo com que aumente a inadimplência, aumente a recuperação judicial, propriedades que estão indo a leilão e o crédito chamado problemático, né? Então, tudo isso afeta o nosso produtor rural.
2: Pedro, você falou de alguns fatores que são mais difíceis de controlar, por exemplo, o fator climático. Claro, a gente prevê as mudanças, e aí sim, você deu um exemplo ótimo, seguro, enfim, encarece toda a cadeia, mas são alguns mais difíceis de controlar. Agora, eu queria te perguntar qual seria o papel do governo nesse cenário, independentemente de quem estiver na presidência. Esse cenário está dado. Qual é o papel? É de intervir ou de dar liberdade?
1: O papel do governo é corrigir falhas de mercado. Então, nós temos claramente no mundo agrícola, isso não é Brasil, isso é qualquer país, nós temos uma falha de mercado em que o produtor, ao contratar tanto o crédito quanto o seguro, isso tem que caber no seu custo de produção, senão ele não vai fazer esse investimento. E o papel do governo seria dar as condições, seja pela economia de taxa de juros mais adequadas ao investimento que o produtor está fazendo, seja na proteção securitária que esse produtor precisa para poder pagar esse financiamento, para não ficar endividado. O que ocorre nos outros países, como Estados Unidos, Espanha, Turquia, China, Índia e demais, é que o governo, o Estado tem uma mão muito pesada, ele investe muito no seguro rural. E aqui o Brasil, nós estamos indo na contramão, nós investimos pouco. Só para ter uma ideia, hoje nós temos números fechados de 2025 em que o governo apoiou apenas 3,3 milhões de hectares agora em 2025. Esse ano o cenário está pior, menos de 3 milhões de hectares, sendo que temos mais de 97 milhões plantados, entre safra de verão, inverno e intermediários. Então isso quer dizer que o governo está apoiando menos de 3% de toda a área. 97% dos nossos agricultores hoje, por incrível que pareça, não tem apoio nenhum para contratar um seguro rural. E isso traz aí a questão da inadimplência e de todos os problemas que nós temos visto ao nosso produtor. Então, o papel do governo é criar um sistema de proteção ao produtor com financiamento, com bom funding, que fique acessível para ele, por uma falha de mercado, pela taxa de juros da economia ser muito alta, e pelo outro lado, dando a proteção securitária, ou seja, o governo junto com as companhias de seguro, resseguradoras, corretores, bancos e cooperativas, dão um apoio, uma proteção ao produtor para que ele possa pagar aquela dívida que ele adquiriu, aquele financiamento que ele adquiriu. Tá certo. E isso, infelizmente, nós estamos indo na contramão.
2: Tá certo, Pedro Loyola, obrigada pela entrevista, coordenador do Observatório do Crédito e Seguro Rural do FGV Agro. Até a próxima.
1: Obrigado, até a próxima.
0: Muito bem, são 9 horas e 21 minutos. A informação agora chega da capital paulista. Polícia Civil apreende um carro de luxo avaliado em mais de 3 milhões de reais em uma operação que prendeu a influenciadora Deolane Bezerra. Além disso, a Polícia Federal, a Receita Federal e a Guarda Civil Metropolitana de São Paulo também fazem uma outra operação no centro da capital paulista para encontrar mercadorias vindas do exterior sem o pagamento dos impostos obrigatórios. Conta tudo isso pra gente de São Paulo, repórter Luísa Mutoni, pois não.
3: Pois é, Felipe, vamos começar falando então dessa operação conjunta entre a Polícia Federal, a Receita Federal e também a Guarda Civil Metropolitana, que acontece desde as primeiras horas da manhã. Essa operação, na verdade, é um apoio à Polícia Federal do Rio Grande do Sul e cumpre ao todo 30 mandados de busca e apreensão em diversas cidades aqui de São Paulo, também em cidades de fronteira no Rio Grande do Sul, municípios de Santa Catarina e em Belo Horizonte e também no Rio de Janeiro. E essa operação combate justamente o crime de descaminho, que é justamente esse crime de compra, né, de produtos ilegais que chegam aqui ao Brasil pela fronteira e que são vendidos aí sem o pagamento de impostos devidos. Então, aqui na capital paulista, especificamente 3 endereços são alvos dessas buscas. Sogol Plaza Shopping, que fica no bairro da Liberdade, a Galeria Pajé e também lojas ali da região do Brás. Esses produtos, então, segundo as investigações, eles entram de maneira clandestina aqui no Brasil. Grande parte deles são perfumes e cosméticos que chegam pela fronteira com o Uruguai e são vendidos por preços bem abaixo dos praticados no mercado, e essa prática só é possível justamente porque os impostos devidos não são pagos. E esses perfumes e cosméticos, inclusive, eles precisam da autorização da Agência Nacional de Vigilância Sanitária para serem comercializados aqui, e eles não passam, então, por essa vigilância aí da Anvisa. As investigações apontam que esse grupo também comercializa cigarros eletrônicos que normalmente vêm pela fronteira Brasil e Paraguai, e que, além, então, da revenda desses produtos e do não pagamento de impostos, esse grupo também se utiliza de práticas de lavagem de dinheiro contra essa, justamente para branquear, né, como a gente fala, o dinheiro vindo dessa prática criminosa. Então, por isso, a justiça determinou o bloqueio de mais de 37 milhões de reais desses investigados.
0: Tá certo, Luísa Mutone, agora 9 horas e 24 minutos, voltando a falar sobre eleições. Não vamos falar sobre candidatos e candidatas agora, mas sim sobre o ambiente eleitoral, que muda a cada pleito. Mas muda como? A Indexa Pesquisas propõe comparar o atual cenário da disputa presidencial com o observado no mesmo período da eleição passada, 2022. Para quê? Para identificar as características do cenário eleitoral, quais permanecem semelhantes, quais mudaram, quais dessas diferenças podem ser relevantes e eventualmente alterar o resultado desse ano. Enfim, nós vamos falar com o Arilton Freres, que é o CEO da Indexa Pesquisas, mais uma vez conosco aqui. Muito bom dia para você.
4: Bom dia, Felipe. Um prazer falar com você, com a Joana, com toda a nossa audiência.
0: Prazer é nosso. Bom, o que é que a Indexa enxergou, né, com relação a 2000, a comparação com 22 e 26? Primeiro, muito legal essa ideia de medir o ambiente, né? E como que faz para medir esse ambiente, essa temperatura ambiental das eleições, hein?
4: Olha, cada eleição, Felipe, é uma realidade diferente, né? Apesar de nessa eleição nós temos praticamente os mesmos atores, né? O Lula disputando a reeleição, que disputou a eleição passada, e o sobrenome Bolsonaro na urna, através do Flávio, né? Não mais o Jair, você tem um cenário bastante diferente, porque ambos estão em lados diferentes da disputa, né? Lula precisa defender o legado dos últimos 4 anos como presidente, já não é mais aquele candidato que trazia a memória de 10 anos antes, quando ele tinha sido presidente, mas sim, até mais de 10 anos, mas sim um candidato que vai para a reeleição e que precisa defender o que fez nesses 4 anos, né? E convencer o seu eleitorado a permanecer firme com ele. E do outro lado, um Flávio que precisa mostrar que ele consegue ser maior do que o próprio pai e avançar sobre fatias do eleitorado que eles tiveram dificuldade em 2022. Então é uma equação completamente diferente. A gente fez esse estudo, analisamos as duas eleições e nós percebemos que, apesar de na sociedade existir uma polarização e um voto calcificado de cada um dos lados, né, do bolsonarismo e do petismo, você tem aí uma parcela grande do eleitorado que vota por outras razões e que está observando esses movimentos, a capacidade do Flávio de ser um presidente da República e de assumir o legado do pai, e a capacidade do Lula de convencer de que os 4 anos que ele ficou à presidência trouxe entregas que justifiquem ele ter mais um novo mandato.
2: Ailton, agora, nesse cenário de polarização, quando começou o ano, a gente colocou na mesa a possibilidade de uma terceira via. Essa possibilidade, ela, pelos números, ela tem se mostrado... A gente não pode dizer inviável, porque quando a gente vê cenários de segundo turno, a gente vê que praticamente todos os candidatos, eles se mostram competitivos frente ao presidente Lula. Então, até nesse aspecto, o cenário da eleição deste ano e a polarização, ela é curiosa e vale nos debruçarmos sobre esse cenário para entendermos o que acontece. As pessoas, na hora de votar no primeiro turno, não acreditam na possibilidade de uma outra voz, uma voz diferente do que essas duas principais. E a gente já está acostumado. Ok, que Flávio Bolsonaro é a primeira vez que lança a candidatura à presidência da República, mas o sobrenome Bolsonaro já é super comum, ex-presidente. Então, não é uma novidade. O que acontece? O que vocês conseguem entender do ranço das pessoas neste ano?
4: Olha, o eleitor, ele não consegue ver viabilidade numa candidatura de terceira via. Esse é o sentimento que a gente percebe, inclusive quando a gente faz pesquisas qualitativas. Não que as candidaturas colocadas, de alguma maneira, possa dialogar com setores importantes da sociedade que estão cansados da polarização entre bolsonarismo e o petismo. Mas esse eleitor, ele não vê viabilidade, ele não vê perspectiva de poder nas candidaturas. Então, ele acaba ficando numa escolha onde a rejeição ao adversário prepondera na decisão do voto. Então, o eleitor não gosta do Lula, vota no Flávio Bolsonaro, mesmo não gostando muito do Flávio Bolsonaro. Ele escolhe quem ele rejeita mais. E mesma coisa, um eleitor que vota no Lula. Então, as candidaturas de terceira via acabam ficando exprimidas. É lógico que, num eventual segundo turno, você percebe um tamanho de candidaturas bastante competitivas. Você, nas nossas pesquisas, todos os candidatos que, ao disputar contra o Lula o segundo turno, os candidatos do campo mais à direita e esses da terceira via, todos eles são competitivos, porque o antipetismo no país também é muito forte. Mas isso não é suficiente no primeiro turno, porque você tem aí, nas nossas pesquisas do Index, em todas as rodadas, na faixa de 76%, 78% do eleitorado do Flávio Bolsonaro, que diz não mudar mais o voto. Então esse eleitor não vai até a urna com o Flávio. Isso dá um patamar a ele acima de 30% das intenções de voto, né? Ao mesmo tempo que você tem do lado do Lula também um voto classificado acima de 80%. Então, isso leva com que a polarização ela não tenha nenhuma perspectiva de se dissipar. E diferente de 22, você tinha outras candidaturas com um tamanho um pouco maior, que também tiveram dificuldade quando foram chegando na reta final, foi o caso da candidatura do Ciro, da própria Simone Tebet, que pontuava ali com 8%, 10%, 12% nas pesquisas, na reta final preponderou a polarização e a escolha menos pior do eleitor, que geralmente é um voto de segundo turno, mas que parece que esse ano ainda mais, em 22 foi isso, e esse ano ainda mais vai acabar sendo a decisão do voto no primeiro turno. Escolher aquele que é o menos pior e já votar no primeiro turno, o que pode, inclusive, levar a uma situação ainda pouco provável, mas uma situação de primeiro turno.
2: Perfeito, entendido. Arilton Freire, CEO da Indexa Pesquisas, ainda vamos falar muito. Faltam, se eu não me engano, 44 dias.
4: Temos semana 44. Que vem divulgamos nova rodada.
2: Opa! Então a gente já deixa aqui marcado para a gente entender melhor esses números. Bom trabalho.
4: Combinado. Bom trabalho para vocês também. Prazer
2: Tchau.
4: Falar contigo.
0: 9 horas e 30 minutos. No próximo bloco do TMC 360, vamos falar da quê? Do quê? Da agenda do futebol para esta terça-feira. Tem Sul-Americana, tem Libertadores também. Daqui a pouco a gente traz para você as expectativas.
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4: Oi, pessoal, bom dia, bom dia, bom dia. Rodolfo Simões por aqui, na TMC, nos 88.7. 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Agora são 9 horas e 34 minutos. Daqui a pouquinho, a partir das 10 da manhã, tem Minas TMC. Hoje tem sabatina com a candidata ao Senado, Áurea Carolina. Bom, agora a gente vai pro trânsito aqui, porque adivinhe, tem informações sobre o anel rodoviário. Vamos conferir.
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5: 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Destaque para o anel rodoviário no sentido Rio de Janeiro. Tem lentidão na passagem pelo viaduto São Francisco, onde há estreitamento de pista. Na sequência, no Engenho Nogueira, o motorista volta a enfrentar fila. Lentidão que chega à Praça São Vicente neste ponto. Vale acessar via marginal. Falando do sentido Vitória, agora o motorista enfrenta fila também devido a uma ocorrência. Lentidão começa na altura do encontro do anel com Pedro II e se estende até a chegada ao Alto Caiçaras. A dica é também acessar via marginal para ganhar tempo. 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
4: Aí os detalhes do trânsito, agora são 9 horas e 36 minutos, a gente vai continuar falando de situações no trânsito. Um acidente grave deixou 4 pessoas feridas na noite de segunda-feira em Contagem. A batida aconteceu por volta das 8h20 da noite na Via Expressa. O ponto exato foi na altura do número 540, no bairro Beatriz, sentido Betim, perto do posto Pica-Pau. Segundo o Corpo de Bombeiros, um carro bateu na traseira de um caminhão onde havia 6 pessoas no veículo de passeio. 2 crianças não se machucaram. Já os 4 adultos tiveram ferimentos graves. 2 conseguiram sair do carro logo após a batida e outros 2 ficaram presos às ferragens e precisaram ser resgatados. O atendimento mobilizou os bombeiros e equipes do SAMU. Os 4 feridos foram levados para o Hospital Municipal de Contagem e a Transcom atuou no trecho para controlar o trânsito no local após a colisão. Tá aí a informação do acidente que houve ontem lá na Via Expressa. E a gente segue falando de acidentes de trânsito, pessoal. Essa aqui é uma notícia muito triste, inclusive, porque hoje, terça-feira, 4 das 10 vítimas do acidente com ônibus de turismo na BR-040 em Petrópolis serão veladas juntas na manhã de hoje. A cerimônia já iniciou, foi agora há pouco, às 9 da manhã, na comunidade Instituto Querubim. Já o sepultamento coletivo está marcado para as 4 da tarde no Cemitério da Saudade. Todas viviam uma região conhecida como Vila Acabamundo. A expectativa é que outras 5 vítimas também sejam veladas nesta terça-feira, mas os horários e locais ainda não foram confirmados. Ao todo, 8 dos 10 corpos chegaram às funerárias de Belo Horizonte e Santa Luzia na madrugada desta terça-feira. A tragédia aconteceu na madrugada do último domingo, na descida da Serra de Petrópolis. O ônibus saiu de Belo Horizonte no sábado à noite e tinha como destino a praia de Copacabana, no Rio de Janeiro. O veículo levava 47 passageiros e 2 motoristas. 10 pessoas morreram no acidente, uma criança de apenas 7 anos e 9 mulheres com idades entre 19 e 53 anos. Além disso, segundo a Agência Nacional de Transportes Terrestres, a ANTT, o ônibus era clandestino e não tinha autorização para fazer viagens entre os estados. Em nota, a empresa Estrela Guia, responsável pelo ônibus, lamentou o acidente e disse que está prestando assistência aos familiares e também está colaborando com as investigações da Polícia Civil. Está aí o noticiário para você, agora são 9 horas e 39 minutos. Vou convidar você para seguir a gente lá no arroba TMC Minas Gerais, por lá você encontra os bastidores e, claro, as notícias que interessam no seu dia a dia. Você também pode nos mandar aqui a sua mensagem para o nosso WhatsApp, o 319-9944-8870. Agora a gente volta a reunir a rede.
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8: 9 horas 39 minutos, está na hora de atualizar o noticiário de economia e infraestrutura do Brasil com informações da agência Infra, parceira da TMC. Apesar das divergências, planos de governo de Lula e Flávio Bolsonaro apontam para uma continuidade no setor de infraestrutura e transportes, com prioridade para parcerias com iniciativa privada. Flávio, por exemplo, projeta R$900 bilhões em investimentos. Entre as propostas estão o destravamento da Ferrogrão, conclusão da Transnordestina e criação de corredores para o escoamento de produção do Centro-Oeste.
9: O programa de Lula mantém o foco nas diretrizes do novo PAC, com continuidade de leilões e concessões em rodovias e ferrovias, além de novos contratos portuários. Como os principais aeroportos do país já foram concedidos, a campanha do presidente foca no fortalecimento da aviação regional e criação de novas rotas. Ambos os candidatos também convergem no avanço da transição energética nos transportes, com foco no combustível sustentável de aviação e na ampliação do saneamento básico por meio de concessões e investimentos públicos e privados. Agora, 9h40.
8: Depois da confirmação da descoberta de petróleo na bacia da Foz do Amazonas, Petrobras aguarda a aprovação ambiental do IBAMA para perfurar outros 3 poços na região. O investimento já soma US$300 milhões, com custo médio de US$1 milhão por dia. Edmar de Almeida, vice-presidente da Associação Internacional de Economia da Energia, está ao vivo aqui no TMC 360 e detalha os riscos e os impactos para o governo federal. Edmar, bom dia.
10: Bom dia, obrigado pelo convite.
8: Obrigada. Bom, o presidente Lula está no Amapá, esteve no Amapá e já noticiou, já trouxe esse fato como uma grande conquista e como uma promessa para o futuro. É algo muito promissor, claro, mas a gente sabe que o caminho ainda é muito longo, está apenas no início. Para a gente entender, pode haver impasses no sentido de licenças ambientais, a Petrobras pode ainda ter que passar por alguns precalços em relação a isso, ou o caminho agora é apenas do ponto de vista exploratório, para realmente entender se dá para comercializar, se tem petróleo para extrair?
10: Bom, do ponto de vista técnico, vamos dizer assim, né, em condições normais, o caminho agora seria um caminho da avaliação da descoberta, né? Qualquer descoberta feita numa campanha exploratória é uma primeira fase de um processo que exige a avaliação da descoberta, ou seja, a Petrobras tem que entregar para a ANP um plano de avaliação de descoberta, onde ela vai dizer o que, que ela vai fazer adicionalmente a que estava previsto no contrato de concessão, né, do campo, do bloco, para avaliar essa descoberta. E a Petrobras já disse, né, que ela quer fazer mais 3 poços para tentar delimitar um reservatório e avaliar essa descoberta. Então, esse é um processo rotineiro, não tem nada diferente nesse caso do que ela já faz em outras áreas do Brasil. Agora, com relação ao licenciamento, né, foi muito controverso esse licenciamento, né, a gente tem observado que o IBAMA tem sido muito rigoroso na concessão da licença ali nessa região, né? Agora há que se ver, né, se uma vez que o processo ocorreu para o primeiro poço, né, concedeu-se a licença, a Petrobras perfurou com sucesso, se isso agora vai destravar o processo de licenciamento de novos poços, né? Porque sem fazer esses novos poços, a Petrobras não vai conseguir, vamos dizer assim, avançar no processo de avaliação de descoberta e definição se há comercialidade ou não.
9: interessante para a gente falar aqui, para sair um pouco do oba-oba e ficar na questão técnica, que é muito importante. Foz do Amazonas, os primeiros estudos, pouca gente sabe, começaram nos anos 70 ainda, né? Na virada dos anos 60 para os anos 70, por N razões, acabou se dando prioridade ao Sudeste. A gente está falando de uma região, claro que a Petrobras já está lá faz bastante tempo, 10 anos arredondando, né? Mas é uma região totalmente diferente. Eu pergunto, uma vez que todas as etapas sejam superadas, a extração, né, desse petróleo lá na frente, caso tudo dê certo, ela vai ser muito mais cara que a cotidiana, a habitual do Brasil atualmente?
10: Olha, eu não acredito que seria muito mais caro, não. Eu acho que tem alguns custos adicionais. A infraestrutura de suprimento, né, não está constituída naquela área, né, porque justamente não tem atividade petrolífera ali. Então, você não tem base de apoio, você não tem, enfim, empresas preparadas para fazer um suprimento para a Petrobras. E os primeiros, vamos dizer assim, as primeiras atividades, né, de perfuração, de produção, vão custar um pouco mais caro. Mas eu acho que o grande custo, quando você fala de exploração de petróleo, o grande custo, né, é o custo da perfuração dos poços e da plataforma, né, do sistema subsea. E esses equipamentos têm o mesmo custo para ser comprado e instalado, independente da região, né? Então eu não vejo que isso vai ser muito diferente para aquela região. Agora, o que precisa ser feito lá, se confirmar essa descoberta, né, é todo um desenvolvimento na cadeia de suprimentos, né? Você precisa de portos, de aeroportos, enfim, para que você tenha uma logística, né, de barcos de apoio, porque você tem uma logística para suprir as atividades exploratórias e de desenvolvimento da produção que poderiam ocorrer ali.
9: Muito bom a gente conversar com o Edmar e saber o que tem, o famoso e agora, né? E agora? Descobrimos, ou pelo menos há indícios, e agora, né? Então, muito bem, obrigado, Edmar de Almeida, vice-presidente da Associação Internacional de Economia da Energia, pelo papo. Com certeza a gente vai acabar conversando outras vezes, porque é apenas um capítulo inicial dessa série, dessa novela. Um abraço para você, bom dia, obrigado.
10: Eu que agradeço. Obrigado.
8: A gente volta a falar de eleições. A Polícia Federal se mostra um dos protagonistas das campanhas eleitorais de 2026, com investigações que envolvem os principais candidatos. Assunto para o nosso colunista de política, Fernando Molica. Molica, bom dia.
11: Bom dia, Joana. Bom dia, Felipe. Bom dia a todo mundo. Pois é, né? Essa eleição tá parecendo aquela história de casamento em festa junina, que quem define é o delegado, né? Vai o delegado lá com arma na mão para mandar o noivo se casar. Tá parecendo isso, né? A campanha do Flávio Bolsonaro foi afetada em maio, né, com aquela revelação da história lá do amigão Vorcaro, né, o caso Master, e isso inclusive contribuiu para a campanha dele, para a candidatura dele perder pontos nas pesquisas, ajudou a afastar possíveis aliados. Aí a campanha do Lula cresceu e agora se vê ameaçada por essas suspeitas em relação ao primogênito dele, né, o Fábio, que as pessoas aí chamam de Lulinha. É uma situação delicada. Ontem foram divulgadas gravações que indicam que ele efetivamente, né, tudo bem, vai ter que ser comprovado, mas que ele fez um lobby irregular se valendo do nome dele. Então isso é uma questão complicada. O governo precisa mostrar, isso precisa ser apurado, né, para mostrar se houve, se essa influência foi decisiva ou se não foi. Enfim, papel da polícia é esse mesmo. A polícia tem que investigar. Agora, a polícia não pode agir politicamente, ela não pode definir o timing da campanha, ela não pode definir que candidatos vão ser favorecidos ou desfavorecidos de acordo com o vazamento das suas informações. É que está parecendo meio jogo de futebol. Sai Vorcaro, entra Lulinha. Cadê as investigações sobre Vorcaro? Isso acabou? Né? Cadê as investigações sobre o Dias Toffoli, né? Sobre o Alexandre de Moraes também, relacionadas ao caso do Banco Master? A polícia não pode definir isso, a polícia tem que investigar. É claro que esses vazamentos, eles têm objetivos políticos, eles têm objetivos de influenciar no processo eleitoral. A gente, como jornalista, a gente quer o vazamento, claro, a gente quer notícia. Agora, é preciso ter muito cuidado nesse processo, né? Como isso vai sendo feito para não dar à polícia, ao Ministério Público e à própria Justiça o poder de definir os rumos e o timing da campanha eleitoral. Né? Senão fica uma coisa muito complicada. A polícia tem que investigar, a polícia não pode fazer política, ainda que no Brasil polícia e política, né, sejam coisas ali meio... são palavras parecidas, né, e tenham muito a ver entre si. O que vocês acham?
9: Pelo meu advogado, eu tô proibido de achar qualquer coisa, Mônica, mas com certeza, né, com certeza, eu não posso achar, mas eu posso ter certeza, né? Com certeza esse ponto que você tá trazendo é muito importante. Se a gente puxar, como diríamos no jornalismo e no jargão policial, se a gente puxar a capivara de eleições anteriores, de processos eleitorais anteriores, a gente vai achar muita coisa que valeria a pena retomar, né? Não dá tempo da gente fazer isso hoje, mas anota aí na nossa wish list, Mônica, para a gente falar mais sobre isso nos próximos capítulos dessa conversa aqui, beleza?
11: Agora, Felipe, só um detalhe.
9: Claro.
11: O time mudou. Aquelas gravações divulgadas ontem, aquelas conversas do Fábio com a tal lobista lá, a Roberta, elas mudam a lógica. O governo que antes preferiria que esse caso corresse lentamente, agora tem pressa. É preciso esclarecer a situação lá do Fábio, do Lulinha, antes que a eleição seja definida. Então, mas vamos lá, até amanhã.
8: Até amanhã, inclusive o presidente Lula falou isso, tem que falar, tem que ser esclarecido, pois é, exatamente. Mônica, até.
11: Em pé.
9: Valeu. Bom, morreu aos 98 anos a atriz Laura Cardoso, um dos maiores nomes da dramaturgia brasileira. A informação foi divulgada no perfil oficial da atriz no Instagram. Na madrugada desta terça-feira, abre aspas, nossa grande estrela se despediu de nós, Laura Cardoso estará para sempre em nossos corações. Obrigada por tudo, nossa amada e eterna Laura Cardoso, fecha aspas, diz a publicação. De acordo com Fátima, filha da atriz, Laura faleceu na noite desta segunda, após ter se sentido mal na residência dela no bairro de Sumaré, que fica na zona oeste da capital paulista. Cerimônia de velório da atriz está acontecendo hoje, vai até as 14h, na região central de São Paulo, bairro da Bela Vista.
8: E celebrar Laura Cardoso é celebrar a própria história da televisão, do teatro, da dramaturgia brasileira. Ao longo de décadas de carreira, ela transformou talento em memória, construiu uma trajetória que atravessa gerações. Poucos artistas conseguiram estabelecer uma relação tão profunda com o público brasileiro. Com uma carreira iniciada ainda muito jovem, Laura Cardoso passou pelo teatro, pelo rádio, pelo cinema, pela televisão, interpretou personagens que se tornaram referências da dramaturgia nacional. Ela não interpretava só, ela dava vida, ela dava voz, ela dava emoção aos personagens. A trajetória também é um exemplo de resistência, em uma profissão que é marcada por mudanças profundas, por muitos modismos, pela constante renovação de rostos. Laura continuou importante, relevante, justamente porque o talento dela nunca dependeu de tendências. A presença diante das câmeras carregava autoridade, uma autoridade de quem conhece profundamente seu ofício. Laura Cardoso pertence a uma geração de artistas que ajudou a construir a identidade da televisão brasileira, criaram linguagem, formaram um público, estabeleceram a dramaturgia como uma das grandes expressões culturais do Brasil. Celebrá-la, portanto, também é reconhecer o valor da experiência em uma sociedade frequentemente obcecada pela novidade. Laura Cardoso demonstra que o tempo pode aperfeiçoar um artista, sua longevidade não é só um recorde, é a prova de que talento, talento verdadeiro, esse não envelhece. Agora, 9h52.
9: Muito bem, 9h52, vamos falar novamente sobre esporte, sobre futebol com o Marco Belo, desta vez sobre times brasileiros que jogam a Copa Sul-Americana e a Libertadores nessa semana. E o Belo é nosso companheiro, né? Quando você vai no tmc.com.br e procura lá colunistas, tem esse menino aqui do nosso lado lá, Joana Trepto, Felipe Bueno, Marco Belo. E todas as outras pessoas maravilhosas. Ô Belo, conta aí pra gente, tem jogo hoje, tem coluna hoje também, conta tudo.
12: Não com tanta competência como vocês, mas tenho a coluna lá também no site da TMC, Felipe, Joana, bom dia novamente. E eu escrevi uma coluna agora falando justamente sobre o que o presidente do Corinthians, Osmar Stable, quer com a renovação do Memphis Depay. Ele quer jogar todos os louros da vitória para ele, como se ele tivesse esticado a corda para conseguir uma renovação mais barata para o Corinthians, sendo que o Corinthians tinha desistido do Memphis Depay, né? Ninguém desiste de um negócio tentando conseguir uma renovação mais barata. O Memphis poderia ter pego um avião e voltado para a Holanda se ele quisesse. Então, é uma mentira que ele conta para o torcedor corintiano, e eu quis deixar isso bem claro na coluna que eu acabei de escrever no site da TMC, que na verdade foi uma pressão, que foi o que eu falei na primeira entrada, uma pressão dos patrocinadores, uma pressão da fiel torcida corintiana, que fez com que ele voltasse atrás, jogasse a responsabilidade para o Conselho de Orientação do Corinthians, e aí junto com outras 13 pessoas, a responsabilidade dividida, ele assinou a renovação de contrato. Aliás, atualizando, o Memphis já está no CT Joaquim Grava, já está treinando junto com os comandados do Fernando Diniz e pode jogar entre 20 e 30 minutos na quinta-feira contra o Rosário Central. Já é uma novidade em relação à notícia que eu dei na minha entrada anterior. Agora, sobre os times que jogam hoje, pela Sul-Americana, São Paulo entra em campo, né, Felipe? Contra o Bolívar, e conseguiu, apesar de estar mal no Campeonato Brasileiro, conseguiu lá na altitude de La Paz empatar por 1-1, uma vitória simples no Morumbis, classifica o São Paulo às quartas de final da Copa Sul-Americana, ou seja, não é uma tarefa tão complicada assim para o São Paulo. Tarefa complicada para o São Paulo é ganhar qualquer jogo, mas ganhar do Bolívar não é uma tarefa tão complicada. Aliás, o Bolívar, que foi inspirado o nome no Simón Bolívar, o Fluminense vai jogar contra o Independiente Rivadavia. Você sempre fala do Rivadavia, né, Felipe? O jogo de ida foi Fluminense 0, Independiente Rivadavia 0, e agora o jogo será realizado no estádio do Independiente Rivadavia. E eu fui ver que o Independiente Rivadavia, eles não gostam que fale esse nome, porque o time é de Mendoza, que fica perto da Cordilheira dos Anjos, não é de Rivadavia. Aliás, são várias cidades argentinas chamadas Rivadavia em homenagem àquele que foi o primeiro presidente da história da Argentina. E o time é de Mendoza. E o estádio do Independiente de Rivadavia chama Estádio Malvinas, só que não fica nas Ilhas Malvinas, fica também na cidade de Mendoza. Então, uma confusão danada em relação a esse time que vai jogar hoje contra o Fluminense em sua casa, em Mendoza, e não nas Ilhas Malvinas.
9: Imagina, se fosse nas Ilhas Malvinas, você ia criar uma confusão entre a Argentina, nossa, e Inglaterra a essa altura do campeonato, Belo. Mas é muito legal essa análise que a gente faz dos times latino-americanos, sul-americanos especialmente. Eles trazem muitos clubes com personagens históricos. Não é um costume que tem aqui no Brasil, mas aí é outra discussão muito mais sociológica, né? Belo, abração para você, bom trabalho para você, para todo o nosso time. Parabéns pela coluna e pelo trabalho aí. Até amanhã.
12: Outro, tchau, tchau. Bom programa.
9: Valeu.
8: Antes de encerrarmos, sabe quem virá no Sobremesa desta terça-feira?
9: Quem?
8: Bruno Di Simone, um jornalista que é amigo de algumas celebridades e inimigo de outras, né?
9: Entendi.
8: Sabe quem agencia o Bruno?
9: Quem?
8: Marlene Matos.
9: Ela?
8: Sabe de quem que ele vem falar?
9: De quem?
8: Virgínia, tá Luana Piovani. Será que vai dar processo, Felipe Bueno? Bom, a gente não gosta de processo, então a gente fica por aqui, mas às 14h tem Sobremesa para vocês acompanharem. E agora também tem a programação local da TMC. A gente volta amanhã às 7h da manhã com o TMC 360. Tchau.
9: Tchau.
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0: Fala pessoal, muito bom dia! Está começando mais uma edição do Minas TMC. Hoje é terça-feira, dia 18 de agosto de 2026. Na próxima hora você fica comigo, Rodolfo Simões, e também com ela, Letícia Benassi, direto dos estúdios da TV Sim. Estamos ao vivo para toda a região metropolitana de Belo Horizonte e também no aplicativo da TMC. Você também pode nos acompanhar aí pelo site tmc.com.br. Para todo o Brasil. E quero te convidar, claro, para participar com a gente pelo WhatsApp, pelo 31 99944-8870. Mande a sua mensagem para a gente, qual que você quiser. Interaja conosco. Você também pode nos acompanhar pelo nosso Instagram, pelo arroba TMC Minas Gerais. Lá você vê os bastidores, as notícias que te interessam e tudo mais sobre o seu dia a dia. Agora são 10 horas e 2 minutos. Sem mais delongas, nós vamos começar em mais uma edição do Minas TMC. Vem com a gente! Sabatina com Áurea Carolina é destaque na programação de hoje com Letícia Benassi. Massa de ar frio derruba temperaturas e BH pode ter manhãs com 12 graus. Acidente com ônibus na BR-040. 4 vítimas são veladas juntas hoje. E bombeiros encontram idosa de 95 anos viva após mais de um dia perdida na mata.
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0: Bom dia, pessoal. Mais uma vez está começando mais um Minas TMC. O jornal de hoje está, como sempre, recheado de informações que importam para você que está aí do outro lado, vai nos acompanhar pela próxima hora. Bom, a gente vai começar falando dessa onda de frio pelo seguinte: Belo Horizonte pode ter manhãs de frio mais intenso nos próximos dias, com temperaturas perto dos 12 graus até quinta-feira, dia 20. A queda nos termômetros acontece por conta da atuação de uma massa de ar frio. A Defesa Civil orienta manter a hidratação e evitar banhos muito quentes, que podem ressecar a pele. Atividades físicas devem ser feitas com agasalho. Em locais fechados e com muita gente, a recomendação é manter as janelas abertas para melhorar a ventilação. Em casos de problemas respiratórios, a orientação é procurar um especialista. Essa recomendação de locais fechados a gente aprendeu na pandemia, né, pessoal? Sempre janelas abertas aí para o ar circular. Rafael, já temos o trânsito, meu querido? Então vamos rodar o trânsito aí, por favor. Daqui a pouquinho a gente volta com a Letícia Benassi.
3: 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Um bom dia para vocês, bom dia ouvinte TMC. Abro meu destaque no jornal falando da chegada a Belo Horizonte pela BR-040. Trânsito complicadíssimo neste momento. Lentidão desde a saída do Jardim Canadá e que se estende até a MGC 356. Motivo obras que acontecem neste ponto. A dica para você que faz esse caminho é muita paciência. Se vale insistir, rotas alternativas dariam muito mais trabalho. 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
0: Tá aí, agora são 10 horas e 5 minutos. Você conferiu as informações do trânsito. Belo Horizonte segue um caos, né, gente? Esse trânsito caótico todo santo dia. E agora são 10 horas e 6 minutos. A gente vai mudar a chavinha aqui. A gente vai falar de eleições, né? Esse ano tem eleições. A equipe de jornalismo da TMC já está toda mobilizada em torno do assunto. E hoje a gente tem sabatina aqui com a candidata ao Senado Federal, Áurea Carolina, o Senado Federal aqui pelo estado de Minas Gerais. E quem já está lá nos estúdios da TV Sim vai fazer essa sabatina com a Áurea Carolina é a nossa querida Letícia Benassi, a menina que tem a voz mais bonita do rádio de todas as galáxias. É com você, Letícia. Nos ouve?
4: Oi, Rodolfo, te escuto, sim, um ótimo dia para você, um ótimo dia para o nosso ouvinte TMC e telespectador também, né? É isso mesmo, a gente está aqui na nossa sabatina, né? Fazendo essa sequência de conversas que a gente teve com os candidatos ao Senado aqui por Minas Gerais. E como você disse, hoje a gente conversa com ela, a Áurea Carolina, que está aqui com a gente já, ela que é cientista social, educadora popular, ativista e política. 2016, Rodolfo, ela foi vereadora mais votada da história aqui de Belo Horizonte, formada pela UFMG, mestrado em ciências políticas e também especialização lá da Universidade Autônoma de Barcelona, pré-candidata ao Senado por Minas Gerais. Áurea Carolina, muito obrigada pela sua presença aqui com a gente, seja bem-vinda à TMC.
5: Obrigada demais, Letícia, super feliz, obrigada pelo espaço, dá um salve aí para todos os ouvintes da Rádio TMC, é um prazer estar com vocês.
4: Vamos começar então, Áurea, vamos começar um pouquinho com a sua trajetória, né? Em 2022, a senhora decidiu não disputar a reeleição para a Câmara, depois de um período que você mesma classificou como de muita violência política. A gente queria saber o que mudou de lá para cá, por que a senhora decide justamente disputar o Senado nesse momento?
5: Letícia, eu venho de uma trajetória popular, né, de luta com movimentos sociais, com a cultura, e ocupar a política institucional sempre foi um projeto de conquista coletiva, nunca foi um projeto individual de fazer carreira, e os meus mandatos se tornaram referência de inovação democrática justamente por esse compromisso, né? Nós fizemos campanhas e mandatos coletivos que inspiraram experiências no Brasil inteiro, na América Latina. E no período do mandato de deputada federal em Brasília, a gente viveu uma escalada da violência política no Brasil. A gente estava ali com um governo autoritário de extrema direita que foi muito violento e que acabou levando o Brasil para um retrocesso sem precedentes. E as mulheres, mulheres negras como eu, progressistas, foram atacadas de um jeito absurdo, né? Então eu senti isso na pele. Foi o período também que eu tive meu filho Jorge. Hoje ele está com 6 anos e meio, né? Então maternar na política, sendo quem eu sou, uma mulher negra, com toda a minha trajetória, não é brincadeira. E na pandemia, né, que foi um tempo muito difícil, agora mesmo a gente estava ouvindo na rádio, né, que a pandemia deixou alguns aprendizados e muitas sequelas também, né? Nós tivemos muitas perdas, não dá para minimizar o que foi aquele período. Então, no final das contas, eu fiz um balanço de que eu queria dedicar mais tempo para minha família, para o meu trabalho como ativista e abrir passagem para outras lideranças que eu ajudei a formar e que são minhas parceiras, né? Eu colaborei com a eleição da deputada federal Célia Chacriabá, que é a primeira mulher indígena eleita por Minas Gerais na Câmara dos Deputados. Fiz minha sucessora e voltei para a sociedade civil para coordenar uma organização de alcance nacional. E nesse período eu observei como que a extrema-direita continua muito forte no Brasil.

0: cidade uma oportunidade, né? Uma contribuição que eu posso dar. Eu estou muito feliz de estar de volta e agora olhando para o Senado Federal, que está na mira da extrema-direita. Infelizmente, é muito preocupante o plano que a extrema-direita tem de fazer maioria no Senado para destruir a democracia por dentro das instituições, né? E eles têm isso declaradamente em relação ao Supremo Tribunal Federal. Eles não admitem que os golpistas de 2023 foram condenados, o líder deles está preso. Então, eles querem fazer essa vingança por dentro, né? Colocando figuras que não respeitam a Constituição brasileira no Supremo, e a gente não pode permitir. Então, é por isso que eu estou de volta para defender as lutas do povo de Minas Gerais no Senado.
1: Agora, candidata, a senhora já relatou que sofreu ameaças políticas, né? Na época, violência política na sua trajetória. Hoje, olhando para trás, a senhora acredita que essas ameaças conseguiram realmente te afastar da política? E o que, que precisa mudar para que nenhuma outra mulher precise deixar a vida política por conta desse tipo de ameaça?
0: Letícia, é incrível como que essa violência política de gênero é generalizada no Brasil, né? A gente vê que mulheres que atuam em todos os níveis, como vereadoras, deputadas, aquelas que estão em cargos majoritários, sofrem a violência. Evidentemente que as mulheres progressistas são mais atacadas justamente porque têm posições que contrariam essa lógica do poder convencional, né? Enfrentam os donos do poder. Mas mesmo mulheres conservadoras sofrem ataques por serem mulheres, né? Vereadoras que estão nos municípios muitas vezes isoladas, a única vereadora naquela cidade, elas sofrem julgamentos por serem mães, por serem defensoras de direitos das mulheres, defensoras de agendas que muitas vezes não são prioridade. E elas incomodam, né? Porque para uma mulher entrar, um homem tem que deixar de entrar. Significa que tem uma disputa de poder e a gente está chegando para fazer uma luta que vai transformar a vida das mulheres e colocar como prioridade que nós tenhamos direitos, oportunidades, nós tenhamos igualdade de acesso a tudo que é construído por essa sociedade. Então, a violência hoje se tornou um drama, né? E isso está associado também ao tema geral da violência contra as mulheres, né? Essa escalada de feminicídios, tudo isso tem a ver com uma cultura muito machista, né? Que diz que mulher não pode algumas coisas e que os homens podem tudo, né? Uma cultura que vai dizer que a mulher tem que cuidar da família, cuidar das crianças, cuidar das pessoas idosas, e essa responsabilidade não é compartilhada de igual para igual com os homens, né? A gente vê uma sobrecarga das mulheres. Então, eu mesma, sendo mãe e uma trabalhadora da política, e eu sou mãe solo, né? Eu sei na pele o que é lidar com tudo isso, com essa pressão, com os julgamentos, com a sobrecarga. Então, eu faço questão de abrir esse debate e eu retorno justamente porque essa violência precisa acabar. Nós não podemos admitir. E nos últimos anos surgiram várias iniciativas na sociedade civil brasileira justamente para enfrentar a violência política de gênero e raça. Então tem organizações como Mulheres Negras Decidem, o Instituto Marielle Franco, entre outras, que debatem esse tema para proteger as mulheres, para que a gente possa estar em todos os lugares que a gente quiser com segurança e com liberdade, né? Uma sociedade que é boa para as mulheres é uma sociedade mais justa, é uma sociedade melhor para as nossas famílias, para todas as pessoas. Então, enfrentar essa violência, eu acho que é um compromisso que todo mundo tem que assumir, mas a gente sabe que tem muita gente que não aceita, porque justamente vai perder o seu poder, os seus privilégios.
1: Candidata, a senhora fala muito na possibilidade, né, de Minas Gerais eleger duas mulheres para o Senado, né, e aparece ao lado aí de Marília Campos. Existe de fato um compromisso eleitoral entre vocês duas, ou a senhora está apenas defendendo que o eleitor progressista possa votar nas duas?
0: A gente tem esse momento, né, de dois votos para o Senado, que só acontece a cada 8 anos, né, pela dinâmica de renovação do Senado. É importante dizer, gente, o Senado é a casa que representa os estados da federação no nosso país, e a Câmara dos Deputados representa a população de cada estado. Por isso que a gente tem uma diferença no número de parlamentares, né? A bancada de deputados federais tem 53 deputados por Minas Gerais. Já no Senado é o mesmo número para todos os estados, são 3 senadores por estado, entendendo que todos os estados são de igual importância para a federação brasileira. E nesse ano nós temos a renovação de 2 cadeiras. Então é uma janela de oportunidade mesmo para a gente fazer essa virada de jogo, não deixar que a extrema-direita conquiste a maioria que eles estão pretendendo e que a gente tenha lá um grupo forte para ajudar o presidente Lula a governar no seu 4º mandato. Se Deus quiser, nós vamos trabalhar por essa reeleição, né? E aqui em Minas Gerais nós temos a Marília Campos liderando as pesquisas de intenção de voto ao Senado. Eu fico super feliz com isso, porque a Marília é uma mulher de uma trajetória

0: história de muita credibilidade, com atuação como prefeita na cidade de Contagem, fez 4 mandatos ali, transformou aquela cidade, e é muito bom ver que uma mulher com perfil progressista está à frente na intenção de votos da população de Minas Gerais. E eu venho junto, né? Eu sou essa liderança emergente, com uma história de destaque, né? Surpreendente pelo meu perfil de votação, de mobilização popular, com juventude, com mulheres, com a população negra, com a maioria do povo trabalhador, né? E eu acho lindo que a gente tenha essa chance de eleger 2 mulheres progressistas do time do Lula para fazer essa virada no Senado. E eu acho que é importante explicar para a população que esses 2 votos, eles são complementares, né? Não dá para repetir o mesmo voto, votar 2 vezes na mesma candidatura, por exemplo. Muita gente não sabe como é que funciona essa dinâmica do voto para o Senado, né? Porque é uma instituição um pouco distante do cotidiano. Então, é justamente para dizer que o Senado precisa estar ao lado do povo, defendendo as agendas prioritárias para o povo de Minas Gerais, e com 2 mulheres, eu tenho certeza que a gente vai avançar muito. Então, eu sempre vou defender essa dobradinha com a Marília.
1: Agora, inicialmente, a senhora estava num campo que discutiu o apoio ao Alexandre Calil, né? Mas a direção nacional do PSOL acabou determinando o apoio ao Patrus Ananias. A senhora concordou com essa mudança?
0: Sim, super. A gente vinha numa construção há meses, né? Tentando entender o cenário de Minas Gerais. Todo mundo acompanhou como é que foi um pouco da novela, né? Até a gente chegar à definição do Patrus como candidato ao governo de Minas Gerais, muita água passou debaixo da ponte. E eu fiquei muito feliz quando o Patrus topou esse convite do presidente Lula, né? E tô fazendo campanha com muito orgulho, com muita determinação pro Patrus, que eu vejo que hoje é a melhor alternativa para governar Minas Gerais. Ao mesmo tempo, eu vinha caminhando, construindo com o Calil uma interlocução muito próxima, muito respeitosa. Eu admiro muito o Calil, foi um bom prefeito para Belo Horizonte. Eu acho que ele está fazendo um bom trabalho também como candidato ao governo. E nesse momento eu sou do time do Lula, eu preciso acompanhar e quero acompanhar o time do Lula, porque eu entendo que o Lula é a melhor opção para o Brasil. A gente tem que levar adiante esse tetra, né, o 4º mandato do presidente Lula. E o Calil decidiu nesse primeiro momento não apoiar o presidente Lula. Então é uma consequência lógica que a gente siga com o Patrus e vamos batalhar, porque é luta progressista. Minas Gerais tem que sair das trevas do que foram esses 4 ou 8 anos, né, de gestão do governo Zema, que trouxe muitas perdas para o nosso povo.
1: Agora, o PSOL, a gente historicamente sabe que o PSOL passou anos fazendo oposição pela esquerda ao PT, né, em determinados momentos da nossa história. O que mudou para que agora a senhora esteja no mesmo palanque do Patrus e defendendo aí também a candidatura de Marília Campos junto com a senhora no Senado? A senhora se considera uma candidata da base ali do presidente Lula?
0: Legal isso, Letícia, porque a gente recupera um pouco dos últimos 20 anos da história política do Brasil, né? O PSOL surge há 20 anos de uma dissidência do PT, logo ali no primeiro mandato do presidente Lula, fazendo uma crítica ao que foi a reforma da Previdência naquele momento, né? Então é um partido fundado num compromisso radical com o bem-estar da população, das pessoas trabalhadoras, dos aposentados, e o contexto brasileiro foi mudando também. A gente viu a extrema-direita ganhar espaço, né? Em 2016, a presidenta Dilma foi deposta por um impeachment de forma absurda, de forma injusta, né? Sem cometer crime de responsabilidade. E aquilo foi uma trama golpista que envolveu os setores conservadores e da extrema-direita. E ali a gente começou, como diz, dali para frente foi só para trás, né? O Brasil veio numa derrocada de perdas, de medidas que foram retirando investimento das políticas públicas de saúde, educação, o chamado teto de gastos, né? Com Michel Temer, que era o vice-golpista da Dilma, que assumiu a presidência. E em 2018, a tragédia maior aconteceu com a eleição do Bolsonaro, né? E eu era deputada federal naquele momento e eu vi de perto o que foi essa destruição, né, de políticas públicas na área da cultura, na área do meio ambiente, nos direitos das mulheres, e as consequências vieram, né? O Brasil com índices absurdos de desmatamento, índices de feminicídios em escalada, tudo isso tem a ver com a não defesa desses direitos e dessas políticas públicas por essas gestões conservadoras e de extrema direita. O resultado é que o PSOL precisou assumir posição e defender a democracia e defender a continuidade do governo governo da presidenta Dilma e a retomada democrática com a eleição do presidente Lula. Por isso, nós nos tornamos aliadas de primeira mão, temos como prioridade a reeleição do presidente Lula, entendendo que isso é uma defesa da soberania do Brasil, uma defesa da população brasileira e é um contraponto a esse crescimento da extrema-direita em escala global.
1: A senhora acha que o bolsonarismo, então, ainda representa uma ameaça para a democracia brasileira?
0: Sem dúvida, o bolsonarismo ele está entranhado na mentalidade de que a política é quase que um balcão de negócios, né? A política é como se fosse uma relação de cliente com um empresário, assim, né? E a política não é isso, a política é uma relação de cidadania, uma relação de convivência, de lidar com as diferenças, de lidar com o conflito, com as divergências de forma respeitosa. E tudo que a extrema-direita prega é o ódio, é a guerra, é a pancadaria. E a democracia é justamente a possibilidade de discordar e ainda assim conviver sem partir para cima da outra pessoa, né? Essa escalada da violência política tem a ver com a postura da extrema-direita. E as pessoas muitas vezes acham que, ter uma redução no IPVA, não pagar um pedágio, que isso é conquista de direitos. Pode até ser um benefício, mas isso não transforma, não melhora a qualidade de vida das pessoas de forma integral, como é necessário. Isso não resolve questão de saneamento básico, não resolve questão da fila do SUS, não resolve a questão da violência nas escolas, não resolve a questão da crise climática. Então, a extrema-direita empobrece o debate, ela emburrece o debate e trabalha com muita desinformação, com fake news. Elas têm o uso das redes sociais de forma muito problemática e a gente vem fazendo esse contraponto, que é mais difícil, dá mais trabalho, é mais complexo de trabalhar essa educação política por uma outra cultura política, mas a gente não abre mão. Eu sou uma educadora popular, sabe, Letícia? Eu venho desse trabalho de base, com formação de grupos de jovens, e eu sei como que muda a vida das pessoas quando você começa a ter o acesso ao pensamento crítico. Você deixa de seguir a boiada que pensa daquele jeitinho, como se tivesse solução fácil para as coisas, e passa a entender que existe uma necessidade de comprometimento, uma exigência de cidadania, que não é simplesmente transferir tudo para a responsabilidade do governo. Nós, como cidadãs e cidadãos, temos também um papel muito importante que a extrema-direita ignora.
1: Agora, candidata, a gente está num estado, né, onde a mineração é extremamente estratégica e relevante aqui para Minas Gerais, né? Como é que a senhora concilia a defesa ambiental, que a senhora historicamente faz, né, com essa necessidade da gente preservar empregos e arrecadação? A senhora é favorável ou contrária à mineração, à expansão dessa mineração que a gente já vive aqui em Minas Gerais?
0: A mineração é um setor estratégico para a economia, para o desenvolvimento, para o acesso à possibilidade de tecnologia, de ciência, de geração de empregos de qualidade, e está na origem histórica do nosso país, especialmente de Minas Gerais, né? Acontece, Letícia, que o modelo da mineração que prevaleceu em nosso estado e no país, né, sempre foi predatório, sempre foi de exploração, a exaustão das nossas riquezas, sem trazer os benefícios da forma necessária como compensação para a população. E tem a questão ambiental, que é muito séria, né? Então, o que a gente vê é uma lógica de destruição generalizada do meio ambiente, das águas, né? A gente vê que os territórios que são ameaçados pela mineração têm um problema seríssimo de abastecimento hídrico. As pessoas convivem com poluição, com contaminação por metais pesados, o adoecimento das pessoas, tanto por contaminação quanto adoecimento psíquico pelos danos da mineração, é uma realidade. Então, o que a gente propõe, e eu faço isso desde que eu fui deputada federal e acompanhei o crime da Vale, né? Participei da CPI que investigou a Vale na Câmara dos Deputados, apresentei em coautoria com colegas parlamentares várias propostas para melhorar o marco regulatório da mineração no Brasil, é que a gente tenha um sistema de fiscalização mais robusto, que a gente fortaleça as políticas de meio ambiente e que a gente exija contrapartidas à altura das empresas mineradoras. Vou te contar um exemplo. Eu tive em Antônio Pereira, que é um distrito de Ouro Preto, que é super atingido pela mineração. A situação lá é crítica, assim. Você chega lá, já é aquela poeira, né? A população não ganha quase nada em troca do que é retirado ali. E é um dos lugares que mais fornece minério para exportação do estado de Minas Gerais e do Brasil. Então, sai muita riqueza ali de Antônio Pereira, e o que a população tem em troca é adoecimento, é pobreza, é desvalorização. Então, a gente precisa virar essa lógica, né? Tem vários empreendimentos de mulheres ali que contaram com pouquíssimo investimento das mineradoras, e depois elas têm que se virar por conta própria para levar adiante esses negócios. Então, as mineradoras precisam devolver a justa parte, né? Porque elas tiram toneladas e toneladas de minério, e o que fica são migalhas para o nosso povo. E essa responsabilidade tem que ser feita por quem não tem rabo preso com os donos do poder. Minas Gerais viu acontecer vários escândalos de fraude no licenciamento ambiental por empresas mineradoras culiadas com agentes públicos dentro do governo Zema e também dentro da Agência Nacional de Mineração no governo federal. A gente não pode admitir isso. Então, eu estou aqui para enfrentar a máfia da mineração, para dizer que outro modelo é possível, para que a riqueza fique no estado de Minas Gerais, para que a gente beneficie a matéria-prima da mineração, para gerar uma indústria potente para a transição ecológica, como nós estamos vivendo aí, né?
1: Olha, a gente tem um tempo cavado aqui, né, gente? Vamos já pincelar para outro tema, candidata. Qual que é a sua proposta para a segurança pública aqui em Minas Gerais? Porque a gente vê que o eleitor tem aquela... Como que a senhora responde ao eleitor que acredita que a esquerda possa ser mais tolerante, digamos assim, com criminosos e não defende com a mesma firmeza as vítimas da violência? Como é que a senhora enxerga isso? E como é que a senhora enxerga o que a gente pode fazer com a segurança pública aqui em Minas?
0: Essa é mais uma notícia falsa que foi propagada pela extrema-direita e as pessoas acreditam, né? Abraçam sem correr atrás do que realmente a gente propõe, né? Nós defendemos segurança pública cidadã. Primeiro, o fortalecimento da carreira dos profissionais da segurança pública, né? Valorização do trabalho dos policiais militares, dos policiais civis. A gente defende uma polícia inteligente, com capacidade de investigação, uma polícia que proteja os trabalhadores, né? Que a gente vê índices absurdos de adoecimento mental dos policiais, índices de suicídio, né? Porque são pessoas que vivem uma pressão violenta. Aqueles que estão na linha de frente dos conflitos, eles são os mais vulneráveis, né? Então a gente precisa proteger quem está na linha de frente, porque são trabalhadores, mães e pais de família, pessoas que fazem um trabalho necessário para proteger a população. Isso é um consenso, é pacífico, né? Agora, a gente defende uma segurança que vá no olho do furacão dos problemas, né? O que a gente tem hoje é uma polícia que fica enxugando gelo na ponta do tráfico, enquanto o crime organizado está cada vez mais voltado para transações financeiras, para lavagem de dinheiro com diferentes tipos de negócio, né? Desde posto de gasolina até outras empresas de fachada. Então, não adianta enxugar gelo na ponta, porque quem está na ponta são os meninos que não tiveram acesso a uma educação de qualidade, não tiveram oportunidade de emprego de qualidade e vivem numa situação miserável. Claro que nós temos que apoiar esses meninos para saírem dessa lógica do crime, terem acesso à cultura, à educação, a oportunidades. E a cultura é um caminho de prevenção à violência que funciona muito mais do que a prisão, né? Se prisão funcionasse, gente, o Brasil seria uma paz, uma tranquilidade, porque é um dos países que mais prende no mundo, né? Um país com um sistema prisional caótico, e a lógica não é criar mais vagas para prender mais gente, porque isso é tapar o sol com a peneira. Então, ter responsabilidade, coragem de falar disso, não é para qualquer um. O que a extrema-direita vai vender para vocês é que tem uma solução rápida: bandido bom é bandido morto, e vocês vão acreditar que é isso, e a gente nunca vai sair do lugar. Então, quando a gente tem seriedade, compromisso, a gente faz o debate que muitas vezes vai desagradar o senso comum.
1: Candidata, quase no finalzinho da nossa sabatina, um tema importante aqui, muito importante da gente falar: feminicídio. O que a senhora pretende fazer de forma concreta para a gente tentar frear os feminicídios aqui em Minas Gerais?
0: Letícia, esse debate também é assim: vamos prender os agressores. Sim, a gente quer responsabilizar esses agressores, tem que tirar esses agressores de perto das mulheres que estão ameaçadas. Isso é urgente. Muitas vezes a mulher faz a denúncia, tem a medida protetiva, mas o cara continua em cima dela, né? Fica assediando a família até que uma desgraça acontece. Mas a maioria dos feminicídios aconteceram em casos que a mulher não tinha medida protetiva. Então, a Lei Maria da Penha é muito importante. Fortalecer a rede de enfrentamento à violência contra as mulheres é minha prioridade absoluta. As defensorias públicas, os serviços de acolhimento às mulheres em situação de violência, a prevenção à violência, né, e a responsabilização dos agressores. Porque muitas vezes, gente, a mulher permanece num relacionamento violento porque ela tem esperança de que aquele homem vai mudar. A mulher que está ouvindo isso sabe do que eu estou falando. Você não quer que o homem seja preso, você quer que ele mude. Só que ele não muda. Ele continua sendo violento, ciumento, machista, achando que tem controle sobre a mulher. E é nessa que a mulher muitas vezes permanece, também porque ela não tem uma moradia segura para ir com os filhos dela. Eu fui autora da Lei Morada Segura em Belo Horizonte, Letícia, que prioriza mulheres em situação de violência nas políticas habitacionais. E eu vou levar isso para o Senado Federal como uma política para todo o Brasil. E a gente precisa ter a Lei Maria da Penha nas escolas, para ensinar desde criança que a violência não é um caminho para meninos e para meninas, né? A cultura da igualdade é algo que se aprende de berço e é um compromisso de cidadania.
1: Candidata, nosso tempo, infelizmente, fechando. 20 segundinhos para a senhora defender por que o candidato eleitorado, o mineiro, deve votar em Aura Carolina.
0: Gente, eu sou uma mãe trabalhadora da política e eu quero chegar ao Senado Federal para defender as lutas do nosso povo, erradicar o feminicídio em Minas Gerais, defender a cultura, os agentes culturais dos territórios, lutar por um sistema único de saúde mais fortalecido, com serviços perto de onde as pessoas moram e enfrentar a máfia da mineração. Outro Senado é possível e eu conto com vocês, viu, gente? Aura Carolina, 500.
1: É isso, muito obrigada pela participação com a gente, Aura Carolina, candidata ao Senado aqui em Minas Gerais. Gente, esse é o Minas TMC. Aura, obrigada pela participação, viu?
0: Eu que agradeço, Letícia, foi um prazer. Obrigada, gente.
1: Gente, estamos de volta ao nosso Minas TMC. Rodolfo, vai com você agora. Obrigada pela participação, obrigada pelos ouvintes que ficaram ouvindo aqui a nossa sabatina. E agora tem muito mais Minas TMC para você, com as notícias que realmente interessam, muita informação de qualidade. É com você, Rodolfo. Bom dia para vocês.
2: Valeu, Letícia Benassi, condução brilhante aí da Letícia, a menina que tem a voz mais bonita do rádio, muito bacana também a participação da Áurea Carolina do PSOL. E só reforçando aqui, gente, nós fizemos a sabatina com todos os candidatos e o único que não aceitou o nosso convite foi o senador da República, Carlos Viana. A gente tentou esse agendamento com ele em diversas ocasiões, mas ele acabou não aceitando o nosso convite. Enfim, são 10 horas e 32 minutos, a gente segue com o Minas TMC aqui, pessoal. A gente vai chamar o comercial, na volta a gente vai falar sobre Flávio Bolsonaro, que está aqui em Belo Horizonte, da idosa de 95 anos que foi resgatada, e de muito mais. Na volta também tem trânsito para você que está aí pelas ruas de Belo Horizonte. Agora a gente vai de break comercial e daqui a pouquinho eu estou de volta.

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5: Tá aí, pessoal, estamos de volta com Minas TMC, primeira edição. Agora são 10 horas e 34 minutos. Eu sou Rodolfo Simões, faço companhia até as 11 da manhã. E agora a gente vai direto pro trânsito aqui, porque tem mais informações do anel rodoviário. A situação está agarrada por lá. Com você, Eliseu.
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7: 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Destaque agora de anel rodoviário no sentido Rio de Janeiro. São dois pontos de lentidão. Na passagem pelo viaduto São Francisco, onde há estreitamento de pista, vale insistir. Na sequência, na passagem pela Praça São Vicente. Lá, inclusive, vale acessar via marginal para ganhar tempo. 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
5: Tá aí, você conferiu os detalhes do trânsito. Agora são 10 horas e 35 minutos. O tempo passa rápido, né, gente? Bom, vamos de política, né? Ano de eleições, não tem jeito. De agora em diante vai ter políticas em doses extracavalares por aqui. Bom, na noite da segunda-feira, o candidato à presidência pelo PL, o Partido Liberal, Flávio Bolsonaro, cumpriu a agenda aqui em Belo Horizonte. Na ocasião, ele diz que Lula é culpado pelo endividamento das famílias, enquanto o ex-presidente Jair Bolsonaro é o responsável por Minas ainda não ter falido. O candidato à presidência também fez promessas na área da segurança pública, se eleito, e admitiu que Cleitinho era a aposta da legenda para o governo de Minas. A repórter Mariana Reis acompanhou tudo no segundo dia de campanha do candidato e a gente vai trazer a reportagem completa para você agora.
8: Tem agenda por Belo Horizonte, o candidato à presidência pelo PL, Flávio Bolsonaro, culpou o presidente Lula pelo endividamento das famílias brasileiras.
9: O endividamento das famílias brasileiras, ele é puxado pelo endividamento do governo. O Lula é um governo gastador, que como ele aumentava impostos, aumenta impostos, foram 30 novos impostos, aumentos de impostos durante o governo dele. Para aumentar a arrecadação e gastar mais, com isso ele puxou a taxa de juros lá para a estratosfera. E com isso puxou as famílias brasileiras também para um endividamento máximo.
8: Já sobre o endividamento de Minas Gerais, atribuiu os acordos das tragédias com o rompimento das barragens ao governo do pai, Jair Bolsonaro, a quem disse ser o responsável pelo estado mineiro não ter falido.
9: Em Minas Gerais ainda está respirando com as suas contas aqui no estado porque houve uma grande ajuda do presidente Bolsonaro. Se não fosse o acordo que o presidente Bolsonaro fez com o governador na época, Minas Gerais já tinha falido há muito tempo. Então foi o acordo de Mariana, foi o acordo de Brumadinho, foi a renegociação da dívida, o adiamento da dívida, na verdade. Então os bilhões que entraram no caixa aqui de Minas Gerais foram em função desse olhar, desse carinho do presidente Bolsonaro com o estado.
8: A segurança pública é a maior preocupação dos brasileiros, como mostrou uma pesquisa da Nexus BTG. Neste quesito, o presidenciável prometeu quadruplicar a pena para ladrão de celular no país.
9: Eu vou quadruplicar a pena mínima para ladrão de celular e para receptador de celular também, que é aquela pessoa que revende um produto roubado.
8: O palanque também teve o intuito de lançar o candidato escolhido pela legenda para disputar o governo do estado como plano B após o vai não vai de Cleitinho.
9: Cleitinho é um cara do bem, é um amigo, uma pessoa bem intencionada, uma pessoa preparada, que fala com o coração. E a verdade é que a gente esperou até o último minuto do último dia por uma definição, tudo aconteceu. Mas nós já viemos conversando há bastante tempo com o Flávio Rosco, que para mim, eu falo isso para ele desde o início, é um candidato, é aquele candidato que a gente sobe no palanque com prazer, sobe no palanque com tesão, com vontade de pedir voto, porque é um cara preparadíssimo.
5: Tá aí, você conferiu a reportagem da Mariana Reis, sobre a visita do candidato à presidência da República, o Flávio Bolsonaro do PL. Só complementando, gente, agora pela manhã, o Flávio fez uma caminhada com um adesivaço, né? Teve uma caminhada e um adesivaço aí dos apoiadores do Partido Liberal lá pelo Betânia. O Júnior de Castro acompanhou tudo por lá. E às 10h15 teve uma coletiva com o Flávio Rosco, que é o candidato ao governo do estado, com o Flávio Bolsonaro e com o Nicolas Ferreira. E claro, você vai conferir todos os detalhes para o Minas TMC, segunda edição, a partir das 17h. Então já fica o convite para você que está na escuta aí, tá bom? Agora a gente vai mudar de assunto aqui. Essa é uma daquelas notícias que deixam o coração da gente quentinho, viu, gente? Seguinte, vocês devem se recordar aí que tinha uma idosa de 95 anos desaparecida. Felizmente, o Corpo de Bombeiros conseguiu resgatá-la com vida na noite de ontem. Ela estava desaparecida em uma área de mata desde a tarde de domingo. A família deu falta da senhora no sítio onde moram e acionou o socorro. As buscas duraram a segunda-feira inteira e contaram com a ajuda de cães farejadores e muita tecnologia. A virada na operação aconteceu após um vizinho relatar que viu a idosa a cerca de 2 quilômetros da propriedade. Com essa pista, os cães se indicaram um caminho em direção a uma mata fechada. Como já estava escuro, os bombeiros levantaram um voo com um drone equipado com câmera térmica. O sensor identificou o calor do corpo da idosa no meio da vegetação densa. Que massa, hein? Muito massa isso. Os militares entraram na mata a pé, seguindo as coordenadas do drone. Quando perceberam a aproximação, a senhora conseguiu pedir socorro. Ela foi encontrada consciente e com sinais vitais estáveis, porém já estava fraca, desidratada e com dificuldade para andar, já que passou muitas horas sem se alimentar. Os bombeiros precisaram carregar a idosa no braço por um terreno íngreme e de difícil acesso. Ela foi levada até um ponto seguro e entregue aos cuidados da equipe do SAMU para atendimento médico. Brilhante o trabalho aí do Corpo de Bombeiros. Inclusive, eu acho que essa poderia ser aí uma alternativa, inclusive, pensando na área da segurança pública. Por que não usar drones, cães, né? Acho que ajudaria muito mais que outras ações. Aí fica o meu pitaco. A gente vai continuar falando de assuntos importantes, claro, para que você não perde nada. A gente fala de um assunto bastante triste. A gente sai de um que deixa o coração quentinho, de outro que traz muita tristeza. Pelo seguinte, hoje, 4 das 10 vítimas do acidente com um ônibus de turismo na BR-040, lá em Petrópolis, região serrana do Rio, serão veladas juntos na manhã desta terça-feira. A cerimônia teve início às 9h na comunidade Instituto Querubim e já o sepultamento coletivo está marcado para as 16h no Cemitério da Saudade. Todas viviam uma região conhecida aqui na capital como Vila Cabamundo. A expectativa é também de que pelo menos outras 5 vítimas também sejam veladas nesta terça-feira, mas os horários locais ainda não foram confirmados. Fica aqui a nossa solidariedade a todos envolvidos nessa tragédia. Ao todo, 8 dos 10 corpos chegaram às funerárias de Belo Horizonte e Santa Luzia na madrugada desta terça-feira. A tragédia, como eu disse, aconteceu no último domingo, na descida da Serra de Petrópolis. O ônibus saiu daqui de BH com destino à Praia de Copacabana, no Rio de Janeiro. O veículo levava 47 pessoas e 2 motoristas. 10 pessoas morreram no acidente, entre elas uma criança de apenas 7 anos e 9 mulheres com idades entre 19 e 53 anos. Além disso, segundo a Agência Nacional de Transportes Terrestres, a ANTT, o ônibus era clandestino e não tinha autorização para fazer viagens entre os estados. Isso é um risco enorme, né, gente? Em nota, a empresa Estrela Guia, responsável pelo ônibus, lamentou o acidente e está prestando assistência aos familiares e também está colaborando com as investigações da Polícia Civil. Terrível essa situação, terrível, assim, sem precedentes, muita tristeza mesmo, tudo que envolve esse assunto. E fechando aí questões de trânsito, acidentes, etc., também teve acidente aqui em Belo Horizonte, um acidente grave que deixou 4 pessoas feridas na noite de ontem em Contagem. A batida aconteceu por volta das 8h20 da noite, na Via Expressa. O ponto exato ali foi na altura do número 540, no bairro Beatriz, sentido Betim, perto do posto Pica-Pau. Segundo o Corpo de Bombeiros, um carro bateu na traseira de um caminhão. Haviam 6 pessoas no veículo de passeio. 2 pessoas, felizmente, não se machucaram. Já os 4 adultos tiveram ferimentos graves. Dois conseguiram sair do carro logo após a batida e outros dois ficaram presos a ferragens e precisaram ser resgatados. O atendimento mobilizou os bombeiros e equipes do SAMU. Os quatro feridos foram levados para o Hospital Municipal de Contagem. A Transcom também atuou no trecho para controlar o trânsito após a colisão. Bom, agora são 10 horas e 44 minutos. A gente já vai chegando aí na nossa reta final do Minas TMC Primeira Edição. E vamos de esporte, vamos suavizar um pouquinho o nosso noticiário. Amanhã, o Galão da Massa, o Atlético entra em campo, o Cruzeiro também. Ambos têm compromissos importantes pelas competições da Conmebol. O Atlético tem um jogo de volta contra o Bragantino aqui na Arena MRV. E o Cruzeiro tem o duelo contra o Flamengo lá no Maracanã pela Libertadores. Tem gente aqui da equipe da TMC lá, indo lá pro Rio, viu, gente? Não vou contar quem é, não. Vou fazer suspense. Bom, mas quem chega aqui com todos os detalhes é o representante da equipe Celeste, o nosso querido Hugão. É com você, meu querido.
6: Pois é, pessoal, Hugão falando aqui com vocês. E olha só, em véspera de jogos importantes de competições continentais, Barba Domingues e Arthur Jorge preparam seus times para os devidos confrontos de Taça Sul-Americana e também de Taça Libertadores da América. E aí, qual será o time que Arthur Jorge levará para campo? Será que ele vai colocar o protocolo Lucas Vidalba na lateral esquerda? Tudo isso porque Rojas não foi bem na outra partida, né? E você, torcedor atleticano, confiante na vitória depois do que o Atlético fez contra o Grêmio dentro da casa do Cruzeiro? Desculpa, eu tenho que provocar, porque toda vez que eu vou lá, meu amigo, eu broco mesmo, né? Enfim, eu acho que são duas equipes que têm totais condições de passar. Evidentemente que eu vou secar o Atlético nessa, o atleticano irá secar o Cruzeiro, mas o maior jogo desta quarta-feira, véspera de hoje, deste locutor que está falando com vocês, a gente verá com certeza um Cruzeiro passando e o Atlético, eu acho que de repente pode passar uma vergonha em casa, tá? Fica com raiva de mim, não. É porque eu sou cruzeirense, evidentemente a gente faz o nosso papel aqui da melhor forma possível, tranquilo? Da mesma forma que o cruzeirense está confiante na classificação lá no Maracanã, acho que o atleticano também está confiante na classificação dentro da Arena MRV, beleza? Vamos ver qual time que os dois treinadores levam a campo aí. Muita coisa para acontecer e muita água para passar debaixo da ponte até chegar também o confronto entre Cruzeiro e Atlético na Copa do Brasil. Aí, meu amigo, Minas Gerais vai parar de vez. E quem será que passa nesse confronto? Vamos que vamos!
5: Tá aí, você ouviu o esporte com o nosso querido Hugão, o nosso produtor, o João Augusto, tá a caminho do Rio de Janeiro, ele vai estar lá na arquibancada defendendo o Cruzeirão cabuloso, como dizem por aí. Acho que vocês já perceberam do outro lado, eu gosto um pouquinho de esporte, de futebol, apesar de não integrar a equipe de esportes. O Cruzeiro, os cruzeirenses que estão aí na escuta podem me corrigir, mas eu acredito que o Cruzeiro amanhã tem um retorno importante para a equipe Celeste. O Romero, o volante Romero, está de volta, ele que estava suspenso não participou do jogo de ida. E do lado do Galo, gente, o Gão falou que foi secar o Atlético, amanhã eu estou preocupado com o Galo, porque o Alvinegro vem de 9 jogos sem perder, está invicto no pós-Copa, tinha ganhado do Vasco no jogo que antecedeu a parada para a Copa. E domingo, final de semana, eu vi o jogo foi no sábado, na verdade, do Bragantino contra o Atlético Paranaense. Tem uma estatística preocupante, o atleticano que é vacinado, assim como eu e o Fael, sabe. O Bragantino não ganha nenhum jogo fora de casa desde o dia 24 de maio. Então é a cara do Atlético perder amanhã de 1-0. Ou de 2-1 e classificar esse jogo e classificar nos pênaltis. Mas enfim, vamos ver, não perdendo os clássicos e não saindo da Copa do Brasil, eu particularmente estou satisfeito. Tem gente aqui com a gente no WhatsApp, é o Leandro aqui, né, que eu acredito que seja o nosso querido Lê Gravino, fazendo brincadeira aqui, né, ele falou que o Flávio disse que sobe no palanque aí com o Cleitinho com tesão. Enfim, brincadeira aqui do nosso ouvinte. Bom, agora a gente vai mudar de assunto aqui, porque como já disse, o tempo está apertado, agora já são 10h48, ainda tem mais um trânsito daqui a pouquinho da Avenida Amazonas, mas agora a gente vai para a nossa coluna de tecnologia com o nosso querido Léo Lima. E se o celular que você está pensando em comprar hoje já estiver ficando velho? Uma notícia recente sobre o fim do suporte do WhatsApp para aparelhos antigos reacendeu a discussão. Importante, hein? Na hora de comprar a tecnologia, será que a gente está pensando apenas no preço? Quem chega aí com todos os detalhes, como eu já adiantei, é o nosso querido Léo Lima. É com você, Léo.
10: Olá, queridos amigos do Minas TMC. Eu tenho uma pergunta para você. Você sabia que agora em agosto saiu a notícia de que alguns celulares mais antigos não vão receber mais o suporte para o WhatsApp? E isso significa que nesses aparelhos o aplicativo pode deixar de funcionar. E essa notícia traz uma questão importante para quem está pensando em comprar um celular, principalmente aqueles modelos mais baratos. Porque você pode olhar para uma promoção, ver um celular por R$700, R$800 e pensar, é barato e vai resolver o meu problema. Mas será que vai resolver daqui 2, 3 ou 4 anos? E essa pergunta também vale se você estiver pensando em comprar um celular usado. Porque o aparelho pode estar funcionando perfeitamente hoje, mas já ter 5, 6 ou até mais tempo de uso. E aí você precisa pensar quanto tempo de vida útil ainda resta para essa tecnologia. De tempos em tempos, aplicativos como o WhatsApp deixam de ser compatíveis com versões menos antigas de sistemas. E isso pode acontecer por vários motivos. O aparelho pode não ter capacidade para acompanhar as novas versões do aplicativo, pode não receber atualizações de segurança ou simplesmente não oferecer mais a tecnologia necessária para que aquele programa continue funcionando adequadamente. E isso não é só com o WhatsApp. Isso pode acontecer com aplicativo de banco, serviços de streaming, redes sociais e vários outros programas que fazem parte da nossa rotina. Por isso, quando você compra uma tecnologia, não deveria olhar somente para o preço. É preciso olhar para a vida útil daquele produto. Um celular mais barato pode ser uma ótima compra se ele vai continuar recebendo atualizações e atendendo às necessidades durante vários anos. Mas também pode acontecer o contrário. Você compra um aparelho usado por um preço excelente e pouco tempo depois descobre que ele já não recebe mais atualizações ou deixou de ser compatível com aplicativos importantes. Aí aquela economia inicial pode deixar de ser uma economia. E essa lógica vale para praticamente tudo: computador, televisão, relógio inteligente e até carro, que hoje depende cada vez mais de software. Então, antes de comprar uma tecnologia nova ou usada, faça uma pergunta simples: por quanto tempo essa tecnologia ainda vai continuar me atendendo? Porque você não está comprando apenas o aparelho, você está comprando também o tempo de vida útil daquela tecnologia. Eu sou o Léo Lima. E na próxima terça, volto com mais uma conversa sobre tecnologia no dia a dia. Um grande abraço e até lá.
5: Tá aí, você ouviu a coluna de tecnologia com o nosso querido Léo Lima, toda semana aí trazendo atualizações sobre esse assunto que é vital nos dias de hoje, né? O celular comanda a vida da gente hoje, infelizmente, ou felizmente, fica ao critério de cada um. Eu mesmo, há pouco mais de um mês, exatos 38 dias tive meu celular roubado. Eu vou te falar, viu, foi como perder um parente. Foram péssimos os primeiros dias, mas enfim, é uma estatística aí, né? Inclusive, saiu uma notícia ontem na Sejusp, né, que é a Secretaria de Segurança e Justiça do Estado de Minas Gerais, que aqui em Belo Horizonte a gente tem uma média de 44 celulares roubados por dia. É um assunto que a gente vai trazer aí nas próximas edições do Minas TMC também, tá? Bom, vamos, inclusive falando em coisas tristes, gente, embora não seja do noticiário mineiro, eu acho que a gente não pode deixar passar, porque é uma notícia de fato muito importante. Morreu aos 98 anos a atriz Laura Cardoso, é um dos maiores nomes da dramaturgia brasileira. A informação foi divulgada no perfil oficial da atriz no Instagram na madrugada de hoje. De acordo com Fátima Cardoso, filha da atriz, Laura faleceu na noite desta segunda-feira, após se sentir mal em casa, lá no bairro Sumaré, na zona oeste de São Paulo, por volta das 11h20 da noite. Laura Cardoso nasceu em 1927 e começou a atuar aos 15 anos, estreando na TV aos 25 anos, lá em 1952, em Tribunal do Coração da TV Tupi, gente. Desde então, trabalhou em mais de 60 novelas, sendo a atriz com mais títulos na carreira do país. O último trabalho de Laura Cardoso na TV foi na novela Dona do Pedaço, em 2019, e o último trabalho nos cinemas foi no filme Dona Rosinha, em 2025. A cerimônia de velório da atriz está acontecendo hoje, teve início, às 8 da manhã, e tem previsão de término às 2 da tarde, no bairro Bela Vista, lá na região central de São Paulo. Laurinha Cardoso, que é uma atriz uma atriz muito fofa. Eu me recordo bastante do personagem que ela fez, salvo engano, em Chocolate com Pimenta, a Dona Carmen. E ela é uma simpatia não só nos personagens que ela interpretava enquanto atriz, mas também emanava essa bondade, essa leveza também fora dos personagens que ela tinha de interpretar, né? Laurinha, definitivamente uma das maiores, se não a maior atriz brasileira aí. Enfim, tá lá no panteão ali ao lado de Fernanda Montenegro e várias outras. Estou me arriscando aqui na sessão Júnior de Castro, ele que entende tudo de novelas, dramaturgia, mas eu confesso que na minha infância eu assistia bastante. Depois que eu entrei na adolescência e vida adulta, eu parei de assistir novela, porque a vida adulta não permite, não é fácil, né, gente? Bom, vamos mudar de assunto aqui, já são 10h54, vamos falar de Contagem, vai ter um show legal demais lá em Contagem, gente. O município de Contagem está prestes a soprar velhinhas também, né? Vai completar 115 anos e vai ter como uma das atrações o cantor Mumuzinho no dia 28 de agosto, a partir das 18h. Ele se apresenta no espaço popular no centro. Com 15 anos de estrada, o cantor e compositor Mumuzinho é hoje um dos maiores nomes do samba e do pagode no Brasil. Ele que começou a carreira abrindo shows e fazendo vocais de apoio para os gigantes do gênero, aprendeu de perto com lendas como Zeca Pagodinho, Arlindo Cruz e Alcione. Teve bons professores, né? Pouca coisa, só Arlindo, Zeca e Alcione Amarum. Muito além de uma voz marcante, Mumuzinho faz dos shows uma verdadeira celebração, esbanjando carisma, bom humor e versatilidade, seja cantando os próprios sucessos ou homenageando e interpretando grandes ídolos. A programação terá ainda show de abertura com atração a ser divulgada. Suspensa, hein, gente? Deve ser divulgada nos próximos dias a atração principal, e por lá também vai ter barracas com economia solidária, com produtos e opções gastronômicas. Opções gastronômicas. A entrada é gratuita, tá aí. Vai descer geral para Contagem, assistir o Mumuzinho. Quem gosta? Quem gosta, dá um alô aqui pra gente no WhatsApp, no 31999448870. Você já seguiu a gente lá no nosso Instagram também? Fazer aquele convite de sempre, o arroba TMC Minas Gerais. Lembrando que às 11 da manhã começa o trem de TMC e ao meio-dia tem o Papo de Craque Primeiro Tempo. Bom, vamos continuar falando de festa aqui, gente. Bloquinho de Carnaval 2027. Pois é, nós estamos em agosto, já estão pensando no Carnaval do ano que vem. Atenção aí, hein? Começa hoje, a partir das 14h, o cadastro dos blocos para o Carnaval de 2027. A inscrição é de graça. Ela vai até o dia 18 de setembro, lá no sistema de eventos da Prefeitura. E já anota na agenda aí, gente. Isso aí ninguém vai deixar de anotar, eu tenho certeza disso. A folia oficial vai de 23 de janeiro a 14 de fevereiro. Carnaval aqui em BH é longo, hein, gente? Tem que ter disposição, são 3 semaninhas. Na hora de cadastrar, o bloco precisa passar por todos os detalhes. Data, horário, trajeto e qual vai ser o equipamento de som. Com esses dados, a prefeitura consegue organizar o trânsito, a limpeza, a segurança e também os banheiros químicos, muito importante. E outro aviso importante também é que o cadastro é obrigatório para quem quiser concorrer à verba do edital de auxílio financeiro que sai logo mais. Fique de olho nas regras, hein? E cada bloco aí só pode cadastrar um único desfile. O tempo máximo na rua é de 6 horas. Isso somando aí a concentração, o cortejo e também o encerramento. O desfile precisa rolar dentro do período oficial de carnaval e muita atenção ao trajeto, hein? É proibido passar perto de hospitais, rotas de ambulância ou áreas com risco de enchente. Também não pode desfilar em túneis, pontes, passarelas, viadutos e áreas militares. Reúna a diretoria do bloco e não deixe para a última hora. O brasileiro tem essa péssima mania de deixar tudo para a última hora. Então, entra lá no site da prefeitura, cadastra o seu bloquinho e se prepare para 2027, que vai ter muita folia pelas ruas da capital mineira. Agora eu vou chamar o último trânsito aqui, porque a gente tem informações da Avenida Amazonas.
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12: 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Destaque agora de Avenida Amazonas, quem deixa a região oeste, quem deixa a Contagem e segue rumo ao centro da capital. Enfrenta a fila desde o encontro da Amazonas com Barão Homem de Melo, lentidão que chega até a chegada ao encontro com contorno. Excesso de veículos por lá, reflexo de semáforo, vale insistir com paciência. No caminho oposto, quem deixa o centro e segue rumo à região oeste, aí sim caminho livre nesta manhã. 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
5: Tá aí, você conferiu as informações do trânsito e a gente vai chegando aqui à reta final de mais um Minas TMC. Agradeço a todo mundo que ouviu, participou, mandou sua mensagem. Meu muito obrigado a cada um de vocês. A gente faz o jornal aqui todos juntos. Lembrando, tem o Minas TMC segunda edição a partir das 5 da tarde, com todos os detalhes das eleições, né? Hoje de manhã a gente teve o Flávio Bolsonaro aqui em Belo Horizonte. Na sexta-feira o Lula estará aqui em Belo Horizonte e de tarde também tem evento da Marília Campos a partir das 15 horas da Marília Campos e do Patrus Ananias lá em Santa Luzia, agenda de campanha dos candidatos ao governo de Minas. Agora você vai acompanhar o Trend TMC e ao meio-dia tem o Papo de Craque. É isso, pessoal. E é isso. Você segue acompanhando a programação da TMC. Você sabe, a notícia importante está sempre aqui com a gente. 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Foi, pessoal. Até a próxima. Tchau, tchau.
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0: Chegando com o nosso trend das 11, às 11 horas mais 2 minutos, ao vivo para todo o Brasil. Bora nessa então, comigo Thiago Matheus, com Marcela Franco e com você, interagindo conosco através do nosso WhatsApp, né Marcelinha? Bom dia para você.
1: Seu ouvinte, seguimos juntos aqui, você que está acompanhando a nossa programação desde cedinho, agora vai ficar muito bem informado sobre tudo que está rolando nas redes sociais, tudo que está viralizando e, como o Thiago disse, muito bem-vindo, microfones sempre abertos para você aqui ao longo do nosso programa.
0: 11972211001 para você comentar com a gente. Por exemplo, a gente vai falar muito da Laura Cardoso, notícia que pegou muita gente aí de surpresa e com muita tristeza na manhã de hoje, mas as homenagens elas estão aos montes aí nas redes sociais, a gente traz algumas daqui a pouquinho. Tem João Fonseca, tem petróleo, tem Discord, tem muita coisa da política e do esporte pra você. Então vamos lá que o feed tá aberto e é claro, no nosso site, nas nossas redes sociais, pra qualquer um que abre a rede social hoje, aparece o nome de Laura Cardoso, uma das maiores atrizes do Brasil. Faleceu, nos deixou aos 98 anos de idade. Viveu bastante e, é claro, deu muita alegria, deu muito conteúdo. Principalmente para quem gosta das artes, do teatro, do rádio, da televisão, do cinema, publicaram a notícia durante a madrugada no perfil dela, do Instagram, mas não disseram qual foi a causa da morte. Laurinda de Jesus Balerone é o nome dela, conhecida no mundo como Laura Cardoso. Começou a atuar com 15 anos. Começou no rádio, inclusive, viu? Igual muita gente aqui que trabalha na TMC. E aos 25, aí ela foi para a TV, num programa da TV Tupi. E se a gente somar peça de teatro, filme, novela, ela atuou em mais de 120 produções, uma das maiores, né? Um dos maiores nomes aí da nossa arte, da nossa dramaturgia. Difícil dizer qual personagem dela é o mais famoso, né, Marcela? Dona Isaura, por exemplo, em Mulheres de Areia, com certeza, né? Com certeza é um dos destaques enorme da Laura Cardoso, mesmo com a idade avançada. Até o ano passado, ela ainda estava gravando uma coisa ou outra muito querida. Então acesse o nosso Instagram, tem muita homenagem para ela lá, @tmcnewsbr.
1: Homenagem de toda a nossa equipe também. Agora a gente atualiza o nosso feed, olha, apareceu aqui pra mim, acabei de dar o F5, apareceu a tag Daniel Brandão, porque o Supremo afastou o presidente do Tribunal de Contas do Maranhão. O pedido foi feito pela Polícia Federal, porque estão investigando aí Daniel Brandão, pra saber se ele teve influência em um esquema de corrupção e também no assassinato de um empresário. Além dele ter tido um cargo importante, também é sobrinho do governador do Maranhão. Esse afastamento vale então por 6 meses, mas é uma medida mais preventiva do que qualquer outra coisa, porque ele ainda não está sendo condenado por nada, então a Polícia Federal está investigando e fez esse pedido então de afastamento do Daniel Brandão, presidente do Tribunal de Contas do Maranhão.
0: Fala de esporte agora, abriu o feed, fiquei até surpreso, o nome do João Fonseca apareceu para mim e ele tá fora do Masters 1000 de Cincinnati. Sem mesmo antes de jogar, mas eu explico pra você o que aconteceu. Ele publicou, nosso tenista publicou aí nas redes sociais que sentiu um desconforto no abdômen quando ele tava treinando ontem. Então foi isso que aconteceu. Ele falou que depois de fazer os exames, acabou por decidir de desistir da competição pra focar em se recuperar um pouco mais rápido. Aliás, essa já é a terceira vez nesse ano que ele tem algum tipo de questão física, né, que vai atrapalhando aí o jogo dele. Então agora teve lesões no ombro, na lombar, então tá fora, desistiu do Masters 1000 de Cincinnati. A gente estava botando fé, mas primeiro a saúde, primeiro a recuperação. A próxima partida seria hoje mesmo, ele entraria em quadra hoje, mas agora com essa desistência, ele tem aí o finalzinho do ano para se recuperar, volta para as quadras apenas no ano que vem, 2027. Boa recuperação para o João, estaremos na torcida que ele volte mais forte ainda, né Marcela?
1: Que volte mais forte ainda, a gente estima, claro, melhoras e que ele cuide da saúde e se recupere em breve. Bom, agora atualizei aqui o feed, apareceu para mim petróleo, certamente está aparecendo muito aí para você também, desde que a Petrobras confirmou que tem uma reserva de petróleo no Amapá. A gente até comentou aqui que eles tinham encontrado sinais de combustível ou gás natural, mas ontem veio mesmo a confirmação de que é sim petróleo. Ainda não sabem o tamanho dessa reserva. A perfuração ainda deve demorar alguns dias para terminar. A presidente da estatal falou também que é do tipo Brent, que é uma referência no mercado para boa qualidade do petróleo. Se der tudo certo, o Brasil vai poder aumentar os estoques de combustível, não dependendo então de importação, mas muita água vai rolar ainda em relação a esse assunto. E claro, a gente segue acompanhando e te atualizando aqui ao longo da nossa programação.
0: Acompanhando e dando aquele famoso F5 para saber os desdobramentos desse caso. E eu dei o F5 aqui também, Marcela. E continuam aparecendo notícias da dona Laura Cardoso, é claro, agora com as muitas homenagens de muitos famosos que estão lamentando, é claro, postando, prestando aí todo o seu sentimento, seu carinho para Laura Cardoso. O Miguel Falabella, inclusive, foi um dos primeiros a fazer esse tipo de publicação sobre ela. Diz que a Laura era gigante, compulsiva, tinha um talento que não cabia no seu corpo pequeno. O Ari Fontoura, que tá trendando agora também, tá falando bastante aí nas redes sociais. É um dos veteranos também, ele, da TV brasileira. Falou que tá sem acreditar ainda. Aliás, a Laura, que foi companheira de jornada do Ari por tantos e tantos trabalhos. Fabiana Carla, a atriz, também falou que a Laura tinha aquele dom raro de fazer tudo parecer simples, tudo parecer verdadeiro. Lúcia Veríssimo, agradecendo pelas gargalhadas infinitas que teve ao lado da amiga. E é só abrir o feed, né, Marcela, pra você ver famosos e mais famosos. Ou mesmo nós, os anônimos, né? O público, todo mundo lamentando, prestando homenagens. É claro, a gente segue atualizando também. Tá no nosso site, inclusive. Tem uma aba lá especial, homenagem a Laura Cardoso, tmc.com.br, pra você ficar bem informado, pra você fazer a leitura também.
1: Agora, vamos atualizar da Laura Cardoso. A gente vai começar a falar do mundo dos games, porque divulgaram os melhores jogadores do antigo FIFA. Para quem ainda não se acostumou, o EA FC é o antigo jogo FIFA que continua sendo lançado aí todo ano. Dessa vez, já adiantaram que atletas têm as melhores estatísticas, contando coisas como a qualidade do passe, a força do chute e a velocidade. Para surpresa de ninguém, o Mbappé e o Haaland foram os primeiros, os dois com nota 91. Os jogadores brasileiros mais bem posicionados foram Vini Júnior e o zagueiro Gabriel Magalhães, os dois com 89. Entre os times femininos, a Debinha foi a melhor brasileira com 87. Então, o pessoal que joga FIFA aí tá sabendo dessa novidade que tá viralizando nas redes sociais e a gente explica aqui pra você.
0: É, e os brasileiros estão bem qualificados aí no novo joguinho do ano que vem, 2027, mas poderiam tá melhor, né? Tem os gringos aí com os números um pouquinho melhores. Esse é o nosso trend das 11, todo assunto que trenda, que repercute, que viraliza, que tá nas redes sociais, tá aqui no rádio também, pra você ficar bem esperto, bem informado, bem informada, e a gente dá o F5 o tempo todo pra você. Falamos do Discord ontem, vamos falar hoje novamente, porque tiraram oficialmente aquela função de transmitir ao vivo na plataforma, mas aqui em território nacional. Isso foi exigido pela Agência Nacional de Proteção de Dados, que pediu isso depois que uma adolescente, aliás, tirou a própria vida numa live. Mas ainda dá para usar a rede social para conversar por áudio, por mensagem. Normalmente, o Discord continua funcionando no Brasil, menos com essa função de live no território nacional. Eles falaram em uma nota que o vídeo é uma parte importante e muito valorizada da experiência no Discord e que seguem conversando com a ANPD para buscar uma solução para o caso. Enquanto a solução não vem, você está bem informado, a princípio tiraram oficialmente a função live.

0: mulheres que é contra o uso da inteligência artificial foi maior do que entre os homens. E um pouco mais de 20% das pessoas disse que aprova sim que usem IA nessas eleições. Isso vai ser discutido hoje mesmo pelo Tribunal Superior Eleitoral, TSE, para decidir então o que pode ou não ser feito já nas eleições de outubro que estão chegando.
1: Tá certo. E o Júlio Andrade tá lá em Recife, tá dando F5 e tá me informando que tem uma notícia importante envolvendo uma praia do litoral sul do nordeste de Recife. O que que aconteceu? Explica pra gente, Júlio. Bom dia.
2: Muito bom dia a todos. Felizmente, viu? É um fato aqui que chama a atenção, foi na semana passada, mas só ganhou repercussão de ontem para hoje. O Felipe de Freitas, de 41 anos, é um turista, morador de Águas Claras, né, no Distrito Federal, e ele sofreu um impacto na região cervical por conta de uma onda enquanto tomava banho de mar, e isso foi na praia de Mar... que fica no litoral sul aqui do estado, próximo a Porto de Galinhas. O acidente fez com que o Felipe perdesse os movimentos do corpo. A irmã dele, a Paula Torres, estava próximo, fazendo registros da família quando o acidente aconteceu. No momento, ela percebeu que algo estava errado e que ele não voltava à superfície para respirar. E aí, correu, tirou o irmão da água e ele foi encaminhado para o Hospital da Restauração, Hospital de Traumas, que fica aqui no Recife. Os exames apontaram um traumatismo raquítico que medular cervical com comprometimento dos movimentos dos braços e das pernas. Ele passou já volta, mas precisa continuar aqui um pouco para tratar.
1: Falhou um pouquinho aí o áudio do Júlio Andrade, uma pena, mas deu para entender, né? Infelizmente passou por uma cirurgia na coluna, recebeu alta, ainda não consegue movimentar direito as pernas. O braço direito foi mais atingido do que o esquerdo, mas quem sabe o Felipe, iniciando aí a fisioterapia, consegue restabelecer os movimentos. Fica a dica, o alerta, na hora de você entrar no mar agitado, mar não é brincadeira, hein, Marcela? Valeu, Júlio, um abraço para você, obrigado.
0: Valeu, Júlio. Agora a gente dá o F5 aqui, apareceu para mim, claro, Neymar, porque deixaram ele no vácuo antes da bola rolar contra o Vasco no último domingo. Tá viralizando nas redes sociais esse momento, no jogo ali entre Santos e Vasco pelo Brasileirão. Depois do hino nacional, o que que aconteceu? Os jogadores costumam se cumprimentar ali antes de começar a partida, né? Mas o Thiago Mendes, do Vasco, passou reto pelo Neymar, que estava ali, ó, com a mão estendida para cumprimentá-lo. Ontem, o ex-camisa 10 da seleção postou um vídeo falando que tem coisa melhor para resolver do que rivalidade. Essas foram as aspas aí do que disse, então, o Neymar nas redes sociais. Esses dois, pessoal, já não se dão muito bem desde os tempos em que jogavam na França. Neymar até chamou o Thiago Mendes de babaca no começo desse ano. E aí, claro, está viralizando nas redes sociais desde que, então, ele deixou Neymar no vácuo antes da bola rolar no jogo do Santos contra o Vasco no último domingo.
1: Essa situação aconteceu no domingão, hoje é terça-feira, o pessoal ainda tá repercutindo na internet, não tem jeito, caiu nas redes, o pessoal não perdoa. Vamos falar de Colômbia agora? Atualizei meu feed do futebol, a gente vai pra política, pra geopolítica internacional. O dono do Nubank doou, inclusive, 160 milhões de reais para as vítimas do terremoto. Isso tem um contexto. O CEO do banco é o Davi Vélez, ele é colombiano, nascido em Medellín, e não foi ele quem divulgou ter feito essa doação, mas sim o presidente da Colômbia, o Abelardo de la Espriella. O terremoto aconteceu há mais de uma semana, matou mais de 290 pessoas, além de 300 que ainda estão desaparecidas. O Vélez tem uma fortuna de mais de 60 bilhões de reais, ele fez parte do Giving Pledge, que é um movimento de bilionários que costumam fazer doações para campanhas de caridade e tudo mais. Obviamente, terremoto que atingiu o país dele, ele divulgou, ficou caladinho, ficou no silêncio, mas o presidente da Colômbia acabou agradecendo a generosidade, tá trendando, tá repercutindo de maneira positiva, né, Marcela?
0: De maneira positiva, pois é. Agora a gente dá um F5 aqui, vamos trazer um alerta, porque apareceu para mim a tag ciclone extratropical. Porque, pessoal, o tempo vai mudar bastante na região sul do nosso país. Um novo ciclone está vindo aí e deve atingir o Rio Grande do Sul, Santa Catarina e o Paraná. Os efeitos vão aumentando ao longo dessa semana, mas o alerta é, a partir de amanhã já vai ganhando mais força, viu? A previsão é de ter tempestades severas e ventania de até 100 km/h. Isso sem contar que vai ter uma queda nas temperaturas. O momento mais crítico deve ser na sexta-feira dessa semana, já de manhã. Então, se você mora em alguma dessas regiões, lembrando, Santa Catarina, Rio Grande do Sul.

0: e Paraná. Se você precisar sair de casa nessa sexta-feira de manhã, lembra de tomar bastante cuidado, especialmente se estiver no Rio Grande do Sul, que deve ser o estado mais atingido pelo ciclone extratropical.
1: Muito cuidado mesmo. Fique ligado aí nas notícias que chegam pra você através aqui da TMC. Tô dando F5, tanto no nosso site de esporte, no Google Trends, porque o nome do Memphis Depay, jogador, tá trendando demais. Não renovou com o Corinthians ao longo da semana, mas parece que agora a renovação vai. O presidente, inclusive, do clube, falou que confirmou a renovação. O nome de jogador ainda não apareceu no bid, nem naquela famosa postagem oficial, mas o F5 está sendo apertado aqui o tempo inteiro. Voltaram a negociar, estão dizendo que ele está, inclusive, no CT treinando neste momento. O nome ainda não apareceu no bid, mas a gente, né, todo mundo fica na cautela, dando F5 o tempo todo. Inclusive, pode até jogar amanhã, na partida de quinta pela Libertadores, obviamente, se o nome aparecer no bid. Notícia de esporte tem no nosso site também, tmc.com.br. Com esse possível contrato renovado, o jogador fica no Corinthians até o ano de 2028. A gente segue atualizando, clicando e informando pra você. Quem tá clicando lá do lado de fora é a nossa equipe, porque tá chegando agora o nosso Trend de Agora. Com ela! Agora sim! Larissa Torati é tão rápida no gatilho que até a trilha demora pra vir, mas tá tudo certo agora. Vamos falar do quê? O que, que o pessoal tá trendando, Lari? Bom dia pra você.
2: Bom dia. Olha, Pedro Sampaio e Rick Martin aparecendo por aqui.
1: Ué, dobradinha?
2: Dobradinha, parceria. Estão aparecendo juntos. Isso porque a NFL, a National Football League, a Liga Esportiva Profissional de Futebol Americano dos Estados Unidos, confirmou o Pedro Sampaio e o Rick Martin como os encarregados pelo show do intervalo do show da NFL esse ano aqui no Brasil.
1: Ah, verdade. Vai ter NFL aqui no Brasil. Então, já divulgaram, portanto, o nome dos participantes. Rick Martin, que é muito conhecido aqui do nosso público brasileiro já há tantos e tantos anos. E Pedro Sampaio, assim tem que falar, né?
2: Isso aí.
1: Ele que vai tocar também junto com o Rick Martin.
2: Isso aí.
1: Vai dar match essa parceria? Vai ser boa?
2: Olha, vamos ver. Promete ser bastante dançante, com certeza. Porque o Pedro é DJ, né? E o Rick tem milhares de hits. Então, assim, sim, imagina como que não vai ser. E a performance, pra você que quiser assistir ou quiser comparecer, rola lá no dia 27 de setembro, no Maracanã, no Rio de Janeiro. Esse ano mudaram, não vai ser lá em Itaquera. E essa, inclusive, é a primeira partida da Liga na cidade, né? A gente tinha tido só em São Paulo, agora mudaram pro Rio. E o jogo é o segundo da temporada de jogos internacionais da NFL em 2026. E os times que vão disputar aqui no Rio é o Dallas Cowboys e o Baltimore Ravens.
1: Ó, então vai arrebatar os torcedores da NFL aqui no nosso Brasilzão. Imagina o Maraca lotado, recebendo Rick Martin e Pedro Sampaio, todos juntos, então fazendo o show do intervalo. A gente segue acompanhando, é claro, Larissa. O que isso mais aí temos?
2: Olha, agora, como a audiência gosta, né? Você gosta também, Thiago, que eu sei.
1: O
2: Fiuk tá aparecendo aqui, então temos fofoca.
1: Que paz, hein?
2: O cantor abriu recentemente a sua intimidade e falou que ele tá passando por uma crise financeira. Ele postou um vídeo nas suas redes dizendo que ele não tem mais contato com o pai, o Fábio Júnior, e a irmã dele, a Cléo Pires. E ele vem enfrentando dificuldades, né? Em uma entrevista recente, ele disse que o pai deserdou ele e não tem mais ninguém pra poder agradar, né? E esse papo de crise financeira não é de hoje.
1: Não. Será que ele deserdou depois que ele foi lá no Faustão cantar pai? A Fábio Júnior não gostou? Falou assim, sai daqui, moleque. Não, você não vai receber mais nada. Não curti.
2: Não sabemos o motivo, mas eles têm essa... esse desencontro, vamos dizer assim, vai fazer uns anos, né?
1: Sim.
2: E esse papo de crise, como eu falei, não é de hoje, porque ele chegou a investir recentemente em um filme que acabou não saindo do papel e o orçamento era de singelos 20 milhões de reais. E ele também apareceu vendendo carro esses tempos aí, pra lidar com essas questões. É complicado, né? A gente deseja melhoras ao bolso do Fiuk.
1: Vendeu o carro dele, mas agora deu essa declaração e tá trendando. Valeu, Lari. Amanhã tem mais.
2: Amanhã tem mais.
1: Com o nosso Trend Agora.
0: Muito bem, obrigada, Lari, pelas informações, sempre atualizadíssima, cronicamente online. Agora são 11 horas e 21 minutos. A gente está aqui no Trend das 11 para te atualizar de tudo que está viralizando das redes sociais. A gente fala de esporte, fala de eleições, fala de política, fala de cinema, de cultura, do mundo da música e também, claro, de Donald Trump, né? Todo dia quase a gente fala sobre ele aqui.
1: Tá doido.
0: É, apareceu aqui para mim agora a tag Oriente Médio, porque o Trump ameaçou bombardear Omã. Uma aula rápida aqui de geografia, viu? Omã é um país no Oriente Médio, perto do Irã, e que também controla o Estreito de Hormuz. E além disso tudo, é um dos aliados mais antigos dos Estados Unidos naquela região. O Trump falou ontem, vou abrir aspas aqui para ele: se Omã se meter, vamos bombardeá-los com força total, fecha aspas. No caso, seria se eles interferissem ali nas negociações com o governo do Irã sobre o fim da guerra e o controle do Estreito de Hormuz. Ele também disse que não tem pressa para fechar esses acordos com os iranianos, uma novela que todo dia tem novos capítulos, né, Ti? A gente segue acompanhando.
1: Ah, todo dia tem Trump no feed de todo mundo, porque ele não cansa, ele tá sempre dando declarações, repercute, é claro, a gente atualiza. A gente atualiza também a tag Eleições 2026, até porque o Tribunal Eleitoral reafirmou que as urnas eletrônicas são seguras. Presidente do TSE, o ministro Cássio Nunes Marques, ele teve uma reunião ontem com representantes de mais de 80 países. E isso faz parte, viu, da estratégia da Justiça Eleitoral de querer mostrar para o mundo que a segurança aqui do sistema de eleição funciona no Brasil. Foi um encontro para dar uma explicação aos embaixadores sobre como funciona a nossa urna eletrônica. O Nunes Marques falou que o Brasil se tornou uma referência mundial, diz que ela garante uma votação transparente para a população brasileira. Aliás, toda eleição, o TSE acaba trazendo essa informação, reforçando a segurança das urnas. Não foi diferente dessa vez. A Trend também não foi diferente.
0: É, e agora a gente atualiza aqui o nosso feed. Vamos falar de Copa do Mundo, mas não a Copa do Mundo que você está pensando, viu? O Brasil ganhou um Mundial na França e uma Copa de videogames. Foi a competição de Rainbow Six, um jogo de tiro em primeira pessoa que é super famoso. Franquia já vendeu mais de 30 milhões de cópias, para você ter uma ideia. E a final foi entre dois times brasileiros. Então, essa notícia ia acabar saindo, claro, de algum jeito. Mas além do prêmio de mais de 4 milhões de reais, eles também foram a primeira equipe do Brasil a levar o título, então, nesse Mundial na França. A gente está falando da competição de Rainbow Six. Muito bem.
1: É isso aí, a gente falou de esportes, mas agora tá na hora do nosso Trend do Esporte. Com Leandro Boldacchian, tem Fluminense pela Libertadores, tem São Paulo pela Sul-Americana, mas tô vendo aqui que só tem da Memphis Depay. E também Pep Guardiola, que não sabe se vai dar pausa, se vai voltar. O que você traz pra gente, Lelê?
3: Tudo bem, Tiagão?
1: Tudo jóia?
3: Bom dia, Marcela, bom dia, pessoal do Trend. Bom, essa história do Guardiola tá legal, porque tá saindo um documentário do Netflix,
1: né,
3: sobre alguns bastidores, e a galera voltou a falar muito sobre ele, especulado em algumas seleções, disse não pra Itália.
1: Exato.
3: Marrocos queria contratá-lo depois da Copa do Mundo, parece que não evoluiu também. Esse pode escolher quando esse trabalhar, né, Tiagão? Esse aí não tá afim por enquanto ainda.
1: Quem pode.
3: Gênio do futebol, né? Libertadores e Sul-Americana na rota hoje pra times brasileiros. O Fluminense tem que vencer lá em Mendoza, na Argentina, para poder avançar de fase a equipe do Rivadavia. Uhum. E o São Paulo, né, pela Copa Sul-Americana, recebe o Bolívar num calvário danado. São Paulo tá mal no Brasileirão, não soma pontos há muito tempo, né? Vitória, não ganha. E vai tentar se classificar, claro, na Copa Sul-Americana. Mas é o assunto do dia, a volta dos que não foram,
1: tô,
3: né?
1: Tô dando F5 aqui, o presidente falou que tá confirmado. Mas não tá no bid.
3: Tem que esperar até o último momento, né? Quando a caneta efetivamente do Memphis estiver no papel. Mas é uma história absolutamente maluca, né? Idas e vindas, o Corinthians emitiu uma nota desistindo, aí o aclame popular fez com que o presidente voltasse atrás, pressão política daqui e ali. Vai renovar o contrato com o Corinthians, o Memphis cedeu, né, bastante da sua pedida, renegociou algumas questões e vai voltar a ser jogador do Corinthians. Uma excelente notícia para o Diniz, que passa por uma crise no ataque, né? Não sei se vai ter condição de jogar na quinta-feira, mas seria importante porque o Corinthians tem dificuldades nesse setor.
1: Meio-dia, todos esses assuntos na nossa programação esportiva aqui na TMC. Vai lá dar o F5 pra mim, Lelê.
3: Obrigado,
1: fico no aguardo.
3: Boa sequência pra vocês.
1: Um abraço.
3: Valeu.
1: Esse foi o nosso Trend do Esporte.
0: Valeu, agora a gente segue atualizando aqui o nosso feed, são 11 horas e 26 minutos. Apareceu para mim Israel, o ministro israelense defendeu matar palestinos, é sobre isso que a gente vai falar agora, porque claro, tá pipocando aí nas redes sociais esse assunto, desde que o chefe da Segurança Nacional de Israel deu uma entrevista para um podcast de um cara que foi refém do Hamas. E durante essa conversa, ele falou, abre aspas, deveriam ser realizados assassinatos seletivos em Gaza, eliminando entre 30 e 40 pessoas a cada noite, fecha aspas. E isso não só para quem for considerado uma ameaça. Ele disse que, abre aspas de novo, há pessoas lá que não merecem viver, nem sequer são pessoas, fecha aspas. Ele é o responsável não só pela polícia de Israel, mas também pelo sistema prisional do país. Estamos falando sobre um ministro israelense, chefe da Segurança Nacional, que defendeu então matar palestinos e, claro, está viralizando aí nas redes sociais, todo mundo comentando essa manifestação do ministro de Israel.
1: Palavras pesadas, é por isso, obviamente, que está repercutindo. Vamos falar da prévia do PIB aqui no nosso Brasil, que está repercutindo também. A economia do Brasil cresceu só 0,2% no segundo trimestre do ano. O Banco Central, que publicou ontem esse índice de atividade econômica, que funciona meio como um termômetro, podemos dizer, uma prévia do nosso PIB. Pois é, apesar de ter crescido nos últimos meses, deu uma desacelerada aí no ritmo que vinha tendo antes. Os dois setores do país que mais cresceram foram o agro e a indústria. O PIB em si, que é o maior medidor da economia, ele vai ser publicado só no começo do mês de setembro. Quem sabe, por conta desse número, a gente tem uma prévia, portanto, para saber o que vem pela frente, o que vem em setembro. Ó, daqui a pouquinho, Marcela, vamos falar do Kanye West, tá trendando, sempre polêmico. A Rússia tá trendando também, porque parece que um opositor do Putin foi condenado por lá. Além de PlayStation 6, será que sai o 5, vem o 6? Você descobre daqui a pouquinho, aqui no nosso Trend das 11.
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2: Oi, gente! Hello, meu povo! 11 horas 31 minutos. Estou de volta com você aqui na sua TMC, né, gente? Estava lá na TV Sim, a nossa parceria, né, fazendo a sabatina com a Áurea Carolina, que você conferiu aqui no nosso Minas TMC. Hoje, terça-feira, dia 18 de agosto de 2026. Seja muito bem-vindo, muito bem-vinda à Transamérica, que agora é TMC. E chegou aquele momento, né? Vamos falar, vamos saber sobre o trânsito com ela, a nossa Josiele Lemos. E aí, Josi, como é que tá o trânsito por aí? Bom dia para você.
3: 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Olá, bom dia para você também, para o ouvinte que nos acompanha aqui na TMC. O destaque é a Avenida Antônio Carlos, o caminho para o centro. Ponto de atenção depois da Abraão Caram. Tem ocorrência, mas a fila é pequena, não compensa o desvio. A dica é ir com muito cuidado, motorista. No sentido Pedro I, a Avenida Antônio Carlos está livre. 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
2: Valeu pelas informações, Josiele Lemos, ela aqui, a nossa musa do trânsito, né? Tá sempre sabendo de tudo a respeito do trânsito aqui em Belo Horizonte e região metropolitana. Gente, terça-feira, 18 de agosto, vamos atualizar das notícias aqui de Belo Horizonte e região. Seguinte, gente, um homem de 30 anos foi preso em flagrante por feminicídio depois que uma mulher de 27 anos foi encontrada morta em um quarto de motel no centro de BH. O caso aconteceu no último domingo, dia 16, na Rua dos Guaranis. O suspeito disse para a Polícia Militar que os dois entraram em luta corporal e que aplicou um mata-leão na vítima. A PM foi acionada depois que pessoas ouviram gritos vindos do quarto. Como ninguém respondia, funcionários abriram a porta e encontraram a mulher já caída no chão. O homem tinha um arranhão no pescoço e foi levado ao hospital João 23 para atendimento médico. A Polícia Civil realizou perícia e recolheu vestígios que podem ajudar na investigação. O corpo foi encaminhado ao IML para exames, né? Segundo a PM, o suspeito já tinha um registro por agressão contra a mulher em uma lanchonete, além de passagens por outros crimes. É triste demais a gente ter que noticiar isso em pleno mês de agosto lilás, né? Tem 10 dias só aí que a Lei Maria da Penha completa 20 anos, né? E a gente ter que noticiar um feminicídio desses, ele entrou em luta corporal, né? Deu um mata-leão nessa mulher. Pensa a força desse homem. Ele teve só uns arranhãozinhos e ela morreu, né? Então é triste demais. Até quando a gente vai ter o nosso corpo como posse, né? Porque isso é posse, né, gente? Isso é uma sociedade misógina, uma sociedade muito machista. Claro, não somos todos assim, né? Mas infelizmente, muitos homens machistas praticando aí um crime onde ele pensa que a mulher é a propriedade dele, ele pode fazer o que quiser. Eu espero que a justiça seja feita. Espero que um dia a gente possa noticiar menos notícias como essa, né, gente? Tenho esperança aí. E agora notícia boa, né, para animar o nosso dia aqui. O Corpo de Bombeiros resgatou com vida ontem a idosa de 95 anos que estava desaparecida em uma área de mata desde o domingo. A gente, inclusive, noticiou aqui ontem na TMC. A família sentiu falta, né, dela no sítio onde eles moram ali e acionaram o socorro. As buscas duraram a segunda-feira inteira e contaram com a ajuda de cães farejadores e muita tecnologia, viu? A virada na operação aconteceu depois que um vizinho relatou que viu a idosa a cerca de 2 quilômetros da propriedade. Com essa pista, os cães começaram, indicaram o caminho ali em direção a uma mata fechada. Como já estava super escuro, né, os bombeiros levantaram um voo com um drone equipado com câmera térmica. Olha só que legal que eu achei isso. O sensor identificou o calor do corpo da idosa no meio da vegetação densa. Aí então os militares entraram na mata a pé, seguindo ali o rastro, né, as coordenadas que o drone tinha indicado, onde tinha o sensor térmico ali. Quando perceberam a aproximação, a senhora conseguiu pedir socorro, tadinha, gente. Foi encontrada consciente ainda, com sinais vitais estáveis, porém super fraca, desidratada e com certa dificuldade para se locomover, já que passou muitas horas sem se alimentar, né? Os bombeiros precisaram carregar a idosa nos braços por um terreno íngreme e de difícil acesso. Ela foi levada até um ponto aos cuidados da equipe do SAMU para atendimento médico. Ótima notícia pra gente, né? Vamos de volta pro Trend das 11.
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5: Trend das 11 com Marcela Franco, comigo, Thiago Matheus, e com você. Participa aí, manda aquela mensagem no nosso WhatsApp 11972211001. E reforçando o pedido, Marcela, segue aí as redes sociais para você dar o F5 também, atualizar o feed e ficar bem informado, não é mesmo?
6: Segue aí, vamos juntos. Você acompanha as nossas redes sociais no arroba TMCNewsBR e também aqui pelo YouTube. Se quiser ver o Thiago Matheus e eu aqui com você no Trend das 11. Vamos continuar atualizando aqui o nosso feed, Ti?
5: Vamos, prometi, vou falar do PlayStation 6 daqui a pouquinho na sequência. A gente vai falar de Rússia também, mas antes o sempre polêmico Kanye West. Ele tá trendando porque ele vai fazer um show na Rússia. Isso mesmo, é um rapper americano. Já falou diversas besteiras, diversas polêmicas recentes, né? E teve diversas apresentações canceladas por conta disso, incluindo aqui no Brasil. Ele ia fazer um show no final do ano passado em São Paulo, mas a própria prefeitura da cidade de São Paulo barrou por conta de todas essas polêmicas. Enquanto tem vários países fechando as portas para ele, em outubro, a Rússia vai receber ele sim. Vai ser em qualquer lugar não, viu, Marcela? Não vai ser. Mas em sim num estádio com capacidade para 70 mil pessoas. Então tem muita gente criticando a atitude da Rússia, criticando Kanye West novamente. Por isso que o nome dele voltou a pipocar na internet.
6: E Rússia tá pipocando também na internet por um outro assunto. Agora a gente muda um pouquinho de assunto, mas ainda falando sobre a Rússia, porque um opositor do Putin foi condenado por criticar a guerra. Ele é um dos líderes do único partido russo que é abertamente contra o conflito na Ucrânia. E aí ontem foi condenado a 11 anos de prisão por ter publicado uma imagem crítica ao governo e contra a guerra na Ucrânia. Não só isso, viu? Como o tribunal também manteve o partido dele fora das eleições parlamentares desse ano. A invasão da Ucrânia começou, a gente lembra aqui, no ano de 2022. E só de soldados russos já foram quase 500 mil de mortes, assunto que está então repercutindo muito nas redes sociais, e a gente explica aqui direitinho para você o motivo.
5: Até porque esse aqui é o Trend das 11, a gente fica com o feed sempre aberto, tem notícia de esporte, de política, de entretenimento, cultura, tudo isso para você, ó, mastigadinho, para você não ficar de olho no feed não, você fica de ouvido no rádio que deixa com a gente, comigo, com a Marcela Franco, que a gente traz tudo, inclusive, Marcela, os boatos de PlayStation 6. Atenção para a turma dos games. Parece que o PlayStation 5 mal lançou e já tem gente falando dele de novo. Aliás, o 6 no caso, né? Estão rolando vários boatos aí nas redes sociais de que a Sony ela vai lançar no ano que vem o PlayStation 6. Ano que vem, atenção, 2027. Para lembrar, o PlayStation 5 ele chegou nas lojas em 2020, mas o CEO da empresa deu uma entrevista para o Wall Street Journal desmentindo tudo isso. Tem boato nas redes sociais, o pessoal brinca, né? O pau que tá rolando nas redes é esse, mas o CEO já desmentiu. Ele falou que ainda não tem data não confirmada, muito menos um preço sugerido, e que essas decisões estão demorando justamente pela falta de chips no mercado. Talvez viria com um pouquinho de antecedência, botou a culpa nos chips. Fato é que por enquanto temos o 5. Será que teremos o 6 no ano que vem? Como diz Felipe Bueno, né, Marcela? A ver, a ver.
6: Foi a frase que eu acabei de pensar. Felipe Bueno passou aqui sempre também na minha cabeça. A ver, então, agora a gente atualiza o nosso feed. Vamos falar do Buzeira, pessoal, porque ele foi solto depois de 10 meses preso. Tem muita gente falando sobre ele por aí, então, olha, eu vou te explicar se você não conhece. O Buzeira é um influenciador que juntou quase 15 milhões de seguidores no Instagram com conteúdo de ostentação. Ele mostrava uns carros chiques, joias, festas, esse tipo de coisa, e acabou sendo preso por supostamente fazer parte de um esquema milionário de lavagem de dinheiro usando apostas ilegais. Os advogados publicaram uma nota dizendo que ele é inocente. E além do Buzeira, tem um homem também apontado como contador do PCC, que também conseguiu a soltura. Falando então agora do Buzeira, que foi solto depois de 10 meses preso.
5: E a tag da vez que eu tô vendo aqui é assédio eleitoral no ambiente de trabalho. Então, para falar desse assunto em ano eleitoral, eu chamo agora o Rafael Felitti, direto de Brasília, para explicar o que é esse assunto e o que a OAB, Ministério Público, estão fazendo, hein, Rafael? Bom dia.
7: Ô Thiago, oi Marcela, bom dia pra vocês, bom dia pra todo mundo que nos acompanha. Antes de entrar no assunto, só pra contextualizar, eu tô aqui em frente ao Palácio da Alvorada, que a gente tá aguardando aqui uma reunião de convocada de última hora do presidente Lula com vários ministros ali do governo, inclusive o ministro da Fazenda Dario Durigan. Inicialmente essa agenda estava só marcada com a ministra da Casa Civil Miriam Belchior, mas vários ministros estão aqui no Palácio da Alvorada. Agora, voltando para o nosso assunto aqui, que está trendando aqui no Trend das 11, a gente vai falar sobre essa parceria entre a Ordem dos Advogados do Brasil, a OAB, e o Ministério Público do Trabalho, para impedir o assédio eleitoral dentro do ambiente de trabalho, né? Para evitar que os trabalhadores sejam coagidos, humilhados ali, por conta da sua posição política, da sua posição eleitoral, ou que eles sejam pressionados a votar em determinado candidato ou fazer campanha para ele, né? A partir de agora, para ele denunciar esse tipo de situação, o caminho é mais curto. Antes tinha uma série de trâmites burocráticos, agora, quando ele procurar um advogado ou um defensor público, esse caso chegar na OAB, imediatamente, quando esse caso chegar na OAB, ele vai para o Ministério Público, que vai começar a investigar esse caso. Essa parceria também vai prever uma série de campanhas para acelerar o atendimento às vítimas por parte também dos advogados e dos promotores, né, e dos membros do Ministério Público que vão fazer essas investigações com o objetivo de acelerar punições e o atendimento às vítimas. A gente lembra que o assédio eleitoral é crime tanto no setor público quanto no setor privado, e em 2022 a gente teve mais de 3.500 denúncias registradas. Agora o Tribunal Superior Eleitoral também proibiu qualquer tipo de propaganda ou coação no ambiente de trabalho. Esse pacto entre a OAB e o Ministério Público do Trabalho vale por 2 anos, mas tendência é que isso seja renovado, principalmente se tiver sucesso, né? A gente lembra que todos nós, cidadãos, temos o direito de votar, o voto é livre e secreto, e isso ninguém pode ali coagir ninguém a votar em qualquer candidato, né, gente? Volto com vocês.
5: Tá certo, Rafael. Então, esse objetivo é garantir que os trabalhadores, eles possam exercer seu voto livremente, sem pressão ou constrangimento dos empregadores. A gente segue acompanhando esse caso de perto.
6: Valeu, Rafa. Obrigada pelas informações. Agora a gente volta a atualizar aqui o nosso feed. Lembrando que você está no Trend das 11. Aqui a gente fala sobre política, sobre eleições. A gente traz aqui os seus direitos, a informação que importa para você. E agora vamos voltar a falar de Donald Trump, porque, claro, apareceu de novo aqui no nosso feed. A gestão de Donald Trump, pessoal, chegou no menor nível de aprovação. Sabe aquelas pesquisas que às vezes a gente traz aqui sobre quanto por cento da população acha que o governo tá bom ou não? Pois é, ontem saiu uma dessas pesquisas lá nos Estados Unidos, feita pela agência Reuters. E ela não foi nada boa pro Donald Trump, não, viu? Só 1/3 dos americanos aprova o jeito que ele tem liderado o governo por lá. Esse é o menor nível desse segundo mandato dele e se igualou ao pior nível do primeiro mandato. 64% da população dos Estados Unidos não gosta de como as coisas têm andado por lá.
5: Pois é, por isso que Donald Trump tá trendando mais uma vez. Todo dia tem Trump aqui no nosso feed, impressionante. Quem voltou pro feed e apareceu, depois de estar meio sumido, foi o Chris Brown. Sabe quem é ele? Cantor, ó. Autor dessa música aqui. E por que que ele tá voltando a trendar? Porque ele xingou uma fã de BTS e isso, obviamente, viralizou nas redes sociais. Toda a confusão começou na semana passada, quando dois cantores do grupo coreano, eles foram num show do Chris Brown. Os fãs foram à loucura, né? Criticando eles por conta do histórico do americano com agressões, incluindo contra a cantora Rihanna. Uma fã até publicou um vídeo falando justamente sobre isso, cobrando os integrantes aí do BTS que foram assistir o Chris Brown. Aí o Chris Brown foi lá ontem e comentou um xingamento, que é melhor a gente não reproduzir por aqui, melhor não. Ele até apagou depois de um tempinho, mas aí já era. O pessoal fala, o print é eterno, né, Marcela? E aí já era, os prints estão rolando aí nas redes sociais, colocando lenha na fogueira. Agora, Chris Brown, aprende. Já que você não aprende tanta coisa na vida. Mexer com o BTS é botar álcool no fogo, né, Marcela? O pessoal vem aí aos montes na internet.
6: Complicado, tem muita gente ali pra defender, né? Agora vamos dar aqui o nosso F5. Apareceu pra mim a tag tilápia, porque o Brasil vai ter a primeira fábrica de pele desse peixe. Pode te surpreender, mas a tilápia é muito eficaz no tratamento de queimaduras, especialmente em partes do corpo que não cicatrizam tão bem. Você sabia disso? O Ceará vai receber essa fabricação inédita no mundo para produzir o curativo já em larga escala. A tecnologia, inclusive, é desenvolvida pela própria Universidade Federal lá no estado do Ceará e tem um investimento de mais de 50 milhões de reais. O plano é para produzir 12 mil peles por mês para ajudar no tratamento de queimaduras sérias. Essa operação está prevista para começar em janeiro de 2028 e deve ampliar o acesso pelo SUS.
5: Muito bem, boa notícia, portanto. Notícia made in Brasil, coisa nossa, hein? Coisa nossa. Vamos falar de dívidas, que é uma coisa nossa também, mas aí do lado negativo, a inadimplência de empresas está batendo recorde aqui no Brasil. Olha que preocupação. Serasa fez esse levantamento contando todos os CNPJs do nosso país.

0: Então, até a metade desse ano, foram mais de 9 milhões de empresas devendo alguma coisa. Um terço disso só em São Paulo. Então, se a gente somar todas as dívidas desse pessoal, dá mais de 230 bilhões de reais. É muita coisa. Aliás, é o maior valor desde que começaram a fazer essa pesquisa, que tem cerca de 10 anos. Em média, cada empresa dessas está devendo cerca de 25 mil reais, ou seja, a inadimplência das empresas está batendo recorde negativo, infelizmente, aqui no nosso Brasil.
1: É, e apareceu agora no meu feed aqui, pessoal, Bolsonaro, desde que Moraes liberou ele para ir ao dentista, muita gente tem recebido aí a notificação nas redes sociais. Eu vou trazer aqui para você exatamente o que que aconteceu. Olha, o ex-presidente Jair Bolsonaro tinha mandado um pedido na semana passada e ontem chegou essa autorização por parte do ministro Alexandre de Moraes, lá do STF. Ele vai ter que ir na unidade médica da Polícia Militar aqui em Brasília, onde está preso, porque questões de segurança. Tinha um pedido para ele ser atendido na clínica da esposa do Flávio Bolsonaro, mas aí o ministro já achou que ia ser demais. Então, tanto a data da consulta como o horário ainda vão ter que ser definidos entre advogados e a Polícia Militar. Mas é mais uma consulta de rotina. Na própria solicitação, a defesa do Bolsonaro já tinha inclusive dito que não era uma questão de urgência. Então, é uma consulta de rotina que foi autorizada aí. Jair Bolsonaro vai poder sair da prisão domiciliar para ir ao dentista e, claro, depois retorna.
0: A gente vai falar de entretenimento aqui também, Marcela, porque o nome de Marvel tá trendando Motoqueiro Fantasma. Atenção! Ganhou uma data de estreia. Marcela, você ganhou um prêmio se você descobrir que ano vão lançar Motoqueiro Fantasma.
1: Ah, 2028.
0: Na mosca. Ai, tá doido. Vai faltar cinema para tanto lançamento que a gente vai ter. Ó, se você não lembra desse herói, explico pra ele, o nome é bem autoexplicativo, ou seja, é um esqueleto flamejante, podemos dizer, que pilota uma moto também em chamas. Então a Disney, ela já tinha anunciado que o Ryan Gosling, de La La Land, Barbie, ele ia ser o protagonista, e ontem já disseram também quando que o filme chega nos cinemas. O problema é que ainda tá um pouquinho longe, e o problema eu quero ver o pessoal compilar tantas estreias pra 2028, sim, no mês de julho, tá bom? Meio do ano de 2028, lembrando que é o terceiro filme da Marvel confirmado para esse ano, 2028, junto com X-Men, Pantera Negra 3, sem contar os outros estúdios, muita gente prevendo bons lançamentos para esse ano de 2028, ano que, ó, esse númerozinho 28, dá até para jogar aí em alguma Mega Sena, viu? Porque o que estamos falando de 2028 não sai da mente, tá doido, Marcelo?
1: Pois é, muita coisa vai acontecer nesse ano, hein, gente? Espero que muitas coisas boas aconteçam também na nossa vida. Agora vamos atualizar aqui o nosso feed. Apareceu pra mim a tag Marina Silva, porque tentaram agredir ela em São Paulo. Além de ser ex-ministra do Meio Ambiente, a Marina Silva também é candidata ao Senado. Ela estava em um evento da campanha do Haddad ontem, no centro de São Paulo, e aí deu uma afastada ali dos outros candidatos, justamente pra evitar aquela muvuca, quando um homem agarrou o ombro dela e começou a gritar até ser afastado pelos assessores que estavam ali perto. Marina Silva falou, abre aspas, era um homem com um gestual muito agressivo, eles estão fazendo isso o tempo todo e agora fizeram comigo, fecha aspas.
0: Muito bem, notícia que a gente está acompanhando de perto também, cobrando explicação, portanto, das autoridades. O governador Tarcísio já se manifestou. Notícia no nosso site também, tmc.com.br. Feijão, todo mundo gosta de feijão no prato do brasileiro. Agora, feijão salgado é complicado. Eu não estou falando de forma literal, não. É o preço que está nas alturas. Uma das comidas favoritas do brasileiro está com preço lá nas alturas. Se eu te falar para você pensar numa comidinha bem brasileira, bem gostosa, já tá chegando aí o horário do almoço, as chances de você responder arroz e feijão são bem altas, obviamente, mas isso tá quase virando item de luxo na cozinha do brasileiro. O preço médio do feijão carioca, ele dobrou no primeiro semestre do ano em comparação com 2025, dobrou. O quilo passou de R$ 8 para R$ 16. O feijão preto também subiu, não tanto, a alta foi mais ou menos aí de 20%, mas ainda assim, uma alta considerável, ou seja, por isso que, do trocadilho, isso quer salgar a comida do brasileiro e muita gente reclamando, questionando nas redes sociais, Marcela.
1: É, agora, Ti, são 11 horas e 51 minutos, quase retinho final do nosso Trend das 11, mas dá tempo de movimentar a nossa reportagem. A gente vai agora para o Rio de Janeiro conversar com a Luísa Rodrigues. Conta pra gente, Luísa, o que está trendando por aí hoje? Bom dia.
2: Bom dia, pois é, o que está trendando aqui no Rio foi hoje uma ação da Polícia Civil investigando uma igreja evangélica de Niterói na região metropolitana aqui do Rio que teria sido usada para atrair vítimas de um esquema de pirâmide financeira que prometia rendimentos de até 10%. Essa denúncia está sendo investigada pela Polícia Civil na Operação Golpe da Fé nesta terça-feira. Segundo as investigações, o esquema ele era liderado pelo pastor Roberto Vieira Soares, numa igreja bem conhecida aqui no Rio, Apostólica Vida e Adoração. Ele usava a influência sobre esses fiéis para oferecer investimentos no chamado Banco do Pastor, pois é, esse é o nome, que é o nome aí pelo qual era conhecida uma empresa aqui do Rio, Gal Invest Bank. Os pagamentos foram interrompidos e agora a polícia já identificou pelo menos 7 registros de ocorrência com um prejuízo superior a R$1 milhão. As investigações, inclusive, apontaram ainda movimentações aí de mais de R$8 milhões entre 2022 e 2025 e a polícia afirma aí que havia uma divisão de tarefa entre captadores de clientes e operadores financeiros, né? E pessoas também para movimentar e ocultar esse dinheiro. Além disso, ao todo, foram aí cumpridos mandados de busca e apreensão contra 12 alvos aqui no Rio e também em cidades da região metropolitana do estado. A justiça determinou aí então um bloqueio de até R$8 milhões e a apreensão de bens de luxo. Essa operação foi finalizada nessa terça-feira e eletrônicos e documentos foram apreendidos, além aí de contas bloqueadas, e a Polícia Civil segue nessa investigação dessa igreja que fazia então, aplicava golpes nos fiéis.
1: Complicado. Obrigada, Luísa, pelas informações. A gente segue acompanhando, então, e você, ouvinte, claro, muito bem informado aqui ao longo de toda a nossa programação. Assim que tiver novidade, a gente traz aqui pra você.
0: Eu falei de esporte agora há pouco, mas deixa eu trazer o assunto novamente aqui, porque apareceu no meu feed um fato inusitado na Série D, D de dado, do Campeonato Brasileiro. Uma jornalista desmaiou depois de levar uma bolada no jogo. E, aliás, um chute totalmente desnecessário do zagueirão. Já explico pra você, o Gama venceu o São José, se classificou pra semis, ali da Série D, mas o que viralizou não foi, né, a cobertura do jogo e tudo mais, o placar mesmo, e sim esse zagueirão que foi chutar a bola pra longe, querendo afastar ela, mas foi direto pro rosto da Cibele Santos, jornalista que tava cobrindo a partida. Inclusive a bola já tinha saído do campo. Sabe aquele chutão? O jogador dá? É, com raiva, enfim, pra longe, mas desnecessário, acabou machucando aí a profissional. O jogador que deu o chute foi na hora pedir desculpa pra ela, pra repórter, que tava caindo. Ela chegou a desmaiar, ela foi atendida depois por uma equipe médica, ficou bem, e aí depois acabou até ganhando um capacete depois pros próximos dias de trabalho no campo, mas além do capacete, que o zagueirão não faça mais isso, que você pega na arquibancada, numa criança, ou mesmo nos profissionais ali no entorno, foi desnecessário, acabou machucando uma colega nossa de profissão, hein, Marcela?
1: Pois é, que coisa, não faz isso, né, pessoal? É perigoso, né? Pode acontecer um acidente como foi aí dessa vez. Agora a gente vai atualizar aqui o nosso feed, vamos falar sobre malária. Foi a tag que apareceu aqui pra mim, porque o Brasil tá com o menor número de casos em quase 50 anos. Ano passado, 2025, eram cerca de 120 mil pessoas com essa doença, malária. Pode até parecer muito, e até é, claro, mas uns 20 anos atrás, pra você ter uma ideia, era bem mais do que isso, viu? Tinha quase 500 mil casos aqui no nosso país. Foi o Ministério da Saúde que apresentou esse balanço ontem, atualizado, e a tendência é que ele continue diminuindo, porque esse ano o Brasil virou o primeiro país do mundo a oferecer o tratamento também para crianças. Essas primeiras doses da medicação já foram, inclusive, aplicadas no território Yanomami, lá em Roraima, trendando, então, esses dados divulgados pelo Ministério da Saúde sobre malária aqui no Brasil.
0: O nome Pennywise tá trendando, se você não sabe a que se refere, aquele palhacinho do It. Ele mesmo, palhaço assustador, por quê? Porque confirmaram a segunda temporada de It. Bem-vindos a Derry. O que mais tem em produção de terror é palhaço. Você sabe, tem muita gente que tem um medo danado de palhaço, mas esse é um dos bem famosos. Ele usa aquele balãozinho vermelho, né, pra capturar as crianças e tudo mais. E ontem a HBO soltou um teaser da próxima temporada da série dele. Só que ao invés de ser depois dos eventos, né, da primeira temporada, vai se passar, ó, é um spin-off que vai se passar 27 anos antes. Isso mesmo. Pra quem assistiu, faz sentido, já que dizem que o palhaço aparece a cada 27 anos mesmo. Inclusive, esse personagem foi criado pelo Stephen King, grande autor de livros, diversos livros aí do universo de terror, que já vendeu mais de 2 milhões de cópias no mundo todo. Pra quem gosta de terror, boa novidade que vem em breve, hein?
1: É, agora vamos atualizar aqui. Eu duvido você adivinhar, Thiago, qual o nome apareceu no meu feed.
0: Donald Trump.
1: Nosso ouvido.
0: Não precisa nem perguntar muito.
1: Não precisa nem perguntar, gente. Todo dia tem Donald Trump nas redes sociais de todo mundo. E claro, a gente traz aqui no Trend das 11. Apareceu pra mim Salão Oval. Essa tag tá viralizando aí. Desde que o Trump mandou uma repórter ficar quieta. Pois é, durante um evento na Casa Branca, ontem à noite, teve uma jornalista que perguntou pro Donald Trump sobre exercícios militares com a Coreia do Sul. E aí, na hora, ele levantou a mão pra ela parar de falar e repetiu silêncio várias vezes. Quando ela se identificou como sendo da CNN, Trump falou, abro aspas aqui para ele, você é uma repórter falsa e dá notícias falsas, fecha aspas. E ainda chamou a jornalista de, abre aspas, desrespeitosa, barulhenta e espalhafatosa, fecha aspas, notícia que está repercutindo aí nas redes sociais.
0: Donald Trump sendo Donald Trump. Ó, daqui a pouquinho, hoje, 14h, tem sobremesa. E o entrevistado, jornalista que é amigo das celebridades e inimigo de outras. É, ele escolhe um lado, o outro ele, ó, bate forte. Bruno de Simone, ele mesmo. E sabe quem agencia ele? Marlene Matos. Ninguém mais, ninguém menos que Marlene Matos. Então ele vai falar da Virgínia, vai falar da Luana Piovani. Tô até vendo, será que isso vai dar processo ou não? A ver, 14h hoje no Sobremesa. E pra encerrar lá pra cima, em alto estilo, com rock pesado, System of a Down. É a tag da vez. É a banda da vez. Eles anunciaram que estão vindo pro Brasil, hein? Atenção, os fãs aí de metal. O System é uma das maiores bandas de metal atualmente. Tem várias músicas famosas. Chop Suey, Toxicity, já venderam mais de 40 milhões de discos pelo mundo todo. Agora a vez deles retornarem ao Brasil com um show no Rio de Janeiro. Atenção, Rio. Comecinho do ano que vem, hein? E eles não vão vir sozinhos, não. Vão se apresentar com o Faith No More. Fez muito sucesso aí entre os anos 80 e 90. Esse é o único show do System agendado para América do Sul, por enquanto. Então, ao som de System of a Down, a gente vai encerrando o nosso Trend das 11, Marcela.
1: Encerrando muito bem, que eu adoro o System of a Down. Obrigada pela sua companhia, Ti. Obrigada, ouvinte. Até amanhã. Tchau, tchau.
0: Vem esporte aí. Aquele abraço. Boa terça.

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6: Muito boa tarde pra você ligado, na 88.7. Chegamos, hein? Chegamos pra mais um papo de craque dessa primeira edição. Hoje é que dia, hein? Eu tô meio perdido aqui no mundo. É 19?
7: Terça-feira de, meu Deus, 18 de agosto.
6: Dia 18, é porque minha fatura vence, aí eu tô preocupado. Eles mandam mensagem, eu tô preocupado que não mandaram mensagem ainda da fatura do cartão. Então, por isso que eu fico preocupado.
7: Não preocupa não, que quando você assustar, vai ter aumentado só 3 vezes o
6: valor. Ah, misericórdia. Rapaz, rapaz.
7: Se não pagar, meu amigo. Boa tarde, né?
6: Boa tarde, eu tô pro meu banco... A minha fatura sempre vence, né? Então, por isso que eu só vou na minha fatura. Uma boa tarde pra você, você ligado na 88.7. Chegamos pra falar sobre Atlético, Cruzeiro, Internacional de Porto... alô, Matheus Cunha, hein? Alô, Matheus Cunha.
7: Foi muito no canto?
6: Não tinha mãos, não tive mãos pra poder buscar essa bola. Mas vamos aproveitar então, girar as manchetes dessa terça-feira, dia 18 de agosto.
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6: Começando com informações do Cruzeiro com a estrela excelente, o Mosca Celeste, Marcos Botelho.
8: Preparação encerrada para a decisão contra o Flamengo no Maracanã. Técnico Arthur Jorge fecha atividades na Toca da Raposa 2 para definir time para a Copa Libertadores. E torcedor cruzeirense começa a comprar hoje os ingressos para o clássico contra o Atlético no Mineirão.
6: Pra falar de Galo Forte Vingador, ela, Giovana Oliveira.
9: Galo está em busca de zagueiros. Eduardo Domingues comenta sobre janela de transferências. Aerofred, jogador, desembarca em Belo Horizonte nesta quarta-feira, antes de confronto importante pela Copa Sul-Americana.
6: Azedou caldo no Beira-Rio. Internacional sofre empate no último minuto com gol do meio da rua. Pode até estressar na seleção, mas no Barça, Rafinha será o capitão.
10: Você participa através do WhatsApp 31999448870, no nosso site www.tmc.com.br ou no Instagram TMC Minas Gerais, a gerência geral da TMC dela, Marcele Melasso, a gerência de jornalismo é do André Rocha, coordenação de esportes de Laura Dolabella, produção dele, Léo Dias e também Danilo Marra de vez em quando, Matheus Murici também participe, apresentação minha, Luiz Soares, esse é o Papo de Craque na primeira edição.
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10: Boa tarde pra você, a galera acordou animada hoje. Tem gente que pode ser demitido a qualquer momento por pegar pão de queijo na mesa. Calma. Não dê nomes ao boi pra não poder ali causar uma desavença entre os amigos.
7: Ninguém
10: entre
7: sabia,
10: os
7: agora todo mundo sabe.
10: Não, mas aí não sabe onde foi. Tem gente que falou que foi pra debaixo do cobertor pra gravar áudio. É, meus amigos, hoje, terçou! É, e você vai acompanhar todas as informações de Cruzeiro, porque, ó, semana de Libertadores, Galo, semana de Sul-Americana, Internacional, semana de frango do Matheus Cunha.
7: Ah, não, mas aí ele não era de milagre.
10: Ó, é o santo milagreiro, é o São Mateus.
7: É, mas ontem foi um milagre. Eu vi, alguns senhores disseram que a bola desviou, ia passar um paninho, mas foi de muito longe, meu amigo, não tem como.
10: É, vamos então começar com o Cruzeiro para falar, porque é semana de Libertadores.
7: É decisão, né?
10: É preparação, o Cruzeiro quer usar um número aí que tá a favor dele, 10 jogos ou 9 jogos?
7: 11,
10: olha só. 11 jogos de invencibilidade na casa do adversário. Ontem o Botelho, na parte da tarde, ou da manhã, se eu não me lembro, falou que a casa é do pessoal, mas quem manda é o Cruzeiro, né? Porque, pô, 11 jogos de invencibilidade fora de casa é loucura. Vamos chamar então ele, o estrela excelente da TMC. Alô, Marcos Botelho, um bom dia, uma boa tarde também já pra acelerar a parte da tarde. Vamos falar de Cruzeiro então, porque tem preparação final na toca e também detalhes para venda de ingressos pro clássico.
11: Salve, salve, meu, muito boa tarde para você, Luiz Soares. Boa tarde a todos os amigos presentes aqui no Papo de Craque desta primeira edição. Boa tarde, ouvinte TMC. Tamo junto em meio-dia com mais 6 minutos. Meio-dia e 6 no mais belo horizonte do Brasil. É o Cruzeiro fechando preparação, sim senhor, Luiz Soares, na Toca da Raposa neste exato momento. A turma vai estar aquele descanso, o pessoal já deve estar indo para o almoço, é sempre muito importante almoçar, tá, Luiz Soares? E os jogadores do Cruzeiro participando deste momento, porque a preparação está sendo encerrada, técnico Arthur Jorge dando o último ajuste para o grande duelo contra o Flamengo amanhã pela Copa Libertadores, jogo da volta das oitavas de final. Meu amigo, Copa Libertadores é a obsessão do torcedor cruzeirense, o torcedor cruzeirense que é o tricampeonato. Para isso, tem que despachar amanhã o Flamengo, e sim senhor. O Cruzeiro tem 11 jogos de invencibilidade fora de casa, 6 vitórias, 5 empates, quer chegar ao 12º jogo. Mas se empatar, vai ter disputa pelos pênaltis, né? Porque o primeiro jogo terminou 1-1. E pênaltis contra o Flamengo é sempre muito difícil, porque aí o Rossi, ele se transforma quando a parada é pênalti. Mas é o técnico Arthur Jorge que não vai ter, além dos jogadores que estão no departamento médico, o Matheus Henrique. Matheus Henrique por suspensão, Cássio ainda está na transição, o Gabriel Peck e o Luiz Sinisterra estão de fato lesionados, estão no departamento médico, e tem o Ney Servidio-Real que até viajou para São Paulo, mas o técnico Arthur Jorge até falou, não foi relacionado para o jogo contra o Corinthians, porque ele não foi totalmente liberado pelo DM, mas tá lá. De restante, todo mundo à disposição do técnico Arthur Jorge para esse jogo muito importante contra o Flamengo. E daqui a pouco a gente vem com algumas dúvidas, porque temos dúvidas nas laterais, mas isso a gente fala daqui a pouco, porque eu quero ressaltar o Wesley, jogador que foi preservado do jogo contra o Corinthians. O Wesley está à disposição, treinou normalmente, deve ficar como titular no jogo de amanhã no Maracanã, Luiz.
10: Tá certo. Ô, Léo, o Cruzeiro, até ontem, até citei aqui, porque ontem o Marcos Botelho colocou assim na sua manchete no Papo de Craque na primeira edição.
11: Diga aí,
10: na
11: diga aí.
10: Casa
11: diga aí.
10: Dos outros, mando eu.
11: Sai, zica. É. Eu mesmo tô me né, me prevenindo aqui da zica.
7: Cara, é um aproveitamento impressionante do Cruzeiro, principalmente do Arthur Jorge, né, cara? É, e uma vitória, no, como o Cruzeiro conseguiu na Neoquímica Arena, diante do Corinthians, com um time misto, com gols de Bruno Rodrigues e Wanderson, é para reforçar o grande trabalho do treinador. Então, de fato, o Cruzeiro vem numa sequência positiva, mas amanhã a parada é completamente diferente. É um jogo diferente, é Copa Libertadores, é uma situação que o Cruzeiro vai atento. É o que eu disse quando a gente finalizou a nossa jornada lá na partida entre Cruzeiro e Flamengo, o empate, que estava tudo em aberto. E, de fato, está tudo em aberto. O Arthur Jorge tem algumas dúvidas, acredito eu, que ele vai de Wesley como titular mesmo, até para dar um pouquinho mais de drible, para pressionar um pouco mais o Flamengo também no seu campo defensivo, no caso o campo defensivo do Flamengo, porque o Wesley é um jogador de drible. Já falamos, já destacamos a falta de qualidade do Emerson Royal, que realmente vendo de perto é impressionante, e o Cruzeiro tem que continuar esse bom aproveitamento. Ano passado, no Maracanã, o Cruzeiro fez um grande jogo, ainda sob o comando do Leonardo Jardim. Esse ano,
11: Areca,
7: era o comando do Tite e aquele time meio bagunçado ali do início da temporada. Foi um 2-0 com
11: era duas Cruzeiro meia falhas bomba,
7: na saída,
11: né,
7: de bola, né? Aliás, foi uma falha na saída de bola e o outro gol do Carrascal já no finalzinho.
11: Sem o Cássio, já era o Matheus Cunha, porque o Cássio machuca nesse jogo. É o jogo que o Cássio machuca.
7: Verdade.
11: E o Matheus Cunha ali não teve culpa, né? Porque o Carrascal deu um toquezinho na saída dele ali, não tinha nada que fazer. O Carrascal tem muita qualidade.
7: E o primeiro gol foi uma falha em conjunto do Neisser com o Fagner.
11: E o Vidalba também.
7: Exatamente. Assim, era outro Cruzeiro, era outra forma de trabalho. Cruzeiro que priorizava uma posse de bola. É diferente da posse de bola que o Arthur Jorge prega pro Cruzeiro hoje, que é uma posse de bola mais direta, mais em direção ao gol. É um time que cria muita finalização. E mais me impressiona o Cruzeiro e a resiliência do Cruzeiro ao longo dos jogos, cara. É, o Arthur Jorge, tudo bem que ele tem o seu modo de jogar. O jeito

0: estratégia para mim. É, vou usar até, vou parafrasear Kylian Mbappé na Copa do Mundo contra o Paraguai, que ele disse o seguinte, quando tiver de jogar na lama, né, de jogar o jogo feio, o Cruzeiro também vai, meu filho.
1: Aquela situação, Léo, te cortando rapidinho, eu acho mais vistoso o estilo de futebol do Arthur Jorge que do Mano Menezes.
0: Claro.
1: Só que, por enquanto, o que fez mais bonito foi o Mano, porque foram duas taças.
0: Ah, não.
1: É bonito.
0: Com absoluta certeza.
1: O bonito mesmo é levantar troféu.
0: E eu vou citar um exemplo. Então, tem treinadores que têm ideia de jogo maravilhosa. Vou citar um deles, Jorge Sampaoli. Certo. Só que você pega os resultados do Jorge Sampaoli, não adiantou nada o time ter 70% de posse de bola, ser aquela pressão toda, mas no final...
2: Meu Renato amigo, Gaúcho também, né?
0: Tem taça. Ah, não, mas o Renato ganhou, né, cara?
1: É.
0: Pelo menos com o comando do Grêmio.
2: Não, mas eu falo com o Flamengo, né, no caso.
0: É, mas na verdade o Renato, o filme tem se repetido nos últimos trabalhos. Ele começa bem.
1: O Grêmio, né, gente?
0: Como treinador. Não, e tem se repetido mesmo o filme. Começa bem, dá a impressão de que o time vai virar o Barcelona, o novo Barcelona, e depois já começa a cair, aí começa as entrevistas coletivas desastrosas e depois
2: o time se perde completamente. Aí seria um outro assunto, porque com o Fluminense ele conseguiu fazer um bom mundial de clubes, né?
0: Só que ele apelou com uma pergunta na coletiva. Foi eliminado na semifinal, na quarta de final da Copa Sul-Americana e abriu mão de um baita trabalho que ele estava fazendo ali. Assim, o Renato Gaúcho, de fato, precisa se consolidar num trabalho a longo prazo, como foi com o Grêmio de 2017, 2016 ali. Mas voltando a falar do Arthur Jorge, realmente tem me impressionado e mais uma vez ele demonstra uma facilidade de implantar sua ideia de jogo no time, cara.
1: Pra você ter ideia, só no Campeonato Brasileiro, Léo, pegando números do Campeonato Brasileiro, são 15 jogos sob comando do Arthur Jorge, 10 vitórias, 2 empates, 3 derrotas, isso corresponde a 71% de aproveitamento. É um aproveitamento de campeão.
0: Não, é bizarro, isso é bizarro. E repito, e com um time, ele teve um bom... E quando ele chegou, eu falei muito sobre isso, falei... O mérito, o que vai mais ajudar o Cruzeiro vai ser na mentalidade do Arthur Jorge. Não é aquele treinador que o elenco todo tá mal psicologicamente, que ele vai junto ou que ele vai piorar essa situação. Ele consegue mexer com o mental dos atletas. Poxa, um cara, você quer um exemplo? Um cara como o William, que, assim, quando ele chega, o William já... Eu já alertava sobre isso desde a temporada passada, sobre... torcedor do Cruzeiro se cansar do William um pouco, ou de achar que o William não vai ser um grande lateral para a temporada, ele espera o William, deixa o William de fora, até de lista de relacionados, o William passou por um problema pessoal gravíssimo, e hoje o William é um cara confiável a ponto do Arthur Jorge colocar ele de titular numa partida contra o Flamengo na Copa Libertadores e fazer um grande jogo.
1: E foi capitão, né? Porque o Romero tava suspenso, o Lucas Silva tava no banco, o capitão foi o William.
0: Exatamente, então assim... a mentalidade do Cruzeiro mudou muito e fez grandes jogos contra Palmeiras fora de casa, fez um grande jogo contra o Flamengo, até o momento da falta que, repito, pra mim não foi falta em cima do Pedro no jogo de ida. Então ele vem reconstruindo esse Cruzeiro, colocando o Cruzeiro no caminho das taças. É claro, né, gente, que é futebol, tá tudo nesse momento uma ótica maravilhosa, mas no dia 2 de setembro, o Cruzeiro pode estar fora de todas as Copas. Mas faz parte do jogo também, é uma pressão muito grande. É um momento crucial. E eu queria citar um momento crucial que o Arthur Jorge viveu lá no Botafogo. E até para alimentar um pouco das esperanças do Cruzeiro. Prévio à final da Copa Libertadores, o Botafogo fez um jogo contra o Atlético.
1: No Independência?
0: No Independência, 0-0. E aí empatou, o Palmeiras chegou, colou na equipe botafoguense, e o debate sobre o mental da equipe botafoguense foi voltado, voltaram à tona. O Arthur Jorge deu...
1: Porque um ano antes o Botafogo derrete, né?
0: Exato, e o Arthur Jorge chama uma coletiva, defende os jogadores dele, e na semana do 30/11, que foi aquela final histórica pro torcedor do Botafogo, tinha nada mais nada menos que um confronto contra o Palmeiras.
1: Foi em São Paulo o jogo, né?
0: No Allianz. Se o Palmeiras vence, o Palmeiras iguala o número de pontos do Botafogo, até ultrapassa na tabela. Eles montou a estratégia, foi pra aquele jogo, ganhou do Palmeiras lá
1: 3x0. Foi 3x0
0: aquele
1: jogo?
0: Pode
1: puxar, foi 3. Eu lembro que o Adrielson chegou a fazer gol.

0: salvo engano, o Adrielson estava se recuperando de lesão, né? Que foi o símbolo lá da derrocada do Botafogo em 2023. O Adrielson faz o terceiro gol. Posso estar enganado, posso estar delirando aqui. Mas
1: eu lembro que teve aquele gol do... aquele gol do Savarino, que tá passando a propaganda.
0: Sim, foi o segundo gol, inclusive.
1: Foi 3-1.
0: 3-1.
1: Você quase acertou. Dia 26
0: do 11. Esqueci do gol do Palmeiras.
1: É, exatamente. Dia 26 do 11 de 2024. E ele consegue, naquela semana, diante de dois grandes confrontos, assim como ele vai ter no Cruzeiro agora, que é passar pelo Flamengo no Maracanã, que é o desafio dele, e depois pegar logo um clássico contra o Atlético.
0: E tem um Flamengo no Mineirão no Campeonato Brasileiro, porque o Cruzeiro também tá nessa aí de ascensão no Brasileirão. Não pode desgarrar da luta pelas primeiras colocações do Brasileirão.
1: Exatamente. Então, assim, fosse torcedor do Cruzeiro, confiaria tranquilamente nessa sequência do Arthur Jorge, porque é um treinador que isso ele tem pra... Não é um cara que tem, é na teoria. Ele fez já na carreira pra demonstrar, e tem feito isso no Cruzeiro também. Em vários momentos, a gente ficava aqui, né, especulando se o Cruzeiro ia poupar time na Copa Libertadores, se ia poupar no Brasileiro, tava naquela situação de zona de rebaixamento, bancou todas as decisões dele, conseguiu chegar às oitavas da Copa Libertadores, está vivo na Copa do Brasil e agora tem um grande confronto.
0: Falando em jogo contra o Atlético Clássico pela Copa do Brasil, tem que passar essa informação aqui também, porque o Cruzeiro divulgou ontem, né? Tem certo. A nossa matéria lá no site da TMC, está também nas nossas redes sociais, @TMC Minas Gerais. Hoje será dado início à venda de ingressos para a torcida do Cruzeiro, para o clássico, o jogo de ida no Mineirão. Esse jogo vai ser no dia 25, próximo dia 25, uma terça-feira, 9 da noite, jogo de ida das quartas de final da Copa do Brasil. É, meu amigo, tá chegando, tá batendo a porta. Cruzeiro e Atlético, e o torcedor cruzeirense hoje, a partir de 2 da tarde, daqui a pouquinho, fechando o papo de craque, você que tá aqui escutando, já pode ligar aí seu celular e colocar lá no site do Cruzeiro ou no app Nação Azul. Somente para o torcedor sócio 5 estrelas neste primeiro momento. Ingressos variando para o público em geral de R$ 65 a R$ 290. Aí eu tô incluindo meias entradas também, tá? Porque perfeito. O valor integral é a partir de R$ 130. Todos os setores liberados. Torcedor do Atlético começa a comprar o ingresso a partir de quinta-feira. Para o torcedor do Atlético, R$ 200 valor integral, R$ 100 a meia entrada. Portão A, setor roxo superior, ali à esquerda das tribunas de imprensa. Casa cheia, não pode ser diferente. Quem sabe aí batendo 60 mil torcedores para o primeiro jogo. Aí, Léo, é o seguinte: no momento, só o sócio 5 estrelas comprando a partir de 2 horas da tarde. Aí, meu amigo, a venda exclusiva pela internet, como eu disse. E depois, na sequência, na quarta-feira, a partir das 10 horas, público em geral podendo comprar. Aí não sócios e também o torcedor atleticano pelo site Baladep, que é o Balada com o Demudo. Aí vem o app, né? O app Baladep. Lá nesse site, que é do embaixador, o torcedor atleticano pode garantir o ingresso dele. Lembrando que o acesso da torcida atleticana é pela Avenida Chafi Ferreira, que dá acesso ao portão 3 do Mineirinho.
1: Eu ia brincar aqui falando que esse site tem a ver com Gato Me Liga Mais Tarde Tem Balada, né?
0: É o embaixador, né?
1: O senhor Gustavo Lima. Mas aí é o famoso poupa-tempo, né? Aí é casa cheia, com absoluta certeza. Aliás, o Cruzeiro vem numa sequência de públicos espetacular, né? Talvez o descanso financeiro do torcedor do Cruzeiro seja no Cruzeiro e Flamengo de sábado. Mas, ainda assim, o Cruzeiro classifica, meu amigo.
0: Tanto é que o Cruzeiro, os três maiores públicos do Cruzeiro no ano pódio é o seguinte: o maior público foi os mais de 60 mil, Cruzeiro e Flamengo. Perfeito. O segundo maior, Cruzeiro e Boca, terceira rodada da Copa Libertadores. E o fechando o pódio em terceiro, um jogo contra o Mirassol. Quase 59 mil torcedores. Então, os dois últimos jogos no Mineirão, eles estão ali no pódio de recorde de público em 2026 para o Cruzeiro.
1: O clássico também, pela carga de ingressos e aquela divisão grande que a turma faz lá, eu acho que também não consegue bater esse...
0: Eu acho que bate o Mirassol.
1: Porque
0: o Mirassol não teve torcida do Mirassol. O Mirassol tinha ali umas 15 pessoas.
1: Não, gente, com todo respeito, mas podia ter colocado essa turma...
0: Um camarote, né?
1: Um camarote... Até na tribuna de imprensa eles caberiam lá. Que era, tinha umas 10 pessoas lá na torcida do Mirassol.
0: Cara, facilmente na tribuna de imprensa, porque tem uma parte ali da imprensa
2: que
0: tem
2: cadeiras,
0: que tem,
2: né?
0: Cadeiras. Inclusive, verdade. Pra você, coleguinha, que vai só pra assistir o jogo, não tem problema nenhum com isso. não tem que ficar preocupado com isso, são, né, o pessoal é responsável por credenciar. Mas não tem problema, quer lá assistir o jogo? Vai, beleza, você não quer pagar sócio torcedor, paga a sua MCE. Tem aquela cadeirinha lá, fica lá, não fica na tribuna não. Porque quem tá na tribuna quer trabalhar.
2: Exatamente, porque o que tá... Nossa,
1: bem, gente, bem pontuado.
2: Nós fizemos um jogo, não sei se o Léo tava, mas nitidamente a pessoa, além de lá, não tô reclamando, pode ir pra torcer igual você falou.
0: Não tem problema não.
2: Mas fica na sua, tranquilo, assistindo o jogo.
0: Tem cadeira lá.
2: Do nosso lado, batendo numa mesa e atrapalhando toda hora a transmissão e a gente só olhando do lado, cara... Mais um pouco eu falo, irmão, tem como você respeitar o pessoal que tá trabalhando, não tem problema nenhum você tá aqui. Até porque você tá credenciado e tá liberado pra estar aqui nesse espaço. Mas a partir do momento que você não está trabalhando, está atrapalhando quem trabalha, também fica complicado.
0: E a mesa, assim, tem anotações, né? Papel, caneta, tem produtos eletrônicos de áudio e vídeo, não só os produtos do rádio de uma transmissão, mas os nossos pessoais também. E ali, geralmente, você tem uma garrafa d'água, de café, então você bate ali, derrama...
2: Exatamente.
1: Gente, assim, com todo respeito, só para finalizar o assunto aqui, tribuna de imprensa, eu respeito os amigos que têm um canal, que filmam e faz parte da performance, até de comemoração, mas tribuna de imprensa não é arquibancada, né, gente?
2: Então, exatamente.
1: Vamos com calma aí, né?
2: Vamos lá, então, mas antes da gente... continuar esse assunto, a gente vai falar com o Diego Costa, porque ele vai falar do caminho do Belvedere pro centro, né? Vamos saber agora com ele. Ô Diego, como é que tá aí?
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4: 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Boa tarde para você também, Luiz Soares, e para o ouvinte do Papo de Craque. Para quem agora sai do Belvedere e vai para o centro, o trânsito não está compensando na Nossa Senhora do Carmo I356, viu? Desde a região do Belvedere já tem filas até a chegada ao bairro Sion. Raja Gabalha tem cenário um pouco melhor também. Você, ouvinte TMC, tem a opção de pegar a Prudente de Moraes rumo ao vetor sul da capital. Até então, principais corredores estão colaborando. 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
2: Tá certo então, Diego Costa. Agora, 12:24.
1: Eu queria aproveitar, Luiz.
2: Diga.
1: A presença do nosso querido Mosca Celeste aqui.
2: Estrela excelente.
1: Existe,
2: por favor, né?
1: Alguma sinalização de mudança na lateral esquerda do Cruzeiro pro jogo de quarto?
0: Fique aqui, ouvinte, porque no segundo bloco vamos falar sobre isso.
1: Perfeito.
0: Deixa eu mandar um abraço?
1: Claro.
0: Um abraço lá pra Ibirité, pra minha amada Angela Maria, pra minha sogra querida, Dona Janice. Dona Janice tá lá no fogão de lenha fazendo o almoço pra família e muito feliz porque eu dei um saco de laranja da terra pra ela, porque minha mãe e meu pai foram lá na terra do meu tio, lá em Matuzinhos. Trouxeram laranja da terra pra fazer doce. Já tô com vontade de comer esse doce, viu, Dona Janice? Doce de laranja da terra é muito bom.
1: Ibiritexas. Lá é Ibirité mesmo, né?
0: Porque é com a Sarzeto.
1: Ah, não. Então já. Porque lá é o seguinte: tem divisa com o Sarzeto. Tem o Durval lá, que é. O Durval, meu amigo, é Contagem, Ibirité.
0: Betim.
1: Se eu não me engano, tem pedaço de Betim também. Mas conheço bem aquela região.
0: Ô, Léo, sabe quem que mora lá perto?
1: Residência do meu irmão.
0: Lá perto da casa dos Andrades, que é a família da Ângela. O Gabriel Moraes, nosso amigo de O Tempo Esportes, mora lá pertinho. Gabriel Moraes, de O Tempo Esportes, setoriza o Cruzeiro. Um grande abraço pro Gabriel também. Sempre tá aí junto conosco aí nas coberturas do Cruzeiro.
1: Não, sensacional. Grande Ibiritexas.
0: Fica com ciúmes,
1: lugar
0: não.
1: Longe.
0: Eu vou trazer pra
1: lugar
0: você.
1: Lugar
0: também.
1: Não.
0: Ô, Luiz, aqui no.
1: Eu não
0: no
1: posso doce,
0: aqui,
1: ó.
0: Eu não posso
1: doce, não. Eu quero também um saco de laranja. Eu vou trazer pra você também, Luiz.
0: Ele tá aqui na gargalhada, né? Rindo. É, feliz.
2: Feliz. Tem que ser feliz, porque.
0: O plano é ser feliz, parceiro.
2: É como diz Marcos Botelho.
0: É festa.
2: E tem o pai do Luiz.
0: Respira,
1: que é de graça. Eu vou mais na linha do Luiz. O bicho papão tem medo dessa criatura chamada saco de laranja. Eu não tô querendo isso, não.
2: Que é isso.
0: Tô muito maldoso.
2: Cruzeiro, então, vai enfrentar a equipe do Flamengo e você vai acompanhar a transmissão diretamente aqui da 88.7 com Marcos Botelho, com o Felipe Soares, com o Gão.
0: No meio da galera.
2: Alô, seu boneco? Aí eu vou pra galera.
0: Vai pra galera.
2: Olha aí.
0: O Danilo então, Marra também vai estar na transmissão Marra. E sempre ele, o onipresente. Diego Andrade.
1: Ah, é esse.
0: Deixa eu te falar aqui. Tomara que tenha isso no jogo do Cruzeiro que você acabou de fazer. Gargalhada do Felipe Soares. Se ele gargalhar, parceiro, é sinal que tem gol do Cruzeiro.
2: Olha aí, ó. Cara, quando chega a semana de decisão, né, cara? Parece que demora pra chegar e quando chega, nós termina o primeiro tempo, já passou o primeiro
0: cara,
2: tempo.
0: Cara, é friozinho na barriga.
2: É, né? Rapaz, loucura.
1: A atmosfera no Mineirão na quarta-feira tava um negócio assim muito legal.
0: Tava mesmo.
1: Porque um misto, né, de do torcedor fazer a festa, mas também aquele misto de emoção do torcedor cruzeirense. Eu senti muito isso dentro, até nas palavras dos colegas, tanto do Gão, do Botelho, do Felipe, com os relatos, foi muito legal, porque esse jogo representa muito de um momento, uma página, as páginas heróicas imortais.
0: Verdade.
1: De um retorno do Cruzeiro a um lugar que ele nunca deveria ter saído, né, cara? E por isso eu acho que o foco é total no Flamengo amanhã. Tenho certeza que dentro da toca seria um objetivo especialíssimo. E já aviso, cara, se o Cruzeiro passar do Flamengo,
0: é favorito pra chegar à final?
1: É muito favorito pra chegar à final, assim, não é que é. E o caminho tá sorrindo pro Cruzeiro, no sentido de algumas situações estão clareando pro Cruzeiro. Por exemplo, Fluminense e Palmeiras estão em apuros. Não vou cravar aqui que os dois serão eliminados. Mas se os dois forem eliminados, o Cruzeiro vai vendo o caminho pelo tri sendo clareado, assim. E eu acho que é por isso a importância desse jogo de amanhã. Libertadores, meu amigo, não é toda hora que ela sorri pra você, que ela tem uma oportunidade, que você tem uma oportunidade de ganhar uma Libertadores. Mas se você puder ir avançando, tirou um Flamengo, pegou um adversário mais fácil, não dá bobeira não, Cruzeiro. Eu acho que se tirar o Flamengo amanhã, daqui pra frente é concentração total, até pra não acontecer o que aconteceu no ano passado.
0: E também em 2014.
1: Exato, exato.
0: E 2000, caminho nossa, tava ficando fácil, o Cruzeiro perdeu pro São Lourenço.
1: Exatamente. É perfeita colocação, porque aquela Copa Libertadores de 2014, a final foi o Nacional do Paraguai.
0: Do Paraguai.
1: Exatamente. Então, assim. Não,
0: e assim, foi. Defensor do Uruguai, que era o defensor do Uruguai do Arrascaeta e do Gedós.
1: Lembro.
0: Contra o São Lourenço. E o Nacional passa por um outro time fraco também. Fraco mesmo, gente. Não era um time de real grandeza no futebol sul-americano.
1: Eu não vou me recordar agora.
0: Aquela se
1: foi a primeira vez que o Del Valle aprontou foi naquela.
2: Então, 2016. Foi 2016.
0: Del Valle foi pra que final contra o América, o Independente.
2: Independente Medellín.
0: Medellín.
2: Eles vencem o
0: River. Não, Atlético Nacional.
2: Perdão. Atlético Nacional. Eles vencem o
1: River. O Atlético Nacional foi.
2: E o Boca Juniors.
1: O Atlético Nacional foi eliminado pelo Defensor?
0: Gente, em 2014 a semifinal foi assim.
2: Foi Bolívar?
0: Aí, ó, isso mesmo, ó. Não, eu errei. Foi Nacional do Paraguai contra Defensor do Uruguai. Todo mundo tava apontando o Defensor finalista.
1: E o Defensor que tirou o Nacional do Uruguai?
0: O Defensor tirou o Atlético Nacional.
1: E
0: o São Lourenço massacra o Bolívar na Argentina por 5-0, depois perde na altitude por 1-0 e faz a... Ainda era final em dois jogos. Aí fica tudo igual no Paraguai, 1-1.
1: Gente.
0: E o São Lourenço ganha
1: você ver,
0: no Evo Gasômetro por 1-0 com o gol do Ortigosa.
1: Eu acho que se a Libertadores tivesse o mesmo formato desse ano, que é o ano inteiro, né? A gente tinha uma grande possibilidade, grande mesmo, de ter uma final entre Atlético e Cruzeiro também na Libertadores
2: naquele
1: ano. Porque
2: mas olha essa chave, a chave do lado do Palmeiras, que pode acontecer. A gente tá trabalhando aqui com possibilidades. A gente cravava que o Palmeiras venceria facilmente a equipe do Cerro Porteño em casa, mas aí teve uma dificuldade enorme o Palmeiras.
0: Cara, vou ser bem sincero, Carlos, eu tô apostando bastante no Palmeiras.
2: Mas se o Palmeiras e o Fluminense forem eliminados, vão sobrar Independente e Rivadavia, aí pode sobrar Platense ou Coquimbo Unido,
0: nossa, mãe,
2: LDU e Mirassol. É esses que vão estar. Assim, pra falar? Quem chegar na final na outra chave, não é já comemorando, mas você enfrentar um Mirassol numa final, uma LDU numa final, acho que é o mais difícil seria a LDU, mas...
0: E lembrando que hoje tem Tolima Independente Del Valle, vocês vão falar sobre isso, mas é o jogo de ida, né?
2: Exato. Jogo de ida. Eu acho... o adversário que o Cruzeiro é o Flamengo.
1: E um detalhe importante que eu imagino, tá? Que acho que o Fluminense vai passar hoje, acredita, cara?
0: Eu também
2: tô... Eu acho que não vai passar.
1: Mandou o Zubeldinho embora.
0: Mudou o clima. Aquela não, vitória não contra o Palmeiras.
2: Fazer uma apostinha de cantar
1: eu
2: música.
1: Não quero. Não, estou fora de apostas, meus amigos.
2: falou que ia candidar essa Inglaterra.
1: Não, não, não.
0: O Bundasco quer ganhar título pelo Fluminense, viu, meu amigo?
2: É, ele falou, né? Mas vamos ver, hoje tem...
1: Eu quero ter uma Ferrari do ano.
2: Independente.
0: Querer não é poder, né?
2: É. Ó, a gente vai pra um breve intervalo, agora 12:31, não saia daí, o debate tá legal, e a gente vai voltar também pra falar mais sobre Libertadores, Sul-Americana... É, meus amigos, e a gente não vai falar muito do América, o América tá decepcionando, a gente vai fazer aqui uma greve contra o América, porque já tá a caminho lá da Série C, vai ser um adversário difícil pro Uberlândia na próxima temporada. 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

0: Nessa semana vão acontecer os jogos de volta das oitavas de final da Copa Libertadores e da Copa Sul-Americana. Hoje, pela Libertadores, às 7 horas, o Fluminense enfrenta o Independiente Rivadavia na Argentina. E pela Copa Sul-Americana, às 9:30, o time do São Paulo encara o Bolívar no Morumbis. Já amanhã, na Libertadores, às 7 horas, o Palmeiras duela contra o Cerro Porteño no Paraguai. E o Flamengo enfrenta o Cruzeiro no Maracanã. 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
1: De volta aqui no Papo de Craque nessa primeira edição, 12:34, e você pode participar pelo papo nosso WhatsApp, quê? Viu? Papo de Craque. Papo de Craque.
2: Repita o nosso WhatsApp.
1: Então. 31 é o DDD 999448870. Eu vou te dar um tempinho, você que tá em casa.
2: Qual que é a nossa rede social, Luiz?
1: TMC Minas Gerais, é só isso que deve lá.
2: Arroba TMC Minas Gerais.
1: Nem precisa colocar o arroba lá, não. Como se você estiver lá no Instagram, você vai colocar lá no pesquisar. 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
2: Ah, que maravilha.
1: Beleza?
2: E então, o papo, ó, de papo de craque. Primeira edição vai ao ar todos os dias de que horas?
1: Meio-dia até as 14 horas da tarde, ou seja, meio-dia às 2.
2: E depois do papo de pac...
1: papo, oh, calma aí. Calma. Papo de craque. Na segunda edição, 5:30 da tarde até as 20 horas, ou seja, 8 horas da noite. Você tem a primeira edição, você tem a segunda edição e você participa. O ouvinte aqui tem voz. Então, ó, mande seu áudio, mande sua mensagem. A gente quer saber a sua expectativa pro jogo do Cruzeiro na Libertadores. E a gente vai falar agora de Sul-Americano. Eu quero saber do atleticano. Fred vai chegar amanhã. Já tem gente preparando o Aero Fred. Galera querendo receber lá ele no... na Pampulha, né? Que ele vai desembarcar na Pampulha.
2: Já tudo certo. E um detalhe importante sobre o jogo.
1: Giovana vai falar isso, né?
2: Exatamente. E tem um detalhe importante que a assessoria acabou de mandar. 17.500 ingressos já vendidos antecipadamente para a partida contra o Bragantino.
1: Olha aí, ó.
2: Acredito que vai acontecer a mesma coisa que vem acontecendo nos últimos jogos. A venda esquenta beirando o horário do jogo.
1: É, o pessoal tá nessa dúvida, né? Porque, ó, tinha Grêmio dentro de casa. 30 mil. Agora tem... o Bragantino, e o próximo jogo já é o clássico, né? Então, querendo ou não, a gente vai ficar ali pra um final do mês.
2: Torcedor tem o Vitória fica na... antes do clássico.
1: Ah, tem o Vitória ainda também aqui?
2: Exatamente.
1: Aí o pessoal fica assim, mas acho que pro Vitória vai ter um público menor, mas
2: estiver
1: esperando ele aquela, apesar que o primeiro jogo do Atlético contra o Cruzeiro aqui na Arena MRV vai ser dia 1º, né?
2: Isso, exatamente.
1: Então pintou a notificação, é Pix, meu. Quem recebe dia 1º já vai estar com o dinheirinho para poder assistir ao clássico. Mas antes disso, a gente vai falar com Giovana Oliveira, vai acionar a citorista do Galo. Ela que já tá melhor, né? O pessoal tava preocupado, né, Léo? Cadê a Giovana? Por que a Giovana não estava na transmissão? A Giovana, né, passou mal, mas graças a Deus já está recuperada. Já
2: ficou,
1: tá apta.
2: No DM do domingo.
1: Ficou no DM, mas já... já tá treinando, né? Como os boleiros já está treinando com bola. E aí agora pode, né, participar do jogo contra a equipe do Bragantino. Mas antes
2: já
1: ela vai
2: tá
1: falar.
2: À disposição da técnica Laura Dolabella.
1: Exatamente. Ô, Giovana, a gente quer saber aqui, ó. O Galo precisa de zagueiro? Porque o Domingos vai falar, né, sobre essa necessidade de contratação após a lesão do Lianco. Fala pra gente. Boa tarde.
3: Fala, meus amigos do Papo de Craque, primeira edição desta grandíssima terça-feira. Como vocês estão, meus caros? Tudo certo por aí? Por aqui também tá tudo certo. Ótima tarde pra você, Luiz Soares, Léo Dias e também, claro, aos nossos ouvintes ligados aqui no 88.7. Por aqui, meus caros, estamos naquela situação, né? O Galo tá de olho na janela de transferências porque ainda tá aberta e a situação piorou, né, nesta última semana. Por quê? Porque o zagueiro Lianco acabou sofrendo uma lesão bem grave. Pois é, não foi nada fácil, não foi aquelas lesões mais tranquilas, né, amigos? Porque, assim, se fosse aquela lesão muscular, grau 1, tipo, acaba que retorna rapidinho, tava tudo certo. Mas não, a lesão do Lianco realmente foi mais difícil. Ele acabou sofrendo uma ruptura da fáscia plantar do pé esquerdo, que foi confirmada após realizações de exames de imagem. Não vai passar pro exame cirúrgico, né? Mas, assim, vai ficar um período de fora o zagueiro alvinegro. Vai lembrar que o Romo acabou sendo escanteado. Ivan Román foi lá para o Chile, tá agora pelo Colo-Colo. O Galo emprestou o zagueiro. O Vitão, jovem da base, já está à disposição do Domingues, né? Foi liberado pelo DM, inclusive no mesmo dia que o Lianco acabou se lesionando. Então, assim, o Galo hoje tem à disposição os zagueiros de origem: Juan Tressoldi, Vitor Hugo e o Vitão. Então são apenas três atletas desta posição. E o Eduardo Domingues, após o compromisso diante do Grêmio, foi questionado sobre esta situação e respondeu à imprensa sobre se o Galo está precisando de zagueiros.
4: Eu lembro, você assistiu a última coletiva que eu fiz, não? E me perguntaram sobre a lesão de Lianco e eu falei da tranquilidade que tinha. Não mudou por um resultado, por um momento que aconteceu hoje, que ele chegou contra um centroavante muito forte, digamos, e que ele estivera um grande trabalho. Porque eu olho a eles todos os dias. Então, eu tenho essa tranquilidade de saber com que zagueiros estamos contando. Sim, há uma necessidade também depois de saber o tempo que Lianco não vai estar nos campos de jogo. Então, ali começamos a falar com Paulo, a diretoria, de que seria a melhor opção. Então, estamos trabalhando nisso.
3: Este então foi o Barba falando aqui na TMC 88.7. E um questionamento muito válido, né, amigos? O Barba até fala aí na entrevista que antes estava mais tranquilo, mas após a lesão do Lianco, realmente as coisas pioraram. E o Barba e sua comissão técnica já, inclusive, conversaram com o Paulo Bratz, porque precisa de ir no mercado, né, para buscar um jogador desta posição, porque realmente não se sabe ainda o período que o Lianco vai ficar fora. O Atlético não dá este retorno à imprensa, mas claro, a comissão técnica do Galo sabe a respeito. Então assim, pode ser que demore um pouco mais e que apenas três zagueiros, né, não dê conta de aguentar o tranco, principalmente pensando que um deles é o Vitão, jovem da base, que pouco teve oportunidade no profissional. E vocês, meus amigos, o que vocês fariam se fosse vocês aí, ó, Luiz, Léo Dias, nossos ouvintes, se vocês tivessem a canetada de Paulo Bratz, o que vocês fariam nessa circunstância?
1: Tá certo, a pergunta tá feita. Se você fosse o Paulo Bratz, se você fosse a diretoria do Atlético, você... O Barba já falou que tá conversando, entendeu a necessidade, né? É de ir atrás desse zagueiro e que tá conversando com a diretoria. Agora tem que saber, a diretoria vai ter que convencer os donos de que realmente existe essa necessidade, porque vai demorar um pouquinho o Lianco voltar.
2: Eu falei um pouco sobre o Atlético ser organizado, mais organizado nessa temporada, né, em relação ao Pedro Daniel. E o Fael até complementou no Papo de Craque, segunda edição de sexta-feira passada, né? Dizendo que de fato ele tem informação, a Giovana também tem essa informação, de que o Pedro Daniel realmente é o cara que não abre mão do orçamento. E tá certo, até porque senão o clube, depois a dívida continua crescendo e nada se resolve. Porém, essa negociação do Alexander, o Luiz, ela pode abrir caminho para o Atlético fazer talvez um investimento, mesmo que seja um pouco pequeno investimento em um zagueiro, porque eu acho que precisa, cara. Eu acho que esse empréstimo do Roman, e aí vai ser discutido se foi, porque o staff do Roman também não estava com essa paciência toda para ser reserva. Mas aí eu até faço um questionamento ao Roman. Você deu mole, né, cara? Você resolveu querer sair do Atlético no momento errado. E a diretoria do Atlético também, eu acho que pecou em ter deixado o Roman sair tão fácil. Porque era pro Roman estar à disposição do Domingues nesse momento de falta de zagueiros, né? E agora só vai ter o Vitão à disposição. O Vitão sem ritmo de jogo.
1: Certo.
2: O Vitão que, de fato, jogou muito pouco. Jogou só Campeonato Mineiro, não se firmou no Mineiro também. Ainda é pouco tempo para dizer. É bom zagueiro. Eu acho que tem futuro garoto. Mas eu acho que seria interessante o Galo buscar uma oportunidade de mercado, que seja um zagueiro que está sem contrato. A gente citou aqui, por exemplo, né, o Pablo Mari, por coincidência, na última sexta-feira, né, Luiz?
1: Sim.
2: Mas o Atlético acho que deveria se preocupar com esse setor, tá? Porque no novo sistema não dá para você ter só o Vitor Hugo fazendo ali uma dupla com o André Soldi. E até porque eu acredito que o Barba vai utilizar três zagueiros pro clássico contra o Cruzeiro. Por quê? O Cruzeiro teve muita dificuldade enfrentando uma linha de 5. Contra o Atlético, enfrentando linha de 5 em outras ocasiões. Por isso, por esse fato, eu imagino que ele vai de linha de 5 para o clássico contra o Cruzeiro. Para isso, além do retorno do Léo Duarte, eu acredito que de fato o Atlético deve se preocupar aí com o retorno de um zagueiro, uma contratação de um zagueiro. Ô Luiz, vou mandar uma mensagem especial aqui pro nosso querido Renato Rogério.
1: Opa, já tá participando com a gente?
2: E desejar forças à família dele, porque é o seguinte, ele disse: opa, beleza, Renato Rogério aqui do bairro Paquetá, quase não tava ouvindo a rádio, tava ajudando a cuidar do meu sogro, passava a noite no hospital e trabalhava durante o dia. Infelizmente, ele faleceu no dia 12, e falou: vou torcer para o Cruzeiro passar pelo Flamengo, porque se ele sair amanhã, vai vir com tudo na Copa do Brasil. Tomara que passe de fase na Libertadores amanhã, mas que saia depois do jogo da Copa do Brasil. Meu Galo avança na Copa do Brasil e na Sula, eu acredito. Um forte abraço para vocês e um fortíssimo abraço para você, Renato Rogério, e para toda a sua família também.
1: Exatamente,
2: Que Deus possa receber de braços abertos lá o seu sogro e toda a força para a família nesse momento difícil.
1: É um momento difícil, né? Um momento de dor. A gente aqui da TMC, né, deseja aí uma... que Deus possa confortar o coração de toda a família, os nossos sentimentos aqui da família TMC. E que bom, né, vê-lo aqui participando com a gente.
2: Ele está sempre aqui, um abraço para ele, inclusive. Então, nosso que Deus Renato possa Rogério do bairro do bairro do Paquetá.
1: Que fez gol no Cruzeiro. Ele já tem aí o bairro que ele já gosta, né? O bairro Paquetá.
2: Mas eu penso que o Atlético tem sim que ir ao mercado para buscar um zagueiro, principalmente um zagueiro canhoto, Luiz. Eu acho que o Vitor Hugo, às vezes, ele é muito demonizado pelo torcedor do Atlético, mas ele é um zagueiro que é uma contratação que deu certo, cara. Eu vejo que é um cara que não compromete, tá, às vezes, no banco de reservas. É um cara que, geralmente, quando entra, compromete muito pouco. E eu vejo como um bom zagueiro para compor elenco, mas... De fato, contar com ele é muito arriscado, porque senão o Atlético perde um dos seus zagueiros, seja o Vitor Hugo ou o Juan Tressoldi, por lesão, o Atlético vai ficar numa situação muito difícil para a Copa do Brasil, Luiz.
1: Tá certo. A gente vai falar do trânsito para que a gente poder voltar para esse assunto. Agora nós vamos acionar mais uma vez o Diego Costa para falar sobre o destaque da Avenida Pedro II. Vamos ouvi-lo.
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6: 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Avenida Cristiano Machado, 1080. Então, Luiz Soares, na Avenida Pedro II tem lentidão no caminho para o centro de BH por causa de obras. Na região ali do bairro Carlos Prates, próximo do acesso ao elevado Dona Helena Greco, obra da Copasa, faixa da direita interditada. Não é uma fila muito grande, mas já fica esse alerta para você, ouvinte TMC, deixando a Pampulha, também redução de velocidade, na Avenida Antônio Carlos, chegando ao bairro São Francisco. 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
1: Tá certo aí as informações, então, da Avenida Pedro II, agora 12:47. Agora a gente vai falar de um assunto do Giro Brasil. Tem uma musiquinha que vai falar muito a respeito dessa notícia que a gente vai falar agora. Ô, Rafael, solta aí a vinheta.

0: Não sei se é, não sei se eu vou acertar.
1: Vamos ver se elas vão acertar.
0: É aquela música do programa Tentação, né? Antigo, né? Os mais antigos vão saber do que eu tô falando. Silvio Santos, né, apresentando, é aquela não sei se eu vou, chega se aqui, fico chega pra cá, chega pra não cá. Sei se fico ou se vou eu sei que não fico e se fico eu sei que não vou. Essa é a novela, meus amigos, acabou, né? É a novela com final feliz, porque o Memphis renovou, né, Léo?
2: Exatamente, o atacante holandês Memphis Depay renovou com o Corinthians e se reapresentou, inclusive no CT Joaquim Grava nesta terça-feira. A diretoria corre quanto tempo para registrar o jogador no BID a ponto dele reforçar o time do técnico Fernando Diniz já nesta quinta contra o Rosário Central na Neoquímica Arena pelas oitavas da Libertadores. Agora tem um detalhe importante em relação a essa renovação do Memphis, o Luiz. Primeiro, diga. Que o não foi político, né?
0: Exatamente.
2: Parte, e aí eu acho que a turma, que o Memphis é o seguinte, o Memphis, ele não é daqui. Ele não tem papa na língua e ele ia expor uma galerinha lá no Corinthians, né? Verdade seja dita, o Corinthians tem um cenário político muito conturbado e o Memphis, ao final da Copa do Brasil passada, ele deu uma entrevista muito forte, muito pesada, falando sobre o cenário político do Corinthians. E eu acho que a turma, que os verdadeiros sanguessugas, né, dentro da equipe lá de conselheiros do Corinthians... não gostou muito e por isso que ele acabou sendo preterido no momento da renovação. Segundo o Osmar Stable, ele até pensou no lado financeiro, que não sei o quê.
0: Certo.
2: Osmar, a gente sabe que você enfrentou grande pressão dos conselheiros do Corinthians. Agora o detalhe que é o seguinte, essa renovação ela foi demandou de uma votação dentro do core do Corinthians, que era uma espécie de comitê ali, do conselho de orientação do Corinthians, olha pra você ver a situação, pra ver se era viável financeiramente, e a turma passou o sabão no Osmar Stable.
0: E falou que era viável.
2: Não, falou o seguinte, esse salário do Memphis, ele não ultrapassa 40 mil salários mínimos, que era o valor que tem que passar pelo tal do core. Não precisava nem ser votado lá. A informação do nosso querido Marco Belo,
0: certo,
2: é de que não tinha necessidade dessa votação, que foi pura e inteiramente política.
0: Ele queria tirar das costas,
2: exatamente,
0: dele um problema, né? Mas
2: ele
0: falou, Léo,
2: de 6-6, teve o voto de Minerva, do presidente do Core, que votou em 7-6 e aprovou a renovação do Memphis Depay, que... Pro Depay é interessante continuar no Corinthians, está feliz e adaptado em São Paulo.
0: Certo.
2: Ele abriu mão de uma grande dívida que o Corinthians tem com o jogador, tudo bem, ainda vai ter dívida. E diminuiu bastante o salário, agora ganha um contrato de 2 anos. Vai ser importante pro Corinthians, que assim, viu um momento curioso, principalmente ofensivamente. E vai ser um grande reforço pro Corinthians na partida contra o Rosário Central.
0: Mas aí, Léo, ele falou que o problema de não renovar com o Memphis Depay era meramente financeira, certo?
2: Perfeito.
0: O Depay falou assim, beleza, a partir de agora então eu vou cobrar na justiça os mais de 100 milhões de reais. Isso que o Corinthians...
2: Pro nosso ouvinte entender mesmo, pro Corinthians era melhor renovar o contrato do Memphis e ficar com ele pagando o salário. Por quê? Se ele vai embora agora, ele aciona o Corinthians na justiça e iria acionar o Corinthians na justiça, ia levar uma dinheirada do Corinthians.
0: Só que eu tenho certeza que ele não iria entrar na justiça contra o Corinthians aqui na justiça brasileira. Ele iria entrar na justiça lá na FIFA, e se precisasse ir para uma esfera... fora do futebol,
2: cara,
0: com certeza assim, ele iria fora do Brasil, porque ele sabe que aqui não ia funcionar nada.
2: Com todo respeito, mas o Memphis e Corinthians, pra mim, é um casamento perfeito. É realmente complicado essa situação política que o clube vive.
0: A gente tem que saber se nesse contrato agora tira essa casa que ele tem, porque uma casa
2: não
0: é um
2: vai
0: hotel.
2: Ter mais.
0: Ah,
2: não vai dar casa, não. Cobertura no centro de São Paulo.
0: Gente, num hotel.
2: Com diária de 234 mil reais.
0: Isso é loucura.
2: Então, e o Corinthians era obrigado a pagar. Era obrigado a pagar segurança pessoal. Era obrigado a pagar carro. Só que aí era o seguinte: o contrato envolvia uma patrocinadora. A patrocinadora bancou boa parte desses custos. Só que o que o Corinthians fez? Ao invés de pegar o dinheiro da patrocinadora e já mandar direto pro Memphis e ficar livre disso,
0: certo.
2: Pegou o dinheiro e gastou com outras coisas. Olha. É tipo você recebe um dinheiro, você empresta seu cartão de crédito pro amigo e aí depois ele te paga e você não paga a fatura. Você Entendi. Paga outras coisas. Mas assim, esportivamente, pro Corinthians é fundamental ter o Memphis, porque você ter... Cara, o Pedro Raul jogou partida decisiva de Copa do Brasil. É. Só aí você já vê o nível do ataque do Corinthians.
0: Lembrando que na condição física, né, na minutagem, ele tá sem atuar desde o fim de junho, quando ele defendeu a Holanda, né, na Copa do Mundo. Memphis vinha treinando com um preparador particular nas férias, e a tendência é que ele comece no banco, né, caso ele seja regularizado a tempo, e atue de 30 a 40 minutos. E com visto de trabalho válido até o dia 22, a única exigência para que ele possa reestrear na quinta-feira é a publicação do novo vínculo no BID da CBF antes da partida. O pessoal pergunta por que ele pode jogar a Libertadores, é porque não foi feito a rescisão no BID, né?
2: Não, e não foi transferência, ele só renovou o contrato.
0: É, mas também não teve nenhuma rescisão, porque se tivesse alguma rescisão concluída, aí teria problema e ele não conseguiria atuar. E tem um problema agora que a gente vai falar, teve um castigo no fim do jogo ontem.
2: Eu ia falar que o Internacional foi punido.
0: Rapaz.
2: Cara, você tá ganhando de 1-0.
0: Fez gol aos 3 minutos, né, do primeiro tempo.
2: Não, exato, você ficou o jogo todo. Jogo todo à frente do placar com o Matheus Cunha no gol. Tinha que ter matado esse jogo, gente. Porque é o Matheus Cunha. Todo respeito ao ex-atleta do Cruzeiro, mas é o Matheus Cunha. E o Internacional, assim, olha pra você ver que loucura. O Remo acabou chutando mais, tendo mais posse de bola do que o Internacional dentro do Beira-Rio. E a única grande chance foi o quê?
0: Foi o chute do Vitor Bueno.
2: Exatamente.
0: De falta. E eu vi uma narração do narrador falando assim... É uma bola perigosa pro Grêmio e só pode levar perigo se o Vitor Bueno bater direto pro gol. E foi isso que ele fez. Bateu direto pro gol. Foi um vacilo, né, do Colorado, né? O Internacional vencia bem, mas cedeu o empate por 1-1 pro Remo na segunda-feira, ou seja, ontem lá no Beira-Rio, com gol de falta. Gente, foi o último lance literalmente do jogo. O Carbonero marcou o gol do Inter aos 3 minutos do primeiro tempo. Porém, desperdiçou chances claras para poder matar o jogo. É aquele problema, né, Léo? Vai cozinhando, não mata o jogo, o adversário vai gostando. E aí o tropeço deixa o time de Pezzolano na beira da zona do rebaixamento. Sim. Então tem lá Grêmio. Isso pode ser bom para Atlético e Cruzeiro, tá? Porque o Atlético e Cruzeiro vão se enfrentar na Copa do Brasil. E quem vencer vai enfrentar ou o Grêmio ou o Inter. Se o Inter e o Grêmio continuarem afundados no campeonato brasileiro, vão forçar para que esses dois clubes somente fiquem ali focados no campeonato brasileiro.
2: Cara, com todo e máximo respeito aos clubes do Rio Grande do Sul, mas que Grenal horroroso que está se desenhando, porque as duas equipes muito mal. Esse time do Inter é extremamente limitado. O que tem salvado o Inter é o bom trabalho do Pezzolano até aqui. No Grêmio, o time do Grêmio, além de ruim, o trabalho do Luiz Castro é realmente muito controverso, não engata. Basta ver a partida que a equipe do Grêmio fez contra o Atlético aqui, tomou um vareio de bola, assistiu o Atlético jogar, o jogo poderia ser tranquilamente 4-5-0. E o Internacional é um time que corre muito, mas ainda bate num teto técnico, né, cara? Você ter o Alejandro como centroavante do time...
0: Teve uma polêmica aí do Alejandro, hein?
2: O quê?
0: Teve um... Não, mas teve um comentarista que, na verdade, ele trouxe que não se pode um time em alto... um atleta de alto rendimento estar acima do peso. Mas não falou desse. Ele falou, ele tá gordo. Aí o outro comentarista não gostou, falando que o cara tava com gordofobia. Aí o cara falou assim, não, eu tô te explicando que... Pra um time que exige um alto rendimento, você não pode ter um jogador acima do peso.
2: Ah, não, isso é fato, gente. Isso aí é pra vida também, né?
0: É, não, ele explicou. É questão de sair e falar assim, gente, não tem nada a ver com a vida da pessoa, se ela quer ser gorda ou não. Mas a questão é que pra um esporte de alto rendimento, Você não pode ter um atleta acima do peso, igual você disse. Lá no Corinthians, o Pedro Raul, a deficiência dele é técnica. Você não pode deixar um cara com deficiência técnica ser titular de um time num jogo tão importante igual o Corinthians teve.
2: Não, e a questão envolvendo o peso é o que eu falo sobre a vida de um atleta, né? A sessão. O atleta, beleza, ele tem o ganho de ter uma vida muito boa, mas ele tem que fazer algumas renúncias na vida.
0: Exatamente. Né?
2: Principalmente visando ser atleta. E a bola desvia justamente no Alejandro pro gol do Matheus Cunha. E essa do desvio não exime pra mim o
0: Matheus Cunha. Ah, não. Ele tava bem distante. Ele que arma a barreira.
2: Exato.
0: Ele que se posiciona. Então ele é um goleiro experiente. Não,
2: e é, né? Bem verdade que foi um mérito absurdo do Vitor Bueno, no sentido de... Era o Matheus Cunha.
0: Eu acho também que mesmo...
2: Não, mas era o Matheus Cunha. É certíssimo de bater de longe, cara.
0: Eu acho que mesmo o Matheus Cunha bem posicionado, ele não iria naquela bola, porque a bola foi bem batida.
2: Mas assim, realmente o Internacional deixa dois pontos pra trás nessa briga contra o
0: Rebaixamento. E um detalhe, o Carboneiro faz o gol aos 3 minutos do primeiro tempo, depois ele teve pelo menos mais 3 oportunidades claras e ele perdeu. A oportunidade de ampliar. É aquela coisa, né? O time tá lá, tá vivendo um momento difícil, aí fala assim, não, a gente tá começando a virar o barco, vamos ganhar de 1-0, vamos recuar todo mundo, aí fica difícil mesmo.
2: Aí, e que é um problema seríssimo do Carboneiro, que é muito bom jogador, mas ele tem um pé...
0: O Atlético fez isso contra o próprio Remo, na segunda rodada ou na terceira, né? Se não me falha a memória... Foi a terceira rodada.
2: Foi o jogo da demissão do Sampaoli.
0: É, que aí...
2: 3-3, que o Coelho perde 4 chances claras.
0: Exatamente. O Atlético tá vencendo de 3-1, gente. O Atlético foi recuando, não foi gostando do jogo, e o Vitor Bueno também faz gol.
2: Naquele jogo, inclusive, o Atlético abre o placar.
0: Sim.
2: Toma empate.
0: Certo.
2: Faz 2-1.
0: Sim.
2: Toma o empate. Ah,
0: 2-2.
2: Toma a virada.
0: Aí depois empata,
2: verdade. Uma falha do Renan Lodi, se eu não tô enganado. E aí depois empata no finalzinho.
0: No finalzinho, verdade.
2: Aquela com o Dudu, seria... não foi? Com o Dudu, exatamente. Aquela que seria a primeira vitória do Remo do retorno à Série A. Mas, de fato, e o Remo segue, assim, pra quem tá brigando contra o rebaixamento, cara, é de fato uma...
0: Exatamente, você falou aqui, tá certo. O Hulk abriu o placar pro Atlético.
2: Passar a tabela aqui, Luiz.
0: Depois o Vitor Bueno empatou, o Juan Tressoldi faz 2-1.
2: Exato.
0: O Pikachu faz 2-2. O Aleph Manga, aos 92, aos 47, faz 3-2. E o Dudu, aos 54 minutos, no último minuto do jogo, empata o jogo.
2: Perfeito. Vamos passar a tabela, Luiz?
0: Vamos lá, então.
2: Vamos lá, porque o Palmeiras é ainda líder com 48 pontos, mas
0: azedou já viu... caldo pro Palmeiras, hein?
2: Azedou. O Flamengo chegou e tem um jogo a menos. Flamengo é o segundo com 45 pontos. Terceiro colocado, o Atlético Paranaense, que tropeçou em casa, perdeu a chance de se aproximar do Palmeiras com 41 pontos. E o quarto é o Fluminense, que voltou a vencer com 38 pontos. O quinto, ele mesmo,
0: Cruzeirão
2: Cabuloso, com 36 pontos. E em sexto lugar, o Bahia, com 34 pontos. Sétimo lugar, Bragantino, com 32. E o Galão da Massa... Oitavo colocado com 32
0: gente,
2: onde pontos.
0: Que o Corinthians está em nono também, gente, que eu não tô entendendo isso.
2: O Corinthians também em nono com 32. Coritiba, décimo colocado com 31 pontos. Botafogo, 11º colocado com 30 pontos. Vitória, 12º com 29 pontos. Ô, São Paulo, tricolor paulista, meu filho, fica de olho porque a turma do Z4 tá chegando no seu retrovisor. 13º, São Paulo com 27. O Santos com a vitória sobre o Vasco, né, por 3-0, respira e sai da zona, vai ao 14º lugar com 25 pontos. E aí vem a dupla Grenal, né, em péssima fase. O Grêmio, 15º com 25 pontos. O Internacional tem 24, é o 16º. O Mirassol, primeiro na zona de rebaixamento com 23 pontos. O Remo, 18º com 23 pontos. E você está se perguntando, cadê ele?
0: Cadê?
2: O 19º, Vasco da Gama, com 22 pontos, agora numa situação mais complicada, e a Chapecoense, que já
0: foi rebaixada, né?
2: 20ª, com 11 pontos apenas.
0: Antes de a gente falar do Vasco, vamos falar só um pouquinho do trânsito rapidinho, porque tem um alerta, atenção você que tá no carro, tem um alerta para uma ocorrência lá na Via Expressa de Contagem. Então, ó, vamos chamar o Diego Costa para falar mais sobre isso.
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4: 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Então, Luiz Soares, na Via Expressa teve ocorrência com um carro que bateu e rodou e tá no canteiro central, no sentido Betim, passando ali pelo bairro Bela Vista, um pouco depois do viaduto Beatriz. Não é uma fila muito grande, motorista, mas por lá tem sim um congestionamento para você, deixando a região de Contagem uma Betim pela Via Expressa. Na Cardeal Eugênio Pacelli, vejo uma pequena redução de velocidade somente no sentido BH, próximo à trincheira da Praça da CEMIG. 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
0: Tá certo, Léo. Agora vamos voltar a falar do Vasco. O Vasco é o 19º. Lógico, tem um jogo a menos aí pra ser feito. Porém, assim, o primeiro fora da zona de rebaixamento é o Internacional, com, cara, 24. Mas assim, por exemplo, eu não sei se o São Paulo vai brigar pra não cair. Porque, ó, seria aqui Vitória, mas Vitória tá bem colocado, 29 pontos, é o 12º. São Paulo 27, Santos 25, Grêmio 25, Inter 24, Mirassol 23, Remo e Vasco da Gama. Eu acho que já uma vaga já tá ocupada, que é da Chapecoense. Então teremos três vagas para, ó, 5 grandes que eu vou considerar aqui. Vou considerar Vasco da Gama, Inter, Grêmio, Santos e São
2: Paulo.
0: Eu
2: acho que esse ano vão dois grandes, tá?
0: É.
2: E assim, eu tô bem curioso pra saber, o Luiz. Assim, o Vasco tomou uma decisão muito arriscada, porque o Vasco traz o Pedro Emanuel. E tudo bem, eu acho até um bom treinador. Eu acho que é um cara que vai agregar o Vasco, mas tem um fator importantíssimo nessa conta toda que a gente às vezes desconsidera, que é o cara não conhecer o futebol brasileiro. O treinador cascudo, cara, ele sabe que ele não pode tomar 3-0 em casa num jogo daquele. Era um jogo que ele acordou o rival direto numa briga contra o rebaixamento. E então, assim, o Vasco tá correndo sério risco aí de rebaixamento.
0: Vamos então aos jogos hoje da Libertadores, porque hoje tem Copa Libertadores. Independente Rivadavia vai enfrentar o Fluminense lá no estádio Malvinas Argentinas, viu? Tá aqui o nome do estádio, Malvinas Argentinas em Mendoza.
2: Esse é um estádio que já faz questão de frisar esse contexto geográfico aí.
0: 7 horas da noite.
2: Eu acho que passa o Fluminense, tá?
0: Fluminense, eu acho que vai passar o Rivadavia.
2: Marcão é muito bom treinador, não sei porque ainda não é treinador.
0: Thiago Silva sempre defende, tá?
2: É, desde 2017.
0: Exatamente. Também tem o jogo de ida, né, do Deportes Tolima. Vai jogar lá na Colômbia. Teve aquele tremor, né? Por isso que não aconteceu o jogo na semana passada contra o Independente Del Valle, né?
2: É, eu acho que no confronto vai dar Del Valle, mas hoje vence o Tolima.
0: Também temos Universidade Católica e Estudiantes de La Plata lá no Claro Arena, lá em Las Condes, no Chile.
2: Vai dar Católica, tá? Eu avisei sobre isso. Estudiantes é treinado pelo Cacique Medina, meu amigo. Ninguém vai longe sem treinado pelo Cacique Medina.
0: Pra entrar na PUC, segundo nosso querido Marcos Botelho, Estudiantes. Boa piada.
2: Boa piada.
0: Agora teremos hoje Deportivo Recoleta e Boca Júnior lá no estádio Defensores del Chaco, em Assunção.
2: Passa o Boca Júnior.
0: Passa o Boca?
2: Te pergunto isso. Passa o Boca Juniors. Ô Boca, tá?
0: Teremos também São Paulo e Bolívar, 9:30, lá no Morumbis, em São Paulo.
2: Vou insistir na zebra, acho que o Bolívar vai ganhar.
0: Ué,
2: 1-0.
0: O quê?
2: Vai eliminar o São Paulo dentro do Morumbis, assim como eliminou o Grêmio dentro da arena do Grêmio.
0: Eu ia falar que me falhava a memória aqui, mas porque acho que um único brasileiro até então...
2: São Paulo antes do Grêmio? Há 8 jogos.
0: Foi o Atlético, né? O Atlético empatou com o Jorge Wilstermann aqui em 2017, depois de ter empatado, perdido né? Por 1-0.
2: O jogo da ida ficou 1-1 entre Bolívar e São Paulo, mas o São Paulo não ganha há 8 jogos.
0: Rapaz, vamos saber disso aí. Eu acho que vai para as penalidades. Mas...
2: aí, Rafael nos pênaltis?
0: É. Ó, tem uma reviravolta no Brasileirão, porque o Flamengo ultrapassa o Palmeiras. Calma. Porque o pessoal fala assim, ah, mas tem 48 contra 45. É na chance de título, né? A estatística virou o jogo, né? Pela primeira vez no campeonato, o Flamengo superou o líder Palmeiras e virou o favorito ao título do Campeonato Brasileiro após a goleada sobre o Mirassol e o tropeço alviverde para o Fluminense na 23ª rodada. O rubro-negro agora tem mais de 54% de chances de ser campeão. Com um jogo a menos, o Flamengo depende apenas de si mesmo para assumir a liderança. Eu não vou falar Mengão aqui, né? Flamengo. Mengão é só para o Rio de Janeiro. Vou contar aqui. Mengão. Me ajuda.
2: Tá certo. Mas, de fato, o Flamengo, com esse... com o resultado do final de semana, aí tem alguns fatores, né, que é levado em conta com essas contas de probabilidades, é que o jogo contra que o Flamengo tem é no Maracanã contra o Mirassol, que foi o adversário que ele goleou fora de casa. Então não faz o menor sentido você pensar que o Flamengo vá perder esse jogo. Por isso, eu acho que o Palmeiras agora, por isso que eu digo, o Palmeiras azedou o caldo, fez aí na briga pelo título e tá jogando.
0: E vamos ver o jogo da Libertadores, que, assim, lógico que esse jogo do Palmeiras é aquela cara que o seu porteiro vai tomar uns 4, 5. Mas
2: mas tá jogando mal,
0: tá.
2: Palmeiras. Nossa.
0: Exatamente.
2: Deus. O Abel fica bravo aí de se perguntar aí.
0: As chances foram de 40,2% para 54,6%. O Santos deu um grande salto na briga pela permanência ao bater o Vasco, né? O Peixe deixou o Z4 e viu suas chances para seguir na Série A subir para 76. Cruzeiro engrenou a terceira vitória seguida ao bater o Corinthians e se consolidou na quinta colocação, chegando a mais de 70% de chance de garantir vaga na Libertadores no ano de 2027. Em falar terceira em Cruzeiro
2: no Brasileiro.
0: Porque
2: na temporada ainda segue aquele tabu que o nosso querido Marcos Botelho trouxe durante a jornada da semana passada, que se vencesse o Flamengo seria a primeira vez que o Cruzeiro conseguiria 3 vitórias seguidas na temporada, mas com um empate zerou a contagem mais uma vez.
0: E falar em Cruzeiro, ele tá de volta, a nossa estrela excelente Marcos Botelho, porque ele vai falar...
2: Vou falar de quê?
0: Você vai falar das dívidas?
2: Não.
0: É das dúvidas.
2: Das dúvidas.
0: Porque a lateral do Cruzeiro, como é que vai ficar aí? Lateral esquerda, Rojas... ou outra pessoa? Interrogação.
5: Então, né, Luiz? Vamos lá mais uma vez, voltando aqui ao nosso Papo de Craque, 1h11, 1h11 aqui no Mais Belo Horizonte do Brasil. Fechada a preparação na Toca da Raposa 2 e podemos destacar que são apenas duas dúvidas no time titular do Cruzeiro. Já projetando um provável Cruzeiro para amanhã contra o Flamengo, de Otávio no gol. Aí a dupla de zaga com Fabrício Bruno e Jonathan Jesus. Lá do meio do campo pra frente com Romero, Gerson, Matheus Pereira, o ataque de Kenny Arroyo, autor do golaço.

0: fica aquém do Kaique, mas também fica difícil pro Rojas, né? Cair um pouco o nível. E pra pesar um pouco ainda a situação do Rojas, o Vidalba começou a ser utilizado na lateral esquerda e correspondeu bem todas as vezes que foi utilizado. E o Fagner, que voltou contra o Corinthians, aí meu amigo, mostrou porque que ele é o titular em 2026 da lateral direita do Cruzeiro. Tá jogando um bolão o vovô garoto da Toca da Raposa 2. Então vamos aqui passar os números dos jogadores no ano. O Fagner fez 24 jogos. Ele tem um gol, 6 assistências, tomou 6 cartões amarelos, incluindo aquele vermelho na pancadaria da final do Campeonato Mineiro. O Fagner, meu caro Luiz Soares, é o garçom do Cruzeiro na temporada ao lado do Matheus Pereira. Os dois têm cada 6 assistências para gols. Pela Libertadores, o Fagner tem 5 jogos. Um gol, que é o gol contra o Boca, o único gol dele pelo Cruzeiro. 2 assistências e tomou 3 amarelinhos, por isso que ele ficou suspenso para o jogo contra o Flamengo. Aí o William, 22 jogos no ano, com 3 assistências, 5 cartões amarelos e um vermelho em decorrência do acúmulo em amarelos em um mesmo jogo. Pela Libertadores, 2 jogos, 1 assistência, assistência que conta para o gol de Kenny Arroyo no jogo contra o Flamengo. Vamos ressaltar que o William ficou um bom período sem jogar por conta da doença do filho. Estava cuidando do filhinho dele que já está em casa, o Pedro. Sempre desejando pronta recuperação e muita saúde para o Pedro, filho do William. Aí nós vamos para a lateral esquerda. Rojas, Gabriel Rojas, que até aqui tem 6 jogos no ano pelo Cruzeiro. Mas ao todo ele tem 24 jogos na temporada. Na temporada não, no ano. Porque a temporada argentina começa no meio do ano, né? Aí somando os jogos do Racing com o Cruzeiro são 24 jogos no ano. Todos os números aqui são pelo Racing. 5 assistências e 1 gol. Pela Libertadores ele fez um jogo único pelo Cruzeiro, que foi contra o Flamengo na ida lá no Mineirão. Mas ano passado, contra o Flamengo no mesmo Maracanã, o Rojas jogou lesionado e jogou demais. Foi destacada a galhardia argentina de Gabriel Rojas contra o Flamengo, tanto no Maracanã quanto lá no Cilindro, em Alvejaneda. O Sosa também ficou muito famoso, né? Porque jogou sangrando. Aí nós vamos passar os números de Luquita Vidalba. O Vidia, são 21 jogos no ano, 7 como lateral esquerdo, 3 assistências, todas como lateral e 2 cartões amarelos. Pela Libertadores, 3 jogos, 2 como lateral e tem aquela assistência linda para o golaço do Matheus Pereira. Que o Vidalba sai, ele corta o campo defensivo do Cruzeiro, alcança o campo ofensivo do Barcelona de Guayaquil, dá um tapa para o Matheus Pereira, que vem flutuando às costas da marcação da zaga do Barcelona. O Pereira vai e me vira um voleio. Então foi um golaço, foi um golaço do Pereira, mas a assistência do Vidalba também foi bonita. O Vidalba, com esses números, tá ali se credenciando como um lateral esquerdo de fato. Então fica o questionamento aos amigos, a você ouvinte TMC, que vai participar pelo nosso WhatsApp: quem deve ser o lateral esquerdo? Quem deve ser o lateral pela direita? Os números estão à mesa. O Léo vai falar, o Luiz vai falar e você, ouvinte, também vai falar pelo 99944-8870, o nosso WhatsApp. Ô, Léo, deixa eu passar esses números aqui pra você, claro, para o Luiz também, porque o Fagner é o dono da lateral direita. O William foi bem contra o Flamengo no primeiro jogo. O Rojas é o lateral esquerdo de ofício, mas o Vidalba tá pedindo passagem pela lateral esquerda. São as dúvidas do técnico Arthur Jorge para essas laterais no jogo contra o Flamengo amanhã no Maracanã. Somente essas dúvidas. De restante, aquele time que a gente já imagina.
1: Cara, eu, se meu cabelo crescesse aqui hoje, minha barba ficasse branca, eu falasse português de Portugal, eu iria de Fagner e Vidalba nas laterais do Cruzeiro pro jogo de quarta-feira de amanhã, né?
0: Eu também.
1: Cara, eu não senti segurança e é natural, torcedor cruzeirense. Não é que eu tô falando, esse Rojas não presta, jamais vai ser... Não. É natural porque o cara tá chegando agora, adaptando-se ao futebol brasileiro. E no jogo de ida, claramente era um cara destoando
0: dos demais. Que o cara deve estar cansado, né? Porque a temporada começou pra ele em agosto do ano passado.
1: É, né?
0: A temporada argentina começa é igual a europeia.
1: É, né? Ele...
0: Era o período de descanso do cara. E ele chega assim, sem o ritmo de jogo dos jogadores do Cruzeiro, porque os jogadores do Cruzeiro estão em meio de temporada. Ele tá começando uma temporada nova, depois de uma temporada desgastante com raça.
1: Olha pra você ver que curioso, né? O Vidalba é reserva do Cruzeiro.

0: já tem 21 jogos no ano. E o Rojas, que é titular no Cruzeiro e era titular lá no Racing, tem 24 jogos no ano. Ou seja, a temporada lá joga bem menos.
1: Bem menos,
0: tem 5 assistências já. Agora, o Rojas, o que pode ser o Rojas, vai agradar muito ao torcedor celeste, que é um lateral que cola, fica coladinho ali na linha lateral, dá esse... ele ataca o espaço que o Wesley costuma deixar, que o Wesley vem muito por dentro. E eu acredito que o Arthur Jorge deve manter o Rojas justamente por isso. O Arthur Jorge, tá? Mas eu colocaria o Vidalba naquela posição, por quê? Eu exploraria um pouco mais de lado de campo do Wesley, trazendo o Wesley às vezes mais para a ponta, mais para o lado de campo, e centralizando um pouco mais e liberando um pouco mais o Gerson. No jogo do Mineirão eu senti que o Gerson ficou muito preso, sendo esse volante pelo lado esquerdo ali.
1: Até para liberar um pouco o Matheus Henrique.
0: Exatamente, por conta da dupla com o Matheus Henrique e também para fazer a cobertura do lado que é do Rojas. Porque se o Rojas tem que fazer o corredor até o final, alguém tem que estar ali na cobertura. Agora, se você tem o Vidalba, você pode segurar o Vidalba um pouquinho mais, liberar o Gerson, que tem mais qualidade, deixando o Wesley bem coladinho do lado ali e colocando o Gerson para atacar um pouco mais a área do Flamengo no campo adversário. Então, eu faria essa escolha. E na lateral direita, aí não tem a menor dúvida, o William tá bem, ok, fez uma grande partida de ida, mas o Fagner vive um momento espetacular com a camisa do Cruzeiro. É um cara que agrega muita assistência, vai ser importante para buscar esse passe às costas da zaga do Flamengo, que joga de linha alta com o Leonardo Jardim. O Leonardo Jardim já jogava com linha alta no Cruzeiro, apesar de ter menos a bola, sempre gostou de uma linha alta. Ele vai ser importante para achar esse passe às costas da zaga, buscando o Caio Jorge, porque aí é o jogo que o Caio Jorge gosta, né? É o contra-ataque.
1: Ô, Léo.
0: E isso eu tô sentindo falta do Rojas ainda. Acho que o Rojas ainda não pegou esse fio da meada de... O Vidalba já sabe fazer isso, porque o Vidalba já deu muita assistência pro Caio Jorge na temporada passada, ainda como zagueiro no início da saída de bola, né? Buscando as costas da zaga. Se o Rojas pensar um pouquinho mais nesse sentido, ele consegue pegar a zaga do Flamengo aberta muitas vezes, calças achando curtas. O Caio Jorge.
1: Exato, de calças curtas. Ô, Léo, é o seguinte. Já até passamos aqui, né? Com isso, o nosso provável Cruzeiro seria o Otávio, Fagner, Fabrício, Bruno, João, Jonathan Jesus, Vidalba, Romero, Gerson, Matheus Pereira, Kenny Arroio, Caio Jorge e Wesley.
0: Perfeito.
1: O Wesley não suporta 90 minutos, mas suporta começar o jogo, evidentemente. E eu notei uma situação do Wesley que ele tem extrema facilidade a virada de jogo. Assim como o Scarpa pelo Atlético, lá do lado direito, ele corta pra canhota e vira a bola, lá na ponta esquerda, o Wesley faz isso pelo Cruzeiro e fez contra o Flamengo do outro lado. Ele é destro, joga aberto pelo lado esquerdo e vira com muita facilidade o jogo para o outro setor do campo. Com o Fagner, tende a ser até melhor, porque os números estão aí. O apoio do Fagner é o melhor apoio na temporada, são 6 assistências. Aí você imagina, transição, rapidez, agilidade. O Wesley pega a bola, chama o jogo ali pra cima dele e vira. Você tem um Fagner com a precisão de fazer um cruzamento pra dentro da área, nem precisando de a linha de fundo. Tanto é que ele faz, o Pereira faz 2 gols, né?
0: Eu ia desenhar esse gol, porque...
1: Os 2 contra o Barcelona.
0: É o Wesley achando o Fagner ali na quina da área e o Fagner achando aquele passe que, além dessa assistência de achar o Caio Jorge, achar o Pereira no entrelinhas do volante e zagueiro. Porque o Pereira é muito inteligente em relação
1: a... O Pereira quase fez um gol assim contra o Flamengo lá na ida. Semana passada.
0: Exatamente. Que é... Ele é achado ali...
1: E foi um cruzamento do João Costa, inclusive.
0: Inclusive, o que me chamou a atenção no jogo de ida foi a individual que o Jorginho fez no Pereira o tempo todo, né? O Jorginho ficou no Pereira quase...
1: Alguém tem que colar no Pereira, né?
0: Exatamente.
1: Isso é fato.
0: Inclusive, virou um embate entre os dois lá, a turma da dublagem já até quis fazer lá uma leitura labial. Mas, de fato, eu acho que o Cruzeiro pode levar vantagem nesse setor. E eu vejo, em relação... E aí tem outra vantagem também. Você vai se lembrar do gol do Cruzeiro contra o Coritiba. Me responda quem fez aquele cruzamento a lá Fagner, canhoto, do lado esquerdo.
1: Vidalba.
0: O Gerson.
1: Ah, perdão, foi mesmo, foi o Gerson. É, perdão, esqueci.
0: O Gerson...
1: O Kaique Kenji deixa de calcanhar pra ele.
0: Exato. O Kaique Kenji, na ocasião, tava mais pro lado, o Gerson atacou o espaço, o Gerson acha o Pereira sozinho no cruzamento, a la Fagner, que eu digo, no sentido de achar o Pereira no entrelinhas. Por isso...
1: O famoso ponto futuro.
0: Exatamente. Por isso eu penso que você dá mais liberdade pro Gerson no campo ofensivo, você ter mais chances de ter um craque colaborando no seu ataque também.
1: Tem muita qualidade.
0: Não é, né? Não é eximir o Gerson da função defensiva, não. É você usar as peças que você tem no tabuleiro, cara. É você pegar um Vidalba que é mais sólido defensivamente, é muito competente defensivamente, segurar ele um pouquinho, liberar um pouco o Gerson e trazer o Wesley mais pra ponta pra poder achar esse passo pro Fagner.
1: E lembrando que nós não estamos falando de um cara que tem dificuldade com a situação, porque o Vidalba, ele começa a carreira como lateral esquerdo. Na base, ele tem jogos como lateral pela esquerda. Então, ele tem sim uma familiaridade com essa
0: cacuete,
1: função.
0: Cacuete, né?
1: Tem um famoso cacuete.
2: Vamos falar de trans rapidinho. A gente
1: então
2: precisa falar do trans, mas a gente vai voltar nesse assunto ainda. A gente vai acionar o Diego Costa, com certeza, né? Porque tem acidente no trevo do Belvedere. Como é que é isso aí, Diego Costa? Explica pra gente isso aí.
1: Por favor.
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4: 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Pois é, Luiz Soares, volto a destacar a região do Belvedere agora com informação de batida entre caminhão e carro. No trevo ali do Belvedere, acesso para o sentido centro da Avenida Raja Gabalha, em cima do viaduto, sobre a 356, informação da BH Trans, tá voltando a deixar o trânsito apertado, inclusive com impactos também na MG30, para quem vem de Nova Lima, desde o Vale do Sereno. 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
2: Tamo de volta, vamos voltar a esse assunto, porque é semana de Libertadores. O Cruzeiro vive essa grande expectativa, esse grande momento. E eu quero saber do torcedor, hein? Na lateral esquerda, vai dividir Alba mesmo? Não é um improvisado, né? Como o pessoal debateu aqui, porque ele já... sabe, né, o do riscado.
1: E lembra, né, com o Vidalba segurando as pontas na lateral esquerda, você libera um pouco até o Jonathan Jesus para aquelas arrancadas que ele gosta de fazer, que é uma arma
0: exatamente
1: do Cruzeiro.
0: Exatamente. Porque no momento em que ele subir pro ataque um pouquinho que seja...
1: Tem um Vidalba lá,
0: né? Tem o Vidalba pra fazer a recomposição como zagueiro, né, cara? E até mesmo o Romero também voltar, cara. Acho que é uma tranquilidade.
1: É um trunfo, né?
0: A tranquilidade, tudo bem que o Zé Lucas tá ganhando minutagem agora. Eu sou um grande crítico ao Matheus Henrique. Sempre falei isso, como primeiro volante, tá? Importante frisar isso.
1: Você viu a informação do Gustavo Zupac, da ESPN?
0: Não.
1: Ele perguntou e questionou no off, o Arthur Jorge.
0: Ah, eu vi!
1: Antes do Bola da Vez, né? Porque o Arthur Jorge participou lá do Bola da Vez da ESPN. E ele questionou como ele imagina o Zé Lucas, né? Como o Romero ou como o Gerson, o Arthur Jorge falou, imagino ele como o Lucas Silva, que é um cara de contenção para dar saída de bola também, mas para aprender e não ser titular nesse primeiro momento, que é excelente. É uma notícia excelente. Você não tá imputando ao cara a responsabilidade de ser
0: não.
1: Um titular, um protagonista.
0: 18 anos apenas, tem muito potencial, muito mesmo. Agora, o Lucas Silva...
1: Mandar um abraço aqui para o nosso ouvinte José Serra, que está nos acompanhando.
0: Opa!
1: Né? Ele...
2: grande abraço para o José Serra.
1: Um abraço para ele.
0: Ele como belo-horizontino, como betinense, como... de... Perdão,
1: como gente. Como é que fala quem nasce em Contagem? O gentílico de quem nasce
0: Contagens.
1: Em... Contagens. Você sabe qual que é o gentílico de quem nasce e vive em Santa Luzia?
2: Luziense?
1: Parabéns, Luiz, acertou.
2: Olha aí. Isso
0: mesmo. Ah, que é isso, hein?
1: Vocês estão conversando com um Luziense.
2: União Luziense.
1: Exatamente. União Luziense.
2: Quem mora na Bahia?
0: Baiano.
1: Baiano.
2: Pernambuco.
1: Pernambuco.
0: Pernambucano.
2: Tá certo, então.
1: E Salvador?
2: Soteropolitano.
1: Eu conheço.
2: Mandar um abraço. Porque a galera de lá é barril dobrado, pai.
1: Isso. Quintila.
0: Luiz Soares e a geografia.
2: Você falou, Quintila, tem o Dylan. Dylan Borreiro acabou de ser anunciado pela Chapecoense.
1: Você viu? A joia colombiana.
2: É.
1: Uma das joias, né? São várias joias colombianas.
2: Então, você tá confiante nesse jogo do Cruzeiro, Léo?
0: Cara, eu tô confiante, eu tô com o sentimento de que o Cruzeiro vai se classificar.
2: Nas penalidades ou no tempo normal? Porque o Cruzeiro precisa aí de uma vitória simples, né? Tanto o Cruzeiro quanto o Flamengo. Quem vencer aí com a vitória simples, leva a vaga para as quartas de final e espera a definição, né?
1: Vou passar aqui uma informação aqui.
2: Diga.
1: Dada em primeira mão pelo pessoal do Central da Toca, pessoal lá super bem competente. Isso aqui saiu do forno agora, tá? O Cruzeiro acertando a renovação contratual de Otávio. Senhoras e senhores, Otávio, só 20 anos, né? Estendendo o vínculo até o meio de 2031, até junho de 2031, agradecendo aqui o nosso Rafael Alves na nossa retaguarda, na nossa produção. Valeu, Rafa. Pessoal lá do Central da Toca acertando e adiantando esta informação.
2: Tá certo. A galera que tá nos acompanhando, participa através do 319-9944-8870. Tem participação aqui, ó, do nosso querido Oliveira Félix. Nossa. Lá de Uberlândia. Ele mandou uma mensagem pra gente. Vamos ouvir o que ele tá mandando. Uma boa tarde pra você, viu, Oliveira?
3: Boa tarde, meus queridos, que fazem a melhor resenha de futebol do Brasil. O papo de craque. Não precisa dizer mais nada, né? O papo é de craque. É craque. Gente, o Vijalba tem que ser titular da lateral. Conforme disse o Marra aí, ainda há pouco, se o Vijalba for titular, ele vai liberar o Gerson. Aí vai ser terror pros urubus. Tem mais uma coisa. O Caio Jorge vai fazer 2 gols nesse jogo. Presta atenção. Isso aqui eu tô profetizando. Oliveira, Uberlândia, profetizando. KJ, 2 gols. E a gente vai ganhar o jogo dos urubus. Tem mais uma coisa, o Oliveira que mora em Uberlândia, ele é pernambucano, tá? Igual ao KJ. Faz o K, gente!
1: Deixa eu falar uma situação aqui. Muito obrigado, Oliveira, pelo áudio. Sempre muito importante sua participação, assim como de qualquer outro ouvinte. Já vi confundirem muito o Léo Dias com o Marcos Botelho, esse que vos fala. Agora, com o Danilo Marra, a primeira vez. Até porque a estrutura capilar não é nada parecida.
0: É mesmo, na hora que... Ô, Oliveira, no momento que a gente for pro YouTube, meu amigo, claro que você vai conseguir continuar escutando a gente nas ondas do 88.7 ou pelo aplicativo da TMC, mas é bem diferente. A gente pode até falar igual, né? Mas a estrutura capilar... Realmente.
1: Eles torcem para o mesmo time, o Liverpool da Inglaterra.
0: Exatamente.
2: Tá certo, então, ó. Participe com a gente, agradecendo demais ao Oliveira, que tá felizão, né? O Uberlândia vai pra Série C e vai enfrentar o América. Assim, eu tô falando que vai enfrentar o América porque até a diretoria do América já começou a aceitar aí esse resultado, mas falou que vai brigar até. Vai cair atirando, viu, Léo?
0: Aí que é perigoso, meu amigo. É aí que é perigoso, porque numa dessas, você vai lá, faz um compromisso com um jogador com salário de Série B, disputando, indo pra Série C. Isso é muito perigoso, viu, América?
2: Ó, a gente vai pra um breve intervalo. Daqui a pouquinho a gente tá de volta pro segundo tempo do Galo. 13 horas e 30 minutos. 1 hora agora e 31, porque já passou mais um minuto. A gente vai pra um breve intervalo. Já já a gente tá de volta. 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Quem escuta já sabe, né?
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7: 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Essa semana vão acontecer os jogos de volta das oitavas de final da Copa Libertadores e da Copa Sul-Americana. 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E pela Copa Sul-Americana, às 9:30, o time do São Paulo encara o Bolívar no Morumbis. Já amanhã, na Libertadores, às 7 horas, o Palmeiras duela contra o Cerro Porteño no Paraguai. E o Flamengo enfrenta o Cruzeiro no Maracanã. 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
3: Tamo de volta agora, 1h33 no Mais Belo Horizonte. E agora vamos pro segundo tempo de Galo Forte Vingador. Giovana Oliveira tá antenada, vai falar sobre a agenda da semana, dos últimos treinos, né, da preparação, na verdade, o último treino, né, Léo? Porque o jogo já é amanhã, 7 horas da noite. Estaremos lá na Arena MRV. Eu, Léo Dias, o Fael não estará, porque o Fael vai passar por uma cirurgia. Então estaremos eu, Léo Dias e Giovana Oliveira trazendo todas as emoções de Galo e Bragantino. E a gente já deseja uma pronta recuperação. Vai ser mais ou menos uma semaninha, tá? Pro Fael, vai fazer uma cirurgia. Tá tudo bem com ele, viu, gente?
4: Cuidado com lutinha de joelho.
3: Aí. Exatamente. Foi querer... lembra aquele áudio do Whindersson? O Cleiton fez pum. Ô, Giovana, vem falar do segundo tempo do Galo, então.
5: Voltamos, amigos, voltamos, Léo, Luiz, claro, os nossos ouvintes aqui da TMC, para falar um pouco mais sobre o Galo e agora sobre o campo, né? Porque amanhã, quarta-feira, às 7 horas da noite, teremos um jogo muito importante pela Copa Sul-Americana. Jogo de volta das oitavas de final da competição mata-mata internacional, continental. Então o Galo, empatando, já consegue avançar para as quartas de final. Perde por 1-0, vamos para os pênaltis, mas qualquer vitória já garante o Galo também nas quartas de final. Resultado que vai ser de muita, mas extrema importância para a equipe atleticana continuar almejando voos mais altos e principalmente, né, amigos? Pensar que lá em novembro todos nós queremos estar onde? Na Colômbia, na final da Copa Sul-Americana. Para esse compromisso, meus amigos, o Galo então terá pela frente, né? Hoje, o último treinamento visando esse compromisso. Pois é, técnico Eduardo Domingues, a partir das 15h30, daqui a pouquinho, né? Já inicia as atividades na cidade do Galo para encerrar a preparação. E vai lembrar, né, meus caros, que assim, ontem foi só uma atividade regenerativa, não foi aquele treino mais forte, mais físico. Hoje sim, hoje teremos então aquela atividade em campo com todos os atletas, inclusive os atletas que jogaram durante os 90 minutos ou a maior parte do confronto diante do Grêmio, vão estar a campo para fazer aquela atividade mais forte na cidade do Galo. Amanhã então, 7 horas da noite, oitavas de final da Copa Sul-Americana, jogo de volta. Quinta-feira, folga? Não existe mais folga, tá? Não tem mais folga daqui pela frente, vai ser muito difícil. Quinta e sexta, 2 treinos no período da manhã. Sextou, 16h, o Galo vai decolar para Porto Alegre, porque sabadão é a 25ª rodada do Campeonato Brasileiro no estádio Beira-Rio. Galo e Inter, às 18h30, enfrentam então pela competição nacional. Logo em seguida, o Galo já volta para Belo Horizonte, tá? 10h45, já está contando o retorno para BH. Domingão, folga? Jamais. Mais um treino, já inicia a preparação, porque terça-feira que vem já é a Copa do Brasil. Já teremos clássico pelas quartas de final da competição mata-mata brasileira. Então, assim, técnico Barba não terá mais tempo à disposição para ter aquele descanso, aquela folga mais planejada. Agora é bate-pronto, meus amigos. É jogo após jogo e são jogos muito importantes. Porque, como eu disse, né? Amanhã é Copa Sul-Americana, é jogo da vida. Semana que vem, Copa do Brasil, jogo da vida também. Óbvio que o Campeonato Brasileiro, o Galo tá ainda mais tranquilo, mas mesmo assim, entre esses jogos, né, precisa, querendo ou não, ter uma força, um gás a mais. Bora lá então, amanhã também teremos o quê, meus amigos? Aerofred, pois é, o Fred vai chegar então no aeroporto da Pampulha, algo um pouco diferente, né, mas é porque ele vem de avião fretado. Até o nosso grande amigo Guilherme Frossá trouxe essa informação durante a semana, mas assim, Fred chega aqui em Belo Horizonte, no aeroporto da Pampulha, amanhã às 11 horas da manhã, estaremos obviamente lá para acompanhar então o desembarque. Vale lembrar, né, meus amigos, normalmente estes desembarques, né, no aeroporto da Pampulha não pode ter nem imprensa, nem também torcedores, mas o Galo já está conversando tanto com a Polícia Militar quanto também para a BH Trans para que isso aconteça amanhã, já que é uma grande contratação, é um jogador que realmente o Galo quer fazer uma recepção, pensando que é também do desejo próprio do próprio atleta, tá? A apresentação dele deve ser amanhã também na Arena MRV, antes do jogo contra o Red Bull Bragantino. Então, assim, amanhã será um dia de fortes emoções para o torcedor atleticano que ama o Fred, o volante, então, que assina o contrato com o Galo por 3 temporadas e meia. Para finalizar esse bloco aqui, meus amigos, vou falar com vocês sobre mais 2 pontos muito importantes, que é Manto da Massa. Pois é, Manto da Massa já está já disponível, todos os torcedores poderão fazer então parte disso, tá? Terá uma criação coletiva e também a participação do da fornecedora de material esportivo do Galo. Nesta edição, a torcida passa a ter um protagonismo maior na criação, porque vai ser construída a partir das ideias, referências, símbolos e sentimentos compartilhados por toda a torcida e uma base de desenvolvimento que o Galo está fazendo no site mantodamassa.com.br do dia 17 a 23 de agosto. Então, assim, vai contar com participação mais ativa da torcida, que antigamente, né, era, meus caros, era só os torcedores que sabiam fazer design, né, aquelas camisas mais bem elaboradas, mas não, agora, só você ir lá, torcedor comum, qualquer pessoa pode chegar lá e ir no site mantodamassa.com.br e colocar suas informações, tudo que você deseja que tenha neste uniforme. A fornecedora, então, vai transformar os principais apontamentos da torcida em 3 propostas exclusivas de design para o novo Manto da Massa. Depois desta etapa, a massa vai escolher por votação qual dos 3 modelos será o grande vencedor. Então, Galo colocando aí mais um ponto muito importante pela frente, tá, meus amigos? Ó, memorial da sede do Atlético em Lourdes já está se aproximando do circuito Liberdade. O Atlético deu mais um ponto muito importante para que isso aconteça. Os presidentes do Atlético e do Museu do Galo, Sérgio Coelho e o Emerson Maurílio, realizaram uma apresentação técnica dos 2 projetos, tanto do museu quanto do memorial, e também convidando, né, o presidente da Fundação Clóvis Salgado e Yuri Melo Mesquita. A integração do memorial da sede Lourdes ao circuito Liberdade representa mais uma etapa do trabalho de preservação que o Galo vem tendo, né, de valorização e ampliação do acesso à história do Atlético, conectando a memória do clube à rede cultural, turística, educativa e criativa de Belo Horizonte. Tá certo, meus caros? Daqui a pouco eu volto com mais Galo aqui na TMC.
3: Tá certo, então, Giovanni Oliveira passando as informações. O último treino para esse confronto. Uma declaração do técnico do Bragantino, eu esqueci o nome dele agora. Fugiu.
6: Wagner Mancini.
3: Wagner, me veio o Walter na cabeça. O Wagner Mancini disse que não é a prioridade a Sul-Americana, porém, vai vir jogar franco com o Atlético. Você pode subentender essa fala do técnico da equipe do Bragantino como se ganhar, ganhou, não vai ter aquele euforia de, por exemplo, nossa, faltando 10 minutos, nós vamos brigar, nós vamos chegar lá do jeito que pode pra tentar fazer um gol. Mas antes de você responder, vou fazer igual o João Kleber, tá? Para. Porque agora a gente vai falar sobre os destaques agora pra MG10.
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7: 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Na MG10 agora, Luiz Soares, lentidão para quem tá vindo para a capital passando primeiro ali, próximo ao trevo de acesso ao centro de Vespasiano, por causa de obras na pista no quilômetro 25. Depois também, pelo mesmo motivo, o motorista tá pisando no freio já próximo do entroncamento com a MG-424. Não é uma fila muito grande, mas se quiser ouvinte, tem o desvio pegando a MG-424 rumo ao Vetor Norte. Boas condições agora na MG-10. 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
3: Tamo de volta. Ô, Léo, então vamos... Essa pergunta que eu te fiz. O que você acha que o Atlético pode esperar desse Bragantino aí?
6: Cara, eu acho que isso é estratégia, tá, Luiz? Porque é o seguinte, pensa como o Wagner Mancini.
3: Certo.
6: Jogou
3: a responsabilidade pro Atlético, então, né?
6: Exatamente, porque se o Bragantino se classifica, ele tá no lucro. Se não se classifica, ele simplesmente fala, não era minha prioridade mesmo. E tentar gerar um, um efeito de relaxamento no Atlético, entendeu? O Galo tem a vaga, eu diria, nas duas mãos, mas é jogo é jogado, meu amigo. Lambaré pescado, é, tem que ficar atento para a partida de amanhã. Não pode perder em casa. O Fael sempre fala, o Atlético tem um aproveitamento muito bom em competições internacionais na Arena MRV, só perdeu para o Atlético Bucaramanga na Copa Sul-Americana da temporada passada e ainda assim se classificou. E é uma marca muito expressiva, porque em jogo eliminatório de competição internacional, o Galo se classificou em todas as ocasiões na Arena MRV. Então, assim, realmente é algo que me chama a atenção. Eu acho que o Atlético tem que entrar ligado, entrar sério na partida, continuar jogando o que vem jogando. Que de fato, 9 jogos sem perder é uma marca impressionante. E poupando e girando o time, né, cara? É. A partida contra o Grêmio, o Galo foi aquele misto quente, né? Tirou um pouco dos titulares, colocou ali o Igor Gomes, que deu assistência. O Preciado fez mais uma boa partida.
3: É, nesse detalhe que eu ia falar, porque o Atlético, na parada, a gente viu uma dificuldade gigante, né, do Preciado, tanto nessa lateral direita do Atlético. O Igor Gomes já estava praticamente dispensado. Mas você vê aí que volta da parada, você vê um outro Preciado, um Preciado sendo um dos nomes importantes, né? Não é um primor, você falar que é o melhor jogador do Atlético, mas vem ajudando muito o Atlético nesse esquema do Barba Domingues. E também tem o Igor Gomes, que talvez não continue no clube, mas que no momento, e isso é muito legal, até da parte do jogador, que talvez até saiba que não vai renovar, mas é um cara comprometido com o futebol que ele vai. Porque ele sabe que se ele fizer esse futebol bem praticado, o Atlético não vai ganhar nada, mas quem vai ganhar é ele, porque ele vai se valorizar pro mercado lá na frente, porque ele vai poder negociar com quem quiser contratar ele. Ó, meus números aqui depois da Copa, eu consegui entregar um número legal aí no Atlético.
6: Cara, desde aquele jogo contra o Flamengo, em que o Atlético sofre uma goleada. E aí, naquela semana, acontecem duas coisas importantíssimas. O Atlético rescinde com o Hulk e o Rafael Menin se afasta das decisões primordiais do clube, entrega o clube para o Pedro Daniel. Aí tem dois fatos, tá? Primeiro, o ego do dono. Eu acho que esse afasto do ego do dono do dia a dia melhorou bastante, ajudou muito para que o clube tivesse tranquilidade. E aí, eu não quero dizer a respeito do Hulk, isso não é informação, mas é bem verdade que até o grupo de jogadores e o ambiente melhorou depois da saída do Hulk também.
3: É, aqui a galera nas redes sociais,
6: e desde,
3: né,
6: a saída do Hulk e do Rafael Menin,
3: uhum,
6: são apenas 2 derrotas do Galo. Pode ser sua... Eu acho que é mais, com todo respeito do mundo, sua opinião, tá? Eu acho que é mais o Rafael Menin do que o Hulk.
3: Certo.
6: Mas o ambiente melhorou e o Barba Domingues, aquele movimento de dar respaldo pro Barba também, de falar assim: ah, vocês já derrubaram o Sampaoli, vocês já derrubaram o Cuca, vocês já derrubaram o Gabriel Milito, até o Filipão, em determinado momento, o grupo derrubou. Dessa vez vocês não vão derrubar, não, meu filho. Ou vocês fecham com o Barba ou vai embora. Esse movimento foi muito assertivo do Galo, porque o técnico ganhou a liberdade para ir recuperando os jogadores. Eu acho que a turma que estava com dificuldade de compreender as ideias do treinador começou a melhorar. O Igor Gomes cresceu de produção. O Scarpa não teve tempo de mostrar ainda, porque está lesionado. O Dudu quis mostrar serviço. O Reinier, aparentemente, mesmo que indisciplinado algumas vezes, segue mostrando serviço pro Barba. E o Alexander, pelo visto, não entendeu o recado e se tornou um jogador negociável, né? Tanto é que tá em negociações com o Santos. Desde então, teve uma mudança de postura no Atlético, uma mudança de se fechar, de recuperar todos os jogadores. E de lá para cá, tem sido um sucesso. O futebol do Galo vem sendo primoroso, eu acho que melhorou muito. Cara, o jogo de domingo foi uma coisa impressionante, cara. O Atlético colocou o Grêmio assim, fez totó com o Grêmio. Poderia ter ficado até 4-5-0 tranquilamente, viu, Luiz?
3: É, rapaz. Então, é, vamos ver. Você pode participar aqui no 31999448870. O Galo, então, tem esse compromisso visando aí a classificação para as quartas de final, esperando o Macará ou o Santos, né? Vamos ver se o Santos vai abrir mão, né? Porque o Cuca já tinha dito em coletiva que o Santos iria com um time... É, mas tem que tomar cuidado, né? Porque o Santos vai mais esse time chatinho aí. É, rapaz. Ô, Léo, tem uma bomba aí no futebol internacional, hein?
6: Diga.
3: Pep Guardiola.
6: Ah, careca igual eu, com cabelão de
3: corto. O que que acontece? Pep Guardiola abriu o coração e pegou o futebol no mundo todo de surpresa, né? Meses após encerrar a sua era de 10 anos no Manchester City, o vitorioso técnico de 55 anos confessou em um novo documentário que pode não voltar, Luiz, a treinar.
6: Só te interrompendo, mas é o que a gente acabou de falar. Ó, o nosso queridíssimo, excelente Lucas Escócio, setorista do Santos, da TMC de São Paulo, já confirmando que o Cuca irá poupar e o Neymar e outros titulares não devem viajar para o Equador.
3: E você ouviu isso aqui primeiro.
6: Esse é o cara.
3: Na verdade, o Cuca,
6: é,
3: não, né?
6: O Cuca você falou. Passou a informação, o Cuca falou, e ele que tá... o Escócio já confirmou isso lá também no Papo de Craque de São Paulo.
3: Tá certo. O Pep Guardiola confessou em um novo documentário que pode não voltar a treinar, viu, Léo? O espanhol revelou aí desabafos emocionantes aos atletas sobre o fim do seu casamento e garantiu que precisa se afastar do esporte para reorganizar a vida pessoal. É um fim de uma era no futebol. Rapaz.
6: Cara, que loucura. Mas o Pepe é um cara muito intenso, né? E até eu brincava com meu amigo Danilo Marra, que até figurou nesse estúdio aqui para participar de uma reunião ali agora.
3: Certo.
6: Ele até me zoou ontem. Ele falou, não, tô assistindo Bahia e Chapecoense. Esse negócio de Manchester City e Arsenal, eu tô fora. A gente que é muito fã de futebol em inglês, eu disse, finalmente o City vai ver voltar a ser um time comum, né, cara? E de fato tomou um 3-0, porque o Guardiola, ele tem um nível de excelência no trabalho dele que os outros times têm que suar muito pra ganhar de um time treinado pelo Guardiola, mas isso tem um preço, né? O cara vive intensamente aquilo ali. E não sei se você vai lembrar naquele momento que ele não conseguia fazer o time dar certo, que ele até arranhou a careca, assim,
3: certo,
6: da entrevista, meio bravo, assim. Mas vai cuidar da saúde mental, vai dar uma descansada, vai fazer talvez que nem o Klopp fez.
3: Sim.
6: O Klopp, quando sai do Liverpool,
3: alguns anos sabáticos, né?
6: Ele falou que se aposentaria. Só que aí, a pedido da Federação Alemã, ele vai retornar ao comando de uma seleção.
3: De uma seleção. Eu acho que ele até pare neste momento, porque pode ser o momento dele, né, dar uma pausa, reorganizar a vida, mas depois aquela vontade dele vai requeimar no coração dele de novo e ele provavelmente assume algum outro time, alguma seleção. Né, no documentário lá da Amazon, ele contou que usou a dor do próprio divórcio, olha só, para poder cobrar a paixão dos atletas do City após uma derrota. Lembrando a importância do entusiasmo, tanto no esporte quanto na vida, né? Qual que é o nome desse cara aqui? É o Tiki?
6: Tiki Begiristain. Nossa, que nome.
3: Ex-diretor de futebol do City e amigo de longa data dele, defendeu abertamente que Guardiola precisa vivenciar uma rotina fora de pressão constante dos gramados para não ficar preso à mesma rotina viciante. É, vai dar uma descansada. É bom, né, pegar o dinheiro aí do FGTS.
6: Esse aí é grande.
3: Se é que precisa, né, Léo?
6: Nossa!
3: Pegar uma rocinha, comer um queijo com café, ouvir o canto do pássaro, tem que respirar,
6: vai,
3: né?
6: Vai pescar, né?
3: É, vai pescar. E a gente deseja uma recuperação mental, porque o importante é o mental. Se o mental dele não estiver bem, não adianta nada, ele tá à beira do campo, que não vai funcionar mesmo, né, Léo? E uma informação aqui, ó, que o Rafinha é o primeiríssimo capitão brasileiro na história do Barcelona, tá? Pode respeitar o brabo. Não sei se ele é tão brabo assim.
6: Quem escreveu foi ele, né?
3: É verdade.
6: Que ele acha que ele é o brabo.
3: Ah, e o atacante Rafinha escreveu o seu nome na história ao ser escolhido pelo técnico Hans Flick como o novo capitão principal do Barcelona para a temporada. Ele desbancou nomes como o do De Jong e virou o primeiro brasileiro da história do clube a assumir o posto definitivo. Camisa 11 estreia com a abraçadeira nessa quarta-feira contra o Al-Ahly.
6: Não, para.
3: Al-Ahly, né? Na verdade, que o H aqui tem um...
6: Esse é o Al-Ahly do Egito, né?
3: Exatamente.
6: Ah,
3: é o Al-Ahly do Egito. Pelo troféu Johan Gamper. É, rapaz.
6: Não, que susto, cara. Por um momento, eu já ia xingar aqui que eu fiquei bravo. Pensei que o futebol saudita tinha comprado até o troféu Johan Gamper, que é uma tradição, né? Aquele amistoso
3: Sim.
6: que o Barcelona sempre faz, pra geralmente homenageia algum clube ou outro. Já levou o Santos lá, que tomou 8-0, coitado. Levou a Chapecoense também, que...
3: Vamos saber se o Barcelona é forte mesmo no Mundial.
6: É
3: forte mesmo, gente.
6: Tô com o Xavi dominando.
3: É o Léo, não é?
6: O
3: lateral esquerdo.
6: Não, vamos saber se esse Barcelona é bom mesmo lá no Mundial. Só 4-0 pro Barcelona, com o Xavi dominando de chaleiro, dando um passo pro Messi.
3: Ah, pessoal, realmente, ele é forte.
8: O legal é que é mesmo do Adriano, é. Quem é essa tal de Bruno? Quem é essa tal de Barcelona? Olha o Barcelona aqui, Léo, ó.
3: É, uma lista de 44 brasileiros que já vestiram a camisa do Barcelona, incluindo aí os nomes de Ronaldinho Gaúcho, Ronaldo Fenômeno, Romário, Neymar. Rafinha é o primeiro a ser nomeado capitão número 1 da equipe.
6: Rapaz.
3: Tá certo? Ó, vamos falar de Rodri. Não,
8: rapidinho. Essa aqui o Luiz vai gostar, Léo.
6: Diga.
8: Nós temos um péssimo assunto pra você, o Luiz, referente
3: Eita,
8: a Rafinha.
3: Eita, o que aconteceu?
8: Tem que admitir isso. Já é maior do que o Neymar lá dentro.
3: No maior Barcelona? Que Neymar?
8: No Barcelona?
3: Ganhou o que ele?
8: Com certeza.
3: Tirando campeonato.
8: Só não ganhou a Champions.
3: Ah, então...
6: Se ele ganhar a Champions...
3: Aí talvez a gente pode começar a conversar.
8: Começa a entrevistar o torcedor do Barcelona pra você ver.
6: Eu vi esse debate no Twitter.
3: Mas o Barcelona vai colocar o ódio no coração do Neymar ter trocado,
6: eu
3: né?
6: Eu vi esse debate.
3: Te entendo,
6: eu vi
3: entendo.
6: Esse debate no Twitter aí, tá?
3: É, rapaz.
6: Uma galera que falou que se ganhar a Champions...
3: Ah, olha só, gente. Tem outra informação também, ó. Após Rodri...
6: Escolés, Barcelona.
3: Querem o Gyökeres para a vaga do Lewandowski. Mercado fervendo no Barcelona, com o volante Rodri já fechado por 75 milhões de euros. O clube espanhol agora vai com tudo para cima de Victor Gyökeres. O atacante sueco, de 28 anos, atualmente no Arsenal, virou o grande alvo do Barcelona para suprir as saídas de Lewandowski e Ferran Torres na temporada. E as conversas ele devem esquentar já nas próximas horas, viu, Léo?
6: É engraçado porque tem alguns jogadores que têm um biotipo físico que parece que o cara é gordinho, né, cara? O Gyökeres parece muito que ele é assaltante de geladeira da madrugada. E de fato no Arsenal ele acaba perdendo espaço.
8: É um time que não joga para um 9, né?
6: É, o Arteta prefere jogar com o Havertz de camisa 9. E o Havertz até se dá bem, que ele é meio galalau, né? Ele é bem alto, tem mais de 1,90 de altura. Mas me surpreendeu, eu achei que ele, apesar de ter sido o artilheiro do Arsenal na temporada, eu achei que ele seria um titular absoluto. Não conseguiu esse feito com o Arteta, que é aquele tipo de treinador também que gosta de um guerreirinho da bola também. Não pensa duas vezes em bancar um suposto craque do time.
3: E assim. O Arsenal também tem um outro centroavante que ele não usa muito, que é o Isaac, né?
6: Não, o Isaac
3: é do Liverpool, né? Tô acompanhando
6: o Isaac demais. É companheiro do Gyökeres na seleção sueca.
3: Eu jogava com o Isaac no Newcastle, né?
8: Tem um centroavante lá no Arsenal que eu estava falando em off agora dele, lá com o Lucas Carmona, nosso Paulo Henrique Ganso.
6: Uou!
8: Nós estávamos falando de Gabriel Jesus.
3: Ah, verdade, tem ele também lá.
6: Ah, verdade. Ele ainda
8: Vocês
6: está
8: esquecem
6: lá.
8: Do Gabriel Jesus?
6: Ele ainda está lá.
3: Ele não
6: está
3: jogando,
8: é? Eu aceitaria no meu time fácil.
3: Vamos então para os destaques finais, acionando ela. Giovana é o Marcos Botelho primeiro, porque tá aqui, né? Prioridade
8: aqui.
3: É,
8: vamos lá comigo, porque a Giovana vai falar do detalhe para a venda de ingressos para a torcida atleticana. E eu vou chegar com a informação para o torcedor cruzeirense que faltam 4 minutinhos para o torcedor cruzeirense, sócio do futebol, começar a comprar os bilhetes, os ingressos para o clássico contra o Atlético, dia 25. Terça-feira, 9 da noite, próximo dia 25, em Mineirão, público mandante, o torcedor cruzeirense, a partir das 2 horas, daqui a pouquinho, restando 3 minutos, será dado início à venda de ingressos. Para o público em geral, vai ser dado início amanhã às 10 horas, aí variando de R$65 a R$290. Luiz Soares, um abraço pra você, pro Léo, pro Rafa, pra você, ouvinte TMC. Volto ao longo da nossa programação. Até lá, aquele abraço.
3: Aquele abraço pra você, estrela excelente da TMC. E agora a gente vai acionar ela, Giovana Oliveira, destaque finais do Galo.
5: Estamos chegando então ao final do Papo de Craque, primeira edição desta terça-feira, meus amigos. Eu sei que o Galo ainda tem pela frente Copa Sul-Americana. Amanhã enfrenta o Red Bull Bragantino pela competição continental aqui na Arena MRV. Sábado enfrenta o Inter pelo Campeonato Brasileiro no Estádio Beira-Rio. Mas na próxima terça-feira, então daqui uma semana, dia 25 de agosto, às 9 horas da noite, teremos então clássico no Estádio Mineirão. Jogo então de ida da Copa do Brasil, os quartas de final. E o ingresso para esse compromisso vai começar a ser vendido amanhã às 10 horas da manhã, tá? A torcida do Galo paga R$100 a meia entrada e R$200 a inteira. A entrada é pelo setor roxo superior visitante, portão A, com cerca de 2.500 ingressos sendo disponibilizados para a massa atleticana. Então você, torcedor do Galo, que quiser então acompanhar este duelo, poderá então comprar a partir de amanhã com a entrada pela via Portão 3 do Ginásio Mineirinho, lá ali na Avenida Chafi Ferreira, né? O que já é de praxe para acontecer, então, com todos os jogos como visitante no Estádio Mineirão. Tá certo, meus caros? Voltamos, então, mais tarde no Papo de Craque, segunda edição, aqui no 88.7. Um abraço.
3: Um abraço, então, Giovana Oliveira. Léo, obrigado pela participação. O Rafael também, que tá nos acompanhando, nosso produtor aqui também, tá aqui nas carrapetas.
6: Muito obrigado, Luiz Soares. Queria fazer um agradecimento especial, porque domingo acabei ficando sem sinal lá na Zona Mista. Mas pela paciência com a minha primeira jornada como repórter, e acabei não conseguindo me despedir. Agradecer a paciência e, claro, a companhia de você e dos nossos queridos ouvintes.
3: Despede retroativo.
6: Então, aquele abraço aí para os nossos queridos ouvintes. Volto no Papo de Craque, segundo tempo, a partir de 5:30 da tarde.
3: Esse foi o Papo de Craque na primeira edição. 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
9: Tudo sobre a vida dos famosos. É o Bruno de Simone. É o Noel Batista.
10: Oh, fala logo que é fofoqueiro, Lucas. Fala logo que é fofoqueiro. Ó, e você pode participar da nossa enquete. A pergunta de hoje é: o que deveria vir com um pedido de desculpas antecipados? Que mais teremos, Mini Ruth?
11: Olha, a gente vai ter muita notícia, informação, e se você é do time que acabou de almoçar um feijãozinho, a gente tem novidades pra você.
9: E tudo isso e muito mais aqui no Sobremesa. Então, Cuca, solta a vinheta.
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9: 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Cara, gente que nos ouve com seu ouvido, começa agora o programinha de meu Deus, o Sobremesa, aqui na TMC, sim, Transamérica, agora é TMC, quem escuta sabe. E ô Batista, oi. Lança logo a braba do dia, que hoje o nosso fofoqueiro, ele é bom.
10: É bom.
9: Vou te
10: é
9: falar,
10: bom.
9: A gente recebeu muitos fofoqueiros aqui no nosso programa, mas esse fofoqueiro em específico, eu acho que ele é o melhor de todos.
10: Exato.
9: Batista.
10: Ai,
9: eu
10: espero amo. Que ele saia daqui com um processo, tá? Porque a gente não tem nada a ver, tem que botar aquele disclaimer, aquele anúncio,
9: sim,
10: antes.
9: Sim.
10: A opinião dos convidados não tem a ver com o nosso programa, tá? Mas o que tem a ver com o nosso programa é a nossa enquete de hoje. A pergunta você responde pelo 11 972 21 1001. E a pergunta é: o que deveria vir com um pedido de desculpas antecipado?
9: E aí, Mini Ruth?
11: Ah, eu acho que um piquezinho é sempre bem-vindo, né?
9: É, mas com pedido de desculpas, Mini Ruth, por quê?
11: A pessoa pode errar à vontade comigo, desde que me faça um pix.
9: Ela não entendeu, não ela sabe não entendeu. O que faz. Ela não entendeu.
10: Perdoe, senhor, ela não sabe o que faz.
9: Ó,
14: O que que deveria vir com pedir desculpa? Por exemplo, o garçom. Você vai no restaurante, você viu que tá aqui lotado, já deveria vir com pedido de desculpas. Sim. Assim, ó, me desculpe, mas você vai demorar pra receber o teu prato, entendeu?
10: É. Sabe, ela não entendeu. Sabe outra coisa?
14: O quê?
10: É quando você vai fazer um... Eu, por exemplo, quando eu vou cozinhar, né? Sim. Eu já falo assim, ó, é uma comida que eu fiz com muito carinho. Porque a pessoa, pelo menos, já vai pro lado emocional. Porque boa não vai ser.
14: Ou até mesmo quando eu vou me meter a arrumar a casa. Eu já peço desculpas pra minha patroa. Vou pedir desculpas, mas eu vou arrumar a casa. Que eu sei que vai faltar um cantinho ali, vai sobrar pó,
11: agora,
14: entendeu?
10: Lavar banheiro, ninguém lava direito.
11: Então,
10: né?
11: Desculpa, querido ouvinte, pela minha voz insuportável, mas até as 3 eu tô aqui no Sobremesa.
14: Estamos juntos aqui.
10: No YouTube também, hein?
14: É verdade. Manda pra gente, se você quiser, mande no WhatsApp 011 97221 1001. E também no nosso canal do YouTube, que inclusive eu tenho um pedido especial. O nosso mestre aqui, que se chama Leleco, ele pediu que a gente batesse 500 inscritos. E aí eu queria 500 inscritos. Que a gente trouxesse mais 500 inscritos pro canal da TMC. Então, se você puder, se inscreva no canal, que ele tá todo dia me pedindo isso. E tá sendo chato.
11: É.
14: Porque ele é inconveniente, juro. E, mas assim, também se não quiser se inscrever, também não faz a menor diferença, que ele não vai saber, né? Ele não tem acesso a esses dados. Então, amigos, vamos bater um papo com o nosso convidado de hoje, que é jornalista, entrevistador, colunista de famosos. Ele é fofoqueiro, e fofoqueiro dos bons. Ele já passou pela Band, pela MTV e pela Rede TV e foi aprovado pela grande diretora Marlene Matos. Senhoras e senhores, ele que fala a frase: quem fala a verdade não merece castigo, Bruno de Simone.
15: Boa tarde, gente. Prazer estar aqui com vocês.
14: Prazer é todo nosso, Bruno. Muito obrigado pela presença e pelas fofocas que você vai soltar aqui.
10: É, mas a gente quer saber primeiramente... Antes de vir o segundamente, que são as fofocas, primeiramente, a gente quer saber qual a sua sobremesa preferida, Bruno de Simone.
15: Cara, minha sobremesa preferida, eu acho que é pavê de chocolate.
14: Pavê de chocolate. O primeiro ponto para o pavê de chocolate nesse programinha de hoje.
10: É tipo uma mousse que vem com a bolacha,
14: é
10: isso?
14: É, isso mesmo.
15: É torta de chocolate. Tudo que tem chocolate eu amo.
14: Pavê tem, às vezes, leva biscoito de champanhe.
15: Champanhe. Isso.
14: Que aí você faz agora sabor chocolate.
10: Mas hoje em dia é com maisena mesmo, porque tá... tá mais barato.
15: Eu confesso que eu prefiro com maisena do que com um biscoito de champanhe.
14: E qual é a sobremesa favorita da sua agente Marlene Matos?
15: Pudim.
14: Pudim.
15: Marlene ama pudim.
14: É.
15: É, pudim e arroz doce.
14: E da Xuxa, que você também é amigo da Xuxa. Qual é a sobremesa favorita da Xuxa?
15: Xuxa ama chocolate, né? Ama chocolate. Tudo que envolve chocolate, ela gosta. É. Só que agora, como ela tá nessa vibe vegana e tal, então não tô acompanhando assim muito.
11: Chocolate é 100% cacau agora. É.
14: Bom, deixa eu apresentar vocês dois aqui, que vão se dar muito bem. Mini Root, que é a nossa fofoqueirinha, e o Bruno de Simone, que é o nosso fofoqueirão. O Bruno realmente passou por programas trazendo informações da vida de celebridades, ele sabe tudo e não vai poupar palavras para contar todas as fofocas, é verdade, Bruno?
15: É verdade.
14: Então vamos começar por uma que é...
15: Quem fala a verdade não merece castigo.
14: Tá
15: nem processo.
10: Tá na onda aí, né? Só fala dela agora, cara, né? Tá querendo processar lá o Léo Dias, né?
14: Exatamente. Estacionou o seu jatinho do lado do jatinho do ex. Você viu isso?
11: Eu vi, rapaz.
14: Ai, que coisa boa. Estamos falando de Virgínia Fonseca, a influenciadora, a influencer digital, que também foi apresentadora do Domingão do Hulk. Ela tá causando muito. Chegou a ameaçar de processo o Léo Dias. Você tem medo de ser processado pela Virgínia?
15: Nenhum. Eu acho que jornalista não pode ter medo de processo, né? A gente que trabalha com comunicação, pode.
10: Eu tenho.
15: Não, eu não tenho medo de processo, não. Porque aquilo, processar, todo mundo pode processar. Agora, ganhar... outras, né, meu amor? Todo mundo pode processar. O que eu recebo de ameaça de processo... Muitos. Teve uma vez que eu falei em rede nacional sobre o Adriano Imperador, que ele fez um vídeo, vou te processar, pode ter certeza. Tô esperando até hoje o processo. Isso foi em 2023, hein? Eu apresentava na Rede TV, então...
14: Peraí, me conta isso.
15: Mas direito. Sabe por que eu acho que ele não processou?
14: Por quê?
15: Aliás, eu tenho certeza. Porque ele sabe que o que eu falei ali sobre ele, na época do Trisal, ele, Graciane e Belo...
10: Que?
15: Ele sabe que é verdade.
14: Peraí. Vamos lá, vamos com o Bruno de Simone. Bruno de Simone, o fofoqueiro, em 2023 falou que Adriano Imperador...
15: 2024.
14: Isso. Que o Adriano Imperador, que honrou a camisa da seleção, ele fez trisal com a Graciane Barbosa e com
15: o
14: Belo?
15: O que rolou? Em 2024 teve aquela coisa da separação do Belo com a Graciane, né? E, enfim, isso viralizou. E aí teve a questão do personal. Tá. Sendo que o Brasil... muitas coisas que saem, às vezes, na mídia, nas páginas, nos portais... Eu não tenho portal. Eu não sou colunista, né? Eu sou jornalista, mas eu sempre trabalhei mais com essa coisa do entretenimento, audiovisual. E aí, muitas coisas saem que, às vezes, que... deturpadas um pouco. Ela não estava traindo o Belo. O Belo já sabia, só que o relacionamento dele já estava meio que tipo chegando ao fim e aquilo vazou como uma traição. Sendo que no fim do relacionamento deles estava um relacionamento aberto. E eles eram adeptos a relacionamento aberto, casa de swing, troca de casal. E eu sei que numa dessas rolou com o Adriano Imperador, dela com o Adriano, não o Belo participando, mas o Adriano sempre. O Belo sempre foi muito voyeur, gostava de ver. Essa é a grande verdade. Só que parece que, mesmo quem tem um relacionamento aberto, existe acordos.
11: Tem regras, né?
15: Claro. Existem regras.
14: Não é um bacana.
15: E aí ela descumpriu essa regra, porque ela começou a sair com o Adriano sem o Belo saber. Isso chegou até mim, o Adriano falou que ia me processar e eu tô esperando até hoje o processo vir na dança da motinha.
10: E os detalhes você fica sabendo no Sobremesa para Maiores.
11: Que depois entra da meia-noite.
10: Depois da meia-noite.
14: Aí, mas a gente tem que apresentar o programa já pedindo desculpas ao ouvinte.
10: Tá vendo?
14: Ó, você me perdoe, ouvinte, que pode ser que saia alguma besteira aqui da gente.
10: O Bruno, mas isso aí tipo foi... eu quero entrar num assunto traição. Isso aí foi tipo uma traição então, né?
15: Foi uma traição. Traição.
10: E você chegou a afirmar certa vez que Virgínia traía Zé Felipe?
15: Que é?
10: Sim. É? Você tinha provas disso?
15: Sim, com certeza. Olha, Virgínia, eu falei isso sobre ela e vou repetir aqui. A Virgínia, pra mim, ela é uma alpinista social. Porque ela começou um relacionamento com o Rezende, que era um famoso regional.
11: Sim.
15: E aí ela colou no Zé Felipe, um famoso nacional, filho de um dos maiores.
10: Era o
15: influenciador. Isso. É, que era um famoso regional, né?
14: Sim, claro.
15: E aí colou com o Zé Felipe, casou, teve 3 filhos com ele, um famoso nacional, filho do maior sertanejo desse país.
14: É verdade.
15: E aí na separação, ela foi pro Vini Júnior. Só que antes de chegar no Vini Júnior, ela tentou Gustavo Lima.
11: Ah.
15: E a esposa do Gustavo Lima deu um chega pra lá. Ela foi no Neymar.
10: Ah.
15: Que muita gente não sabe.
10: Lembra dela?
15: Mas ela foi no Neymar.
11: Ela ligando de madrugada.
15: De madrugada. Isso não foi uma vez só. Isso, inclusive, eu falei no Melhor da Tarde. Não foi uma vez só. A Bruna deu um chega pra lá nela.
14: Que isso, Virgínia?
11: Será que o próximo é o Elon Musk pra ela?
15: Eu acho bem capaz, porque ela é tão obcecada pela fama, ela quer ser uma Kardashian da vida, então não duvido.
14: Mas ela não já conseguiu? Porque a Virgínia hoje, creio eu, que já deva ser quase bilionária.
15: Não, ela é bilionária. Quando a gente fala até dela, as pessoas vão lá, os fãs, né? E atacam, porque ela é rica. Falo, não, amor, ela não é rica. Ela é bilionária. Agora, eis a questão da gente testar, né, a inteligência do brasileiro. Onde que surgiu esse dinheiro todo, gente? Uma mulher que não tem nem... Tem 28 anos, que tá bilionária. Acordou bilionária da noite pro dia.
14: Eu já sei. Ela é amante de Elon Musk. O primeiro bilionário do mundo. Pô, aí fica
11: não,
14: fácil.
11: Mas assim, ao mesmo tempo, beleza. Tem muitas pessoas contra a Virgínia. Mas você acha que foi certo que o Léo Dias fez?
15: Não.
11: Porque eu acho que ele levou pro pessoal.
15: Não, ele levou totalmente pro pessoal.
11: É.
15: Totalmente, não. Aquilo ali foi um desrespeito total em rede nacional. Foi muito feio aquilo. Não se fala isso pra uma mulher.
11: Sim,
15: né?
11: Porque só pra relembrar...
15: É uma coisa você ouvindo... não gostar. Por exemplo, eu não tenho... Eu já segui a Virgínia um tempo pra entender como que ela é, o que ela tem de interessante pra ser a maior influenciadora desse país. Então eu seguia, né? Mas como eu não sou um acéfalo, não tenho um cérebro reduzido, eu falei, não dá pra ficar aqui nessa rede social, gente. Não dá, porque é muita futilidade, não dá pra mim.
14: Ó, eu preciso fazer isso, preciso deixar claro que os nossos microfones estão abertos para todos que forem citados. Sim. Aqui no nosso programinha
10: Neymar,
14: de meu Deus.
10: Todo mundo,
14: Neymar,
10: Zé Felipe.
14: Bruna Biancardi, Virgínia, vamos adorar, a não ser com a gente, Virgínia. Isso é bom, bota o pique com a gente, que vai dar certo. Ó, lembrando que estamos com ele, Bruno de Simone, um exímio jornalista fofoqueiro com F maiúsculo. Ele tem a célebre frase: quem fala a verdade não merece castigo. E aí, Mini Ruth, concorda?
11: Eu quero levantar até uma questão, né? Já que você levantou isso que a Virgínia traía o Zé Felipe, você acha

0: conosco, ele vai falar Virgínia não sei quem é. Quem seria a Virgínia dos anos 90, assim, que todo mundo conhece e que, na sua opinião, também foi uma alpinista social?
1: Dos anos 90, é. Rapaz.
0: Só pra gente ter uma comparação.
2: Acho que assim. Ele não era nem nascido ainda.
0: Tipo assim, a Luma
1: não, de Oliveira. Não, sou de 90, não.
0: Luma de Oliveira, você acha que ela foi também? Foi casada com Ike Batista?
1: Eu acho que Solange Gomes, que foi da banheira do Gugu, uma alpinista social, sim.
0: É, tinha aquela outra.
1: Porque ela, antes dela ter a filha com Vaguinha, ela tentou ir no molejo, né? Ela tava nessa. Foi no Renato Gaúcho. Eu acho que a Solange Gomes.
2: Aquela seria uma... Mortágua também.
1: Isso, Cristina Mortágua, sim.
0: Então, bom, pra você que, assim como eu, não sabe quem é Virgínia, agora tá aí a explicação. Agora você consegue ter o parâmetro ali pra entender nas suas referências. Estamos com ele, Bruno de Simone, que é jornalista fofoqueiro e também agenciado pela Marlene Matos, uma grande diretora, uma das mais importantes da carreira da Xuxa, se não a mais importante. Você tem alguma fofoquinha da Marlene Matos, inclusive?
3: É. Ou ela tá tranquila, tá de boa?
2: Ela batia na Xuxa ou não?
1: Cara, eu vou falar uma coisa pra vocês. A Marlene, as pessoas me perguntam muito sobre isso. Ah, como é que é? Porque eu fui modelo da Xuxa quando criança. Eu desfilei pro Bisco Meu dos 4 anos de idade até os 11 anos, né? Na década de 90, começo dos anos 2000. E assim, a Marlene é uma mãe pra mim, né? É empresária, diretora, protetora, anjo da guarda. Eu devo muito a essa mulher, muito. Ela é uma pessoa que ela cuida mesmo do agenciado dela. Eu falo não só por mim, outros que eu vejo, o cuidado que ela tem, o zelo que ela tem. E que ela, com certeza, ela teve esse zelo pela Xuxa também, que a Xuxa era um diamante na Rede Globo, né? E ali eu acho que é uma relação que pode ter... quando as pessoas perguntam, ah, mas você gosta da Xuxa e agenciado pela Marlene? Eu falo, gente, a Marlene não admite que fale isso da Xuxa.
0: Jura?
1: Ela não fala mal da Xuxa. Quando ela vê esses ataques, como a gente tá vendo aí, a louca da Mara, né? Espalhando esse ódio na internet, raivosa, invejosa, recalcada, falando da Xuxa, ela acha isso um absurdo. Porque ela fala, não tem, e é uma verdade. Não tem pra ninguém, gente. A maior apresentadora infantil foi Xuxa Meneghel.
0: Do mundo, hein?
1: Do mundo, exatamente. Exatamente.
0: Não, estamos
1: me desculpa,
0: falando.
1: Angélica, me desculpa, Eliana, me desculpa, Pati Mara Beijo. Maravilha.
2: Tchau, Pati Beijo. Você esqueceu
1: não, de Maravilha aí. Não tem nada.
0: Calma aí, vamos chegar nesse assunto da Mara Maravilha que eu quero saber a sua opinião. Mas, ó, lembrando que a Xuxa foi a maior do mundo. Ela apresentou um programa na Argentina, nos Estados Unidos. Ô, pessoal, respeita a mulher, vai.
3: Mas peraí, porque o documentário, né, que teve das Paquitas, teve muitas críticas da Marlene.
1: Desabafos, é.
3: É, sim. Ela ficou chateada com esse documentário?
1: Ela, olha, a Marlene, ela fala uma coisa que eu concordo com ela. Ela fala, Bruno, eu não me importo com o que falam de mim, porque foi um trabalho de 20 anos, fazer um artista famoso não é difícil. Difícil é manter esse artista, né? É, quando tem um bando de caranguejos querendo puxar esse artista pra baixo. E a Xuxa, você imagina, gente, a gente que trabalha com comunicação, com TV e tal, às vezes tem um povo querendo, né, passar rasteirando a gente. Imagina a Xuxa, o mal olhado que era em cima dela. A empresária acordar, a diretora acordar, e todo dia a Xuxa vai acabar, enfim. E ela, mesmo quando ela foi pra Globo, né? Eles disseram que ia durar um ano. Então, quer dizer, ela ficou 20 anos no auge, no topo, e hoje voltando e lotando estádio. Quer dizer, a Xuxa é um ícone. A Xuxa tem uma luz que é dela. Eu entrevistei a Xuxa na época da MTV. Eu lembro quando ela chegou assim, eu olhando, cadê o refletor? É uma parada surreal. Não dá pra fingir costume com essa mulher. Não tem como.
0: E eu tenho uma fofoca, hein? Você me confirma se você souber ou não. Mas parece que houve um outro rei que quis engravidar Xuxa Meneghel, a rainha. Já conseguiu identificar
3: quem?
0: Ai, é
3: um bom babado isso aí.
0: Você conhece essa história?
3: Conheço.
0: Tô falando do rei Michael Jackson, parece que chegou.
2: É mesmo?
0: Te juro por Deus. Vou deixar que Bruno conte essa história, por favor.
1: É, não, é verdade. Ele queria ter filhos, né? E Xuxa, na época, ele era uma febre, né? O Michael também, um ícone mundial. E a Xuxa também. E a Xuxa é um clássico, né? E aí houve essa proposta, mas ela não quis, né? A Xuxa sempre foi muito focada na carreira. A Marlene fala muito sobre isso, que a Xuxa era muito disciplinada, muito disciplinada. E quando as pessoas até falam sobre essa questão da relação delas, eu falo, gente, elas têm uma relação, ela é madrinha da Sasha, ela tem amor pela filhada, e eu sei que tem uma relação ali de carinho, no fundo. Pode ter mágoa e tudo no passado, mas faz parte. Quem que não briga, gente? Família briga, é normal.
0: Amor e ódio juntos na mesma relação.
1: Exato.
2: Bruno, normal. Ô Bruno, você acha que a Xuxa seria a Xuxa se a Marlene não fosse a Marlene ou não?
1: Uma vez a Marlene falou sobre isso. Eu acho que foi uma junção, né? Porque o diretor não faz milagre. Você pode ser o melhor diretor. Se o cara não tiver. Se o cara não tiver estrela, se a pessoa, a mulher, o artista, não tiver estrela.

0: estrela, não vai, né? Agora, eu acho que ela foi moldada, a Xuxa foi moldada, mas o brilho é dela. Marlene sempre fala sobre isso.
1: Energia dela.
0: O talento é dela.
2: Que foda.
0: Né? Que foi moldado pela Marlene.
2: E que bonito a Marlene reconhecer isso. Isso é tão legal, que tem muito ego nesse meio.
0: Sim.
2: Então, às vezes, a Marlene podia cair numa. Não, fui eu quem fiz a Xuxa, ela me deve tudo.
0: Mas eu vou te falar, cara, eu aprendo muito com essa mulher. Essa mulher é muito sábia, porque ela fala pra mim: acorde todos os dias e pise na sua vaidade. Porque é isso, a gente não é, a gente está. Eu não sou o apresentador, eu estou o apresentador. No momento não que eu tô fora do ar, tá? Eu estou o apresentador.
2: Oh, é. Continuando assim, vai receber o convite pra vir fofocar aqui no nosso programa.
0: Tô disponível, hein?
2: Então vamos falar, já que estamos falando de Xuxa, Batista, o que você acha da gente falar da Mara Maravilha?
3: Ah, fala aí.
1: Inclusive, dona Mara Maravilha, que está vendendo os seus figurinos antigos pra arrecadar um dinheirinho e também está ameaçando.
2: Não vamos falar disso. É, isso aí tá tudo certo, a Mara.
3: Porra, mas tá todo mundo ruim das pernas, um Fiuk. É. A Mara.
2: Não, isso aí é do caramba, legal.
1: E ela tá ameaçando também a processar todo mundo que chama ela de invejosa.
2: Hein? É, toma cuidado aí, pessoal.
0: Mara, você é uma invejosa, amargurada e recalcada. Falei.
2: Peraí, vamos fazer de novo pra dar corte? Vamos lá. No 3, a Mini Ruth traz a notícia de novo e é com você, Bruno. Ó, Yuri, olha aí, Giba. Vai, Mini Ruth.
1: Dona Mara Maravilha está ameaçando processar quem chamá-la de invejosa.
0: Mara, você é invejosa, amargurada, recalcada.
3: Deixa eu sair do vídeo aqui pra aparecer só ele.
2: Seguinte, ó, vamos explicar o contexto. A Mara Maravilha foi nas redes sociais pra fazer uma certa postagem, que foi interpretada por muitos como uma picuinha, como um certo desabafo invejoso sobre a Xuxa Meneghel. Ela que está em turnê de despedida com as Paquitas, ela foi lá, fez seus shows aí na Arena, no São Paulo, no Allianz Parque, e aí chegou a Mara Maravilha e fez um videozinho que muitos estão chamando de invejoso. Explica melhor pra gente, Bruno.
0: Gente, olha, é surreal ver isso, sabe? Assim, porque assim, não desmerecendo a história da Mara, né? Ela teve seu momento, ela fez sucesso. Não fui baixinho da Mara, tá? A apresentadora que marcou minha infância, que marcou minha história, é a Xuxa. Não teve mais nenhuma. Foi ela. Mas a Mara teve seu momento. Eu lembro de um clipe dela que eu amava assistir, Jesus Cristo, no Ritmo Olodum. Era um clipe bem à frente, na época, né, nos anos 90, ela rebolando ali no pelourinho, incrível. E a Xuxa, eu lembro que a Xuxa sempre enaltecia a Mara, como cantora, principalmente. A Xuxa sempre falava isso, que a Mara, das apresentadoras, era a que cantava de verdade. E é uma verdade. Enfim, mas a Mara sempre se mostrou ser uma pessoa sem noção, né? Desde lá de trás, que resgataram um vídeo dela falando no show da Xuxa sobre a relação da Xuxa com o pai. Quer dizer, é uma pessoa sem noção, inconveniente, sem noção. Como as pessoas falam dela sobre nos bastidores, ela é assim de fato, né? Insuportável.
2: Lembrando, mas lembrando que os nossos microfones estão abertos para Mara Maravilha. Por favor, se você quiser vir aqui.
1: A gente
2: aqui.
1: Não chama Uber, ela vem de balão mágico.
0: E aí a gente vê o recalque.
2: Balão mágico é Simoni. Porra, Mini Ruth. Caramba.
3: É o trenzinho que tem a Mara. Jesus amado.
0: A gente vê um recalque passando porque a Xuxa lotou um estádio dois finais de semana. Mais 60 mil pessoas, lotado, gritando Xuxa, eu te amo. Eu estava lá, eu posso dizer. Cantando as músicas, chorando, se emocionando, como eu também chorei, me emocionei. Cara, aí eu quero ver a Mara lotar um estádio desse, sabe? Aí fala, ah, porque viver do passado, meu amor, o passado dela é glorioso. O passado dela não é como o seu. Você teve seu momento. Mas ela é um clássico. Você não é um clássico, desculpa.
1: É rainha.
2: Então a Xuxa tem que deixar pra lá. Nem fingir que não ouviu esse.
0: Deixa pra lá, Xuxa. Você é linda, você tá maravilhosa. 63 anos, tá gostosa. Popô tá lindo, a virilha tá cheirosa. O Júnior tá cheirando essa virilha. Então, meu amor, você é rainha, mulher. Vai dar palco pra Mara Maravilha.
2: Ô, Bruno, você acha que a Mara está para a Xuxa assim como a Luana Piovani está para o Neymar?
0: Ah, eu acho que tá até mais. Eu acho que ela tá obcecada. Ela tá obcecada. Não, e ela só tá aparecendo porque ela tá falando da Xuxa, gente. Ela só aparece hoje falando da Xuxa.
1: Acho que ela podia pintar o cabelo de loiro, né? Quem sabe?
0: Exatamente.
1: Eu acho que é isso.
2: Falando em Luana Piovani, você tem alguma fofoquinha da nossa amiga aqui do Sobremesa?
0: Eu gosto da Luana.
2: Você gosta dela?
0: Eu gosto da Luana. Eu defendi, inclusive, a Luana em rede nacional quando teve essa briga dela com o Neymar sobre a PEC das praias. Eu defendi. Eu fui totalmente team Luana. É, eu fui meio que contra a maré. O pessoal tava defendendo o menino Ney, que de menino Sim. não tem nada, né? E eu defendi a Luana.
2: Bom, tá no seu direito. Tá no seu direito. Aqui é. A gente respeita a todos. Então, esse foi o convidado, Bruno Simone. Muito obrigado pela sua presença. Nós vamos
1: continuar. Não, mas você acha que ela pega pesado em algumas situações?
0: Eu acho que às vezes ela perde a mão. Uhum. Por exemplo, eu não gosto da Virgínia. Né? E às vezes, ela quando ela cita os filhos da Virgínia, tem que envolver os filhos. Boa. Não tem que envolver a família.
3: Igual do Neymar, quando ela falou que o Neymar não era um bom pai.
0: Exato. Sabe? Eu acho que tem coisas que ela perde a mão. Porque uma coisa é você eu criticar a Virgínia. Ah, eu acho ela fútil, eu acho que as pessoas. No caso, quando a gente fala sobre essa coisa do jogo, gente, jogo de aposta, isso tudo, aquilo ali é um cortina de fumaça. A coisa tá muito, é muito pior do que as pessoas imaginam. Mas uma hora a verdade aparece.
2: E quando a Luana Piovani fez críticas ao cabelo, ou melhor dizendo, à falta de cabelo do Neymar, você não acha que ela pegou um pouquinho pesado? Porque a gente tá falando de um corpo. A gente tá falando ali de um...
1: A gente tá falando de calvície.
0: Aí é contraditório. Porque pois se você fala... você luta contra isso. Exatamente. E aí você critica, é meio, né? Meio que...
2: É o que nós falamos aqui. E se fosse o contrário? Eu acho que você sempre pode criticar e dar a sua opinião sobre a atitude de uma certa pessoa. Não sobre o que ela é. O fato do Neymar... Se tem cabelo, se não tem, se tem calvície ou não, é o Neymar, entendeu? Você pode criticar a atitude dele perante a briga que ele faz, aos deboches que ele faz, aí tudo bem, fica à vontade. Agora, falar do corpo não é uma coisa legal, é uma coisa que inclusive o Neymar nunca fez da Luana Piovani.
0: Exato, exato.
2: Então aí você descompensou.
0: Perde a razão, né? Se você tá numa razão em algum assunto, uma pauta ali, aí você perde a razão.
2: Total. Né? Ô Batista, falando em cabelo, que tal falar do seu cabelo?
3: Do meu cabelo não. E a Luana nunca jogou uma Copa do Mundo também. Chupa, Luana.
2: Tá? Bom, pelo menos tanto a Luana quanto o Neymar.
0: Bom, eu tô sentado aqui com os fãs do Neymar, pelo visto, né?
2: Não, pior que não. Aqui a gente não tem lado, sabia?
0: Uh-huh.
2: De verdade, a gente não tem lado.
1: A gente gosta da polêmica.
2: Sim. A gente quer ver o circo pegando fogo e de preferência estaremos lá vendendo as tochas. Pra gente ganhar dinheiro.
1: Mas você acha que com o tempo o Neymar, ele deu uma melhorada? Porque até saiu, né, que ele chorou na apresentação da filhinha dele, da Mavi, disse que o sonho dele era ter uma menina com filha.
0: Olha, quando ele perguntou
3: sobre essa questão... Hoje tem 18, né?
0: Quando fala sobre essa questão dele da paternidade, eu acho que quem pode dizer se ele é um bom pai ou não são os filhos. Né? Não sou eu que posso chegar e falar, ele é um péssimo pai, né? As esposas que estão ali convivendo com ele. As esposas, né? A esposa.
3: Porque... Olha aí,
0: Olha os filhos de cada mãe, gente. Aí é por isso que eu falei as esposas.
2: Calma aí, você tem fofoca disso, Bruno?
0: Tem. Não, eu falei as esposas porque, enfim, né? Ah, gente, pelo amor de Deus, né? Neymar não é.
1: Acho que tá se comportando, sim. Acho que tá se comportando.
2: Estamos aqui com Bruno de Simone, jornalista, fofoqueiro com F maiúsculo. O cara é bom, hein? O cara sabe se posicionar, sabe trazer fofoca. É bom falar bem. É bonito e também é ator. Vocês sabiam disso?
0: Ah, é?
2: O Bruno de Simone vai estar em cartaz com apresentação única. Então anota aí, aproveite para ver o Bruno de Simone com o espetáculo Madonna. Vai ser uma apresentação única em setembro aqui em São Paulo. O espetáculo é sobre a vida da cantora que faz muito sucesso. Olha, para mais informações, você pode ir no Instagram dele, @BrunoDeSimone. É o D sem o I, tá? Bruno de Simone. E também tem no YouTube, @BrunoDeSimoneReal. Acompanhe pra ver o Bruno lá no espetáculo da Madonna. Você interpreta quem?
0: Eu faço
3: Jesus, o fotógrafo. Luz.
0: não chega nessa parte dela com Jesus.
2: Porque eu falo que é o champanhe.
0: É a história dela até ela estourar, né? Chegar no auge da fama. E é uma história muito bacana. E eu tô estudando, né? Lendo muito sobre ela, também sobre o meu personagem, que é um fotógrafo empresário que é tóxico com ela, né? E autoritário. Eu até brinquei com a Marlene, né? Que tem umas cenas que tem que dar mais ordens com os caras que estão fotografando. Falei, Marlene, me inspirei em você no set. Que briga. Enquadra a câmera aqui e tal, enfim. E tá sendo muito, muito divertido, muito legal. Eu tô um tempo sem atuar. Eu fiz teatro no Tablado, no Rio de Janeiro. Legal. E fiz o Mulheres Solteiras Procuram com a Pete, uns anos atrás. Eu, Pete Weibo e Marco Antônio de Menes. Volto a fazer agora também o Mulheres, que é com eu, ela e Luciano Zafir, onde eu faço o amante do Luciano Zafir. E a gente tá com esse espetáculo Madonna, que é a história da diva do pop. É uma história muito legal, bacana, musical. Ela, a Pete canta, que atua, faz a Madonna, né?
2: Que legal.
0: E, enfim, eu canto, danço, interpreto. interpreto, faço tudo.
2: Falando em fazer tudo, vocês sabiam que o Bruno de Simone, ele tem muitos informantes? Porque um bom fofoqueiro tem muitos informantes. Fontes. Então ele consegue fontes, ele consegue exclusivas, ele consegue entrevistar gente que nunca parou pra dar entrevista. E uma delas, amigos, o Bruno de Simone entrevistou o Diego Pupi, ex-assessor do Renan Bolsonaro, o filho número 4 de Jair Messias Bolsonaro. E na entrevista com Diego Pupi, o ex-assessor de Renan Bolsonaro, ele afirmou que os dois tinham um caso, o Diego Pupi e o Renan Bolsonaro. Que história é essa?
0: É, na verdade...
2: Opa! Pera aí. Não precisamos responder agora. A gente vai para um breve intervalo e na volta a gente vai entender que história é essa. O filho do Jair Bolsonaro teve um caso com o assessor dele, outro homem. Eu quero entender isso melhor só depois do intervalo. Não sai daí.

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1: Estamos de volta com Sobremesa, o seu programa favorito aqui na TMC. Hoje recebendo o Bruno de Simone, um fofoqueiro com F maiúsculo. O cara é bom, hein? Ele sabe várias fofocas e vai contar pra gente de uma entrevista que ele fez com o ex-assessor do Renan Bolsonaro, filho do Jair Bolsonaro.
2: Meu filho, não!
1: Teve uma revelação aí, eu quero entender.
3: Daqui a pouco o pessoal da Anatel tá chegando na rádio. Só lacrar o transmissor.
1: Ó, mas daqui a pouquinho a gente vai entender melhor essa história, porque antes eu quero dar uma olhada na nossa enquete do dia. Batista, é com você.
3: Opa, o que deveria vir com um pedido de desculpas antecipado? Você responde pelo WhatsApp 11 972 21 1001. Olha só, a Renata Lopes diz aqui, ó, o Instagram deveria vir com uma desculpa pelos vídeos da Luana Piovani falando
1: tá
3: besteira.
1: Vendo? Tá vendo? Nossa audiência tá sintonizada com a gente.
0: Gabriel Santos, ele mandou o seguinte: primeiro encontro, a pessoa podia chegar falando: desculpa se eu for exatamente o oposto do que você imaginou.
3: Boa, boa. Paulo Medeiros, nas eleições deveria aparecer na urna: desculpa, mas vai continuar a mesma desgraça.
1: Essa foi biometria, muito bom. Vai, Mirilde, com você.
0: Olha lá, a Bianca Soares mandou o seguinte: o espelho deveria vir com: desculpa, mas hoje não tem muito o que fazer, nem como fazer milagre.
1: Boa, né? Quero saber, manda pra gente no 011 972 21 1001. Boa, vamos voltar então com o nosso convidado de hoje, o Bruno de Simone. E ele não fugiu. Você achou que eu ia esquecer? Nada disso. Nós fizemos a pergunta problemática, polêmica, de uma entrevista que o Bruno fez com o ex-assessor do Renan Bolsonaro, o filho de Jair Messias Bolsonaro, o filho 04. Ô, Bruno, conta aí pra gente. Que revelação que teve nessa entrevista com o ex-assessor do Renan Bolsonaro?
4: Então, a revelação é que, na verdade, ele não era assessor. Ele era um assessor para ele ter um salário ali, para constar, até porque ele ficava com o Renan 24 horas praticamente. Mas eles tiveram um relacionamento, eles foram namorados. E ele falou isso com todos os detalhes para mim na minha entrevista no meu talk show, dando todos os detalhes, falando sobre como eles se conheceram, como que era. Eu perguntei tudo, né? Eu fui na intimidade, na mais profunda intimidade, se é que vocês me entendem.
0: Pode contar tudo.
3: Né? Não! Tá louco?
1: E essa entrevista está no ar?
4: Tá no ar. Eu recebi uma ameaça, né? Pra tirar do ar, que sabia onde eu morava, né? E a minha resposta foi: ando de manhã, ando de tarde, ando de noite, não mata porque não quer.
1: Olha aí, Abau. O cara dobrou a aposta.
4: É isso.
1: Olha aí, Bruno.
0: Rapaz.
1: E vem cá, e você acha... Isso não é demérito algum, tá, gente? Eu não entendi também. Se alguém quisesse atacar o Renan, não é demérito nenhum ele ter qualquer relacionamento com qualquer pessoa. Pelo amor de Deus, ninguém aqui é um troglodita de pensar o contrário. Nem você que tá ouvindo a gente. A grande questão é que passa a ser, se isso for verdade, uma grande hipocrisia que eles mesmos falam ali dentro do conceito da família, de que eles são héteros e um dos filhos pode ser homossexual, não tem problema nenhum.
4: Sim, porque agora... sempre vem, né? Na árvore genealógica sempre vem.
1: É.
4: Sempre vem.
1: Você tem o seu gaydar?
4: Cara, explica, eu tenho, mas é.
0: O que é o gaydar, Lucas?
1: Gaydar é o radar que os homens e as mulheres têm.
3: Olha,
1: pra olhar e saber se aquela pessoa é heterossexual ou homossexual. O meu gaydar não funciona.
0: Meu não funciona, sei. O meu é ótimo.
4: O meu funciona, mas às vezes é falha. Às vezes quem eu acho que é super hétero...
3: Cai o sinal.
4: Eu fico, caramba, que isso? Me surpreende.
1: Dos três aqui da bancada, por favor, Bruno de Simone, quem o seu gaydar apita mais?
3: Lá vem.
4: Quem apita lá mais? É. Ah, eu acho que não apita pra nenhum dos três.
1: Nenhum dos três?
0: Ah, errou.
1: Nossa,
0: então.
1: Nossa, errou demais.
4: É.
1: Ele errou total. Ele é bravo esse gaydar.
0: Agora, falando em gaydar, cara, muito se fala de sertanejos, né? Que acabam vivendo essa heterossexualidade sem ser hétero. Né?
4: Sim.
0: Inclusive, uma vez você falou que o Marrone, da dupla sertaneja Bruno e Marrone, gosta de mulheres trans não operadas.
4: Não resignadas, sim.
0: Conta essa história pra gente.
4: Na verdade, o que aconteceu? O Marrone, ele saía com uma amiga minha que é que ela fala, eu não sou trans, ela fala, eu sou travesti. Ela fala, eu sou travesti, porque ela não fez a cirurgia, né? E ela saía com ele, outras amigas dela também saíam com ele e falaram que ele realmente gosta. Mas assim, eu não vejo um homem que sente atração por uma mulher trans ou até mesmo uma travesti como um gay. Pra mim ele é hétero, porque o que atrai um gay é uma imagem masculina, é um corpo masculino. E uma mulher trans é um corpo feminino, é uma mulher. Né? Mulheres trans também são mulheres. Enfim, não são mulheres biológicas, mas são mulheres, né? Reconhecidas pela lei, né? Enfim. E aí eu falei sobre isso, né? Quando surgiu essa... E aí ele até veio depois falando, eu sou gay, né? Aquela coisa, querendo, né, desviar. Mas assim, realmente, mas eu vou te falar uma coisa pra vocês. Não é... Gente, isso não é... Teve uma polêmica com o Bruno, da dupla, o Bruno, com uma amiga minha, a Lisa. Na época eu estava na RedeTV e ele foi totalmente desrespeitoso com ela, perguntando se ela já tinha feito a cirurgia ou não, né? Mas ele perguntou de uma forma muito grossa, né? Muito chula. E o Bruno tava, todo mundo da produção comentando que o Bruno estava literalmente cantando a Lisa ali. Só que a Lisa é uma mulher casada, é uma mulher, uma jornalista de muito respeito, que vai e faz o trabalho dela, e não dá espaço pra nenhum homem chegar e ficar de gracinha. Mas ele tava se insinuando o tempo todo pra ela com a câmera desligada.
1: Opa. Falando de homem que se engraça pra mulher... Homem casado que se engraça pra uma mulher. Daqui a pouquinho eu vou puxar o assunto do Marcos Mion. Sim. Mas antes, Batista...
3: Já que estamos nesse assunto, é traição, é não sei o que, é outro que tem caso. Agora a gente vai falar o nome de umas personalidades aqui. E a gente quer saber de você se essa pessoa, na sua opinião, é bagaceira ou é fiel. Certo?
4: Certo.
3: Vou começar aqui. Luana Piovani. É bagaceira ou é fiel? É só isso.
4: Eu acho que é bagaceira, porque ela já traiu,
0: Vini Júnior.
4: Bagaceiro.
3: Zé Felipe.
4: Bagaceiro.
0: Virgínia.
4: Bagaceira.
3: Marcos Mion.
4: Bagaceiro.
0: Xuxa.
4: Fiel.
3: Mara Maravilha.
4: Bagaceira.
0: Luciano Huck.
4: Bagaceiro.
3: Olha, essa eu não imaginava. Sandy.
4: Fiel.
1: Porra, se viesse Sandy bagaceira, ia acabar meu mundo.
0: Angélica.
4: Fiel.
3: Isso aqui não vou, nem vale a pena perguntar. Neymar.
4: Bagaceiro.
0: Qualquer jogador de futebol
1: também. É, gente. O fiel, o Neymar é fiel a ser bagaceiro.
3: É.
1: Então ele tem um ponto.
3: Xandão. O ministro.
4: Nossa. Esse eu nunca parei pra pensar.
3: É bom.
4: eu acho que ele é fiel.
3: Fiel.
1: Boa, melhor resposta.
4: Eu acho que ele é fiel.
0: Dona Janja.
4: Eu acho que ela é fiel.
3: Michele Bolsonaro.
4: Apesar de não gostar da Michele, eu acho que ela é fiel.
0: Os caminhoneiros.
3: Não, tá. O que você queria falar
1: do Mion? Eu quero saber disso, já que estamos falando de bagaceiro fiel, eu quero saber novidades sobre a treta entre Marcos Mion, que algumas pessoas falam que ele não é fiel, e o Bento Ribeiro. Você pode contextualizar melhor essa história pra gente, por favor, Bruno?
4: Cara, isso aí é uma briga antiga dos dois, né? O Bento sempre falando dele e tal, mas assim, o que ele fala do Mion, ele não mente, tá? O Mion tem o Mion faz um personagem do politicamente correto, família margarina, tudo muito lindo, tudo muito, uma parada meio coach, né? Às vezes eu fico assim, gente, ele é coach ou apresentador, né? Tudo muito perfeito, tudo, enfim. E é uma realidade que quando você vê, assim, quando você escuta uma história muito perfeita, e aí depois você descobre que a amante também é perfeita, a outra amante também é mais perfeita ainda, né? O amante pode ser perfeito também, enfim, é complicado ali.
1: E quem você acha que dos dois vai sair vitorioso na justiça? Porque o Marcos Mion entrou com um processo contra o Bento Ribeiro por alguns vídeos que o Bento fez no seu canal, o Chapado Crítico, e falou que aqueles vídeos estavam difamando, que eram vídeos muito ruins para a imagem dele, que eram vídeos que estavam fora da realidade, que era mentira, que era difamação. E aí ele entrou com um processo contra o Bento Ribeiro. Marcos Mion processou o Bento Ribeiro. Quem você acha que vai sair vitorioso nisso?
4: Cara, como diz uma amiga minha que é advogada, né? Cabecinha de juiz é igual a bundinha de neném. A gente não sabe o que, que vai sair. É complicado. Mas, assim, eu acho que ele tem que dar uma... Ele ficou meio que obcecado no Mion, né? Ficou muito... Não, você pode chegar, falar, se posicionar, né? Eu falo sobre alguns artistas, porque o artista, ele quer ser visto como ele quer. Sim. E não como ele é.
1: É verdade.
4: Essa é a grande verdade, né? Mas você ficar o tempo todo só falando daquilo, só, sabe? Como o Léo diz com Virgínia, só Virgínia, Virgínia, Virgínia... Gente, chega, não tem, tem tanta... Pelo amor de Deus.
0: Até porque tem muitas outras fofocas,
4: pelo,
0: né?
4: Pelo amor de Deus, sabe?
0: A gente adora. Inclusive, eu tô muito curiosa pra saber, porque o Fiuk, né? A gente até falou dele aqui hoje. O Fiuk acabou falando que o Fábio Júnior deserdou ele. O que, que você acha que aconteceu? Qual babado rolou pra isso ter acontecido?
4: Eu acho que ele é um cara que ele tem uma... Ele tem uma autopiedade muito grande, né? A gente viu isso no Big Brother. Ele tem uma autopiedade muito grande. E aí ele mostrou o carro que ele tá... Você viu o carro que ele tá vendendo? Gente, sabe? Tipo assim, parece que ele tá passando necessidade. E aí fala do pai, ataca o pai. Eu acho que é o tipo da coisa que você tem que trazer, tem que conversar em casa. Resolver em família. Eu não curto essas paradas de tipo, um pai, um filho e atacar um pai, ou o pai atacar o filho, a mãe atacando a filha, tipo Bia Miranda e Jenny Miranda. Eu achava aquilo horrível. Achava aquilo horrível, eu falava, gente. Quando me perguntava, eu falava assim, gente, ó, a culpada disso é Gretchen, que deu fama pra elas.
1: Hoje recebemos ele aqui, o jornalista fofoqueiro Bruno de Simone, que vai se apresentar em apresentação única em setembro com o espetáculo Madonna. E você pode ter mais informações no Instagram do Bruno de Simone, @BrunoDeSimone. Também no seu canal no YouTube, @BrunoDeSimoneOficial. Muito obrigado, Bruno. Obrigado pela sua presença.
4: Obrigado, gente.
1: Infelizmente, a gente vai ter que se despedir de você, mas a gente continua o nosso programinha. Mas eu queria muito que você desse os recadinhos finais. O momento é seu. Vai que é tua, Bruno.
4: Pedi pro pessoal me seguir nas redes sociais, no Instagram, @BrunoDeSimone, no YouTube, Bruno de Simone na Real TV. E vem uma nova temporada agora que a gente tá preparando, com entrevistas com celebridades. Vem também o musical Madonna, que tá em setembro. Eu vou estar divulgando também nas minhas redes sociais. Muitas novidades por aí.
1: Boa, muito obrigado. Boa. Você que foi aprovado pela Marlene Matos, saiba que nós aqui do Sobremesa adoramos a sua presença. Então, por favor, volte sempre que quiser, tá certo?
4: Só convidar.
1: Então tá bom, a gente convida sempre que um convidado marcar, a gente chama pra você. Um beijo, fica com Deus, Bruno.
4: Obrigado, beijo.
1: E a gente continua o nosso programinha daqui, trazendo aquele quadro que é o maior sucesso. 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
0: Vem pra cá. Gostaram das fofoquinhas? Ainda bem que não teve da minha família. Oi!
1: Vamos lá. Primeira notícia do dia, o Mini Ruth. Você já comentou sobre ela no início do programa? Dá lá aí, então.
0: Pois é, galera. Você aí, né, que já está aqui com a gente no Sobremesa, almoçou hoje. E o que não pode faltar no almoço brasileiro é o feijãozinho, o arroz, o feijãozinho. Mas quem come esse feijãozinho... Tá lascado, galera. Porque o feijão carioca quase dobrou de preço em 2026. Subiu 96% entre janeiro e julho. Tá, acredita?
1: Difícil. Tá difícil.
0: Feijão carioca. 8,46 foi pra 16,64.
3: Meu irmão.
0: Os dados de levantamento aí é da empresa VR.
1: Vocês sabem que o feijão carioca não é o feijão que o carioca come, né?
3: Não. É feijão? Tipo o pão francês, que não é o pão que o francês come.
1: Exatamente.
3: É isso?
1: Exatamente.
3: Lá na França eles comem o croissant.
1: Né? O feijão carioca, ele só tem esse nome porque foi batizado assim, mas no Rio de Janeiro come-se o feijão preto.
0: É verdade.
2: Feijão todo preto, feijão carioca é um marronzinho.
0: De feijoada, né?
3: Esse preço aí parece aqueles golpes que os caras dão na praia, né? Que cobra caipirinha 120. Parece que eu acho que é feijão carioca. Não tem os caras que dão uns golpes nos turistas?
2: Mas vou te falar, muito ruim, né? Só o feijão carioca aumentou de preço. Aí é fogo defender os carioca.
0: Aí
2: fica difícil. Carioca até no feijão tá querendo levar vantagem.
3: Você sabe outra coisa que aumentou, Lucas Salles?
2: O quê, Marcelo Batista?
3: O tempo de bola rolando no Campeonato Brasileiro.
2: Oh, mentira, jura?
3: É, aumentou 5% com as novas regras da CBF. Ou seja, o cara tem 5 segundos pra bater o lateral, 5 segundos pro tiro de meta, e quando o cara vai sair do campo, o cara tem 10 segundos pra sair do campo, senão dá ruim, dá ruim. E aí essas regras foram implementadas agora logo depois da Copa do Mundo. Na Copa acho que já estavam utilizando isso, e aí aumentou 5% o tempo de bola. É tudo que a bola não queria. Porque o que se joga de futebol ruim no Brasil, quanto mais a bola ficar parada, é melhor. Porque a bola sofre. Você vê cada jogo que eu vou dizer, coitada da bola, ela fala, o que eu tô fazendo aqui? O que que eu tô fazendo aqui? Por que que eu vim parar aqui? Nossa senhora, viu?
2: Ó, falando em tempo, no futebol, né, deu agora pra aproveitar mais tempo do jogo. Mas, no STF, o tempo vai mudar.
0: Ah, é?
2: Ah, é? Vocês sabem o que aconteceu?
0: O quê?
2: A OAB de São Paulo, OAB é a Organização de Advogados do Brasil. Eles aqui de São Paulo propuseram ao STF um mandato de 12 anos para ministros. Ou seja, o ministro que entra só pode ficar até 12 anos. Então, antigamente, como funcionava, né? Como funciona no STF? Atualmente, o ministro que for indicado e assumir o cargo pode ficar no STF até completar 75 anos de idade. E o que a OAB de São Paulo quer é mudar isso. O ministro que for indicado e ocupar o cargo fica nele durante 12 anos. A OAB também está sugerindo que a idade mínima para ser ministro do STF no Brasil mude. Atualmente, é a partir dos 35 anos de idade. E a OAB quer que seja a partir dos 50 anos de idade.
3: Tá vendo?
0: Olha que
2: eu achei muito interessante.
3: Porque você imagina, o cara entra lá com 36 anos, fica até os 75 de ministro.
2: São 39 anos.
3: Você imagina,
2: coisa,
3: né?
2: Muita coisa.
3: É muita coisa.
2: Eu acho que faz muito sentido essa mudança. Sendo bem sincero, eu acho que ela vai ser bem benéfica ao Brasil.
0: É, ou seja, se o Batista virar ministro agora, só tem mais uns 5 anos.
3: É.
0: Mas, pensando bem,
3: eu vou julgar o caso de uma senhora que eu vou dar um deferido.
0: Mas, ao mesmo tempo...
2: Uma senhora lá de Guarulhos. Ó, a Ordem dos Advogados do Brasil. Falei que isso é a Ordem dos Advogados Brasileiros. Peço perdão. É a Ordem dos Advogados
3: do Brasil. Mas se é do Brasil, é brasileiro.
2: É, eu também entendi isso também.
3: Se é do Brasil, é brasileiro.
2: Organização. Eu falei organização. É ordem.
3: É uma organização.
2: Eles se organizaram.
3: Eles se organizaram e fundaram a ordem. Tem, né? Não é? Pra ter a ordem, alguém tem que se organizar. Então tá valendo.
0: Tá tudo certo.
2: Eu sou do tempo que falavam advocacia, sabia?
3: É.
2: Advocacia. Vou fazer advocacia.
0: Ah, do tempo do Batista, certeza. Mas, pensando nisso, eu acho que eu vou ter que parar de zoar o Batista, principalmente com esse cabelo horroroso dele. Porque eu não sei se vocês viram, mas pode dar ruim, viu, apelidinhos de empresa. Um homem que foi ofendido aí por ser careca, ele tinha alopécia, né? Que é uma doença que causa perda de cabelo. Ele era alvo constante aí de apelidinhos na empresa. E aí, por causa desses apelidos, ele acabou parando de trabalhar e foi demitido por abandono de trabalho.
2: Que isso?
0: Mas aí a justiça reverteu a decisão e a juíza disse que a empresa não tomou medidas quando o funcionário era alvo desses apelidos aí. E aí a empresa teve que pagar 15 mil reais pra ele.
3: O cara também deixar o emprego por causa disso, né? Ah. O negócio devia ser pesado.
0: Ele
3: então,
0: era calvo, né? Eu tenho alopecia, né? É uma doença que dá no couro cabeludo que a gente vai perdendo cabelo se não cuidar. E eu achei que eu era calva, portanto enganar homem. Mas é alopecia.
3: Coitado, esse homem errado.
2: Né? Ele tava careca de ouvido.
3: É, mexeram com a cabeça. Agora eu fico imaginando, já pensou se chega um processo desse pro Xandão julgar? Como é que ele julgaria?
2: Não,
3: será que haveria isenção?
2: Não, não.
3: Ele... No julgamento desse processo?
2: Não, ele seria totalmente parcial. É. Não dá pra ser imparcial nesse caso. Tá se vendo? Esse caso subir e for pro STF, você reza aí pra chegar na
3: mão. A justiça é cega e calva no Brasil.
0: Mas para.
2: O que foi? Quem é isso?
0: Vai, Cuquinha, manda a vinheta.
5: Agora o mundo para. Agora o mundo para.
2: É isso mesmo. Agora o mundo para, porque saiu no UOL. Farmadora de aura rebate críticas de Ari Fontoura.
0: Haruquinho, que é uma organizadora de campeonatos de farmar aura, rebateu o ator Ari Fontoura após ele criticar essas competições. Pra mim, ele é um Betinha. Apenas um Betinha mogado, disse ela. Disse a Haruquinha.
2: Essa é a notícia. Haruquinha. Farmadora de aura rebate críticas de Ari Fontoura. Bom, agora que o mundo parou, que a gente segue com notícias bem menos betas do que essa.
0: Nossa, vai, Batista, olha, é mó Betinha, hein?
3: É, o SBT, vocês viram que o SBT vai ter que exibir, né, um vídeo da Erika Hilton em resposta ao Ratinho. Porque lembra que o Ratinho falou que ela não é mulher, que pra ser mulher, né, pra ser mulher tem que ter útero e tem que ficar chata 3-4 dias, né? Sai pra lá, jacaré! O Ratinho também é doidão.
2: Pô, Ratinho,
3: e aí,
2: não ajuda,
3: Ratinho. Ela não gostou, processou o Ratinho e o SBT. E aí a justiça determinou que deve ser exibido um vídeo dela no programa em até 10 dias. O Ratinho e o SBT ainda podem recorrer. Tá vendo?
2: E aí, hein? Que a gente vai... Qual é o nosso comentário sobre isso?
3: Vai sei lá, sei que se
0: eu
3: a moda
0: não pega, falar nada, né?
3: Se a moda pega de ficar pedindo desculpa pra quem você processa, coitado do Léo Dias, hein?
2: Cara, eu acho
3: ia que... ter o Virgínia, bom dia, Virgínia, boa noite, Anitta e você.
2: Te falar, né? Que eu acho
3: na
2: que
3: na TV Léo Dias.
0: Mas o Léo Dias pediu desculpa pra Virgínia.
2: Pediu.
0: Pediu desculpa.
2: Que era pra mim, tão banalizando. Tão banalizando total, tudo. Tá tudo banalizado, tudo. De
0: como
2: verdade.
0: Assim?
2: Eu acho que assim, aí daqui a pouco vai todo mundo entrar com processo. É assim. Sim. As pessoas estão começando a falar, limeto de um processo. Levar vantagem, aí vira uma coisa que tá bom, aí você abre processo e você tá enchendo o saco do fórum, enchendo, ó, o promotor que tá cheio de processo, porque tem várias pessoas agora querendo abrir processo. Não tô falando do caso da Erika não, tá? Antes que venham me julgar, falei nada, tem nada, correlação zero com a Erika Hilton. Tô falando que eu acho que hoje em dia tá
3: sobrecarrega.
2: Todo mundo sobrecarrega o sistema judiciário do Brasil.
3: Aí depois fica lá o ministro que ganha 140 pau por mês reclamando que pela quantidade de processos que ele julga é pouco.
2: Eu começo a acreditar nesse juiz, começo a acreditar nele, porque tá todo mundo agora recorrendo à justiça. Olha só, não é que você não deva recorrer à justiça, hein? Vai falar, ah, e o habilitador da TMT falou que não tem que abrir, não, nada disso. Você tem sempre que procurar justiça para ter os seus direitos. O que eu tô falando é que muitos casos do que eu estou vendo, na minha opinião, muita gente tem se abraçado nessa forma.
3: Mim,
2: né?
3: Pra mim, tem que resolver na mão, no braço.
2: Na mão.
3: E aí depois vai pra justiça por lesão corporal.
2: O Beto Ribeiro tá querendo resolver na mão com o Marcos Mion.
3: Ele queria.
2: Eu achei genial
3: isso. E fazer uma doação pra uma causa,
2: genial.
3: Né?
2: Genial. Eu, se fosse o Mion, aceitava. Vamos lá, bater, enfiar porrada um no outro. Pra gente fazer briga, entendeu?
0: Briga.
2: É isso. Ô, Marcos Mion, você tá sendo bobo de não aceitar essa proposta. Bento, parabéns. Foi genial. Genial sua proposta.
0: É.
2: Falando em juiz, olha que loucura. Tá fácil pra ninguém. Não tá fácil pra ninguém. Um juiz disse que chorou após o seu salário cair para R$41 mil. O juiz Mário Márcio de Almeida Souza publicou um texto reclamando dos cortes de penduricalhos do judiciário que foi imposto lá pelo STF. No texto ele disse: fui às lágrimas, indignado, triste, constrangido. Ele disse que os cortes diminuíram 20% de sua renda mensal.
0: Não, tadinho.
3: Ai, tá vendo?
0: Nossa. Não dá pra viver com 40 mil.
3: É tipo o cara que anda de Ferrari e fala: nossa, a gasolina tá... aumentou a gasolina.
2: Ou seja,
3: que absurdo.
2: Ele devia ganhar em torno de uns R$50 mil pra perder cerca de 20% e agora ter R$41 mil. Ele ganhava quase uns R$50 mil. Vai fazer muita diferença. Fora os penduricalhos.
3: É.
2: Que coisa triste. Nossa, que nossa força pra você, amigo.
0: Muito triste. Se você quiser, eu faço um pix pra te emprestar.
2: Se você quiser, a gente te empresta um dinheirinho, tá bom? Fala com a gente que aqui na TMC paga em dia.
0: Eu tenho 10 centavos. Se você quiser, eu faço.
2: Vamos lá, vamos dar uma olhadinha na nossa enquete do dia. Vai, Batista.
3: Pergunta: o que deveria vir com um pedido de desculpas antecipadas? Olha aqui. O Roberto Guedes, um amigo pedindo pix, principalmente quando ele fala te devolvo amanhã, com a mesma certeza de quem acredita no Papai Noel.
0: Isso aí não dá pra acreditar, né? A Carolina Mendes mandou o seguinte: o banco deveria avisar, desculpa, mas seu limite foi baseado numa vida financeira que você não tem.
3: E o Carlos Eduardo, que não é aquele, é o primeiro dia do trabalho, viu? A empresa deveria falar desculpa pelo que você vai se tornar aqui dentro. Tá
2: vendo? É. Bom, amigos e amigas,
3: isso é pagar no aviso.
2: Esse foi o Sobremesa, seu programa favorito aqui na TMC. A gente vai ficando por aqui, mas amanhã tem mais Sobremesa. Amanhã tem mais Mini Ruth.
0: Isso aí, gente. Me segue lá no Insta, @MiniRuthOficial.
2: E tem mais Marcelo Batista.
3: Tchau, Brasil. @Batista no Instagram. Vem aí, link TMC, Rodrigo Alvarez, Tomás Rafael e Maiara Bastianello.
2: E tem mais Lucas Salles. Eu sou @LucasSalles. Muito obrigado pela sua audiência e até amanhã. Um beijo, um queijo e fique com Deus. Tchau, tchau.

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8: 3:01, este é o Link TMC, começando a partir de agora, nesta terça, 18 de agosto de 2026. Sempre aqui comigo, Mayara Bastianello, com Tomás Rafael e Rodrigo Alvarez.
9: O Conselho Nacional de Trânsito aprovou novas regras para a Operação Lei Seca, regras que passam a prever o uso de drogômetros para identificar drogas e medicamentos que comprometam a direção. Os equipamentos ainda precisam de certificação do Inmetro para irem às ruas. Então, na prática, o motorista sem noção continua com mais tempo de vida do que o novo aparelho.
8: Encerrado o velório desta manhã em São Paulo, fica a marca de mais de 70 anos de carreira. Deixados pela atriz Laura Cardoso, morta aos 98 anos, dormindo em casa. Amigos, colegas e fãs se despediram sem alarde, do jeito discreto que ela dizia preferir, até para falar da própria morte.
9: Foi-se uma gigante do nosso entretenimento. Bom, o primeiro debate presidencial das eleições está marcado para domingo, mas Lula e Flávio Bolsonaro sinalizam que não devem comparecer. O petista teme virar alvo isolado num palco com maioria de candidatos de direita. E o senador condicionou sua presença do próprio Lula, dizendo que só vai onde Lula estiver. Enquanto isso, os outros concorrentes acumulam agenda e entrevista, tentando crescer justamente no espaço que os dois líderes das pesquisas insistem em não ocupar.
8: No destaque internacional, um novo terremoto. Desta vez, uma das cidades mais atingidas foi Granada, no sul da Espanha. Com magnitude de 4,8, o tremor deixou ao menos 3 feridos. Desastre aconteceu dias depois de um tremor de magnitude 5 ter sacudido a mesma região.
9: E depois de anunciar a saída e voltar atrás em menos de uma semana, o Corinthians confirmou a renovação de contrato de Memphis Depay até 2028, com o holandês topando reduzir bastante os valores. O jogador depende agora da liberação da CBF para ser relacionado para o jogo decisivo de quinta-feira contra o Rosário Central pela Libertadores. Vai, Corinthians!
8: Tá
9: vai,
8: feliz, Memphis. Né? Tá feliz aqui.
9: Vai, Rodrigo Alvarez. Boa tarde.
10: Vai, Corinthians. Vai. É isso aí. Eu tô impressionado, gente. Não sei se vocês viram aí. Vocês viram a Lamborghini da Deolane que foi apreendida pela polícia? R$4 milhões. A cor dela, eu não consigo nem descrever, é um púrpura metálico, é um carro dos sonhos do Batman, assim. E agora foi parar nas manchetes criminosas, né, das páginas policiais, acusada de envolvimento com o PCC. Mas vamos pra frente, que esse é o nosso Brasil.
8: Eu ia falar que o curioso pra mim é que se eu tivesse dinheiro pra comprar uma Lamborghini de 4 milhões, eu não compraria dessa cor. Que coisa feia.
10: Não, né?
8: Não, gente, pelo amor de Deus.
10: Você tem bom gosto.
8: O bom gosto, eu acho que realmente é uma coisa que o dinheiro não compra, porque é realmente uma cor muito feia. Mas é aquela coisa, né? O pessoal compra mesmo pra chamar
9: atenção.
8: Não adianta.
10: Tem que se diferenciar. Se for parecido, não tem graça.
8: Fato. 3:04.
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8: Ah, quem é que não lembra, né, da edição passada da eleição presidencial? Um dos grandes momentos do debate, com Soraya Tronic chamando o Padre Kelmon de Padre Kelson, padre de festa junina, candidato padre. A gente se diverte com os debates e que, claro, né, os debates, além de nos entreter, servem para trazer mais informação. O ideal seria que eles
10: fossem proposta. Eu tô querendo saber onde você vai chegar com isso, eu tô curioso.
8: Com a nossa enquete do dia, a gente quer saber o que nossos ouvintes acham aí de debates de uma forma geral. Por quê? Não teremos Lula, é cada vez mais certa essa hipótese de que Lula realmente não vai. Flávio falou que se Lula não for, ele também não vai, né? E aí a gente quer saber de você. Sem os dois, no primeiro debate dos presidenciáveis 2026, você assistirá de qualquer maneira? Não verá, pois não terá graça. Nunca assiste a debates? Aí, prefiro ver um jogo da Série C. Qual é o jogo,
9: Tomás? Não, eu prefiro ver as reprises, né? Porque nesse horário, os jogos da Série C já vão ter acabado. Então, você prefere ver a reprise de um jogo da Série C, tipo Maranhão e Itabaiana? Você escolhe
10: qual é a opção. Eu vou ficar com a opção aqui, 2, não verá, porque não terá graça, mas eu acrescentando que eu acho que sem os dois não é um debate presidencial. É uma conversa entre candidatos.
8: Fato.
9: Até porque vai ser um debate, provavelmente, sem o futuro presidente da República. Né? Sem
8: os dois decorar ali,
9: nenhuma candidatura, não, mas pensando aqui de maneira matemática, isso. Né?
8: Claro.
9: As estatísticas.
10: Os eleitores do Renan vão xingar você, viu? Porque o que eu tomei de pancada ontem, porque falei de Lula e Bolsonaro e não falei deles, ficaram enraivecidos comigo porque eu não citei o Renan. Mas ele tá chegando. Deixa ele chegar mais perto, a gente fala dele.
9: Muito bem. Bom, tomara que eu esteja equivocado, que a eleição tenha mais emoção e tenha mais assunto pra gente até o voto derradeiro, quem sabe no segundo turno, de mais uma eleição presidencial.
10: Agora,
9: aqui
10: francamente,
9: no nosso
10: país. Quem ganha se Lula e Flávio Bolsonaro não vão é o próprio Renan, óbvio, né?
9: Claro.
10: Ele ganha.
8: Vai deitar
10: ele
8: lá.
10: Ele vai ter um palanque, seja se lá, você sabe se lá onde, primeiro na Band, né? Onde for, vai ter um palanque imenso com uma audiência que deve ser considerável ainda assim, para falar o que ele quiser.
8: Exato.
10: Então, bom para ele. Ele deve estar comemorando.
9: Muito bem, 15:07, e claro, na segunda-feira a gente vai repercutir bastante essa primeira edição do debate presidencial para as eleições 2026.
8: A gente tem que assistir, eu vou ter que assistir por obrigação jornalística, não tem muito o que fazer, mas não vai ter graça nenhuma, não vai.
10: Falei que não, mas...
9: Dá pra
8: senhor
9: ver
8: os... também, sendo... imagino, óbvio que assistir.
9: Dá pra ver os melhores momentos?
10: O meu
9: momentos?
10: Lado eleitor não vai assistir, o lado jornalista vai assistir.
8: Eu faço melhores momentos pra vocês dois, pode ser? Daí eu mando pra vocês, pra cada um de vocês.
9: Muito bem, gente. 15:07. Amigos e familiares deram o último adeus à atriz Laura Cardoso, um dos grandes nomes da dramaturgia brasileira, que morreu aos 98 anos após passar mal em casa na Zona Oeste de São Paulo. Quem traz mais informações pra gente é o nosso repórter Ricardo Spárvoli. Você, Spárvoli.
6: Boa tarde, Tomás, Rodrigo, Maiara, para você que acompanha o Link TMC. Nomes como Miguel Falabella, Ari Fontoura e Zezé Mota se despediram de Laura Cardoso nas redes sociais ao longo do dia de hoje. Falabella escreveu que a atriz tinha um talento que não cabia em seu corpo pequeno. Ari Fontoura a chamou de amiga querida e companheira de tantas caminhadas. Já Zezé Mota disse que a arte brasileira perde uma das suas maiores damas. O velório de Laura Cardoso aconteceu na manhã de hoje, das 8 da manhã até as 2 da tarde, ali na Bela Vista, na região central de São Paulo. A atriz morreu ontem à noite, por volta das 11:30, aos 98 anos, depois de passar mal em casa, na Zona Oeste da capital paulista. Ela começou a atuar aos 15 anos e estreou na televisão em 1952, na novela Tribunal do Coração. Ao longo de mais de 60 novelas, se tornou a atriz com mais personagens em toda a história da televisão brasileira. Entre os papéis mais lembrados estão Dona Isaura em Mulheres de Areia e Dona Guiomar em A Viagem. O último trabalho de Laura na televisão foi em A Dona do Pedaço, novela de 2019. No cinema, seu último papel foi no filme Dona Rosinha, lançado no ano passado, em 2025. Um grande parceiro de carreira de Laura Cardoso, o ator Tony Ramos, enviou um tributo exclusivo para a TMC, que a gente acompanha agora.
11: Alô, amigos e amigas da Rádio TMC. Comecei na TV Tupi de São Paulo há 62 anos, 1964. E lá estava a dona Laura Cardoso, e pegando um jovem ator, um ator absoluta menor de idade, que tinha que fazer um papel numa novela, fazer lá o filho de alguém, e ela dizer, não, menino, tá certo, é assim mesmo, faça isso, faça aquilo. Sempre muito compreensiva, sempre muito solícita, amiga. Assim foi a vida inteira. Portanto, vamos falar de saudades agora, vamos falar do nosso respeito eterno a ela e que, de fato, ela descanse em paz ali junto a Deus, porque, com certeza, ela só merece o melhor desse outro mundo ao lado de Deus.
6: Nós da TMC, é claro, prestamos nossa solidariedade, nossos sentimentos à família e amigos de Laura Cardoso. Volto com vocês.
9: Muito bem, obrigado, Spávoli. A gente vai voltar ao assunto, evidentemente, ver o Tony Ramos falando da Laura Cardoso é como o ápice da dramaturgia brasileira. Mas, como eu disse, voltaremos ao assunto, porque Laura Cardoso merece e muito ser lembrada, ser reverenciada, mesmo num dia triste como hoje, ou especialmente num dia como hoje, depois de 98 anos de uma vida fabulosa, espetacular e uma carreira não menos espetacular. 3:11, seguindo, Mayara.
8: Vamos falar agora que o presidente do Conselho Nacional de Justiça e do Supremo Tribunal Federal, o ministro Edson Fachin, afirmou hoje que o tema sobre a remuneração dos juízes é complexo. De novo essa novela, né? E que é necessário separar o joio do trigo. O Adrian de Almeida fala mais sobre os penduricalhos, mais um capítulo dessa novela. Fala, Adrian.
12: Olha, somando tudo que a lei permite hoje, um juiz pode legalmente receber quase R$78 mil por mês, mesmo com teto constitucional fixado em R$46 mil. A conta soma duas fatias de 35% sobre esse teto, que são liberadas em decisões recentes do Supremo Tribunal Federal. E aí foi justamente para explicar esse tipo de cálculo que o presidente do STF, Edson Fachin, lançou uma cartilha sobre a remuneração de juízes e ministros. O documento tem 20 páginas e está disponível no site do Conselho Nacional de Justiça, o CNJ. O material detalha as decisões do Supremo sobre o teto do funcionalismo e explica por que certas verbas de indenização não entram nesse cálculo e lista, né, os chamados penduricalhos, que são benefícios extras que engordam o salário e da categoria. Fachin defendeu também que é preciso separar o joio do trigo. No debate, né, segundo ele, criticar aí problemas pontuais é legítimo, mas simplificar o tema ou tratar exceções como regra acaba prejudicando a instituição como um todo. Ele afirmou também que tem orgulho do trabalho de juízes e juízas em todo o país e disse que o judiciário está aberto a críticas, mas que não aceita campanhas de descredibilização.
9: Obrigado, Alia. Muito obrigado. Uma igreja evangélica no Rio de Janeiro virou alvo de uma operação policial nesta terça-feira. De acordo com as investigações, responsáveis pelo comando da igreja teriam aplicado golpes financeiros e lavado dinheiro por meio de um falso banco digital criado para arrecadar dinheiro dos fiéis. Quem explica tudo pra gente é a nossa repórter no Rio, Érica Levigar.
13: Pois é, pessoal, segundo as investigações, o esquema era liderado pelo

0: 8 milhões de reais, isso entre 2022 e 2025. Além desse pastor, a Polícia Civil também identificou capa de clientes e operadores financeiros, pessoas físicas e empresas que teriam sido utilizadas, né, para movimentar esses recursos. O dinheiro das vítimas teria passado por contas do principal investigado, o pastor, e por empresas ligadas a ele de setores como construção civil, laboratório, contabilidade e pagamentos. Mandados de busca e apreensão cumpridos hoje na região metropolitana do Rio. Volto com vocês.
1: É brincadeira, os caras estão na igreja para fazer essa promessa desses investimentos absurdamente altos e, aliás, com esses investimentos com retorno absurdamente alto. A gente já vê, eu vi isso, até em local de trabalho eu já vi isso no passado, gente, colega fazendo isso com outro colega. Um colega meu que deu um prejuízo de 10 mil no outro fazendo isso. Todo dia ele chegava lá, contava pros outros, ó, meu investimento aqui, olha, esse investimento tá rendendo em não sei quanto. E depois, ó, sumiu e os amigos ficaram a ver navios. Agora, igreja é novidade mesmo pra mim.
2: Que coisa, né?
3: Raul Seixas já cantava isso, né? Pastor João e a igreja invisível. O que é visível só é a fraude. O resto não tem. Religião mesmo não existe nenhuma.
2: É, e o pessoal do Cacete Planeta dizia: templo é dinheiro. 3:15.
1: É mesmo.
2: Evidentemente que existem e muitas igrejas corretas, minha gente, a maioria. 3:15, um mês antes da propaganda eleitoral começar oficialmente, aliás, daqui a pouquinho a gente vai falar sobre isso, né? A gente vai agora com um destaquezinho da Rádio Uber, vamos também falar sobre Corinthians, sobre o Memphis Depay já, e sobre essa questão aí da política. O PT foi flagrado pedindo voto explícito numa convenção na Bahia e agora terá que remover o material do ar. Esse assunto daqui a pouquinho, depois do primeiro bloco da nossa Rádio Uber.
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2: Já de volta, 3h20, notícia novinha, quentinha aqui, o Conselho Nacional de Trânsito acabou de aprovar novas regras para a fiscalização da chamada Lei Seca. O que que muda? Bom, entre as mudanças, tá, que agora será possível detectar o uso de drogas e também vai ser realizado um pré-teste do bafômetro. Bom, a gente vai para Belo Horizonte, quem tá acompanhando tudo de perto é o Murilo Luiz, atualiza isso aqui pra gente. Murilo, quer dizer que nada vai passar despercebido agora? Nem álcool, nem droga, nem nada? Explica melhor pra gente. Boa tarde.
3: Muito boa tarde, Mayara, Tomás, Alvarez. É isso mesmo. Se comer um bombom recheado de licor ou usar enxaguante bucal antes de dirigir, lascou. Pela nova regra do Conselho Nacional de Trânsito, isso pode indiciar álcool em um pré-teste, mesmo sem a pessoa ter bebido. E até um pão de forma entrou na lista de alimentos que podem interferir no resultado. Por isso, a resolução exige uma segunda avaliação nesses casos antes de qualquer confirmação. Esse pré-teste vai funcionar como uma triagem inicial. Se der indício de álcool, o motorista passa pelos procedimentos oficiais para confirmar esse resultado. Sozinho, esse primeiro teste não vai gerar nenhuma multa. Para outras substâncias psicoativas, a regra é ainda mais rígida. Os agentes precisam identificar pelo menos 2 sinais de alteração no comportamento do motorista antes de aplicar qualquer penalidade. As novas ferramentas, tanto a do pré-teste quanto a do drogômetro, só entram em uso depois que os equipamentos passarem por certificação do Inmetro. Em acidentes, sempre que possível, todos os envolvidos serão testados. Em casos de, infelizmente, com mortes, o exame para detectar o álcool ou outras substâncias passa a ser obrigatório. Agora, um ponto importante: a resolução não cria multas novas, nem muda as punições do Código de Trânsito. Continua valendo a mesma regra de sempre. Recusar o bafômetro também gera penalidade. Então, essas são as novas atualizações que daqui a pouco vão entrar em rigor. Eu volto com vocês.
4: Muito bem, então muda a regra para fiscalização, perfeitamente aí, deu para entender.
5: Essa história do pão de forma, vocês conhecem essa história?
2: Sim.
5: Que o pão de forma, ele tem aí uns 2 ou 3% de álcool, é incrível isso, né? Então, se o sujeito comer um pão de forma, pode ser parado.
4: Precisa esperar um pouquinho,
5: considerado
4: é isso,
5: inapto.
2: Então, só que aí, nesse caso, o motorista agora pode pedir 15 minutos para refazer o bafômetro, entendeu? E aí, no caso do pão de forma, passa nesses 15 minutos e aí ele é liberado, nesse caso, né?
5: Mas qual é a razão? Alguém explicou, gente? Porque assim, por que a regra está mudando? A gente vive num país, a gente sempre fala disso aqui, tem lei para tudo, tem leis que parecem maravilhosas no papel. Vai aplicar, dá errado. Aí você vai aplicar um bafômetro mais rigoroso do que já é? Com que objetivo? Se o outro já é, em tese, é capaz, tá? Ah, é para ser mais rigoroso. Aí o sujeito pode fazer o bafômetro, comer o pão de forma, deu álcool. Daqui a 15 minutos ele vai fazer de novo. Tá abrindo brecha para corrupção, tá abrindo brecha para problema pro cidadão comer um pão de forma. Eu vou te dar um exemplo. Na França, por exemplo, é o país do vinho. A pessoa pode tomar 2 taças de vinho e dirigir, porque ela não é considerada bêbada nessa circunstância, desde que ela não faça nada de errado. Se ela fizer, aí pode ser que alguém vá checar e ver como é que estava a situação. Em tese, a gente no Brasil está acima, muito acima de outros países. Aí me pergunto por quê? Se a gente é muito ruim na aplicação da lei, se a gente tem muitos policiais corruptos, muitos agentes da lei em todas as instâncias corruptos, inclusive na justiça, por que a gente vai ser mais rigoroso do que o mundo inteiro? Qual é o objetivo? Está claro isso? Eu não entendi. Não sei se vocês entenderam a razão dessa notícia, a razão dessa decisão.
4: Eu entendo que a intenção talvez até seja boa, né, Alvarez? Aliás, claramente é boa, né? Você restringir a direção, né, a pessoas que estão totalmente preparadas para a mesma. Ou seja, quem de repente está sob efeito de remédio, de algum tipo de droga, vai pensar duas vezes, porque evidentemente que o reflexo às vezes é afetado. Então talvez a intenção seja essa. Mas eu entendo perfeitamente a sua preocupação, né, de confundir, né, um pouco mais essa história do bafômetro.
2: É o reteste que faz a diferença agora, né? O que está fazendo a diferença aqui é esse reteste.
4: Essa chance que a pessoa tem de testar depois de alguns minutos.
2: Porque realmente aconteceu de muita... Eu achava que era lenda urbana essa história do bombom de licor, mas especialmente do pão. E não, teve um cara que pegou um bafômetro, comeu um pão de forma, soprou o bafômetro e rolou ali que ele tinha álcool rolando ali.
5: Peraí, e agora mas deixa eu entender, a notícia que a gente trouxe é que o Conselho Nacional de Trânsito aprovou novas regras para fiscalização da lei seca.
2: Isso, uma delas
5: é o reteste. A regra nova é só um reteste?
2: Reteste.
5: Não é um aumento no rigor?
2: Claro, mas que aí coloca drogas no meio, entendeu? Vão drogas também no meio. Tem aqui uma lista de drogas que entram, por exemplo, vamos lá, só abrir aqui, morfina, metanfetamina, ketamina, fentanil. Né? Enfim, não vou ficar dando os nomes aqui, enfim.
4: Não por coincidência, quando você vai fazer uma endoscopia, uma colonoscopia, você é obrigado a ir com um acompanhante, porque eles pedem para você não dirigir na volta desses exames por conta da medicação que você toma, da anestesia que você toma. Agora, só uma dúvida, você falou do licor, de bombom com licor. Bombom com licor, qual que é? É lenda urbana ou não é? Pega ou não pega?
2: Não, pega, né? Mas é a coisa do pão de forma. Entendi. Daí você tem que esperar um pouquinho. Entendi. E fazer o reteste também.
5: Tá bom. Pega um bombom de licor, tá boa essa lei, tá correto isso. A pessoa não pode comer um bombom de licor e dirigir. É interferência demais. Nesse ponto eu acredito que o Tomás concorde comigo. O Estado não deve se meter tanto na nossa vida a ponto de eu não poder comer um bombom de licor e dirigir. A lei tem que ser mais inteligente. Os recursos estão aí, tem tecnologia, tem tudo. Usa da melhor maneira. Pegar um graminha de álcool na pessoa que não tem nada, não faz sentido. Pega quem tá fazendo coisa errada, pega quem tá dirigindo torto.
4: Exato, é o que a gente cobra sempre aqui, né, Alvarez? Não precisa ser tão rigoroso para pequenas coisas, mas sejamos muito rigorosos com quem mata alguém dirigindo embriagado, porque muita gente não fica na cadeia. Comete um acidente terrível.
5: Ou coloca em risco alguém, porque tá dirigindo zigue-zagueando, tá evidentemente bêbado.
4: Sim, exatamente. Bom, 3 horas e 26 minutos, mais da metade dos trabalhadores brasileiros, 53%, termina o mês sem dinheiro suficiente para pagar todas as contas. O dado é de uma pesquisa da Serasa Experian, que ouviu mais de 1.000 profissionais entre CLT e prestadores de serviço. Segundo esse levantamento, quase metade recorre a alguma alternativa para fechar as contas, como crédito ou renda extra. E o aperto financeiro também aparece refletido no trabalho, com queda de produtividade e de concentração. Para comentar esses números, a gente chama o economista da Universidade Federal de Juiz de Fora e consultor de finanças pessoais, Fernando Agra, mais uma vez colaborando aqui com a nossa TMC. Fernando, boa tarde para você. É um prazer tê-lo aqui no Link TMC. Quando um político, um presidente, um governador, enfim, se depara com esses números dessa pesquisa, há algo para ser feito de maneira imediata ou esse tipo de problema só é solucionado com uma economia mais forte, com medidas a médio e longo prazo?
6: Boa tarde, Tomás, Maiara, Alvarez e a todos que nos acompanham, a toda a sua equipe. É sempre uma alegria estar por aqui. Tomás, muito boa a sua pergunta, né? É um problema estrutural que não é mudado de uma hora para outra, né? Essa pesquisa foi divulgada hoje e quando a gente olha a pesquisa do ano passado, pouca coisa mudou. Salvo engano, são 53% que não conseguem chegar até o fim do mês com o salário, né? Ano passado era 54%. E se a gente for fazer levantamentos anteriores, a gente vai ver que a situação não é muito diferente. Então, isso evidencia um problema estrutural, explicado por baixos salários. Nessa própria matéria, né, tem que cerca de 35% a 36% dos trabalhadores brasileiros ganham até um salário mínimo. Pouco mais de 30% ganha, mais de 30%, né, somando aí, ganha até 2 salários mínimos. Então, a gente tem de 68% a 70% da população vivendo com salários muito baixos. Baixo para quem recebe, caro para quem paga, por conta dos encargos sociais. E uma outra parte da população que tem uma condição de vida financeira um pouco melhor, por uma deseducação financeira. Então a gente junta esses dois fatores, que são fatores estruturais, que precisam de mudanças de médio e longo prazo, e aí, como você falou, quando a classe política se depara com uma situação dessa, não tem muito o que ser feito de imediato. Mas, respondendo a tua pergunta, medidas de política para distribuição melhor de renda, flexibilização, talvez, numa legislação trabalhista, onde diminuam os encargos para as empresas, que elas possam pagar melhores salários, e programas de educação financeira serão sempre muito bem-vindos. E para fechar minha fala aqui, a gente tem também problemas estruturais que explicam isso. Juros altos, tributos altos, tudo isso ainda diminui a renda disponível do trabalhador. E aí, como você falou, as consequências não são só no bolso, é no trabalho, é na família, infelizmente até na saúde.
5: Professor Fernando Agra, Rodrigo Alvarez aqui, senhor economista e também especialista em finanças pessoais. A gente está vendo um momento muito difícil no varejo no Brasil. Noticiamos ontem a dívida imensa das Casas Bahia, que se aproxima de 5 bilhões de reais. Tem agora o grupo Marabras, que também tem uma crise grande aí, uma crise bilionária. A gente viu crise nas Americanas, o varejo com loja aberta, físico, está enfrentando problema. E esse varejo, por muito tempo, foi a solução para a família brasileira que queria comprar a geladeira e não podia pagar à vista, que queria comprar um móvel para a sala, o sofá, a mesa, resolvia ali. O que está mudando nesse mercado aí do varejo? Na verdade, que impacto pode ter essa mudança no varejo na vida dessas pessoas aí que estão hoje com problemas financeiros?
6: Boa tarde, Alvarez, novamente. A gente tem passado, são várias as questões, né? Como você elencou, além das Casas Bahia, loja americana, Marabras, ontem mesmo, Serasa Experian soltou uma outra pesquisa mostrando que houve um aumento, né, um recorde da inadimplência das empresas, e muitas delas pequenas e microempresas, mas também as grandes, como a Casa Bahia, né? As Casas Bahia também, aí outras que você falou também, estão apresentando. O que tem explicado isso, né? É um conjunto de fatores. A gente vê um e-commerce que vem evoluindo, já vinha evoluindo há muito tempo, avançando, e com a pandemia houve um aumento muito grande das transações online. Então é muito mais cômodo, mais barato, mais prático comprar pela internet. Então a concorrência com o e-commerce tem feito com que o varejo, né, do caso o varejo, a parte física, não o varejo do e-commerce, tem passado por todos esses problemas. A gente tem um problema aí de endividamento da população, em função de vários fatores, como eu falei aqui, da educação financeira, de juros altos, salários baixos, inflação, e isso dificulta também o recebimento por parte dessas empresas. Elas recebem menos, consequentemente elas têm uma capacidade menor de honrar os seus compromissos. E o crédito muito caro, Selic a 15%, que chegou, né, hoje está em 14%, ainda muito alto, uma das mais altas em termos reais do mundo. Então, esse conjunto de fatores, associado ainda a essa questão, por exemplo, hoje, dessas apostas online, que tem drenado recursos das famílias, esse conjunto de fatores tem explicado aí o problema no varejo, sobretudo o varejo físico. Agora, no caso da população, como você perguntou, né, como você observou, muitas vezes foi a solução para as pessoas que compravam no carnê, tudo. Isso não vai mudar muito, porque tem o varejo da internet, que entrega também. Claro que determinadas pessoas não têm ainda tanta facilidade em compras pela internet como pela loja física, mas a tendência é de que cada vez essas pessoas sejam estimuladas a migrar também para o meio digital, já que a parte física cada vez mais tem perdido espaço para o digital, Rodrigo.
2: Muito bem.
5: Tá certo, obrigado, professor.
2: A gente quer muito agradecer aqui ao professor e economista Fernando Agra, que sempre muito didaticamente tira as nossas dúvidas por aqui. E infelizmente, né, esse assunto acaba sempre voltando, que é o brasileiro endividado. Professor, muito obrigada, viu? E seja sempre bem-vindo aqui no Link TMC.
6: Obrigado, Mayara. Um abraço a todos. Até a próxima.
2: Até mais.
5: Até.
2: Bom, e daqui a pouquinho a gente fala sobre a pesquisa Real Time Big Data, divulgada hoje, que mostra Sérgio Moro na frente em todos os cenários testados pelo governo do Paraná. Veja bem, ele que não foi ao debate, a gente falava isso, que agora a gente ia começar a ver quais são os resultados dos candidatos não terem ido ao debate, pelo Moro não fez nem cócega, né? E no esporte, uma decisão inédita, o Barcelona escolheu Rafinha como capitão, driblando outros 8 jogadores do elenco que já foram campeões mundiais. Mas agora, as principais notícias da sua região.
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4: Opa, tudo certo? Muito boa tarde, hein? Para você, ouvinte sintonizado aqui nos 88,7 FM da TMC Belo Horizonte. Seja muito bem-vinda, muito bem-vindo, Bruno Marum por aqui. Vamos juntos nesta tarde de terça-feira, hoje 18 de agosto de 2026. Capital Mineira segue com tempo firme, 27 graus agora a temperatura. Eu abro o noticiário com uma atualização do caso do assassinato daquele casal de idosos do bairro São Pedro, aqui na região centro-sul da capital, lembra? Pois é, tem uma novidade, ó, a justiça instaurou um incidente de insanidade mental da diarista Paola Stephanie Neto Cirino, acusada de matar este casal no bairro São Pedro. A decisão foi determinada pelo juiz Alexandre Magno de Resende Oliveira, da segunda vara criminal aqui de Belo Horizonte, agora à tarde. Desta forma, a ré passará por exames para atestar se ela possuía a capacidade mental de discernir sobre os atos dela no dia do crime. E aí, até que haja um resultado, o processo ficará suspenso. É uma mudança, né? Na decisão, o magistrado afirmou que, ao analisar os elementos apresentados até o momento, foi constatado que há dúvida quanto à rigidez mental da acusada. Essa é a linguagem, né, do direito. Além disso, Oliveira considerou que familiares de Paola afirmaram que ela possui histórico de instabilidade emocional e que já foi submetida a atendimento psiquiátrico de urgência no Hospital André Luiz, assim como no CAPS, lá de Ribeirão das Neves. É, a defesa da acusada, né, conseguiu o que queria. Vamos ver agora o que o teste, né, vai dar. O que, que é a insanidade mental? Incidente de insanidade mental. É um procedimento previsto, né, no Código de Processo Penal para verificar se há dúvida sobre a integridade mental do acusado. O juiz pode determinar a instauração desse incidente, geralmente a pedido da defesa, do Ministério Público, da autoridade policial ou de ofício. E aí, a partir daí, o investigado é submetido a uma perícia psiquiátrica realizada por especialistas. E aí agora, então, se essa perícia concluir pela inimputabilidade, condição da pessoa que, em razão da doença mental ou desenvolvimento mental incompleto ou retardado, não tinha capacidade de compreender o caráter ilícito do fato ou de agir de acordo, né, com esse entendimento, o acusado pode até ser absolvido impropriamente e, em vez de receber pena, ser submetido a uma medida de segurança, como tratamento ambulatorial ou internação em hospital de custódia, conforme o caso. Vamos aguardar para ver, né, o que vai dar. O certo é que essa mulher, a Paola Stephanie, agora vai passar por esses exames aí para ver se ela sabia, né, o que estava fazendo. 3h39, vamos atualizar o trânsito. Pedro Gonçalves está aqui comigo e tem os destaques de momento. Chega mais, Pedro. Boa tarde.
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6: 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Boa tarde para você, Marum, e pro 20 TMC. Destaque para BR-040, que tem lentidão no caminho para Brasília. O motorista reduz a velocidade no trevo da Ceasa por causa de tombamento de carreta e derramamento de carga de arroz. Nesse momento, o motorista que passa pela Avenida Helena de Vasconcelos Costa no caminho para 040 também reduz a velocidade. Uma opção nesse caso é passar pelas vias internas do bairro Cabral. No sentido oposto, nesse horário 040 e Helena de Vasconcelos com pista livre. 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
4: Valeu, Pedro. Pedro volta na próxima hora junto comigo. Estaremos aqui para atualizar, trazer as atualizações do noticiário. E às 5 da tarde tem o Minas TMC, segunda edição. Comigo também estarei por aqui atualizando, né, os destaques desta terça-feira, hoje, 18 de agosto. 3h41, a gente volta agora a reunir em toda a rede TMC. Você segue aí com o link TMC.
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5: E os chineses estão com tudo no mercado de automóveis híbridos flex. E é sobre isso que o Vitor Matsubara fala para nós no Giro da Uber.
8: Motorista, parceiro e parceira, eu sou o Vitor Matsubara no volante com você em mais um Giro da Uber. As marcas chinesas estão entrando com tudo na tecnologia híbrida flex. Primeiro foi a GWM e agora é a vez da BYD apresentar seus carros híbridos que rodam com etanol ou gasolina. A GWM lançou o Tank 300 Flex, o primeiro carro híbrido plug-in com tecnologia bicombustível. O SUV tem os mesmos 393 cavalos de potência e 76,4 kgfm de torque, além da tração 4x4 e o câmbio automático de 9 marchas. A BYD também aposta na tecnologia Flex e logo em dose dupla. Primeiro veio o SUV compacto Atto 2 e mais recentemente o Song Pro também virou o bicombustível. No Song Pro, o motor 1.5 aspirado recebeu mudanças para rodar com etanol. A potência caiu em relação a versão 100% a gasolina, chegando a 219 cavalos na versão GS. Eu sou o Vitor Matsubara, direto para a Rádio Uber.
5: Mais uma vez tivemos a participação aqui da Rádio Uber do nosso especialista Vitor Matsubara, dentro do quadro Giro da Uber. Em breve, ele volta.
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1: 3:45, voltando com Mayara Bastianello, com Rodrigo Alvarez, para Brasília, para Belo Horizonte, para o Rio de Janeiro, para Recife, para Curitiba, também para São Paulo, para todo o planeta, você que está no TMC News BR, o nosso canal do YouTube. Isa, você disse agora no meu ponto que não temos ainda o entrevistado, é isso? Daqui a pouquinho então. Voltou? Voltou então, tudo bem. 3:46, ótimo. A gente volta a falar sobre a morte da atriz Laura Cardoso, que viveu até os 98 anos e acabou não resistindo após passar mal em casa, na Zona Oeste de São Paulo, na madrugada desta terça. O último trabalho do grande nome da teledramaturgia brasileira foi em 2025, quando Laura protagonizou o curta-metragem Dona Rosinha, que passou por festivais internacionais e inclusive ganhou prêmios em países como Suécia, Itália, Estados Unidos e também no México. Para a gente saber como foi trabalhar com ela nesse último projeto, a gente traz no link TMC desta terça o diretor de produção do curta, Marcelo Gomes. Marcelo, tudo bem com você, apesar da triste notícia dessa terça-feira? E claro, a gente quer saber, de bate-pronto, como foi trabalhar com esse ícone da televisão, das artes brasileiras, a Laura Cardoso. Boa tarde para você.
2: Boa tarde. Primeiro, obrigado pelo convite. É sempre uma delícia falar de cultura, falar de arte, principalmente falar da nossa maravilhosa Laura Cardoso, que é um exemplo de mulher, né? 98 anos aí, e gravou com a gente até sempre quando ela podia, a gente sempre tentando fazer o nosso melhor dentro do set para tê-la com a forma mais confortável possível, sempre com uma entrevista que a gente gravou recentemente, até postei nas minhas redes sociais, ela dizendo que sempre estava disposta e sempre seguindo à risca o script, né? Como uma verdadeira dama da dramaturgia e do teatro que ela foi.
0: É, a Laura Cardoso, né? Oi, boa tarde, que é a Mayara que tá falando, mas a Laura Cardoso nunca se aposentou, né? A Laura seguiu trabalhando e tratava a dramaturgia como um ofício qualquer, né? Como é um trabalho, porque é, de fato, é um trabalho, né? É, como é que foi? O que ela te ensinou nesse sentido? O que você aprendeu com ela em termos de forma de trabalhar, de dedicação, nesse tempo que você teve junto com ela?
2: Humildade, comprometimento e pontualidade. A Laura sempre foi extremamente pontual. É, a gente tinha essa conexão, então sempre a gente ia pegar ela na casa dela para gravar, ela sempre estava pontualmente aguardando a gente no portão. Ela sempre fazia as vontades dela. Como a própria família falava, né? Ela quem mandava, ela não era mandada, ela fazia o que ela tinha vontade, do jeito que ela queria. Então, assim, quando a gente apresentou esse roteiro para ela, esse foi nosso terceiro filme de uma história real que aconteceu no interior, que a minha avó me contou, de uma mulher que foi abandonada no ponto de um ônibus. Ela falou, gente, que absurdo, eu vou fazer. E fez com a gente como uma atriz, recebendo os valores padrões de lei de incentivo, estando disposta, pronta, e foi um presente ter ela em set, assim, tá no meu coração para sempre.
3: Marcelo, Rodrigo Alvarez aqui, prazer falar contigo. Eu tô imaginando que você tá na faixa dos 30, 40 anos, você não chegou aos 50 ainda, com certeza. Aí me diz uma coisa, como é que é a diferença de você com essa idade, trabalhando com alguém com a experiência dela, que começou no rádio, que fez rádio novela, você consegue mapear, assim, dizer quais são as características que a Laura tinha como atriz, que são valiosas, diferenças de hoje, você consegue fazer uma comparação?
2: Olha, eu já passei dos 40, hein, gente, eu tô com a skin segurada aqui, mas eu já passei tá dos bem. 40, quase os 50 já. Gente, a Laura é o seguinte, quando a gente gravava com ela, a gente sempre tinha muito cuidado, e mesmo ela não querendo, gente, traz cadeira, eu não quero cadeira, eu quero ficar aqui. Então a gente tinha um cuidado absurdo com ela, coisa que ela não queria, porque ela queria ser tratada como uma atriz que estava ali gravando. E a gente, obviamente, é impossível não entender a grandiosidade dessa mulher no set. Então ela sempre estava muito disposta. A gente gravou lá em Tu esse nosso último projeto, e assim, foram duas diárias. A gente sempre tentava reduzir o máximo para aproveitá-la no set e não cansá-la, mesmo ela estando totalmente disponível. E ela no set, viva, viva em cena, com brilho nos olhos, gravando. Ela estava em cena junto com a Bianca Rinaldi, que foi quem fez a coadjuvante, também estava junto com ela em cena. Então era uma troca que elas tinham. Para mim, como um jovem cineasta, eu sou do interior, eu assisti ela na TV, ter essa mulher interpretando um roteiro que eu escrevi e eu não consigo descrever, gente. É algo impressionante. Dentro da minha carreira no cinema, só os nossos filmes com ela já colecionam mais de 80% dos prêmios que eu ganhei em festivais internacionais. É uma coisa inimaginável. Meu coração, assim, chora de tristeza e ao mesmo tempo de alegria por ter podido estar perto dessa mulher tão incrível.
1: Ô Marcelo, e o personagem foi feito pensando na Laura, como é que foi a escolha da Laura e como você recebeu o sim dela? Você imaginava que seria fácil conseguir a Laura para esse projeto? Foi uma surpresa, não foi?
2: Gente, a Laura sempre teve muito disponível para trabalho, sempre. Qualquer pessoa que enviava projeto para ela, a gente tinha um contato direto com a família, mas com o seu agente ela estava disposta, ela lia, então ela sempre esteve disposta a trabalhar. Então, quando a gente escreveu, foi para ela, o personagem foi para ela. Os últimos projetos que a gente teve juntos sempre foi destinado para Laura. A Laura sempre era a nossa primeira opção. E aí, obviamente, projeto de cinema, nunca é rápido. Nós escrevíamos, tínhamos o ok dela e depois, quando tava tudo para começar, íamos até a casa dela e falava: Laura, tá aqui o roteiro, vamos fazer mesmo? Bora fazer. E aí a gente ia se adaptando conforme todas as necessidades dela. A gravação do Yadia, que foi o nosso segundo filme juntos, a gente ia fazer em São Paulo. Por conta ela teve uma questão de operação, ela ficou um tempo, inclusive ela estava na novela, ela precisou ficar mais tempo na casa dela, então a gente mudou todo o set de gravação para próximo dela, para poder tê-la no projeto. Então a gente sempre teve muito disposto a fazer qualquer troca e qualquer ajuste para tê-la com a gente como a nossa atriz.
3: Marcelo, antes de deixar você aí, só uma pergunta: qual foi o grande aprendizado, me diz um, que você teve com ela, um grande aprendizado?
2: Eu acho que ela sempre teve disposta, gente, ela sempre teve disposta. Nós tivemos muitas diárias de alguns filmes e ela sempre esteve lá com todas as suas questões de saúde, né? Ela sempre teve disposta, nunca teve não vamos fazer mais uma tomada, e ela perguntava: gente, ficou bom? Quer que eu faça de novo? Tem certeza que tá bom? Vamos novamente? Então, é o que ela sempre falava, é o ofício, é o trabalho dela, ela tava disposta, ela queria fazer. Tem uma passagem muito legal que até eu gosto de dizer, que a gente teve, faltou um maquiador em uma das diárias, ela foi lá e passou o pó no rosto, num pedacinho, tem essa foto, num pedacinho de espelho, e teve disposta e foi fazer com a gente. Então, assim, para mim esse é o maior presente. E mais uma coisa que eu queria compartilhar com vocês é que nós estamos com um novo projeto aprovado, iríamos gravar juntos agora em outubro, e ela como também a nossa atriz. Então, infelizmente, esse projeto não teremos Laura, mas já estávamos começando a pré-produção para começar a rodar em outubro.
0: Poxa, que pena. Lamento. Que pena, realmente. Quero muito agradecer. Aliás, a gente consegue assistir Dona Rosinha, esse curta-metragem, em algum lugar? Eu sei que ele esteve, né, em exibição nacional, mas onde ele está agora, para a gente saber, Marcelo?
2: Como todo cinema e festival independente, a gente roda os festivais pelo mundo. Então, a gente agora está muito recente ainda, o festival está rodando. A gente já está com 10 prêmios internacionais. O Yadia já coleciona mais de 70 prêmios, então a gente está entendendo agora se a gente vai conseguir liberar ele para público, porque todo filme que segue para festivais, se a gente tem uma exibição pública, a gente perde possibilidades de ganhar mais prêmios e de inscrições. E a gente está vendo possibilidade também de exibição em um dos canais de filme independente que fez uma proposta para a gente hoje. Mas como está tudo muito prematuro, a gente vai aguardar um pouquinho para de repente soltar alguma coisa, mas provavelmente a gente deve exibir um dos nossos projetos para público em breve. A gente vai anunciar nas redes sociais e nas minhas também.
0: Ótimo. Aliás, quais são as redes sociais, então, boa, né? Do curta? As suas também?
2: Olha, o meu é Marcelo Gomes, troca o M pelo W, fica Marcelo Gowes, Gowes. Então lá a gente publica bastante coisa e o filme é Dona Rosinha Oficial. Então também tá tudo lá. E agora, por conta da internet, se você jogar lá o último projeto da Laura Cardoso, já aparece as redes sociais. E como a gente acredita muito no cinema independente, a gente não para de fazer, a gente vai rodando, colocando em festivais, fazendo acontecer, porque a cultura tem que ser mostrada.
1: Muito bem, gostei da sacada de trocar o M pelo W. Já devia ter lá outro Marcelo Gomes, foi bem o diretor. Obrigado.
2: Infelizmente já existe outros Marcelos Gomes por aí, né? E eu, como sobrinho neto do Gil Gomes, tenho que levar o legado desse homem por aí, né, gente? Então tenho que tentar colocar aí pra seguir em frente. Então estamos tentando aparecer na internet também, que é um canal de comunicação excelente pra cultura.
1: Muito genial, bem, Gil Gomes, que foi um grande comunicador, um grande radialista, apresentador. Evidentemente, Marcelo Gomes era o nome do meu bisavô também, pai do meu avô paterno, né? Marcelo Gomes também, nome bonito.
0: Muito bem.
1: Obrigado, viu, Marcelo? Obrigado.
2: Gente, eu que agradeço, muito obrigado pela cobertura, pela oportunidade. É muito importante ter vocês com a gente, sempre fazendo a divulgação e ajudando a cultura realmente a seguir em frente. Muito obrigado.
0: E Marcelo, quando precisar, tiver algum filme para divulgar ou for colocar o Dona Rosinha para rodar mesmo, avisa a gente que a gente quer trazer aqui em primeira mão, viu? Seja sempre bem-vindo.
2: Pode deixar, gente, muito obrigado.
0: Obrigada. Que lindo,
3: muito
0: né?
3: Marcelo.
0: Lindo.
1: Muito legal. 3 horas e 56 minutos, enquanto 8 candidatos brigam por espaço na imprensa, os 2 primeiros colocados nas pesquisas, Lula e Flávio Bolsonaro, sinalizam que nem devem aparecer no primeiro debate de domingo. Já, assunto para o nosso Wilson Pedroso. E depois de mais de 400 tremores em 4 dias, um novo terremoto em Granada, na Espanha, deixa feridos e força a evacuação de hotéis. Não está fácil a situação lá também. E no norte da África, a mesma coisa. Esses assuntos e muito mais aqui no Link TMC. Mas antes, a gente confere o último bloco da Rádio Uber.
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5: E agora tem o Uber Responde aqui na Rádio Uber TMC. Quando surgir alguma dúvida, conte com a Uber. Ela vai trazer a resposta para você através do time de operações da plataforma. As perguntas são enviadas pelos parceiros no nosso WhatsApp 11 95321 0083. E a primeira de hoje é do motorista de Minas Gerais, que não se identificou na mensagem. Abre aspas. Por que algumas viagens custam tão pouco? Vocês podem explicar, por favor? Fecha aspas. O Marcelo, do time da Uber, respondeu.
6: Hoje a Uber trabalha com um novo modelo de ganhos em quase a totalidade do território brasileiro. Nele, além de tempo e distância, outros fatores são considerados para definir o valor de uma viagem, como a demanda no local de destino, a distância até o usuário e a popularidade da rota. Esse novo modelo foi implementado para tornar mais vantajosos aqueles tipos de viagem que acontecem com mais frequência nas cidades. Em casos extremos, pode ocorrer da viagem ofertada ter valores mais baixos por quilômetro, por causa destes outros fatores usados no cálculo. Mas a Uber está sempre revisando os valores das viagens para dar as melhores oportunidades de ganhos aos motoristas parceiros. E estamos de olho nesse tipo de situação.
5: E vamos a mais uma pergunta frequente aqui no Uber Responde. O parceiro ou parceira não se identificou. E a pergunta é a seguinte... Abre aspas. Eu não consigo cadastrar minha conta Uber porque ela não reconhece o meu rosto no aplicativo. O que devo fazer? Fecha aspas. Quem respondeu é o Lucas, do time de operações da Uber.
7: Então, a nossa recomendação é que você entre em contato com o suporte para avaliação. E após a análise pelo time responsável, você receberá a orientação para os próximos passos. Além disso, é sempre importante verificar se o seu cadastro junto ao Detran está regular e com a foto atualizada.
5: Esse é o nosso quadro Uber Responde. Participe 11 95321 0083, 11 95321 0083.
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0: E os debates presidenciais estão prestes a começar, mas enquanto alguns candidatos aproveitam qualquer oportunidade para trocar farpa, expor proposta de governo e colocar o discurso à prova, Lula e Flávio Bolsonaro avaliam não debater com outros presidenciáveis. Hoje, inclusive, tem um evento da União Nacional de Entidades do Comércio e Serviços, aliás, onde alguns candidatos devem comparecer para apresentar ideias. Murilo Hernandes está por lá. Murilo, conta pra gente. Lula e Flávio estão por aí? Não estão? Disseram que vão, não vão? Conta pra gente. Boa tarde.
12: Boa tarde, Mayara. Tomás é quem nos acompanha. Bom, exatamente. Lula e Flávio Bolsonaro não estão por aqui. Isso é uma coisa muito interessante que você falou, porque ambos estão evitando as sabatinas e os debates presidenciais, pelo menos no início, né, que é o período dessa campanha eleitoral dos dois, justamente porque eles querem evitar que sejam usados recortes nas redes sociais que sejam usados contra eles, viu? Lula, que aparece na liderança das pesquisas, Mayara, seria inclusive o maior alvo, tá? Porque ele é o único que representa a esquerda dos candidatos, né? Flávio Bolsonaro também adotaria essa mesma estratégia para evitar esse confronto nesse início de campanha. Isso porque em um cenário onde o presidente Lula não vá a um debate, os candidatos irão se voltar para Flávio Bolsonaro, que é o segundo nome na intenção das pesquisas eleitorais. Mas tem um outro detalhe importante, viu, pessoal? Ao não participar, os dois também evitam dar visibilidade a candidatos que hoje aparecem atrás das pesquisas e que poderiam ganhar espaço ao dividir palco tanto quanto o presidente Lula, quanto o candidato Flávio Bolsonaro. Em Brasília, que acontece hoje o encontro de presidenciáveis promovido pela UNEX, a entidade que reúne empresas e organizações do comércio e de serviços. Já participaram aqui Renan Santos, do Missão, Augusto Cury, do Avante, Alfredo Gaspar, que no momento ele está discursando para o evento. Logo mais também, às 16h30, deve chegar por aqui o candidato Ronaldo Caiado, do PSD, viu? Inclusive, durante o evento, Cury criticou o ambiente político e disse que a política é um ambiente tóxico. A gente separou um trechinho, vamos ouvir.
10: De fato, nunca encontrei um ambiente tão tóxico como a política, onde é uma guerra de egos, uma desconstrução das biografias. O problema é que não é a ação dos maus e dos corruptos, o problema é a omissão dos bons e daqueles que tendem a contribuir. E muitos se omitem. Essa guerra de egos, essa polarização esquizofrênica tem de terminar. Porque nós precisamos cuidar de cerca de 32 milhões de neurodivergentes, dos quais 2,4 milhões só de TA ou transtorno do espectro autista. Nós precisamos diminuir essa crueldade contra as mulheres. A cada 5 ou 6 horas, uma mulher é morta pelos seus parceiros ou pelos seus familiares. E elas recebem, em média, 21% a menos que os homens em determinados serviços. Isso é insuportável. E pagam 4% a mais de juros anuais do que os homens, embora sejam melhores pagadoras. E nós precisamos desafogar o SUS. Consultas eletivas, às vezes, demoram 30, 40, 50 dias ou mais. E nós precisamos ter uma das melhores telemedicinas do mundo, Telesaúde Brasil. Nós teremos a melhor relação com os Estados Unidos, tá? Em vários aspectos, esse é exemplo.
12: Bom, Romeu Zema também não compareceu ao evento, pessoal, ele ligou ter um conflito de agenda. O presidente Lula, como era de esperar também, ele não apareceu no evento, no momento, inclusive, que a informação que eu apurei é que ele está em seu QG do PT gravando o seu vídeo presidencial. A gente vai seguir acompanhando tudo daqui de Brasília, ainda tem Ronaldo Caiado para comparecer no evento, e a gente volta a qualquer momento com mais informações para vocês. De volta ao estúdio.
0: Valeu, Murilo. Ó, a informação que a gente tem aqui ainda está na agenda oficial do Flávio Bolsonaro, é que ele deve participar ainda desse evento. Inclusive, pessoalmente, que ele ia pegar um avião, ele começou o dia em Belo Horizonte, fez um adesivaço com o Nicolas Ferreira em Minas Gerais, a gente viu isso. E agora à tarde ele seguiria para a capital federal para fazer esse encontro, junto com Augusto Cury, como a gente viu ali com o Murilo, falou, o Renan Santos e o Caiado, que também deve estar chegando por lá. Agora,
1: então, por enquanto, desfalques. Por enquanto, Flávio Bolsonaro,
0: ainda,
1: Lula e Romeu Zema. Romeu Zema,
0: exatamente. Tá, Wilson, okay. Pedroso, nosso comentarista político, já está por aqui.
13: Bom, boa tarde a todos. Bom, numa campanha onde não existe propostas, existe lacração, onde os candidatos, de alguma forma, não querem que o eleitor conheça o que eles pensam, é isso que vai acontecer. Não vão participar de debates nem presenciais, nem televisivos, nem através de rádio. Eles vão fugir, principalmente os dois primeiros colocados, Lula e Flávio Bolsonaro. Porque eles não querem, a gente sempre fala isso, eles não querem correr o risco de algum escorregão, porque eles vão virar vitrine dos candidatos, que tem 5, tem 4, tem 3, tem 7%. E eles, querendo ou não, estão com 41, 33 outro, ou 45, 40 outro. E eles preferem o desgaste de não comparecer do que correr o risco de dar um escorregão e prejudicar a campanha eleitoral deles.
1: 16 horas mais 8 minutos. A gente segue com a política. A pesquisa Real Time Big Data, divulgada hoje, aponta Sérgio Moro liderando as simulações de primeiro e segundo turnos para o governo do Paraná. De Curitiba, ao vivo, nosso Brian Valêncio traz todas as informações. Boa tarde, Brian.
14: É isso, Tomás. Boa tarde. Sérgio Moro liderando os cenários estimulados, mas eu reforço aqui que na espontânea 56% dos eleitores ainda dizem não saberem quem votar. Então esse número tem um grande impacto na eleição e é justamente atrás desse eleitor indeciso que os outros dois candidatos estão correndo atrás. Sérgio Moro, ele lidera com 37% das intenções de voto no primeiro turno, nesse cenário testado pela Big Time Real Data. Sandro Alex vem na sequência com 22%, ele que é do PSD e afiliado político de Ratinho Júnior. Requião Filho somou 20% da preferência, apoiado pelo presidente Lula, do PDT. E aí tem Luiz França do Missão com 2%. Os demais candidatos juntos atingiram 1%. Não sabem ou não responderam, 12%, e voto nulo ou branco, 6%. E aí, no cenário de segundo turno, o Moro ganha também de todos os candidatos, 55% contra 22% de Requião Filho e contra Sandro Alex, 45% a 30%. Então, Sérgio Moro liderando as pesquisas desde sempre. O que vem mostrando agora, Tomás, é que Sandro Alex tem conseguido se apresentar ao eleitorado. Ele, que é o nome mais desconhecido dos três, Requião Filho é líder da oposição, Sérgio Moro, ex-ministro da Justiça, ex-juiz da Lava Jato, e Sandro Alex é ex-secretário de Infraestrutura do Paraná, tem conseguido crescer no eleitorado. A ideia é levar a disputa pro segundo turno, pelo menos é isso que deseja o grupo de Ratinho Júnior, principalmente depois que colocaram Rafael Greca, ex-prefeito de Curitiba, do MDB, como vice de Sandro Alex. A disputa está muito ligada a esses três nomes e, por enquanto, o que todos os cenários vêm mostrando é que Sérgio Moro lidera e deve levar a disputa ao segundo turno, e aí os outros dois candidatos brigando para saber quem vai ao segundo turno com o Sérgio Moro, Requião Filho do PDT ou Sandro Alex do PSD. Tomás.
1: Muito bem, a briga equilibrada na segunda posição para ver quem, pelo menos em teoria, irá para o segundo turno. E o Sim pode falar mais.
0: Não, eu já ia perguntar para o Sim o seguinte: a gente agora começa a ver os resultados das pesquisas pós não idas aos debates. A gente lembra que nos debates para governador, 5 candidatos não foram, né, no Brasil inteiro. Entre eles, o mais notório foi Sérgio Moro, que não esteve no debate para governador do estado. E a gente comentava aqui, Wilson, vamos ver o que, que isso vai se refletir nas pesquisas. Em nada. Pelo menos no Paraná.
15: Nada, nada. Por isso que eu falo, o debate deixou de ser uma coisa especial para as pessoas. Que, antigamente, volto a dizer, pega eu e o Tomás, que sou um pouquinho mais velho, vou falar de você. As famílias assistiam o primeiro e o segundo debate. Eu vou falar o nome, não sei se pode ou vamos falar. Mas o primeiro debate da Band era algo especial e o último da Globo para consolidar, não era nem para mudar de voto, era consolidar a decisão. Eles deixaram de ser isso para ser um ringue de cortes, ringue de provocações que não soma nada pro eleitor. Paraná Pesquisa, Paraná Pesquisa não, Real Time Big Data no Paraná. Sérgio Moro começa a perder tração. O Sandro Alex, que é o candidato do governador, governador Ratinho, começa a tomar corpo. Porque vale lembrar, o Ratinho, em algumas pesquisas, ou em algumas ele é o governador mais bem avaliado atrás do. Na frente do Caiado, e algumas ele é atrás do Caiado. Ou seja, o cara tem 80%. A hora que colar o Sandro Alex no governador do Ratinho, dificilmente o Sandro Alex não vai pro segundo turno. O que é ruim pro Sérgio Moro, por quê? A chance de vitória do Sérgio Moro nessa eleição é ganhar no primeiro turno. E pelo que a gente está vendo, isso não vai acontecer. Nós vamos ter um segundo turno e Sérgio Moro corre risco de eleição.
0: Bom, e o ministro André Mendonça, do Tribunal Superior Eleitoral, determinou que o presidente Lula, o governador da Bahia, Jerônimo Rodrigues, e o PT retirem trechos de vídeos publicados com pedidos explícitos de voto. A gravação vem de uma transmissão ao vivo feita durante uma convenção estadual da legenda em Salvador. Adriano de Almeida traz mais informações.
16: Abre aspas, não se esqueçam de mim, fecha aspas. Foi mais ou menos assim que o presidente Lula pediu votos a eleitores na Bahia no evento do PT, ao lado do senador Jacques Wagner e também do ex-ministro Rui Costa. Em um outro trecho desse mesmo discurso, Lula pediu para ser eleito pela quarta vez à presidência. O problema é que ainda não era permitido pedir voto abertamente. Esse período ele só começava, né, mais perto aí da eleição. O que aconteceu, então, foi uma propaganda eleitoral antecipada.

0: mas não abre exceção para pedir voto direto, mesmo que seja dentro aí de um evento fechado.
1: É, foi... Você considera isso como propaganda antecipada? Você consideraria? Né? Enfim.
2: Deixa eu entender. Foi na convenção partidária que eles pediram voto?
1: Foi antes do dia 16.
2: Antes do dia 16. Mas foi na convenção partidária?
1: Aí, deixa eu dar uma olhadinha aqui.
2: Porque,
1: deixa eu
2: confirmar. Na verdade, assim, então vamos falar da legislação pra gente entender. Se foi na convenção partidária... O Mendonça, o ministro, me desculpa. As convenções você pode pedir voto, porque é ambiente fechado para eleitores filiados aos partidos.
1: Foi convenção. Foi convenção.
2: Então, desculpa. Convenção, você pode falar o número.
1: Ultrapassou o limite.
2: Não, mas ultrapassou. Mas qual o limite? A legislação permite pedir voto. A legislação permite pedir voto.
1: A partir do dia 16.
2: A partir do dia 16. Não foi na convenção. Não, mas na convenção não. Convenção é ambiente partidário permitido pedir voto, falar número eleitoral, porque são filiados e eleitores partidários. Não são eleitores. Não é para grande massa. Se foi nesse ambiente, desculpa, o Mendonça errou, porque a legislação permite, se você for ver as convenções do Renan, for ver as convenções do Tarcísio aqui em São Paulo, eles pediram voto, da mesma forma que foi feita na Bahia.
3: Saber se algum trecho desse pedido de voto entra nas redes sociais, que aí não vão só para quem tá lá, não vão só pro candidato.
2: Então vamos fazer um adendo. Se ele foi transmitido para fora, não pode. Não pode. O ambiente tem que estar fechado. Se foi feito live e foi pedido voto, aí sim o Mendonça tá certo, não é permitido. Agora, se é um ambiente fechado, sem transmissão de live...
1: Foi uma transmissão mesmo.
2: Então retiro o que eu falo. Não foi correto, não pode fazer live, tem que ser ambiente fechado só pros filiados do partido. Se fez live, o Mendonça tá correto. Não é o Varese?
4: Hoje o Varese tá quieto. Eu tô quieto porque eu tô discordando. Então eu tô deixando vocês falarem.
2: Mas eu adoro que você discorda. O público da rádio adora que você discorda, porque aí vira ambiente político de redes sociais.
4: Mas não mandaram suspender o Discord?
1: Mas aqui a nossa discordância continua valendo.
2: O nosso Discord é caipira.
1: É.
4: Eu tô discordando, vou ser muito franco, como eu sempre sou com vocês. É porque eu acho que é irrelevante. Uma coisa pequena aí. Tá errado, provavelmente. Tiraram, tchau.
2: É, tá tudo certo.
1: Mas aí, causou burburinho, foi aquela coisa. Foi o novo que pediu, a gente sabe que o novo.
4: Eu tô discordando, mas ser bem franco, como às vezes eu falo aqui, como o ombudsman do nosso link aqui, né? Fazendo a crítica ao vivo aqui. Eu acho que esse assunto podia passar batido, vamos para outro, porque já foi.
1: Bora, já foi, sabe quem também?
3: Quem?
1: O Sim Pedroso.
2: Eu perdi a oportunidade de ficar um pouco mais no programa por causa da sua, Varese. Tchau, obrigado, viu?
4: Por quê?
1: Porque agora os assuntos políticos, né, já acabaram.
4: Fica meia hora agora, tá economizando o Sim?
1: Então, ele tá ganhando muito pouco, eu descobri o salário dele, falei, não, pode ir, tô com dó, vai embora.
2: Falou, tchau, um abraço.
1: Beijo, até mais.
4: Valeu, isso.
3: 4:18, as autoridades contam os estragos após um terremoto de magnitude 4,9 que voltou a sacudir a região de Granada, no sul da Espanha, nesta terça-feira. O tremor acabou deixando feridos e forçando a evacuação de hotéis. Entre os locais esvaziados por precaução está o Palácio de Alhambra, patrimônio histórico da Unesco e um dos pontos turísticos mais visitados do país. O epicentro ficou em Alhendim, cerca de 10 quilômetros ao sul de Granada, mesma região atingida no último sábado por um tremor ainda mais forte, de magnitude 5. As autoridades locais pedem calma à população, mas alertam que réplicas ainda podem continuar acontecendo na região nos próximos dias. Não sei se exatamente foram réplicas ou não, mas o tremor também foi sentido na Argélia e no Marrocos, no norte da África.
1: Não, felizmente no Marrocos não teve nada. Mas se bem que 3 semanas atrás teve um tremor no Marrocos que inclusive interferiu ali em sítios do patrimônio que foram destruídos, enfim.
3: Ah, dessa vez eles não sentiram
4: nada. É o que a gente fala aqui, né, Tomás, com frequência, né?
1: Marrocos é bastante.
4: O terremoto, você viu aí, ele foi fraquinho, né? Ele foi 4,9. Mas num lugar tão antigo que foi feito, sem dúvida nenhuma, sem nenhuma preparação para ter

0: remoto, ele acaba destruindo alguma coisa. E aí, nesse caso, o importante não é nem tanto, não vai ter muito dano humano, né? Mas vai ter dano principalmente a esse patrimônio histórico, essa região toda da Espanha, que nos traz uma memória aí da conquista árabe, quando os muçulmanos invadiram a Península Ibérica e fizeram muitos palácios, como esse palácio de Alhambra de que você falou aí. Então, não é um terremoto fraco, mas a consequência é grande, porque são obras muito antigas que não têm reforço de estrutura.
1: Bom, e olha essa, em meio à emergência causada pelo terremoto, desta vez na Colômbia, o presidente Abelardo Lás Prieia virou alvo de críticas por distribuir bolas de futebol com o logotipo do próprio movimento político. O pessoal está precisando aí de restauro, enfim, ele saiu lá com segurança, com tudo mais, parou o carro dele ali, no meio de uma multidão de crianças, algumas carentes ali, para distribuir bolas. Os moradores questionam o uso, né, de uma ação humanitária como espaço de propaganda, enquanto milhares de famílias ainda enfrentam falta de água, moradia, serviço básico. Tá ele lá achando mais importante distribuir bola com o logo da sua ideologia lá. Bom, terremoto de magnitude 7,4 deixou mais de 270 mortes e milhares de feridos, Alvarez.
0: Não, eu só estou vendo a postura do presidente colombiano, né? Quem está vendo a imagem, quem não está vendo, a gente descreve, está dentro de um carro, cercado ali, você vê um monte de escudos em volta dele para protegê-lo. Ele parece aquele cidadão que vai fazer turismo, vai fazer safari, uhum, fica jogando amendoinzinho pro elefante, sabe? A maneira de tratar o ser humano, né, mostra até um certo desprezo. Mostra até um certo desprezo. Você jogar bolinhas de presente para agradar as pessoas, para trazê-las para o seu lado politicamente, quando o país está enfrentando tudo isso. Não é só ridículo, é muito desrespeitoso o que aconteceu ali.
1: E detalhe, tá, gente? Tem um integrante da equipe dele filmando tudo. Tudo está sendo filmado pelas, claro, redes sociais do presidente.
0: Tudo certinho.
1: Não pode deixar passar de jeito nenhum. Só faltou dar um beijo na cabeça das crianças, mas aí já é demais, né? Daí já é muito pra ele, não dá.
2: O menos pior é entregar a bola, porque de repente outras coisas já foram entregues ali, além do que é mais necessário do que a bola, também pra fazer um agrado às crianças, que obviamente estão sofrendo muito depois de um terremoto terrível como esse, depois de uma tragédia como essa. Entregar a bola pras crianças é o menos pior, na minha avaliação. A questão é o que o Alvarez identificou, né? A postura dele ao entregar essas bolas, fazendo gestos ali, levantando o braço, como quer dizer, tamo junto, enfim. A postura não é das mais felizes, de fato, do atual presidente da Colômbia. 4:22, o Corinthians deu uma volta de 180 graus na novela envolvendo o Memphis Depay. Uma semana.
0: Posso interferir?
2: Deve interferir. Sempre que o assunto é Depay, Memphis Depay, eu espero a sua.
0: O Corinthians tomou uma volta.
1: Mas eu acho que o Corinthians se deu uma volta. Ele mesmo se embananou. Não sei se o Tomás concorda.
2: É que a gente pode avaliar de várias maneiras.
0: Não sei quando foi. Foi sexta-feira que você falou assim:
2: quinta ou sexta.
0: Memphis Depay vai processar, vai arrebentar com o Corinthians, não sei quantos milhões, até bilhão. Lembra disso?
2: Sim.
0: Não era isso? Então aí o que ele fez? Malandro, né? Vou ameaçar, botar na justiça, os caras vão tremer e aí vão negociar do jeito que eu quero.
1: Sim, mas se ameaçou botar na justiça.
0: De extorção na minha.
1: Mas aí tem um contrato mal amarrado.
2: Não, na verdade, bom, vamos ler a notícia para vocês entenderem melhor, tá? Uma semana depois de anunciar que não renovaria o contrato holandês, o clube voltou atrás e fechou um novo acordo, válido até meados de 2028, tá? 2 anos de contrato, portanto. É importante dizer que o jogador aceitou reduzir bastante os valores e a dívida que o Corinthians tinha com ele de 75 milhões de reais caiu para 54 milhões a ser paga em 4 parcelas. A reviravolta veio depois de forte pressão da torcida, que chegou a fazer ameaças à diretoria após o anúncio inicial de não renovação. Com a papelada regularizada, Memphis pode até entrar em campo já nessa quinta-feira contra o Rosário Central pela Libertadores, no jogo que decide a classificação às quartas de final. Parece que ele está em forma, não no ritmo ideal, mas vinha treinando, então pode jogar. Resta agora uma autorização da CBF, tem que pôr o nome dele no famoso BID, né, o Boletim Informativo Diário, que é o que regula o futebol brasileiro, permite que esse jogador ou aquele seja inscrito, né, nas principais competições do futebol brasileiro e, consequentemente, nas competições também internacionais, para saber se ele vai poder jogar ou não. A informação, se ela estiver correta, Alvarez e Maiara, é boa. Uma dívida de 75 cai para 54. Aí alguém vai perguntar, mas pô, qual é a mágica? O cara tá rasgando dinheiro? Não, ele faz, ele acerta um contrato de 2 anos. Ele tava sem contrato com ninguém. A gente não sabe quem é que ia contratar o Memphis Depay, se ele ia conseguir receber o que ele vai receber agora no Corinthians, num time da Holanda, num time dos Estados Unidos. Então ele coloca ali, entre aspas, o burro na sombra por mais 2 anos e diminui um pouquinho a dívida que o Corinthians tem para pagar para ele. Diga, Alvarez.
0: Eu concordando com você, mas tem outra mágica. É o seguinte, o que, que é melhor? Receber 54 valendo ou tentar brigar pelos 70, sabe-se lá se vai receber? Claro. Então é melhor receber os 50. É caso clássico, né? O credor contra um devedor, um mau pagador. É melhor receber. Recebe esses 50 aí, isso é muito dinheiro já e tá tudo certo. Agora, eu vou insistir. Ele tinha ameaçado o Corinthians com 180 milhões de reais de processo. Aí ele vai lá e ameaça o Corinthians. Aí o Corinthians volta bonzinho para negociar. Aí ele fica e consegue tudo o que ele quer. Eu acho que a estratégia dele deu certo. Não acho, Tomás, você conhece muito melhor, voltando aqui, lembrando ao nosso ouvinte que eu sou o leigo e o Tomás é o estrategista, não sei, o especialista. Eu não sei onde é que a Maiara vai se posicionar aqui, mas acho que ela está mais pro meu lado. Então, entre o leigo e o especialista, o leigo falando, a minha visão é o Corinthians não faria esse movimento milionário porque a torcida reclamou muito, o torcedor ficou triste. Eles não estão tão preocupados assim. Isso passa agora com o bolso do Corinthians, com o rombo que está lá, eles estão muito preocupados.
2: Sem dúvida, sem dúvida. Mas eu acho que a pressão da torcida conta também, Alvarez, porque essa pressão é muitas vezes interna. Lembrando que tem muita gente de torcida organizada dentro dos grandes clubes do futebol brasileiro. E tinha muita gente também da oposição gritando, chiando, porque aparentemente a renovação era um negócio bom, até financeiramente para o Corinthians, para baixar a dívida. E por conta de picuinha, de críticas feitas pelo Memphis Depay ao próprio Corinthians, ele declarou coisas pesadas. Depois de ganhar título, estava grandão, chegou a falar. O Corinthians merece estar nesse patamar e só não está em patamares maiores porque tem muita gente dentro do Corinthians que joga contra o Corinthians. Então, tinha muita gente entalada com o Memphis Depay. E por isso também o Corinthians não renovou o contrato dele. E aí, a partir da notícia da não renovação, foi uma pressão muito grande interna, de torcedores, da mídia corintiana, que também faz muita força, é muito importante hoje. As mídias segmentadas hoje acabam sendo muito importantes também. Então, tudo isso culminou nessa volta, né, nessa mudança repentina ou não de situação e a renovação de contrato do jogador holandês. E a gente segue falando de futebol. Alvarez Maiara, amigo do Link TMC, porque Gustavo Soler está conosco para trazer novidades nacionais e também internacionais. Temos um brasileiro como capitão do Barcelona, finalmente. Soler, boa tarde.
3: Tudo bom, Tomás, Alvarez, Maiara, abraço para vocês, para todo mundo que nos acompanha. Só complementando, Tomás, essa situação do Memphis que você falou a respeito, né? De que só falta sair do bid para ele jogar na quinta-feira. Não falta mais. O Memphis Depay já está no boletim informativo diário da CBF, já está liberado para jogar na quinta-feira, então, contra o Rosário Central. Lembrando que o Corinthians ainda tem os transfer bans ativos e como o novo contrato do Memphis, na teoria, para a CBF, ele não é novo, porque ele é uma renovação contratual, então não teria o problema dele ser inscrito de novo dentro do sistema da CBF, porque não é uma contratação, uma renovação. Se fosse uma contratação, aí sim ele não poderia ser inscrito para jogar a Copa Libertadores da América, mas agora ele está sim liberado para o jogo de quinta-feira. O Memphis que jogou, né, no próprio Barcelona, como você bem destacou, agora o time catalão tem um brasileiro como capitão, o Rafinha, jogador que com o técnico Hans Flick virou um dos grandes protagonistas do Barcelona, chegou até a disputar o prêmio de melhor jogador do mundo em temporadas passadas e agora foi oficializado como novo capitão oficial do Barcelona no dia que o Barcelona anuncia o jogador que foi eleito o melhor atleta da última edição da Copa do Mundo, Rodri, que é capitão do Manchester City, capitão da própria seleção espanhola, e o Rafinha mostrando o prestígio que tem no próprio Barcelona, que contratou 2 jogadores para a posição dele, o Anthony Gordon e também o ADM. Mesmo assim, o Barcelona fez questão: contratamos esses 2, Chegou o Rodri, que é o capitão do país, mas o capitão do Barcelona é o brasileiro Rafinha.
2: Que coisa, né? O Barcelona teve mais de 40 jogadores brasileiros ao longo da história, jogadores de peso como Rivaldo, Ronaldo Gaúcho, Deco, Romário, ainda que o Romário não tenha muitas vezes o perfil, para muita gente não tem o perfil de um capitão, seja muito mais um craque do que um líder, um capitão, mas teve Belete, que fez gol de final de Champions, gol de título de Champions, Edmilson, campeão do mundo pela seleção brasileira, e nenhum deles tinha recebido a abraçadeira de capitão. Aí eu me pergunto, Alvarez, e aí mesmo você não sendo um especialista... Fala, Solé, fala antes da pergunta pro Alvarez.
3: O Ronaldinho, ele chegou em algumas temporadas a ser o vice-capitão do Barcelona.
2: Olá, bateu
3: quando
2: na
3: não
2: trave.
3: Jogava o Carlos Puyol, aí o Ronaldinho era o capitão do Barça.
2: É, tem essa ressalva, né? O Barcelona sempre teve jogadores formados na própria base catalã, muito fortes, muito ligados à torcida, como Puyol, como Piqué, entre outros, Xavi, Iniesta. Aí é difícil ser capitão no meio desses caras. O próprio Lionel Messi. Tava esquecendo só do Messi, Alvarez. Mas eu não sei se isso fala muito bem do Rafinha ou fala não tão bem dos outros brasileiros que passaram por lá, porque existe essa história, né, de que o brasileiro demora às vezes para se adaptar à rigidez, à seriedade do futebol europeu, Alvarez.
0: Olha, eu tô há mais de 20 anos fora do Brasil, experimentei muitas situações como essa. Não é fácil, a gente não pode culpar o jogador brasileiro, não. É muito difícil você chegar numa outra cultura e você... Primeiro, não é só se adaptar, você pode até se esforçar e se adaptar, mas a cultura e aquelas pessoas têm que te aceitar. E a gente tá falando do Barcelona, a gente tá falando de uma região da Espanha que tem um nacionalismo muito forte. Tem um sentimento nacional, não na Espanha, mas naquela região, que é muito forte. Então, é difícil um estrangeiro chegar ali e dizer, olha, eu posso ser o capitão desse time. Acho que fala muito bem no Rafinha, Tomás.
2: Perfeito.
0: Provavelmente exerceu uma capacidade de liderança, conseguiu ser aceito num ambiente que inicialmente não era nada favorável.
2: Muito bem, muito bem. Você vê como é legal a gente perguntar para alguém que sai fora da casinha, né? Sai da caixinha para responder sobre um determinado assunto. E a chegada do Rodri, né, Solé, para finalizar, um time que já tinha o Cubarsí, o zagueiro titular da seleção da Espanha, Gavi, Ferran Torres, que fez o gol do título, Pedri, Lamine Yamal, quer dizer, a seleção espanhola inteira praticamente vestida de Barcelona, ou o Barcelona, que estava praticamente vestido de fúria na Copa do Mundo, fica ainda mais forte o time catalão, que desde já é um dos favoritos à conquista da Champions 26-27, Solé.
3: É, e só não teve mais jogadores do Barcelona na Copa por causa da lesão do próprio Fermín, que era o camisa 16 do Barcelona. Com a chegada do Rodri, o Fermín abriu espaço para o Rodri ser o número 16, que é o número favorito do Rodri. O Fermín pegou a número 7 porque o Ferran Torres se mandou já para o Paris Saint-Germain, né? Então, vai continuar tendo um grande número de jogadores da seleção espanhola, campeã do mundo em 2026, na própria equipe do Barcelona, e alguns jornalistas espanhóis até brincaram, falaram, pô, será que o Rodri vai se adaptar rápido a esse time do Barcelona? E aí o outro brincou, né? Falou, acho que ele fez uma boa pré-temporada nos Estados Unidos, né? Ele ganhou um negócio chamado Copa do Mundo com os caras, né? Então acho que vai funcionar sim. Mas o Barcelona pagando cerca de 75 milhões de euros na contratação desse jogador. E agora o Manchester City tenta comprar o volante Boadi, marroquino de 19 anos de idade, que foi titular contra a seleção brasileira na estreia da Copa, ele defendendo evidentemente a seleção de Marrocos.
2: Valeu, Gustavo Solé, muito obrigado pelas suas informações sempre importantes dentro e fora de campo. Boa sequência de trabalho para você, Solé.
3: Valeu, um abraço. Lembrando que hoje, né, a TMC com duas transmissões internacionais na Praça do Rio de Janeiro, Rivadavia e Fluminense. Aqui para São Paulo, teremos o Tricolor Paulista contra o Bolívar pela Copa Sul-Americana, com o Morumbi lotado para esse jogo, onde o São Paulo busca a classificação para a próxima fase.
1: Valeu, Solé. Daqui a pouquinho no Link TMC a gente traz uma homenagem de arrepiar durante o funeral da cantora Bonnie Tyler no país de Gales. Também tem entrevista com Carla Madeira, tem livro novo chegando por aí, mas agora vamos com as principais notícias da sua região.
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7: Opa, tô de volta, hein? Agora 4 horas com mais 38 minutos, 4:38. Falar sobre o clima, porque o tempo seco, né? Tem exigido atenção, né? Dos moradores aqui de Belo Horizonte e a atenção redobrada tem que ser até às 6 da tarde do próximo sábado, dia 22. De acordo com a Defesa Civil, a massa de ar seco deve manter a umidade relativa do ar em torno de 30%. Durante as tardes aqui na capital mineira, tempo seco, clima de deserto. E por conta deste cenário, a Defesa Civil aqui do município recomenda reforço na hidratação e evitar também atividades ao ar livre nos horários de maior exposição ao sol. A baixa umidade pode favorecer o ressecamento da pele e das vias respiratórias, por isso a orientação é beber muita água ao longo do dia e dar preferência a alimentos leves e frescos, como frutas, saladas e carnes grelhadas, frituras devem ser evitadas, hein? Fique esperto e se ligue, Até sábado, portanto, tempo seco. É normal nessa época do ano, a gente sabe, o clima seco, falta de chuvas. Vamos assim pelo menos até outubro, Quando está previsto o retorno do período chuvoso aqui no Brasil. 4:39, tem atualização do trânsito chegando com Pedro Gonçalves. Diz aí, Pedro.
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9: 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Marum, vamos agora para a Avenida Antônio Carlos. Tem lentidão no caminho para Pampulha, desde o Cachoeirinha. Indo assim até o viaduto São Francisco, local onde mais cedo teve ocorrência entre carro e moto que chegou a bloquear 2 faixas. Nesse momento, motorista que passa por ali ainda enfrenta filas. E pode sair da região central pelas avenidas Pedro II e Carlos Luz, que tem situação melhor. Depois disso, pista livre no sentido oposto, Antônio Carlos e Carlos Luz com trânsito bom. 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
7: Valeu, Pedro. Pedro volta daqui a pouquinho aí já dentro do Minas TMC, segunda edição comigo. Estarei por aqui trazendo as atualizações desta terça-feira. Ainda falando de trânsito, olha só, um casal de idosos passou por um susto hoje. Naquele sinal, no encontro da Avenida do Contorno com a Rua Grão Mogol, região do Carmo ali, Savassi, centro-sul aqui de BH. Segundo o Corpo de Bombeiros, os ocupantes do veículo, um casal de idosos, eles saíram do carro com a ajuda de um policial que estava de folga. Isso porque o carro em que eles estavam capotou lá nesse cruzamento, até um lugar bem tranquilo assim, não dá para ter muita velocidade. E até o momento não há informações sobre o atendimento prestado a esse casal, como se foi necessário levar o homem e a mulher a um hospital. Também não há detalhes sobre a dinâmica, deste acidente. E pelas imagens que a gente conseguiu aqui, né, um Nissan vermelho tombado lá na via, danos na lataria, né, no para-brisa do veículo também, que ficou completamente destruído, mas o susto, né, apenas grande, os dois passam, né, a princípio bem, pelo menos foram retirados, né, com vida, apenas com arranhões, mas ainda assim muito assustados, né, por conta deste capotamento, repito, no cruzamento entre Contorno e Rua Grão-Mogol, no Carmo, ali, região da Savassi, né? Qualquer novidade, a gente atualiza você, ouvinte TMC. São 4:41. Daqui a pouco eu volto aí, como eu disse, já dentro do Minas TMC, segunda edição, com os destaques deste 18 de agosto de 2026. Portanto, fique por aqui nos 88,7 FM. 4:42 agora.
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10: 4:42 de volta com Rodrigo Alvarez, Mayara Bastianelli, e você participando da nossa enquete lá no TMC News BR, sem Lula e Flávio Bolsonaro, provavelmente, no primeiro debate. Você assistirá de qualquer maneira? É a resposta de 36% de quem participa conosco. 27% respondem que preferem assistir a um jogo da Série C do Campeonato Brasileiro. 21% dizem que nunca assistem a debates. E 15% dizem que não verão, pois não terá graça. Então, só 36% aqui da nossa audiência vai prestigiar o primeiro debate dos presidenciáveis. Quero abraçar aqui o Ad.Souza, o Paulo Sérgio, Antônio Sebastião, a Rosileide Gomes, que está sempre com a gente, Maria do Amparo Lima, Jander Bispo, outro abraço para você, Gameplay Nintendo, Cristiano de Albuquerque, olha, muitas e muitas outras pessoas que estão no chat tabelando conosco, mandando mensagem, interagindo comigo, com o Alvarez e também com a Mayara.
11: Inclusive pelo WhatsApp, 11972211001. Um beijo pro Jorge Dolenga, sempre participando por aqui. Pro Rodrigues, do Rio de Janeiro, mandando mensagem. Obrigada também pro Sandro, que tá sempre participando, com o Sandro Queiroz. O Luiz, enfim, muita gente mandando mensagem. O Ebert também falou pra você. Ele quer saber quem vai ser o capitão do maior time de futebol do planeta, o Real Madrid. Deixa o Barcelona pra lá. Ebert, que é torcedorzão, segundo ele, do Real Madrid. Beijo pro Marcelo também. Todo mundo que nos escreve nos fazendo companhia. Obrigada, viu? Eu
10: lembrando
11: te falo também,
10: que mando mensagem. O Modric deixou o Real Madrid, né? O Modric, jogador tão importante. Não sei quem vai ser o capitão do Real Madrid nessa temporada. Vou buscar essa informação. Ainda. Vou buscar.
11: Bom, vamos lá então falar de cultura, porque a Carla Madeira tá lançando Quando? Seu quarto romance e o mais aguardado desde que se tornou a escritora brasileira contemporânea mais lida no país. Eu até me arrepio, juro pra vocês. O livro é ambientado nos anos 80. E mergulha em temas como maternidade, culpa, homofobia e o poder da reconciliação. Tapete vermelho para a própria Carla Madeira aqui no Link TMC. Carla, primeiro, né? Queria saber o que te levou a escolher a década de 80, né? Os anos 80, para essa sua história se passar. Que é uma época, como que eu posso dizer? Uma época, de certa forma, efervescente, mas também cheia de contradições, né? Por que que você escolheu justamente os anos 80? É um pouco de nostalgia também? Boa tarde para você.
12: Boa tarde a todos os ouvintes. Eu acho que a década de 80 é uma década de transição, né, assim, importante, que a gente está saindo ali da ditadura, movimento das diretas, depois a eleição diretas. Então, se situa ali em 1986, que é bem nessa transição, e que eu acho que a gente está ainda entendendo as heranças desse período de ditadura e entendendo onde a gente vai trabalhar um alargamento de consciência, onde a gente vai. Então, eu acho que esse é um ponto ali de transição que me interessava na história.
13: Carla, Rodrigo Alvarez aqui, prazer falar com você. Eu percebo que há uma temática nesse novo livro que ela é reincidente, ela está em Tudo é Rio e está em um dos seus outros livros, acho que Véspera também, que é a questão da maternidade.
12: Ela está nos três livros, na verdade ela está nos quatro livros, Rodrigo,
13: tá nos quatro.
12: Porque eu acho que eu não consigo muito escapar desse universo da família, e eu acho que as mães são muito centrais nessas histórias, né? Porque é esse primeiro lugar onde a gente chega, onde a gente começa a ter os primeiros pactos civilizatórios, a entender, né, assim, como é que funciona a partir da perspectiva daquela família, né? Como é que é o mundo, né? E então me interessa muito mesmo.
10: Ô Carla, a gente tem a informação de que algumas das suas obras já tiveram os direitos vendidos para irem para ganhar adaptações, né? Ou na televisão, ou no cinema. Como é que funciona isso? Acho que Véspera já tem aí uma produção bem adiantada. Eu gostaria que você falasse um pouquinho sobre essas adaptações e também algumas possíveis adaptações. Não sei se tem alguma coisa para ser fechada também.
12: Então, Véspera vai ser uma série, já está filmada, já está editada, então agora a gente está aguardando uma data para estrear, de acordo lá com o calendário da HBO, né? que é o stream que vai, onde vai acontecer essa série. São 8 episódios e está incrível, assim, está realmente muito bacana.
10: Gabriel Leone estrela, né? Gabriel Leone?
12: Oi?
10: Com o Gabriel Leone.
12: Gabriel Leone, Bruna Marquezine, Camila Margula, Yara Novaes, Ângelo Antônio. É um time incrível, dirigido pela Joana Jabás, e a produtora é a Boutique. E a Boutique também é a produtora que está com os direitos de Tudo é Rio, que vai ser dirigido pela Júlia Rezende, e está em fase de roteirização e teste de elenco. Deve ser filmado ano que vem. E a Alice Gomes também está com os direitos de produção da Natureza da Mordida, e ela está naquela fase de levantar o filme, de conseguir parceiros, e a gente está torcendo para que seja uma série. E quando já chegou também, com algumas conversas acontecendo aí com algumas produtoras, eu acho que também em breve a gente vai ter notícias.
11: Uau, quando legal. Mal chegou e já está em conversa. Carla, nas suas palavras, conta um pouquinho da história desse livro para a gente.
12: Então, quando é uma história que começa com uma mãe que não vê o filho há 20 anos, né? Em tempos de Odisseia, é uma certa espera. Sim. Que ela está ali imaginando que ela está próxima da morte, ela está doente, e ela está esperando esse filho há 20 anos, ela não sabe se ele vai aparecer ou não, e a gente começa então, a partir dessa situação, a compreender o que aconteceu. Eles tiveram 20 anos antes um afastamento, a partir de um acontecimento onde ela denuncia esse filho. Ele é menor de idade na época, e então isso tem uma série de consequências, e a gente vai conhecer o que que motivou essa denúncia, o que que acontece depois, e aí a gente vai conhecendo a história dessa família, as circunstâncias, o contexto desse rompimento e a expectativa desse reencontro.
13: Carla, eu sou escritor também, fiquei muito curioso quando eu não li seu livro ainda, não tive o privilégio de receber um nas minhas mãos, mas espero tê-lo em breve. Eu li que você está ousando na sua forma narrativa, está experimentando, se você me permite essa palavra, me parece que faz sentido, né? A gente viu grandes autores experimentarem. O Guimarães Rosa, não preciso dizer, experimentava criando palavras. A gente teve o Saramago, que aboliu sinais de pontuação, de exclamação, tirou as aspas, tirou hífen, né, para botar a fala dos personagens. O Walter Hugo Mãe também tirou as maiúsculas, mas depois voltou atrás. Eu pergunto, primeiro, se você puder contar um pouquinho dessa sua ousadia narrativa. Eu sei que também me parece que tem vários narradores, né, nessa nova história. A pergunta onde eu ia chegar é: o Saramago recebeu críticas por isso, algumas pessoas achavam muito difícil ler o Saramago. Eu próprio acho que não faria falta nenhuma me avisar que está começando uma fala de alguém. Eu me incomodo um pouco quando eu me atraso na leitura do Saramago, descobrindo que era alguém falando. O Walter Hugo Mãe voltou atrás. Eu pergunto a você: O nosso leitor, o leitor brasileiro, está pronto para, por exemplo, me parece que tem momentos no seu livro que não tem ponto final. O leitor está pronto para isso? Isso não pode ser um dificultador para a sua história chegar a quem tem que chegar?
12: Olha, a experimentação que eu estou fazendo, e nem posso dizer que estou atrás de alguma coisa original, mas é da ordem de alguma coisa que eu nunca tinha feito e que eu queria entender a força dessas coisas. Eu estava muito interessada. Eu tenho um eixo na história, que é o eixo da espera, e que para mim faz muito sentido o leitor experimentar uma sensação de alguma coisa que não cessa. A espera, ela não tem realmente hora nenhuma de folga. Quando uma mãe está esperando um filho que ela não vê há 20 anos, o sentimento é de um baixo contínuo. Aquela coisa ali que ela pode estar fazendo o que for, mas ela estará fazendo aquilo esperando pelo filho. Então tem um determinado eixo no livro que usa essa ideia de não ter ponto final, mas eu na minha assim, eu sou uma pessoa que preciso muito da lógica. Eu sinto muita falta de que quem está lendo é entender onde está. Isso é uma, meu leitor imaginário precisa ter todos os elementos ali para ele compreender onde ele está. Então, eu acho que eu trabalhei isso com vários outros recursos no livro, e a experiência que eu estou tendo retorno até agora é de que não está existindo uma dificuldade para se envolver com a história. E também isso acontece num eixo. Os outros eixos, eles vão ter outras maneiras de narrar, outro tipo de linguagem. O que a gente tem, de fato, é uma polifonia. E isso acontece o livro o tempo inteiro. Então, eu tenho um narrador, ele está contando uma história, mas, de repente, em algum momento, é uma coisa que eu já tinha experimentado em Tudo é Rio, tem um determinado momento em que contar essa história será melhor do ângulo de uma outra pessoa, que não seja o narrador. Perfeito. Então, eu uso esses recursos. Por exemplo, eu às vezes falo do passado no pretérito, e às vezes falo do passado, o leitor vai perceber que é uma coisa que aconteceu no passado, mas eu narro no presente. Então, esses recursos são todos para que o leitor entre na cena. Porque eu dizer que aconteceu uma coisa é diferente de eu fazer ela acontecer ali na cara do leitor. Mesmo que ele saiba que aquilo aconteceu no passado a partir de um contexto que é dado para ele.
13: Tá? Desculpa, então, só mais uma pergunta sobre isso. Como a gente sabe que mudou o narrador? Você alerta de alguma forma ou isso vai vindo com o tempo?
12: Tem vários recursos. Vou te dar um exemplo. Na família, eles às vezes se tratam por apelidos. Então, quando aquela pessoa chama pelo apelido, eu sei que é um personagem. Perfeito. Que está falando. Às vezes, quando o narrador toma a voz, ele se refere ao personagem pelo nome todo. Então, ele se refere de fora. Então, eu percebo claramente. Eu acho que eu consegui fazer isso de uma maneira clara, mas você vai ter que me ler, Rodrigo, para eu saber se eu consegui
13: mesmo.
12: Eu
13: vou ler com certeza. Estou ansioso para receber um exemplar, para ter um exemplar na mão.
11: Olha, foi tão chorão, Carla, na pergunta dele agora há pouco. Ah, eu quero muito ler, porque não sei o quê, que a gente vai receber, que estou sabendo.
13: Não, mas eu
11: estou
13: em Portugal, ela não vai conseguir mandar para cá, não estou pedindo, não. Vai, vou ter que esperar chegar aqui na travessa de Portugal.
11: Vai sim, a gente está louco.
12: Mas, Rodrigo, eu tô lançando ele em Portugal aí em setembro.
10: Pronto.
12: A Infinito Particular lança aí quase simultaneamente, né? Ai. Já tá tudo.
13: Você vem fazer lançamento
12: Portugal,
13: aqui?
12: Inclusive. Eu acho que eu vou estar em Portugal entre 20 a 30 de setembro, eu acho que eu vou estar em Portugal aí.
11: Ah, que maravilha. Quero ver
13: vou no seu lançamento, com certeza.
11: Quero ver esse encontro. Gente, Carla Madeira, lançando seu quarto livro, o mais aguardado, né, de todos, creio eu. Claro, depois que a Carla ganhou essa repercussão mais que merecida aqui no país e fora do país, como a gente está vendo agora. Lançando quando? Que, aliás, a gente não compra livro pela capa, mas a capa tá linda, Carla. Olha, juro pra você.
12: Ah, que bom.
11: Vendo seu nome lá, Carla Madeira. E a ilustração, a gente leva na hora. Tá lindo demais, parabéns mesmo. A gente fica muito feliz de você abrir um pouquinho da sua agenda pra conversar com a gente aqui no Link TMC, viu? Muito obrigada, que esse livro seja um sucesso maior do que todos os outros.
12: Muito obrigado por essa conversa e vou acompanhando, né, o que vai acontecer aí com o leitor. Eu fiz a minha parte, agora é com o leitor.
10: Certo.
11: Muito bora bem. Com a gente.
13: Maravilha.
10: Obrigado, Carla. Grande abraço.
13: Obrigado, Carla.
11: Um abraço.
12: Um grande abraço, gente.
11: Até mais.
10: 4h57, tá, acho que dá tempo da gente finalizar com a homenagem feita à cantora galesa Bonnie Tyler. Dona... Ih, tem daqui a pouco, então. 4h57, gente.

0: Morre Glória Menezes, uma das grandes atrizes do teatro e da TV, aos 91 anos. Ela morreu em sua casa, no Rio de Janeiro, segundo a família dela. Não estávamos esperando realmente essa notícia, né? Uma notícia, claro, a Glória, numa idade já avançada, mas a gente não espera, cheia de vida. Nascida na cidade de Pelotas, no Rio Grande do Sul. Nome dela, né, de nascimento, Nilcede Soares Guimarães, dedicou sua juventude ao piano. Nos anos 50 fez artes dramáticas, acabou abandonando o curso, fez TV Tupi, TV Excelsior, ainda atuou em Um Lugar ao Sol, foi a primeira participação dela em novela. E também O Pagador de Promessas, né? O único filme brasileiro a ganhar a Palma de Ouro, gente. Então, trazendo aqui no finzinho, infelizmente, do Link TMC, a morte de Glória Menezes, junto com Laura Cardoso, uma das grandes joias da TV e do teatro brasileiros. A gente acabou de receber aqui, a gente fica até meio sem reação, né? De novo, tava com 91 anos, mas
1: é forte, Mayara, né? Porque hoje a gente já estava noticiando desde o começo a nossa outra perda de uma outra grande atriz, a Laura Cardoso, também tá da mesma geração da Glória Menezes. Então a gente está hoje se despedindo de duas grandes estrelas da nossa dramaturgia. E eu ia falar isso sobre Laura, não tive tempo, então digo aqui: olha que bom a gente está louvando, né? A gente está aqui fazendo elogios a essas pessoas que tiveram vidas tão longas e permaneceram. Isso mostra a força da arte, isso mostra a permanência da arte. A gente acabou de conversar aqui com a Carla Madeira, uma escritora que está deixando um legado maravilhoso, 4 romances de altíssimo nível. A gente tem agora aqui a função, né, de noticiar com tristeza a morte de Glória Menezes, a morte de Laura Cardoso, mas eu, por outro lado, gostaria de lembrar que importante é a gente ter essas pessoas e estar aqui falando delas, mesmo, olha, uma morte com 91, com 98 anos ativas na nossa memória e no coração do povo brasileiro.
2: Muito bem, muito bem. A Mayara citou O Pagador de Promessas, um grande filme da história do nosso cinema. A Glória Menezes também, evidentemente, participou de dezenas de grandes novelas, personagens importantes como a Laurinha, de A Rainha da Sucata, e especialmente o par que ela fez com Paulo Altran, Impagável, né, na novela Guerra dos Sexos, talvez uma das novelas mais divertidas da história da teledramaturgia nacional. Mais uma grande atriz, um nome icônico da nossa teledramaturgia, do nosso entretenimento, que nos deixa nessa terça-feira uma pena realmente.
0: E só pra gente terminar com uma música que eu falei que eu ia chamar, né, um coral que emocionou a todos ontem durante o funeral de Bonnie Tyler, cantando Total Eclipse of the Heart. A gente tem aí, Cuca, só pra gente terminar, já que eu chamei? E assim a gente se despede com essa música emocionante cantada ontem por um coral durante o funeral de Bonnie Tyler. O Link TMC fica por aqui, um beijo, até amanhã.

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10: Cinco horas com mais dois minutinhos. Olá, muito boa tarde, hein? Para você, ouvinte sintonizado aqui nos 88,7 FM da TMC Belo Horizonte. Está começando, hein? Mais um TMC segunda edição, Minas TMC segunda edição. Hoje, terça-feira, 18 de agosto de 2026. Na próxima meia hora, você fica comigo, Bruno Marum, aqui na atualização do noticiário. 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E pelo aplicativo TMC e também pelo site tmc.com.br para todo o Brasil. Aproveita então para te convidar a participar com a gente da nossa programação, do nosso jornal, pelo nosso WhatsApp. Anote aí o 31 999-44-8870. Manda para cá a sua mensagem com o que você quiser. Fique à vontade para participar e interagir com a gente. E claro, nos acompanhe também pelo nosso Instagram, é o perfil que mais cresce no estado, o @TMC Minas Gerais. Lá você confere também todas as notícias que divulgamos aqui no Dial, colocamos para você também lá no @TMC Minas Gerais. Claro, para você ficar bem informado, porque são notícias que te interessam e, claro, interessam ao seu dia a dia. 5 horas com mais 4 minutos, está na hora então de começarmos o Minas TMC. Vem com a gente. Durante sabatina TMC, a candidata do PSOL ao Senado por Minas Gerais, Áurea Carolina, associa o bolsonarismo à escalada da violência política no país. Segundo ela, porque a extrema-direita prega o ódio. Caminhão derruba passarela na Fernão Dias e deixa duas pessoas mortas. Vítimas estavam em carro atingido pela estrutura. 8 bilhões de reais. Este é o valor que a Copasa terá que investir para universalizar o saneamento em mais de 200 cidades de Minas. A iniciativa está prevista em um acordo feito com o Tribunal de Contas do Estado. E também na coluna de tecnologia, o Léo Lima lembra que na hora de comprar um celular, é preciso levar em conta não apenas o preço, mas também o que o aparelho oferece.
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10: vamos abrir, claro, falando de eleições, de política, porque vamos repercutir a sabatina, né? A última da série realizada aqui pela TMC Belo Horizonte. Hoje a candidata do PSOL ao Senado por Minas Gerais, a Áurea Carolina, foi a convidada, fechando, né, a nossa série aí de entrevistas exclusivas com os candidatos. E já de primeira, ela associou o bolsonarismo à escalada de violência política no país. Segundo ela, a extrema-direita prega o ódio. Por isso, tivemos esta escalada, segundo ela, de violência política aqui no nosso país. Vamos ouvir o que disse aí, parte, né, da entrevista concedida à nossa Letícia Benassi, da Áurea Carolina.
7: Ele está entranhado na mentalidade de que a política é quase que um balcão de negócios, né? A política é como se fosse uma relação de cliente com um empresário, assim, né? E a política não é isso, a política é uma relação de cidadania, uma relação de convivência, de lidar com as diferenças, de lidar com o conflito, com as divergências de forma respeitosa. E tudo que a extrema-direita prega é o ódio, é a guerra, é a pancadaria, e a democracia é justamente a possibilidade de discordar e ainda assim conviver sem partir para cima da outra pessoa, né? Essa escalada da violência política tem a ver com a postura da extrema-direita.
10: Pois é, a candidata do PSOL também falou sobre o combate à violência e disse que a direita propaga mentira quando afirma que a esquerda defende bandido. Vamos ouvir o que disse, né? A Áurea Carolina, a primeira pergunta, né? Esta pergunta feita pela nossa Letícia Benassi.
7: Essa é mais uma notícia falsa que foi propagada pela extrema-direita e as pessoas acreditam, né? Abraçam sem correr atrás do que realmente a gente propõe, né? Nós defendemos segurança pública cidadã. Primeiro, o fortalecimento da carreira dos profissionais da segurança pública, né? Valorização do trabalho dos policiais militares, dos policiais civis. A gente defende uma polícia inteligente, com capacidade de investigação, uma polícia que proteja os trabalhadores, né? Que a gente vê índices absurdos de adoecimento mental dos policiais, índices de suicídio, né? Porque são pessoas que vivem uma pressão violenta. Aqueles que estão na linha de frente dos conflitos, eles são os mais vulneráveis, né? Então a gente precisa proteger quem está na linha de frente, porque são trabalhadores, mães e pais de família, pessoas que fazem o trabalho necessário para proteger a população. Isso é um consenso, é pacífico, né? Agora a gente defende uma segurança que vá no olho do furacão dos problemas, né? O que a gente tem hoje é uma polícia que fica enxugando gelo na ponta do tráfico, enquanto o crime organizado está cada vez mais voltado para transações financeiras, para lavagem de dinheiro com diferentes tipos de negócio, né? Desde posto de gasolina até outras empresas de fachada. Então, não adianta enxugar gelo na ponta, porque quem está na ponta são os meninos que não tiveram acesso a uma educação de qualidade, não tiveram oportunidade de emprego de qualidade e vivem numa situação miserável. Claro que nós temos que apoiar esses meninos para saírem dessa lógica do crime, terem acesso à cultura, à educação, a oportunidades. E a cultura é um caminho de prevenção à violência que funciona muito mais do que a prisão, né? Se prisão funcionasse, gente, o Brasil seria uma paz, uma tranquilidade.
10: A Áurea Carolina, ela declarou cerca de 282 mil reais em bens à Justiça Eleitoral e, em comparação com 2020, né, o valor declarado pela Áurea Carolina aumentou 832%. Há 6 anos, a então candidata à prefeita, né, de Belo Horizonte, informou R$ 30.200, para ser mais exato. Neste ano, ela declarou uma casa aqui em Belo Horizonte, no valor de R$ 282.000. Nas eleições de 2020, ela havia informado R$ 10.700 em conta corrente, R$ 15.000 em um fundo de investimentos e R$ 4.400 na poupança. Vamos seguir falando, né, de política, porque a campanha já está a todo vapor e temos aqui em Belo Horizonte, né, em agenda o candidato à presidência pelo PL, Flávio Bolsonaro, disse que Lula é o culpado pelo endividamento das famílias, enquanto ex-presidente Jair Bolsonaro é o responsável por Minas ainda não ter falido. O presidenciável também fez promessas na área da segurança pública, se eleito, e admitiu que Cleitinho era a aposta da legenda para o governo de Minas Gerais. Isso um evento realizado ontem, né, no primeiro dia dele de agenda aqui em Belo Horizonte. Quem acompanhou tudo foi a Mariana Reis e tem mais detalhes pra gente.
12: Em agenda por Belo Horizonte, o candidato à presidência pelo PL, Flávio Bolsonaro, culpou o presidente Lula pelo endividamento das famílias brasileiras.
13: O endividamento das famílias brasileiras, ele é puxado pelo endividamento do governo. O Lula é um governo gastador, que como ele aumentava impostos, aumenta impostos, foram 30 novos impostos, aumentos de impostos durante o governo dele. Para aumentar a arrecadação e gastar mais, com isso ele puxou a taxa de juros lá para a estratosfera e com isso puxou as famílias brasileiras também para um endividamento máximo.
12: Já sobre o endividamento de Minas Gerais, atribuiu os acordos das tragédias com o rompimento das barragens ao governo do pai, Jair Bolsonaro, a quem disse ser o responsável pelo Estado mineiro não ter falido.
13: Se Minas Gerais ainda está respirando com as suas contas aqui no Estado, porque houve uma grande ajuda do presidente Bolsonaro. Se não fosse o acordo que o presidente Bolsonaro fez com o governador na época, Minas Gerais já tinha falido há muito tempo. Então foi o acordo de Mariana, foi o acordo de Brumadinho, foi a renegociação da dívida, o adiamento da dívida, na verdade. Então os bilhões que entraram no caixa aqui de Minas Gerais foram em função desse olhar, desse carinho do presidente Bolsonaro com o Estado.
12: A segurança pública é a maior preocupação dos brasileiros, como mostrou uma pesquisa da Nexus BTG. Neste quesito, o presidenciável prometeu quadruplicar a pena para ladrão de celular no país.
13: Eu vou quadruplicar a pena mínima para ladrão de celular e para receptador de celular também, que é aquela pessoa que revende um produto roubado.
12: O palanque também teve o intuito de lançar o candidato escolhido pela legenda para disputar o governo do estado como plano B após o vai não vai de Cleitinho.
13: Cleitinho é um cara do bem, é um amigo, uma pessoa bem intencionada, uma pessoa preparada, que fala com o coração. E a verdade é que a gente esperou até o último minuto do último dia por uma definição, tudo aconteceu. Mas nós já viemos conversando há bastante tempo com o Flávio Rosco, que para mim, eu falo isso para ele desde o início, é um candidato, é aquele candidato que a gente sobe no palanque com prazer, sobe no palanque com tesão, com vontade de pedir voto, porque é um cara preparadíssimo.
10: Pois é, hoje o Flávio Bolsonaro também participou de um ato aqui em Belo Horizonte. Nós vamos trazer, né, este assunto daqui a pouquinho, porque o nosso Pedro Gonçalves está pedindo passagem, ele tem informações do trânsito. A primeira participação dele, a primeira atualização, ele fala sobre aquele capotamento que eu trouxe há pouco, né, de um carro com um casal de idosos que ocorreu lá na Savassi. E o Pedro tem mais detalhes. Chega mais, Pedro Gonçalves. Boa tarde novamente, meu amigo.
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15: 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Mais uma vez, boa tarde para você, Marum, e boa tarde para o ouvinte do Minas TMC segunda edição. Começamos destacando a região da Savassi. Tem lentidão na Avenida do Contorno, no caminho para o Santa Efigênia, por causa de capotamento de um sedã vermelho que teve no encontro com a Avenida Nossa Senhora do Carmo. Nesse momento, o motorista reduz a velocidade por ali e vale mais a pena passar pelas vias internas da Savassi. Quem passar pela rua Grão Mogol também reduz a velocidade. No sentido oposto, mais uma vez pé no freio, nesse caso por excesso de veículos, e as vias internas da Savassi mais uma vez podem ajudar. 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

0: apoiadores no centro da capital. Durante a passagem, o candidato do PL à presidência falou sobre assuntos importantes para o estado, como a mineração.
1: Vamos enxugar toda a burocracia que existe nessa parte de licenciamento ambiental. Hoje em dia é possível você extrair minérios preservando o meio ambiente. A maior prova disso está aqui o Flávio Hoskin, que é o nosso candidato a governador de Minas Gerais, que pode falar com ainda mais propriedade, por exemplo, com relação à mineração de terras raras. Nós temos a tecnologia aqui no Brasil para fazer mineração usando só água, lavando a terra. E temos laboratórios aqui que já, inclusive, tem as próximas etapas desse processo que é disputado em todo o mundo hoje, que é para fazer a questão dos ímãs permanentes. Já existe aqui em Minas Gerais e a gente vai destravar essa pauta porque o atual governo, ele não destrava essa pauta. O Brasil está perdendo uma grande oportunidade de transformar as riquezas que Deus deu ao nosso país, riquezas minerais, transformar em riquezas para o povo brasileiro. É isso que a gente vai fazer.
0: Nicolas Ferreira, candidato à reeleição para a Câmara dos Deputados e um dos principais representantes do bolsonarismo aqui em Minas, aproveitou o ato para criticar programas sociais do governo Lula.
2: Aqui a diferença é quem quer dar trabalho para quem está, né, em dificuldade financeira e quem quer permanecer essas pessoas num curral eleitoral e quase que escravo através de programa social. Ninguém quer contra programa social. Nós somos a favor, desde que isso seja usado como uma forma paliativa para que aquela pessoa saia dessa condição. Nós somos o último país da América Latina a ter realmente uma resposta dos impostos. Temos uma carga tributária gigantesca, um Estado pesado que não retribui isso ao povo.
0: Flávio Bolsonaro segue para Brasília, onde participa ainda nesta terça-feira do Diálogo pelo Futuro do Brasil. Encontro com presidenciáveis promovido pela União Nacional de Entidades do Comércio e Serviços. 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
3: Valeu, Júnior. Júnior de Castro trazendo então as informações sobre a agenda de hoje do candidato do PL à presidência da República, o Flávio Bolsonaro. Falando aqui do nosso cenário local, em nota divulgada hoje, a assessoria do candidato ao governo de Minas pelo PDT, o Alexandre Calil, afirma que foi um sucesso o transplante de córnea realizado, né, pelo ex-prefeito de BH, também nesta terça-feira, lá no interior de São Paulo. Diz a nota, olha só, abre aspas, correu tudo bem, agradeço a todos pelo carinho. E Calil estava há cerca de 6 meses, né, na fila pelo procedimento, e por conta desse período de recuperação, o político deverá permanecer afastado das atividades nos próximos dias, mais precisamente, né, com a agenda suspensa por cerca de uma semana. É o que o próprio Calil disse, né, no domingo, e hoje foi reiterado aí pela assessoria do candidato do PDT ao governo de Minas Gerais. Para fechar a política, vamos falar da agenda do candidato do PT ao governo do estado, Patrus Ananias. É, a Mariana Reis esteve lá acompanhando, né, esta agenda, que ocorreu em Santa Luzia, aqui na região metropolitana. Candidato, né, do PT ao governo de Minas, o Patrus Ananias, ele se comprometeu que, se eleito, vai revisar e cancelar as isenções fiscais concedidas às empresas que não tragam benefício à população. Vamos ouvir o que disse o candidato do PT, o Patrus Ananias. Vamos conferir.
4: Eu considero o dinheiro público sagrado. Ele deve estar sempre destinado para promover a vida, o bem comum, para promover as políticas públicas, que vão ser a grande prioridade do nosso governo. A saúde, a educação, a segurança pública. Então nós vamos trabalhar e aquelas intenções que não forem voltadas para o bem comum, elas serão, desde um processo também maduro, democrático, nós vamos cancelá-las.
3: Olha só, o Patrus fez essa afirmação, claro, né, se referindo ao governador Romeu Zema, que em 2025 concedeu quase 20 bilhões de reais em isenções fiscais a empresários, né, entre eles as locadoras, né, de veículos que tiveram aí esse benefício por parte do governo estadual. E a oposição, obviamente, né, nunca engoliu, digamos assim, né, essa ação do governador Romeu Zema, do ex-governador Romeu Zema, e por isso, né, o Patrus falando aí sobre este assunto e dizendo que vai rever e pode até suspender aí estes benefícios se eleito.

0: feito no ano que vem. 5:20, vamos trazer mais uma atualização do trânsito. Olha só, o Pedro Gonçalves, ele tem informações atualizadas sobre a Via Expressa lá de Contagem, né, Pedro? Chega aí.
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2: 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Marum, vamos agora para Contagem. Falamos da Via Expressa no caminho para Betim. Tem redução de velocidade do Água Branca, indo assim até o Parque São João, por causa de ocorrência entre carreta, carro e moto que teve por ali agora há pouco. Nesse momento tem bloqueio de parte da pista e quem passa pela Avenida Helena de Vasconcelos também reduz a velocidade. Opção nesse caso é passar pela Via Vereador Joaquim Costa, que tem situação melhor. E para o motorista que está na Via Expressa, a João César de Oliveira pode ajudar. Depois disso, trânsito bom e no sentido oposto, Via Expressa e Helena de Vasconcelos neste trecho com pista livre. 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
0: Valeu, Pedro. Pedro volta daqui a pouco com mais atualizações do trânsito. Vamos trazer os outros destaques, né, do dia, esse inclusive que eu destaquei em manchete. A Copasa prevê investir cerca de R$8 bilhões até 2033 para universalizar o saneamento básico em 273 municípios mineiros. O compromisso foi formalizado hoje em um acordo mediado pelo Tribunal de Contas do Estado com a participação da Associação Mineira de Municípios, é a AMM. A medida permite que as prefeituras que já possuem contrato de água com a companhia incluam o serviço de esgoto sem a necessidade de uma nova licitação. A meta do marco legal do saneamento é atingir 99% de cobertura de água tratada e 90% de coleta e tratamento de esgoto nos próximos 7 anos. E aí, para que as obras comecem, a adesão ainda precisa ser confirmada pelos prefeitos até o fim de setembro. Segundo a presidência da Copasa, a empresa vai assumir integralmente os custos de operação e investimento nas cidades participantes. O Tribunal de Contas aqui de Minas Gerais será o responsável por fiscalizar o cumprimento das metas e poderá aplicar sanções em caso de atrasos. E claro, a imprensa também toda e a TMC com certeza ficaremos em cima aí, né, para ver se tudo está sendo cumprido como prevê aí o marco legal do saneamento e, obviamente, né, esse compromisso, esse acordo mediado aí pelo Tribunal de Contas do Estado com a AMM, né, que tem a participação direta da Copasa. Em outro destaque, esse triste, hein? Atenção, motorista que segue aí pela rodovia Fernão Dias, a principal ligação entre Belo Horizonte e São Paulo. Uma tragédia paralisa totalmente a rodovia na altura da cidade de Vargem. Isso já na divisa, né? Isso já é em São Paulo, mas bem ali na divisa com Minas Gerais. Uma passarela desabou na manhã dessa terça-feira após ser atingida por um caminhão no quilômetro 4 lá da Fernão Dias. Quem quer assistir, né, esta imagem, imagem impressionante, inclusive, entra lá no arroba TMC Minas Gerais para você conferir. Nós publicamos lá, né? Tem lá um stories lá e também uma publicação mesmo no feed com essa imagem. Os escombros caíram sobre um carro e acabaram provocando a morte, né, de duas pessoas. Uma terceira pessoa ficou ferida. O acidente, como eu disse, bloqueia a pista nos dois sentidos e gera filas quilométricas. São mais de 15 quilômetros de retenção para quem vai no sentido Belo Horizonte e 13 no sentido São Paulo, atingindo principalmente a cidade mineira de Extrema, né, que fica próxima lá à cidade de Vargem. 4 guindastes trabalham na remoção das estruturas de concreto. A concessionária que administra a via orienta os motoristas a buscarem rotas alternativas, pois não há previsão para a liberação total da Fernão Dias. Qualquer novidade a gente traz para você, ouvinte TMC. Mas as imagens são impressionantes. No destaque policial, a justiça atendeu o pedido da defesa e determinou a realização de um exame de insanidade mental em Paola Stephanie Neto Cirino, que confessou ter matado um casal de idosos no bairro São Pedro, região centro-sul aqui da capital. Quem não se lembra, esse crime bárbaro, né, que chocou todo mundo, ocorreu no fim de junho e a Paola está presa desde o dia 1º de julho. A decisão de hoje é do juiz Alexandre Magno Rezende de Oliveira, da 2ª Vara Criminal, que destacou o histórico de instabilidade emocional da acusada, além de passagens por atendimento psiquiátrico de urgência e uso de remédios controlados. O Ministério Público deu parecer favorável ao pedido. Agora a perícia será realizada com prioridade pelo Instituto Médico Legal. Em nota, a defesa da acusada afirmou ter confiança de que o laudo técnico vai demonstrar que a Paola não tinha pleno discernimento de seus atos no momento do crime. Aí vocês vão, né, vão, eu vou desculpar, mas eu vou discordar, né, da defesa, porque ela fez tudo premeditado, né, levou o remédio, dopou, né, os idosos, o casal de idosos, para roubar, e aí um deles acordou e ela, né, nem pensou duas vezes, matou os dois. Então, isso aí não sei se é insanidade, não. Tomara que ela tenha, né, a pena que lhe convém, né, que tudo isso não passe de uma articulação, né, e uma metodologia usada, né, pelos advogados, né, tá tudo dentro da lei, também para prolongar ali o julgamento, para tentar, né, ir adiando um pouco mais e tentar apenar, né, diminuir a pena, na verdade, porque com certeza ela será condenada, porque as provas são muito contundentes. Em outro destaque, né, triste também, olha só, gente, sobre forte comoção, foram sepultados nessa tarde no Cemitério da Saudade, região leste aqui da capital, 4 das 10 pessoas que morreram naquele acidente com o ônibus de turismo na BR-040 em Petrópolis, região serrana do Rio de Janeiro. Isso aconteceu no último domingo. Todas essas que foram sepultadas hoje, essas 4 mulheres, viviam na Vila Cabamundo, um pequeno aglomerado na região centro-sul aqui da capital, região do bairro Sion. Já informações sobre velórios e sepultamento das outras 6 vítimas ainda não foram confirmados. Ao todo, 8 dos 10 corpos chegaram às funerárias de Belo Horizonte e Santa Luzia na madrugada de hoje. A tragédia aconteceu na descida da Serra de Petrópolis. O ônibus saiu aqui de Belo Horizonte no sábado à noite e tinha como destino a Praia de Copacabana, lá na capital fluminense. O veículo levava 47 passageiros e 2 motoristas. 10 pessoas morreram no acidente, uma criança de apenas 7 anos e 9 mulheres, com idades entre 19 e 53 anos. E, além disso, segundo a ANTT, Agência Nacional de Transportes Terrestres, esse ônibus era clandestino e não tinha autorização para fazer viagens entre os estados. A Polícia Civil, lá do Rio de Janeiro, investiga, né, esse caso, as causas deste acidente que, infelizmente, vitimou aí 10 pessoas. Agora 5h27, antes da gente trazer a última de hoje, a coluna de tecnologia, vamos trazer uma informação. Essa, o cidadão parece que nasceu de novo, viu? Porque um grave acidente mobilizou as forças de segurança na Serra do Rola Moça, aqui na Grande BH, nessa terça-feira. Isso porque um Fiat Palio despencou de um penhasco nas proximidades do Mirante do Jatobá. Apenas o motorista estava no veículo no momento da queda. O Corpo de Bombeiros foi acionado rapidamente para o local e encontrou, né, este cidadão, um homem preso às ferragens. Resgate exigiu uma operação complexa, inclusive com o apoio do helicóptero Pegasus da Polícia Militar. Esse motorista foi retirado com vida e transportado pela aeronave até o Hospital Regional de Betim. As causas e circunstâncias do acidente ainda estão sendo apuradas pelas autoridades e também não temos o estado de saúde, né, desse motorista, mas ele foi retirado com vida. Isso, né, é o que importa. 5h28, agora sim, vamos falar de tecnologia com o nosso querido Léo Lima. Por quê? E se o celular que você está pensando em comprar hoje já estiver ficando velho? Uma notícia recente sobre o fim do suporte do WhatsApp, por exemplo, para aparelhos antigos, reacendeu essa discussão. Importante, na hora de comprar tecnologia, será que a gente está pensando apenas no preço? Quem explica isso é o nosso colunista de tecnologia, o grande Leonardo Lima, mais conhecido como Léo Lima. Fala aí, Léo.
3: Olá, queridos amigos do Minas TMC. Eu tenho uma pergunta para você. Você sabia que agora em agosto saiu a notícia de que alguns celulares mais antigos não vão receber mais o suporte para o WhatsApp? E isso significa que nesses aparelhos o aplicativo pode deixar de funcionar. E essa notícia traz uma questão importante para quem está pensando em comprar um celular, principalmente aqueles modelos mais baratos. Porque você pode olhar para uma promoção, ver um celular por R$700, R$800 e pensar: é barato e vai resolver o meu problema. Mas será que vai resolver daqui 2, 3 ou 4 anos? E essa pergunta também vale se você estiver pensando em comprar um celular usado. Porque o aparelho pode estar funcionando perfeitamente hoje, mas já ter 5, 6 ou até mais tempo de uso. E aí você precisa pensar quanto tempo de vida útil ainda resta para essa tecnologia. De tempos em tempos, aplicativos como o WhatsApp deixam de ser compatíveis com versões menos antigas de sistemas. E isso pode acontecer por vários motivos. O aparelho pode não ter capacidade para acompanhar as novas versões do aplicativo, pode não receber atualizações de segurança ou simplesmente não oferecer mais a tecnologia necessária para que aquele programa continue funcionando adequadamente. E isso não é só com o WhatsApp. Isso pode acontecer com aplicativo de banco, serviços de streaming, redes sociais e vários outros programas que fazem parte da nossa rotina. Por isso, quando você compra uma tecnologia, não deveria olhar somente para o preço. É preciso olhar para a vida útil daquele produto. Um celular mais barato pode ser uma ótima compra se ele vai continuar recebendo atualizações e atendendo às necessidades durante vários anos. Mas também pode acontecer o contrário. Você compra um aparelho usado por um preço excelente e pouco tempo depois descobre que ele já não recebe mais atualizações ou deixou de ser compatível com aplicativos importantes. Aí aquela economia inicial pode deixar de ser uma economia. E essa lógica vale para praticamente tudo: computador, televisão, relógio inteligente e até carro, que hoje depende cada vez mais de software. Então, antes de comprar uma tecnologia nova ou usada, faça uma pergunta simples: por quanto tempo essa tecnologia ainda vai continuar me atendendo? Porque você não está comprando apenas o aparelho, você está comprando também o tempo de vida útil daquela tecnologia. Eu sou o Léo Lima. E na próxima terça, volto com mais uma conversa sobre tecnologia no dia a dia. Um grande abraço e até lá.
0: Valeu, Léo. É isso aí, gente, né? Não se liga apenas no preço, né? Claro que o preço conta muito, né? Ainda mais pra gente que trabalha e o dinheiro é contado, tem que pensar no preço. Mas tem que ver também se está, né, atendendo ao que você procura no celular. 5h31, vambora. Turma do Esporte já tá por aqui. Tá chegando o Papo de Craque, segunda edição. Eu volto amanhã, se Deus quiser. Boa semana para todo mundo e bom programa para quem tá chegando. Continue por aqui nos 88,7 FM. Tem notícia: Cruzeiro, Atlético. É, tá chegando a hora, meu amigo. Amanhã o bicho vai pegar. Até mais, pessoal. Valeu demais. Fiquem com Deus. Tchau, tchau.
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10: Muito boa tarde para você ligado aqui na Rádio TMC. Tá começando o Papo de Craque Segunda Edição, que vai ao ar de segunda a sexta, de 5h30 da tarde às 8 da noite. E sem mais delongas, bora para os destaques do programa de hoje. Destaques do Cruzeirão Cabuloso com Hugão.
11: Que vem a decisão. Cruzeiro fecha a preparação e viaja, e eu também, tá? Para o Rio de Janeiro. Amanhã é tudo ou nada contra o Flamengo no Maracanã. Pelo jogo de volta das oitavas de final da Taça Libertadores da América. Dúvidas nas laterais e goleiro destaque da temporada tem vínculo renovado. Aplaude de pé, igreja.
10: Destaques do Galo Forte Vingador com Fael Lima.
12: Fred está de volta. Volante fala pela primeira vez como jogador atleticano e recepção tem data marcada. Domingues encerra a preparação para o jogo pela Copa Sul-Americana.
10: Isso aqui não é TMC Polícia não, meu amigo, mas presidente do Corinthians relata ameaças durante negociação com Memphis Depay. Atenção, amigos! América anuncia reforço para tentar o último ato contra o rebaixamento. Participe através do nosso WhatsApp no 999-44-8870. Siga a gente nas nossas redes sociais no arroba TMC Minas Gerais e acompanhe o nosso site tmc.com.br. A gerência geral da TMC BH de Marcelo Melasso, gerência de jornalismo do André Rocha, coordenação de esportes de Laura Dolabella, produção de Matheus Murici, trabalhos técnicos dele, Gil Play, e a apresentação é minha, Léo Dias. Esse é o Papo de Craque, segunda edição.
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10: Agora sim, boa tarde, meus amigos, nessa terça-feira, famoso terçou. Boa tarde, meu amigo Fael Lima, que tá aqui fazendo quase um origami aqui, cortando aqui para saber as manchetes do dia de hoje. Você tirou isso aqui, pode até me dar que eu aproveito, meu amigo. Como é que você está? Tá bom?
12: Fala, meu garoto. Ainda pedindo desculpa a todo mundo que ouve a TMC, porque a voz está na raça. Se o pessoal pede raça...
11: Um abraço, meu amigo Pato Rouco.
10: Eu quero é raça.
12: Mas
10: da
12: o...
10: voz toda.
11: Desse jeito aí, meu filho. Tá parecendo o futebol do Cassierra, irmão.
12: O futebol continua, né? Hoje eu participo do programa, dou uma pausa de alguns dias, mas já que é pra sair em alto estilo, jogando lá em cima, porque a fase do Galo tá muito legal.
10: Ah, sensacional, realmente a fase do Galo é muito boa, e quem também tá em fase boa e tá olhando pra decisão de amanhã é o Cruzeiro. Boa tarde, Hugão!
11: Vamos que vamos, meu filho!
10: Oh. Red Hot Chili Peppers?
11: Pra quem não tá vendo a gente, né, tá ouvindo, é porque eu tô com a camisa hoje do Red Hot Chili Peppers.
10: Gosto bem, viu, meus amigos?
11: Can't teach that wish you some. Meu inglês, não, meu inglês, nem vou arriscar o resto, o inglês é maravilhoso. Mas tem uma que eu sei, hein? Hello, hello, it's like separate my sides.
12: Tá bom. Não, calma lá, gente.
11: O inglês é, tá certinho o inglês,
12: pessoal,
11: tá não?
12: O pessoal do CCAA, do FISC, de qualquer outra escola, entre em contato com
11: cara,
12: a gente urgente.
11: A pronúncia pode estar errada, mas é hello, hello, you slide, separate my side. I don't believe it's bad, não é isso?
10: Tudo não, é bem, mais fácil não. Falar Adão.
11: É isso ou não é?
12: Adão é Adão.
11: I don't believe. Não é I don't believe? De eu não acredito?
10: I don't believe it's bad.
11: Tô errado? Aonde eu errei o inglês aqui?
12: Não, meu garoto. Vamos falar de Galo e Cruzeiro.
11: Tá vendo? Tá vendo só? Aí, ó. Chama.
10: É o seguinte, quem é chegado num rock and roll também é o nosso querido Marcos Botelho, que vai falar sobre o Cruzeirão Cabuloso. Mas, ô Gil, antes da gente chamar o Botelho, vamos fazer o seguinte. Vamos, porque falar inglês é importante, falar de Cruzeiro Atlético é importante, mas mais importante que isso é saber como é que tá o trânsito.
12: Vamos ver se ele tá melhor que o inglês do Gão.
10: Vou chamar meu amigo Pedro Gonçalves.
11: Prova que eu estava errado no meu inglês.
10: Pedro Gonçalves, informações da Avenida Antônio Carlos.
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2: 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Boa tarde para você, ouvinte do Papo de Craque. Nesse momento, a Avenida Antônio Carlos tem trânsito carregado no caminho para Pampulha. Motorista reduz a velocidade no Cachoeirinha e vai assim até a Avenida Santa Rosa, no bairro São Luís. Nesse trecho, apenas excesso de veículos. Na chegada ao São Francisco, teve ocorrência, mas a pista já foi liberada. Opção para o motorista nesse caso é sair da região central pelas avenidas Pedro II e Carlos Luz, que tem situação melhor. No sentido oposto, Antônio Carlos com mais lentidão na chegada ao São Francisco. De novo, excesso de carros e a Carlos Luz de novo vale a pena. 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
10: Valeu, Pedro Gonçalves, que está falando sobre a sua decisão de qual caminho melhor para você ir para sua casa. Mas quem tá pensando em decisão também é o Cruzeiro. Por isso que eu vou chamar meu amigo Mosca Celeste, Marcos Botelho, com a preparação do Cruzeiro para a final no Maracanã. Chega aí, Botelho.
6: Salve, salve! Tô na área, um abraço ao amigo, um abraço a todos os amigos que estão aqui no Papo de Craque desta segunda edição, em especial para você, ouvinte TMC. É sempre um prazer falar contigo, é sempre um prazer fazer esse Papo de Craque com você. Então vamos nessa. É o seguinte, não tem mais volta, agora ou vai ou racha. Ou classifica ou tá eliminado. E se Deus quiser, classifica, né, Cruzeiro? O Cruzeiro fechou a preparação hoje na Toca da Raposa 2 e está viajando para o Rio de Janeiro, cidade maravilhosa. Amanhã tem Cruzeiro e Flamengo, Flamengo e Cruzeiro, pelo jogo da volta das oitavas de final da Copa Libertadores. Técnico Arthur Jorge quer mais uma vitória sob comando técnico do Cruzeiro, quer mais um jogo de invencibilidade fora de casa. Na casa dos outros, quem está mandando é o Cruzeiro. Por enquanto, o mantra é esse. São 11 jogos de invencibilidade, 6 vitórias, 5 empates. Quem sabe mais um joguinho de invencibilidade e com vitória, né? Porque empate, meus amigos, vamos lembrar. Aí a disputa vai para os pênaltis. Primeiro jogo ficou tudo igual, 1-1 semana passada lá no Mineirão. Arroio para o Cruzeiro, Paquetá para o Flamengo. Tá tudo igual, ninguém é de ninguém. Quem vencer tá classificado. E o Cruzeiro, como dito, fechou preparação hoje pela manhã e o time viajando para o Rio de Janeiro. Vai ficar hospedado em um belíssimo hotel na região da Barra, lá no Rio de Janeiro. E depois o time fica concentrado para o jogão no Maracanã. Jogão este que terá arbitragem uruguaia. Todo mundo do Uruguai. Todo mundo de terra charrua. O árbitro central será o Gustavo Terreira. Os assistentes também uruguaios, Nicolás Taran e Horácio Ferreiro. O VAR a cargo de Andrés Cunha. Tá aí a turma da arbitragem. E como podemos testar aqui um provável Cruzeiro, hein? O Gão já deve estar aí, já imaginando que vai colocar aí em campo o técnico Arthur Jorge. A verdade é que não tem muito segredo, não tem muito mistério. Cruzeiro não conta com o Matheus Henrique, que foi titular no jogo da ida, fez um bom jogo, mas está suspenso para a volta, tomou o terceiro amarelo, está suspenso, não viajou para o Rio de Janeiro. Tem os jogadores no departamento médico, Gabriel Peck, Luiz Sinisterra, tem o goleirão Cássio que está na transição, o Ney Servidio Real que não foi completamente liberado pelo departamento médico. Então o técnico Arthur Jorge deve escalar um time com, aqui a gente já pode colocar, Otávio no gol, daqui a pouco a gente fala melhor sobre o Otávio de contrato estendido. A zaga com Fabrício Bruno e Jonathan Jesus, preste atenção nesse detalhe aqui, hein? Vamos lá pro meio de campo. Romero, que tá de volta após cumprir suspensão. Gerson Coringa, que conhece cada pedacinho do Maracanã. Matheus Pereira, que já até fez gol contra o Flamengo lá no Maracanã. O ataque de Kenny Arroio, Caio Jorge, que ainda não marcou gol nesta Copa Libertadores, e o Wesley. Wesley chegou agora, mas já conquistou o lugarzinho dele no time titular. Foi preservado do duelo contra o Corinthians para ficar de vento e polpa contra o Flamengo. Aí você vira e fala, pô, Botelho, você esqueceu de duas posições aí, a lateral direita e a esquerda, porque é aí que vem o debate, é aí que estão as dúvidas. Quais serão os laterais para o jogo de amanhã contra o Flamengo, turma? Fagner ou William na direita, Vidalba ou Rojas na esquerda? Deixa eu passar aqui alguns números. Fagner, 24 jogos no ano, tem um gol na Copa Libertadores contra o Boca, 6 assistências, tomou 6 amarelos também, além de uma expulsão lá naquela confusão na final do Campeonato Mineiro. É o principal garçom do Cruzeiro na temporada ao lado de Matheus Pereira. Pela Libertadores foram 5 jogos do Fagner, aí esse gol contra o Boca e 2 assistências. O William, 22 jogos no ano, com 3 assistências, 5 cartões amarelos, 1 vermelho, 2 jogos pela Libertadores com uma assistência, que inclusive foi para o golaço do Kenny Arroyo semana passada no Mineirão contra o Flamengo. Esses as opções do Arthur Jorge para a lateral direita, esses dois jogadores. Para a lateral esquerda, Gabriel Rojas, argentino que chegou do Racing. Pelo Cruzeiro tem 6 jogos. Mas ao todo são 24 jogos no ano, contando com os outros jogos pelo Racing. Todos os números dele aqui são pelo Racing, ó, 5 assistências e 1 gol. O Rojas chegou para suprir as ausências de Kaique e Cauã Prates. Aí ficou difícil pro Rojas, hein? Ao todo, 24 jogos no ano. Já o Vidalba tem 20, 21 jogos no ano, 7 como lateral esquerdo. São 3 assistências, todas elas como lateral e 2 cartões amarelos. E olha que ele jogou boa parte do ano como zagueiro. Pela Libertadores são 3 jogos, 2 como lateral esquerdo. E aí tem uma assistência, e é uma senhora assistência para um senhor golaço. Aquele quarto gol do Cruzeiro contra o Barcelona de Guayaquil. Vitória do Cruzeiro no Mineirão por 4-0. O Vidalba faz o cruzamento e o Matheus Pereira vira um espetacular voleio. Mas esses são os números, as opções. Será que o Arthur Jorge vai de Fagner ou William? Vai de Vidalba ou Rojas? São essas as dúvidas. De restante, o Cruzeiro, torcedor já sabe, o Arthur Jorge não tem dúvida, é o Cruzeiro que vai em busca de mais uma vitória, vai em busca da classificação, meus amigos.
10: Valeu, Marcos Botelho, pelas informações. Agora 5 horas e 45 minutos. Mande a sua mensagem no 319-9944-8870. Olgão, essa discussão da lateral é legal, tá?
11: É legal, no inclusive papo... coloco sobre você, sobre vossa senhoria, a responsabilidade protocolo Luquita Vidalba.
10: Protocolo, exatamente. Falei hoje no Papo de Crack primeiro.
11: Pode ativar
10: o
11: modo on?
10: Oi?
11: Você ativaria modo on também? Protocolo Luca Vidalba?
10: Protocolo Luquita Vidalba.
11: Eu também seguinte, ativaria esse protocolo aí.
10: Falei no Papo de Crack primeira edição que a minha escolha seria o Vidalba pra poder dar a liberdade certo pro Wesley jogar mais pelo lado,
11: uhum,
10: pra usar o drible e liberar um pouco mais o Gerson. Porque no jogo do Mineirão, aí também tem a questão do Matheus Henrique jogar como titular.
11: Ah, não, mas ele foi impecável como primeiro
10: volante. Foi sim.
11: Você vai dar o braço a torcer? Dessa vez?
10: É, ele foi bem.
11: Você vai, vai falar assim, ó. Hugão, Matheus Henrique jogou muito.
10: Jogou muito.
11: Fechou a Arrascaeta, anulou o jogo do uruguaio.
10: É, a questão no jogo da ida que me incomodou um pouquinho é que o Gerson é craque. É craque de bola. E às vezes eu sinto falta do Gerson mais perto do gol do adversário. Eu acho que pra esse jogo, se ele utilizar o Vidalba pela lateral esquerda, ele segura um pouco mais o Vidalba, libera mais o Gerson e dá o campo na lateral pro Wesley.
11: Entrando nesse debate agora, que eu acho interessantíssimo que você acabou de falar, com o Vidalba, você ganha também profundidade. Porque o Vidalba não é aquele cara... Tudo bem, ele não é aquele cara extremamente habilidoso, mas é o cara que acerta o cruzamento dentro da área, cara. É impressionante. O Vidalba, ele já deu assistência pra um golaço.
10: Não, é...
11: Pelo menos... O pessoal vai citar como possibilidade do prêmio Puskas o gol do Matheus Pereira contra o Barcelona de Guayaquil pela Taça Libertadores da América, em que o Vidalba dá aquele cruzamento maravilhoso. E também outros cruzamentos que ele deu que vieram a ter jogadas, assim, tanto quanto perigosas. Do outro lado, você tem o Fagner. Você ganha tanto profundidade, porque os dois sabem fazer essa penetração no sistema ofensivo adversário, certo? E você ganha também força defensiva pra liberar Gerson, pra fazer com que o Romero jogue mais próximo da área, pra dar mais liberdade pro Matheus Pereira. Então, ou seja, o protocolo Luca Vidalba é o meu predileto, meu preferido, cara, pra amanhã no Maracanã.
10: E um ponto que eu até falei a respeito hoje no Papo de Crack primeira edição.
11: Tá difícil ter segurança de ir pra esse Maracanã, mas, meu Deus,
10: tá
11: do céu.
10: Maluco.
11: Vai chegar o Natal e não chega amanhã o horário do jogo.
10: E porque eu acho que o Rojas, diferentemente do Fagner, já tá... Eu acho que a lateral direita poupa tempo, assim.
11: Não, Rojas e Fagner não é diferentemente, é muito diferente.
10: Não, e na lateral direita, eu acho que até poupa tempo. O William tá em boa fase, fez um grande jogo na ida. Dito isso, o Fagner é o titular e vive uma fase espetacular.
11: Porque na Libertadores, inclusive, né?
10: Tem sido decisivo.
11: Decisivo.
10: As participações
11: gol contra
10: dele,
11: o Boca Juniors.
10: Exatamente. Ele é um jogador, assim, hoje imprescindível pro Cruzeiro. Agora, na lateral esquerda, eu acho que o Rojas ainda não tá 100% familiarizado.
11: Ele adaptou, com o futebol brasileiro.
10: Ainda, né? E uma coisa que eu sinto falta do lado esquerdo do Cruzeiro é porque se do lado direito você tem o Fagner lançando as costas da zaga, e quando tinha o Kaique, ele usava muito esse passe às costas da zaga, e o Vidalba fazia isso muito quando era zagueiro com o Leonardo Jardim ano passado, o Rojas não pegou esse fio da meada ainda. De perceber que o Caio Jorge, meu amigo, você pode jogar na frente que ele vai chegar primeiro que o zagueiro.
11: Cara, é engraçado, né? Porque, por exemplo, é um lado que o Caio Jorge tem mais facilidade de imprimir velocidade.
10: Não, e o Flamengo joga com a linha alta, natural. E o Cruzeiro pode explorar isso amanhã, por quê? É jogo na casa do Flamengo vai pra cima e o Cruzeiro no contra-ataque. Contra-ataque, declarado por ele mesmo, pelo Caio Jorge, mas é ele... o jogo do Caio Jorge.
11: E ele, cara, tem gol contra o Flamengo de contra-ataque.
10: Exato. É, assim, é o cara do contra-ataque. Então, eu acho que o Vidalba casaria mais nesse sentido. É um cara mais experiente também. Gosta, vive o Cruzeiro de uma maneira, assim, vive muito o Cruzeiro. Eu acho também que o Cruzeiro tem que priorizar um pouco mais quem já tá aqui acostumado com a labuta aqui, quem já tá aqui tem mais tempo. Eu acho que...
11: E não só isso, o que facilita também, muito, se você for observar, com esse você, óbvio, né? Vamos colocar o Vidalba como uma possibilidade da lateral esquerda. Você teria Fagner, Fabrício Bruno, que é super acostumado a treinar e enfrentar os caras do Flamengo, jogou lá durante anos, ganhou Taça Libertadores, vários títulos também, lá, né? Mega experiente. Jonathan Jesus, que, ao meu ver, hoje em Minas Gerais, é o melhor zagueiro atuando em Minas Gerais, mesmo tendo Fabrício Bruno. Ele, pra mim, é o melhor zagueiro em Minas Gerais. E com o Vidalba ali, você ganha um espaço pra você poder ter a sua ocupação do meio-campo muito bem transitada. Porque o Romero, ele pode guardar a posição, mas o Romero faz a transição de maneira muito rápida. E olha só que interessante. A gente tem jogadores do Flamengo que são consagrados. Carrascal, você tem Arrascaeta, Lucas Paquetá, Pedro, Bruno Rodrigues. Você pode listar aqui um time do Flamengo, você vai ter uma seleção sul-americana. Você vai ter uma seleção.
10: Né? É muito dinheiro também.
11: Mas você tem jogadores no Cruzeiro, onde os caras estão construindo a sua história. E aí é o que eu falo com todo mundo. É uma escada que está sendo, sabe? Estão subindo cada vez um degrau. Desde 2023 pra cá, o Cruzeiro em 23 se sustentou na primeira divisão. 24 bate numa final de Copa Sul-Americana. 25 chega numa semifinal de Copa do Brasil e é um dos times da grande sensação do Campeonato Brasileiro, garantindo até uma vaga na Taça Libertadores da América. Então são jogadores que estão construindo uma história. Então pode ser que, por exemplo, às vezes sobe uma placa do lado de lá e fala assim: ah, tá saindo o Pedro, tá entrando o Bruno Rodrigues, né? Um exemplo, o BH. Bruno Henrique.
10: Né? O Bruno Rodrigues, esse final de semana, tava craque igual o Bruno Rodrigues. Igual o Bruno Henrique. Bruno Rodrigo, eu lembrei do zagueiro
11: de. O cabeça de míssil. Inclusive, por isso que acontece. Então, aqui, por exemplo, às vezes pode subir uma plaquinha e às vezes tem um jogador que a pessoa vai falar assim: ó, peraí, o Wesley é aquele que jogava no Corinthians, né? É ele que tá entrando, deixa eu ver, tá saindo fulano, mas como é que é? E aí, nessa proporção, ser caras que, tipo assim, que daqui a alguns anos, pode ser os caras que, tipo assim, que por essa, talvez, não ter, assim, esse nome ainda muito ventilado na imprensa, ser, de repente, o ponto forte do Cruzeiro. Por quê? O Arroyo. O Arroyo, ao meu ver, foi o jogador que deitou no jogo do Mineirão. Ele deitou no jogo do Mineirão. Sabe?
10: E é curioso quanto que o Arroyo cresce em jogo grande.
11: Quem você viu citando, por exemplo, o Arroyo como a grande sensação da partida?
10: Poucos.
11: Pois é. Agora deram o prêmio de melhor jogador pro Lucas Paquetá.
10: Ah, não.
11: E pra mim, o Matheus Henrique foi sensacional. Não, o próprio Lucas Paquetá se surpreendeu. Não, ele mesmo se surpreendeu.
10: Hoje.
11: Então, esse pode ser o ponto forte do Cruzeiro. O pessoal fala assim: ó, ah, velho, tá entrando o Kaique Kenji aí. Entendeu? E ninguém dá nada pro Kaique Kenji. Sabe? E de repente levanta a plaquinha lá no Flamengo lá e entra um Carrascal, entra o Lucas Paquetá, entra fulano, entra Beltrano e tal. E o pessoal virar e fala assim: ó, opa, peraí. Tá entrando uma galerinha no Cruzeiro aqui que pode fazer a diferença. Então, vamos entender que às vezes, aquelas pessoas que talvez estão construindo a sua história, talvez possam ser o grande destaque também de uma noite memorável pra carreira deles.
10: Eu também penso assim. E uma outra coisa que eu queria falar com você hoje, Hugão, é a respeito do Cruzeiro tem que ficar muito atento com a dona arbitragem.
11: É, eu sei.
10: Porque o senhor Andrés Cunha, se eu não me engano, é o Botelho até trouxe essa informação no último jogo que ele teve envolvido do Cruzeiro.
11: Teve uma polêmica dele do Egídio também, você sabe, né?
10: Ele é o cara do Dedé, não é não, cara? Do 2018? É,
11: isso, do Mineirão. Mas exato. São palavras do Egídio, tá? Perfeito. Egídio, se você buscar, o pessoal encontra. O Egídio.
10: Será o Andrés Cunha que será o VAR da partida.
11: Isso. Então. Palavras do Egídio, que virou e falou o seguinte: esse árbitro disse que nós não sairíamos classificados daqui do Mineirão hoje. Palavras do Egídio, lateral esquerdo. Época, né?
10: E assim, e o arbitragem época, é importante ser dito, porque eu acho que o Cruzeiro foi prejudicado no jogo de ida. Não foi falta no Pedro. Não foi falta no Pedro. O Arthur Jorge reclamou muito. Tudo bem, tem a questão do cartão laranja do Matheus Henrique, né? Eu falo cartão laranja porque passou no, no, no limite ali da linha entre ser expulso e não ser expulso o Matheus Henrique, embora não acho que tenha sido pra expulsão também. E eu ainda eu vi o pessoal comentando um pouco, cara, mas aquele lance no final do jogo ali do Gerson, cara, aquela entrada do pulgar, a turma deu como na bola, mas pra mim foi mais na bola do tornozelo do que propriamente em campo. Então eu acho que, você acha que o Cruzeiro tem que se preocupar com a arbitragem pro jogo de amanhã? O Gão, principalmente pelo fator caseiro também, né? Que tem muito árbitro caseiro, não necessariamente que escolhe favorecer o Flamengo, mas caseiro, né? É, geralmente escolhe
11: favorecer, cara, olha só, o Flamengo, de verdade, você, seja dito. Vou ser franco com você, tem jogos e tem situações, por exemplo, que o árbitro pode fazer de tudo e ele não consegue prejudicar o time. O Cruzeiro, ele tem que fazer de tudo pra não dar, qual é, usou hoje uma palavra, não dar mole pro azar.
10: Isso.
11: Entendeu? Não dar mole pro azar. Então, ou seja, se o Cruzeiro fizer de tudo pra não dar mole pro azar, não tem como, cara. O árbitro não vai ter como avacalhar a parada. Não vai ter como avacalhar a parada. Quer fazer falta? Faz lá no meio campo, entendeu? Troca o cara que vai bater, sabe? Tipo, um vai dar uma pancada, o outro vai lá e dar uma pancada, sabe? Como usar a malandragem do futebol. Fazendo isso, a coisa funciona. Porque confiar em arbitragem é, enfim, sabe? É confiar que corrupção no Brasil vai acabar amanhã.
10: É, realmente.
11: Presta atenção, não estou chamando árbitro nenhum de corrupto. Eu estou colocando apenas uma nuance. Estou falando o seguinte, acreditar, por exemplo, é como se eu estivesse falando aqui que acreditar, por exemplo, que arbitragem, confiar em arbitragem é como se eu acreditasse que a arbitragem vai melhorar, é como se eu acreditasse em Papai Noel. É apenas essa metáfora, assim.
10: Não, é acreditar que o mundo vai ficar maravilhoso de uma hora para outra. Ô, Gão, e pra gente fechar esse primeiro tempo do Cruzeiro, vamos lá com a nossa provável escalação, segundo a equipe aqui do Papo de Craque, segundo tempo. Eu acho, tá? Aí nós vamos montando junto aqui. Otávio, poupa tempo, né?
11: É, Otávio.
10: Fagner.
11: Também.
10: Fagner. Fabrício Bruno, Jonathan Jesus.
11: Protocolo Luquita Vidalba. Fecha com você. Vidalba.
10: Beleza. Dupla de volantes. Aí, volta do Romero.
11: Gerson. Não tem jeito.
10: Romero e Gerson. Matheus Pereira.
11: Perfeito. Arroio, Wesley e Caio Jorge.
10: Perfeito. Pra mim, fecha nessa escalação também. Não deve ter mudanças. O Wesley foi poupado mesmo da partida contra o Corinthians. Acho que é até uma questão estratégica também, né, cara? Porque...
11: Também por uma condição também de ritmo de jogo, né?
10: É, não. O cara voltou...
11: No jogo contra o Mirassol, por exemplo, faltou um pouco de fôlego também, né?
10: Quanto o Flamengo, ele saiu durante a partida.
11: Foi.
10: É, precisou ali de uma substituição.
11: É isso mesmo, é fôlego. É fôlego. É condicionamento físico, né? É um garoto... Ele é jovem, é fato, mas é um ritmo... É um jogo que imprime um ritmo muito alto, né? E pra um cara que tá voltando agora pro Brasil, ele realmente precisa... Pegar e imprimir esse ritmo aí pra poder se condicionar pra imprimir esse ritmo de uma maneira mais equilibrada.
10: E a gente escuta esse jogo onde, Hugão?
11: Aqui na TMC 88.7. A partir de que horas, Léo?
10: A partir de 9 da noite. Por quê, gente? Não é porque a gente tá querendo fazer um pré-jogo curtinho do jogo do Cruzeiro, não.
11: Não.
10: É porque tem que é jornada dupla.
11: É, porque antes nós temos o esquenta-sol, né?
10: Esquenta só, vai.
12: Se somar, inclusive, é importante. A mãe dos clubes que estão na Sula, nós vamos, inclusive, ter mais Libertadores.
11: É, mas tá lá. nenhum destes se inclui o Atlético Mineiro.
12: E já que o assunto é Libertadores...
11: E pra isso ele não tem resposta.
12: E já que o assunto é arbitragem, vale destacar que a arbitragem prejudicou primeiro o Flamengo no jogo da ida, deixando de expulsar o Matheus Henrique, que a partir dali poderia ter sido já encerrada essa participação no mata-mata em Libertadores. Então, se tem alguém que foi prejudicado, por incrível que pareça, eu nunca achei que eu fosse falar isso, porque é o clube mais beneficiado da história, foi o Flamengo. Assim como o Boca foi prejudicado na Bomboneira.
11: Cara, engraçado, né? O Cruzeiro está na Taça Libertadores da América, faz o atleticano até passar pano pro Flamengo, né? Isso é incrível. Agora, vindo de um cara que falou assim, naquele pisão do Lianco, né? Em cima do jogador que agora tá no time do Fael. Se ele pisou por querer... Eu não sei, está o vídeo lá no Alterosa Esporte, aí eu não posso, de repente, pedir coerência no sentido da expulsão ou não do Matheus Henrique. Importante que o Matheus Henrique ficou em campo, certo? Permaneceu a decisão correta da arbitragem, o Cruzeiro vai vivo para esse segundo jogo da Taça Libertadores da América.
12: Aí se beneficiar o flamenguista vai falar lá que foi tomada a decisão correta, e é isso, e o Flamengo e o Gão vai ter que aceitar aí o erro a favor do
11: Flamengo. Adoro, gente, Fael defendendo o Flamengo, muito bom.
12: Não, eu tô falando o que aconteceu no jogo. Eu tô aqui pra reportar o que aconteceu.
11: Flávio BH, comece a defender agora o Fael. Manda uma camisa pro Fael. Fael Lima. A
12: Bangu BH. Se não fosse a arbitragem, inclusive, seria do tamanho do Bangu.
11: Flávio BH.
12: É o time mais beneficiado pela arbitragem no ano no Brasil.
11: Inclusive, combina, né? Fael e Fla. Falta só um E aí no meio aí, ó.
10: Uma hora dessa o Fael tá assim, meu Deus, isso é quase uma blasfêmia comigo. Eu tô assim, olha.
12: Não, eu fico tranquilo, cara. Eu sei que o BH não gosta de mim, porque eu falo que se não fosse arbitragem na vida deles, eles seriam do tamanho do Bangu, só que no Mineirão o Cruzeiro foi beneficiado, como foi beneficiado em La Bombonera. Ou talvez no Mineirão já teria um
11: placar. Foi beneficiado aonde?
12: La Bombonera.
11: Tá certo.
10: É, meus amigos.
11: Com Gerson expulso, tá
10: certo. E aqui, ó, eu já vou reforçar os convites.
11: Aqui, ó, só um detalhe. Eu fui beneficiado na Bomboneira, mas eu voltei com um placar bom, certo? Contra um time argentino na Taça Libertadores. E com um a menos. Tem gente que em Libertadores com um a menos aí passa apertado, viu? Um a mais. Passa apertado.
12: Em mata-mata de Libertadores, eu acho que quem não elimina um argentino desde 77 é quem passa mais apertado.
11: E se você chegar na Argentina e perguntar quem é o Cruzeiro, o povo sabe. Se perguntar quem é o Atlético, o pessoal fala, mineiro?
12: Ué, Hugão, então tem um vídeo da ESPN que foi feito pro atleticano, um vídeo do No Ataque, porque de 20, 50 pessoas que se perguntaram lá, o Galo foi o time mais conhecido em Minas Gerais e em todas as publicações, mas é feito pro atleticano.
11: Você sabe por quê? Pelo seguinte, porque é o time que a galera olha e fala assim, não, esse aí não dá trabalho pra gente não, o outro eu não vou citar não, porque eu tenho traumas.
12: Pronto, a galera de casa já entendeu o que tá
11: título,
12: rolando
11: aqui. Qual título você ganhou mesmo de um time argentino, Fael?
12: Hugão.
11: Na história?
12: Hugão, mas você tem que reclamar com os argentinos.
11: Não, não tô reclamando, eu tô te fazendo uma pergunta.
12: Mas então, Hugão, o problema é que é isso, ó, o argentino lá falou que conhece mais o Galo.
11: Fael,
12: eu
11: não estou questionando o que você falou, eu estou te fazendo outra pergunta.
12: Não, mas você tá distorcendo pra quem tá em casa.
11: Eu não distorci. Ok, você falou. O microfone tá aí, você falou, tá tudo certo. Quero que você me responda. Qual o título que você ganhou em cima de um time argentino?
12: O Lanús, por exemplo, na Recopa de 2014.
11: O gigante Lanús, né?
12: Ah, você ganhou em cima do gigante Sporting Cristal, ué.
11: Que não é argentino. Agora, se você quiser...
12: Aí ele é gigante?
11: Agora, se você quiser...
12: Aí ele é gigante?
11: Agora, se você quiser, eu falo pra você. Ô, Léo Dias, Taça Libertadores de 76, eu ganhei em cima de quem mesmo?
10: River Plate.
11: Perfeito. Supercopa dos Campeões de 91, alguém em cima de quem mesmo? Do mesmo River Plate, não foi?
10: O River Plate também, se vier aqui em BH, misericórdia.
11: Mas o de 91 com Ramon Dias?
12: Não, peraí, você tem que respeitar, porque o River Plate eliminou o Cruzeiro.
11: Aí 2014, em 92?
12: 15, não sei, 19.
11: Aí em 92?
12: 15, 19.
11: Aí em 92, por exemplo, eu ganho do Racing, a Supercopa dos Campeões. E ganho a Recopa Sul-Americana em cima do River Plate também, certo? Dito isso... Eu sou o time que no Brasil tem mais vitórias sobre argentinos em toda a história de torneios internacionais. Muito obrigado, Fael.
12: Eu poderia ter acabado depois dessa do Sporting Cristal, mas só pra falar que eu não menti sobre não eliminar a Argentina em Libertadores desde 76, 77. ESPN lá fez a pesquisa, no ataque fez, o Galo foi o time mais conhecido por argentinos, o Gão tá bravo com os argentinos.
11: Tô nada.
12: E na arbitragem que o Cruzeiro é o time mais beneficiado, que só de clássico pra eu citar aqui, o David Oliveira Lacerda não marcou pênalti naquele lance do Kaique no Bernard. Na final do estadual, até a própria Nadine no Lateral Esporte falou
11: que
12: o Caio Jorge tinha que ser expulso com 4 minutos e depois o Kaique para um segundo amarelo em cima do Cecília.
11: Eu gosto porque o Fael, ele faz testão para poder defender o Atlético, né? E eu só preciso só de uma coisa rápida para poder falar. Por exemplo, a poderosa Libertadores.
12: Você tomou uma caneta atrás da outra, rápido.
11: A poderosa Libertadores de 2013, por exemplo, né? Ele só tem o São Paulo de time grande naquela Libertadores. Não tem mais nenhum time grande que ele enfrentou.
12: É
11: obrigado.
12: Isso. É assim, Hugão. A poderosa Libertadores de 2013 foi contra
11: o Tijuana é gigante.
12: O Sport.
11: O Rio's Old Boys é monstruoso.
12: O Sport em Cristal é o time mais respeitado da América do Sul, Hugão.
11: É a minha segunda Libertadores, Hugão, mano. A primeira eu ganhei do River Plate.
12: Essa psicodelia cruzeirense, ainda bem que só cola na torcida de vocês.
11: Por exemplo, aquela vez que o Wright te destruiu, certo? E você levou isso pro coração. Se você chegasse na final, seria contra o Cobreloa. Entendeu?
12: E aí?
11: E aí que você tá entendendo qual que é o contexto. Você seria campeão da Libertadores do mesmo jeito, contra o Cobreloa, se não fosse o Flamengo. Entendeu?
12: Ah, mas eu fui campeão da Libertadores 2013 no roteiro mais fantástico, respeitado
11: ao... Só o atleticano que acha isso.
12: É, tá bom.
11: Porque pra mim, eu nem vou puxar sardinha pro meu lado, não. Pra mim, a melhor Libertadores teve foi aquela de River Plate e Boca na final, que tiveram que levar pra lá pra... Pro Santiago Bernabéu.
12: Ah,
11: aquela Libertadores foi doida demais, velho.
12: E aí você vai ter que reclamar com os argentinos que estão respondendo enquete.
11: Só que o atleticano fala assim, que a minha sabe. Libertadores e tal e etc. Aquela Libertadores de River Plate. E olha que eu fui eliminado por um
12: ano. E ano que vem,
11: naquele ano.
12: Ano que vem tá completando 30 anos que o todo poderoso lá, Besta Temido.
11: Mas o narcisismo atleticano de falar que 2013 foi a maior de todas é maravilhoso.
10: Pra aproveitar e botar fim de vez na discussão, chama aí pra transmissão, Fael. Amanhã, a partir de 5h30, tem Papo de Craque.
13: Isso.
10: Na segunda edição.
13: Exatamente.
10: E com praticamente um pré-jogo de Atlético e Bragantino, jogo importante na Sul-Americana. E a partir de 9h, né, Hugão? Tem Cruzeiro.
11: O maior jogo da noite.
10: E Flamengo. Pela Copa Libertadores, é o seguinte, quando vocês discutem, nosso querido Pedro Gonçalves discute com as autoridades para saber como é que tá o trânsito lá no Viaduto Leste. Ô Pedro Gonçalves, chega aí, meu amigo.
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2: 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Destaque agora para o Complexo da Lagoinha. Tem lentidão no Viaduto Leste, no caminho para o túnel, por causa do excesso de veículos nesse trecho. O trânsito já sofre com os reflexos na Avenida dos Andradas, próximo ao Parque Municipal. E quem passa pela Avenida do Contorno, também pisa no freio já no bairro Floresta. Melhor opção para o motorista nesse caso é passar pela Avenida Afonso Pena e depois o Viaduto A, que tem situação melhor. E no sentido oposto, Viaduto Leste também tem filas no encontro com a Rua Espírito Santo, de novo por excesso de veículos. 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
10: Valeu, Pedro Gonçalves. Agora 6h06. Agora é hora de falar do Clube Atlético Mineiro. Porque tá chegando o Fred. Tem programação de aeroporto. Ô, Giovana Oliveira, esse é perto da sua casa, hein, minha filha? Chega aí pra gente falar sobre o Fred no Galo.
14: Fala, meus caros amigos, Hugão, Fael, Léo Dias e, claro, Gil Play. Mas mais do que nunca, ótima tarde a todos os nossos ouvintes ligados aqui na TMC. Nesta terça-feira, Papo de Craque, segunda edição. Como vocês estão, meus caros? Tudo certo por aí? Porque por aqui estamos só esperando ansiosamente, porque amanhã é a Aerofred. Pois é, amanhã, 11 horas da manhã, desembarque em Belo Horizonte, Fred, aqui no aeroporto da Pampulha, para então fardar o manto atleticano por 3 temporadas e meia. E claro, podendo estender por mais um ano. É um jogador que já vem realmente para cumprir um papel de ídolo atleticano de nascença, inclusive nasceu na Zona Norte. Mais um ZN para conta aqui do Galo, né, incluindo eu, que eu também sou da Zona Norte de Belo Horizonte. Agora Fred, nascido e criado no Jardim Europa, ali em Venda Nova, agora então vai estar a caminho, já está inclusive, tá? Já está no avião da Turquia vindo para o Brasil, vai chegar em São Paulo então amanhã cedo, pega um voo particular para o aeroporto da Pampulha e ali vai estar aquele furdunço, vai estar a massa toda no aeroporto da Pampulha e é muito melhor, né, meus caros? Que é bem mais próximo também para os torcedores alvinegros poderem ir recepcionar o atleticano Fred, que chega então amanhã. Inclusive, ele já deu entrevista como jogador do Galo, tá? Ele falou um pouco pra TV Galo sobre como está sendo esses primeiros momentos com o Atlético, né? Agora fala aqui, Fred, no 88.7, agora como jogador atleticano.
15: Pra mim é uma sensação inexplicável, de verdade. Eu cresci em Belo Horizonte e torcer pro Galo. E agora poder voltar ao meu time de coração, pra mim é um sentimento único, porque vai ser mais um torcedor dentro de campo, né? Então, pra mim, realmente é difícil explicar o que eu tô sentindo nesse momento, mas é muita gratidão e felicidade, com certeza. Cara, minha infância foi tranquila, ali no bairro Venda Nova, no Jardim Europa. Sou criado ali, então, e meu pai, muito atleticano, me puxou pra esse lado, né? Graças a Deus. Tenho uns tios que torcem pro outro lado, mas eu fui pro lado certo. Comecei ali a jogar futebol nas escolinhas, e aí com 10 anos eu fui pra base do Atlético. E de lá tem aquela foto, né? Essa foto aí que surgiu, eu ganhei um título ali na base, não lembro se era mineiro ou algum outro título, mas como eu falei, poder vestir a camisa do Atlético, torcer pra esse time é uma sensação única. E eu ali, quando era mais jovem, ia para muitos jogos, meu pai conseguia me levar. Então, tá vestindo essa camisa, ter um torcedor dentro de campo, pode ter certeza que raça não vai faltar. Eu lembro de bastante jogos no Mineirão, uma que me marca muito foi quando o Galo subiu de volta. Eu fui bastante jogos naquele ano, foi um momento difícil quando nós caímos, mas quando nós subimos ali foi maravilhoso. A torcida, você vê que a torcida abraça o clube. E teve um clássico que o Galo ganhou de 4-0, foi um dos primeiros clássicos que eu fui, que meu pai me levou, fui de geral. Esse foi um jogo também, assim, que foi inesquecível ali, de estar vivendo aquele momento ali junto com a torcida.
14: Este então foi o volante Fred, ex-Manchester United, Fenerbahçe da Turquia, e agora Galo doido vai jogar então a partida. A próxima semana já vai estar tudo regularizado, né? Amanhã ainda não, né? A gente sabe que o jogo contra o Bragantino ainda ele não vai poder jogar e nem atuar pelo o Galo, mas assim, ele já estará mais tarde na Arena MRV, então ele chega em Belo Horizonte 11 horas da manhã, amanhã chega, já vamos direto para a Arena MRV, onde ele então vai fazer a sua primeira coletiva de imprensa às 2 horas da tarde, estaremos inclusive por lá então, para a primeira coletiva do Fred com o manto alvinegro, e 7 horas da noite, Galo e Red Bull Bragantino, ele estará nos camarotes da Arena MRV então, para acompanhar este primeiro jogo dele, agora como jogador atleticano. Mas é um atleta que vem realmente para fortalecer o meio de campo atleticano, meus caros, mas Rafael, principalmente na questão da idolatria, né? Ele chega para suprir da carência da saída do Hulk e agora então o Fred chega, e eu acho que pensando a longo prazo, se tudo ocorrer muito bem, o Fred pode superar vários atletas que estão no elenco. Eu sei que o Hulk vai ser aí muito difícil por tudo que o Hulk conquistou aqui no Galo, mas eu acho que o Fred chega realmente para suprir essa carência de ídolos que o Galo tem no elenco atual.
10: Valeu, Giovana Oliveira, com as informações do Galo Forte Vingador amanhã.
13: Inclusive, a Giovana vai trabalhar amanhã, viu? Porque o Galo programou a chegada do Fred para 11 horas da manhã no aeroporto da Pampulha, a apresentação do Fred para 2 horas da tarde na Arena MRV, e tem um jogo ainda. Ou seja, vai ser uma loucura com doideira. Agora 6 horas e 11 minutos. Fael, chegada do Fred. Fred falou muita coisa legal, hein, cara? Falou de ir em jogo em geral durante a campanha da Série B. O que você acha desse cara, um representante da massa, vestir a camisa do Galo, que fez um esforço tremendo pra ser jogador do Galo hoje em dia?
16: Pois é, cara. É legal porque, assim, quando vamos pegar o ídolo hoje do time, o Everson, o que saiu agora, o Hulk, eles chegam, eles vão conhecendo a história do clube. É legal o Everson cantando o hino com a massa hoje, que ele canta de ponta a ponta, muito forte o hino, inclusive. Mas eles foram conhecendo as raízes, a essência, a história do clube aos poucos. Já o Fred, ele chega sabendo como poucos e podendo falar que já foi num jogo geraldino no Mineirão, cara, no Mineirão das antigas, né? Ele escalou, fala que a falava que a massa é muito fácil de você agradar, e a massa é muito legal de você mostrar o respeito pela camisa do Atlético e ela te abraçar, ou monstro, como ele falava, né? E como ele vai herdar a camisa do Hulk, a Giovana até chegou a citar o Hulk no texto também, eu acho que o legal é não ter a comparação, são posições diferentes, momentos diferentes, elencos diferentes, mas eu vi uma postagem muito legal de uma pessoa próxima do Fred falando sobre a realização do sonho, ele que chutava pro gol criança e falava que era gol do Valdir Bigode, camisa 7, aliás eu gosto demais do Valdir Bigode, gostava demais dele no Galo, achava até que seria um baita ataque em 2000, o Marques, Guilherme, Valdir, o Guilherme também usou a 7 e hoje estará lá com o Fred, né, no Galo. E aí eu acho que ele entende o tamanho da camisa 7, o tamanho da camisa do Atlético. Eu só brilha meus olhos o cara falando com alegria do clube. É igual quando a gente vai com um amigo atleticano num bar e fica lembrando de jogos marcantes, fica lembrando de dias legais, aquele dia no estádio, quem fez gol, e isso ganha a noite, ganha a madrugada, e você vê que o Fred vai falando, ele se empolga do ano difícil, mas que a massa tava lá, o Vamos Subir Galo, e não abandonou o clube, nem no topo do pódio, nem no fundo do poço, a massa tava nos dois também. E eu acho que é importante saber essa essência do clube, e vou usar algo recente de alguém que é muito atleticano, que é o Bernard. Bernard errou contra o Juventude, pediu desculpa, deu a volta por cima e sabia se relacionar com o torcedor. Outro jogador que também errou naquela semana, não deu a volta por cima, errou novamente e acabou se queimando. Por isso que é bom você saber a essência, a importância e como conquistar o atleticano. E o Fred estava lá no 4x0, ele viu o gol do Vanderlei, o Fábio não. Eu precisava anotar isso aqui, que o Fred viu algo que o Fábio não conseguiu ver naquele Mineirão. Pode saber, Fred, jogando o que você sabe,

0: meus filhos, para a Valentina, de apenas 11 anos, Valentina Vieira, e pro Apolo Henrique, de apenas 14 anos, que já curtem demais o programa, pela forma alegre que vocês têm de falar de esporte, a criançada acompanhando aqui. Ô Valdir, um abraço para vocês aí, um abraço para a criançada e feliz demais de ler isso aqui, né, cara?
1: É, legal demais, abraço para ele, abraço para Valentina, pro Apolo também, que belos nomes, inclusive a Valentina tem 11 meses, imagina se fosse o Apolo, ia ser Apolo 11.
0: Verdade, cara. Verdade.
1: Pois é. Mas abraço pra Valentina e pro Apolo aí. Legal demais a criançada curtindo a TMC. Salva o contato na agenda aí pra sempre mandar mensagem pra gente.
0: Sensacional. E Fael, eu acho que o Fred chega no momento mais propício, assim, cara. Eu acho que o Fred vem no momento que o Galo tá num assim. Eu sei que é um período. No futebol brasileiro tudo muda muito rápido, né? Talvez lá no início de agosto o inferno pro atleticano volte. Mas o Galo tá no momento de paz, assim, um momento de que as nuvens negras saíram também de cima da o céu se abriu novamente pro atleticano, porque era um período, cara, uma guerra absurda. Entre diretoria e torcida, entre time e torcida, entre time e diretoria, entre comissão técnica e time, é uma confusão sem fim. Parece aquelas pessoas que, eu sei que é o caso de muita gente, que às vezes escuta a gente também, que não tem uma paz em casa, mas o Galo era isso. Você fala muito sobre guerra civil, né? Cita muito isso no pós-jogo. E de fato, eu não me recordo, assim, na história recente do Galo, pelo menos até mesmo naquele período muito turbulento ali da gestão do Sete Câmara, os resultados ruins do Nepomuceno, a última vez que eu me recordo de uma guerra civil, de fato, foi ali em 2011, por conta da
1: teve outra.
0: Do fim de 2012 ali, qual que?
1: Em 2011, né, o Atlético foi goleado no Clássico na última rodada, lá se vão inclusive 15 anos, e 6 meses depois, dia 4 de junho, Ronaldinho desembarca em Belo Horizonte. Acabou.
0: É verdade.
1: A gente estava levando a faixa vergonha na cara, que inclusive eu fui pro Ministério Público para ter o direito de usar. A polícia falava que era decisão dela não poder entrar. Me sopraram que era o Atlético que estava impedindo. E eu fui pro Ministério Público junto com o Lucas Cardoso para pro atleticano poder protestar naquela ocasião em fevereiro, março de 2012. E aí, em 2020, eu vou arriscar 26 ou 27 de fevereiro de 2020, o Galo sai para Afogados. Existe também uma guerra intensa. Ela teve marés, ondas de pacificação. A primeira onda é que na noite já cai o Marques, cai o Rui Costa, cai o Dudamel.
0: E foi comunicado pelo Domênico, né, cara? Que loucura.
1: Pelo Domênico na sala, no vestiário. E aí, na semana seguinte, chega o Sampaoli, o Galo ganha do Cruzeiro o clássico com a brincadeira da Série B, e o Galo começa, aí tem a pausa da pandemia, o Galo começa a montar um bom time, é a segunda onda. E aí a terceira onda, o Galo acaba em terceiro no Brasileiro, a terceira onda é o anúncio do Nacho e do Hulk. A partir dali o atleticano é só alegria. O Galo entrou em guerra dia 30 de novembro de 2024, quando chance de ganhar a Libertadores tinha no banco Mariano, Kardec, Vargas, que uma semana depois o Atlético falou que não poderiam mais vestir a camisa do Atlético. E o atleticano teve uma reação diferente ali, mais intensa, porque a partir dali era dono. O Atlético tinha dono. Era mais do que na instituição, na associação, perdão. Era mais do que na associação. Eram donos que prometeram muito, né? Então, a guerra foi diferente naquele momento. E 2025, não houve uma onda de paz. Então, você teve uma potencialização dessa guerra durante toda a temporada, com o Atlético pagando mico nas manchetes, por calote, com Cuiabá, com Palestino, montando time fraco, gastando muito dinheiro, colecionando vexames na arena. E o Galo foi até a final da Copa Sul-Americana de forma culposa.

0: Rosa. Mais um capítulo da guerra. Eu acredito que desde aquele Galo River Plate a gente não vive um momento tão gostoso como agora, que realmente naquela semana foi Fluminense, River Plate, Copa do Brasil, o Galo eliminou o Vasco, eliminou São Paulo. Então, nesse momento, você vive o melhor momento de paz desde aquele novembro de 2024. Por isso eu falo, atleticano que não comprou ingresso ainda, perdeu um estádio muito legal desses três jogos em casa, porque foi um momento muito gostoso da torcida jogando com o time, e essa paz, eu pelo menos estava com muita sede de paz aqui no Galo.
1: Na atmosfera, no domingo estava muito legal. Ô, Fael, é o seguinte, se a gente falou de coisa legal, falou de guerra civil, falou de ficar parado, de seguir em frente, tem trânsito na MG30. Pedro Gonçalves, chega aí, meu amigo, com as informações do trânsito.
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3: 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MG30 no caminho para Nova Lima tem trânsito carregado nesse momento. Motorista reduz a velocidade no Vale dos Cristais por causa de ocorrência por ali e já tem reflexos no trevo do Belvedere. Não há desvios que valham a pena, portanto paciência para você que vai para Nova Lima. Depois disso tem trânsito bom. E no sentido oposto, mais filas do Vale do Sereno, indo assim até o trevo do Belvedere pelo excesso de veículos. De novo, não há desvios que compensem, portanto paciência. Ciência motorista. 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
1: Valeu, Pedro Gonçalves. Agora é o seguinte, vamos começar, antes da gente ir pro nosso break, falar aqui de um assunto até quase que de página policial, Rafael.
0: É o gão de sunga, pai. Eu vou registrar uma boletim de ocorrência. Eu vou.
1: Inclusive, daqui a pouco terá pagamento de aposta aí, tá?
0: Eu já tô avisando, eu não fico aqui.
1: Que é o seguinte, no papo de craque, a gente faz a aposta aqui, só que quem aposta sempre perde.
4: No caso, eu ganhei, né?
1: Era, o Cruzeiro ganhou.
4: Pois é, eu não acreditava que seria com o gol do Bruno Rodrigues.
1: Não, essa aí, não.
0: Você perdeu que você tava torcendo pro Bruno Rodrigues não fazer gol e o Cruzeiro não ganhar.
4: Então, na minha fala tá escrito: estou torcendo por você, Bruno Rodrigues. Eu quero pagar essa aposta. Tá lá no meu Instagram. Nessa você dançou, irmão.
1: Não, mas isso aí, eu vou ser bem sincero com você. Isso aí, eu acho que o Gão fez uma aposta tão radical porque era das coisas mais. Diga.
4: Aqui, ó. Ouve aí, galera, pra vocês verem a minha fala.
0: Não precisa não, eu acredito. Eu tô falando...
4: Não, calma.
5: Se o Bruno Rodrigues fizer gol pro Corinthians, mas o Cruzeiro tem que vencer, tá? Ele ia fazer gol, tipo assim, 2-1 pro Corinthians e o Bruno Rodrigues fez gol. Não, é gol assim, marcante. Fez o gol, venceu, o Bruno Rodrigues foi o cara da partida. Eu venho fazer programa de sunga e camisa floral.
1: É, mas aí o camarada vai lá e me escora um gol.
4: Graças a Deus.
1: Escora um gol no cantinho e a gente vai ter que ver o gão de sunga aqui, né, Fael?
0: Você vai ver, eu não vou.
4: É porque vocês estão vendo as câmeras. É porque as câmeras da TMC não estão disponíveis. Porque a janela do estúdio aqui está lotada com as minhas colegas de trabalho. O que vocês estão fazendo aqui, meninas? Pode voltar pro setor de vocês, velho.
0: Mentira,
4: é no final do programa,
0: isso
4: gente.
0: É mentira, não tem ninguém aqui.
4: É no final do programa.
0: Olha o Gil
4: fechando a telinha, ó. Olha o Gil fechando a telinha.
0: Eu não quero olhar pra isso aí.
4: Gil Play fechando aqui, ó, né? Estúdio totalmente interativo, né? Então, aqui, ó, fechando a telinha.
0: Tirando
4: aqui,
0: o André Rocha, só o André Rocha que passou aqui pra conferir, cara.
1: E aí, falando de páginas policiais, de polêmicas, de seriedade, forte desabafo do presidente do Corinthians, Osmar Stable, confirmou a renovação do Memphis Depay, mas também lamentou as ameaças sofridas por ele e pela família. O futebol tá uma coisa maluca, né, cara? Após ter anunciado anteriormente que o contrato do holandês não seria renovado. Vamos ver o Osmar Stable aqui no Papo de Craque, segunda edição?
6: Eu sempre pensei na instituição. Sofri as consequências. Para mim seria muito mais fácil, muito melhor ter assinado qualquer contrato, como costumavam fazer aqui no Corinthians, e depois sair para o abraço, tirar a foto e correr o mundo. Era mais cômodo para mim naquele momento. Mas eu quis, pensando na instituição, estendemos, sofremos as consequências, vazaram meus telefones, vazaram os telefones das minhas filhas, invadiram as minhas contas de banco, das minhas filhas, da minha esposa. Então, olha, foi uma situação difícil. Então, a situação não é fácil. Eu acho que isso aí, não, ninguém merece uma situação dessa. Difícil de a gente passar por uma situação dessa. Acredito eu que a imprensa precisa pensar muito bem. Algumas pessoas da imprensa, tá, não quero colocar, generalizar, mas algumas pessoas ligadas à imprensa, principalmente a redes sociais, passando o meu celular, passando minha conta bancária, não sei como conseguiram, mas conseguiram. Gente mostrando faca, gente mostrando revólver, né, nas redes sociais. Tudo bem que a gente está tomando as providências necessárias, existe lei, existe ordem nesse país, e a gente tem lutado aí para que isso aí, principalmente agora, né, a gente toma as providências necessárias. E bandidos, a gente sabe que tem muitos bandidos envolvidos aí, mandando WhatsApp para a minha família como um todo. Eu não desejo isso para ninguém. Eu estou aqui a custo zero para o Corinthians, não cobro nada para trabalhar, ninguém cobra aqui dos diretores que estão comigo, mas é uma situação que deixa muito triste saber que nós, no país, vivemos uma situação dessa. Não é possível a gente ter que fazer o melhor para a instituição, procurando fazer o melhor para a instituição, e receber esse tipo de retorno.
1: Tá aí, então, o Osmar Stable, presidente do Corinthians, que foi extremamente pressionado ali. Uma situação completamente política essa do Memphis, né, cara?
4: Mas falar uma coisa pra vocês, gente, na boa, numa boa mesmo. Isso é um absurdo, tá? Qualquer tipo de violência envolvendo futebol, ameaça.
1: Futebol tá uma loucura.
4: Mas cara, o cara que quer ser presidente do Corinthians, o cara também é muito doido.
1: O que vai arrumar pra vida?
4: Tô falando sério. É igual o Pedrinho, velho. O Pedrinho tava lá, trabalhando, tranquilo, Esporte TV, relax. Vou arrumar um problema pra minha vida. O que eu vou fazer? Eu vou ser presidente do Vasco. Ô, mano. Tem cara, né, Fael? Tem cara que também caça problema pra ele, velho.
0: Ô, Gão, foi na semana passada que o Lianco machucou. Eu falei assim, cara, o Atlético acabou de contratar o Kevin, o Fred, dois reforços bons. Eu falei, o cara vai ter que ir pro mercado, contratar um zagueiro, um atacante. Ele não consegue curtir vitória. Acaba um jogo, ganhou. Se não ganhar no próximo jogo, nada presta. Então, eu não queria pra minha vida ser dirigente. Ganha muito? Ganha. Você meio que abdica do seu dia a dia.
4: É, cara.
0: 24 horas por dia. E se você não obtiver sucesso, se você for meio de tabela, é realmente cabelo branco e você envelhece 20 anos.
4: Deus não, o Fael, cara, teve um dia que apareceu um dirigente, cara. O cara começou o ano, aí no meio do ano o Fael falou assim, mano, não parece que ele envelheceu uns 30 anos? Eu não lembro qual dirigente que foi, mas teve um que foi isso.
1: O Fael falou, não parece, cara. É a música do Engenheiros da Bahia que eu gosto muito, que é envelheci 10 anos ou mais nesse último mês.
4: É muito boa.
1: Mês.
4: É, isso, é, ou então, eu nasci há 10 mil anos atrás, no que também. Isso aí, um mês.
0: E no caso do Brax, que parece o Vlad, o vampiro, realmente.
1: Nossa, mais ainda. Jesus, tabaco. Ó, o Rui Viola tá participando aqui com a gente. Um abraço
4: nome,
1: pra ele.
4: Nome bom. Rui Viola parece nome de cantor de música popular brasileira.
0: Viola é muito atacante do Corinthians nos
1: É verdade. Tá mandando mensagem no 31999448870. Ele disse: o Atlético terá um jogo duríssimo amanhã e o Cruzeiro um jogo com probabilidade mínima de vencer. Que os deuses do futebol amanhã olhem pelos times mineiros. Saudações a todos. Um abraço, Rui Viola, participando aqui com a gente. Faça como o Rui Viola, manda sua mensagem no 31999448870. Rafael, você segue a gente nas nossas redes sociais?
0: TMC Minas Gerais.
1: Ah, perfeito.
0: Aliás, não só a cobertura esportiva, como a política também. A TMC tá dando show.
4: E hoje vai ter uma collab sensacional lá, gente.
1: Já prepara, meus amigos. Eu não vou avisar, mas é pagamento de aposta, tá, meus amigos?
4: Eu vou pagar com muito orgulho. Com muita alegria,
1: velho. Ei, meus amigos. Tá vendo?
4: A gente gosta quando os bagrezinhos do nosso time queimam a nossa língua. A gente gosta, velho.
1: Aquele famoso...
4: Ô, Fael, você não comemorava gol do Márcio Mexerica, velho?
0: Demais, cara.
4: Mano, comemorei, deixa eu te falar.
0: Patinga.
1: Oxi. Fala Mexerica com o Dudu Galo doido, fica bravo com ele.
0: Exatamente.
4: Gente, comemorei gol do Bruno José no Cruzeiro, velho. Tem noção?
1: Bruno José!
4: Comemorei gol do Bruno José, tá tranquilo, velho. Vamos que vamos.
1: Essa geração...
4: A gente fica feliz, velho, com isso. É a aposta que a gente paga, é improvável demais. Não, aconteceu agora.
1: Aquele cara do seu time que você fala assim... Nossa, esse cara tá fazendo raiva demais, não vai arrumar nada no próximo jogo, ele vai lá e faz o gol.
4: Não, sobretudo quando você vai lá e faz e aposta, uma aposta em relação a esse cara.
1: Exatamente.
4: Sobretudo nesse momento.
1: Exatamente. O Gão e Fael e nossos queridos ouvintes, temos um rápido break, mas já a gente tá de volta no Papo de Craque, segunda edição.
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0: Essa semana vão acontecer os jogos de volta das oitavas de final da Copa Libertadores e da Copa Sul-Americana. Hoje, pela Libertadores, às 7 horas, o Fluminense enfrenta o Independiente Rivadavia na Argentina. E pela Copa Sul-Americana, às 9:30, o time do São Paulo encara o Bolívar no Morumbis. Já amanhã, na Libertadores, às 7 horas, o Palmeiras duela contra o Cerro Porteño no Paraguai. E o Flamengo enfrenta o Cruzeiro no Maracanã. 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
5: Estamos de volta aqui no Papo de Craque, segunda edição. Aproveitar aqui para mandar um forte abraço aqui para quem nos acompanha. O nosso querido Guichas Richard, o senhor Omar Atleticano, acompanhando aqui a gente na TMC 88.7. Ele que, pra quem não conhece, o Twitter dele é bem... tem várias lembranças lá, coisa bem legal, né, Fael? Eu acho que...
6: Figuraça
5: nosso.
6: E ele resgata umas coisas que ninguém acha. É, inclusive de recorte do Alterosa Esporte do Gão. Ele também me mandou esses dias uma foto minha com o Ronaldinho no aeroporto em 2012, eu entrevistando assim pela Band, abraçando o Ronaldinho assim com o microfone. Figuraça ele.
5: Cara, respeito demais a instituição, esse tipo de torcedor que sempre tá lá fazendo, criando um acervo, né, Fael? De coisas inusitadas em relação ao clube. Agora é o seguinte, vamos lá, vamos falar do América aqui no Papo de Craque, segunda edição. Amigos, o América ainda tá contratando ainda, tá? Mesmo nessa história. Tudo bem que é o jogador que se destacou no modo 2, mas o América, o Marcelo Massola já está no bid e pode estrear no América em reforço novo no ataque do Coelho. O atacante Marcelo Massola, de 23 anos, foi apresentado nesta terça-feira e já teve seu nome publicado no bid da CBF. Vestindo a camisa 99, o 12º, tá tão mais que um time, hein? Reforço da janela, assinou até o fim de 2027. Atenção nesses contratos que o Fael já falou até sobre isso aqui no programa. E está liberado para estrear contra o Novo Horizontino. E ele vem afiado depois de ser artilheiro do módulo 2 pelo Democrata. Sim, esse tipo de contratação acho que até não vai ser tão maléfico pro América, porque é uma contratação já de baixo orçamento, não é uma contratação assim que vai atrapalhar. Só que assim, gente, já tá pensando na Série C do ano que vem, né, Fael?
6: Pois é, assim, me desculpe se é meio mórbido, meio sem noção que eu vou falar, mas é realmente sobre não ter noção. Todo mundo tem um sem noção na família. E nesse caso, tem um primo levando tênis de corrida pra família reunindo no velório.
5: É.
6: O velório.
7: Ótima análise. Sensacional, cara. Não, espetacular essa análise do Vaio.
6: O velório tá marcado e chegou alguém com tênis de corrida falando pro cara lá, ó, mano, vamos correr, vamos dar uma corridinha, a última aí. É, já caiu. O América, eu acredito que esteja se reforçando. Primeiro, pra dirigente não apanhar tanto no fim do ano.
5: Tem uma tentou, né?
6: Apanhar com crítica, né? Que, obviamente que eu tô falando. Mas o América já é o segundo rebaixado da Série B. Ele e a Ponte já foram. As outras duas vagas estão em aberto. Inclusive vai cair time que já pisou muito na Série A. É, pelo menos um dessa turma de baixo aí.
5: Havaí.
6: Que é, tem a turma ali namorando, inclusive o próprio Havaí.
7: E será que dessa vez o Vila Nova de Goiás sobe?
6: Cara, o Vila é o maior cavalo paraguaio que tem nessa Série B, cara.
7: Isso é verdade.
6: Falta 10 rodadas, o time...
5: Cara, Tony Anderson não vai subir ninguém no ano que só precisava ganhar de um time já rebaixado pra Série C. É, pra mim, inacreditável aquilo ali, cara. Quanto o ABC, né? O ABC já estava rebaixado pra Série C, isso em 2024, se eu não tô enganado. E o Vila só precisava ganhar. Aí o cara largou a mulher grávida, foi parar lá. O jogo foi... Se eu não me engano, o jogo nem foi em Natal. O jogo foi... Não sei se é Brasília. Sei que o jogo foi... Era tudo pronto pro Vila Nova poder subir. E aí, finalmente...
6: Quem tá de olho lá é o João Leite, que é o filho dele, é o goleiro do Vila.
5: Ah, o Elton Leite?
6: É o Elton. E aí ele tem acompanhado os jogos, inclusive estive com o João. Ele falou que o Galo ia ganhar de 3-0 do Grêmio, inclusive.
5: Não, sensacional.
6: É, e aí o Atlético tá a 3 pontos desse Vila Nova. Então o Atlético também sonha com os playoffs, tirando o Criciúma e Juventude. O Juventude ali também tá com pontuação legal. Mas eu vou colocar ele junto com o Criciúma. Dali pra baixo, cara, tá uma briga de foice no escuro.
5: Não, tá realmente. E sabe quem tá numa fase muito positiva e que conta com a defesa também para se destacar? A defesa do Atlético tem se destacado e que mira o G6. O Quadrão tá trancando a casa. Embalado por 6 jogos de invencibilidade, o Atlético se consolidou como a quarta melhor defesa da Série B, sofrendo apenas 19 gols em 22 partidas. E o técnico Alex fez questão de... Eu ainda não costumo chamar o Alex de Souza, cara. O Alex, talento azul sempre.
6: Mas ele, eu acho que ele vai querer se desvincular em Minas Gerais, né? Desse talento azul, obviamente.
5: É outra persona, né, cara?
6: Ele é o profissional de todos os clubes agora. Deve ser doido pra trabalhar no Atlético, inclusive. realizar o sonho dele. E aí, acho que o Alex Cabeção também fica resenha demais pra um cara que na hierarquia do vestiário às vezes não pode ser tão parceirão da galera.
5: Ele é sério, né, cara?
6: Muito
5: pelo
6: sério.
5: Pelo menos pelas entrevistas, né? Às vezes no vestiário é outra coisa, o vestiário é sagrado.
6: É, mas... você falava que o treinador Alex Cabeção, acho que fica muito resenha pra galera, então o Alex Souza é o treinador.
5: O Rui ficou marcado, né, cara? Virou um jogador folclórico, mas por causa do apelido, né? Rui Cabeção. Fez questão de dividir o mérito com o time todo, ressaltando pressão na linha, rápida na linha de ataque. E em oitavo, encostado no G6, o Atlético recebe o CRB nesta quinta-feira, 19h30. É, o Atlético fazendo realmente uma Série B surpreendente, eu diria.
6: Inclusive, para quem tá ouvindo a TMC, que não aguenta esse stand de streaming, plataforma, a gente já vai te informar aqui.
7: Aqui é a raiz, pai.
6: O segundo tempo do programa sobre Independiente Rivadavia, Fluminense também.
5: Claro.
6: Né, pela Copa Libertadores, o Boca Juniors. E o Recoleta também se enfrentam já, o Boca com a vantagem do primeiro jogo, que ganhou de 3-1. Então a gente vai te passando tudo o que acontecer
5: aqui. E o Marcão já tá dando entrevista ali. E eu acho que o
6: Hulk tava aquecendo ali também.
5: E eu acho que o Fluminense vai passar só porque mandou o Zubeldinho embora e deixou o Marcão, tá? Eu não consigo entender, porque o Marcão sempre faz um bom trabalho no Fluminense, toda vez eles vão lá. Aí vem o Hernandes da Silva. Eu falo o nome assim aleatório, qualquer treinador argentino, estrangeiro, chega lá, aí chega todo tatiqueza, aquela coisa toda, e não arruma absolutamente nada toda vez. O Fluminense até que é um clube bem resistente a técnico estrangeiro.
6: Mas eu vou explicar por quê. O Thiago Largue, quando estava como analista de desempenho do Atlético, ele
5: gostava,
6: começou.
5: Do Thiago Largue, achava um bom trabalho.
6: Ele começou a conseguir ganhar alguns jogos. E teve os treinadores estavam sabotando o Atlético por causa do Oswaldo Oliveira, a briga dele com o Léo Gomide.
5: Calma, Oswaldo.
6: Que saiu logo na sequência.
5: Calma, Oswaldo.
6: E o Galo não conseguia contratar treinador. ficou com o Largue, oficializou ele. Só que ele falou, e aí, se não der certo eu volto pro meu carro? O Sete Câmara falou pra ele, tem uma linha que você ultrapassa que você não volta. Então pro Marcão é melhor ser um auxiliar que tá sempre empregado do que um treinador de 6 meses que vai estar desempregado no fim do ano.
5: E é engraçado que a turma até recuperou uma... E aliás, que escalação meio exótica. Vamos falar aqui rapidinho pro nosso ouvinte. Fábio, Guga, Ignacio, Thiago Silva, René.
6: Voltando, né? Porque eles estão comprando de zagueiro. E o Rabelo machucou no último jogo.
5: E só informando que o Arana segue mal lá, né, cara? Realmente, desde da lesão, não conseguiu ser o mesmo Arana. Martinelli, Hércules, Paulo Henrique Ganso, Canóbio, Soteldo e Hulk. Ele repetiu a escalação da partida contra o Palmeiras. O Marcão, que inclusive tem, que viralizou nas redes sociais, é as defesas públicas de Thiago Silva ao Marcão, quando ele ainda não jogava, não tinha voltado pro Fluminense. Sempre lá tinha, e o Marcão, hashtag, deixar o Marcão é melhor, tinha sempre um tweet do Thiago Silva. Agora é o seguinte, falar no circo do futebol, tá, gente? Envolvendo o Rio de Janeiro. Flamengo aciona a agência de fair play por investimento do Vasco, por investimentos do Vasco. Cara, o que o Flamengo tá preocupado com a vida se o Vasco começar a investir e ter dinheiro é um negócio impressionante. Preocupado também com a Leila, né? Preocupado com a situação do Palmeiras. Mas o Flamengo notificou a Agência Nacional de Regulação e Sustentabilidade do Futebol, a ANRESF, pedindo uma análise sobre a postura financeira do Vasco da Gama. Em nota oficial, o Clube Rubro-Negro argumenta que, embora esteja em recuperação judicial e tenha solicitado financiamento emergencial para manter operações básicas, o rival segue realizando propostas relevantes para o mercado. Para o Flamengo gastar além da própria capacidade, atinge a isonomia e a integridade do brasileiro. Ô, cara, com todo o máximo respeito do mundo, sei que a gente tem ouvinte flamenguista aqui, mas, cara, quem vê lá com a graninha fácil, é muito fácil falar, né, cara? Por que que o Flamengo quer botar um nariz em tudo,
6: o ano inteiro, cara? Teve ano que não tinha certidão negativa de débitos, e mesmo assim a estatal fazia o que não era permitido pra continuar com esse patrocínio, né?
7: E antes que critiquem eu e o Fael, teve uma época que a Caixa patrocinou o Cruzeiro e patrocinou o Atlético. Lembra disso, né, Fael?
6: Por uma temporada que o Flamengo tem 40 anos.
7: E o
5: patrocínio era bem menor.
7: Não, era bem menor. E a gente falou assim, isso nos preocupa demais da conta, porque é o tipo de patrocínio que tem que ser muito bem... Tem que ter uma prestação de contas muito bem esclarecida. Lembra disso, né, Fael? A gente falava isso muito claro. Então, quando a gente cobra isso, é porque, por exemplo, foi um ano só, né, Fael? Que Caixa ficou em Cruzeiro.
6: 2017, foi o ano isso. Do Marlone.
7: A gente falava isso no Alterosa Esporte, falava assim, olha, tem que ser um dinheiro muito bem esclarecido, uma prestação de contas muito bem trabalhada em relação aos clubes, diferente de Flamengo, que tipo assim, que foi por anos e anos e anos e anos, por mais que fosse...
6: Eu tô na dúvida se foram uma ou duas temporadas.
7: Acho que é 16 e 17.
6: Eu tô na dúvida
5: se foram. E tem uma coisa que me incomoda também, o Flamengo, cara, repito, essa postura pra mim é deplorável, a postura de querer vender sempre a fatia dele mais barata, sendo que você pode melhorar o futebol brasileiro e todo mundo vender o bolo mais caro, cara. O Flamengo quer os holofotes pra ele quer o campeonato dele. Ele não quer que os outros clubes se fortaleçam.
7: Ah, o Palmeiras também dificulta. É Flamengo e Palmeiras. Os dois dificultam um bocado.
5: O Campeonato Brasileiro fica esse produto que ninguém consegue vender. Que a gente que joga muito videogame, né, Hugão? A gente não consegue jogar com o futebol brasileiro no videogame porque a turma é gananciosa a ponto de ter uma dificuldade de formar uma liga, de formar um bloco amarrado, tudo bonitinho. Porque tem um Flamengo que quer ganhar mais que todo mundo. Aí briga com o Palmeiras. Palmeiras vira pra cá. Aí o Corinthians aproveitou uma oportunidade que tinha uma liga emergente que ia dar dinheiro mais rápido ali. O Corinthians foi lá e pra Forte União. E a gente fica nessa pro resto da vida, cara.
7: Explicando melhor pro pessoal que tá em casa, é assim: a gente fala sobre videogame porque se você for, por exemplo, jogar o seu FIFA, for jogar seu eFootball,
5: Não reclame se tiver torcedor mirim do Chelsea, do Manchester United, da Giovanna, do Liverpool.
7: E por que a gente tá falando disso? Pelo seguinte, porque na hora que você vai lá fazer a seleção no FIFA ou no eFootball, você tem a Premier League. você tem a Liga Francesa, você tem a Bundesliga, você tem a Ligue A, que é a Liga Italiana e tal, e com todos os clubes ali e com a distribuição de grana para todos os grupos, com direito de imagem a todos os jogadores.
5: E aí os jogadores assim...
7: E aí o que acontece? O Liverpool, ele não briga, por exemplo, com o Queen's Park Rangers por ter um valor maior, porque eles sabem que a Liga estando ali, ela vai ser reconhecida, cara, no mundo inteiro.
5: E graças a isso, Gão, eu sei quem que é um jogador aleatório do Crystal Palace, eu tenho na minha mente.
7: É, o terceiro reserva do Newcastle, por
5: exemplo. Eu sei quem que é. Só que a turma é incapaz de
7: o ter, lateral direito do Hamburgo.
5: É, exato.
7: Porque você joga pela Bundesliga.
5: Porque o cara tá lá à disposição, todo mundo tem essa visão. Mas os clubes são incapazes de ter essa visão de mercado e ter essa mania de ficar querendo.
7: Cara, aí, e ganha o jogador, ganha a liga, ganha o time.
5: Aí a nossa liga fica escondida. E aí, se o seu filho, infelizmente, vai lá e cresce torcendo pro Aston Villa, nada contra quem torce pro Aston Villa, tá, gente?
7: Eu tenho muito, tem que ter, nossa, tem que ter muito, muito sangue frio pra ser pro Aston
5: Villa. Mas, cara, é assim, é uma coisa que me incomoda bastante, porque os clubes não tiram.
7: Pode falar que você falou Aston Villa pra você não criar intriga aqui na rádio, porque tem torcedores do Liverpool e torcedores do
5: Manchester United. Ah, eu sou torcedor do Liverpool.
6: Torcer pra Manchester United, me ajuda aí.
7: É o meu Manchester, né, Rafael?
6: É o meu Manchester, meu localização, Liverpool. Santa Luzia.
5: Ribeirão das Neves.
6: Ah, o GPS
7: tá mostrando o Planalto. Qual é o maior time? O Manchester United. A indireta foi sabe pra quem foi.
6: Mas uma coisa, o Galo incomodou em 2021, o Botafogo em 2024. Eles estão incomodados atualmente com os gastos do Pedrinho, eles estão incomodados com o que o Bahia vem fazendo. Agora estão esses anos todos com o Palmeiras e com o Vasco. Ou seja, tudo que foi beneficiado a vida toda, ele desconsidera, e ainda assim, com 2 bilhões por ano, estão tendo que vigiar o quintal dos outros.
5: É o seguinte...
6: Mas eu fundindo, eles têm razão.
5: Vamos lá, então, porque é o seguinte, tem... Se é um grande problema, é a senhora Via Expressa. Vou chamar meu amigo Pedro Gonçalves para saber como é que tá o trânsito na Via Expressa.
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9: 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Dessa vez tem lentidão no caminho para BH, entre o Bernardo Monteiro e o Viaduto Beatriz, por causa de outra ocorrência no caminho para a capital. Nesse momento, o motorista tem que ter paciência ou então seguir direto pela rodovia Fernão Dias e passar pela Avenida Francisco Firmo de Matos. No sentido oposto, segue a lentidão do conjunto Água Branca até o Parque São João, por causa de batida entre 3 veículos que teve por ali mais cedo. Passar pela João César de Oliveira pode ajudar. 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
5: Valeu, Pedro Gonçalves. Agora 6 horas e 48 minutos. Mande a sua mensagem no 319-9944-8870. Deixa eu mandar um abraço pra ele que não aparecia aqui há muito tempo, tá? O nosso querido Simon, que lá do bairro Heliópolis. Boa noite, TMC, papo de craque. O Atlético tem tido uma evolução. Ele ressaltando aí a evolução da equipe do Barba Domingues. Ô, Simon, aquele abraço, meu amigo. Volte sempre aqui no nosso papo de craque. Na segunda edição, vamos lá, porque é o seguinte, o Fael falou brevemente aqui da agenda dos jogos de hoje. Vamos passar aqui mais uma vez. Pela Copa Sul-Americana tem Deportivo Recoleta e Boca Juniors, jogo de ida 3-1 pro Boca. Boca confirma a vaga, né, turma? Acho que
6: teve uma expulsão que foi fundamental para esse placar também. O Recoleta tava ganhando, mas o Boca mandou no primeiro tempo. Acho que só confirma a vaga mesmo.
5: Conhecendo a torcida do Boca, defensor del Chaco, contra um time que não tem muita torcida, que é o Recoleta, vai ter uma galerinha lá. Os famosos Barra Bravas lá de lá 12 do Boca vão fazer Exatamente. A festa. E esse aqui, eu tô na zebra ainda, tá? E você pode até achar que pelo São Paulo não ter ganhado na altitude, não ter perdido na altitude, que ele vai se classificar, mas São Paulo e Bolívar, 9:30 da noite lá no Morumbi, pra mim vai passar o Bolívar, assim como foi contra o Grêmio. Bolívar vence na zebra, São Paulo não ganha muitos jogos.
6: Cara, o final do jogo lá foi uma pressão, cara, nos acréscimos, fim de jogo na altitude, cada
5: brilha, confusão, bola na trave.
6: Pois é, cara, o Rafael também, bola passando pra lá e pra cá, ele fazendo defesa. O São Paulo, cara, eu acho que quem tá fora, que não é torcedor do São Paulo, acredita mais nele pelo tamanho dele, pela camisa dele, do que o São Paulino hoje. O São Paulino ver o São Paulo que não ganha de ninguém no brasileiro, que tá despencando, que o Dorival Júnior não emplaca nesse retorno. Eu acho que quem tá fora acredita mais no São Paulo do que o São Paulino.
5: Pra mim vai passar o Bolívar, e o Bolívar vai surpreender assim como foi na Arena do Grêmio.
6: Grêmio, o Galo aqui, eles deram um trabalho, foi 1-0
7: um time muito físico, no finalzinho. Né? O Bolívar era um time muito físico, né? Muito forte.
5: E depois virou pro Grupo City, se reforçou bem, tem um trabalho sólido, né? E pela Copa Libertadores, jogo que a gente já está visualizando no nosso retorno de vídeo ali, os clubes já se preparando para entrar em campo. Independiente, Rivadavia e Fluminense, jogo de ida 0-0, lá no estádio Malvinas Argentinas, um estádio com nome meio político aí, né? Eu diria. Pra mim vai passar o Fluminense pelo simples fato de mandar o Zubeldi embora.
6: Eu acho que vai pros pênaltis, passa. Aí pode ser que seja o Fluminense, né? Mas eu acho que passa o Flu hoje.
7: Eu tô com medo de desejar o mal aos outros e esse mal voltar pra mim, velho. Mas pênaltis ia ser legal. Pênalti com o time dos outros é maravilhoso, né, velho?
5: Mas pênalti com é maravilhoso Fábio, com o time dos e pênalti com o Fábio é...
7: Não, eu, por experiência própria eu falo, é absurdo. Pênalti com o Fábio é... Mas eu posso falar uma coisa? Historicamente, o Cruzeiro em decisões por pênaltis, são poucos os momentos em que o Cruzeiro, assim, se saiu mal em decisão por pênaltis. Eu lembro mais do Cruzeiro se dando bem do que se dando mal em pênaltis. Você acredita?
5: Que loucura.
7: Sério, ó, por exemplo... Assim, de cabeça agora, tá? Só de cabeça. Eu não era nascido. Era nascido, mas aquele Cruzeiro e Boca, naquela. Acho que 77, não, eu não era nascido. Cruzeiro perde pro Boca, é fato. Mas eu lembro de um Cruzeiro passando por um São Paulo, numa Libertadores. Eu lembro do Cruzeiro ganhando em cima do Flamengo uma final. Eu lembro do Cruzeiro passando por um Grêmio. Eu lembro do Cruzeiro passando por Palmeiras. Eu lembro do Cruzeiro passando por Santos, com o Fábio pênalti. Pegando três pênaltis. Eu lembro do Cruzeiro classificando em cima do Remo com quatro defesas do Rafael Cabral.
5: Pênalti, pra mim, é uma das maiores loucuras que
7: esse esporte também.
5: Que a gente ama.
7: E outra coisa também, decisão por pênalti, Cruzeiro e Boa Esporte, Copa do Brasil. Um dia o Maurício estava batendo pênalti com o Cruzeiro, lá em Varginha, e quase perde contra o Boa Esporte. Outro dia ele fez gol no Neuer numa Copa do Mundo em decisão por pênalti.
5: Que loucura, meus amigos.
7: Maravilhoso isso, né? Isso é muito maravilhoso, velho.
5: Agora,
7: as voltas que o mundo dá.
5: Esse confronto, teve uma piada do nosso querido Marcos Botelho que eu vou ter que reproduzir. Porque se você vai para a PUC, para a Universidade Católica, estude antes.
7: Não, eu não fico chateado com essa piada, não. Não. Não foi nos pênaltis, e não foi nos pênaltis.
5: Não, mas não foi uma piada de...
6: Você provocou o gão, cara. Não, esse papel é querer. Meu. Que não, isso, cara, na canela, sim, mano.
5: E sabe quem fez a piada? Foi o Marcos Botelho. Bem...
6: Ai, que isso, não. Gol. Tão indo contra você, cara.
7: Uma vez,
6: tão se unindo.
7: Uma vez eu tava conversando com o Marcos sobre...
5: Caramba, eu fui perceber isso aí. Porque
7: uma vez o Fael tava falando...
5: Universidade Católica, no caso.
7: Uma vez o Fael tava brincando comigo sobre estudiantes e tal. E a gente... Você lembra que a gente falou sobre isso, Fael? Uma vez, sim. E o estudiante... Eu falei, Fael, eu posso ser sincero, aquele Once Caldas de 2011 me dói muito mais.
5: Ah, não.
7: Dói muito mais. Sabe por quê? Porque é o primeiro lugar geral da Taça Libertadores da América contra o oitavo colocado e a gente saiu. Porque final você chega, você perde, você ganha. Né? Você perde, você ganha. Final, você fica bravo. Você perde, você ganha. Faz parte. Agora, na moral, bicho, aquele Once Caldas em 2011, aquilo ali, até hoje, tá entalado na... Não, bicho, tá? Não desce.
5: Não desce. É um negócio... E aí, só pra passar o restante da ficha, depois da minha... Piada ruim.
7: Pode ficar tranquilo, viu, velho? Não me afetou, não. Tô tranquilo.
5: Universidade Católica e Estudiantes, jogo de ida 1-1, eu acho que vai passar a Católica, tá? Já tem cravado, gente. Time treinado pelo Cacique Medina.
7: Tem um time melhor, né? Veio do Grupo da Morte, que é o Grupo do Cruzeiro.
5: Não, e foi, e é bem treinado. O Garneiro é muito melhor treinador do que o Cacique Medina, treinador.
6: Eu tô assustado, é com o Botelho fazendo piadinha com Estudiantes, cara.
7: Pô, a gente faz, velho. A gente faz.
5: Aí, pior que eu acho que ele fez a piada realmente pensando no fato estudantes
6: é igual
5: contra a universidade.
6: É igual o Toledo aqui, quem manda é o Galão.
7: não é muito parecido, não, porque essa aí, se, oh, Fael, mas se fosse a gente fazendo um negócio desse com o mascote.
6: Ia ter que mudar de BH nos dois.
7: Imagina se aí o Fael fazendo um negócio desse. Porque o Toledo.
5: Cara, o Toledo
7: parou. O americano até, releva, velho.
5: O Toledo saiu até da bancada de burocracia.
7: O Fael.
5: Com viagem.
7: Se eu e o Fael a gente faz
5: saiu
7: isso.
5: Saiu até
7: bicho,
5: da emissora.
7: Se eu e o Fael a gente faz isso, mano, é tipo assim, é tipo um clã xiita pra caramba. querendo nossas cabeças, mano.
5: Imagina você faz isso, ainda tem um cara igual o Fael que nunca esquece disso. Posta todo é aniversário, todo.
6: Das melhores coisas que tem é o Toledo bravo apelando, cara. Pra mim eu ganho a semana.
7: Não, e o Fael pega no pé do Toledo de duas coisas. É com isso e com o aniversário do Toledo. Sabe que dia que o Toledo fez aniversário? Faz aniversário?
5: Que dia?
7: No dia do aniversário do Atlético.
5: Que loucura.
6: E o filho dele faz no dia do Cruzeiro.
5: É. Que loucura, cara.
7: E o Caixa fica invocado comigo porque o Caixa faz aniversário no dia do 6-1. E todo dia eu dou parabéns pro Caixa, agradecendo pela narração dos 4 gols que ele fez.
5: Cara,
7: ele narrou.
5: Os caras batem ponto lá igual o Alex Gargalhada, né? Tô seguindo, mandando aqueles áudios de WhatsApp assim pra relembrar.
7: E você sabe que o Alex Gargalhada odeia a própria gargalhada, né?
5: Exatamente.
7: Tá mentindo, Fael?
5: Eu não aguento rir mais.
6: Mas eu não sei, não.
7: Não, ele falou que, tipo assim, que ele mesmo, às vezes ele tá nos lugares assim, aí o pessoal começa a editar a gargalhada dele e falou, mano, pelo amor de Deus, tira isso aí. O Alex Gargalhada, velho. Ele não dá conta da gargalhada dele.
5: O Alex Gargalhada, eu chorei de rir.
7: Beijo pra ele, pra Camila.
5: Aquele gente boa. O que eu chorei de rir foi quando o pessoal fez um documentário, até lá na Sete TV, né, Fael? De quando a turma foi viajar de van. Lá pra Assunção. E aí veio o Safel junto e falou: tudo bem, você sabe o que, que é você conhecer o Alex Gargalhada? Ok. Mas imagina você passar 2 dias viajando com o Alex Gargalhada.
6: Tá louco, tio.
5: E
6: eu
5: ele,
6: não aguentaria.
5: E ele é daquele. Gente, pra quem não conhece ele pessoalmente, ele é daquele jeito pessoalmente. Então imagina.
6: 7 horas da manhã, 6:30 da manhã. Aquela risada do Alex no fundo do tímpano, depois do seu time perder a Libertadores com uma a mais.
5: No aeroporto também.
6: Você tá louco, não é pra mim, não.
5: Você tá maluco. Grande Alex, um abraço pra gente boa demais.
6: Foi da Sul-Americana, né? Ou da Libertadores?
5: Não, ele também tava na Libertadores, mas a Sul-Americana foi a de que foi de van com o Savel.
6: Então tá, foi essa da Sul-Americana, então.
5: Todo mundo tinha perdido a
6: final. O pessoal sugeriu, falou, Fael, você não anima? Eu falei, nem de jeito nenhum, nem fu.
5: Pergunta, depois a gente pergunta o Savel se ele ficou feliz com essa volta de viagem, que eu acho que fez até o vídeo lá do Dálmata lá. E pra fechar a ficha dos jogos de hoje, esse sai o adversário, se o Cruzeiro passar, enfrenta ou Tolima ou Independiente Del Valle. Jogo de ida ainda, porque foi adiado na semana passada por conta dos tremores na Colômbia. Agora é o seguinte, bora com as rapidinhas. Com a rapidinha do Galo primeiro, vamos com a Giovana Oliveira. Chega com a rapidinha do Galo, falando do Galinho Sub-17 aqui no Papo de Craque.
8: Agora com a rapidinha do Galo, porque tivemos mais uma vitória do Galo diante do Grêmio nesta semana, tá? Tivemos no profissional masculino, no profissional feminino e agora o Galo vence o Grêmio por 3-0 no Sub-17. Os crias do Galo venceram por 3-0 em casa. 2 gols do Gabriel Veneno, 1 do Calegário e agora. Agora então, meus caros, o Atlético vencendo a segunda consecutiva e somando mais 3 pontos na tabela de classificação do Campeonato Brasileiro da categoria. Vitória de extrema importância para o Galinho, então, que agora almeja voos mais altos na tabela de classificação do Campeonato Brasileiro Sub-17, né, meus caros? O Atlético agora, então, terá pela frente na competição nacional da categoria o Santos na próxima terça-feira, às 15h, também aqui na Arena MRV, jogo válido então pela 13ª rodada do Campeonato Brasileiro Sub-17, amigos.
5: Valeu, Giovana Oliveira, falando da vitória do Galinho no Sub-17.
6: E que semana pro Grêmio BH, né? Perdeu pro feminino 2-0 na sexta-feira, acho que foi logo depois que eu saí do programa, porque eu assisti o segundo tempo desse jogo.
5: Foi.
6: Quase fez o terceiro, inclusive, no fim do jogo. Parabéns para as meninas que encerram contra o Flamengo. O brasileiro ainda tem a Copa em outubro contra o Inter. É, o time masculino ganhou de 3-0 no domingo. E o Sub-17 agora dá mais um couro no Grêmio. Eu falei que o Grêmio era uma pedrinha no sapato do Galo nos últimos tempos. Mas hoje o Grêmio vive uma semana de ser o saco de pancadas do Galo. Que inclusive tem o América perdendo no brasileiro Sub-17 também. O América, que está com um provável rebaixamento no futebol feminino, é muito difícil, porque quem está abaixo dele, ele é o primeiro, ele está na porta da zona. É. E quem está abaixo dele tem jogo difícil. Mas se der uma casadinha de resultado ali, o América está rebaixado no feminino. E de verdade, eu sei que é o futebol feminino, alguém tem que cair. Eu torço para não cair o Vitória ou o Botafogo, acho que está lá embaixo.
5: São esses os dois que estão.
6: É só pra dar uma tríplice rebaixamento. Misericórdia. Eu, agora, imagina, já tiver uma tríplice coroa, imagina o tríplice rebaixamento.
5: Nossa, velho, vai ser. Nandinha vai sofrer com vocês lá, viu, filho?
6: Vai. Pé gelado, viu?
5: E só pegar
7: nossa
5: rapidinho o gancho.
7: Fernanda Dalson.
5: E só pra pegar o gancho também, falando do Grêmio, cara. Luiz Castro, se fosse o Luiz Castro, que sem ser com passaporte da União Europeia, se fosse um Luiz Castro nascido aqui no Brasil, já tinha limado do Grêmio há muito tempo, tá, meus amigos? Agora é o seguinte, antes de eu rodar rapidinho do Cruzeiro, vamos com informações da Avenida Nossa Senhora do Carmo. Pedro Gonçalves, chega aí, meus amigos.
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11: 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Destaque agora para a Avenida Nossa Senhora do Carmo, que tem lentidão no caminho para salvar-se. O turista reduz a velocidade nas curvas do Paredão e vai assim até o bairro Sion por causa do excesso de veículos nesse trecho. Mais à frente, já na chegada da Avenida do Contorno, também tem filas. Para você, motorista, nesse momento, vale mais a pena seguir direto pela Avenida Raja Gabalha, depois passar pelas vias internas do bairro São Bento. No sentido oposto, aí sim Nossa Senhora do Carmo com situação melhor e fila somente na chegada ao trevo do Belvedere. Só que a Raja Gabalha também tem lentidão e a Nossa Senhora do Carmo compensa mais. 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
5: Muito obrigado, Pedro Gonçalves. Agora vou chamar a rapidinha do Cruzeiro Cabuloso com o nosso querido Marcos Botelho. E depois, quando eu voltar, eu vou chamar também o nosso querido Martos, que mandou um áudio falando especificamente pro Gão. Então já vamos já com o nosso querido Marcos Botelho com a rapidinha do Cruzeiro aqui no Papo de Craque.
12: Então vamos falar de torcida, né? Porque é o principal patrimônio de qualquer clube mundo afora, o torcedor. E hoje o torcedor do Cruzeiro começou a comprar os ingressos para o clássico contra o Atlético, jogo de ida das quartas de final, a Copa do Brasil. No próximo dia 25, uma terça-feira, 9 da noite, o melão vai rolar para o Cruzeiro e Atlético. Hoje a venda teve início por volta das 2 da tarde, somente para o sócio torcedor cruzeirense. Ingressos a partir de R$40, aí desconto, dependendo da categoria. Amanhã, por volta das 10 horas... ingressos sendo vendidos para o público em geral, inclusive para o torcedor rival, que é o torcedor atleticano. Falando nessa de ingressos, o Cruzeiro já até fez um comunicado para o torcedor via redes sociais. Ingressos esgotados. Com antecedência, né? Para o jogo de amanhã contra o Flamengo no Maracanã. Então, gente, não tem que comprar ingresso amanhã na portaria lá, nos arredores, no entorno do Maracanã, não. Não tem ingresso para comprar. Foge de cambista, turma. E o Cruzeiro falou para você, torcedor, não esquecer de fazer o cadastramento facial para adentrar o Maracanã. O recado do Cruzeiro na íntegra. A Nação Azul terá acesso pelo setor Sub na rua Eurico Rabelo, sem número. Vá pela rua São Francisco Xavier, entre na rua Arthur Menezes e siga por toda a sua extensão. Ao final da via, você chegará em frente ao setor visitante, portão Sub, localizado na rua Eurico Rabelo. Evite o acesso pelas vias Avenida Rei Pelé e Avenida Maracanã. Tá aí, portanto, o comunicado do Cruzeiro para você, torcedor celeste, que vai amanhã ao estádio Mário Filho, o Maracanã. Amanhã tem Copa Libertadores, mas você, torcedor, já pode comprar ingresso para a Copa do Brasil, jogo contra o Atlético.
5: Valeu, Botelho, e já vou chamar também o nosso ouvinte, Martos, que ele tá falando um pouco sobre o que você relembrou agora há pouco pela Copa Libertadores. Chega aí, Martos!
13: Boa noite, turma do TMC. Ô, Gão, aí você me quebrou as pernas aqui. Lembrar desse jogo do Once Caldas lá na Arena do Jacaré, saí de Betim todo animado. Aquilo ali foi um banho de água gelada, viu? Roger expulso. Nossa senhora, é bom nem lembrar, viu? Mas é isso aí, amanhã vai ser diferente. Vamos pra cima, Cruzeirão cabuloso.
7: Eu falo com a galera, aquele jogo com Estudiantes, o Cruzeirense é muito assim, tipo, final você ganha ou você perde. Mas tem uns jogos que é igual esse aí, cara, sabe? Outro jogo também ruim pra caramba. Até desculpa falar sobre isso, viu? Matos.
5: É o Martos.
7: Matos. A gente ganha de 1-0 do River Plate em 2015.
5: A gol do Marquinhos lá.
7: Gol do Marquinhos. E aqui perde 3-0 e a mãe do Marcelo Oliveira, inclusive, tinha falecido. Fizemos homenagem pra ela no Mineirão, na época e tal. E o Cruzeiro perde 3-0 aqui do River Plate. São esses jogos que doem, tá ligado? Final você pode ganhar ou perder. Faz parte. Depende também do jeito que você perde, né? Mas é aquele negócio. Mais dói o jogo com o Once Caldas do que propriamente aquela final contra o Estudiantes. Mas, em contrapartida, contra o Flamengo nós temos um bom histórico em mata-mata. Espero que essa escrita possa continuar sendo feita amanhã no Maracanã. Estarei lá e, meu filho, vou falar uma coisa pra você, viu? Tem tudo pra ser um jogaço de futebol, cara. Um jogaço de futebol, porque é um Cruzeiro que começa a se construir com jogadores que estão construindo e fazendo a sua história, começando a sua história. Caso do Wesley, por exemplo, caso do João Costa, caso do Arroio, né? O garoto Zé Lucas também que chega aí, Jonathan Jesus, Otávio, uma turma, Caio Jorge, o próprio Caio Jorge é garoto, é jovem ainda, começando a sua carreira no futebol ainda, certo? Contra atletas consagradíssimos, inclusive multicampeões, inclusive pelo Flamengo.
6: E só um detalhe do efeito borboleta que é esse jogo, é até uma briga do Renteria com o Cuca. O Cuca é demitido.
7: É, com o Once Caldas, né?
6: Com o Once Caldas. O Atlético precisa de um técnico e o filho do Calil fala. Tem um técnico que estudou muito o Atlético porque vem enfrentando ele, que é o Cuca.
7: Mas se não me engano, eu acho que o Cuca pede demissão.
6: Eu não lembro.
7: Eu acho que ele pede demissão. Acho que é isso. E conhecendo o Cuca, a gente também não duvida muito que seja isso, né? Ter
6: pedido demissão. Pode ser qualquer coisa, tanto que no próprio 2011 ele pediu demissão no Galo umas 2-3 vezes.
5: E pode ter brigado.
7: Não, em 2010 ele pede demissão, e essa história o Fabrício conta. O Fabrício, os jogadores contam. Ele pede demissão e fala: não, professor, fica, a gente precisa de você pra Libertadores. O Cruzeiro estreia na Libertadores de 2011, por exemplo, dando uma saraivada.
6: Tinha um pontinha no Cruzeiro nesse time, eu vou ver a escalação.
7: Thiago Ribeiro.
6: Não, tinha um outro cara do Cruzeiro nesse jogo que eu achava ele bonzinho. E depois, até no restante da temporada, ele some, ele vai mal pra caramba.
7: O Alisson.
6: Esse cara.
5: Não, o Alisson faz um gol na final do Mineiro.
7: Gente, ele faz um golaço no Corinthians no Campeonato Brasileiro, que é assim, surreal.
6: Mas depois teve uma queda drástica, não teve?
7: Queda? Ele não foi mais nem titular nesse time.
5: Ele foi parar no Botafogo. Um Botafogo que jogou a Libertadores em 2014 e depois caiu. Depois ele foi parar ABC, rodou pelo Nordeste.
7: Foi.
6: É isso.
5: Ele era bom jogador, lembro que ele fez um golaço na final do Campeonato Mineiro. Um Mineiro que era aquele critério de desempate, né?
6: Foi 2011 no...
5: E é que o Galo vence o primeiro jogo por 2-1. O Cruzeiro vence o jogo da volta. Não, na verdade o Cruzeiro só precisava ganhar o jogo por 1-0. Aí o Magno Alves sai na cara do Fábio, perde um gol na cara. E o Alisson vai e decide aquela final, fazendo o gol do título do Cruzeiro.
7: Esse gol do Magno Alves foi ali que eu virei, porque eu era um crítico do Fábio, até esse dia. E a torcida do Cruzeiro, pra mim, boa parte sempre foi até o Fábio conquistar o Brasileiro de 2013. Nesse dia, acontece um negócio que, assim, eu tava no estádio, lá em Sete Lagoas, e vi essa jogada. Em casa, eu falei assim, deixa eu rever pra ver se eu vi isso mesmo. Você sabe o que o Fábio faz? O Magno Alves, depois vocês podem olhar essa jogada. Ele levanta a cabeça e olha pro Fábio. O Fábio tá debaixo da trave. Quando ele abaixa a cabeça, o Fábio corre pra cima dele, certo? O Magno Alves levanta a cabeça pela segunda vez. O Fábio dá uma recuada e aí o cara olha pra bola. Quando ele levanta a cabeça, o Fábio tá em cima dele.
5: Não, é...
6: Vou conferir depois, mas assim, é um lance que aconteceu há mais de 15 anos e vez ou outro, um atleticano, quando algum atacante perde gol cara a cara, fala igual o Magno Alves...
7: E fora isso, também tem, nesse mesmo jogo, tem uma jogada do Fábio que sai do gol e dá um drible, não sei em quem. Dá uns 3 cortes no cara, tipo assim, quase... Ele sai da área mesmo, dá uns 3 cortes no cara e sai pro jogo.
5: É, e
7: o jogo... Não lembro quem é o jogador, mas eu lembro que o Fábio, ele vai lá buscar essa bola, ele vai dividir essa bola no carrinho. E aí, acho que ele divide a bola, são 2 bolas. Ele tem esse cara a cara, esse X1 com o Magno Alves. Depois ele divide uma bola com o Magno Alves de novo no carrinho, ganha essa bola, um outro jogador vai dividir a bola com ele do Atlético, ele dribla esse cara e sai pro jogo.
5: E é
7: incrível, eu falei, que isso, velho.
5: Inclusive o Botelho já sempre muito bem informado, passando aqui pra gente que o Alisson está no ABC jogando junto com o Joseph.
7: Hoje em dia?
6: Que
7: hoje
6: é Joseph?
7: Tá ainda em ativa?
5: Tá ainda na ativa o Alisson.
6: É isso, que loucura, velho.
7: Ô Botelho, vou falar uma coisa pra você, filho. Isso é uma enciclopédia mesmo, pai.
5: Não, que isso, cara.
7: E competência, irmão.
5: E é do primeiro jogo que eu não lembro direito dos gols, mas eu lembro que teve um gol do Patrick, um dos... Raros gols do Patrick.
7: Nossa, eu lembro que o Mancini reclamou.
6: Patrick Cabral Lalau.
5: O Mancini faz o outro gol. Exatamente.
7: O Gilberto, no segundo jogo, o Gilberto manda naquele segundo jogo. Foi fantástico.
5: Não, sensacional. E seguinte, a gente tá falando de futebol mineiro aqui hoje, gente. 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Nós estamos dominando, tá? Nós estamos no topo. Atlético e Cruzeiro dividem a liderança do retorno do Brasileirão em aproveitamento dos pontos disputados. O Galo aparece em primeiro com 78% de aproveitamento. Lembrando que o Galo tem um jogo a menos, tendo conquistado 7 de 9 possíveis. Em pontos ganhos, quem aparece na liderança é o Cruzeiro, com 9 pontos em 12 disputados. Vale lembrar que o Galo está com um jogo a menos em relação ao rival. Então, detalhe aí sobre o pós-copa.
6: Foi o jogo adiado contra o Bragantino pelo Campeonato Brasileiro, porque o Bragantino estava enfrentando o Sport em Cristal no mata-mata, né? Mas é,
5: cara, são tantos detalhe... times
6: que vem com um bom aproveitamento depois da mudança de técnico.
5: É.
6: Eu coloquei nas minhas redes sociais que o Barba tem aproveitamento do, o Barba no Brasileiro tem aproveitamento do Fluminense, que é quarto colocado.
5: Não, é loucura. E por pouco, por detalhe, né, Hugão? O Arthur Jorge não volta da Copa com 12 pontos em 12, cara.
7: Pois é.
5: Era bem impossível você pensar. O ponto, o jogo que o Cruzeiro perdeu, que foi justamente contra o Botafogo, né? É um adversário assim que.
7: Que é um freguesaço do Cruzeiro e o Cruzeiro deu esse mole.
6: Deixa eu só.
7: O Arthur Jorge quebra vários tabus, por exemplo, como ganhar
5: e o Barba...
7: lá no Beira Rio. Como, por exemplo, ganhar. É,
5: e o Barba era.
7: Taquerão, pra... ele também quebra uns também. Que,
5: e, né? E o Barba era pra estar assim também, porque foram dois. Quatro pontos, né, que o Atlético deixou pra trás em jogos bobos. Um em casa contra o Bahia, tudo bem que o Bahia melhorou no segundo tempo, até mereceu um empate, foi justo. Mas contra o Remo, o Galo tinha o jogo na mão, né? Vamos dizer assim. E deixou dois pontos escapar nessas duas ocasiões.
6: É, mas o Barba pega um Galo que estreia empatando com o Palmeiras, até no jogo bom do Galo. Perdeu pro Bragantino de 1-0, mas foi amassado nesse jogo. 3-3 com o Bragantino em casa. Um absurdo.
5: Contra o Remo, né?
6: É, contra o Remo, perdão. Eu falei Bragantino, né? É, perdeu pro Bragantino, empatou com o Remo. E perdeu pro Grêmio no Sul também. E aí existe, já era o Lucas Gonçalves e o Barba assume no jogo seguinte com o Inter, ganha. E depois tem uma grande evolução. Só um detalhe, tá rolando Fluminense Independente Rivadavia. E o Guga e o jogador de Independente Rivadavia trocaram peitadas ali, empurrões. Teve escanteio, bola na área, juiz para o jogador do Rivadavia rolando no chão, falando que o Ganso acertou ele com cotovelada. Empurra, empurra, todo mundo se atracando ali na pequena área. Cobra o escanteio Fluminense. Contra-ataque, o Hércules mata a jogada. Só que o jogador do Rivadavia deu um lançamento que o jogador sairia de cara a cara com o Fábio.
5: O juiz
6: já tinha parado. Foi todo mundo empurrando o juiz, cara. O juiz deu amarelo pro Hércules na jogada.
5: O jogo tá virando uma verdadeira batalha campal ali.
6: É, porque agora é mais, acho que foi o Martinelli que tomou.
5: Ignacio tomou uma cotovelada ali.
6: É, então assim, é um jogo que promete muito, tá?
5: Meus amigos. Isso é Copa Libertadores. Vamos lá, vamos chamar o nosso querido Marcos Botelho. E a gente vai chamar o Botelho também e vai chamar o Pedrinho depois. O nosso Pedrinho não é setorista do Cruzeiro aqui na rádio, não, mas agora 7 horas e 14 minutos é hora de falar de Cruzeiro aqui no Papo de Craque, segunda edição.
10: Muito bem, estamos de volta aqui ao nosso Papo de Craque. Bora lá falar do Otávio, né? Bom e novo. Bom e novo Otávio, só 20 anos. Chegou a toca da Raposa 2 aos 10 anos de idade, ou seja, são 10 anos de Cruzeiro, né, Otávio? Ele que veio lá de Perdigão, região centro-oeste de Minas Gerais, é cruzeirense de berço, goleirão Otávio, tá jogando demais. Até aqui são 22 jogos com a camisa cruzeirense, todos eles neste ano. Ano passado, o Otávio foi agregado ao time profissional do Cruzeiro. Ele que ano passado ainda disputou a Copa do Mundo Sub-20 pela seleção brasileira lá no Chile, que teve a conquista da seleção de Marrocos. O Otávio já foi agregado ao profissional do Cruzeiro ainda no ano passado. Este ano ele fez a estreia profissional, foi logo no dia 10 de janeiro, primeira rodada do Campeonato Mineiro, derrota do Cruzeiro no Mineirão para o Pouso Alegre, 2-1. O Otávio, que começou em um time alternativo e depois ganhou o espaço dele, vamos lembrar. Goleirão Cássio, que já está na transição, teve em março a lesão multiligamentar no joelho esquerdo. Aí o reserva imediato, Matheus Cunha, que também chegou ao Cruzeiro esse ano, assumiu a meta, não foi bem. Já está até lá no Internacional fazendo milagres, peronou mucho.
12: Aí o Otávio vai e assume a meta, assume a titularidade do Cruzeiro. Só em Copa Libertadores, o Otávio tem 5 jogos. Goleiro mais jovem, desde 2010, a ser titular.

0: gringo, time lá de fora, tentar tirar o Otávio, em contrato, bagatela na casa de 600 milhões de reais. Aí, algo ali na casa, ali de 100 milhões de euros na cotação atual. Tá pouco ou quer mais, torcedor? Mas são números que alicerçam a boa temporada do Otávio. E quem falou isso depois do jogo contra o Corinthians foi o Arthur Jorge. Confira aí, ouvinte, o que disse o Arthur Jorge depois do jogo contra o Corinthians sobre o Otávio.
1: De facto, uma grande promessa que nós temos. É um goleiro que, saído da nossa base, esperou a sua oportunidade, o seu momento, que chegou numa fase bastante jovem para ele de poder competir. Ao dia de hoje, e podendo ele já ter feito os jogos que fez, não sei exatamente quantos, de Libertadores, mas fez os suficientes para poder estar preparado para aquilo que são as dificuldades, porque todos nós temos que saber lidar com a pressão, com a intensidade, com a exigência. E o Otávio, apesar de jovem, tem demonstrado exatamente isso também. E eu já disse que nós vamos e temos a confiança em todos os nossos jogadores para estarem preparados. O Otávio é de facto uma dessas mais-valias que nós temos no grupo de trabalho. É um jogador que nós apostamos desde que cá chegamos para poder assumir a baliza do Cruzeiro. Correspondeu, tem dado resposta, tem sido muito competente também. Aqui e ali, e nós sabemos que há uma evolução que tem que existir, porque é um jogador jovem e que vai crescer naturalmente com o trabalho, com a sua dedicação, com aquilo que é o seu empenho também. E é um jogador no qual nós acreditamos muito e que está preparado para poder corresponder a tudo aquilo que é a exigência, não só dele, mas todos nós enquanto coletivo.
0: Se o Mister tá falando, quem somos nós para discordar, né? Então tá aí o Arthur Jorge falando sobre o Otávio, esse goleiraço que só sofreu 19 gols com a camisa do Cruzeiro. Lembrando que alguns gols na era Tite, né? Bem dizer. Mas o Otávio que se reafirma e vira titular de vez mesmo sob comando técnico de Arthur Jorge. A partir ali do jogo contra o Goiás, volta das oitavas de final da Copa do Brasil, o Otávio foi lá e assumiu de vez a meta cruzeirense. Grande Otávio. Oitavas de final não, tá? Quinta fase da Copa do Brasil. Oitavas foi contra a Chapecoense, contra o Goiás foi a quinta fase. E o Otávio muito bem, obrigado. Desde então, contrato renovado. E é uma renovação muito boa, lembrando que o Otávio poderia sair do Cruzeiro ao final do ano passado. Quase, hein? O Cruzeiro chegou a escutar a proposta do Eintracht Frankfurt da Alemanha. O Eintracht Frankfurt ficou muito afim de contratar o Otávio, só que aí o Cruzeiro não vende o Otávio e o goleirão fica na toca da Raposa 2, e quando o Cássio voltar, já tá na transição, vai ter que suar a camisa para recuperar a titularidade, porque no momento ela é toda do Otávio, filho de Perdigão, região centro-oeste de Minas Gerais, turma.
2: Valeu, Marcos Botelho, e antes até do Gão comentar, vou chamar um Pedro, mas não é o Pedro Gonçalves. Pedro Lourenço, falando após a renovação de contrato do Otávio. Chega aí, Pedrinho.
3: Dia super especial para nós, Nação Azul, de estar renovando com o Otávio aqui. E o mais importante disso tudo, que é um jogador criado aqui dentro da torre. Ele está hoje nesse momento dele espetacular, mérito dele, né? E que ele fez por onde. E tem que deixar aqui também aqui o respeito que tem pelo trabalho do Robertinho com ele e do Arthur Jorge por poder dar essa confiança para ele e colocar no time. Então, além da competência dele, da capacidade dele, que nós nunca duvidamos da capacidade dele, né? Deu de jovem aí no clube, e agradecer aqui o Robertinho pro trabalho e o Arthur que deu oportunidade. E ele tá provando isso tudo dentro do campo, e nós temos um goleiro aí pelo menos aí uns, ele não tem 20, mais 20 anos, 40 anos. Então nós temos jogador aí para mais, um goleiro para mais 20 anos, se Deus quiser.
2: Aí o Pedro Lourenço, mas antes de chamar o Gão, vou chamar o Pedro Gonçalves também, que tem informação. Porra. Aqui, gente, é sequência de Pedrinhos na avenida. Ah, o Pedro Gonçalves. Tava te chamando feliz aqui, mas vai falar da Avenida Cardeal Eugênio Pacelli. Essa aí só me faz raiva, mas me fala como é que tá o trânsito da Cardeal Eugênio Pacelli.
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5: 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A Avenida Cardeal Eugênio Pacelli em Contagem segue com lentidão no caminho para BH. Motorista reduz a velocidade por toda a sua extensão, indo assim até o viaduto do anel rodoviário por excesso de veículos. Nesse momento, quem vem pela rodovia Fernão Dias pode passar pela Avenida Francisco Firmo de Matos e no sentido oposto, mais lentidão na chegada à Praça Papa João 23. Expressa também tem lentidão e o motorista, nesse caso, pode passar pela João César de Oliveira. 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
1: Estamos de volta aqui. Valeu, Pedro Gonçalves. Depois da dupla de Pedros, ô Hugão, até tava falando em off aqui, cara, mas o Otávio, a chegada do Otávio foi crucial pro Cruzeiro, cara.
2: E o Cruzeiro, acesso, na verdade, né? Porque ele veio da categoria de base.
1: Sim. Eu falo a chegada no time titular.
2: Sim.
1: Porque o Cruzeiro, naquele momento da temporada, se viu num desespero.
3: Ele é cria do Guarani de Divinópolis, tá?
2: Mas é. O Cruzeiro foi lá e buscou ele. E aí o Robertinho e os preparadores de goleiro fizeram um trabalho excepcional com ele. Claro que ele tem um talento natural, mas o Cruzeiro sempre dando oportunidade pra essa turma do interior aí.
1: Mas em determinado momento, o Cruzeiro e o torcedor do Cruzeiro se viu desesperado, porque o Cássio sofreu uma lesão grave, o Matheus Cunha não passava confiança. Se o Cruzeiro tivesse o Matheus Cunha como o seu goleiro titular, o Cruzeiro já teria sido eliminado da Copa Libertadores,
2: falar, um
1: com tranquilidade.
2: Tá, um amigo nosso que usa uma fralda pra passar um pano pro Matheus Cunha. Mas usa uma fralda, porque se forçar mais, meu filho, desculpa você que tá jantando em casa, mas se forçar mais, certo? Sobe um cheiro de punk, pelo amor de Deus, viu? Mas olha só, eu não vou ter a prepotência de falar que foi por causa disso que o Otávio entrou no time titular. Mas como protesto ao Matheus Cunha, eu já escalava ele direto no Alterosa Esporte, cara. E sabe o que acontecia? Eu era massacrado por alguns torcedores cruzeirenses. O garoto não tá pronto, não tá preparado.
1: Cara, como eu lembro de falar durante a semana no Papo de Crack, primeira edição, e no segunda edição, no dia prévio a Cruzeiro e Boca, já falando. Falei, cara, Arthur Jorge, você viu o Matheus Cunha sendo igual o goleiro de Totó contra o Remo, que não sai do gol, fica só ali de um lado pro outro. Você tem a oportunidade de mudar, escute a gente e escale o Otávio pro jogo contra o Boca, que ele não vai sair do time titular mais.
2: Você lembra da repercussão que foi na hora que veio a lista de escalação e Otávio estava nos escalados, bicho, naquele jogo? Repercussão que teve no Mineirão e a repercussão que teve também de um modo geral na imprensa? A galera, nossa, colocar o garoto nessa situação e tal.
1: Para tudo, que agora eu vou ter que interromper aqui, que isso aqui é quase plantão. Marcos Botelho mandando aqui agora. Sabe qual árbitro a CBF escalou pro primeiro clássico da Copa do Brasil?
2: Eu sei, mas eu não vou dar o spoiler e vou deixar o nosso Marcos Botelho falar.
1: Flávio Rodrigues de Souza. Gente,
3: inacreditável isso aí.
1: Depois do péssimo clássico, eu tô gritando aqui, gente, desculpa, ouvinte.
3: Inacreditável.
1: Depois do péssimo clássico que esse cara fez no Mineirão, no 3x1.
2: Depois do jogo entre Cruzeiro e Internacional.
1: E colocar o Flávio Rodrigues de Souza pra apitar um clássico no Mineirão de novo, cara.
3: Inacreditável, cara, assim, parece que até um tom de provocação, já não basta o sorteio que deixa...
2: Sabor sorteio.
3: O torcedor meio pé atrás. A escalação de um Flávio Rodrigues Souza no clássico parece que é pra realmente provocar.
1: Só falta o jogo de volta ser apitado pelo Zanovelli ou pelo David Oliveira Lacerda, que fizeram arbitragens. Ou pelo Candançan. Já pensou? Candançan, arbitragem foi um sucesso. Teve uma batalha campal depois do jogo só. Cara, o Gal pode até prosseguir. Desculpe te interromper, mas é porque essa aqui.
3: Não, essa merecia. Essa merecia a música.
2: Pois é. Ou então aquela outra, né? Que a gente. Gente. Vai dar merda. Vai, sem dúvida, não pode ter certeza que vai dar, meu filho.
1: Nossa.
2: Não tenha dúvida em relação a isso.
1: 76%.
2: Vamos falar do Otávio, né?
1: Vamos voltar.
2: Otávio, baita goleiro, já escalava ele como forma de protesto. Não tem a prepotência de falar que foi isso que fez com que ele fosse o escalado. Tem também aquela história que a galera fala que o Wallace fez aquela bagunça nos grupos dos jogadores, né? No WhatsApp.
1: O zap.
2: Exato. Eu tô de 80, entendeu? Tanto que tem uma piada interna do pessoal assim, já agradeceu o Wallace hoje, né? Enfim, sobre isso, mas é um baita de um goleiro. E aquele negócio, quando ele erra, e eu vi um cara falar isso, um comentarista, fugiu o nome dele agora, que ele fala uma coisa assim, cara... Até quando ele erra, ele vai no erro na convicção. E isso é coisa do bom goleiro, que não tem dúvida na hora de tomar a decisão. Por exemplo, você vê o Matheus Cunha, e tem um amigo meu que faz uma força danada pra defender o Matheus Cunha só pra me fazer raiva.
3: Ele é perseguido.
2: Tem um amigo meu que faz uma força danada pra me fazer raiva em relação ao Matheus Cunha.
1: Ah, mas
2: o cara não tem.
1: todo, por exemplo, os animais têm a sociedade de um meio ambiente que protege os jacarés, então.
2: Adorei, Léo Dias.
1: Tem essa proteção.
2: Te amo, cara. Aí sabe o que acontece? A coisa mais engraçada do mundo, que é assim. O Matheus Cunha, ele não tem cacuete nenhum de goleiro, ele não tem recurso de goleiro, ele não tem reação, velho. Sabe? A bola vai na direção dele, ele custa ter reação, tipo assim, ele se joga, ele cai no chão. Mas
1: ele faz, falou lá no endereço que a qualidade dele é fazer milagre.
2: É, eu vi o milagre que ele fez ontem. Fez milagre pro time adversário, né, bicho?
1: Enfim. Às vezes ele é médico, né?
2: Cara? E aí, cara, o que acontece? É, até nisso, se ele precisar salvar alguém ali na velocidade que ele tem com as mãos, pelo amor de Deus. Agora eu vou falar uma coisa com vocês, gente. O Otávio não. O Otávio é aquele goleiro que ele tem a reação rápida, sabe? Ele tem a tomada de decisão. No X1, por exemplo, o atacante tá vindo e ele toma a decisão rápida. Inclusive, na falha contra o Corinthians, é uma decisão que ele toma, por mais que seja equivocada, ele fala assim, mano, eu vou sair nessa bola socando tudo que tiver na frente. Sabe como? É aquele garoto ainda afoito, é o jogador afoito ainda que ainda vai saber um momento assim, calma que nessa eu tenho que esperar. Não, essa dá pra eu ir. Entendeu? Até na tomada de decisão, assim, de quando vai ter o erro, ele toma a decisão e, tipo assim, não fica esperando. Isso é um ponto positivo, certo? O você peca mais pelo excesso do que pela falta. A sorte é que, tipo assim, o Cruzeiro saiu vitorioso e ele fez grandes defesas. Tanto que ele faz grandes defesas contra o Boca. Mano, são 6 defesas contra o Boca espetaculares.
1: Não, ele...
2: Dentro de lá.
1: Aquele jogo foi... Ele trouxe o ponto do Cruzeiro.
2: Ele tem pelo menos 3 defesas espetaculares no jogo contra o Palmeiras, no estádio do Palmeiras.
1: Bem lembrado.
2: Ele tem uma grande partida contra o Goiás, de 2 grandes defesas, 2 grandes milagres que garantiram o Cruzeiro na próxima fase contra a Chapecoense. Sabe, ele passa pelo Goiás porque ele faz 2 grandes defesas. Uma, inclusive, que o jogador bate no contrapé dele, ele faz a defesa. A bola... Você lembra de um carrinho que o Davi Luiz dá no jogo contra a Espanha?
1: Lembro, porque o Galvão fala que foi um gol. É. O 3x0, que é 3x0, que aquilo a bola, ali resultou no nosso
2: 7x1. Ele dá um carrinho.
1: Se iludiu, claro. Legal.
2: Ele dá um carrinho e a bola sobe quase que debaixo da trave.
1: Sim.
2: O Otávio também, no contrapé, ele dá uma pernada na bola, a bola sobe num chute do jogador do Goiás e garante a classificação do Cruzeiro para a próxima fase contra a Chapecoense. É um goleiro decisivo. É um goleiraço. Sabe como? É a minha grande expectativa pro jogo de amanhã. Se Deus quiser, não vai pros pênaltis. Vamos resolver nos 90 minutos e garantir essa classificação. Mas indo pros pênaltis, em termos de pênaltis, não, claro que eu não sou também aqui vidente e tal. Mas em termos de pênaltis, eu acho que o Otávio leva uma vantagem sobre o Rossi.
1: Que aí é o seguinte, o nosso querido Luiz Soares, narrador do Galo aqui, ele fala que jacaré que dorme vira bolsa. No caso do Rossi com pênalti, jacaré de pênalti, ele se transforma de fato, os braços dele crescem no momento que
2: o Rossi é um goleiro estranho.
1: Que o Rossi é outro jacaré. Gente, com todo respeito o Rossi, mas. Todo respeito, mas já desrespeitando. É toda vez que alguém fala assim com todo respeito, já é desrespeitando. Mas o Rossi é bem fraco.
2: É porque vem alguma coisa desrespeitosa assim, alguém fala assim, com todo respeito, é porque vem algo desrespeitoso.
1: Gente, eu acho o Rossi muito fraco. Era pro Flamengo estar comemorando o Intercontinental do ano passado. Se bobear até no tempo normal lá, porque. O gol sofrido pelo Flamengo é pelo Rossi tirando o bracinho ali. Acho um goleiro extremamente fraco. E vamos fazer o seguinte. Vamos para um rápido intervalo aqui no Papo de Crack, segunda edição. Já já a gente está de volta com notícias do Galo e pagamento de aposta, meu amigo.
2: Pago com orgulho.
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1: De volta aqui no Papo de Craque, segunda edição, agora 7:32. E se a gente já falou do Cruzeiro, vou chamar ela, Giovana Oliveira. Tá feliz da vida, hein? Vai ver o Fred do Manchester United, que tá voltando pro Galo. Voltando porque jogou na base, né? Tem informações sobre o último treino que o Barba Domingues promoveu para Galo e Bragantino. Ô, Giovana, chega aí no Papo de Craque, segunda edição.
16: Voltamos, meus caros, voltamos. Bora falar então agora sobre o campo, né, Fael? Nós falamos muito sobre o Fred no primeiro bloco, sobre a chegada dele amanhã no aeroporto da Pampulha. Mas, assim, para além disso, nós sabemos que vai ser muito bom, muito importante. Ele estará, inclusive, na Arena MRV. Mas amanhã também tem Galo em campo, né? Amanhã o Atlético entra em campo diante do Red Bull Bragantino. Jogo de volta das oitavas de final da Copa Sul-Americana. Confronto de extrema importância para a equipe alvinegra, que já tem já um passo a mais para essa partida, né? Para essa classificação, porque venceu lá por 1-0, um gol muito importante marcado pelo nosso grande Coelho, e que traz então resultado importante aqui para a Arena MRV, né? Amanhã então teremos casa cheia para este espetáculo, porque vai ser espetáculo, eu já sei que vai ser coisa linda, tá? Até amanhã de hoje, 18 mil ingressos já haviam sido comercializados, né, para esse confronto. Então, Galo pode até mesmo empatar, que já tá classificado, já avança para as quartas de final da Copa Sul-Americana. Derrota por 1-0, teremos pênaltis. Vitória, é um beijo, um abraço, já estará então classificadíssimo para a próxima fase. Jogo importante, a gente sabe muito bem, inclusive, meus caros, temos já a sequência até chegarmos na nossa grande final, né, na grande finalíssima. Então, assim, teremos jogos muito importantes daqui pela frente. Quem avançar, então, desse confronto entre Galo e Red Bull Bragantino vai enfrentar um vencedor de Santos e Macará. Pois é, Santos que venceu o jogo de ida lá na Vila Belmiro por 2-1. Agora, no confronto de volta, esse confronto que inclusive acontecer lá no Equador na quinta-feira às 19h, a equipe santista, então, vai ter esse compromisso muito importante. Quem vencer, então, entre Macará e Santos lá no Equador vai enfrentar Galo e Bragantino. Vai lembrar, como eu disse, né, o Santos e o Galo já estão na frente, então já tá quase que meio caminho andado então pra classificação, né, meus amigos? Mas assim, jogos importantes, o chaveamento já tá bem, já resolvido, então daqui até chegar na final, a final 21 de novembro lá em Barranquilla, na Colômbia, é tudo que queremos, é tudo que almejamos, é tudo que o Galo quer para este ano, então, para esta temporada de 2026, celebrar então a conquista da Copa Sul-Americana. Bora lá então, meus caros. Hoje o técnico Eduardo Domingues realizou a última atividade visando este compromisso. Pois é, tivemos dois períodos de treinos apenas, né? Ontem e hoje. E hoje, então, Barba efetivamente encerrou a preparação. Já sabe, já inclusive, quem vai escalar para este ataque atleticano, porque a gente sabe que ainda está sofrendo bastante em relação aos 11 iniciais. O Domingues, que vem fazendo muitas mudanças na equipe atleticana, né? A gente não tem aqueles 11 iniciais de sempre, ele faz grandes modificações. E um outro ponto, né? Não perdeu ninguém para esse jogo de volta, o que é muito importante. Bora lá então com o provável Galo, sem mais delongas. Eu acho que vai ser um time muito parecido, inclusive, que enfrentou a equipe gremista aqui na Arena MRV. Everson, na lateral direita, Preciado ou Natanael, tem essa dúvida. Juan Tressol, de Vitor Hugo, na lateral esquerda, Renan Lodi. No meio de campo, Cissé, Alan Franco, VH, na frente, Coelho, Cacierra, e terminando então pro lado esquerdo, Bernard, já que o Igor Gomes acabou se lesionando, tá de fora. A ver, né, meus amigos, se o Cacierra vai realmente ter essa manutenção entre os 11 titulares, ou teremos, como foi no jogo de ida lá em Bragança Paulista, o Renier entrando como titular. E é com você, Fael, quem você colocaria neste ataque atleticano? Coelho, Bernard, Cacierra, Coelho, Bernard, Renier, ou até mesmo a mudança, vai tirar o Coelho, vai colocar o Alaminda? Qual seria seus três atacantes para este confronto muito importante amanhã, então, dentro de casa, dentro da Arena MRV.
1: Valeu, Giovana Oliveira. Tá vendo? Tá titubeado aqui, meus amigos. Agora 7 horas e 37 minutos. Galo que, cara, hoje tá ficando difícil cravar uma escalação do Barba. A gente tem que ir mais no achismo, né? Perdeu o Igor.
3: Eu acho que vai ser difícil achar a escalação desse jogo, não.
1: Porque vai força máxima, total?
3: Ah, com certeza. 1-0 não tem nada garantido. E você imagina se ele poupa uma peça ou outra.
1: Aí você lembra do Kudê contra o
3: cara, o Corinthians. Te juro pela minha mãe que eu ia falar desse jogo nesse 23. Momento. Eu já ia falar, você que assiste meus vídeos sabe que eu sempre gosto de usar exemplos pra torcida e usar esse. O Kudê em 2023, com o Corinthians ganha de 2-0 no Mineirão.
1: Motiva adversário. Poupando
3: roupa, peças no jogo da volta, toma um banho lá e perde nos pênaltis pro Corinthians, acho que até o Edenilson, talvez até o Hulk tenha perdido pênaltis.
1: Hulk também. E Edenilson perderam os pênaltis, defesas do Cássio.
3: É, exatamente. E aí, assim, levar a sério o jogo, eu achei que o Natanael seria titular nesse jogo contra o Grêmio, não foi. Acho que deixa meio que claro que o Natanael será titular contra o Bragantino, descansou. Por quê? Porque contra o Grêmio, ele fala que seria importante desde o início de estar o ritmo do jogo, ir pra cima e bem desde o início. E o Galo foi. Opta pelo CC para ter mais ofensividade, opta pelo Preciado para ter mais ofensividade. Contra o Bragantino, você tem que atacar. Você tá na sua casa, você não pode ser refém, você não pode ficar contra a parede. Mas eu acho que ele pode ser mais seguro. E aí eu acho que ele vai com o Natanael pela direita, na defesa não tem segredo. Eu acho que contra o Internacional tem que ser o Vitão e você pode colocar o Juan, ou Vitão e Vitor Hugo, mas você tem que descansar um dos zagueiros, de preferência, pode até alternar, cada um joga 45 minutos, mas você tem que fazer essa alternância antes
1: subir
3: da Copa do Brasil.
1: Subir até o Xavier se bobear, né?
3: Que eu gosto muito, inclusive.
1: Eu acho...
3: Pode falar o que você ia falar.
1: Acho que ele é melhor do que o Vitão, tá? É assim, eu gostei mais do que eu vi no Xavier do que o que eu vi do Vitão. Tem uma história legal, um cara dedicado, é bem visto.
3: Criado na arquibancada. Eu lembro do Vitão muito novinho, me falando que era da base do Galo. Muito novo.
1: Exatamente. Só que o Xavier tem uma característica diferenciada pra um zagueiro hoje, que é ser zagueiro canhoto, cara. E na final da Copa do Brasil 2017... Ano passado ele faz um desarme providencial, que seria o gol do Grêmio, e acabaria ali.
3: Ele teve alguns desarmes, né? Daquela
1: que foi linha alta loucura, né? O Henrique Teixeira gosta muito do futebol.
3: Gosto muito, Xavier. Gosto muito, inclusive. Já elogiei com amigos que acompanham a base também. Mas se tá difícil você emplacar um zagueiro da base, você imagina dois. Aí o Barco vai desmaiar a hora que a gente falar isso. Mas sim, teria que ser essa situação, porque... Quarto é um jogo que pode acabar com essa paz, pode gerar uma crise, e a gente precisa evitar isso. E o sobre o resto da escalação, então não tem dúvida sobre a defesa, não tem dúvida sobre a lateral esquerda. E como ele descansou o Maicon, eu tô na dúvida só se ele vai com Pérez, Franco ou Maicon nessa composição.
1: Será que pode pintar um Castanho?
3: Não, ele não pode jogar, ele não tem inscrito.
1: Ah, verdade, bem lembrado.
3: Então o Kevin não, o Borbas não, porque é emprestado pelo Bragantino. Então Borbas não, Kevin não, o Leão que tá fora e o Gorgomes tá fora também. E aí por isso a gente vai desenhando a escalação do Galo. A dúvida que vem sendo recorrente nos jogos é quanto à dupla de volantes, né, que vai optar o Barba. E acho que por ser mais defensivo, eu não me assustaria se fosse um Pérez e Maicon, por exemplo. Ou até porque o Maicon descansou também 45, 50, 60 minutos ali, ele descansou nesse último jogo. Bernal, ele descansou só parte do primeiro tempo, mas conseguiu reduzir um pouco a carga. Eu iria de Cacierra na frente, mas entendo se ele optar pelo Renier, por ser um jogo de muito combate no meio.
1: Eu tô curioso pra ver como seria uma titularidade do Renier na Arena MRV.
3: Que foi o tópico que eu levantei no YouTube, por isso. Ele é titular contra o Remo no Pará, ele é titular contra o Bragantino fora de casa, em casa ele opta pelo Cacierra. Talvez adiando um pouco esse encontro do Renier com a massa depois de toda essa confusão.
1: E o Cacierra, assim, só pelo detalhamento, tive a oportunidade de ficar à beira do gramado no jogo contra o Grêmio. Cara, o Cacierra, ele tava nitidamente assim, sabe aquela do centroavante que tá há muito tempo sem fazer gol e o cara tá assim, aquela que não entra, que foi na trave, que a bola desvia.
3: Você vê que o Coelho vai nele na hora, tem que dar um...
1: Ele ficou chateado assim.
3: A turma vai lá dar uma força pra ele, o Vitor Hugo.
1: E de fato já era uma chance claríssima de gol, já tava até preparado pra fazer a lateral lá do quarto gol do Galo, porque ele ficou visivelmente chateado. E aí tem esse dilema nesse ataque, né, cara? Que loucura. Entre o Renier, das polêmicas, que não é um atacante confiável, com todo respeito, e o Cacierra, que vem numa sequência muito negativa, sem fazer gols. Até concordo com o Barba quando ele fala sobre ele fazer um bom jogo gerando jogo, mas a função de um centroavante é fazer gol e ele não faz há muito. Eu não sei, não tenho o número certo.
3: Cacierra não marca desde o Botafogo. O Galo ganha do Cruzeiro, depois tem Juventude 2x2, Botafogo 1x1. Desde aquele jogo que o Galo tomou um gol no finalzinho, o Cacierra não marca. São 14 jogos. Agora eu tô na dúvida se são 14 ou 15. Acho que são 14 jogos sem marcar.
1: É um número expressivo.
3: Que não pode.
1: Um cara que farda a camisa 9 do Galo.
3: E aí o Coelho é garantido, o Bernard é garantido. Aí eu já vou até dar um... levantar a bola que se for o Vitor Hugo e o Cacierra ou o Renier... O Fred chega na quarta, assiste o jogo no estádio, a papelada tá pronta, já tá confirmado desde a semana passada a contratação, sai no bid. Internacional, você já tem Kevin Castanho em campo, você já pode ter o Fred porque vinha jogando no Fenerbahçe, ou seja, você já consegue descansar o Bernard, né? E aí você pode ter um time... com o Natanael, que descansou esse fim de semana, com o Natanael na defesa, o Vitão auxiliando muito ele, o Romã, não sei se você lembra, o Romã jogou de lateral direito ali, zagueiro pelo lado direito, contra o Internacional.
1: Lembro.
3: Isso, então você pode ter o Natanael fechadinho ali, com o Vitão do lado dele, e eu vou arriscar aqui talvez uma improvisação na zaga pelo lado esquerdo. E eu falo isso pelo tamanho do jogo de quarta-feira.
1: Cara, e...
3: Romã... E abrir um 2x0 no Bragantino é descansar a galera mesmo.
1: E eu posso falar uma coisa assim, relacionada ao staff do Ivan Romão. Agora esquece a falta de oportunidades que ele teve aqui no Atlético. Não, mas que timing! Isso é a maior prova de cuidado com o zoião grande, né, meu amigo? Porque se ele ficasse quietinho aqui, esperando a oportunidade, não ficasse que. Acho que o principal incômodo do Barba, eu acho que era a pressão. A pressão externa por titularidade, por minutos, né? Era o momento dele, cara. O Atlético não ia ao mercado.
3: Mas assim, o...
1: Claro que o Atlético errou com o Romano também.
3: O Barba, né? Não é fã dele, não.
1: E a impressão de staff, você lembra quando alguém da imprensa chilena meteu uma pergunta na
3: Copa Sul-Americana? Que ia toda a coletiva.
1: Na Copa Sul-Americana, ele... Ah, isso aí é Chile. Aí vai arrumar ele. pra jogar quando tiver que jogar. Acho que foi até naquele dia do fatídico Juventus lá que ele desceu o sarrafo.
3: Não, esse chileno aí, ele começou aí em jogos do Campeonato Brasileiro, da Sul-Americana, ele tava em todos, cara. E ele fazia pergunta pro Romão.
1: Era empresário do Romão que virou jornalista.
3: Pois é, cara, eu comecei até a desconfiar se não era alguém próximo que fazia o cara perguntar na coletiva, porque tava sempre perguntando do Romão, eu falei, porra, será que tem um cara setorista pra cada jogador da seleção chilena indo nessas coletivas? Mas não tem que pensar agora no Inter, só dei esse spoilerzinho aqui, já que não estarei na TMC nos próximos dias, né? Então já dei esse spoiler da minha escalação pro Internacional, já com Fred, com Kevin Castanho, sem Bernard, com a Laminda, sem Coelho, todo mundo que será titular contra o Cruzeiro, eu descansaria as pernas ali contra o Internacional, mas sem pensar duas vezes, porque é um jogo que se você ganha, você consegue viver em paz e consegue colocar o adversário no inferno.
1: Eu tô bem curioso, inclusive, para saber quem, onde será escalado o Fred pelo Barba Domingues. Ficou até bravo, né, respondendo. Ah, Fred, onde joga, vocês já conhecem, né?
3: É o Roman, sobre o Roman, ele fala desde as primeiras coletivas dele sobre os jovens atletas que precisam de maturação, transformação. E ele deixava claro ali que queria contar mais com atletas experientes.
1: Eu tomara que o Barba nunca pare de não desgoste de mim, porque o Romano tá indo embora e o Alexandre também, né? O Barba não quer nem saber. Poucas ideias para aqueles que não estão fechados com ele. É o seguinte, meus amigos, vamos dar um giro pelos esportes especializados, porque a Hortência, e aí eu peço desculpas aqui a Hortência, porque eu tenho que contar um relato de criança. Criança tem um negócio muito engraçado, né, cara? Eu cresci, isso tem 27 anos.
2: Vendo Hortência e Magic Paula?
1: Não, eu escutava o nome Hortência, aí tem um negócio de criança, cara. Eu achava que era alguma coisa falando de horta.
2: Que cara, era... Não, desculpa, se você tá falando da jogadora de basquete,
1: não,
2: é até um pecado.
1: Eu era criança, tá, Hugão?
2: Não, justifica não, irmão.
1: Tinha 5 anos de idade.
2: Sabe, cara, essa pegadinha que a galera tá fazendo agora? Ah, que
1: bom. É porque eu era irracional, não tinha.
3: Você vai na feira, você leva o quê? Uma cesta.
2: Deixa eu te falar uma coisa. Boa.
1: Sensacional. Não, mas eu vou falar,
2: inclusive. O Fael te salvou. Mas, ó, vou te falar uma coisa. O negócio é o seguinte: sabe essa pegadinha que esses filhos, esses hereges errôneos, estão fazendo assim, ó? Ah, mas a morte do Ayrton Senna não teve tanta repercussão pra ver a reação dos pais? Isso é pecado. Então, quando você fala de Hortência, quando você fala de Gustavo Kirten, quando você fala da geração olímpica de 92, quando você fala da seleção de 94, de 2002, de Magic Paula, você tem que colocar, não, assim, sabe? Tipo, muito respeito na palavra com que, não, você vai
1: comentar. E eu reconheço a história e tenho o máximo respeito pela Hortência. Eu estou contando um fato curioso em relação à minha infância mesmo. De fato, da época eu era irracional, tá, gente? Pelo amor de Deus. Vou seguir aqui.
2: Era?
1: É.
2: Prossiga.
1: Às vezes a gente continua ainda. De vez em quando a gente é meio doido, né? A Hortência foi indicada pela FIBA ao prêmio de maior atleta da história das Copas do Mundo. Federação Internacional de Basquete abriu uma votação popular para definir a maior jogadora de todos os tempos na Copa do Mundo Feminina. E Hortência Marcari é a única brasileira entre as 9 nomeadas.
2: Exatamente.
1: Campeã mundial em 94 na Austrália e cestinha do torneio em 3 edições diferentes, 1983, 1990 e 94. A rainha busca defender o título simbólico que já havia conquistado na primeira edição da enquete realizada em 2018, Hortência ostenta a maior média de pontos em uma única edição do Mundial da FIBA, com expressivos 31,5 pontos por jogo no torneio de 1990 na Malásia. Ou seja, realmente, ó, eu entendi o seu ponto em relação à minha correção.
2: Não, eu fiz só uma piada mesmo. 12 de junho de 1994. O mundo todo estava com os olhos voltados para a seleção brasileira, que estava ali, né, prestes a conquistar o tetracampeonato. Brasil e China faziam a final na Austrália. Salvo engano, foi em 97 a 86. E a China era uma das maiores seleções de basquete da época. E foi um dos maiores jogos de basquete que eu vi na minha vida, cara. Na minha vida. E tem uma jogada fantástica, fantástica, de estratégia e de inteligência daquele time. Porque no final de um dos quartos, o Brasil estava na frente, E aí a Paula faz falta. E o juiz vira e faz assim pra ela, assim, ó, não entendi por que você fez essa falta. Ela virou assim e falou assim, porque nós estamos com tantos pontos na frente e ela só pode dar dois arremessos agora. Ou seja, com ela prosseguindo, ela poderia dar um arremesso de três e ela faria três pontos. Com a jogadora fazendo dois arremessos, teria a possibilidade dela errar um e ficar com um ponto e o Brasil continuar com uma certa vantagem na frente. Ou seja, até nesse ponto, Paula, Hortência, as jogadoras, Janete, essas jogadoras, elas eram muito além da sua época, porque elas pensavam nisso durante o jogo também, inclusive para se manter em vantagem de um dos quartos de uma das maiores finais que eu vi de basquete feminino na minha vida.
1: Não, e foi uma geração histórica do basquete brasileiro, tá, gente?
2: O basquete brasileiro era fera com o Oscar, o vôlei era fera com as meninas, cara, né? Com Ana Moser, com Ana com Flávio Venturini. Ana Venturini, desculpa. Era fera com a geração do Giovani, do Tandi, depois veio a geração do Giba. Era fera com o futebol de areia. Era o Gustavo Kitten nas quadras. Era o Menigene na natação.
1: Não, menigene. Era o tenista.
2: Tenista. Era o Xuxa. Era o Gustavo Borges. E tal. Ou seja, era assim, Fernando Menigene. Na verdade, era assim. O Brasil destacava em tudo, cara. Era fantástico.
1: Eu acho que isso é uma...
2: Foi da sinuca. Lembra disso?
1: A gente... Assim, eu sei que é uma conversa pra mais tempo, mas, cara...
2: Era o Senna no automobilismo.
1: Eu me preocupo muito com o futuro do esporte brasileiro, que eu tô vendo que a coisa tá...
2: Ah, era o Senna na Fórmula 1 e o Emerson Fittipaldi na Fórmula Indy.
1: Você vê o nível, cara.
2: Entendeu? Era sensacional.
1: E, assim, eu até quero fazer, me proponho fazer algo... Quero fazer algo mais... Um estudo bem longo em relação a isso. Não só relacionado ao futebol, que é minha maior paixão da vida, mas em relação ao esporte no Brasil, cara. Hoje em dia, a gente tá vendo pouquíssimo desenvolvimento do esporte aqui no Brasil. E eu me preocupo de fato, porque...
2: Eu tenho muito orgulho de fazer parte de uma geração que acompanhou todas essas feras.
1: Não,
2: acompanhou,
1: cara,
2: Oscar Schmidt, acompanhou Hortência, acompanhou Senna.
9: Falando da sinuca, porque o grande Luciano do Vale fez o projeto Esporte Total na Band. Cara, e era esporte de 7 da manhã até o anoitecer.
2: Até 9 horas
9: até
2: da noite,
9: final da noite.
1: Coisa maravilhosa.
9: Todo tipo de esporte.
2: Você tinha o Rui Chapéu, você tinha... Era fantástico. Na sinuca, você tinha... Era fantástico.
1: Luciano do Vale... Esse era...
9: Futebol feminino.
1: Não, ali. Cara, ele
2: fenômeno. Com a Michael Jackson.
1: Era...
2: Com a Cici, futebol feminino raiz, cara. Michael Jackson, Cici. O Gão é cultura, mano. O Gão e o Fael são nós somos cultura.
1: Eu diria que até... Eu tenho até que pedir desculpas ao ouvinte pra sair de uma geração tão maravilhosa pra vir falar aqui agora do futebol de hoje em dia, um pouquinho de futebol europeu. Mas como eu prometi aqui no nosso Papo de Crack, tá no roteiro aqui... vou falar um pouquinho sobre um garoto que tá brilhando no Shakhtar, que é o Cauã Elias. Não sei se o Fael, que faz esse giro às vezes pelo futebol brasileiro, surgiu no Fluminense ali como um centroavante, foi reserva, fez alguns gols decisivos no Fluminense e agora tá se destacando. Começou a temporada com 3 gols em 3 jogos pelo Shakhtar Donetsk na Champions. Aos 20 anos, a joia se prepara para estrear. Aliás, está se preparando para estrear na Champions League com a meta ousada de buscar artilharia da competição e visibilidade no torneio. Camisa 9 quer impressionar. Ele que, de fato, surgiu como uma grande promessa ali no Fluminense, daqueles queridos de Xerém. E foi para o Shakhtar num cenário assim que... Quem sabe entra aí no radar do Ancelotti. Vou dizer que a gente tá precisando de um 9, mas...
9: Os meninos da Vila são mais midiáticos, mas o que Xerém produz, o que os meninos de Cotia já renderam do São Paulo, né? É impressionante, cara. O Fluminense tem a fórmula também, tá?
1: Categoria de base, sim, do futebol brasileiro é impressionante. Realmente, o Fluminense é muito jogador bom, cara. Muito mesmo.
9: Cauã é bom. Bom atacante.
1: O
9: Shakhtar adora apostar, né? Principalmente de meia e atacante. O Shakhtar adora apostar, porque é até o que entrega grana também.
1: Exatamente. Ele que, inclusive, já despertou interesse de times da Premier League, como Manchester United e do Arsenal. Mas ele ainda necessita ali de uma temporada sólida no Shakhtar, né?
9: Ah, não, tem uma quilometragem grande ainda. Mas é que
1: o Alisson tá lá também, um bom time.
9: O Alisson tá fazendo seus golzinhos por lá, cara.
1: Agora, eu sou Tem que parabenizar o nosso querido, ele é bem midiático, inclusive o Will Dantas lá, porque o contrato do Pedrinho lá com o Shakhtar é uma coisa inacreditável. E segue lá, né? E com prestígio, inclusive.
3: Esses dias eu não sei se foi o Pedrinho que deu assistência pro Alisson ou se o Alisson deu assistência pro Pedrinho, mas foi a dupla que participou de um gol lá.
1: É, o Pedrinho lá até tá com uma certa moral lá, tu renovou o contrato dele lá.
3: Ah, não, tem dinheiro pra 5, 6, 7 gerações o Pedrinho, que aqui no Atlético em 2 anos, é em, sei lá, 80 jogos, disputou 80 partidas, ele talvez seja o único número que a gente tenha dele. Brincadeira, ele fez alguns gols, como contra o Caracas da Venezuela, fez 2 gols aquele dia, mas foi uma passagem inexplicável, que inclusive, perdão, inclusive prorrogou o contrato do Pedrinho aqui no Galo.
1: Então, assim, realmente é difícil de entender. E pra gente fechar aqui o nosso giro pelo futebol internacional, a gente falou durante a semana que o Rodri tava pertinho ali de ser anunciado como jogador do Barcelona. Foi anunciado, Barcelona oficializou nesta terça-feira a contratação do Rodri, que foi eleito, erroneamente, tá gente, o melhor jogador da Copa do Mundo de 2026. Desembolsou cerca de 75 milhões de euros para tirar o craque espanhol do Manchester City. Apresentado como maestro do espaço-tempo. E Barcelona tá moral, colocando moral no Rodri. O volante de 30 anos garantiu estar pronto para estrear imediatamente sob comando de Hansi Flick. O Rodri tem a cara do Barcelona, né? Quando surgiu a possibilidade de ir pro Real Madrid, eu acho que vejo mais o Rodri como um volante estilo Barcelona, de controle de meio de campo, de posse.
3: É, quando falou que ele ia fazer uma cirurgia nas costas, eu imaginei que era uma mega cirurgia. Pelo jeito era só tirar uma verruga das costas mesmo. O cara já vai treinar, pô. É de brincadeira se isso que atrapalhou a negociação.
1: Tá igual o atestado que o Savinho tá metendo pra ir pro Tottenham lá, que tá demais, meu amigo.
3: Pois é, e assim, tá parecendo quando você anuncia pra os amigos que vai mudar, os amigos acham que é de cidade, faz uma festa e muda pra mesma rua. E só informando aqui, Léo, o Boca vai vencendo o Recoleta por 2-0 no primeiro tempo, placar agregado 5-1, gol do Ascacibra e do Vidia.
1: E segue 0-0 na Argentina, Fluminense, Independiente e Rivadavia. Meus amigos, Fael, se despeça, deixa sua mensagem, você vai ficar um tempinho aí ausente, né?
3: Pois é.
1: Não brinquem de lutinha, tá? Fica a dica aqui, meus amigos.
3: Exatamente. Não, eu não vou operar nem o joelho, não.
1: Ah, perfeito.
3: É um pouquinho pra cima dele. Ô turma, deixa um abraço pra vocês, vou ficar com saudade. E já eu tô de volta, vou perder o joguinho aí amanhã na arena, com o coração partido, porque foi muito gostoso o clima também. E até porque a torcida sabe que eu sou pé quente, ao contrário da Giovana, que sem ela o Galo sapecou na Arena MRV, né? E com ela lá tava só empatando. Mas já eu tô de volta, beijo no coração. Vai ter sempre alguém substituindo o Fael. Já ia falar o Favel, mas já é um spoiler do que vem por aí. Pesado. Substituindo o Fael aqui na TMC. E aí toca a musiquinha do Chaves. Quantas vezes, como agora? reunião. Beijo no coração, amo vocês. Vamos, Galo!
1: Ugão, se despeça da nossa audiência, meu querido amigo. E já chama também para nossa transmissão de amanhã no PIC.
2: Bom, amanhã estamos aí, quer dizer, eu não estarei na transmissão, mas teremos Cruzeiro e Flamengo a partir de 9 horas da noite aqui, se Deus quiser, com tudo dando certo pro Cruzeiro voltar com a classificação do Rio de Janeiro.
1: Valeu, Gão, valeu, Fael, eu me despeço por aqui também, esse foi o Papo de Craque, segunda edição, com gerência geral da TMC BH de Marcelo Belasso, gerência de jornalismo do André Rocha, coordenação de esportes de Laura Dolabella, produção de Matheus Murici, reportagens de Giovanna Oliveira e Marcos Botelho, comentários de Fael e Hugão, operação de Gilmar Caetano Gilplay e apresentação minha, Léo Dias. Fui!
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1: Olá pessoal, um abraço para você ligado aqui na TMC. Está começando mais um A Cidade é Sua. E hoje vamos falar sobre segurança do trabalho. É isso mesmo, porque Minas Gerais está entre os estados com o maior número de acidentes do trabalho no Brasil. E para saber, né, quais são os desafios para prevenir esses casos e proteger, obviamente, os trabalhadores e também as empresas. Para que vocês tenham uma ideia, o Brasil registrou mais de 1 milhão e 800 acidentes de trabalho entre janeiro de 2023 e maio deste ano, de 2026, segundo dados da ANANT, a Associação Nacional de Medicina do Trabalho. Apenas nos 5 primeiros meses deste ano, o país contabilizou 222 mil ocorrências baseadas em dados do Ministério do Trabalho. Aqui em Minas Gerais, nosso estado registrou mais de 152 mil acidentes de trabalho entre o mesmo período, janeiro de 2023 e maio deste ano de 2026, o que nos coloca na quarta posição entre os estados brasileiros, segundo o levantamento da Associação Nacional de Medicina do Trabalho, com base, como eu disse, em dados do Ministério da Saúde. E para falar, né, sobre esses temas, conversar com a gente, os nossos convidados de hoje, aqui no A Cidade é Sua, são o Dr. Carlos Calazans, Superintendente Regional do Trabalho aqui em Minas Gerais. Obrigado, doutor, pela presença. E também Igor Rodrigues de Oliveira, advogado trabalhista, também está aqui para conversar com a gente sobre esse tema. Bom, vamos começar, pessoal, falando sobre, né, esse cenário, eu diria até alarmante, né, aqui, e também sobre a realidade em Minas Gerais. Para o senhor Calazans, os dados, né, da ANANT revelam mais de 1 milhão e 800 mil acidentes de trabalho no Brasil, né, nesse período que eu citei, de 2023 a meados desse ano, Minas na quarta colocação. Olhando para a realidade aqui do nosso estado, quais setores, né, da economia mineira que mais contribuem para esse triste ranking, Calazans?
2: Primeiro, um grande abraço a todos, prazer estar aqui com você.
1: Prazer é nosso.
2: Prazer, um grande abraço, meu colega aqui, prazer estar com você. Prazer. Então, você colocou os dados da associação, temos dados nossos do Ministério do Trabalho, da minha equipe de auditores fiscais, da minha equipe de estatística, e os dados é uma tragédia. É uma tragédia em vários setores. E os dados eu poderia dialogar com você e com todos aqueles que estão nos acompanhando dessa tragédia, para vocês terem uma ideia. Nos últimos 10 anos, nós não conseguimos, apesar de todo o esforço, todo o trabalho, reduzir. Nos últimos 10 anos, a média de acidentes no Brasil beira em torno de 750 mil. Tem anos que varia um pouco menos, 2023, 2024, nós tivemos na casa aí de 680 mil, 700 mil, 750 mil. Ano passado nós tivemos 780 mil acidentes no Brasil. A mesma coisa em Minas Gerais, nós estamos acompanhando aí a estatística nacional em torno de 75, 85 mil ano após ano. Isso nos últimos 10 anos. E qual é o dado alarmante para dizer para você, para todo mundo, que é mais preocupante? São as mortes nos acidentes. Porque não basta a pessoa lesionar, nós temos perdas de membros superiores, membro inferior, braços, mãos, punho, perna, muitos acidentes com queda, com queda de coisas na cabeça, no corpo das pessoas. Tem muitos tipos de acidente. Mas os acidentes fatais me preocupam muito. Nós tivemos ano passado em Minas Gerais 388 mortes. Para se ter uma ideia, é mais de uma morte por dia. No Brasil foram 3.440. Minas Gerais nesse estatística. Significa que todo dia eu estou saindo de casa, eu chego na Superintendência do Trabalho aqui, eu que dirijo todo o Ministério do Trabalho, invariavelmente eu recebo a notícia da Construção Civil: ô Calazans, caiu um operário que estava arrumando uma caixa d'água igual recentemente em Contagem. Ô Calazans, um acidente de um trator aqui na roça. Toda hora, despencou um elevador em Uberlândia. com três trabalhadores dentro, na construção civil, matou os três. Isso é toda hora. E qual é o meu desespero? Eu tenho que deslocar uma equipe, eu tenho que fazer toda a análise de acidente. Recentemente nós fizemos isso aqui em Betim, num supermercado. Lembre daquele caso aqui do supermercado, uma obra que aconteceu num grande supermercado aqui no bairro Belvedere, né? Onde morreu uma engenheira e três operários, uhum. Quatro trabalhadores, uma obra no talude que despencou em cima. Ou seja, é uma tragédia. É uma tragédia. E eu sempre alerto, não custa os engenheiros, os técnicos de segurança, cuidar da saúde e da proteção. As pessoas saem de casa com todo o amor, com todo o carinho, despede dos filhos, vai trabalhar e não voltam. Porque às vezes aconteceu uma negligência, um incidente. E é claro, dentro desse contexto, como você mesmo perguntou, quais são os setores maiores? Eu tenho setores assim que são muito, muito característicos dessa precariedade, que muitas vezes não aparece no registro. O campo, muitos acidentes com o trabalho rural. Recentemente eu estava em Poços de Caldas, fui fazer uma visita a Poços de Caldas, a minha gerência estava vindo um ônibus com 49 trabalhadores de São Paulo para Minas Gerais, o ônibus capotou na rodovia entre Minas Gerais e São Paulo, na Serra, chegando para colher cebola em Poços de Caldas, morreu dois trabalhadores. E às vezes esses acidentes de carro, ônibus e moto, eu sempre falo com a minha equipe e a nível nacional, que pode ser que esses números que você trouxe, que eu estou trazendo para o seu público, esteja subnotificado. Porque tem
1: isso,
2: muitos acidentes de moto, de carro, de ônibus, que são classificados como trânsito, uhum. Que na verdade são acidentes de trabalho. Mas a construção civil também tem, nós temos, eu acabei de falar, de elevadores, queda das pessoas dos andaimes, mas na mineração também eu tenho tido muitos acidentes. Enfim, no setor da indústria sempre é um setor mais vulnerável, com bastante acidentes. E agora com acidentes fatais na mineração, a gente tem acompanhado muito acidente de mineração. Recentemente, um caminhão fora de estrada dentro de uma mineradora passou por cima de uma caminhonete em pleno domingo. Ou seja, toda hora, eu que estou à frente desse cenário do Ministério do Trabalho, vejo isso como uma tristeza. Por quê? Não é só para falar para vocês assim, nossa, o Calazans, não. Porque é verdade, as pessoas vão para trabalhar, levam sua saúde, levam seu corpo, levam sua felicidade, vou ganhar um dinheirinho, vou trabalhar, e às vezes perde um membro, sofre um acidente brutal, perde a vida, deixa uma viúva, deixa órfão, e eu, à frente do Ministério do Trabalho, é só tristeza. Só tristeza.
1: É complicado, doutor. Para você, Igor, doutor Igor Rodrigues de Oliveira, a gente falou, né, nós sabemos que esses 222 mil casos registrados apenas nos primeiros 5 meses, né, de 2026 são os dados oficiais, né? Só que o doutor Calazans citou aqui, e você também pela sua experiência, falou justamente sobre as subnotificações, né? E também qual que é o tamanho dessa subnotificação, se você conseguir, né, nos dizer. Eu sei que isso aí é complicado, né, da gente ter esses dados, né, em mãos. E quando um acidente ocorre, doutor Igor, muitas empresas tentam evitar, né, a emissão do CAT, que é a comunicação de acidente de trabalho. O que que o trabalhador deve fazer, né, se a empresa se recusar a emitir esse documento?
3: Boa tarde. Primeiramente, um abraço, é um prazer estar aqui. Numa resposta mais direta, ainda que a empresa se recuse a emitir o CAT, o próprio trabalhador que sofreu o acidente, ele pode emitir o CAT. Num caso de morte, como citou o doutor Carlos, um parente próximo pode emitir o CAT. Inclusive, é importante citar que em caso de uma doença ocupacional, em um caso mais grave, alguma coisa do tipo, caso a empresa, por exemplo, se negue a emitir o CAT, demita essa pessoa e após isso ele descobre, olha, aquele acidente me deixou sequelas, estou com uma doença ocupacional, ele pode buscar juridicamente esse direito, mesmo após a demissão. Aliás, é o que a gente trata na justiça como prazo prescricional, que é o tempo que a pessoa tem para poder pedir os seus direitos, né? Uhum. Pedir os seus direitos. de 2 anos após o encerramento do vínculo, mas caso seja descoberta uma doença após esse prazo, um novo prazo começará a correr. Então, é importante citar isso. Quanto à subnotificação, é um dado que é muito difícil de lidar hoje em dia, até porque a gente não é um problema único. Eu acho que hoje em dia a gente tem um problema grande de informalidade também, que carrega também essa subnotificação, né? Nós temos muitos trabalhadores que não trabalham com a carteira assinada, numa maneira da empresa de tentar, às vezes até tirar uma vantagem, de tentar pagar um valor a menos. E eu acho que isso é um dos principais problemas e que acabam acarretando também, não na só subnotificação do acidente de trabalho, mas um grande parcela dos acidentes, dos problemas que a gente tem na justiça trabalhista.
1: Perfeito. Doutor Carlos, falando sobre o fator demográfico, né, desses números que a gente trouxe, a pesquisa aponta que quase 75% das vítimas são homens. E na visão do senhor, né, da fiscalização do trabalho, isso ocorre apenas porque os homens ocupam, né, as vagas de maior risco físico, digamos assim, ou existe também aquela questão cultural de resistência, né, ao uso do equipamento de segurança e cumprimento, né, das normas por parte, principalmente, do trabalhador masculino? O que você pode dizer?
2: São duas coisas importantes que aborda na pesquisa e com a sua pergunta. Os acidentes são muito masculinos, principalmente em função da indústria. Principalmente na frente de trabalho, na frente dos maquinários, da indústria no geral, sempre é uma mão de obra mais com formação mais masculina. Então é óbvio que uma boa parte dos acidentes são com essa característica, com essa notificação. Agora, é lógico que tem um diálogo aí importante para ser feito com a subnotificação, porque tem dezenas de acidentes domésticos que acontecem com as empregadas domésticas.
1: Sim.
2: Lidando com faca, escorregão, dentro do apartamento,
1: queimaduras,
2: dentro dos prédios e de tudo quanto é jeito. E isso é 1 milhão. Mas muitos são diaristas, muitas estão... recentemente eu tenho pegado também muitas mulheres em supermercados e também restaurantes, com acidentes em cozinha, com queima dos membros superiores, escorregão, queda, todo tipo de acidente nas cozinhas de restaurantes. Então atinge muitas mulheres. E principalmente também em hospitais. Tem muitos acidentes que acontecem dentro dos hospitais com a enfermagem no geral, uhum, com as técnicas de enfermagem e com as enfermeiras, que com o uso contínuo de seringas, o ambiente do hospital. Agora, é interessante, né, que, a despeito do acidente em si, que é masculino, por causa da construção civil, por causa do transporte, por causa da indústria de modo geral, o adoecimento é maior para a mulher. Ou seja, no ambiente de trabalho, os acidentes são uma grande parte masculinizados, uhum, por causa da ação, principalmente da indústria. Agora, o adoecimento no ambiente de trabalho, sobretudo estresse, transtornos, o adoecimento mental, que a gente pode explorar e falar muito sobre esse adoecimento mental, sobre adoecimento físico, contaminação, aí nós temos aí 60, 70% são adoecimentos femininos. Principalmente se a gente colocar também um fenômeno que o Ministério do Trabalho está atento, que é a menopausa. Então nós dialogamos um pouco com esse cenário todo. Tanto os acidentes, propriamente dito, com acidentes fatais, acidentes com perdas de vidas, perda de hora de trabalho, etc., com essa subnotificação que o doutor falou, o nosso querido advogado. Agora, o adoecimento anda junto, porque nós temos um ambiente de trabalho muito adoecedor, e isso tem me preocupado muito, e toda a nossa equipe, tanto em Minas Gerais como no Brasil.
1: Vamos falar sobre isso também, falando justamente sobre responsabilidades, né, sobre terceirização, sobre a fiscalização. Doutor Igor...
2: Perdão, te interromper.
1: Fique à vontade.
2: Você falando uma coisa assim, peguei no outra coisa importante para dizer. De cada 10 acidentes que nós temos no mundo do trabalho, é impressionante, 7 são nas empresas contratadas. Ou seja, como a terceirização também fragiliza e precariza o trabalho E principalmente, você tem a empresa principal, com toda a engenharia dela, com o pessoal de segurança, etc, etc. Contrata com terceiros, invariavelmente, nas grandes empresas, os acidentes são nas terceiros, mostra que há uma certa negligência, um descuido, um olhar diferente para aquele terceiro, aquela empresa que ele contrata, os operários sofrem mais, tem mais precariedade, tem equipamentos de proteção mais precário, ou às vezes ele não tem,
4: nem tem.
2: Precisa da minha equipe de auditores fiscais ir no local, ver se tem um capacete, uma bota, uma luva, os equipamentos todos. Então é só para pegar um carona, você falou terceirizado, eu...
1: Olha só, doutor Igor, justamente sobre isso, ó, muitos empregadores acreditam que ao entregar, né, o EPI, né, o equipamento de proteção individual, e pegar, né, a assinatura ali do funcionário, eles estão isentos, né, de qualquer tipo de responsabilidade em caso de acidente.

0: justamente o contrário. A empresa ela tem o dever fiscalizatório durante todo o contrato de trabalho. Ela tem que demonstrar que ela ensinou como fazer o uso correto. É ideal até que hajam treinamentos frequentes, formalizados até, de maquinário, equipamentos, tudo. Teve alguma continuação a pergunta?
1: Não, era isso mesmo. E até onde o dever de fiscalizar, né, e o uso do equipamento no dia a dia, né? É isso mesmo, né? Então, a empresa tem que ficar em cima e o cidadão, o operário, né, o trabalhador também tem
0: tem
1: a obrigação dele, né?
0: Tanto que, complementando, aliás, a empresa não apenas tem esse dever, como, por exemplo, se o empregado um dia não quiser usar o capacete, não vou usar, é ideal que a empresa faça com que ele, pelo menos, assine uma advertência, dê uma advertência, nem que seja verbal também, porque a empresa está no dever de cuidado daquele empregado. Então, ainda que o empregado seja teimoso, sabe? A empresa não pode ser conivente com esse tipo de situação.
1: Doutor Carlos, falando da fiscalização, né, da capacidade de fiscalização, que é sempre um ponto fraco de vários órgãos reguladores, de vários, né, órgãos do governo, o Sul e o Sudeste respondem por quase 73%, né, das notificações. Sudeste, né, a região na qual nós estamos aqui situados. E com esse volume tão gigantesco, né, de empresas aqui da nossa região, a Superintendência aqui em Minas Gerais possui auditores fiscais em número suficiente para atuar, né, de forma preventiva, que é o mais importante, ou a fiscalização hoje acaba atuando de forma mais reativa, né, apenas depois que a tragédia já aconteceu? O que que você pode nos dizer?
2: Não, as duas coisas. Eu fui há muitos anos atrás delegado do trabalho, mostrou, principalmente no último ano, o quanto que o Ministério do Trabalho precarizou, assim. Quando eu deixei o Ministério do Trabalho, quando eu era o delegado federal do trabalho em Minas Gerais, nos começos dos anos 2000, eu cheguei a ter aqui quase 600 auditores. Quando eu voltei agora, 20 anos depois, agora já como superintendente, o mesmo cargo, com nomenclaturas diferentes, eu cheguei aqui com pouco menos de 200 auditores. O presidente Lula fez agora junto com o nosso ministro Marinho, nós conseguimos 900 novos auditores. Foi o primeiro concurso público para auditoria fiscal depois de 15 anos. Então, você vê, o pessoal vai aposentando, etc. Mas, no geral, eu nunca vou ter auditores suficientes para analisar milhares de ambientes de trabalho. Sobretudo, ambientes dispersos. Minas Gerais, com 800 e tantos municípios, 850 municípios. Se eu pudesse... Você não sabe o tanto que eu sofro quando eu recebo a notícia que um prédio ou alguma coisa desmoronou, que o trabalhador morreu. Porque eu falo assim, poxa, podia ter chegado antes.
1: Sim.
2: Mas eu falo que a questão do acidente em si, da saúde em si, não é uma atribuição do Ministério do Trabalho. A tarefa minha é, eu tenho que chegar nos locais com antecedência, eu tenho que fiscalizar, eu tenho que notificar. O doutor Igor falou... Quem, se eu chegar no lugar, não tiver as pessoas usando capacete, usando luvas, a responsabilidade é da empresa.
1: Uhum.
2: A empresa se vira para fazer com que todos usem os equipamentos de proteção. Não é possível uma obra, o sujeito tá de uma obra de chinela havaiana.
1: Sim.
2: Ou trabalhar numa obra que tem danado de tantos andares, tá todo mundo ali com um bonezinho na cabeça. Ou seja, isso, a responsabilidade é do gerente, é do dono, é da empresa. Agora, você falou bem, assim, o que eu falo? Para que a gente consiga dialogar, organizar, prevenir, cuidar das pessoas, é toda a sociedade. Poxa, não é possível que o empresário, os próprios trabalhadores, todos, vamos dizer, a comunidade operária, a comunidade dos trabalhadores, todo mundo ali, incluindo o dono, os gerentes, os trabalhadores, a segurança de todos, é todo mundo atento. Se você chega no ambiente e está desorganizado, tem água no chão, tudo espalhado, fala, mano, isso aqui não dá para trabalhar. Isso vale para um estúdio de televisão como esse lugar. Você chega, poxa, você quer trabalhar num lugar legal, tá tudo arrumadinho, as poltronas no lugar. Você chega no lugar, as coisas têm que estar, a obra, as tábuas, os pregos, os equipamentos, tudo, a obra organizada. Agora você chega num lugar, tá tudo espalhado, prego no chão, tudo sujo. Aquele ambiente é um ambiente perigoso. Quem é o responsável? É todo

0: todos. É todos, é todo mundo falar assim, ô fulano, sobe nessa corda aí, vai pintar um negócio lá no terceiro andar. Não, senhor, eu não vou fazer isso, não. Porque você tem o direito, me escutem, você tem o direito de recusa. Pô, doutor, eu vou supor, senhor, eu vou subir nessa corda aí no terceiro andar? Se esse trem desmoronar, eu vou morrer? Não posso fazer isso. Ou seja, nós também temos que dimensionar aquilo que nos é atribuído, que pode causar um perigo para nós mesmos. E o trabalhador tem o direito à recusa. E é isso. Nós temos que conscientizar, a imprensa nos ajuda, todos aqueles... Outro dia, uma senhora ligou para o Ministério do Trabalho e falou, chama o Calazans aí. Falei, meu Deus do céu, chama o Calazans aí, eu estou aqui numa obra, o pessoal botou uma escada aqui de 3 metros de altura, está pendurado aqui na escada, chama o Calazans. Mas não, eu até gostei, porque eu acho assim, quem estiver andando, ver presenciar alguma coisa que é incorreta, perigosa, denuncie, procure mesmo, opa, você aí, porque às vezes uma atitude... Pode salvar, né? Uma vida.
1: Verdade. Gente, nós estamos recebendo aqui hoje, né, no A Cidade é Sua, o doutor Carlos Calazans, superintendente regional do trabalho aqui em Minas Gerais, e o advogado trabalhista doutor Igor Rodrigues de Oliveira. Nós estamos falando sobre segurança do trabalho, sobre alguns dados, né, alguns números que a gente tem aqui alarmantes, não só do Brasil, mas também aqui de Minas Gerais. Doutor Igor, falando, né, ainda sobre esse assunto, a gente trouxe que o Sudeste concentra, né, a maior parte da força de trabalho industrial e de serviços, e voltando a falar sobre a terceirização, mas aí para o lado já, né, da sua área. Se um trabalhador terceirizado, doutor, sofre um acidente dentro das instalações da empresa contratante, de quem é a responsabilidade, né, de pagar indenizações, garantir os direitos, da prestadora de serviço ou da empresa onde ele estava fisicamente lá trabalhando?
2: O que ocorre nesse tipo de caso é a responsabilidade solidária. Então, uma forma mais breve, mais sucinta, ambas respondem. Pode até ocorrer, depois da caso a tomadora pague tudo, que haja um ressarcimento por conta da outra parte, mas realmente a responsabilidade é das duas empregadoras, até porque uma, de forma... mais prática, ambas estão se aproveitando, né, da sim, força de trabalho, da mão de obra daquele empregado.
1: Entendi. E com relação ao treinamento, doutor Calazans, que você citou aqui há pouco, né, que quando o empregador, que 70% quase dos acidentes, né, quando tem uma nessa situação, é um empregado de uma empresa terceirizada. E aí, com relação a esse treinamento que o senhor citou, é a obrigação da empresa terceirizada treinar esse funcionário, a empresa contratante, ela também tem essa obrigação? O que que você nos diz?
0: Tem essa obrigação. As duas têm obrigação. Agora, o que me preocupa muito, né, nessa sua colocação, o doutor Rico também abordou o assunto, nós estamos vivendo um período de pleno emprego, praticamente.
1: Uhum.
0: Então, nós temos um ambiente de trabalho onde nós estamos todo mundo procurando trabalho.
1: Sim.
0: Então, ou seja, o empregador está dizendo, principalmente a construção civil, se bobear, ele laça quem está na rua, fala, você sabe trabalhar de pedreiro, ah, mais ou menos nem quer trabalhar. Ou seja, eu estou brincando, mas é verdade. Ou seja, nós estamos com o ambiente tão aquecido que o nego está desesperado para arrumar trabalho. E muitas vezes um sujeito pega um bico, pega um trabalho, vai fazer um trabalho, e sem treinamento.
1: Uhum.
0: Sem uma especialização. E, infelizmente, muitos dos acidentes têm dialogado com esse despreparo. Não é culpa do trabalhador. Ele tá ali na obra, pau pra toda obra, quer ganhar um dinheirinho dele, mas às vezes tem coisas complexas. Precisa de um treinamento, precisa de um cuidado. Tem setores que você tem que analisar todas as NRs, que são os riscos inerentes ao trabalho e ergonomia. O peso que você vai carregar, como vai carregar, onde você vai subir, como vai subir, o que te oferece. E o sujeito ali topa qualquer parada, sobe num caixinho, sobe num banco, vai trabalhando, e invariavelmente acontecem os acidentes, e ocorre demais. Agora, outra coisa importante, então, tem essa questão do treinamento,
1: uhum,
0: que deveria ser por nós todos, para a engenharia do trabalho, para os técnicos de segurança. Atenção, os técnicos e engenheiros de segurança que estão nos acompanhando aqui, vocês têm que ter voz ativa dentro da empresa. As CIPAs também.
1: Sim,
0: as comissões internas de prevenção de acidentes são muito negligentes. Eu tenho falado no Ministério do Trabalho para dar um choque de realidade nessas CIPAs. Porque se você tem uma empresa e constitui as comissões internas de prevenção de acidentes, ela tem que ter uma ação mais positiva, uma ação mais ativa, muitas vezes preventiva.
1: Sim. Porque
0: ela está dentro do ambiente de trabalho. Pra, inclusive para ver essas questões dos treinamentos, dos equipamentos, do local de trabalho, etc. Mas eu atribuo isso de novo, é a comunidade que lida com a saúde e segurança. Fazer com que em todos os ambientes nós tenhamos mais proteção. E aí tanto vale, eu te contrato, você vai trazer gente para dentro do meu galpão, para dentro da minha empresa, eu tenho obrigação de fiscalizar você.
1: Sim.
0: Se você está dando o equipamento certo, se aqueles trabalhadores estão treinados. Porque se acontecer uma tragédia aqui, dentro da minha empresa, com seus trabalhadores que estão contratados, vai respingar em mim. Eu vou ser responsável. Então é bom sempre o empregador principal e o terceiro estarem sempre alinhados juntos, porque a responsabilização judicial pode ser dos dois.
2: É, perfeito. Só queria fazer um comentário, o doutor Carlos citou a CIPA, só queria ressaltar que justamente por conta disso que o cipeiro que é votado pelos empregados, ele tem a sua estabilidade.
1: Sim.
2: Porque ele tem, claro, ele tem o dever, né, de
1: a obrigação mesmo.
2: É, de
0: se manifestar. Não, Silvio, é exatamente por isso, viu, Igor? Inclusive, porque esses cipeiros que estão dentro das empresas que têm a estabilidade, muitos entram na CIPA, vou ter dois anos de estabilidade.
1: Só pra isso mesmo.
0: Só pra isso, e pra tomar café, se me dá. eu tô brincando aqui, mas é verdade, assim, o cara fala, você vai entrar na CIPA? Deixa eu falar pra você, a CIPA é Comissão Interna de Prevenção de Acidentes e agora de assédio, viu?
1: Aí, ó.
0: As CIPAs agora são responsáveis também pelo assédio dentro do ambiente de trabalho. Então você apruma o corpo, porque o que acontecer dentro da empresa também é responsabilidade sua. Para o cipeiro, quando candidatar, viu, Igor? Ele pensar duas vezes, porque ele também é responsável pela situação dentro da empresa.
2: Teve, aliás, uma alteração legislativa, quando você falou de assédio, sobre o canal de denúncias que entrou no setor de cipeiro, que é extremamente importante, principalmente com essa atualização da NR1, que é importante que toda empresa tenha um canal de denúncia anônimo.
1: Legal.
2: Que o empregado ele possa
1: se
2: fazer.
1: Expor, né?
2: É, sim. Até porque às vezes, ainda que seja uma coisa básica, um material que está faltante ou que não está muito com uma qualidade decente, às vezes o empregado sente que se ele reclamar, ele vai causar uma rusga. Ele vai causar um desentendimento.
1: Pode ficar mal visto ali,
2: então. Então é muito importante que as empresas tenham um canal de denúncia.
0: Eu vou cuidar das pessoas, né?
2: Isso.
0: As pessoas precisam e merecem ser bem cuidadas, né?
1: Poxa, sem dúvida, mas no local de trabalho que a gente passa maior tempo da nossa vida.
0: Trabalhar, um trabalho que você passa o dia inteiro. Naquele ambiente você tem que ter proteção, cuidar das pessoas, não custa cuidar das pessoas.
2: É uma relação que é conhecidamente desigual, né? Pela própria CLT, sabemos que ela não é uma relação de equivalentes, o empregado e o empregador.
0: Por isso, Rico, que eu falei anteriormente, que não é só a fiscalização, meus fiscais, fiscais do Ministério do Trabalho, é todo mundo, né? Todo mundo
1: trabalha
0: pode todo mundo pode colaborar para que a gente elimine essa tragédia. A tragédia é grande. E as pessoas... Igor, para você ter uma ideia, nós gastamos, no ano passado, 2025, mais de 100 bilhões com os afastamentos em função de toda essa tragédia.
1: Poderia estar sendo gasto com outra coisa.
2: Esse gasto não é só econômico, como ele é humano também.
0: Sim,
2: né?
0: O negócio assim, é o custo. Imagina, você custa treinar um trabalhador. Você gasta anos para fazer um bom trabalhador, um bom marceneiro, um bom pedreiro, um bom caldeireiro, um bom soldador. E, poxa, aquele cara tá ali na sua empresa, dedicado, trabalhador. Aí, de repente, você tem um acidente e perde a pessoa. Ou ele perde um membro, vai ficar 6 meses afastado. É uma perda irreversível. E muitas empresas não têm aquele saber de volta. Quantos trabalhadores... Que se acidentaram, que perderam a vida e que o país perdeu o seu saber.
1: Sim. Em cima disso, doutor, falando, né, da parte prática, né, da fiscalização, como é que funciona a aplicação das NRs, né, as normas regulamentadoras? Quando um auditor encontra, por exemplo, uma irregularidade grave, a empresa já é multada imediatamente, interditada, ou existe um prazo legal para ela se adequar? E como é que a gente faz, como é que vocês fazem para equilibrar, né, a punição com a necessidade que a gente está falando aqui, de educar o empresário?
0: O educar é permanente, né? Você mesmo falou, o educar é permanente. Nós temos aí todo um hall de explicações, de discussões, de análises. Inclusive, nos últimos anos, aumentou muito esse diálogo. Diálogo é o quê? Orientação, formação, para as pessoas estarem bem informadas. Inclusive, tem os profissionais de saúde e segurança dentro das empresas.
1: Sim.
0: E as empresas têm que contratar, tem um SESMIT, como eu falei, eu e o Igor aqui, o doutor Igor, a questão da CIPA. Agora, auditor fiscal, não. O nosso auditor chega na empresa, o que ele tiver e presenciar de coisas erradas, a empresa vai ser autuada imediatamente. E o padrão maior é a interdição. Nesse momento, eu tenho em Minas Gerais vários equipamentos interditados por riscos eminentes desses equipamentos sobre a integridade das pessoas.
1: Uhum.
0: Então, seja uma válvula, seja uma máquina com defeito, seja um equipamento totalmente desprovido e às vezes... Às vezes coisas inteiras.
1: Uhum.
0: Nesse momento eu tenho vários equipamentos e várias empresas interditadas em Minas, porque aqueles equipamentos ou aquele serviço tem causado risco ao meio ambiente, risco à saúde dos trabalhadores, à saúde da comunidade. E é lógico, a empresa aí tem que correr para desinterditar, mas para desinterditar ela tem que seguir todas as normas que foram colocadas de forma explícita pelos auditores e auditoras do trabalho na fiscalização. Olha, isso aqui está faltando isso. Você cumpra, se não cumprir, vai continuar interditado. E a interdição é risco iminente de uma explosão, de um incêndio, de um acidente, e nós não podemos deixar. Mas, como eu disse, cabe, antes da minha interdição, da interdição do Ministério do Trabalho, dos auditores, os próprios servidores daquele localidade, seja engenheiros de segurança sobretudo, perceber que aquela máquina não tem condição de operar.
1: Perfeito.
0: Por que vai deixar assim? Torcer pro Calazans, pra equipe do Calazans não chegar. Ué, não pode ser assim. Ele percebe que tem um erro, um problema, ele toma providência, conserta. Ali pode evitar um acidente grave que pode mutilar, pode matar, pode prejudicar, ter um prejuízo enorme para a empresa. E o empresário tem que colaborar com isso, que, aliás, é bom você nesse diálogo nosso, saber que, às vezes, muita gente tem receio de chegar perto do patrão e falar: ô, patrão, essa máquina precisa trocar. Ixi, Maria, eu não vou falar isso com ele, não, porque, às vezes, ele não vai gostar.
1: Uhum.
0: Ô, patrão, tem que mudar isso aqui, não. E se ele fazendo isso, ele acaba sendo conivente com uma tragédia que pode acontecer no futuro.
1: Tudo bem. Diga aí.
2: Uma outra coisa, eu atuei de forma preventiva por algum momento, e principalmente para empresas ligadas à telecomunicação, e aí tem muito a ver com trabalho em altura, NR35, correto? Sim. As empresas me questionavam diariamente. porque ele, NR35 é...
0: Bem explícita.
2: É bem explícita quanto ao trabalho em altura em dupla. Sim. E N outros fatores. E eles sempre questionavam: precisa mesmo? Falei, tá na lei, eu sempre tinha que falar. Mas tal pessoa não faz.
0: E aí tem um guarda-corpo, tem os cintos.
2: Sim,
0: tem todo
2: sim.
0: Né, tem todo um. As telas, né?
2: É comum.
1: Bom, falando, gente, agora de outros temas, das doenças ocupacionais, que a gente falou, né, que a gente citou, né, no início do programa, saúde mental, pós-acidente. Para você, doutor Igor, um trabalhador que sofre um acidente precisa ser afastado, né, pelo INSS. Esse trabalhador, ele tem direito à estabilidade? O senhor pode explicar como é que funciona esse período de garantia de emprego?
2: O entendimento é de que o trabalhador que tem o afastamento de 15 dias pelo código B91, a partir de uma doença que tem anexo causal também, né, com a atividade exercida, tem a estabilidade de 1 ano.
1: E existe algum caso, em alguma situação extraordinária em que a empresa possa demitir esse funcionário mesmo após o acidente ou não?
2: Falando sobre situações extraordinárias, eu vou citar novamente, como eu já tinha feito, caso o empregado seja demitido e após essa demissão ele descubra sobre essa doença, novamente falar que ele ainda pode pedir os seus direitos. E sobre a demissão, ele pode ser demitido por justa causa. Caso existe um rol na CLT que consta os motivos para justa causa, pode ser embriaguez no trabalho, pode ser, enfim.
1: Você me falou da embriaguez no trabalho, me lembrei aqui do fato que acontece assim, esporadicamente ou sei lá, semanalmente. Eu tenho um irmão que trabalha naquela mina de ouro branco, aquela planta de ouro branco, uma planta grande e tal, e uma empresa brasileira bem forte nesse setor. E lá eles são obrigados a soprar o bafômetro semanalmente, diariamente, né?
2: Sim.
1: Faça ali um sorteio aleatório. Uhum. Isso está previsto, doutor, né, pelo Ministério do Trabalho, e isso está previsto na legislação? Pergunta para os dois.
2: Sim, eu quero que possa responder. Não, pode. Coincidentemente, eu dei uma entrevista para a Aida Matos, para o André Rocha também, na Rádio TMC, sobre esse tema. A CLT, ela apenas fala sobre isso, de forma explícita mesmo, para o motorista profissional.
1: Sim.
2: Mas a jurisprudência, ela entende que quando houver risco de vida de terceiros, pode sim ser exigido.
1: Uma planta dessa, um alto forno, sim, né?
2: O maquinário pesado, sim. Mineradora, pode sim ser exigido.
0: O cuidado.
1: Tem muita gente que reclama isso lá nas pendências,
0: não, doutor? Não, o cuidado que tem que ter com isso é o cuidado de não virar uma assédio moral,
1: sim,
0: constrangimento. Sim.
2: O ideal é que seja feito, como você disse, aleatório, que seja recluso.
0: Porque senão virou também um.
1: O cara tá soprando lá e passa do lado, lá.
0: Vira um constrangimento. É. Tem que cuidar disso. Lógico que não há uma proibição, mas tem umas regras, um comportamento ético de ambas as partes que deve ser seguido em todos os sentidos. Desde que não cause esses constrangimentos, assédio moral, que comprometa, né, também a personalidade, a dignidade das pessoas.
1: Sim.
0: Tem alguns locais que nós barramos revistas que estavam acontecendo em alguns locais, porque desconfia. Não, isso estava ferindo a dignidade das pessoas, era assédio. Estou trabalhando aqui, que eles estão me revistando desse jeito, me pedindo para me fazer certas coisas. Não vou fazer isso, não. Então, essa é uma linha muito tênue de como preservar aquele ambiente de trabalho integral, com toda a sanidade, com toda a saúde, com toda a proteção, sem ferir a sensibilidade, suscibilidade, a dignidade das pessoas. Como eu disse recentemente, como eu falei aqui no programa seu, e todos estão acompanhando, é cuidar das pessoas, né? As pessoas cuidarem. E sobretudo quando a primeira regra de ouro no trabalho é você fazer a permissão do trabalho.
1: Uhum.
0: Ao permitir o trabalho, aquele ambiente está adequado, as pessoas estão adequadas, então está permitido o trabalho. Se você fez isso direitinho, seguindo todo o comportamento, a chance de ter um acidente ali é muito mais difícil.
2: Eu acho que o principal da justiça do trabalho é movido pela continuação daquele vínculo de forma saudável, né?
0: Ah, claro.
2: Então, quando você fala...
0: Respeitoso, né?
2: Sim, sim, sim. Quando o senhor fala sobre de forma humana, né?
0: É
2: fazer de uma forma... Tanto que o empregado também tem direito à contraprova, aliás, num exame desse tipo.
0: Até na estrada, o sujeito ele não pode produzir prova contra isso, ele.
1: Contra ele,
0: Imagina se... Agora, é claro, tudo isso é bom senso.
1: Sem dúvida.
0: Mas vamos sempre, se a gente sempre em todo lugar trabalhar com bom senso, num ambiente que tem muita gente, todo mundo trabalha com bom senso, meu amigo. Poxa, você chegou aqui, você tá com cheiro de cachaça, poxa.
1: É, não dá.
0: Pô, aí também não, né? Colabora aí, né? Ou você chega aqui 7 horas da manhã com cheiro, com bafo de cachaça aqui no meio de nós.
1: Não dá.
0: Ou seja, ajuda aí, né? Ou seja, você tem todo um cuidado que aquele ambiente pode produzir para evitar certos constrangimentos que atingem todo mundo, usando bom senso, cuidado, essas coisas podem ser evitadas.
2: Eu gostaria de complementar também.
1: Fica à vontade.
2: Eu falei sobre a justa causa. A justa causa não é apenas um único fator que deve causar a justa causa, mas, por exemplo, se o empregado vem constantemente até desrespeitando normas de segurança da empresa, ele vai tomando advertência, eventualmente ele pode ser dispensado por justa causa.
1: Perfeito. Doutor, a gente falou, o senhor falou aí sobre, né, o custo, né, desses acidentes aí, bilhões e bilhões.
0: Sim.
1: E a ANANT alerta, né, para esse forte impacto na Previdência Social, né? Esses milhões de acidentes geram afastamentos que custam bilhões, né, aos cofres públicos. E aí a pergunta para o senhor é o seguinte: como é que o Ministério do Trabalho dialoga com o INSS, né, e o Ministério da Saúde para identificar essas empresas que estão adoecendo, né, os seus trabalhadores e cobrar, né, dessas empresas essa conta mesmo, porque a gente sabe que gasta-se muito dinheiro, né, com esses afastamentos, pessoas que poderiam estar trabalhando, mas que por algum erro ali tiveram sofrer esse acidente de trabalho e estão gerando custos, né, para nós, para todos nós que pagamos aqui, que contribuímos e pagamos nossos impostos. Tem algum tipo de ação nesse sentido, algum tipo de trabalho, né, do Ministério junto com essas outras pastas para identificar essas empresas?
0: Claro. O maior e o mais instrumento, o instrumento melhor que nós tivemos agora, sua pergunta foi muito oportuna, o fator melhor que nós tivemos agora, desde 2025 nós queríamos colocar já em atuação a NR1,
1: sim,
0: que são os riscos psicossociais. Infelizmente nós adiamos, mas nós adiamos infelizmente porque fizemos um bom diálogo com o conjunto empresarial. Nosso ministro discutiu com todo o país, nós discutimos, o ministro debateu, trouxe orientações, e a NR1, que era para entrar em vigor em maio de 25, entrou em vigor agora em maio de 26. O ministro André Mendonça, por uma decisão monocrática, adiou a autuação do ministério na NR1 por 90 dias. O que é a NR1? É isso.
1: Uhum.
0: A NR1 é a NR que visa dialogar com todo esse ambiente de trabalho, os riscos psicossociais. Não é só o cuidado com a saúde mental, é o cuidado com toda aquela força de trabalho. E todas as empresas vão ter que fazer o PGR, que é um programa de gestão de risco, e riscos em toda a natureza, o risco de acidente, o risco de saúde e segurança no trabalho, etc. E as demais empresas, os demais locais, vão fazer a GRO, que é o gerenciamento do risco ocupacional. Esse mapa, esse diagnóstico feito por profissionais da saúde, vai nos ajudar bastante no diagnóstico, nos problemas, mas sobretudo no cuidado com as pessoas. Todo mundo tem condições de melhorar o ambiente de trabalho, e a NR1 tenta melhorar este ambiente. Para você ter uma ideia, dentro desses números que a gente estava dialogando, em 2025 até junho de 2026, nós tivemos no Brasil 4.280.000 pessoas afastadas do ambiente de trabalho. 4 milhões de pessoas. Isso nós incluímos 600.000 com doenças mentais, sofrimento mental, como eu disse no início, transtorno, ansiedade,
1: uhum,
0: burnout, várias doenças que acometem as pessoas. As pessoas estão adoecendo e nos vários ambientes de trabalho. E também dentro dessa classificação, que eu fiz uma grande pesquisa dialogando com o Ministério da Saúde e dialogando com o INSS, eu fiz os cruzamentos de dados, publiquei um artigo, foi publicado tão só no Brasil como vários jornais do mundo, um artigo que eu escrevi sobre a saúde do trabalhador no Brasil e no mundo. Esse artigo ganhou muita repercussão porque eu peguei classificação de cada afastamento que teve, desde afastamento por lesão de punho, de joelho, de coluna, de pé, tornozelo. Foi o maior estudo feito no Brasil. Eu publiquei, uhum, esse estudo, inclusive apresentei esse estudo para a Organização Internacional do Trabalho, e que ficou, poxa, e eu peguei os estudos todos, eu fiz todo o cruzamento nas redes públicas, nos hospitais. Eu gastei 6 meses para escrever esse artigo e publiquei ele. Estou fazendo agora em 2026, até o final do ano, eu vou fazer a atualização dos números.
1: Boa.
0: Então eu pretendo sempre estar atualizando esses números. Tem lá, quem quiser saber pode procurar. Quantas lesões de joelho teve? Quantas lesões de punho? Lesão de ombro? Tá bem, bem feita. É uma pesquisa que eu fiz todos os cruzamentos de dados, cheguei nesse número, 4.300.000 afastamentos do trabalho, um custo de quase 150 bilhões. Vamos, Calazans? É o custo de quê? Pagar médico, pagar hora parada, pagar o trabalhador, a indenização, é um horror. É um Bolsa Família. Ou seja, tem a ver tudo que você disse, né? E tudo que a gente está falando, eu e o doutor Igor, que é o cuidado com as pessoas. E eu acho que a NR1, que entra em vigor agora, com a nossa equipe e com todo mundo trabalhando, ela vai dialogar com a tentativa de melhorar esse ambiente. Todo mundo sair da casinha, todo mundo sair do conforto. Empresários, trabalhadores, sindicatos, sociedade civil, diagnosticar essa tragédia e fazer um bom diálogo para melhorar o ambiente de trabalho, é tudo que um homem e a mulher quer. Ou seja, eu vou para o local de trabalho, fico lá a maior parte do dia, eu não posso colocar minha saúde em risco, minha vida em risco. Por quê? Porque as pessoas são importantes.
1: Sem dúvida. Ô, doutor Igor, na prática, né, falando da sua atuação, né, técnica, na verdade, como é que o trabalhador ele consegue provar na justiça, por exemplo, que ele tem uma doença mental que foi causada, né, pelo trabalho, ali, pelo labor dele, e ela deve ser equiparada a um acidente de trabalho? O que que você pode nos dizer?
2: Hoje em dia, pode ocorrer um afastamento pelo próprio INSS, sabe? Se o empregado ele marcar uma consulta e for verificado por um psiquiatra que ele está com aquela condição, ele pode ser encaminhado para o INSS e consequentemente haverá essa consequência. É muito importante citar novamente sobre a NR1, porque ela veio nesse intuito, né? Veio para poder verificar sobre esse tipo de dano. Uhum. Então, tínhamos, por exemplo, um cálculo ali, na construção civil temos o risco de queda de alguma coisa, algum tipo de acidente, mas é muito importante, por exemplo, vou citar uma categoria específica, telemarketing, que sofre muito, tem uma legislação especial, ele lida...
1: Exigida, né?
2: Sim, o ANR...
0: O call center, né?
2: Call center. Eles têm até uma delimitação específica de horas e dias trabalhados.
0: Cada 2 horas de intervalo.
2: Sim. 15 minutos. É bem específico. Teve mais alguma questão?
1: Não, era isso mesmo. Gente, nós estamos caminhando, né, para a nossa reta final do programa Cidade é Sua. E vamos falar um pouco sobre, né, prevenção e o futuro, né? Um debate com vocês dois. Vai ser uma pergunta para os dois. Duas perguntas, na verdade. Porque no último dia 27 de julho a gente celebrou, né, o Dia Nacional de Prevenção de Acidentes de Trabalho, data criada lá em 1972. E passados aí mais de 50 anos, a pergunta fácil para vocês dois: por que que ainda é tão difícil convencer parte do empresariado brasileiro, né, de que investir em segurança e saúde, né, do trabalhador não é custo, mas sim produtividade e economia?
2: Infelizmente, a gente tem esse estigma, né, de vou economizar, eu vou deixar de comprar um material, eu vou economizar no treinamento.
1: Jeitinho, né?
2: Eu não gosto muito de usar esse termo, mas triste, infelizmente, né? Nos leva a ter que usar o jeitinho brasileiro eles têm esse pensamento de vou economizar, quando na verdade... botar na ponta do lápis vai causar um gasto não só para a própria empresa, para aquela classe, como para a sociedade no geral. Vou citar novamente o Dr. Carlos, que ele falou, é o cuidado, é tratar com humanidade de fato, né? Você vê uma pessoa, um trabalhador, apenas como mão de obra, é uma coisa que é quase desumanizar. Acredito que o importante é agir na prevenção. Sim. Como você disse, seguir normas. Às vezes é difícil realmente para uma parcela de empresariado.
1: O processo é uma coisa chata no trabalho, né? Mas
2: sim.
1: Eu costumo dizer o seguinte: quando os processos são bem feitos, te leva à plenitude, te leva, né, a um bom rendimento. Né?
2: Sim. Eu mesmo atuei no preventivo, atuei no consultivo. Então, o ideal é que nós não façamos com que chegue no processo.
1: Sim.
2: É fazer de forma a mais correta possível para que, até caso eventualmente chegue no processo. Porque o empregado, pode sim, ainda que façamos tudo correto, o empregado pode falar, fez isso, fez as horas extras não foram pagas, tal, tal, tal, mas atuando preventivamente, nós conseguiremos comprovar que houve tudo correto. Então é uma coisa que é, não é só, não é só uma economia, mas também é um bem-estar da empresa e da sociedade.
1: E aí, doutor?
0: Não, eu concordo totalmente, doutor Lico. É, aliás, uma fala tão singela e tão importante, doutor Lico, aqui. Mas eu tenho, apesar dessa ênfase minha, né, falar dos números, das pesquisas que eu faço, das análises que eu faço, mas eu tenho visto também muito um ambiente promissor. Eu tenho sentido que muitas empresas estão também investindo, estão também preocupadas, e isso me dá um alento. Me dá um alento, assim. Nem tudo vamos dizer, tem empresas que estão começando a se inteirar, fazer investimentos. Eu tenho visto, porque eu tenho andado muito, então tenho visto também um setor empresarial já refletindo isso. Poxa, isso é, como o doutor Lico falou, isso não é custo meu, estou investindo. Eu tô perdendo meu pessoal. Poxa vida, eu tenho um motorista de ônibus aqui que dirige meu ônibus para minha empresa há 30 anos, eu não posso perder ele. Hoje ele sabe a rota, sabe tudo, conhece tudo, eu não posso perder esse homem. Pô, eu tenho um marceneiro aqui que tem 10 anos trabalhando para mim, eu não posso perder esse homem. Então, para não perder ele, o que eu tenho que fazer? Pô, eu tenho que cuidar dele.
1: Exato.
0: Então, como é que eu cuido dele? Eu cuido dele dando um ambiente melhor para ele. Isso é consciência. Isso é despertar da consciência. Por isso que é muito legal a gente poder estar aqui dialogando, você, a TV fazendo essa abertura, a gente dialogando com todos, para a gente fazer esse ambiente. A gente tentar levar isso para todos os locais da empresa, locais para todos os lugares, as empresas e os colegas saber como é que aquele operário na casa dele, como é que ele está em casa. Porque também, se a empresa não preocupar com onde ele mora, como é que ele vive, poxa, eu só quero um operário aqui dentro da minha empresa, eu posso ajudar ele, eu posso integrar ele a esse ambiente. Por exemplo, agora nós tivemos um acordo com o Sindiscom e o Sindicato Marreta, que o Sindiscom se dispôs a levar a cesta básica, a cesta de alimentos que ele tem todo mês, para casa dele. Então o operário da construção civil chega em casa e a empresa já levou. Poxa!
1: Tem que carregar aquele negócio pesado,
0: já tem que carregar ônibus, dentro do ônibus, carregar na rua. Pô, que legal, tá vendo?
1: Coisa
0: tem
1: simples, né?
0: Tem coisas que são bacanas. Pô, a empresa não pode fornecer um plano de saúde pro trabalhador? E se ele vai oferecer pro trabalhador, não pode oferecer pra esposa dele, pro filho, né, dele? Ele tá em casa. Como é que ele tá trabalhando sabendo que a mulher e o filho dele doente, tá numa fila, com a dificuldade danada? Não, o meu planinho de saúde atende minha mulher, atende meu filho, eu vou trabalhar mais sossegado aqui. É isso, é fazer essa integração, o cuidado com as pessoas, o cuidado com a família. Se a gente fizer isso, a gente dá um passo enorme para a sociedade, que a gente fica cobrando muito do governo. Eu sou do governo federal, com muito orgulho, aqui dirijo o Ministério do Trabalho, mas as pessoas falam, é o governo. Não, peraí, o que que nós estamos fazendo?
1: Cada um tem o seu papel.
0: O que que nós estamos fazendo? O que que eu estou ajudando? Qual a minha colaboração? Porque todo mundo integrado pode ajudar a fazer coisas legais.
1: Trabalhador feliz, ele vai produzir mais.
0: Coisas boas. E às vezes uma coisa. Poxa, às vezes a pessoa tá numa calçada, tá vendo um lixo, uma coisa suja ali na calçada. Ah, tá vendo essa prefeitura, não vendo? Custa o sujeito abaixar, pegar um lixinho, jogar no lixo. Não foi eu que julguei. Não. Poxa, isso é sociedade, né? É você colaborar. Às vezes você tá vendo aqui, pô, o sujeito deixou o negócio jogado aqui. Peraí, vou lá pegar. Não, quem julgou aí que vai. É isso, é a gente colaborar. Já que a gente tá falando, a cidade é sua.
1: Exato.
0: Eu vou dizer, a cidade é nossa.
1: É nossa, é. É isso, gente. Diga.
2: O último comentário, o senhor falou sobre tratar bem. O que eu muito vi em corporativo mesmo, é a empresa perceber que vai perder aquele empregado e perguntar de última hora, o que que eu posso fazer? Ah, eu posso dar um valor a mais, o que que eu posso fazer? tem equiparação salarial, vai dar uma complicada na empresa. Cuida no dia a dia.
1: É, pra chegar nesse ponto, né?
2: É, valoriza, seja com um salário maior que o mercado, com um plano de saúde, com alguma coisa que vai agregar no, na vida dele, um vale cultural, às vezes, é, pra ele poder sair no final de semana com a família.
1: É muito legal. Tem muita coisa boa.
0: Não, agora, uma das coisas que a gente já terminando aqui, uma das coisas que pode colaborar com isso, tá aí discutindo, mas tem alentos, eu quero anunciar. Porque a escala, nós estamos discutindo a escala 6x1, e a questão da escala 6x1, o GT um dia só. Nós estamos dizendo, poxa, que seria legal a escala 5x2, o GT 2 dias, ele 5 dias trabalhando e 2 dias em casa. 2 dias ele pode ter mais lazer, mais junto com a família, mais repouso, mais preparação, ele respirar melhor e voltar a trabalhar. Olha como é que muda.
2: É sobre humanidade, no final.
0: Não, e para as mulheres, né? Você tem 2 dias de folga. Você, poxa, e para os homens, né? Para toda a comunidade.
1: Fazer o que quiser.
0: Né? É sensacional aí, cuida da. Ô Igor, a pessoa vai para o cinema, vai para a cultura, vai para o lazer, pega os filhos para levar para o parque. Poxa, nós estamos falando em escala 5x1. E falar nisso, quero fazer uma propaganda. Nem sei se é uma propaganda, nem sei se eu posso. Diga. Mas eu acabei de fazer um acordo com 2 grandes empresas no Brasil. Eu fiz um acordo agora com o Super Nosso, para mais de 8 mil empregados. A rede Super Nosso de supermercado decidiu fazer a escala 5x2 em todas as lojas, em todos os supermercados.
2: Já estava, né, eu acho.
0: Não, a Super Nosso começou a fazer em alguma loja agora.
2: Não, o BH, o supermercado.
0: Não.
2: Não tá?
0: A única que tá fazendo a escala 5x2 é só o Super Nosso. Parabéns, o Grupo Super Nosso, por fazer a escala 5x2. 2 dias de folga para todos os empregados Super Nosso, deu uma ajuda boa. E eu fiz isso agora com a Vale do Rio Doce também.
1: Perfeito.
0: A Vale no Brasil inteiro, para mais de 50 mil pessoas, tá fazendo a escala, aboliu a escala 5x2. E na questão da Vale, nós fizemos uma acordo, ela adotou as 40 horas semanais para todos os trabalhadores, ou seja, de passo em passo, o conjunto do empresariado, antes da lei, está percebendo que avançar um pouquinho em algumas coisas pode fazer toda a diferença.
2: É evolução como sociedade.
0: É, lógico, eu espero então que esse passo do Super Nosso abrange aí todo o supermercado.
2: Seja exemplo.
0: Foi a todo mundo que não precisa da lei. Pô, vou dar 2 dias de empregados. Bater jornada de trabalho por hora. É, ninguém perde. E os trabalhadores, o Super Nosso tá super feliz. Então eu não sei se viu. Eu não sei se eu fiz aqui uma propaganda.
1: Belo exemplo, bela citada.
0: Mas de qualquer forma, isso com o Igor e eu falamos assim, eu acho assim sensacional. Eu tenho feito a minha vida no mundo do trabalho, dedico a isso há quase 50 anos, sempre falando: cuidar das pessoas. Cuidar das pessoas é algo simples, mas tão, tão generoso, tão humano, e que pode salvar a vida, pode ajudar todo mundo. E eu agradeço muito a presença aqui.
1: Eu que agradeço, doutor Igor Rodrigues.
2: Muito obrigado.
1: Obrigado, doutor Carlos Calazans, foi um prazer. Gente, esse foi mais um A Cidade é Sua, falando hoje sobre segurança do trabalho, né, e muito o que a gente pode fazer e precisa fazer, né, pela saúde do nosso povo brasileiro. Até a próxima. Fiquem com Deus.
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1: Opa, muito boa noite, eu sou Marcelo Batista, está entrando no ar mais um Sobremesa Melhores Momentos. Vocês acham que só eu trabalho aqui? Não, não, não, não. A produção também separou as melhores entrevistas, o que de melhor aconteceu aqui no nosso, como diz Lucas Salles, no nosso programinha de meu Deus. Então bora conferir a primeira entrevista do programa de hoje? Solta aí, direção.
2: Agora, amigos e amigas, temos a honra de receber ele, o nosso convidado de honra. Ele que é considerado o novo Ivolanda, o Ivolanda do século 21. Ele começou produzindo suas próprias pegadinhas no seu canal no YouTube e viralizou.